0: das pessoas. Sabe, a segurança da sociedade mudou muito. Hoje, por exemplo, as mães atípicas. O que que a gente vai fazer com as mães atípicas? Mulheres que são cuidadoras, da vida inteira cuidadora. Cuida do filho com problema, cuida do filho, sabe? Cuida do pai, cuida da mãe, sabe? O que que a gente vai fazer com essas mulheres? Elas deveriam ganhar um salário como cuidadoras. Elas poderiam entrar no BPC. Ela vai precisar dele, mas não tem que cobrar dos mais ricos. Essa é a verdade. Vai ter que cobrar dos mais ricos, para a gente poder ajudar os mais pobres.
1: Mas é previdência.
0: Gerar empregos, melhorar a qualidade do salário, e a gente vai ter a arrecadação necessária para pagar as coisas.
2: Mas, presidente,
0: agora,
2: a previdência, o senhor pode fazer uma reforma olhando para o futuro. Já cria uma expectativa positiva.
0: Eu sei, não, mas
2: a expectativa do momento, a expectativa do momento é a pior possível.
0: Nós já fizemos duas vezes. A expectativa do momento é o seguinte: aqui nós temos o bando dos pessimistas desse país, que todo ano. Eu peguei esse país, vamos lembrar uma coisa, gente. Eu peguei o país em 2002 quebrado. Todo mundo dizia: o Lula não vai conseguir governar, o país está quebrado, está devendo para o FMI. O Malan, coitado, não era recebido no FMI. Tá? Eu assumi a presidência, o que aconteceu? Esse país não quebrou, voltou a crescer, paguei 30 bilhões de dívida do FMI, emprestei 15 bilhões para o FMI, emprestei, deixei de ser devedor para virar credor. Ainda fiz uma reserva de 270 milhões de dólares e ainda a economia, quando eu deixei, estava crescendo a 7,5% ao ano. Então, meu caro, a mesma coisa foi agora. Pegamos esse país quebrado. Esse país quebrado. Recuperamos esse país. E agora o orçamento já é com superávit. Pequeno é, mas já é com superávit. Não tem um déficit de 2,8%. Sabe o que, que eles faziam? Sabe o que eles faziam? Eles deram um quebrado, sabe, de 140 bilhões de dólares nesse país. Esse era um déficit, sabe? Nós recuperamos esse país. Esse país agora vai crescer, a gente vai voltar a crescer, o PIB vai crescer, a dívida vai diminuir com relação ao PIB. Agora, só não me peçam para cortar benefício do povo pobre, que vai ser mantido.
1: Presidente, em 2022, na campanha, que foi uma campanha apertadíssima, o senhor ganhou com 50,9% dos votos. Estou lembrando de 2006, quando o senhor ganhou com 62% dos votos. Apertado. Essa aqui deve ser meio apertada. Em 2022, o Bolsonaro aumentou o Auxílio Brasil de R$400 para R$600 e o PT foi ao TSE para pedir a inelegibilidade da candidatura dele. E agora, faltando 17 dias para o primeiro turno, o governo aumentou o Bolsa Família. Os episódios são diferentes. Evidente que são diferentes, mas eu queria que o senhor explicasse a diferença entre os dois episódios, porque o senhor aumentou há 17 dias do primeiro turno.
0: Você é um jornalista muito bem informado. Você deveria dizer assim, ô presidente Lula, quando o Bolsonaro, sabe, Bolsonaro queria aumentar o Bolsa Família para R$400. O Congresso aprovou 600, não foi o Bolsonaro, foi o Congresso que aprovou. Se você lembrar o que eu disse na época, ao meu partido, não vamos deixar ele aumentar porque é eleitoreiro. Eu falei, não é possível vocês imaginarem que vocês podem evitar que aumente o dinheiro do pobre. Ele tem que aumentar para 600. O Congresso aprova, ele tem que pagar. Se isso vai ser eleitoral ou não, pouco importa para mim. O que importa é que o povo não pode ir para o sacrifício por causa da eleição. Isso está dito por mim. Está dito por mim, diferentemente do filho dele, que agora é contra o Bolsa Família. Por que nós aumentamos do Bolsa Família agora? Porque sobrou espaço fiscal para fazer isso. Somente por isso. Você estava a seriedade com que o meu pessoal da Fazenda trabalha. Então, sabe, eles me apresentaram, presidente, a gente tem espaço fiscal para fazer o reajuste do Bolsa Família, que não tinha sido feito nos anos anteriores, porque o aumento tinha sido grande, de 400 para 600, então não queria ter. Eu achei um absurdo. A gente, todo ano, o Enel, todo ano, quero que você grave isso, todo ano, todo e qualquer reajuste que envolve salário e as pessoas mais pobres têm direito à reposição inflacionária. Isso não é aumento, isso é reposição daquilo que a inflação comeu. A gente tem que dar o direito. Por isso eu fiz com muita tranquilidade. com muita tranquilidade.
3: Presidente, daqui a pouco o Mitri entra na questão do Oriente Médio, que a gente está indo para o final da entrevista. Só queria lhe perguntar sobre Donald Trump, a relação. O senhor em algum momento teme ou passou pela cabeça o que aconteceu, por exemplo, na Venezuela, no meio desse conflito todo, dele pensar em fazer isso com o senhor aqui? O senhor realmente teve uma conversa com o Ministério da Defesa para saber como é que está a nossa proteção e tudo mais? Porque o senhor tem falado muito sobre o Ministério da Defesa.

0: Deixa eu te dizer uma coisa, Rodolfo. Eu me dou bem com o Trump. Toda vez que eu converso com o Trump, nós nos damos muito bem. O problema é que o pessoal que trabalha com o Trump consegue ser muito ruim. Eu digo pra ele que o Marco Rubio não gosta do Brasil, não gosta da América Latina, ou seja, ele é um anti-latino-americano, sabe, doente. Mas as conversas que eu tive com o Trump foram todo bom, até mesmo nós, agora estamos negociando outra vez. Eu telefonei pra ele. Eu falei uma hora e meia com o Trump por telefone, falei uma hora e meia com o Xi Jinping e falei uma hora e meia com o Putin sobre o Conselho de Segurança da ONU, chamando eles à responsabilidade. São 5 membros permanentes que têm direito de veto, mas os 3 mais poderosos são China, Estados Unidos e Rússia. Eu falei, se vocês não sentam, 3 pessoas, sentam numa mesa para tomar um uísque, para tomar um vinho, para tomar qualquer coisa, ou para não tomar nada. Eu falei para o Trump ainda, convida para jogar golfe lá no teu campo de golfe. A vida escuta acabar com essas guerras, porra. Vamos colocar um pouco de paz no mundo. E nesse mesmo telefone eu falei, o Trump, nós precisamos voltar a negociar. Estamos negociando outra vez. Estamos negociando. O Ministério da Justiça está indo para os Estados Unidos para negociar.
1: Vamos ver o que vai dar, né?
0: Não, se não dá, nós vamos colocar em prática a lei da reciprocidade. Eu não quero fazer ameaça. Porque eu não gosto de fazer ameaça, eu só gosto de falar as coisas que eu posso fazer. Então, é o seguinte, nós temos aprovado por unanimidade uma lei de reciprocidade. Os Estados Unidos sabem a importância da importação do nióbio que ele faz do Brasil.
1: Mas a lei da reciprocidade significa uma certa negociação.
0: É do Brasil.
1: Mas você pode conversar com o adversário na lei da reciprocidade.
0: Não, veja, nós temos que colocar em prática as coisas de acordo com os nossos interesses.
1: Isso.
0: Eu não sou aquele vira-lata que fica chorando, porque não. Sabe o que aconteceu com a queda das nossas importações para os Estados Unidos? Nós caímos, sabe, 9,2 as nossas exportações. E sabe quanto que aumentou para a China? 19. Para a Indonésia, 15. Para a Alemanha, 15. Para o Vietnã, 13. Para 57 países, a gente cresceu em média 10,5%. O nosso superávit saiu de 50 para 80 bilhões de dólares.
1: Melhorou a exportação.
0: Eu vou ficar chorando, eu vou procurar outro parceiro.
1: É claro. É isso. Agora, presidente.
0: Então, deixa eu contar. Eu agora, eu não sei se vocês vão perguntar, mas esse negócio de mexer com Nossa Senhora Aparecida não é aceitável. Não é aceitável. Não dá. Já teve gente da religião evangélica que um dia chutou Nossa Senhora Aparecida.
2: Mas foi uma fake news, né, presidente?
0: Eu não sei se foi fake news. Eu não sei se foi fake news.
2: Foi uma informação sobre um projeto que foi apresentado em 2007 e arquivado em 2008.
0: O dado concreto é o seguinte.
2: A própria emissora pediu desculpas.
0: O dado concreto é que isso está na rede social. Muito forte. Como já tenho a experiência de ter chutado, não é a primeira vez, a Nossa Senhora Aparecida, e dizer que ela não vai ser padroeira do Brasil, eu quero dizer o seguinte. Ela vai ser padroeira do Brasil porque o povo brasileiro quer e tem fé. E eu só quero que todas as religiões respeitem as religiões. Todas. Eu respeito a religião evangélica, eu quero que ele respeite a religião católica, a católica respeite ele, eu quero que respeite a religião de matriz africana, sabe? Porque é o seguinte, cada um professa a sua fé como quiser.
1: É claro.
0: Sem magoar os outros.
1: Isso. Presidente.
0: É isso que tem que acontecer.
1: Presidente, eu estou notando aqui que finalmente conseguimos, nessa campanha eleitoral, um programa com conteúdo programático, né? Que nós discutimos ideias de governo aqui. E estou me lembrando que contamos com o senhor no nosso debate lá, o senhor é um debatedor histórico na Band. Então, dia 11, estamos esperando o senhor.
0: Mas
1: lá,
0: deixa, né? Eu falar o debate, Mitre. Eu tenho uma preocupação com o debate. É porque o nível está muito baixo.
1: Sim, não, mas vai ser. Se tiver o segundo turno.
0: Eu vou estar lá, não como candidato, eu estou como candidato, mas eu sou presidente da República. Sinceramente, eu nunca vi um nível tão baixo.
1: Sim.
0: Eu nunca vi.
1: Não, mas no primeiro turno o senhor não foi.
0: É o seguinte, eu preciso melhorar. Ou seja, ser candidato a presidente da República, sabe, não é uma coisa que você levanta de manhã e fala, eu quero ser presidente e vou lá ver. Você representa um partido político. Quem está do teu lado? Alguém pode governar esse país se não tiver partido político? Quem tentou não governou. Você sabe disso.
1: Não,
0: essa é a história. Você tem que ter uma relação com o Congresso Nacional. Você não precisa gostar das pessoas, as pessoas não têm que gostar de você.
1: Claro. Mas isso vale.
0: Então, eu estou muito preocupado, Eu estou atento, acompanhando as coisas. E vamos ver.
1: Sim.
0: Vamos ver o que vai acontecer.
1: Mas estamos esperando o senhor lá dia 11, né, Rodolfo?
3: Sem dúvida.
1: Dia 11 então. Agora, presidente, eu não quero deixar passar um assunto. O mundo está assistindo à destruição de uma etnia. O povo palestino está sendo destruído. Existe essa união Trump, Netanyahu e mais alguma coisa. Isso, se você pegar as três regiões que expressam o povo palestino, aquilo está sendo destruído. E o senhor tem, objetivamente, enfrentando isso de fato, de frente, no seu discurso da ONU, o senhor colocou isso com a contundência necessária, momento importante, o seu governo tem feito isso, né? E eu queria perguntar o seguinte, essa pressão, porque existe uma pressão contra esse genocídio, que expectativa o senhor vê para isso? O senhor olha para aquela região, o senhor vê o quê? Será que vai continuar isso? O que o senhor espera? E o que o senhor tem conseguido no seu esforço diplomático?
0: Olha, o Mitra, na verdade, o que aconteceu em Gaza não foi guerra. Aquilo foi um genocídio contra mulheres e crianças. E o que me deixa indignado é a omissão do chefe de Estado que acompanha o Conselho de Segurança da ONU. Se o Conselho de Segurança da ONU tivesse se reunido, seu Trump, seu Xi Jinping, seu Putin, seu Macron e o novo primeiro-ministro da Inglaterra, eles poderiam ter parado aquilo, mas não pararam. Depois de inventar uma coisa falsa, que é esse conselho para reconstruir Gaza, não fizeram nada até agora. Sabe, então o mundo está acéfalo, o mundo está sem liderança. Esse é o dado concreto. Não funciona mais a ONU, não funciona mais a OMC. Então o meu grito agora é aquele que eu dei na ONU, é o grito da indignação. O mundo está acéfalo, é uma nau sem rumo. Do ponto de vista econômico, o Trump faz o que quiser e ninguém fala nada, a não ser nós, a não ser o Brasil e agora o Canadá, sabe? E um pouco o México, mas o México é muito dependente da economia americana. Ninguém faz nada, ninguém cede. Aí tento destruir o multilateralismo para fazer o unilateralismo, ou seja, a lei do mais forte. Sabe? Então, toda vez que o Trump fala assim para mim, porque eu tenho o maior exército do mundo, eu tenho o maior foguete do mundo, e daí? Eu não quero guerra com você, pô, eu quero derrotar você na narrativa. Quando vocês taxaram o Brasil, vocês mentiram. E eu quero provar que vocês mentiram. Vocês tiveram um superávit de 410 bilhões de dólares em 15 anos, em vez de dizer que tem déficit com o Brasil, sabe? Então, é isso que eu vou derrotar. Eu estou brigando isso. Estou brigando, sabe? Vou terminar minha vida brigando contra a indignação. Se gastou 3 trilhões de dólares em arma. A Europa voltou a gastar agora 700 bilhões de euros para mais armas. O Japão botou mais armas. A Inglaterra mais armas. E a fome continua. O analfabetismo continua. O empobrecimento continua. Então, se esses dirigentes não criarem juízo e não tiverem, pelo menos, a capacidade de se indignar, a gente não muda. Eu pensei até que o Trump ia responder o meu discurso. Quando eu falei de Cuba, da Venezuela, não. Mas ele foi contar tudo que ele já conta. Eu sou mais forte, eu sou mais bonito, eu sou mais bonito, eu sou mais bonito. Sabe? Ninguém acredita naquilo.
3: Presidente.
0: Ninguém acredita.
3: Desculpa realmente lhe interromper, porque o senhor realmente tem agenda, o nosso pessoal está avisando aqui. A Adriana já me fuzilou absurdamente, porque ela tem mais perguntas. O Eneg desse tamanho do meu lado, enorme. Eu ainda estou correndo um risco grande, porque ele tem mais 8 perguntas. O Mitre tem a anotação que parece uma bíblia ali, mas o senhor tem uma agenda enorme. Mas a gente queria muito agradecê-lo por essa entrevista à Band News TV, às rádios, a todo o nosso ambiente digital, que a gente possa aqui uma semana de eleição conversar também de programas, uma boa reta final. Enfim, e caso haja segundo turno, a gente espero o senhor dia 11 de outubro, domingo, para um debate na Band. Muito obrigado por nos receber aqui no Palácio do Alvorada.
0: Ô Rodolfo, eu quero agradecer a vocês quatro, agradecer ao Johnny Fayad e a direção da Band de ter permitido. E eu estou com uma leve impressão que não haverá segundo turno. Veja, eu acho que o povo brasileiro, quando ele for votar, eu tenho que pedir, pense em você primeiro. Construa na sua cabeça o mundo que você quer. O mundo que você deseja, o seu futuro. Depois tente ligar o que você pensa ao futuro do Brasil. Aí quando a pessoa fizer isso, eles vão ter que comparar Lula e Alckmin com os outros. Vai ter que comparar. Eu acho que na comparação de um vice-presidente que foi 16 anos governador de São Paulo e um outro que já foi 12 anos presidente desse país, com as coisas que nós entregamos nesse país, não tem comparação. Quem são os outros candidatos? Qual é a biografia? Qual é o passado para ter certeza de que vai ter um futuro decente? Não tem. Então eu acho que vai ser simples a escolha do povo. Vai ser muito simples a escolha do povo. Eu tenho que pensar primeiro no mundo que você quer. Depois liga o mundo que você quer, o candidato que você quer. E vai ser simples a escolha. Sabe? Vai ser simples. Por isso que eu acho que nós vamos ganhar as eleições no primeiro turno.
3: Obrigado, presidente.
2: Muito obrigado.
3: Até uma
2: presidente.
3: Próxima. Obrigado. Uma próxima. Abraço.
0: Um abraço.
3: Obrigado.
0: Alegre.
2: Muito obrigado.
3: A gente
2: obrigado,
3: volta.
2: Presidente.
3: Abraço. A gente volta na semana que vem. Lembrando que semana que vem é eleição, 4 de outubro. Então a gente tem uma programação especial aqui na Band, desde cedo com as informações. 5 horas da tarde, abrindo as urnas. 4 e meia, a gente já tem um esquenta. 5 horas da tarde, com uma programação para todo o Brasil. E a gente vai assim até o final da eleição, com o Canal Livre Especial às 10 horas da noite, analisando esse resultado.
0: E eu, às 9 horas da manhã, estarei votando no mesmo colégio que eu voto desde 1989. Na escola do Jardim Lavínia.
3: No domingo.
0: No domingo.
3: Obrigado, presidente. A gente estará lá acompanhando o senhor certamente e os outros candidatos. Um abraço. Até semana que vem. Tchau, tchau.
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9: Aqui na Bandeirantes, nós vamos abrir espaço para receber mais uma vez o nosso consultor para assuntos que estão ligados ao Brasil, professor Aldo Rebelo, ex-ministro da Defesa, ex-ministro da Ciência e Tecnologia, ex-ministro do Esporte e também ex-presidente da Câmara Federal, que conhece o Brasil como poucos e pode nos ajudar a esclarecer um dos assuntos em pauta hoje no Brasil, que é a questão das áreas que estão destinadas aos indígenas. Professor Aldo Rebelo, mais uma vez, um prazer recebê-lo aqui na Bandeirantes. Como é que vai? Tudo bem?
10: Um abraço, Pedro. Um abraço, tudo bem. Muito obrigado aí pelo convite.
9: Tem uma decisão do ministro Flávio Dino que chamou a atenção da nossa audiência e nos foi provocada, e eu vou repassar para o senhor. O ministro Flávio Dino autorizou a exploração de áreas indígenas por indígenas para exploração de diamante. Porque, segundo esses indígenas que chegaram ao Supremo Tribunal Federal, reclamando que garimpeiros irregulares, ilegais, criminosos, invadiram essas áreas para exploração dos diamantes. A comunidade Cinta Larga conseguiu acesso ao ministro Flávio Dino no Supremo Tribunal Federal e o ministro Flávio Dino autorizou essa exploração. Ministro Aldo Rebelo, por que que isso acontece no Brasil dessa forma? O que que é preciso dizer a respeito desse assunto aqui para os ouvintes que estão em dúvida sobre o tema na Bandeirantes?
10: Pedro, esse tema é um dos mais ignorados e um dos mais negligenciados pela sociedade brasileira, pelo Estado brasileiro, pelo governo brasileiro, porque, na verdade, o que o ministro Flávio Dino autorizou já está autorizado pela Constituição, em dois artigos. O artigo 231 diz que, ouvidas as comunidades indígenas e autorizado pelo Congresso Nacional, usufruto das riquezas existentes nas terras indígenas, dos recursos minerais, já está autorizado. Portanto, não precisa nem do Executivo. Por que não precisa do Executivo? Porque quem dá autorização é o Congresso. Havendo recurso a ser extraído de uma área indígena, diamante, ouro ou outro recurso qualquer, a autorização não depende nem do Executivo. Segundo o artigo 231, depende do Congresso Nacional. A questão é que há um outro artigo anterior, o 176, que diz que essa exploração de recursos naturais em terras indígenas e áreas de fronteira, porque a Constituição estabelece uma área de fronteira, que é aquela área de 150 quilômetros da fronteira até o interior do Brasil, que é também considerado uma área de segurança nacional. Precisaria de uma regulamentação por lei do Congresso. Só que essa regulamentação nunca foi feita. Há forças misteriosas que interferem. A primeira regulamentação foi tentada ainda pelo senador Severo Gomes, logo depois da instalação da nova república. Acho que no governo Sarney ainda, isso não prosperou. Depois, o deputado Aloysio Mercadante tentou outra regulamentação que também não prosperou. Depois, o próprio governo enviou duas propostas de regulamentação, uma da Casa Civil do presidente Lula, outra do Ministério da Justiça. Essas regulamentações também não prosperaram. E por não prosperar, o que acontece com o minério existente, com os recursos, com a riqueza existente nas áreas indígenas? Elas são exploradas de forma ilegal, ou por garimpeiros ilegais, ou exploradas também de forma ilegal pelas próprias comunidades indígenas, como é o caso, inclusive, dessa área chamada de Reserva Roosevelt, que são índios cintalargas e índios também de outras etnias que vivem dentro dessa terra indígena, que, segundo o próprio governo, mais de 3 bilhões de dólares já saíram em diamantes dessa área, que é o diamante mais nobre, o chamado diamante azul. Essa é uma das maiores minas do mundo, compete em dimensão com as minas de Angola, da Namíbia e de outros países africanos. Mas como não há uma regulamentação, nem nunca foi dada uma autorização pelo Congresso, o diamante é explorado de forma ilegal, de forma clandestina. A Polícia Federal já prendeu, inclusive, grandes traficantes de diamante ali na região, no município de Espigão do Oeste. Eu conversei com a prefeita de Espigão do Oeste, falecida, a prefeita, acho que era Marta Tereza, e ela me contou, inclusive, de massacres de garimpeiros por lideranças indígenas, armadas pelos contrabandistas, porque o garimpeiro queria vender o diamante mais caro do que o indígena. Ela me contou que era comum em Espigão do Oeste os contrabandistas chegarem com duas Hilux, duas caminhonetas Hilux, em um bar da cidade, e em troca de uma das caminhonetes que entregava a um cacique, recebeu uma sacola de diamantes, porque o indígena não sabe exatamente o preço do diamante, ele sabe o valor de uma Hilux. Então isso acontecia com muita frequência e o governo nunca conseguia regulamentar, o Congresso também não conseguia, e não é apenas nessa área, em todas as áreas onde há ouro na Amazônia, em terras indígenas, nos Mundurucus, lá em Jacareacanga, ou nos Yanomamis, lá em Roraima, o contrabando de ouro é uma prática comum, ou realizado pelos próprios indígenas, que se associam muitas vezes com garimpeiros, ou fazem o garimpo sozinhos, ou com, hoje, infelizmente, com a presença do crime organizado. Como o garimpeiro tradicional foi expulso, criminalizado, ele foi para a Venezuela, para a Colômbia, para o Equador, para a Guiana, e agora o garimpo ilegal está entregue nas mãos desses grupos do crime organizado, PCC, Comando Vermelho, Família Norte e outros grupos semelhantes. Os indígenas cintalarga recorreram ao Supremo para que o Supremo suprisse a lacuna do Congresso. E o ministro Flávio Dino adotou essa providência. Isso aí é uma coisa boa, porque vai autorizar de alguma forma o usufruto dessa riqueza, mas reúne também duas mazelas. Quais são as duas mazelas? A subtração de atribuições do Congresso pelo Supremo, como é esse o caso, e a omissão do Congresso. Ou seja, o ministro Flávio Dino agiu porque o Congresso também está se omitindo desde que a Constituição foi promulgada em dezembro, acho outubro, de 1988. Isso é uma coisa completamente absurda. Ele impôs alguma série de exigências, mas, na verdade, essa autorização já existe na Constituição O contrabando, infelizmente, é a prática mais comum e o prejuízo é para todo mundo. Todo mundo é prejudicado. O índio é prejudicado, o governo é prejudicado porque não recolhe o recurso natural, nem os tributos, os municípios, os estados. Isso é uma das nossas tragédias, meu prezado Pedro.
9: Ministro Aldo Rebelo, essa questão ela está intimamente ligada à demarcação de terras indígenas no país, que é outra discussão que parece interminável. Eu queria que o senhor trouxesse a sua visão sobre esse assunto. Em que pé está esse assunto? Supremo, Congresso Nacional? Relembra para o ouvinte aí da Bandeirantes.
10: Uma das anomalias da nossa Constituição foi entregar, ou da nossa legislação, das nossas normas, é entregar, em troca, talvez, de um peso na consciência, vastidões de terras para as populações indígenas, sem que isso tenha modificado a vida, a qualidade de vida material e espiritual das populações indígenas. O exemplo mais claro é o caso Yanomami. São 96 mil quilômetros quadrados, para pouco mais de 20 mil índios. Ou seja, uma área maior do que Santa Catarina, maior do que Portugal, é uma área gigantesca. Quem já visitou uma aldeia indígena sabe que o indígena não se afasta da sua aldeia mais do que 20 quilômetros. Porque se ele se afasta mais do que 20 quilômetros, ele não consegue retornar. Então toda a sua atividade de pesca, de caça, de busca de alimentos, se dá no máximo até 20 quilômetros, porque é a distância que ele consegue percorrer e voltar para sua aldeia. Isso qualquer um que tenha visitado uma aldeia indígena sabe disso. Sabe que o indígena não quer mais caçar com arco e flecha. Ele prefere uma espingarda de caça, uma espingarda 20 de calibre pequeno para caça de pouco alcance, que ele se sente muito mais protegido na sua alimentação se tiver uma espingarda de caça do que o arco e a flecha. Mas o Brasil saiu distribuindo, hoje temos mais de 1 milhão de quilômetros quadrados, temos duas vezes a área da França de terras indígenas demarcadas, e os índios que vivem lá na área Yanomami passando fome, vivendo em dificuldades, porque não é a área que é dada que vai resolver a situação. O indígena precisa de tecnologia, precisa de ser integrado à sociedade nacional. Quando eu falo com eles, além da espingarda de caça, o que ele quer é o trator, é a máquina para produzir na agricultura. Ele não quer produzir naquela tecnologia de 500 anos passados, da coivara, de tocar fogo em tudo, tá certo? Degradar a qualidade da terra, colher ali duas ou três safras e depois ter que se deslocar para uma outra área que ele vai precisar, porque aquela terra já é uma terra improdutiva. De tal sorte que a legislação no Brasil criou deformações que agravaram a relação dos indígenas com as populações não indígenas. Agora mesmo nós estamos lá no município de Vitória do Xingu, ali perto de Altamira, uma situação completamente absurda. Isso agora, isso foi ontem. Chegaram lá a Força Nacional e a FUNAI para expulsar da área assentados do INCRA, que foram assentados na década de 90, que convivem muito bem com os indígenas, mas a FUNAI sai demarcando qualquer área, independente de ter indígena ou de não ter indígena. Por essa razão, é preciso tirar da FUNAI o poder de demarcar terra indígena. A FUNAI tem que dar um parecer, mas tem que ser uma outra autoridade independente que tenha a capacidade e o equilíbrio para demarcar terra indígena, porque nós já demarcamos 14% do nosso território, pessoal. Isso não existe. Onde tem muito mais índio, como na Bolívia, no Peru, não existe o que há no Brasil. Isso não é para proteger os índios, isso é para imobilizar o Brasil, para desestabilizar a nossa atividade agrícola e a nossa agropecuária. Esse é o objetivo.
9: E nós temos interferência internacional nesse tipo de decisão, pressão para que não haja um avanço nesse assunto do jeito que ele merece, em comparação com o que acontece, por exemplo, em países vizinhos aqui?
10: O Pedro, nós só temos interferência internacional. As casas reais da Europa se preocupam muito mais com os indígenas do Brasil do que com as populações das colônias africanas que eles escravizaram durante séculos. A Bélgica, que matou 10 milhões de habitantes do Congo, de indígenas do Congo, está mais preocupada com os índios do Brasil do que a população do Congo. A França do mesmo jeito, a Inglaterra do mesmo jeito, a Alemanha do mesmo jeito. Todos esses países interferem no Brasil, financiam ONGs bilionárias para atuar no Brasil, impuseram ao Brasil uma tal convenção 169 da OIT, convenção que não foi assinada pelos europeus, que não foi assinada pelos Estados Unidos, que não foi assinada pelo Canadá, que não foi assinada pela Austrália. Ou seja, quem tem agricultura e mineração não assinou essa convenção. O Brasil assinou essa convenção, aliás, a decisão do Supremo Tribunal Federal de barrar a Ferrogrão foi baseada nessa convenção, que as populações indígenas não foram ouvidas. Ou seja, a convenção dá a uma parcela minoritária da população brasileira o poder de interferir na vida e na decisão de todos os brasileiros. A infraestrutura, por que você tem que consultar a população indígena e não a população de São Paulo, ou de Santa Catarina, ou do Rio Grande do Sul? Claro que você tem que fazer um acordo, tem que respeitar, mas não submeter a construção da infraestrutura do país, do usufruto das riquezas do subsolo, à decisão de uma parte da população brasileira, que é o que está acontecendo. Isso é uma anomalia completa. Então o Brasil está submetido e submetendo, e governos ou fracos ou governos cúmplices têm contribuído para a perpetuação dessa situação. Então fica o presidente da República agora fazendo demagogia, dizendo que as riquezas naturais do Brasil pertencem ao Brasil. Ele sabe que não pertencem, ele sabe que tem muito menos autoridade sobre essas riquezas do que uma ONG, do que o Ministério Público, do que o IBAMA, do que a FUNAI, do que um juiz de primeiro grau que pode proibir tudo. Eu fiz o acordo de cooperação com a Alemanha quando era ministro da Ciência e Tecnologia. Sabe qual era o acordo de cooperação com a Alemanha? Sobre minerais estratégicos e terras raras, a bem da justiça e da verdade, proposto por eles. Trouxeram o acordo pronto, um acordo excelente, porque envolvia pesquisa de terras raras, processamento de terras raras, aproveitamento de terras raras, cooperação científica entre as universidades alemãs e as brasileiras, cooperação empresarial. Trouxeram as grandes empresas da Alemanha, vieram com a ministra Angela Merkel e com a sua equipe de ciência e tecnologia. Eu saí do ministério e aquilo ficou pelo caminho, parou, foi retomado agora, ou seja, 11 anos depois, e agora o presidente vai dizer que se interessou pela soberania do país e pelos minérios. Se interessou por nada. O governo dele é o governo que entrega os minérios da Amazônia, o petróleo da Amazônia, o diamante do Cinta Larga de Espigão do Oeste, o ouro do Rio Madeira, o potássio de Altazes, o fosfato lá da Reserva Nacional de Cobre Associados. Esse governo é que entrega tudo. Os nossos garimpeiros estão indo para a Guiana, estão indo para o Equador, estão indo para a Colômbia, para a Venezuela. A Venezuela exporta 470 toneladas de ouro por ano, o Brasil exporta 70. A Venezuela tem muito mais ouro depositado como recurso, como reserva, do que o Brasil. A Guiana vai ter muito mais, porque o Brasil abdicou de desenvolver o país de usufruir das suas riquezas. Aliás, é bom que se destaque que a terra indígena é dada em usufruto da população indígena. Mas, na verdade, a terra é da União, é dada em usufruto, mas a terra não é uma propriedade das populações indígenas. Precisam das terras, devem ser protegidas, mas não em prejuízo do interesse nacional e do interesse da população brasileira.
9: Nós estamos conversando com o ex-ministro Aldo Rebelo aqui na Bandeirantes sobre essa questão da exploração de minérios, demarcação de terras indígenas e a influência, né, que ONGs estrangeiras estão fazendo, prejudicando o avanço desse debate, deixando rincões do Brasil na miséria, sem possibilidade de prosperar e levar até essas comunidades, até esses brasileiros, um pouco de prosperidade. Só retomando aqui a questão da demarcação de terras, teve uma decisão do Supremo, teve uma decisão do Congresso, aprovação de uma lei, uma mudança importante na legislação. E agora, como é que vai ficar essa questão? O que, que o senhor vislumbra aí para o futuro para terminar esse assunto? Se é que ele vai terminar, porque o Supremo está com outras questões aí para enfrentar, né, ministro?
10: É a ampliação do conflito. Eu vou à Palmeira dos Índios, porque as pessoas não sabem o que acontece no Brasil. Vivem aqui informados por uma mídia, com honrosas exceções, que mais desinforma do que informa. Porque a mídia, hoje em dia, com honrosas exceções, não tem mais compromisso com a informação, tem compromisso com causas. Então, se é a causa do meio ambiente, só se noticia o que é favorável a essa causa. O que questiona essa causa não é notícia. Então, na questão das terras indígenas, Pedro, eu conheço. Eu estive em Alagoas, cidade de Palmeira dos Índios. A cidade de Palmeira dos Índios está sendo vítima de um processo de demarcação que vai expulsar milhares de pequenos agricultores, que mantém, inclusive, a oferta de produtos hortifruti granjeiros para a cidade e para a região. Até uma atração lá, que é um Cristo Redentor, que tem lá no monte, em Palmeira dos Índios, terá que ser removido se a terra indígena for demarcada, no lugar onde não há mais o indígena perfeitamente integrado à sociedade. Ele é funcionário público, é vendedor, é comerciário, mas isso está ocorrendo em Alagoas. Lá no outro município da Bahia, em Rodelas, também passei por lá, as pessoas não querem ir, mas eu fui, peguei um carro, fui até Palmeira dos Índios, peguei outro carro, fui até Rodelas, porque aqui há em Rodelas também a tentativa de demarcar áreas onde há agricultura. No Pará a mesma coisa, é a multiplicação de conflitos. No Paraná, indígenas que são trazidos lá do Paraguai. Você vai aqui no Morro do Jaraguá, você sabe que São Paulo tem duas terras indígenas demarcadas, né? Uma ali em Parelheiros e outra no Jaraguá. Eu fui uma vez lá no Pico do Jaraguá, vi uma criança falando guarani. Eu disse, olha, que maravilha, né? 400 anos e essas crianças continuam falando a língua materna. O cacique disse, não, chegaram do Mato Grosso do Sul esses dias. Aí quando você vai para o Mato Grosso do Sul, dizem, não, chegaram do Paraguai esses dias. Ou seja, porque o Brasil, naturalmente, o que é uma coisa boa, tem normas que protegem, que dão assistência às populações indígenas, que o Paraguai não tem. Uma vez o prefeito de Foz do Iguaçu pediu um aumento de 70% na verba de saúde para o município de Foz do Iguaçu. Eu digo, mas por que para a saúde? Ele disse, para poder atender a população que vem do Paraguai, que atravessa a ponte e vem buscar assistência aqui no Brasil, em Foz do Iguaçu. Então essa legislação atrai os indígenas da Venezuela para o Brasil, os indígenas do Paraguai para o Brasil. Agora, o Brasil não pode transformar isso em conflito com a sua própria população. Proteja as populações indígenas, mas proteja também, usar a Força Nacional, usar a Polícia Federal, tentavam usar o próprio Exército. Quando eu estava no Ministério da Defesa, eu digo, não, o Exército não vai se prestar esse papel. Ninguém vai ver um caminhão do Exército transportando bens e posses de brasileiros que foram expulsos do lugar onde nasceram, onde foram educados. Não, isso nós não podemos fazer. E eles usam muitas vezes essas instituições, IBAMA, FUNAI, roupa camuflada, tá certo? É para se confundir com o Exército, que é uma instituição que os agricultores, o povo respeita. Então eu acho que isso tudo tem que ter um paradeiro. Por quê? Porque não é para proteger os índios, é para desestabilizar o Brasil. E isso tudo vem de fora. Isso tudo é interesse para congelar o poder econômico do Brasil. Ninguém se engane com isso. Congelar o poder militar com o Tratado de Não Proliferação de Armas Nucleares. E agora congelam o poder econômico, impedindo que o Brasil faça o uso dos seus recursos naturais.
9: Ministro Aldo Rebelo, o senhor foi o grande nome do Código Florestal Brasileiro. Qual que é o balanço que o senhor faz hoje dessa legislação?
10: O balanço que eu faço é que foi a legislação possível, muito mais inclinada para restringir os direitos dos agricultores, mas para garantir um mínimo de segurança jurídica. O problema é que o Ministério Público e as ONGs aceitam no código tudo o que protege o meio ambiente e rejeitam e procuram impedir tudo o que protege o agricultor. Então, há recursos no Supremo, recursos nos tribunais superiores, juízes de primeiro grau que se negam a aceitar aquilo que está determinado no código. Torna a vida do agricultor um inferno, porque ele tem que ter advogado. E aquele que não tem que ter advogado, ele simplesmente vai parar nas barras dos tribunais, como eu vi no caso no Tocantins. Um promotor levou para um juiz, um agricultor, que estava lá numa área embargada, que produzia mandioca. A área era uma área voltada para a agricultura e que tinha sido demarcada como unidade de conservação. O agricultor continuou produzindo a sua mandioca. Isso eu vi de um juiz lá no Tocantins. Aí chega o promotor, ou esse agricultor, e diz: olha, ele está com a área embargada e queria a prisão do cidadão. Aí a gente pergunta: o senhor está plantando o que lá? Estou plantando mandioca, um pequeno agricultor. Aí diz para o juiz: doutor, não é nem para vender, é só para comer. Você imagina a situação, tá certo? Essa gente não tem coração, essa gente não tem sentimento. Essa gente considera com a castanheira ou a seringueira é muito mais importante do que uma criança, do que um agricultor. Ele não tem nenhum direito de se alimentar, pessoal. O que tem que fazer, o que é? Revisar essas áreas que foram demarcadas como terra indígena, onde não tem índio. Revisar essas áreas que foram confiscadas de agricultores e retirar da FUNAI o poder de demarcar. Isso tem que ser adotado por qualquer governo que tem o mínimo de consciência e o mínimo de compromisso com o Brasil.
9: O senhor vê a possibilidade no próximo governo de uma discussão séria sobre a exploração de toda essa riqueza que nós temos no Brasil? Isso depende do presidente da República, depende apenas do Congresso Nacional. Quem que tem que se mobilizar para fazer o enfrentamento a essa pressão internacional, na sua visão, ministro?
10: A liderança tem que ser do presidente da República. O Congresso Nacional sempre será uma força municipalista. O deputado se elege e a primeira coisa que ele faz é cuidar da próxima reeleição. Ele vai cuidar do município, do prefeito, do vereador. Os temas nacionais têm que ser apresentados pelo presidente da República ou pelas lideranças, pela presidência da própria Câmara. Quando eu era líder do governo, criei a comissão que foi lá a Raposa Serra do Sol para fazer um parecer sobre aquele absurdo que estava acontecendo por lá. Então a liderança tem que ser do presidente da República. Com esse presidente não acontecerá nada. Vai continuar o governo das ONGs, o Estado paralelo das ONGs, mantendo o país submetido aos caprichos e à agenda internacional. A Amazônia afundando na miséria, ostentando as maiores taxas de analfabetismo, as maiores taxas de mortalidade infantil, as maiores taxas de doenças infecciosas, os piores indicadores de saneamento básico. A Amazônia continuará assim, e o presidente dizendo que está preocupado com a soberania nacional. Está preocupado com a soberania de nada. Aliás, nunca a soberania do Brasil esteve tão submetida a riscos como com o atual governo. Não enfrenta o crime organizado, está lá, eu vi ontem, me mandaram os vídeos lá do Pará. Viaturas, Força Nacional. Você acha que é para combater o PCC, combater o Comando Vermelho nos rios da Amazônia? Não, para ir atrás do sujeito que está criando a vaca, que está cuidando de se manter. Tem esses depoimentos, entendeu? Eu vou te mandar esses depoimentos. Se você puder, inclusive, exibir um pedaço dele, seria uma coisa assim importante para mostrar o que se passa no Brasil. Agora, outro governo, eu não sei se vai ter força, porque precisa, se vai ter coragem, porque precisa, e se vai ter visão para fazer o que precisa ser feito no Brasil.
9: Porque riquezas naturais, isso é certeza que nós temos. Nós temos já esse levantamento, falta catalogar mais alguma coisa. O que o Brasil tem, já sabe que tem?
10: Ô Pedro, Eu vou citar aqui o Banco Interamericano de Desenvolvimento, para não citar uma instituição brasileira, sobre terras raras. O que é que diz o Banco Interamericano de Desenvolvimento? Qualquer um pode pesquisar isso nas redes sociais, no Google. Ele diz o seguinte: o Brasil tem, em terras raras, quase o dobro do seu PIB, 186% do PIB brasileiro em terras raras. Isso nos dá a seguinte dimensão: o Brasil tem um PIB de 12 trilhões, um pouco mais de reais, 2 trilhões e 600 bilhões de dólares. O dobro do PIB são 24 ou 25 trilhões, 186% do PIB são 23 trilhões de reais. A nossa dívida pública total são 9 trilhões de reais, são 80%, 81% do PIB brasileiro. Com essas terras raras, nós pagamos toda a nossa dívida. Com terras raras e outros minérios estratégicos, o Brasil pode crescer a 10% ao ano. Qualquer economista sabe disso. Pode constituir um fundo soberano de terras raras, pode emitir títulos lastreados em terras raras, pode antecipar royalties de terras raras. Ora, os alemães viam isso em 2015, quando trouxeram a proposta de cooperação nessa área. Eles viram que isso era o futuro, que no século das terras raras, o Brasil é o país das terras raras. O que é que nos falta? Nos falta tomar conta das terras raras. Tirar as terras raras do domínio dessas corporações. Porque ninguém vai investir se não tiver a possibilidade do retorno. Se você sabe que uma mina pode levar 30 anos ou 300 anos para ser licenciada, ninguém vai investir nisso. Então o Brasil tem as três fronteiras do mundo que o mundo cobiça: terras raras e minerais estratégicos, todo mundo, o americano, o europeu, o alemão, o chinês. O Brasil tem a fronteira de energia, o Brasil tem a fronteira de segurança alimentar. Você sabe como é que chama o Ministério da Agricultura ou da Segurança Alimentar na Inglaterra, Pedro?
11: Não.
10: É Ministério da Segurança Alimentar e do Meio Ambiente. É um ministério único. Para tomar conta dessas duas coisas, aqui o Brasil instalou uma guerra, como se a segurança alimentar tivesse que ser sacrificada em nome do meio ambiente. Então, o Brasil age da forma mais atabalhoada possível. Então, o Brasil tem tudo. O Brasil só tem que fazer as escolhas certas, porque a natureza e o destino já nos deu o que negou a boa parte do mundo. Deu ao Brasil. Está aí. Terras raras em todo canto. Só três ou quatro estados não têm terras raras. Há um mês, mais ou menos, o comissário é o ministro da Comunidade Europeia. Eles têm lá a figura do comissário. O comissário de cooperação internacional veio fazer uma reunião, sabe aonde? Ele saiu da Europa. Saiu lá da sede da União Europeia e veio ao Brasil para fazer uma reunião em Poços de Caldas. Por que uma reunião em Poços de Caldas? Porque aquele quadrilátero ali, Poços de Caldas, Andradas, ali no sul de Minas, tem as terras raras, com alto teor no mundo. Ele veio ali visitar uma mina de terras raras, o ministro da Cooperação Internacional da Comunidade Europeia. Os americanos colocaram 14 bilhões de reais numa mina licenciada lá no Pará. Aí você vai em Roraima, estão lá universidades chinesas cooperando com a universidade brasileira para pesquisar terras raras. Só o governo, só o Estado brasileiro não faz nada e deixa que as corporações imobilizem o nosso futuro, o emprego dos nossos jovens. Você forma um menino em geologia lá na Universidade Federal de Roraima para fazer o quê? Ele não pode fazer nada, ele tem que pegar uma passagem e ir embora, porque ele podia estar pesquisando terras raras em Roraima, trabalhando na mineração de terras raras em Roraima, a mesma coisa no Acre, em Rondônia, no Rio Grande do Sul, mas tudo isso está bloqueado, o que é uma tragédia absolutamente desnecessária.
11: E o governo brasileiro sabe disso? Nós temos conhecimento de toda essa riqueza, isso é muito claro na visão do senhor, para as autoridades que deveriam estar agindo nesse assunto?
10: Claro que sim, Pedro. Eu fiz uma audiência com a participação de duas moças que representaram o governo brasileiro, do Ministério das Minas e Energia, do Serviço Nacional de Geologia. Elas sabem de tudo. Se não sabe por conta própria, sabe por quê? O Serviço de Geologia do governo americano conhece e divulga os dados. São eles que dizem que o Brasil tem a segunda reserva do mundo depois da China. É que o Brasil sabe que não tem a segunda reserva. O Brasil tem a primeira. Por que o Brasil tem a segunda e fica atrás da China? Porque o Brasil só conhece um terço do mapa geológico do país. Menos de um terço, aliás. Então, se em um terço nós temos a segunda reserva e nós não mapeamos o país onde tem terras raras, nós mapeamos onde foi possível. Naturalmente, nos outros dois terços que não estão ainda pesquisados, nós superamos a China. Agora nós precisamos conhecer, nós precisamos renovar a presença da nossa geologia, que já foi importante e presente, mas foi hoje quase que sucateada. Nós precisamos ampliar essa presença, colocar nossas universidades para fazer essas pesquisas, mobilizar a cooperação internacional, traz essas universidades alemãs, aproveita esse acordo que foi feito ainda em 2015 para retomar essa cooperação com a Alemanha, que é um país que tem tradição de cooperação com o Brasil, 200 anos de cooperação com o Brasil. Então o Brasil pode fazer tudo isso. O Brasil tem todas as condições para fazer isso. Tudo. Agora precisa apenas tomar a decisão política de fazê-lo. E essa decisão precisa de um governo que tenha compromisso com o país, que não é o caso do governo atual.
11: Ministro Aldo, para a gente finalizar, não vou deixar de tocar também num assunto que está relacionado a isso, que é alvo também de muitas dúvidas dos nossos ouvintes, que é a questão da exploração de petróleo na chamada margem equatorial do território brasileiro, que por muito tempo ficou parada por falta, né, de autorizações de órgãos como IBAMA, todos eles controlados pelo Ministério do Meio Ambiente. E agora, no período eleitoral, nós tivemos a notícia de que tem petróleo lá, como se fosse uma grande descoberta. E se autorizou estudos iniciais, muito longe ainda de onde já poderíamos estar, inclusive tirando petróleo, como a Guiana e a Venezuela estão fazendo lá nesta região do mundo. O senhor tem esperança que o Brasil vai tirar petróleo em breve de lá?
10: Pouca esperança, Pedro, e vou explicar por quê. Primeiro, dizer que a margem equatorial é uma extensão do nosso litoral que vai do Rio Grande do Norte até o Amapá, fronteira com a Guiana. A Petrobras ganhou na licitação o direito de explorar esse petróleo da margem equatorial do Amapá em 2011. Desde 2011 que a Petrobras pretende, não é iniciar a exploração, é abrir um poço experimental. Porque no poço experimental você vai computar a dimensão, a profundidade, a capacidade. É isso que o poço experimental oferece. Ela não queria a licença para explorar. A licença para explorar é uma outra licença, é um outro processo. Era a licença para abrir um poço experimental. Para abrir esse poço experimental, segundo a diretora da Petrobras, a Petrobras investiu mais de R$1 bilhão. Isso é uma anomalia, isso não existe no mundo. O IBAMA exigiu que o governo do que a Petrobras, isso me falou o governo do Amapá, construísse um hospital de fauna, um hospital de peixe, de dois, aliás, um de R$200 milhões e o outro de R$50 milhões. Um hospital de fauna num lugar onde não tem maternidade para as mulheres indígenas. E quando foi para testar o hospital, contrataram um número de helicópteros para ver quanto tempo o helicóptero gastaria para trazer o peixe ou o animal marinho lá da área do poço até o hospital. Ou seja, essas exigências que são impostas, claro que afasta qualquer investidor. A Petrobras não, é uma estatal, achou que podia investir e investiu R$1 bilhão. Quem está disposto a investir R$1 bilhão? Eu quero saber agora, a Petrobras ganhou uma licitação e vai começar a explorar petróleo na costa, no mar, da costa do Marfim. Vamos comparar o prazo de licenciamento, o início da exploração, o custo do licenciamento e compare com o Brasil. Compare com o Brasil, porque o Brasil é um país preparado para não crescer. Você tem 444 normas para transportar, por exemplo, cloro no Brasil.
12: Isso aí o pessoal me falou essa semana, 444 mortes. Para você abrir um poço de petróleo, isso é quase tudo impossível. Agora a Petrobras sabe que ali no Amapá ela pode produzir até 1 milhão de barris por dia de petróleo. Só a notícia do poço experimental, Pedro, já mudou a economia do Oiapoque e a economia de Macapá, já atraiu investimentos, setor de serviços que essa cadeia atrai. Então o Brasil bloqueado é um Brasil que empobrece. E ninguém sabe até quando o mundo vai precisar de petróleo. Precisa hoje, tá certo? A idade da pedra não acabou porque a pedra acabou. Acabou porque veio a idade dos metais, tá certo? A idade do petróleo pode acabar não por falta de petróleo, porque pode aparecer outra coisa. O petróleo é hoje o principal combustível do mundo. Por causa do petróleo se sequestra presidente de países, se faz guerra pelo mundo inteiro, o chinês toma todo tipo de providência, o russo também, e o Brasil não faz nada. Então, a margem equatorial é um presente que a natureza ofereceu ao Brasil. Nós temos a empresa mais preparada do mundo para perfurar em águas profundas e ultraprofundas, é a empresa que deu a tecnologia para isso no mundo inteiro, que é a Petrobras. Mas nós temos um governo que, infelizmente, deu às corporações e às ONGs, é o presidente da ONG, era daqui de São Paulo, ex-prefeito de Bauru, ele nunca foi ao Amapá, isso o governador me falou, nem para dar uma satisfação, porque o poço estava sendo proibido. Essa que é a situação.
11: Quero agradecer muito ao ex-ministro Aldo Rebelo, ex-ministro da Defesa, Ciência, Tecnologia, também foi ministro dos Esportes, foi presidente da Câmara Federal, é um político que conhece muito esse Brasil afora, tem muito conhecimento sobre as riquezas naturais, sobre a história recente do Brasil, inclusive vem aí em breve uma série de reportagens que nós estamos preparando com o ministro para falar sobre a história do Brasil, os livros já publicados, os estudos sobre essa história, e ele esteve com a gente aqui para esclarecer alguns pontos de provocações feitas pelos nossos ouvintes. Quando dá tempo, a gente abre esse espaço para esse tipo de conversa. Ministro, obrigado pela aula, um grande abraço aí para o senhor e até uma próxima aqui na Bandeirantes.
12: Um abraço, Pedro, muito obrigado e até breve.
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2: Todo mundo está discutindo esses limites que são hoje colocados pelos adolescentes para a utilização das telas. Uma grande especialista no assunto é a Catarina Fugolin, que é fundadora da Plataforma 12, ela é advogada, também tem especialização em mídia e está sempre antenada com esses assuntos, trazendo para a gente algumas reflexões sobre o que acontece nesse campo digital em relação a crianças e adolescentes. Catarina, seja bem-vinda mais uma vez aqui à Bandeirantes. Muito bom te receber mais uma vez.
4: Oi, Pedro, tudo bem?
2: Eu queria te perguntar a respeito das novas diretrizes que estão sendo discutidas para plataformas como a Praga do Discord e outras tantas que estão aí à disposição de adolescentes, colocando em risco a vida, né, desses jovens e das crianças também, que por algum motivo acabam caindo, ou por algum colega que indica, ou porque estão vasculhando na internet e acabam caindo nessas plataformas. O que está sendo feito de efetivo para dar mais segurança e impedir que os jovens cheguem a esse extremo, Catarina?
4: Pedro, a gente viu, acompanhou recentemente que a ANPD, Agência Nacional de Proteção de Dados, aplicou uma penalidade ao Discord com a suspensão

0: da ferramenta de lives deles. É, foi um marco não só no Brasil, mas como em toda a comunidade de ativismo da infância, inclusive no mundo, porque a gente nunca tinha tido uma plataforma ter parte da uma ferramenta dela suspensa, né? Então a ferramenta que deu problema foi a ferramenta que a NPD suspendeu. E enquanto o Discord não se adaptar ao ECA digital, ele não vai poder retomar essa ferramenta. Existem ainda outras sanções que podem ser aplicadas, como multa de 50 milhões por descumprimento, por exemplo. A NPD resolveu não seguir esse caminho ainda. É, o Discord ainda é uma plataforma que não se adequou ao ECA digital, ele não faz verificação etária. A gente também tem dados super recentes que mostram que 30% dos adolescentes burlam a verificação de idade nas redes. Então, também é outra coisa que precisa ser entendida, né? Porque se a gente sabe que eles burlam, como que é um método seguro para que eles não burlem? Então, a gente tem vários métodos de verificação etária. A gente tem a autodeclaração, que foi exatamente o que o ECA Digital vedou, que fosse feito para criança quando o site ou a plataforma traz conteúdo impróprio, como venda de bebida alcoólica, por exemplo, sempre foi autodeclaratório, né? Você declara que tem mais de 18 anos? Sim, não. Você declara ali, entra no site e navega normalmente. Quando a gente fala de serviços impróprios para crianças e adolescentes, essa autodeclaração não pode mais ser feita depois do advento do ECA digital. Então, como que a gente pode fazer as verificações de idade? A gente pode fazer por estimativa etária, verificação de idade e verificação de identidade. A verificação de identidade quer saber quem é você, onde você mora, qual que é a data do seu aniversário, nada disso a gente quer. Isso, o ECA digital, ele preza pela minimização de coleta de dados. A gente não quer saber todas essas informações. A estimativa etária, ela pega métricas físicas corporais para estimar a idade do usuário. Então, o tamanho dos ossos da mão, por exemplo, ou o tamanho do nariz, ou a altura estimada da pessoa, e a partir daí ela vai estimar aquele espaço de idade. Ah, tem entre 10 e 12 anos, tem entre 16 e 18. Esse método não é o mais seguro, porque ele só estima. E a verificação de idade, que é um método que não há verificação da identidade. É um método triangular de tecnologia, onde cada parte só vai ter acesso àquela informação que precisa ter. Tal qual um cartão de crédito que triangula com um banco, que triangula com uma loja, e ninguém fica sabendo de todas as informações ao mesmo, né? Uma parte sabe o valor que foi gasto, a outra sabe o número do cartão, mas ninguém sabe, por exemplo, o que exatamente você comprou. É mais ou menos o mesmo método, né, que eles chamam de ZPK, Zero Proof Acknowledgement, e esse é o método mais indicado para a gente usar nesse caso, não só do Discord, mas de outras plataformas que também vão trazer riscos para as crianças.
1: Ô, Catarina, deixa eu te perguntar uma coisa. Nós estamos evoluindo nisso, para ser bem prático aqui na pergunta. Ou você acredita que ainda nós estamos indo de palhaço de tartaruga, em vez de dar passos mais largos para punição de quem precisa ser punido, para fiscalização de quem precisa ser fiscalizado e, principalmente, para proteger os nossos filhos?
0: Pedro, o Brasil avançou bastante em termos de legislação. Hoje a gente tem a legislação mais moderna do mundo e foi um grande passo. A gente, inclusive, tem visto o movimento da União Europeia de ter uma legislação bastante semelhante à nossa. Então, isso é um feito, é um trabalho bem importante que a gente fez em termos políticos. Algumas plataformas, elas têm um pouco mais de boa vontade em ajudar, então, em se adequar, né? Não é bem uma ajuda, é uma adequação. Isso também é importante. A gente sabe que existem algumas questões nas plataformas que demoram mais para conseguir fazer essa adaptação à lei, esse ajuste à lei, sem que isso fira o modelo de negócio da plataforma, que são mudanças mais lentas por conta da tecnologia e da quantidade de usuários que eles têm. Então, também isso é compreendido pelo legislador, por isso que existe um prazo para que as plataformas possam se adequar. Então, a gente pode, acho que, dividir em algumas caixinhas, né? Você tem a Meta, por exemplo, que está sempre presente e que a gente vê que faz algumas adaptações e que tem algumas coisas que são tecnicamente mais difíceis mesmo de serem aplicadas. Mas a gente também vê esse movimento acontecendo, por exemplo, nos Estados Unidos, com o acordo que a Meta acabou de firmar, o que mostra que é totalmente possível. O que eles firmaram lá é o que a ECA Digital manda aqui. Então a gente vê que isso faz com que seja totalmente possível para a plataforma fazer a aplicação dessas funcionalidades que a lei aqui manda, que não é impossível nem lento e que muito provavelmente vai acabar se espalhando para todos os outros países do mundo, porque é o mesmo movimento que a União Europeia tem feito agora. Então a gente vê essa convergência entre os países. Agora a gente vê outras plataformas que não não fazem nada, como o Telegram, o Discord, que pelo contrário, que quando solicitadas a ajudar e elas não têm representante legal, elas dificultam a investigação, elas dificultam a operação das autoridades judiciárias. Então, assim, existe o ECA traz a possibilidade da aplicação de multa, uma multa alta, que ainda não foi aplicada. O TikTok foi multado ultimamente, mas não foi multado pelo ECA Digital, ele foi multado pela Lei Geral de Proteção de Dados. Então, são, também tem essa questão, sabe? Quando a gente fala de...
1: Não, eu ia perguntar, essa multa foi uma multa significativa?
0: É uma multa alta. É uma multa alta porque fez uso errado da coleta de dados de crianças e adolescentes. Porque a coleta de dados de crianças e adolescentes, ela precisa ser minimizada. E é justo motivo, ela precisa ter autorização dos responsáveis legais para que possa acontecer, porque não deixa de ser um contrato de cessão de dados. E uma criança não tem capacidade de firmar o próprio contrato, né? Precisa ter um responsável legal. Então, a Lei Geral de Proteção de Dados, que é de 2018, ou seja, uma lei velha, ela já tem 8 anos, ela trata sobre isso. Então, a plataforma que descumpre essa regra não pode dizer que não teve tempo de se adaptar, porque a gente está falando de uma lei de 2018. Né? Diferente do ECA, que é uma lei que entrou em vigor agora, em março desse ano, e que a gente entende que precisa de um tempinho para se adaptar. Por isso, até uma certa timidez da NPD em aplicar determinadas sanções. Né? Tanto que, ao invés de suspender o Discord como um todo, ela suspendeu uma ferramenta do Discord. É uma penalização tímida, no entanto, que nesse momento parece razoável, porque a gente sabe que as plataformas estão em tempo de adequação.
1: Catarina Fugolin está com a gente aqui na Bandeirantes, e eu gosto muito de entrevistar a Catarina, porque além do conhecimento na área jurídica, ela também tem dicas importantes. Da última vez que ela esteve aqui, ela deu dicas que os ouvintes aplaudiram e começaram a usar em casa, né? Combinados, tem muita coisa interessante. Traga pra gente aí, então, por favor, relembre algumas das orientações que podem ser passadas para prevenir que o filho do nosso ouvinte, a filha do nosso ouvinte, aquele jovem, adolescente, criança, possa cair nos perigos que esse submundo da internet oferece hoje em dia, Catarina.
0: Tá, então, primeira coisa, Pedro, a internet é muita coisa, né? A internet, ela tem milhões de funcionalidades dentro da internet. Tem as que são muito boas, que ajudam a gente, inclusive que são boas para as crianças usarem. Por exemplo, acessar o site de um museu, maravilhoso, mas não é para isso que as crianças usam e nem que a gente usa, né? E tem as outras partes da internet que não são tão boas assim. Daí a gente entra na seara das redes sociais, dos jogos, das bets, e das casas de serviços de acompanhantes, enfim, tudo isso que a internet oferece e que nossos filhos ainda não estão preparados para ter acesso. Então, lógico, a gente está falando de crianças de 0 a 17 anos. Quando eu falo de crianças, eu falo de todo esse espectro, de todas essas idades, mas é importante a gente lembrar que a criança cresce, e à medida que ela cresce, ela pode ter acesso a coisas cada vez mais adequadas à idade dela, e que crianças pequenas não devem, não podem ter acesso a determinados conteúdos, seja na televisão, seja na internet, seja dentro de casa, na revista, no livro, na rua, não podem. Né? Então, como que a gente faz para controlar isso? Primeiro, presença. A gente precisa de um adulto responsável o tempo todo perto dessa criança. Quanto menor a criança, mais presença de um adulto ela precisa, seja na internet, seja fora dela. Existem, a gente vai falar assim, eu vejo muitas famílias falando assim, ai, mas a internet tá aí, a gente não vai poder usar? Não, vai poder usar, tal qual a gente usa faca, carro, fogão. Essas coisas não são necessariamente apropriadas para crianças pequenas. Ainda assim, elas se beneficiam desse uso que o adulto faz, e elas assistem esse uso que o adulto faz, até elas estarem aptas a fazer uso dessas coisas, primeiro assistidas e depois sozinhas. Então, tudo na vida é essa evolução. Como que a gente faz para evoluir essa criança no uso da internet, né? Primeiro, sempre com presença dos pais ou do responsável legal, sempre com aplicativo de supervisão parental. Então, até antes do ECA Digital, todos os aplicativos de supervisão parental, eles eram pagos. Agora, é obrigação das plataformas, de todos os aplicativos e do próprio aparelho de celular, ter ferramentas fáceis de supervisão parental. O que que é isso? Limite de tempo, palavras-chave que a gente quer bloquear, conta do adolescente conectada à conta de um adulto, então o adulto consegue ter visibilidade do que esse adolescente faz ali. Mensagens privadas só podem ser trocadas com pessoas que estão na lista de amigos deste adolescente. E por que que eu estou falando tudo isso só para o adolescente? Porque De acordo com os termos de uso dessas plataformas, quem tem menos de 13 anos não pode ter conta própria nessas plataformas. Então, crianças em que elas podem ter acesso à internet, a um desenho, a um streaming, né, um desenho, um filme, mas ela não pode ter acesso à rede social. Então, rede social é só para quem tem mais de 13 anos. Se os pais burlam essa regra, a gente mesmo está prejudicando aquilo que a lei colocou como ferramenta maior de proteção, que é a idade minimamente adequada para que a criança entre naquele mundo e comece a ter acesso a conteúdos que depois os pais precisam estar prontos para explicar. Então, quando meu filho entra numa rede social, ele vai ter acesso a cyberbullying, ele vai ter acesso a conteúdos de transtorno de imagem, como anorexia, bulimia, skincare, cirurgia plástica, e tudo isso. Eu estou preparada para trazer para os meus filhos esse tipo de conversa, porque eu não posso me furtar isso. Não adianta eu dar o celular na mão dessa criança e depois evitar as conversas difíceis, né? Então, acho que a primeira regra é: respeite a idade da plataforma, faça conta conectada com a sua. Tire um tempo para fazer a configuração das ferramentas de supervisão parental. Vai dar trabalho, mas você vai precisar configurar cada aplicativo que você autorizou o seu filho a usar. Se você autorizou o Instagram, vai ter que configurar o Instagram. Se autorizou o TikTok, vai ter que configurar o TikTok. Evite o Discord, porque é a plataforma que não tem nenhum tipo de moderação ativa, não tem nenhum tipo de ferramenta de supervisão. Eles se esvaem de todas as responsabilidades, eles não têm nenhum dado gravado. Então, é a plataforma mais perigosa hoje. Não deixe o seu filho levar o telefone para o quarto à noite. O predador online, né, o criminoso online, ele sabe que é a noite que a criança, é o período que a criança fica desassistida, fica sozinha, então é o período que ela está mais vulnerável. O criminoso online, ele age com calma. É diferente do criminoso, o físico, né, o criminoso do mundo real, ele age rápido porque ele tem medo que alguém veja, de que alguém vá chegar. O criminoso online, não, ele vai devagarzinho porque ele precisa conquistar confiança. Então ele alicia primeiro a criança em lugares onde parece que não há maldade, como um joguinho. E depois ele vai aumentando esse nível de familiaridade, esse nível de intimidade. Ele vai para o Instagram, ele vai para mensagens privadas, até que ele leva para uma comunidade no Discord. E a criança que é vítima no Discord, ela muitas vezes se torna algoz também, porque é uma forma dela se proteger, uma forma dela se sentir vingada, né? Então, celular no quarto, nunca. Faça o combinado com seu filho, ele precisa ser claro. Vou te dar o celular, vou te dar acesso a determinadas redes sociais, mas tenha a senha do celular, sempre. Olhe o celular sempre. Isso não é invasão de privacidade, isso é cuidado, isso é responsabilidade, isso é sua obrigação como mãe e pai, que é a obrigação de cuidar dessa criança. Então, senha, supervisão ativa, que é pegar o celular da criança e olhar. Contas conectadas com a sua conta, com o seu e-mail, idade verdadeira em todos os registros de conta, porque elas já trazem algumas salvaguardas que são importantes. Nunca levar celular para o quarto à noite. Tempo de uso, porque quanto mais a gente usa, mais conteúdo ruim vai chegar na gente. Então, tempo de uso. Cuidado com os conteúdos, com o tempo de tela, que é viciante. A gente já tem pesquisas de que mais de 35 minutos usando o TikTok por dia é suficiente para se viciar. E as ferramentas do TikTok não permitem que o tempo de uso seja inferior a 40 minutos. Ou seja, é uma ferramenta feita para viciar a criança. Então, cuidado com isso, né? Sempre esteja alerta quando for configurar as contas. E peça para o seu filho, faça parte. Parte do combinado é que ele nunca deixe de fazer, por exemplo, refeições em família. Ou que ele nunca deixe de frequentar programas sociais para ficar no celular ou no joguinho. Então, isso também é parte do combinado. Eu te dou o celular, mas todas as refeições serão feitas sem ele. Eu te dou o celular, mas não quero que deixe de ir na casa da sua avó almoçar nos domingos sem o celular, né? Então, isso tudo faz parte do combinado para preservar a vida social, brincar livre dessa criança, a frequência escolar, o sono, que é importantíssimo, e as conversas familiares. A gente tem também estudos que dizem que 3 refeições feitas em família por semana diminuem mais de 50% o risco de um adolescente ter ansiedade ou depressão. Então, assim, é muito pouco 3 refeições por semana para reduzir em 50%. E é um momento de troca super importante, é justamente o momento que eles vão trazer para a gente também, é o que eles veem nas redes, na internet, a hora que a gente tem para esclarecer sobre isso, né? Também lembrar que tela grande é sempre melhor que tela pequena. Então, a gente sabe que hoje em dia temos um país com maioria de mães solo. A gente sabe que as telas acabam entrando como rede de apoio para essas mães que precisam cozinhar, limpar a casa, ter um momento de descanso, enfim. Então, tela maior. Melhor ver televisão, que tem aquele constrangimento social, né? A criança não vai ver pornografia na televisão com a mãe lavando a louça. Mas no celular ela pode ver. Então, tela maior, sempre melhor que tela menor. Ainda, a programação da TV aberta, ela ainda tem curadoria. Ela ainda tem alguém que olha para aquilo e escolhe o que vai ser transmitido, né? E alguém que a gente sabe para quem a gente pode reclamar se aquilo não estava bom. Diferentemente de um YouTube, por exemplo, que todo mundo posta o que quer, ninguém sabe quem é o dono daquilo, não tem curadoria nenhuma. Então, ainda a televisão aberta ou a televisão a cabo é um recurso muitas vezes melhor do que o streaming, dependendo do tipo de filme e desenho que ele vai ver nessas redes não supervisionadas, que ainda não obedeceram algumas premissas do ECA digital, como a gente vê. É bastante coisa, né, Pedro?
1: Muito, mas são dicas muito úteis, né, e muito didáticas para os pais que nos cobram aqui esse tipo de orientação, e você, como especialista no assunto, já estudou bastante, conversou, testou muitas delas, então tem propriedade para falar. Tenho certeza que tem muita gente nos ouvindo falando: vocês estão falando aí do Discórdia. O Pedro classificou como a praga do Discord. Por que que vocês falam dessa forma? A Catarina falou que não tem controle algum. O que que é essa praga do Discord? O que que é essa plataforma? Por que que ela é tão perigosa, Catarina?
0: Vamos lá, o Discord, ele é um servidor, na verdade, que eles falam. E aí agora eu vou falar como advogada que não conhece termos técnicos, acho que é até mais fácil para todo mundo entender. O Discord, imagina aquele bate-papo da nossa época, quando a gente era bem mais jovem. Então, aquela sala cheia de gente, todo mundo tem um apelido, mas a gente não tem mais nenhum registro daquelas pessoas que estão ali, além do apelido delas, além daquele nickname que elas usam. Então, é basicamente isso. O Discord é um lugar onde você tem várias salas de bate-papo, que todo mundo, que ninguém precisa fazer registro para entrar, a pessoa coloca um e-mail, e esse e-mail pode ser qualquer e-mail, né? Geralmente não vai refletir o nome, o sobrenome delas, elas não precisam colocar CPF, elas não precisam colocar absolutamente nada, nenhum dado de geolocalização, nada. Então elas simplesmente acessam aquela plataforma e dentro desses grupos que eles chamam de panelas, eles começam a conversar. E esses grupos chamados de panelas, eles podem trocar texto, foto e vídeo. Então, a princípio, as crianças são levadas ao Discord na promessa de que lá elas vão ter dica, por exemplo, de como passar uma fase de um jogo no Roblox. E é por isso que elas são atraídas para lá. E chega ali, você tem, dentro dessas salas, pessoas de todas as idades. Então, veja, dentro de uma sala que supostamente estaria falando de como enfeitar melhor um cupcake no joguinho, um bolinho no joguinho, você vai ter adultos que sabem que ali dentro dessa sala tem meninas crianças. E ele se passa, ele finge que ele é uma menina criança, justamente para ter acesso às informações e às pessoas que estão ali. Então, a partir daí, a gente cria um elo, um vínculo entre esses usuário mau com o usuário vulnerável, né? E ele leva esta criança para uma outra sala, para uma outra panela, e ali nessa outra panela a gente tem toda uma estrutura de quase um crime organizado. Você tem hierarquia, você tem data marcada para eventos que são criminosos. Então, por exemplo, fogo no mendigo, que aconteceu no Rio de Janeiro, foi um evento marcado, tinha hora para acontecer, estava dentro da plataforma, no calendário da plataforma, e ninguém foi avisado. A plataforma não tem moderação para entender que aquilo ali era um agendamento de um crime, né? Esse crime, ele é transmitido e ele é criptografado, então as autoridades não conseguem ter acesso ao que está acontecendo ali. Quando pedem informação para o Discord morre, o Discord não derruba o conteúdo, às vezes o conteúdo criminoso fica por horas no ar. E dentro dessas panelas, o que a gente vê é um fenômeno muito grande de dessensibilização. O que é dessensibilização? De tanto que nós somos expostos a um conteúdo nocivo, a gente se acostuma a ele. Então, ele deixa de ser nocivo para a gente, ele deixa de ser chocante. Para uma criança, para um adolescente que estão em fase de formação, que o cérebro ainda é neuroplástico, né? Então ele é muito adaptável ainda, essa criança, ela vai se dessensibilizando, ela entra naquela lógica de aceitação social. Geralmente são crianças que têm algum problema de socialização dentro da escola, ou algum problema com autoestima, e os criminosos online, eles são muito bons em pescar essas pessoas em outras redes sociais e dentro dessa comunidade do Discord, isso dá status. Aquele que maltrata o outro, ele tem status. Então ele quer te maltratar. Então ele faz as meninas, por exemplo, se cortarem com o nome dele para dizer que ele é dono daquela menina. E como que ele chantageia a menina para agir dessa forma? Porque quando ele criou intimidade com ela, ele pediu para ela mandar fotos íntimas dela, por exemplo. Ou porque ela acabou contando toda a vida dela para ele, então ele sabe onde os pais trabalham, onde os irmãos estudam, onde ela mora, e ele ameaça. E ela, com medo, inclusive muitas vezes com medo de levar bronca dos próprios pais, ela não conta para ninguém, ela se submete a esse tipo de tratamento. Até que chega no ponto da menina de Naviraí, que infelizmente se suicidou por conta de um relacionamento, vamos dizer assim, né, dentro do Discord, uma dinâmica que ela tinha ali desses grupos no Discord em que ela foi levada a fazer isso. Não foi a primeira. E não será a última, porque a gente ainda tem esse problema no Discord. E muitas pessoas que chegam no Discord, elas vêm pelo TikTok ou pelo Roblox. Esse é o grande perigo de deixar um filho, por exemplo, jogando Roblox, porque é uma porta de entrada para o Discord. Fora que o próprio Roblox não tem moderação dos joguinhos, né? Como o Roblox é uma plataforma multiverso, você consegue criar o que você quer lá dentro. Então você pode criar uma linda comunidade onde todos se ajudam, mas você também pode criar uma comunidade criminosa, onde pessoas ateiam fogo umas nas outras ou fazem estupro, né? E assim, seu filho ali jogando com um bonequinho, que é um avatar, na verdade. Diferente de um jogo de videogame, onde os movimentos são pré-determinados, eles são pré-definidos. Jogo de videogame, né, você tem ali aquele caminhozinho que é sempre o mesmo, o bichinho ele pula, ele corre, ele voa, ele pega um cogumelo, né, ele ganha uma estrelinha e acaba, ele salva a princesa, enfim. É diferente, no Roblox você pode criar o que você quiser ali dentro. E ninguém sabe direito quem foi que criou e quem é o responsável por aquilo, porque a plataforma, ela se isenta de responsabilidade dizendo que ela é só uma intermediadora, ela é só uma intermediária entre quem criou e quem joga. Então, isso é o que o ECA Digital veio dizer. Não. Se você está fazendo essa ligação entre ponta A e ponta B, você passa a ser responsável também. Então, você tem deveres de moderar esse conteúdo, você tem deveres de avisar as autoridades quando percebe que tem alguma coisa errada acontecendo. Então, agora, inclusive, foi semana passada, o primeiro relatório que essas plataformas tiveram que entregar para a NPD. O Google, né, pelo Google e pelo YouTube, a Meta, o TikTok, tiveram que entregar esse relatório, o Discord. A NPD ainda está avaliando os relatórios, eu vi só o manifesto que o Google mandou dizendo que ainda estava preparando esse relatório. E vamos ver como que vem essas métricas. É a primeira vez que eles entregam, né? Mas o certo é vir a métrica dizendo, recebi tantas denúncias, dessas tantas denúncias, X eram sobre... aí eles vão ter que dividir, né, os crimes que eles pegaram e o que eles fizeram com essas denúncias, quanto tempo eles demoraram para resolver, quantos conteúdos foram derrubados, enfim... a gente sabe que o trabalho de moderação de conteúdo é um trabalho delicado, então a gente tem o primeiro filtro de inteligência artificial, o segundo filtro é moderação humana. É um trabalho complicado, o moderador ele passa muito tempo sob estresse, ele vê muita coisa ruim para que a gente não precise ver e ainda assim é insuficiente, porque ainda assim a gente tem acesso a muita coisa ruim dentro das plataformas. Então exige um esforço das plataformas de melhorar a sua forma de moderar conteúdo e exige de nós, comunidade, dos usuários, né, de nós que usamos essas plataformas, de fazer uso das ferramentas de denúncia. Porque são elas também que ajudam o moderador a ter acesso àquele conteúdo que está ruim. Então a gente também precisa ser cidadão online, né? Ser cidadão não é só denunciar o crime que a gente vê na rua, a gente precisa denunciar o crime que a gente vê online. Dá trabalho.
1: É verdade, é muita coisa. Ô, Catarina, tenho mais uma pergunta para você, que é sobre celular na escola. A gente teve uma mudança radical no Brasil com a proibição de celular nas escolas. Já tem um balanço? Isso foi positivo? Dá pra gente falar alguma coisa sobre isso?
0: As escolas, sim, foi bastante positivo a lei de celular nas escolas, tudo bem, né? Foi o primeiro país que proibiu o uso de celular nas escolas por lei, e tanto que foi positivo que, veja só, algumas faculdades de São Paulo, faculdades privadas de São Paulo, proibiram que os alunos adultos usassem celular nas salas de aula. Então, foi um resultado positivo, virou também parâmetro para outros países. O ano passado eu tive num evento que, do G20 na Holanda, e quando falamos dessa lei, os países aplaudiram, eles ficaram super felizes que a gente conseguiu fazer essa articulação que estava dando certo aqui. Então, os níveis do PISA esse ano se mantiveram estáveis, vamos ver como fica nos próximos anos. Algumas escolas têm dificuldade em fazer fiscalização e guarda dos telefones, né? Então, a gente também tem estudos de que o celular na mochila, ele já é suficiente para distrair o aluno, porque ele sente a vibração, ele escuta uma notificação, ele já se distrai. E a mera expectativa de que ele está perdendo algo, né? Então, assim, o ideal é que o celular fique longe deste aluno, numa caixinha, num armário próprio para isso, mas que ele fique longe do aluno. A gente sabe que as escolas têm uma resistência, porque elas aí vão ficar responsáveis por aqueles aparelhos, elas também não querem estar responsáveis por aparelhos que geralmente são caros, né, de um monte de aluno, mas é, mesmo ele dentro da mochila, ele já adiantou bastante. A gente vê as crianças que voltaram a brincar no recreio, nos intervalos, jogos de tabuleiro voltaram, né, as crianças estão brincando mais de jogos de tabuleiro, que inclusive é uma outra atividade muito interessante para se fazer em família. E agora vamos ver como as escolas vão se posicionar em relação aos aplicativos de educação, que eu acho que é a próxima batalha a ser travada, depois que resolvermos com redes sociais. Temos os aplicativos de educação e a inteligência artificial, principalmente os bots de companhia, que estão sendo absurdamente utilizados por crianças entre 12 e 17 anos. A gente tem métricas de que 70% de crianças entre 12 e 17 anos já interagiram com chatbots de companhia pelo menos uma vez. E 52% relatam, essa pesquisa de hoje, tá? Foi divulgada hoje. 52% relatam que fazem uso regular de chatbots de companhia, inteligência artificial de companhia. São adolescentes. Eles não sabem diferenciar ainda. Esses chatbots são desenhados para ter...
1: Estão conversando com a máquina, é isso?
0: Conversando com a máquina. São como se fosse uma inteligência artificial, só que mais sensível, mais emotiva, ela tem mais personalidade, ela tem uma capacidade de memória persistente. Então ela cria vínculo, ela é feita para criar um vínculo. Veja que coisa, só humano cria vínculo, né? Humano, bicho, só ser vivo cria vínculo. Mas ela é feita, ela foi desenhada para isso. Então, a gente está... O ECA Digital, ele se aplica a essas plataformas de inteligência artificial, mas ainda assim, por exemplo, não existe uma verificação etária. Não existem ainda avisos de que... Deveria ter avisos a cada X tempo, periódicos, né? De que lembre que eu sou uma máquina, lembre que eu sou uma máquina. Não, o que a gente tem é normativas que dizem que se a conversa está indo por um lado prejudicial para a criança, ela deve ser interrompida, que dependendo do que a criança traz, a inteligência tem que responder para ela procurar ajuda. Ainda assim, não é suficiente. Os números são muito altos e a gente vê isso até sendo incorporado agora em brinquedo. Então, é muito difícil para uma criança de 5, 6 anos brincar de boneca, uma boneca que conversa.
1: É verdade, é bem diferente
0: fala,
1: mesmo.
0: Ela conversa. Assim,
1: e eu não sei, né, se dependendo ali da faixa etária, claro, há consciência de que realmente aquilo é uma máquina, de que aquilo é uma inteligência artificial, se há esse esclarecimento por parte de quem está usando essa ferramenta, que na minha visão é ainda mais grave, né?
0: Pedro, você já viu que tem gente que casa com o robô?
1: Não.
0: Você tem adulto. Pois tem algumas notícias de que as pessoas casaram com o robô. Então, se os adultos caem nisso, imagina uma criança. A inteligência artificial, ela é muito sedutora. A gente que usa de vez em quando, né, para resumir uma notícia, para resumir um texto longo que precisa ler no trabalho, ela é muito sedutora, porque ela fala só o que a gente quer ouvir. Ainda que você oriente, né? Porque aí as pessoas falam assim, mas você tem que orientar a inteligência artificial a ser contra você. Sim, ainda assim ela vai ser contra mim, sabendo do histórico que eu joguei ali para ela. É diferente da vida real. A vida real, nossa, ela é feita de dissabores, de frustrações, né? Então, colocar uma criança que está criando a habilidade de se relacionar e que é tão importante porque ela é fundadora do que a comunidade... A comunidade humana, ela se desenvolve através das alianças, as alianças entre os humanos. Né? Vai ter um deslocamento de relação presencial para uma relação artificial que essa criança nunca mais consegue se relacionar de forma saudável. E o que a gente cria com isso? Solidão, diminuição de densidade demográfica, né? Então as pessoas passam a ter menos filhos. Então a gente interfere em todo um sistema de previdência, de aposentadoria, de cuidados com outras pessoas que envelheceram na nossa frente, enfim, tantas outras coisas que precisam ser vistas, é a continuidade, né?
1: Verdade. Catarina, muito obrigado pela sua presença aqui, a Catarina Fulinha. Ah, queria que você falasse também o que é a plataforma 12, tem gente que ficou aí curioso, como é que te encontra aí pelas redes, conta pra gente como é que é o seu trabalho.
0: A plataforma 12, ela é um ecossistema de proteção da criança e do adolescente em ambiente digital. Então, a gente faz palestras e formações em empresa, escola, para órgãos públicos também. A gente faz todo tipo de consultoria para alguns órgãos públicos. A gente se envolveu, por exemplo, na discussão do influenciador Mirim. A gente prestou assessoria, faz, enfim, participa de audiência pública e faz essas consultorias e palestras em qualquer lugar, para famílias, para todo mundo. E se envolve em pesquisas. A gente faz bastante pesquisa e promove debates sobre isso. É uma forma de trazer consciência para os adultos de como a internet pode ter melhor uso, a tecnologia pode ter o seu melhor uso de forma adequada e saudável, não só para os adultos, mas principalmente para as crianças.
1: Como é que o pessoal acha a plataforma 12 por aí?
0: _ plataforma 12 no Instagram e o meu Instagram pessoal, que é Catarina FPA, de faca pato amora.
1: Catarina Fugolin, muito obrigado pela sua presença aqui na Bandeirantes, vai voltar em outras oportunidades, porque o assunto não foi esgotado, a gente ficou até sabendo de coisas novas que nem imaginávamos aqui, desse relacionamento de crianças e jovens com a inteligência artificial, que é tema para a gente discutir numa próxima oportunidade. Mas muito obrigado pelo seu tempo, por estar mais uma vez conosco e até a próxima.
0: Imagina, obrigada a vocês.
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3: Vinda.
4: Como vai, Pedro Campos, ouvintes e internautas da Rádio Bandeirantes? É um prazer poder esclarecer todas as dúvidas a respeito desse tema tão importante que é o direito previdenciário.
3: Ouvinte desempregado, parou de contribuir para o INSS, tem direito a benefício como auxílio por incapacidade, salário maternidade? Como é que fica a família dessa pessoa que está nessa situação? Ela continua protegida em caso de morte, doutora Vanessa?
4: Olha, Pedro, essa pergunta é muito importante, porque quem fica desempregado deixa de recolher a Previdência Social, deixa de recolher o INSS. É, só vai voltar a recolher o INSS se fizer isso espontaneamente, voluntariamente. A legislação, Pedro, estabelece um prazo de 12 meses para que esse segurado não fique desprotegido, é o chamado período de graça. Então, depois que ele para de contribuir, ele pode ficar até 12 meses sem pagar e não perder a qualidade de segurado. Então, se ele adoecer, se ele ficar incapaz, se ele vier a falecer nesse período de 12 meses, a sua família e o próprio segurado vão estar protegidos. E esse período de 12 meses, Pedro, ele pode ser estendido para aquele segurado que tem mais de 10 anos de contribuição. Sem perder a qualidade de segurado, esse prazo de 12 meses é estendido para 24 meses. E para aquele segurado que ainda tiver como comprovar que ficou desempregado, recebeu o seguro-desemprego, esse período é estendido até 36 meses. Então, a legislação traz um período aí de proteção, tanto para o segurado e segurada, como para os seus familiares. E para aquela pessoa que não quer ficar sem contribuir, não quer perder o cômputo do tempo para sua futura aposentadoria, é possível fazer o recolhimento de forma espontânea como segurado facultativo. Facultativo é alguém que não está recebendo nenhuma renda oficial, mas quer pagar espontaneamente o INSS. Como é que ele pode fazer? Ele vai recolher a guia, o carnezinho do INSS mensalmente, é um código de facultativo número 1406. Ele pode recolher desde o salário mínimo, que é sobre R$ 1.621, uma alíquota de 5%, 11% ou 20%, ou até o teto do INSS, para quem já estiver recebendo no teto, quiser manter a sua média contributiva no valor máximo, o teto hoje é R$ 1.475,55, vai recolher para o teto uma alíquota de 20%. Então, essa é a nossa recomendação para quem deixar de contribuir, para quem ficar desempregado, se possível, manter os recolhimentos, se não tem esse período de 12 meses até 36 meses protegidos pela Previdência Social.
3: Eu lembro também de um outro ouvinte que falou que tem uma doença que o impede de trabalhar, né, doutora Vanessa? E ele perguntou se ele pode se aposentar por incapacidade permanente ou ele precisa primeiro receber o auxílio por incapacidade temporária.
4: Olha, Pedro, esses são dois benefícios previstos para quem fica incapaz. A diferença é que o auxílio por incapacidade permanente, o diagnóstico é irreversível, a incapacidade é irreversível. Já está constatado por uma perícia médica que aquela incapacidade não vai mais ser possível de propiciar uma melhora do quadro para que esse segurado volte a trabalhar e tenha uma renda para sua subsistência. Agora, o benefício por incapacidade temporária, que é o antigo auxílio-doença, esse pressupõe-se que ainda que o segurado ou a segurada estão em tratamento e é ainda possível a recuperação. E tem uma diferença importante nesses benefícios, Pedro. Após a reforma, aprovada em novembro de 2019, o auxílio por incapacidade temporária ele é de 91% do salário de benefício, ou seja, 91% da média remuneratória. Enquanto a incapacidade permanente, ou seja, aquele segurado que não pode mais retornar ao trabalho, vai ter uma alíquota de 60% mais 2% para cada ano. O que na prática acaba acontecendo? É possível que alguém que se aposente por invalidez ou por incapacidade permanente, que é uma situação muito mais gravosa, tenha um benefício muito menor do que aquele período que ele estava recebendo o auxílio-doença ou auxílio por incapacidade temporária. Então, respondendo a sua pergunta, não é obrigatoriamente é necessário primeiro receber o benefício temporário para depois passar para o benefício permanente, se houver a constatação da incapacidade ali de pronto com laudos médicos, exames, e necessariamente vai ter que passar numa perícia do INSS que constate essa incapacidade permanente. Mas, em muitas situações, lamentavelmente, na reforma, esse é um erro grave da reforma, é possível que alguém que esteja com possibilidade de retorno receba um benefício muito maior do que aquela pessoa que já está definitivamente afastada.
3: Tenho 60 anos de idade e 35 anos de contribuição. Pergunta aqui o ouvinte se ele já pode se aposentar.
4: Olha, Pedro, se você tivesse que fazer essa pergunta antes da reforma de novembro de 2019, eu diria que sim. Bastava 35 anos de contribuição para o homem. Após a reforma de novembro de 2019, nós temos 5 regras de transição, além das regras permanentes. As regras permanentes exigem para o homem 65 anos de idade e 20 anos de contribuição. E para a mulher, 62 anos de idade e 15 anos de contribuição. E aí nós temos 5 regras de transição para aquele segurado ou segurada que já contribuía para o INSS quando a reforma foi aprovada. Essas regras conjugam tempo de contribuição e idade. Então, nós temos pedágio de 50%, nós temos pedágio de 100% do tempo, nós temos regra dos pontos, nós temos também uma transição por idade, que é aos 65 para o homem e 62 para a mulher com 15 anos de contribuição. No caso desse ouvinte, é necessário fazer a conta e saber exatamente quanto tempo ele tinha lá em novembro de 2019 para saber qual é a regra que mais se adequa à situação dele. Mas, de bate pronto, num primeiro olhar, sem examinar minuciosamente a documentação, eu acredito que ele se enquadra aí de uma forma mais próxima na regra do pedágio de 100%, que é uma regra muito boa. O que é o pedágio de 100%? O pedágio é uma regra que exigia para o homem 60 anos de idade, que ele já tem, e um pedágio do tempo que faltava lá em novembro de 2019, data da aprovação da reforma, exata, um pedágio de 100%, ou seja, se ele tinha 33 anos, faltavam 2 anos para ele completar os 35, ele vai ter que completar os 35 e pagar um pedágio de mais 2 anos, que era exatamente o tempo que faltava quando a reforma foi aprovada. Então, eu acredito que essa é a regra mais próxima para esse nosso ouvinte.
3: Doutora Vanessa Viduto está aqui em linha direta com a Justiça, na Bandeirantes, tirando dúvidas mais recorrentes dos ouvintes durante a temporada. Estamos fazendo um compilado aqui sobre aquilo que mais acontece de dúvida nessa área do direito previdenciário. Ouvinte fez algumas contribuições no INSS abaixo do salário mínimo. Esses meses contam para a aposentadoria? E outra pergunta, é possível regularizá-los, doutora Vanessa?
4: Olha, Pedro, essa pergunta também é extremamente relevante, porque é muito comum as pessoas às vezes estarem recolhendo o INSS e aí em todo início de ano a gente sabe que tem um reajuste do salário mínimo e muitas vezes as pessoas não se atentam e continuam recolhendo abaixo do mínimo. Se essas contribuições feitas abaixo do mínimo, para que elas sejam consideradas, a reforma previu 3 situações. Primeiro, a possibilidade de complementar essas contribuições abaixo do mínimo. A segunda possibilidade é o agrupamento das contribuições, ou seja, vamos imaginar que aí o segurado tenha feito 4 ou 5 contribuições abaixo do mínimo. É possível que elas sejam reunidas e para que deem valores inteiros de uma contribuição pelo mínimo. E é possível também utilizar o excedente em outros meses, desde que seja dentro do mesmo ano civil, para que essa contribuição atinja aí o patamar mínimo e seja computado. Se isso não for feito, a contribuição não será computada. Então, é muito importante, Pedro, que quem está começando a pensar em programar a aposentadoria, entre no Meu INSS com o seu CPF, com a sua senha GOV, puxe extrato de vínculo e remunerações e verifique ali se tem alguma pendência, se tem algum apontamento, porque esse extrato mostra exatamente todos os temas, todas as questões que podem aparecer nas contribuições. Contribuições feitas fora de prazo, contribuições feitas abaixo do salário mínimo. Então, vai ser possível utilizar um sistema do próprio Meu INSS que chama Ajuste para Alcance do Salário Mínimo para poder fazer o complemento dessas contribuições e ter não só as contribuições, como o tempo computado para a futura aposentadoria.
3: Ô, doutora Vanessa, o INSS estabelece algum tipo de prazo para responder as solicitações que são feitas, seja para pedido de aposentadoria, revisão, outro benefício que está parado lá há meses no INSS? O que o contribuinte pode fazer nesses casos? Tem algum prazo fixado pela legislação, pelas regras do INSS?
4: Olha, Pedro, essa questão é tão crítica para o INSS, tão crítica. O INSS é acionado há tantos anos em razão do excesso de benefícios parados sem análise, que o Supremo Tribunal Federal acabou por fazer um acordo com o INSS e estipulou prazos razoáveis para cumprimento. Então, o prazo estipulado para análise de pedidos de aposentadoria e BPC, que é o benefício de prestação continuada, ou LOAS, o benefício assistencial, é de 90 dias. Só que esses 90 dias começam a contar depois de encerrada a instrução. O que significa isso? Depois que o segurado apresentou todos os documentos, o INSS eventualmente abriu alguma exigência, o segurado cumpriu essa exigência, então começa por esse prazo de 90 dias. Para as pensões por morte, o prazo de 60 dias, e para os benefícios por incapacidade, o prazo de 45 dias. Ultrapassado esse prazo, existem mecanismos no próprio aplicativo do Meu INSS, a reclamação provedoria, se chama Fala BR. É possível você fazer se estiver através de um advogado, é possível fazer um balcão virtual, o advogado consegue um acesso, um atendimento virtual com o INSS. E, em último caso, a possibilidade do mandado de segurança, que é um instrumento jurídico para obrigar o INSS a apreciar aquele pedido, já que o prazo foi estourado, Pedro.
3: Uma questão sobre o QNIS também, volta e meia, está sendo perguntada aqui. Primeiro, explica para a gente o que é o QNIS. Segundo, quando falta vínculo de emprego, salário, contribuição, isso pode prejudicar a aposentadoria dessa pessoa? E como é que se pode corrigir essas informações que estão erradas ou incompletas?
4: Olha, Pedro, o QNIS, também conhecido como extrato de vínculos e remunerações, é um documento extremamente importante, porque ele espelha toda a vida contributiva do trabalhador. Ele espelha ou ele deveria espelhar. E é desse documento, desse QNIS, que o INSS vai extrair as informações para conceder qualquer benefício que seja pleiteado. Então é muito importante que o QNIS esteja em ordem, que tenha baixa dos contratos de trabalho, que todos os salários estejam ali. E não é incomum que o segurado tenha ali uma série de problemas no seu QNIS e só descubra isso no momento da aposentadoria. Então, esse alerta é muito importante. O que o segurado deve fazer? Ele deve entrar no Meu INSS com o seu CPF, que é o login, e com a senha GOV, puxar o extrato de vínculos e remunerações completos e verificar o que está acontecendo ali. Se consta, por exemplo, um vínculo de emprego com data de entrada e não consta saída, isso vai ser um problema no momento da aposentadoria. E tem solução? Tem solução, e a solução é simples. O segurado pode pegar o extrato da conta vinculada do FGTS na Caixa Econômica Federal e pedir no próprio Meu INSS um serviço que chama Atualização de Vínculos e Remunerações. O extrato da conta vinculada do FGTS resolve esse problema da falta de baixa. A cópia da carteira de trabalho também pode ser um documento aceito pelo INSS. A cópia do livro de registro daquele empregador, se for uma empresa que ainda está aberta, pode pedir uma cópia do livro de registro e anexar e fazer essa atualização de vínculos e remunerações. Isso serve tanto para os vínculos que não tem baixa, quanto para as remunerações que estão faltando, por um acaso não estejam aparecendo, ou uma outra ali que esteja omissa, não apareça ali no QNIS. É muito importante fazer esse acerto de vínculos e remunerações antes de pedir qualquer benefício, para não ter um prejuízo e para não demorar também excessivamente. Porque senão esse acerto pode ser feito dentro do próprio pedido de benefício, o que vai alongar demais a apreciação do benefício, Pedro.
3: Última pergunta desse bloco aqui para a doutora Vanessa Viduta é o seguinte: o ouvinte nunca contribuiu para o INSS. Ou então contribuiu por muito pouco tempo. Ele quer saber se pode receber o BPC LOAS e quem tem direito ao benefício, qual é o limite de renda para conseguir receber. Vamos aproveitar para responder essa pergunta também nessa questão que nós estamos trazendo aqui, doutora Vanessa.
4: Olha, o BPC, também chamado de benefício por prestação continuada ou LOAS, que é o nome da lei que deu origem a esse benefício, ele é justamente um benefício assistencial. Ele é destinado para aquela pessoa que não pagou o INSS ou que não tem contribuições suficientes para ter acesso a um benefício programável do INSS. O LOAS, ele é destinado para um determinado grupo de pessoas que são reconhecidamente vulneráveis. E que são essas pessoas que estão previstas na lei? são as pessoas com 65 anos ou mais e são as pessoas com deficiência que têm um impedimento de exercer atividade remunerada a longo prazo. Mas não basta só essas duas características, Pedro. É necessário também que essa pessoa tenha uma renda familiar prevista na legislação abaixo de 1/4 do salário mínimo por pessoa que mora na mesma residência. Hoje esse valor é de R$ 405,25. Então você vai pegar a renda que existe naquela família, que mora na mesma residência, vai dividir pelo número de membros da família e essa renda não pode ser superior a R$ 405,25. Esse dado não é absoluto, porque a jurisprudência, inclusive o Supremo Tribunal Federal, já disse que se restar comprovado que essa família, mesmo tendo uma renda por pessoa acima dos R$ 405,25, pode ter acesso ao benefício de LOAS, ao BPC, se comprovar que há despesas na família, há despesas com necessidades básicas que superam a renda familiar, tá? O que é importante lembrar? Que esse benefício não tem 13º e esse benefício não fica para os dependentes, porque ele é um benefício assistencial. Então, muitas vezes as pessoas acham que pode ser melhor receber o BPC do que uma pensão por morte, que o valor, ambos são eventualmente de um salário mínimo, mas na verdade tem que lembrar que esse é um benefício assistencial, não vai pagar nem o 13º salário, também não vai ficar para os dependentes.
3: Doutora Vanessa Viduto, sempre esclarecendo dúvidas para nós aqui, a nossa especialista da Bandeirantes. Muito obrigado por mais essa participação. Ao longo aí das próximas temporadas, nós vamos colhendo mais dúvidas gerais e vamos trazer aqui também um compilado para que os nossos ouvintes possam ter acesso, quando quiserem, a esse conteúdo. Muito obrigado pela sua participação mais uma vez. Até o próximo Linha Direta com a Justiça ou às terças-feiras, cedinho no Pulo do Gato, doutora Vanessa.
4: Eu que agradeço, Pedro. É um grande prazer poder contribuir com informações tão importantes. Até o Pulo do Gato.
3: Linha Direta com a Justiça volta já. 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

0: democracia.
1: É de orientação para o eleitor que vai às urnas na próxima semana. No dia 4 de outubro, nós temos eleição geral no Brasil. Esta é uma eleição gigante, porque nós temos vários votos que são depositados na urna pelos eleitores. Qual é a orientação geral que o senhor tem? Quem que pode votar no dia 4 de outubro?
2: Gigante em vários sentidos, né? São 160, arredondando, 160 milhões de eleitores. Então é muita gente. Eu acho que, em linhas gerais, é importante lembrar que no dia da eleição, domingo, dia 4 de outubro, não pode fazer boca de urna. Isso está proibido, é crime. Então, se alguém for pego em flagrante, pode até ser recolhido, levado à autoridade policial e depois vai responder por crime eleitoral. Então, boca de urna não pode. Mas o que que pode? O eleitor tem todo o direito de manifestar a sua opção, a sua preferência. Então, ele pode usar uma camiseta pintada, porque não vai ter brinde, né? Então, ele pode usar uma camiseta pintada, ele pode usar aqueles buttons, aqueles broches que os próprios candidatos entregam, distribuem na véspera, né? Até a véspera ele também pode usar. Pode eventualmente agitar uma bandeira de forma individualizada, não pode grupo, não pode fazer ajuntamento de eleitores, né, agitando bandeiras, não pode mais carreata, não pode passeata, então concentração de gente não pode, mas individualmente o eleitor pode, então ele tem todo o direito de

0: a respeito da nossa antiga legislação para essas ferramentas tecnológicas, doutor Rolo?
1: Olha, Pedro, a legislação foi atualizada sim, aí você abre várias frentes pela sua pergunta. Uma delas é voltando ao dia da eleição. Então, no dia da eleição, o eleitor não vai poder levar o seu celular para a cabine de votação. Tem que deixar lá na mesa dos mesários, né, um lugar reservado, destinado, não pode levar. E aí você fala de atualização, né, redes sociais e da tecnologia. Me perguntaram outro dia, Pedro, sobre aqueles óculos que fazem gravação, né, que estão aí na moda. E se o eleitor estiver usando óculos, se ele estiver usando óculos e for identificado, precisa identificar, né, ele também tem que deixar o óculos. E aí entra na parte da pergunta que você fala de atualização da legislação. O que diz a resolução do TSE hoje? A resolução foi feita em março desse ano de 26. O que diz a resolução? O eleitor não pode levar para a cabine eleitoral nenhum tipo de aparelho, equipamento que viole o sigilo do voto. Então, seja o celular, seja a câmera, seja qualquer tipo de engenho, né, de aparelho que viole, inclusive os óculos, porque isso vai estar violando o sigilo do voto. Outra parte da sua pergunta, e como é que ficam as redes sociais? A lei é de 97, a lei das eleições, ela é atualizada periodicamente, só que depende da velocidade do Congresso, mas as resoluções do TSE são votadas a cada ano da eleição. Então o TSE votou resoluções este ano de 2026 para as eleições, e nessas resoluções os dispositivos estão atualizados. A gente teve aqui um pouco de discussão há umas semanas, uns meses atrás, sobre o problema da IA, não é? Então, talvez a IA precise de algum tipo de aprofundamento, mas isso mostra que a Justiça Eleitoral está atenta a essas modernizações da tecnologia, das redes sociais, né, das ferramentas como é a IA. Então, está atenta à Justiça Eleitoral e reflete isso nas resoluções. Então, as resoluções estão atualizadas até 2026, com esses avanços tecnológicos. Eu dei um exemplo, que é IA. Talvez a gente precise dar uma melhorada, a pessoa viva, a pessoa morta, pode usar, não pode usar, antes da campanha, e a gente chegou a falar aqui algumas vezes sobre isso, sobre os episódios que aconteceram expressamente. Essas ações vão ser julgadas, e aí nós vamos ver o que a Justiça Eleitoral vai entender definitivamente, porque aí já vai servir para 28, para 30 e assim por diante.
0: Doutor Alberto Rolo, existe boca de urna digital?
1: Olha, é importante isso, sim, existe. O que dizem as resoluções do TSE que a gente está falando? Qualquer tipo de atualização de conteúdo político eleitoral é até sábado, véspera da eleição. Então, os candidatos, os partidos podem, por exemplo, impulsionar a propaganda até sábado, véspera da eleição. Aí eu posso colocar lá o meu pedido de voto nas redes sociais. E o eleitor, né, que está fora disso, de candidato e de partido, o eleitor pode manifestar sua opinião, sim, eu vou votar no A, no B ou no C, eu gosto, para você que faz parte do meu círculo de amizades, eu também peço o seu voto. Isso tudo o eleitor pode fazer até sábado. Domingo não, domingo congela. Eu já vi eleitor ser processado e candidato ser processado porque atualizou as redes sociais no domingo, que é o dia da eleição, colocou lá uma foto na porta da escola com o número do candidato, às vezes, se a cidade pequena, coloca a foto, inclusive, ao lado do candidato. Então, isso é considerado boca de urna digital, e eu já vi eleitor sendo processado por isso, sim, eleitor e candidato.
0: Doutor Alberto Rolo, trazendo orientações para nós aqui na Bandeirantes, estamos nos aproximando do dia da eleição, é bom prestar bastante serviço, trazer muita informação. O que o eleitor precisa levar para votar? Ele precisa levar o título de eleitor, ele pode levar a carteira de habilitação, a identidade, ele pode levar algum outro documento. O que ele precisa apresentar ali para ter a urna liberada e registrar o voto?
1: A regra é documento oficial com foto. Então, vale a CNH, vale o passaporte, vale a carteira de trabalho, qualquer documento oficial com foto, inclusive documentos digitais. Agora, o ideal é que o eleitor use o e-título, né? O aplicativo da própria Justiça Eleitoral. Agora, se for usar o e-título, tem que lembrar de baixar e atualizar até sábado. Sábado, dia 3, é o último dia que o leitor vai conseguir baixar o aplicativo e título e fazer as atualizações necessárias. E aí, não adianta só baixar. Eu descobri isso na

0: ele, viu, Pedro? Não adianta só baixar. Eu baixei o meu e-título no sábado, mas eu não entrei no e-título, né? Deixei para fazer isso no domingo, a hora que eu acordei. E aí não deu para entrar mais no aplicativo. Tem que baixar e entrar e fazer, né, o seu ingresso lá, porque tem uma série de dados que tem que inserir. Então já tem que fazer isso no sábado. Se for deixar para fazer domingo, não vai funcionar. Então, qualquer documento oficial com foto e de preferência o e-título, porque no e-título tem todas as informações, confirma o colégio que eu vou votar, confirma a sessão eleitoral, a sala, tá tudo lá. Se eu estou kit com a Justiça Eleitoral, que muitas vezes o eleitor vai perceber que não tá kit, que não justificou alguma ausência, em cima da hora, às vezes até quando chega para votar e não pode votar, o título está cancelado. Então, todas essas informações estão lá no e-título. Então, é importante baixar. E se não conseguir, se não quiser fazer isso, levar um documento oficial com foto.
1: Não estarei no meu domicílio eleitoral no dia da eleição. O que fazer, doutor Alberto Rolo?
0: Pergunta importante. Justamente usa o e-título para justificar. Porque o e-título lá no nosso celular tem o GPS, né? Usa o GPS do celular. Então, se eu não estou no meu domicílio eleitoral, estou numa cidade vizinha, eu fui visitar a família, abrindo o e-título com essas observações que eu fiz, não adianta fazer só no domingo, né? O GPS vai mostrar que eu estou fora da minha cidade. Aí eu já justifico na hora. Se eu não conseguir justificar ou esquecer de baixar o e-título até domingo, né, antes de domingo, eu posso procurar na minha cidade uma escola, um colégio eleitoral onde tem posto de justificativa. Todas as zonas eleitorais vão ter pelo menos um colégio onde é feita essa justificativa também na hora. Só que aí eu vou precisar ir até a escola, até o colégio. Cada cidade vai ter a sua escola para fazer essa justificativa na hora. E aí eu posso fazer na hora. Se eu não conseguir fazer isso no domingo, nem pelo e-título, nem pessoalmente, eu tenho até 60 dias a partir de cada turno. Estamos falando agora do primeiro turno. Eu tenho até 60 dias para fazer isso depois. Mas aí eu tenho que apresentar alguma justificativa, algum documento, quem está doente, alguma coisa. Aí a justificativa seria um pouquinho mais complicada.
1: Muito bem, doutor Alberto Rolo, essa é uma eleição grande, como eu disse, porque o eleitor vai depositar vários votos na urna, né? Vamos explicar direitinho como é que é essa ordem, em quem que o eleitor vota primeiro. Nessa eleição nós temos duas vagas para o Senado, o que acaba gerando sempre ali uma confusão. Pode votar duas vezes para o mesmo candidato do Senado?
0: Não pode. Então vamos lá, primeira coisa que a gente já não falou antes, levar a colinha. Eu posso levar aquela colinha que os próprios candidatos fornecem, eu posso levar, eu recebi, porque os candidatos, para ajudar, né, eles fornecem a colinha, já vem preenchida com o número deles, lógico. Se eu concordar, se for essa a minha escolha, eu posso levar essa colinha. Ou aproveitar essa mesma colinha, riscar o número que eu não quero e colocar do lado, em cima, embaixo, o número que eu quero. Então, dá para aproveitar. Se eu não quiser usar já essa colinha feita, eu pego um pedaço de papel, Pedro. É simples, e faço a minha colinha. Na hora, posso fazer no sábado, posso fazer no domingo de manhã. Então, leve a colinha, porque é o que você está destacando. Vai ser uma eleição com 6 votos, vai ter demora, é bom o eleitor estar preparado que vai ter uma demora maior. Não é que vai ter eleitor moroso, não, é que são muitos votos. Até você encaixar todos os números, apertar lá o confirma, vai demorar um pouquinho. Então vai ter fila, é bom ficar preparado. Então, levar a colinha e como que é a ordem de votação? Primeiro, deputado estadual ou distrital, no caso do DF, são 5 dígitos, né? Então vai ter lá 5 números para eu digitar, 5 dígitos. Depois, deputado federal, são 4 dígitos. Então, também vai ter lá 4 espaços para preencher. Depois, senador 1, com 3 dígitos. Senador 2, com 3 dígitos. E aí, abrindo parênteses pela sua pergunta, não pode votar no mesmo candidato. Se isso acontecer, se o eleitor esquecer e achar, já que eu tenho 2 votos, eu vou dar 2 votos para esse mesmo candidato que eu escolhi, o segundo voto vai ser anulado, tá? Então o segundo voto não vai ser contado se eu votar no mesmo candidato. Então, senador 1, um número, né, com 3 dígitos, senador 2, outro número com 3 dígitos. Depois, governador e vice, sempre 2 dígitos, e aí aparece também lá a foto do candidato a vice para a gente identificar. No senador aparecem também os dois suplentes, né, que o nome é suplente. Então, governador, 2 dígitos com a foto do candidato e do vice, e por último, presidente da República também com 2 dígitos, aparece a foto do candidato que eu escolhi e do vice. E aí, cada etapa você vai confirmando para passar para a próxima etapa. E aí chegou no presidente e confirmou, vai fazer aquele barulhinho lá da Justiça Eleitoral, que a Justiça Eleitoral confirma, né, e comemora, que é o tal do pilili, e aí terminou o processo de votação. Volto lá para os mesários, pego o meu celular, pego o meu documento, se precisar o comprovante de votação também está lá para eu levar, se eu precisar justificar no trabalho, em alguma circunstância, pego o comprovante de votação e vou embora para casa.
1: Pergunta que é recorrente também, tô com meu filho, criança, adolescente, não vota ainda, tem interesse pela política ou quero levá-lo, mesmo que ele não goste, para aprender o exercício cívico. Pode entrar na cabine de votação com o filho?
0: Exercício de cidadania, eu acho isso sempre bacana. Os pais ensinando os filhos, né, como é que funciona a democracia. Eu acho isso excelente. Em princípio, a Justiça Eleitoral não se incomoda se eu levar uma criança. Agora, lógico, uma criança lá até os seus 10, 12 anos, já levar adolescente já complica. Mas pode levar sim, a Justiça Eleitoral não vai se incomodar, a orientação é essa, mas não pode digitar os números na urna, isso é importante, o voto é do eleitor. Ah, mas o meu filho quer ver como é que funciona. Ainda não, espera ter a idade adequada, porque aí ele pode manusear a urna eletrônica. O voto, na hora de apertar as teclas, é só o eleitor. Então pode ver, a criança pode ver, mas não vai poder mexer na urna eletrônica.
1: Doutor Alberto Rolo, é verdade que o eleitor não pode ser preso no dia da eleição? Essa regra ainda está vigente?
0: É verdade. Começa com os candidatos e depois, 5 dias antes da eleição, os eleitores, é verdade. Está lá no Código Eleitoral e a explicação. Aí, o Código Eleitoral é de 1965, Pedro, nem você nem eu tínhamos nascido ainda. Mas o que vigia naquela época que o Código Eleitoral foi feito? Algum tipo de pressão, algum tipo de coação, tanto para os candidatos quanto para os eleitores, de maneira que eles não votassem, né? Não pudessem exercer a sua cidadania. Então a regra é essa, não pode prender, mas tem ressalva, vírgula, salvo em flagrante. Então se alguém estiver cometendo crime e for pego no estado, né, de flagrância, em flagrante, aí vai ser preso sim. É importante reforçar para ninguém sair por aí querendo praticar furtos e roubos ou outros crimes, né? A gente está em uma época de crimes contra as mulheres, infelizmente, então não vai ficar praticando aí crimes contra as mulheres, e a Bandeirantes está nessa atuação institucional importante, então é bom dizer isso, não vai sair por aí agredindo a sua companheira, a sua mulher, porque você vai ser preso em flagrante sim. Fora da flagrância, e aí não vai ter a prisão dos eleitores até o dia da eleição.
1: É, faz parte aí da nossa legislação. Outra coisa que sempre perguntam também é sobre lei seca, né? Durante um tempo vigorou. Como é que tá essa questão hoje de lei seca? Pode vender bebida alcoólica no dia da eleição no Brasil?
0: É, na verdade aquela famosa lei seca que você falou nunca existiu na lei, né? Aí a ideia é preservar o ambiente eleitoral, preservar um domingo só, a cada 2 anos, se a gente falar de eleição municipal. Então a preocupação das autoridades é que não haja nenhum tipo de perturbação da ordem pública, nenhum distúrbio que às vezes o álcool, a bebida alcoólica acaba praticando. Então, entre aspas, a tal da lei seca é decidida em cada estado. Então a Secretaria de Segurança Pública decide se vai proibir a venda de bebidas alcoólicas ou não. Então, cada estado vai decidir isso em razão da incidência, em razão do momento, às vezes é verão, às vezes está quente, o pessoal acaba bebendo mais, não é? Então, cada secretaria vai estudar, a gente vai ser avisado com a devida antecedência, e aí se a Secretaria de Segurança decidir que naquele estado não pode, aí não vai poder vender bebida alcoólica, nem consumir em bares, restaurantes no dia da eleição.
1: Para a gente finalizar esse nosso papo muito agradável e muito informativo, eu gostaria de formular uma pergunta para o senhor de caráter mais teórico, né? Para colher aqui uma informação de um estudioso no assunto. Esse nosso modelo de escolha dos representantes, ele é um modelo viável para os dias atuais? O senhor acredita e defende algum tipo de reforma para a escolha de deputado, de senador, algum outro modelo que possa conversar de uma forma mais próxima com os anseios da sociedade brasileira hoje?
0: Pedro, desde a Constituição de 88, que a gente incrementou esse modelo, né, com a volta da democracia, com eleições, eu acho que esse modelo ainda é bastante, ainda é suficiente para o eleitor, o cidadão, exercer a sua vontade, exercer a sua escolha. Mas sempre é possível melhorar. Então, uma das ideias que passa sempre, né, nas discussões teóricas, é talvez para o legislativo o voto distrital, porque uma das ideias é aproximar o eleitor do candidato que for eleito, que vier a ser eleito. Hoje o nosso sistema permite que dentro do mesmo estado o eleitor possa votar em qualquer candidato, a deputado estadual, a deputado federal, e às vezes não é a região de atuação daquele candidato. O eleitor votou na capital São Paulo ou no litoral e aquele candidato tem a sua base política no interior, a quilômetros de distância. Então, esse é o modelo vigente hoje. Agora, a ideia seria, talvez, mudar para um modelo de voto distrital, misto ou puro, isso pode ser das discussões políticas, porque aí aproxima. Aí eu, que sou eleitor da capital, ou sou eleitor do litoral, ou sou eleitor do interior, só vou poder votar no candidato que está inscrito naquele distrito. Então eu sei quem é a pessoa, eu sei muitas vezes onde ele trabalha, onde ele cresceu, onde ele viveu, o bairro, ou conhece a família. Então você vai saber a origem do candidato, talvez essa seja uma ideia importante para a gente trabalhar. Mas não no ano da eleição. Não adianta chegar lá em 2028, faltando 2 meses para a eleição municipal, começar a falar em voto distrital. Não. Vamos fazer isso, por exemplo, ano que vem, que é 2027 e não tem eleição. Ou vamos fazer em 2029, que também não tem eleição. Vamos fazer uma discussão ampla, convidar os representantes da sociedade e aí o nosso Congresso vota. É uma ideia, Pedro.
1: Muito bem, doutor Alberto Rolo nos ajudando aqui na prestação de serviço, está convocadíssimo para participar da nossa programação no dia 4 de outubro, aqui estará conosco tirando dúvidas, falando também sobre o modelo eleitoral do Brasil e ajudando nessa grande prestação de serviço que é uma marca da Bandeirantes que no ano que vem completa 90 anos de vida, prestando muito serviço, inclusive nos dias de eleição. Foi um prazer ter esse papo prévio com o senhor aqui, dia 4 a gente vai se encontrar ao longo da programação. E claro que se surgir algum assunto até lá, o senhor será acionado para esclarecer para nós e trazer também aqui as explicações necessárias. Muito obrigado pela conversa, até uma próxima oportunidade.
0: Eu que agradeço o convite mais uma vez, estou sempre à disposição e vamos estar junto no dia da eleição. Bom trabalho.
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12: Lado em 2014 e também na minissérie Elis, Viver é Melhor que Sonhar, de 2019. Em Rita Lee, uma autobiografia musical, Mel voltou a interpretar a rainha do rock brasileira a pedido da própria artista. E pelo trabalho, recebeu os prêmios Shell e Fita na categoria Melhor Atriz, além de outras importantes indicações. Nascida em Porto Alegre, Mel Lisboa iniciou a carreira artística ainda jovem e ganhou projeção nacional ao protagonizar a minissérie Presença de Anitta em 2001. Depois participou de produções como Desejos de Mulher, Com Uma Onda e Sete Pecados, além de construir uma carreira marcante no teatro, no cinema e na televisão. Lembrando, hein, que você pode interagir conosco pelas redes sociais em @ Danilo Gobato.
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0: estamos recebendo hoje nos estúdios da Bandeirantes em São Paulo, Mel Lisboa. Tudo bem, Mel? Como que você tá? Seja mais uma vez muito bem-vinda. Sempre uma delícia te receber, viu?
1: Tudo bem, Danilo. Obrigada por me receber. Uma delícia estar aqui. Obrigada.
0: Olha, Mel tá aqui para dividir as novidades da carreira, para falar, não é? De Rita Lee, claro, desse sucesso absoluto, eu ia dizer em São Paulo, mas não é só em São Paulo não, até porque o espetáculo rodou, fez várias cidades, quase 20 estados, uma trajetória muito bonita do espetáculo que a gente vai contar, e tem uma novidade, em primeira mão a gente vai dividir aqui com o nosso ouvinte, e claro, outras novidades da carreira, essa trajetória de tanto sucesso da Mel Lisboa, no teatro, no cinema, na televisão, nos palcos. A gente ainda não tinha conversado aqui na Bandeirantes sobre Rita Lee, uma autobiografia musical. Da última vez a gente falou sobre Misery, que também foi um sucesso, né?
1: Sim.
0: Muito bacana o espetáculo. Foi no Tuca que vocês estavam, não foi?
1: Foi no Tuca. A gente estreou no Porto, no Teatro Porto também, mas depois a gente, depois de uma temporada no Rio e uma turnezinha, a gente fez duas temporadas no Tuca.
0: E aí você encerrou Misery e aí já começou o Rita Lee.
1: Sim, enquanto eu tava terminando a temporada de Misery, a gente já tava ensaiando a Rita Lee. Então, eu estreiei bem na sequência.
0: E já são mais de 265 mil espectadores, essa trajetória, porque hoje em dia os espetáculos, Mel, eles estão ficando o quê? No máximo 3 meses em cartaz, quando Sim. muito, num cenário muito otimista. E o que aconteceu com Rita Lee, uma autobiografia musical, veio pra chacoalhar mesmo a cena teatral, não foi não? Você sabe disso.
1: Sim, eu acho que é um ponto fora da curva, mas é pra gente pensar, né, assim, na durabilidade dos espetáculos, porque é muito empenho dos profissionais todos, né, existe todo um trabalho anterior à produção mesmo, né, pra você conseguir levantar um projeto, desde o papel até a realização dele, quantidade de pessoas envolvidas no trabalho, então assim... Você poder ter um trabalho mais longevo, isso seria muito interessante, assim. A gente sabe das dificuldades de se fazer teatro no país, então a gente sabe que às vezes não é mesmo possível, mas dá um pouco de esperança de que existe essa possibilidade, né, de você poder fazer um projeto que fique em cartaz bastante tempo. A gente já está há 2 anos e meio em cartaz. Fizemos a nossa 350ª apresentação, mais conhecida como apresentação 350. E eu acho isso extraordinário. Nunca tinha feito 350 apresentações de nenhum espetáculo.
0: É realmente fora da curva, né? O que aconteceu. E ficar também no mesmo teatro, só no Porto, que é onde está em cartaz, a gente vai passar o serviço, direto mesmo, mais de um ano com certeza ali. E depois vocês viajaram e agora voltaram, não é?
1: Sim, nós passamos 1 ano e 2 meses em cartaz, com intervalo só do final do ano, né? E aí fizemos uma temporada breve no Rio, fizemos uma turnê nacional. E voltamos pro Teatro Porto e lá estamos desde abril e ficaremos até dezembro.
0: Já contou aqui, então tudo bem, é informação em primeira mão aqui, né? Que bacana a gente poder divulgar e compartilhar com toda a nossa audiência uma informação que a produção, né, nos deixou passar aqui no programa. A prorrogação da temporada, não, que é isso, imagina, Mel, é até 13 de dezembro agora então, né?
1: É, exatamente.
0: Até 13 de dezembro é a despedida mesmo.
1: É, aqui de São Paulo, sim.
0: É a despedida, então, do espetáculo até 13 de dezembro. Eu vou passar a temporada, os dias, onde compra o ingresso, o Instagram do espetáculo. Mas está abrindo hoje a venda para até o final da temporada aqui em São Paulo. Bom, contextualizar aqui para o nosso ouvinte que ainda não foi assistir, o espetáculo, o Rita Lee, uma autobiografia musical, ele é inspirado no livro que a Rita Lee lançou em 2016 e passa realmente por toda a trajetória dela, né? Desde a infância, os primeiros passos na música, como ela formou os Mutantes, o Tutti Frutti, ditadura, filhos, a doença, por toda a trajetória, né, Mel?
1: É, sim, a gente conta a autobiografia, o livro Laranja, a primeira autobiografia, ela passa por toda a vida dela, assim, desde a infância até por volta de uns 65 anos, mas a gente ultrapassa um pouco, porque quando a gente faz a peça, ela já tinha escrito, inclusive, a segunda autobiografia, já tinha passado pela doença, né? Assim, já, então a gente traz essa Rita ali, dessa última imagem também dela, já grisalha, já mais velha, então assim, eu a interpreto desde os 5 anos até os 75 anos, então é uma vida muito, muito intensa, né, e muito interessante de se ver no palco.
0: Com certeza é a personagem que você está há mais tempo, né, vivendo e convivendo, porque muita gente sabe, muita gente não, mas lá atrás, em 2014, se eu não me engano, você protagonizou Rita Lee Mora ao Lado. Sim. Foi o primeiro musical que contava a vida e a obra da Rita Lee. Me lembro de assistir no Teatro das Artes, se eu não me engano, no Shopping Eldorado.
1: Boa, hein? Caramba, invejável. Poxa vida.
0: Lembro de assistir e de ficar já, né, impactado e vendo você representar ali, viver a Rita Lee pela primeira vez. E para você também foi uma surpresa, porque você já tinha uma bagagem de teatro, de televisão também, mas musical, esse foi o seu primeiro.
1: Foi meu primeiro musical. O canto é uma coisa que é uma para mim segue sendo um desafio, eu sigo estudando, sigo tentando melhorar, porque não é exatamente um talento meu. Mas ali atrás eu entrei para fazer a Rita Lee, convidada pelo Márcio Macena, que insistiu muito que eu fizesse a Rita, porque ele de alguma maneira viu em mim como a atriz, né, fazendo a Rita. Menos o canto e mais a atriz mesmo. Então, aí ali foi já um desafio muito grande, porque, enfim, a gente estreou em 2014, Rita tinha acabado de se aposentar dos palcos, mas ela ainda estava aí, ela foi nos assistir, né? Então, assim, era uma responsabilidade imensa fazer a Rita, mas no fim das contas acabou dando certo, as pessoas curtiram, a Rita gostou, a Rita aprovou, a Rita abençoou, inclusive a Rita foi quem entrou em contato na pandemia em 21 para voltar com esse espetáculo, porque ela queria que o espetáculo, que a vida dela tivesse em cartaz. Só que aí quando eu e o Guilherme Samora, a gente começa a gravar a autobiografia dela, as duas são narradas por mim, a pedido da Rita, ela pediu pra eu narrar. E a gente tava gravando a primeira autobiografia, e aí a gente vai se dando conta de que não faria muito sentido a gente voltar com Rita Lee Mora ao Lado, uma vez que ela já tinha escrito a própria autobiografia. E aí a gente leva pra ela essa informação, falando: puxa, Rita, você, acho que a gente tinha que fazer o seu livro, né, assim. Aí, ao que ela responde: ué, não era isso? Então, assim, na verdade, esse é muito bonito, que embora ela não tenha conseguido assistir, porque já tinha partido na nossa estreia, esse projeto foi idealizado por ela, né? É muito bonito isso.
0: O primeiro, ela foi assistir, foi uma comoção mesmo. Eu lembro da cobertura da imprensa, você é super emocionada, chorando muito. Nem Mato Grosso, eles foram no mesmo dia? Não.
1: Foram no mesmo dia por coincidência.
0: Nem Mato Grosso e Rita Lee. E agora, para esse segundo, foi mesmo com o incentivo dela, com o estímulo dela de: Mel, vai lá, faz também esse. Foi isso.
1: Ela quis, ela queria, ela pediu, né? Eu recebi o telefonema da Silvia Vena, que é a empresária dela, em 2021, falando que ela queria que a gente voltasse com a peça em cartaz, e tava tudo fechado. Eu falei: Silvia, tá tudo fechado, não sei, mas a gente vai fazer. Aí eu vou, falo com o Márcio Macena, que é um dos diretores, junto com a Débora Dubois, falo com o Edinho, que é o produtor da peça, que já era a equipe do outro espetáculo, porque a gente a princípio ia voltar com Rita Lee Mora ao Lado. E foi durante esse processo, que isso foi em 2021, e a peça estreia em 2024, pra você ver quanto tempo que demora, né? Desde uma idealização até a realização de fato do projeto, sempre muito demorado, sempre muito custoso, assim, é difícil de tirar um projeto do papel. Mas aí ela estreia em 2024, e nesse tempo é que a gente muda então o projeto, para não refazer o Rita Lee Mora ao Lado, e sim montar uma peça nova, agora adaptada do livro dela.
0: E tem alguns do elenco que continuaram também, né? Acho que a Débora Reis fez o primeiro e fez o segundo. No primeiro ela fez a Hebe, bom, agora também, né? Fazendo também a Hebe, e o Fabiano Augusto?
1: Também.
0: Também, né? A Débora, uma amiga queridíssima, e ela fez parte, ela foi backing vocal da Rita Lee. Trabalhou muito, acho que 14 anos, se eu não me engano, 14, sim, 15 anos com a Rita Lee. Sim. E queridíssima, tá com você lá também, todas as sessões. Podemos tocar um trechinho aqui, depois a gente continua?
2: Ô, oh, Rita, você tá muito à frente do tempo.
3: É, Binha, né? Lugar de mulher é na vida.
2: Ei!
3: Eu sempre ouvi a minha vida inteira que mulher não pode fazer isso, que mulher não pode usar calça comprida, que não pode fazer rock, né? Eu ia lá e fazia tudo o contrário. Eu adoro desacatar a autoridade masculina.
2: Ei, vai!
3: essa música que eu vou cantar agora, eu fiz pra nós mulheres.
2: Ah, é? Então vem pra cá e arrebenta com a boca do...

0: O Antenados faz o primeiro intervalo comercial. Na volta tem mais. Mel Lisboa por aqui. Voltamos já.
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4: O Antenados está de volta e vamos continuar o bate-papo com a atriz Mel Lisboa, que está em cartaz em São Paulo, no Teatro Porto, com Rita Lee, uma autobiografia musical. Ah, me conta uma coisa, quando você lá atrás recebeu o convite para esse musical, você não se enxergava, acho que ainda nesse papel, né? Ainda com a sua experiência no teatro, o Márcio Macena, que você comentou, que é um dos diretores, ele já tinha enxergado a Rita Lee em você muito antes, né? Em Cine Camaleão, lá, pois um espetáculo que você fez. Mas você não tinha peruca nem nada, era o seu cabelo mesmo. Franjinha, tudo era o seu.
5: Da Rita Lee Marolada?
4: Não, antes, né? Não, quando ele viu no Cine Camaleão o espetáculo.
5: É, no Cine Camaleão, o que aconteceu? Na minha caracterização era meu cabelo mesmo. É, na caracterização, como seria uma coisa que se passava nos anos 70, eu tava com o cabelo bem comprido, escuro, na cor natural, porque isso aqui é um louro de farmácia. Meu cabelo é escuro, é mais isso aqui que tá aqui. E aí tava escuro, bem comprido, e a gente cortou uma franjinha, que a gente fez aquela franjinha bem anos 70, arredondada aqui assim, e liso inteiro assim, que lembrava muito a Rita nos Mutantes, só que castanha. Mas é o mesmo corte de cabelo, assim. E só que não era tanto pela caracterização, mas mais porque quando ele foi assistir ao espetáculo, a Wanda Scarlatti, que era essa personagem que eu fazia no Cine Camaleão, ela era uma cantora pop disruptiva. Ela era uma mulher que ela tava fazendo, querendo modificar a cena do cinema da boca do lixo, e aí ela, enfim, ela chegava, falava milhões de palavrões e ia, acontecia, era uma mulher assim. Então, quando ele foi assistir esse espetáculo, ele falou assim, e ainda mais com o visual, eu acho que deu um clique nele.
4: Ele falou assim, encontrei a minha Rita Lee.
5: É, porque ele já tinha esse projeto, Márcio é muito fã da Rita. É, tinha lido o livro do Henrique Bartsch, que é esse livro, o Rita Lee Mora ao Lado. E tinha sonho de fazer esse projeto. E aí, quando ele me viu, a gente é amigo também, a gente se conhece há muito tempo, ele falou, nossa, Mel, entendeu? Aí, enfim, mas aí eu achei que ele tava pirando, né? Achei que ele tava, assim, tá louco, imagina. Não me enxergava mesmo.
4: Olha, o Rita Lee, uma autobiografia musical, esse espetáculo que já está atingindo quase 300 mil espectadores, hoje abertura de vendas até para o final da temporada. A temporada foi prorrogada, hein? Uma novidade aqui em primeira mão, até 13 de dezembro. As sessões sexta e sábado às 8 horas da noite e no domingo mais cedo às 17 horas, às 5 horas da tarde. O Teatro Porto fica ali na Alameda Barão de Piracicaba, 740, Campos Elíseos. Os ingressos em simpla.com.br, tem um arroba no Instagram, que é Rita Lee, uma autobiografia musical. Lá tá fácil, tem o link do teatro, tem o link que já redireciona para venda de ingressos, e é um sucesso absoluto mesmo. Eu falei para Mel que eu fui assistir o Rita Lee Mora ao Lado em 2014, voltei 10 anos depois para assistir esse novo espetáculo, o Rita Lee, uma autobiografia musical, em 2024, e no dia que eu fui, uma noite de muita emoção, porque na plateia, Roberto de Carvalho, Beto Lee, toda a família, e foi muito emocionante, você chamou todos eles ao palco, e acho que é inevitável, né, Mel, essa aproximação que você teve com a Rita, e agora continua também com todos da família, não?
5: Sim, existe uma relação também, já, também longeva por conta de 2014, né, já quando Rita vai assistir ao espetáculo lá em 2014, ela vai assistir uma vez, e na segunda vez ela leva o Roberto Carvalho, o que fez com que eu de fato entendesse que ela tinha gostado, porque senão ela não voltaria e não levaria o Roberto. Mas então nossa relação começa a partir dali, é uma relação de muito respeito, de muito carinho, e assim, a gente se acompanha bastante, porque desde lá também já fiz outros trabalhos como Rita, a participação na série da Elis, as autobiografias narradas, várias coisas que eu acabei me encontrando com a família. Então existe ali um carinho imenso, assim, eles também curtem, né, assim, O João Lee também já voltou várias vezes. O Roberto foi na estreia e depois foi no último dia do espetáculo na primeira temporada aqui em São Paulo. É, o Antônio também, o Beto, a Isabela ali, os netos, né? Assim, então, assim, é muito bacana ver como a família também ela é unida, como essa coisa da Rita para eles. É muito emocionante de estar próximo disso.
4: E o musical te possibilitou fazer shows também. Você lota sessões lá no Blue Note, em outras casas, né? Acho que você nunca imaginou que você também teria esses desdobramentos, esses outros projetos.
5: Jamais na minha vida. Jamais. Mas assim, até aproveito aqui para divulgar, posso?
4: Claro, por favor.
5: Porque dia 30 de setembro agora, eu vou fazer o show no Blue Note. São duas sessões, a primeira sessão já está esgotada e aí a segunda sessão ainda tem ingresso, então, né, quem quiser, tem uma sessão às 8 e umas 10h30 no dia 30 de setembro. Pois é, na verdade, o show, ele veio como muita gente acha que é um desdobramento, né, da peça, mas na verdade é um desdobramento da falta que a Rita faz. Por que que eu falo isso? Porque a gente, depois que a Rita partiu, começaram naquele ano, né, 2023, teve várias homenagens. E as pessoas, sabendo que eu já tinha interpretado a Rita, isso foi antes da estreia, né? A estreia foi em 2024. Começaram a me chamar pra cantar, fazendo homenagens. Aí eu fiz uma homenagem lá no Prêmio PTR. Aí depois me chamaram pra cantar junto com uma orquestra. E bababá. E daqui a pouco me chamam. Você não pode fazer um show de 30 minutos pra um evento cantando Rita? E aí eu comecei. Aí eu chamei dois músicos amigos. A gente montou um setzinho. Um setlist assim, pequeno. Só que aí a gente foi percebendo que as pessoas gostavam muito, porque a Rita faz muita falta. E ali, eu cantando Rita, é menos sobre a voz, sobre algum virtuosismo de cantora, e mais daquela atriz que interpreta a Rita e que acaba, inevitavelmente, trazendo essa energia da Rita, né? Esse lugar, esse todo estudo que eu fiz da Rita. Porque eu não interpreto a Rita cantando nos shows, mas não tem como, eu interpreto a Rita ali há muito tempo, então eu sempre trago muito, então as pessoas elas eu sinto que elas curtem isso, porque a Rita faz muita falta. Então os shows começaram antes da peça, claro que aí depois que a peça estreou, com o sucesso da peça, que a peça é um sucesso estrondoso, houve mais procura pelo show, e aí o show foi aumentando, eu fui fazendo um show completo mesmo. Eu tenho duas formações de show, eu tenho um show que é menor, que é mais acústico, que é esse que eu faço no Blue Note. Eu tenho um show com a banda inteira, que é um show que eu faço em lugares maiores, para um público maior. Então, assim, é uma loucura.
4: Mel Lisboa canta Rita Lee no Blue Note, São Paulo, uma casa muito gostosa, fica ali no Conjunto Nacional, na Avenida Paulista, no segundo andar. A primeira sessão às 8 horas da noite, essa já está esgotada, e a segunda às 10h30, às 22h30. E os ingressos para essa apresentação, que são coisas diferentes. Tem musical no Teatro Porto e tem o show Mel Lisboa canta Rita Lee no Blue Note. Os ingressos para essa segunda sessão às 22h30 em eventim.com.br. Ou então só entrar no Instagram da Mel Lisboa. No Instagram tem ali o serviço, também você vai encontrar. O Antenados faz mais um intervalo e na volta tem mais Mel Lisboa por aqui. Voltamos já.
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4: O Antenados está de volta e vamos continuar o bate-papo com a atriz Mel Lisboa, que está em cartaz em São Paulo, no Teatro Porto, com Rita Lee, uma autobiografia musical.

0: Mel, da última vez que a gente, você esteve aqui, a gente falou de muito teatro, de Misery, a gente tá falando aqui bastante de Rita Lee, mas não deu tempo, né, naquela ocasião, de contar um pouquinho da sua trajetória, apresentar para os nossos ouvintes, porque na verdade você nasceu em Porto Alegre. Sim. E você começa muito cedo também, e você não se lembra disso, mas você começa muito cedo na publicidade. Sim. 2 anos você já tava fazendo publicidade?
1: Tava. 2 anos. Não lembro, realmente. Mas essa história é contada pela minha mãe, né? Foi uma coisa que era um amigo dela. E aí eu era um bebezinho ali. Não, a Mel pode fazer essa propaganda de gelatina. Enfim, essas coisas. Anos 80, gente.
0: E os seus pais são dessa... Não vou dizer que são artistas, mas a sua mãe é astróloga. O seu pai, sim, ele é compositor, sim. Ele é artista plástico.
1: Sim.
0: Então o seu universo ali familiar já tem essa veia, né?
1: Não, totalmente. Porque, assim, meu pai era artista, cantor, compositor... Depois se tornou multiartista, né? Começou a fazer trabalhos em artes visuais. E a minha mãe é astróloga. Porém, assim, o ambiente no qual ela se inseria é um ambiente muito artístico, né? Os melhores amigos dela são artistas. Sempre convivi com muitos artistas. Os artistas sempre frequentaram a minha casa, né? Iam lá como amigos ou como clientes da minha mãe, alunos e tal. Então, assim, eu sempre vivi nesse ambiente artístico. Não é uma coisa totalmente diferente pra mim. Então, foi um pouco isso, assim, já... E é isso, ela tinha muitos amigos artistas. Então, por isso que eu fui fazer essa publicidade. E aí depois eu fiz outras ainda criança. Antes de entrar pra aula de teatro, porque eu comecei a fazer teatro... Curso livre, né, de teatro com 8 anos. Mas antes disso eu já tinha feito algumas publicidades.
0: Esse curso de teatro com 8 anos é não em Porto Alegre.
1: Não.
0: Você já estava no Rio, vocês foram pro Rio de Janeiro.
1: Sim, na verdade eu só nasci em Porto Alegre, porque assim, minha família ela é do sul, mas quando eu nasci, minha mãe grávida de mim, eles já estavam morando no Rio. Só que a minha mãe volta pra Porto Alegre pra me ter, só, pra poder estar perto da família, pra poder estar perto da mãe dela, da minha avó. E aí então eu nasço em Porto Alegre, mas já vou bebê pro Rio. Então, assim, eu só nasci em Porto Alegre, mas eu tenho uma família gaúcha bem forte ali. A parte do meu pai, inclusive, são da fronteira, são de Uruguaiana, e tem essa parte da família de Porto Alegre.
0: E aí o curso de teatro no Rio de Janeiro, por livre espontânea vontade, você queria?
1: Na verdade foi uma sugestão da minha mãe, assim, porque... Eu não tinha pensado nisso, mas era uma questão de que ela... Minha mãe é uma mulher muito sensível e ela via alguns comportamentos em mim que ela achava que se eu fizesse teatro, eu ia conseguir colocar no teatro, jogar no teatro aquilo que eu tava meio que jogando na vida, que aquilo poderia ser um bom exercício para mim, que poderia ser um bom aprendizado, e que aquilo poderia me fazer bem, assim, quase como uma terapia, assim, sabe? E aí quando eu chego pra fazer aula de teatro, quando eu chego lá, várias amigas minhas da escola estavam na mesma turma. E aí, criança, né, eu falei, adorei, tá? Minhas amigas estão aqui. Então eu fiquei, e fui ficando, e fui começando a gostar de fazer, né? Então já naquela idade eu pensava em ser atriz, embora... Evidentemente, eu não sabia exatamente o que significava ser atriz. Mas já vislumbrava, por exemplo, uma carreira futura, assim.
0: Mas timidez nunca?
1: Timidez?
0: É.
1: Não. Não, não era timidez, no meu caso. No meu caso, acho que era um excesso de dramatização na vida. Sabe, a pessoa era 880, era muito exagerada, ou então sofria, ou era muito, era demais, entendeu? A minha mãe falava pra minha filha, vamos jogar isso pro lugar certo.
0: Meu, eu quero te perguntar também, a gente vai continuar seguindo, né, depois como que você entrou pra televisão, as peças todas, mas quero te perguntar o seguinte, você continua dançando muito forró?
1: Ah, eu amo. Danço menos do que eu gostaria. Mas é porque também, né, chega uma idade agora, assim, trabalhando. Mas eu juro que eu amo. Na nossa turnê, eu fui pra vários forrós em vários lugares, aproveitando que eu tava, assim, nos lugares certos. Adoro.
0: E aí tem uma passagem que essa, assim, você já me contou, mas aproveitar aqui de novo a sua presença, que em algum momento, né, acho que passou só pela sua cabeça, ser diplomata, né? Sim. Mas foi só uma passagem, assim... Namoro, um flerte.
1: Foi um tempo na minha adolescência, porque teve um momento que eu parei de fazer aula de teatro e falei, não vou ser atriz, não é isso, tal, tal, tal. Eu comecei a viajar depois dos meus 13, 14, 15 anos, e aquilo me mudou muito a minha cabeça. Eu fui para fora do país, aquilo me transformou profundamente, e eu comecei a querer ter esse trabalhar com isso, poder ir ficar fora, morar fora. Mas assim, evidentemente eu não sabia o que era ser diplomata, mas era uma ideia. Mas aí, assim, com 15 anos eu começo a estudar francês, porque eu falei, não, é isso. Então, já com 15 anos já fui estudar francês para poder fazer diplomacia, para não sei o quê, para fazer direito. No terceiro ano do antigo segundo grau, né, ensino médio, aí eu começo a pensar, nossa, mas será? Acho que não tem muito a ver comigo agora, mas será que eu vou continuar fazendo direito? Eu falei, nossa, não, eu não quero fazer direito, não é isso, não me vejo fazendo direito. E aí eu entrei numa pequena crise com esses 17 anos, assim. E no fim eu acabei prestando para comunicação social na Federal Fluminense, que tinha três
0: áreas,
1: que era publicidade, jornalismo e cinema. Eu acabei prestando para cinema. E aí, bem ou mal, fui me reaproximando do campo das artes também, né? Assim, a partir da academia. Mas aí comecei a voltar a pensar em ser artista, né? Mas a princípio, quando eu fui pra faculdade, era pra estar por trás das câmeras, mas enfim.
0: Mel Lisboa hoje aqui conosco, dividindo as novidades da carreira. A gente já falou bastante do espetáculo Rita Lee, uma autobiografia musical que prorrogou a temporada aqui em São Paulo, no Teatro Porto, até 13 de dezembro. Agora, dividindo algumas curiosidades dessa trajetória, porque a gente acompanha na televisão, no teatro, e nem imagina esse percurso tão curioso, às vezes também não óbvio. A Mel mesmo, né, não sabia que era isso desde o início, que queria seguir como ofício, mas se encontrou, e ainda bem, ganhamos uma grande atriz. E aí, depois da publicidade e cinema, você começa mesmo pela televisão, tirando a publicidade, a televisão, não teatro.
1: Então, eu passei esse período um pouco sem trabalhar diretamente com a interpretação, né, seja no teatro e tal, mas eu, com 16 anos, eu fiz uma publicidade, fazer uma coisa aqui e ali, porque, e aí, quando eu tô na faculdade de cinema, eu começo a pensar, não sei, se eu entrava em crise muito, muito cedo, né? Enfim, mas eu comecei a entrar numa certa crise, pensando, puxa, mas eu não tô pronta pra fazer filmes e tal, não sei o quê. Óbvio, eu tinha 19 anos, mas enfim. Aí eu lembro da minha mãe falar, assim, minha mãe sempre foi uma pessoa muito importante pra mim, no sentido de me dar conselhos e conversar. E ela falou, puxa, mas por que você não faz como a Carla Camurati, por exemplo? Você começa como atriz, você fazia isso bem, seus professores falavam que você tinha talento pra coisa. Volta pro teatro, e aí você pode depois, eventualmente, dirigir seus filmes, fazer...

0: né, aquele sucesso numa época em que só havia TV, né, não tinha outros meios, assim. E na Rede Globo, muito grande, então era uma coisa enorme, né? Então foi como eu fui apresentada já logo de cara. Então foi uma coisa bem intensa, assim.
1: Porque teve, então, assim, teve a publicidade, mas na televisão acho que você chegou até a fazer uma coisinha, assim, uma Malhação, mas uma repercussão foi a presença de Anitta, já foi logo, sim, na televisão. Você falou de um nome que é o Luiz Antônio Rocha, que foi diretor de elenco da Globo por muitos anos. Ele já te conhecia da publicidade, vocês já tinham feito de comercial juntos.
0: Isso. Então... vários produtores de elenco da Globo ali já tinham, antes de entrarem na Globo, na época, tinham passado pela publicidade. O Luiz Antônio Rocha, o André Reis, a Frida, a Richard. Então, assim, e ele já me conhecia porque eu já tinha feito publicidade com eles. Criança, né? Assim, aquela coisa. E aí, a Frida, por exemplo, a gente morava na mesma rua. E aí, assim, às vezes a Frida me chamava pra fazer uma publicidade, porque ela já sabia, já... E a minha mãe nem ia. A Frida passava, me pegava, a gente ia juntas, assim, isso eu com 8, 9 anos. Então eles já me conheciam, sabe? Por isso que o Luiz Antônio lembrou de mim e falou, vou chamar a Mel pra fazer o teste, ela tem o perfil ali, a idade e tal.
1: Agora, tem um bastidor que é o Maneco, Manuel Carlos, tava com uma dificuldade de encontrar a protagonista para essa série. E tava discutindo muito ali com o Luiz Antônio Rocha, né? Quem que que atriz que pode viver e a Anitta interpretar. Bom, aí que o Luiz Antônio te convida. E você acabou de dizer que fez uma bateria de testes, fez vários testes. Muitas dessas fitas chegaram pro Manuel Carlos. A sua foi a única que chegou sem nome.
0: Uhum.
1: Não tinha nome, não tinha identificação, não tinha nada. Alguma coisa aconteceu ali, não sei o que aconteceu, mas chegou sem nome, mas foi a primeira que ele gostou. Foi isso, Mel? Foi assim mesmo?
0: O que ele conta é que quando ele botou a fita e começou a assistir, ele falou assim, é ela. E aí o Ricardo Waddington ainda tava querendo fazer vários testes, queria ver e tal, não tinha tanta certeza. E aí o que eu lembro do Maneco falar, que ele falou assim, tá, você pode fazer esses testes, mas é ela. Então acabou sendo.
1: E aí trabalhar já, né, com o Manuel Carlos, que também nos deixou, né?
0: Sim.
1: E foi muito bacana. E você fala disso. Eu entrevisto, né, a atores todos os dias e nem sempre a gente consegue, ou a gente não, os atores conseguem ali ter trabalham 20, 30, 40 anos. Às vezes não consegue ter uma personagem, não é, que fica para a eternidade, que todo mundo vai lembrar. E você não tem, você tem zero problema com isso, né? De falar que foi importante sim na sua carreira.
0: Claro.
1: E você fez muita coisa no teatro também, prêmios. Bom, não à toa aqui no Rita Lee ganhou o Shell, foi indicado, sim, ao APCA, tantos outros. E outros trabalhos marcantes na televisão, novelas de época. E no teatro, sobretudo. Mas você fala com orgulho dos seus personagens. Você não tem problema nenhum com isso, né, Mel? E não tem por que ter, né?
0: Não, eu acho exatamente o que você está falando. Assim, muitos atores, atrizes trabalham décadas e décadas e não tem uma personagem que marque, assim, são atores excelentes e tal. Mas isso é uma questão, às vezes, de um pouco de sorte, de lugar certo, hora certa. Isso não se trata aqui de qualidade, exatamente. Mas eu tive essa sorte, né? E o maluco aqui, eu lembro até, o Dirceu Alves falou assim, você tá no raro que tem duas marcantes. Tem a Anitta e hoje a Rita. E eu falei, pois é, curioso, né? Isso é muito bom, embora tenha feito muitas outras. Ter esse lugar de ter uma personagem que de fato marque, que as pessoas lembrem, assim, que atravesse... gerações, de fato um privilégio, então eu me considero muito privilegiada, assim.
1: Mas nesse momento, a fama te assustou?
0: Ah, sim, com certeza.
1: Mas a ponto de pensar em, não quero mais isso, como que você lidou, sim, com isso?
0: Sim, eu tive vários momentos de pensar em não ser mais atriz, né, durante décadas. Várias altos e baixos e crises existenciais, assim, de falar, não vou mais fazer isso, assim, da minha vida. Pensando em outras possibilidades, outras profissões, outras coisas para fazer. Sempre achando muito curioso e admirando as pessoas que conseguem sair, sabe? Sei lá, Lídia Brondi,

0: entendeu? Você sai, vai embora. Aí todo mundo falou, não, volta, não.
1: Na Polarósio.
0: Na Polarósio, não. Eu tô aqui, tô bem. Me deixa. Sabe assim, eu falava, nossa, eu pensava. Só que assim, eu confesso que eu tentei várias vezes. E a vida me puxava de volta e eu sempre tinha alguma... Sempre surgia alguma oportunidade, falava, não, então eu vou fazer... Até é muito recente, assim, é muito recente, é uma coisa de talvez 2 anos pra cá só, que eu falei, tá, tudo bem, é isso, sou atriz.
2: O Antenados faz mais um intervalo e no quarto e último bloco tem mais Mel Lisboa por aqui, voltamos já.
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1: O Antenados está de volta e vamos continuar o bate-papo com a atriz Mel Lisboa, que está em cartaz em São Paulo, no Teatro Porto, com Rita Lee, uma autobiografia musical. E a gente está aqui também dividindo, compartilhando algumas curiosidades desde o início, mas tem um outro projeto, um outro trabalho muito marcante seu, muito bonito. Espero que você continue conseguindo encaixar dentro da sua rotina, que a sua agenda é lotada, que é Madame Blavatsky, que eu, outro dia, quinta-feira, hoje é sábado, na quinta-feira, eu fui assistir o Felipe Rinses lá no Teatro Estúdio. Sim. E falei de Madame Blavatsky pro Daniel Marano, que você fez. Sim. Uma temporada lá. Sim. Não é? Conta um pouquinho sobre essa personagem, sobre essa mulher. Em alguns momentos ela também cruza, dá pra gente traçar um paralelo com a Rita Lee, acho que elas morreram no mesmo dia, não foi isso? Conta dessa personagem pra quem não conhece, Mel.
2: Sim, inclusive... Vou tentar não ser muito prolixa aqui, mas assim, elas se cruzam bastante, a Rita e a Blavatsky. E a Blavatsky, ela abriu um pouco a minha cabeça, por mais que eu seja filha de astróloga e tal. Mas eu sempre fui uma pessoa muito pragmática, muito ali. E a Blavatsky e a própria Rita começaram a abrir um pouco a minha cabeça, um pouco mais para uma coisa mais de uma espiritualidade, de algo mais metafísico e impalpável, assim. E ambas as personagens não fui eu que procurei, né? Uma foi o Márcio Macena que insistiu, e a outra foi um presente da Cláudia Barral, que é a autora do texto, né? A gente pediu um texto pra Cláudia e ela não poderia escrever, e ela falou: não, mas eu tenho esse, que já tá escrito. E aí foi durante a pandemia, eu acabei fazendo primeiro online, porque era pandemia, e aí depois eu produzo, né, faço do meu bolso, a peça nunca teve patrocínio, mas eu quis muito montar. E aí eu estreio essa peça, e logo na sequência a Rita morre, e aí eu descubro no dia da morte da Rita que as duas morreram no mesmo dia. E a Rita estudava Blavatsky, lia Blavatsky, gostava muito da Blavatsky, inclusive ela assistiu ao espetáculo online, me mandou mensagem, gostou muito do espetáculo online, que era uma, né, aquilo era só um esqueleto, assim, era só um projeto, né, do espetáculo, mas quando a gente monta ele é um espetáculo completo. E a Helena Blavatsky é uma personagem muito, muito interessante, que deveria ser mais conhecida, controversa, uma mulher importantíssima para a história das questões de Oriente e Ocidente, de trazer todo um conhecimento para o Oriente. Ela que quebra essa barreira, ela quebra muitas barreiras, muito. E, enfim, uma bruxona também ao mesmo tempo, e por isso, né, tantas polêmicas que ela sofreu, né, ao longo da vida. Mas aí a gente monta essa peça, e é uma peça que eu gosto muito, é uma peça muito que eu sei que quando as pessoas vão assistir, a princípio pode parecer uma coisa, Madame Blavatsky, o que é isso? As pessoas não sabem o que é um solo, uma pessoa, filósofa russa. Mas é uma peça que ela tem, no melhor dos sentidos, uma simplicidade. Ela consegue se comunicar com a plateia, por mais difícil que seja o pensamento, a filosofia da Helena Blavatsky. O texto da Cláudia é um texto delicado, é um texto que ela consegue atingir a plateia de uma maneira muito, muito profunda e muito delicada e simples, assim, na simplicidade. E aí, assim, eu tava em cartaz lá no Teatro Estúdio com essa peça, e é uma peça, essa peça é uma produção minha, é uma peça que eu sempre vou encaixar na minha vida. Né, já tô pensando assim, eu quero colocar ela no horário nobre, eu só não consegui por conta disso, porque eu tava em cartaz com a Rita Lee, mas eu falei, não, eu quero também estar em cartaz com a Blavatsky, então eu vou lutando para colocar a Blavatsky na minha agenda, já que ela é minha produção também.
1: Agora, até o final do ano, esse ano tem como voltar? Não?
2: Não, esse ano a gente não vai voltar, não temos nem pauta. Mas ano que vem eu pretendo fazer, sim. Eu pretendo fazer. Eu tô começando a pesquisar. Às vezes tem possibilidades até de fazer fora de São Paulo, que de vez em quando tem, assim, as pessoas me perguntam se eu tenho alguma pauta, porque, por exemplo, lá em janeiro não vai ter a Rita Lee, então às vezes consigo encaixar um final de semana fora de São Paulo, que aí a gente consegue fazer. Então, isso eu tô vendo, sim. Mas não tem nada certo por enquanto.
1: E nesse período que você ficou com a Rita Lee, imagino também, claro, que outros convites foram chegando de outras personagens e você, né, agora não consigo, tô com a Rita Lee comprometida até dezembro. Você falou dezembro aqui em São Paulo, porque vai rodar depois ou não? Uma última temporada?
2: É, ano que vem a gente deve fazer ainda uma última turnê. A
1: princípio
2: é isso, nacional, talvez passando por algumas cidades que a gente não passou, talvez repetindo algumas que foram muito sucesso e que, né, precisava de mais apresentações. Uma temporada também no Rio, voltar para o Rio de Janeiro. Então, assim, a gente ainda tem uma estrada no ano que vem.
1: E aí outros trabalhos, como eu falei, os convites estão chegando, né? E tem personagens também super interessantes que eu sei que fica ali no seu radar. Alguma coisinha que você possa dividir, queira dividir de novidade?
2: Não, eu não tenho agora, no momento, nenhuma novidade que eu possa dividir, assim, de certo, até porque é isso, tem uma questão de agenda aí que
1: é agora complicado. Também é tudo confidencial, né, meu?
2: Eu não tenho nem muito isso, não, mas existem projetos, sim, mas como não tem nada certo, não tem, eu dependo muito disso, dependo da agenda, né, projetos, por exemplo, em televisão, tem gente que fala, ah, mas você não vai voltar a fazer novela, eu falei, mas é que como eu não tenho stand-in na Rita, na televisão eles não É difícil eles aceitarem você fazer um teatro sem ter stand-in, né? Porque eles podem precisar de você. A TV tem essa coisa, uma obra aberta, pode precisar para gravar uma sexta, um sábado e você tá em cartaz. E aí se você não pode colocar ninguém no seu lugar, como é que vai fazer? Então, normalmente, quando você tá em cartaz, você não consegue fazer sem stand-in. Você não consegue fazer novela. Eu consegui encaixar, por exemplo, o filme do André Sturme que eu fiz, que lançou, que tá em cartaz ainda no Belas Artes. O Conspiração Condor, porque ele mesmo conseguiu, ele queria muito, então ele fez com que a gente encaixasse os nossos, ele colocou as folgas pro final de semana para facilitar, a gente negociou as sextas, eu filmava metade da diária e ele colocava outra coisa, outra metade, deu certo.
1: Olha, não vai dar tempo de falar, mas convidar também o ouvinte, que tem uma série linda, e eu sei que você gosta muito dela, que tá na Netflix. Coisa Mais Linda, não é? Que você gosta muito dessa série, então também fica. Tá ali no catálogo, é só o ouvinte conferir e assistir. E no Teatro Porto, Rita Lee, uma autobiografia musical, a temporada prorrogada até 13 de dezembro. O Instagram é Rita Lee, uma autobiografia musical da Mel Lisboa. Mel Lisboa, dobra o L, e a Mel ainda com o show, um super show no Blue Note São Paulo, no dia 30 de setembro, final do mês. A primeira sessão já está esgotada, que é às 8 horas da noite, mas tem uma segunda, às 22h30, ingressos em eventim.com.br. Mel, eu queria te agradecer demais mesmo, mais uma vez, pela presença, pela sua disponibilidade, pelo carinho que você tem aqui. O espetáculo termina tarde, né? A gente sabe, musical, tem dois atos e você, né, sai com aquela adrenalina, cansada, e hoje aqui com a gente, brigadíssimo, obrigado mesmo.
2: Eu que agradeço, Danilo, sempre maravilhoso, muito obrigada pela entrevista, é muito bom quando a gente vai dar uma entrevista com alguém tão bem informado, tão, né, que tem essa, que sabe fazer uma entrevista, conduzir uma entrevista maravilhosamente, muito obrigada, é sempre um prazer estar aqui, me chame sempre, eu venho sempre.
1: Tá convidadíssima, quando voltar Madame, o seu espetáculo solo, Madame Blavatsky, entre outros, tá convidadíssima, viu?
2: Eba.
1: Beijo grande.

0: ponto final na edição de hoje do Antenados. 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A sonorização foi de Caio Martins e a apresentação foi minha, Danilo Bobato. Obrigado pela companhia, pela audiência e seguimos antenados por aqui. Tchau!
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0: Sejam todos muito bem-vindos, está começando mais um Bandeirantes a Caminho do Sol. Eu sou o Diogo Braga, estamos aqui, meia-noite e 27 desta segunda-feira, 28 de setembro, ao vivo, mais uma semana aqui começando. Muito feliz pela oportunidade de estar apresentando esse programa tão tradicional da Bandeirantes, que há exata uma semana voltou ao ar, voltou a estar ao vivo nas madrugadas, fazendo companhia para você, ouvinte. Como eu sempre falo, o lema aqui do nosso programa: eu faço companhia para vocês e vocês fazem companhia para mim, mandando mensagem no 11 999 04 8756. Pode mandar aí mensagem do assunto que você quiser falar, da temperatura da sua cidade. Tá fazendo calor, tá fazendo frio aí, como é que tá? Aqui em São Paulo, 26 graus, pois é, 26 graus neste começo de madrugada aqui de segunda-feira, 28 de setembro, quase acabando o mês, hein, pessoal? Já estamos chegando em outubro e depois, daqui a pouco é Natal. Impressionante como o tempo tá passando rápido, impressionante mesmo. Aqui, ó, os dados do CGE mostram, né, que a temperatura realmente está 26 graus. Na segunda-feira o sol favorece a rápida elevação das temperaturas no decorrer do dia. Variam de 17 graus a 32 graus durante toda esta segunda-feira, dia 28, aqui na capital paulista. Amanhã, mesma coisa, entre 18 e 33 graus, o calor ainda promete ficar mais um tempo aqui, nesse início de primavera, aqui na capital paulista. E na sua cidade aí, como é que tá o clima, como é que tá o tempo? Manda mensagem aqui neste número aqui, ó, anota aí.
1: 11 999 04 8756.
0: Anotou? Então, mais uma vez, pro Nelson Gomes falar e vocês não perderem o número da Bandeirantes, mandarem a mensagem aqui pro Bandeirantes a Caminho do Sol.
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0: Hoje vamos falar de muitos assuntos aqui no programa. Vamos falar, claro, de como foi aí o dia dos candidatos neste final de semana, essa reta final de eleição. Vamos reprisar também a entrevista do presidente Lula no Canal Livre, né? Todos os candidatos já passaram e agora foi a vez do presidente Lula. Uma semana, é domingo que vem já, domingo que vem a votação de primeiro turno para presidente, governador, deputado estadual, deputado federal e senador duas vezes, não esquece. Senador são dois votos esse ano. Você vai eleger duas vezes na urna eletrônica, tá certo? Temos também homenagens a vários cantores que fariam aniversário ou que infelizmente faleceram nesta data, 28 de setembro. Vamos falar de muito esporte, futebol internacional, seleção brasileira, outros esportes também que bombaram, especialmente no Brasil. Tivemos o primeiro jogo no Maracanã do futebol americano, da NFL, ontem. Vamos falar bastante sobre isso. Então manda aí seu pedido de música, sua mensagem. Vou antecipar já quem a gente vai homenagear neste Bandeirantes a Caminho do Sol desta segunda-feira: Tim Maia, Roberta Miranda e Chris Christopherson. Esses três cantores a gente vai homenagear hoje. Muito especial a participação deles aqui, seja entrevistas, músicas. Então, se quiser pedir música deles, pode pedir. Se quiser pedir de outro artista também, pode pedir, é claro, fica à vontade para escolher aí a sua preferência na mensagem. Quiser mandar só um abraço, só um alô, fique à vontade aqui. O programa é seu, vocês fazem parte dele aqui. E é claro que a gente não pode deixar de tocar essa música que é tradição aqui do Bandeirantes a Caminho do Sol.

0: E já tem participação de ouvinte aqui no Bandeirantes a Caminho do Sol.
1: Meu amigo radialista, eu sou Ferraitiba do Grajaú, primeiro ouvinte seu quando você abriu o seu programa, foi o primeiro que você falou. Aqui no Grajaú, meu amigo, está 18 graus. Tá diferente bastante aí, né? Obrigado, bom trabalho. Estou aqui, tá noite todinha. Eu estou com você da hora que você abre até a hora que acaba. Depois vou no pulo do gato e é o dia todo, é colado na Bandeirante o dia e noite.
2: Boa noite, que notícia.
0: Boa noite, boa. Ah, que bom, obrigado.
2: O programa A Caminho do Sol. Nossa, estou muito feliz, eu gosto de escutar Bandeirantes. Vários programas, já tem uns 3, 4, 5 anos que eu gosto da Rádio Bandeirantes. Aliás, eu vou confessar, eu prefiro mais escutar rádio do que assistir a TV. Mil vezes melhor.
0: Então fica com a gente, muito obrigado pela audiência.
2: Aqui é a Maria do Carmo.
0: Ô Maria, obrigado, viu?
2: Litoral de São Paulo. Uma semana simplesmente abençoada para todos nós.
0: Obrigado, obrigado mesmo. Muito obrigado, Maria do Carmo, a todos os ouvintes já mandando mensagem. Francildo Barros, de Botucatu, boa semana. Obrigado para você também. Várias mensagens chegando, muito obrigado. Ó, corrigindo a informação, esse ouvinte do Grajaú tem razão, viu? Aqui, o meu termômetro tava marcando 26 graus mesmo. Mas depois, ele marcou 18, então deve ser 18 graus. Tá meio maluco aqui. Tá meio maluco o termômetro aqui do meu computador. Acho que deve ser 18, 26 graus, deve estar muito quente para uma noite, assim, começo de madrugada aqui em São Paulo. Mas, de qualquer forma, fica a dúvida aí, né? Realmente é complicado de entender. É, início da madrugada que o CGE tá dando também 17 graus. Então é isso, o nosso ouvinte do Grajaú tinha razão. Ó a mensagem do Marimondo aí, o caminhoneiro. Manda uma buzina para ele aqui, ó. A buzina para ele, peraí, não foi? Agora sim. Aê! Querido Marimbondo, mandou uma mensagem de áudio também, vamos ouvir aqui.
3: Bom dia, bom início de semana a todos.
0: Bom dia.
3: Ligado desde cedo, né? Desde o primeiro horário, no Caminho do Sol em diante.
0: Ah, que legal.
3: Agora só paro quando eu estiver dormindo. E assim o rádio fica ligado.
0: Tá certo.
3: E falando aqui da Baixada, tá na faixa aí dos 20, 21 e aquela garoinha, hein?
0: Olha só,
3: sabe,
0: garoando.
3: De Cubatão, vamos subir a serra, sentido ali a região de Cotia. Um forte abraço todo, um bom início de semana e tudo de bom.
0: Obrigado, obrigado, Marimbondo, e a todos os caminhoneiros que estão na escuta. Aquele abraço, boa viagem, bom trabalho para você. Para você também que tá indo dormir, boa noite daqui a pouco. Mas fica com a gente até às 5 horas da manhã, hora que começa o pulo do gato. Fica com a gente aqui ligado. E para você também que está acordando, né, se preparando já para trabalhar, você que acorda cedo, né? Não dá nem para dizer que acordou cedo, né? Acordar meia-noite e meia é cedo? Acho que é considerado até tarde, né? Que dependendo da perspectiva do horário, não dá nem para considerar cedo. Acho que considerei a partir das 2, 3 horas da manhã. Manda mensagem quem tá indo trabalhar agora, tá acordando agora, se preparando, porque é muito cedo realmente. E você que tá indo dormir, você que tá trabalhando, como o Marimbondo no caminhão, é isso, manda mensagem, participa aqui do programa que você é sempre bem-vindo, tá certo? Vamos, como é tradicional aqui já do Bandeirantes a Caminho do Sol, vamos girar a nossa reportagem para você ficar sabendo de tudo que aconteceu neste final de semana, na sua cidade, no seu estado, no país, no Brasil e também no mundo, aqui no Bandeirantes a Caminho do Sol. E dormir ou acordando bem informado de todas as notícias deste final de semana. Lembrando, reta final, eleição chegando dia 4 de outubro, tá certo? Bora lá! Começando com a notícia mais importante de todas. É hoje, pessoal. 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Você não entendeu? Ah, Diogo, eu perdi uma parte da explicação. Ah, Diogo, eu não entendi a explicação em tal momento. Manda a mensagem que eu respondo para vocês, é muito simples e vocês vão poder acompanhar a gente 24 horas com imagem, tá certo? Fala, Nelson Gomes, explica direitinho pro ouvinte.
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0: 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Tem mais participação de ouvinte aqui por áudio também na Bandeirantes.
5: Bom dia, bom dia.
0: Bom dia.
5: Caminho do Sol, que é Marcelo Cubas de Guarulhos, motorista de ônibus da empresa Vila Galvão. Uma ótima semana abençoada a todos. Começando a jornada agora, estamos indo para a empresa que fica aqui no Lavras. Começar essa trajetória aqui abençoada.
0: Maravilha.
5: Um abraço para todo mundo e vamos que vamos.
0: Abraço para você também, o Lorival de Salvador, na Bahia. Bom dia, que tenhamos uma excelente semana para todos nós. 25 graus lá. Tá aí, Lorival, obrigado aí pela sua informação, tá certo? Vamos agora para Brasília, porque o ministro Flávio Dino, do Supremo Tribunal Federal, derruba a decisão de um outro ministro do Supremo, André Mendonça, que ainda por cima é vice-presidente do Tribunal Superior Eleitoral. A decisão determinava a remoção de postagens nas redes sociais, associando o candidato Flávio Bolsonaro a uma suposta derrubada do título de Nossa Senhora Aparecida como padroeira do Brasil. Quem traz todos os detalhes é o repórter Ivan Brandão.
6: O ministro Flávio Dino, do Supremo Tribunal Federal, derruba uma decisão do ministro André Mendonça, tomada no TSE, que havia determinado a remoção de mais de 1000 publicações das redes sociais que associavam o candidato Flávio Bolsonaro a um suposto projeto de lei para retirar o título de padroeira do Brasil de Nossa Senhora Aparecida. Dino respondeu a um pedido feito pela defesa do humorista Antônio Tabet, que teve uma publicação derrubada pela decisão de Mendonça. Nesse caso específico, Flávio Dino entendeu que em nenhum momento Tabet mencionou nominalmente o senador e candidato Flávio Bolsonaro. O ministro entendeu que é impossível enxergar se houve ilicitude na postagem sem que haja um processo para analisar esse caso e que derrubar estes posts pode gerar duras consequências contra a liberdade de expressão e até mesmo a liberdade religiosa.
0: Os ministérios da Justiça e Segurança Pública e da Fazenda derrubam 506 sites com indícios de oferta irregular de apostas no Brasil. O trabalho busca interromper o acesso a plataformas que operem sem autorização e impedir que novos endereços sejam usados para oferecer apostas ao público brasileiro. A identificação dos 506 sites faz parte do monitoramento realizado pelo governo após a entrada em vigor da medida provisória que proibiu a exploração e também a publicidade de apostas e jogos online no país. A subvenção paga pelo governo federal a produtores e importadores de diesel para evitar uma alta do preço nos postos de combustível está válida por mais um mês. O prazo do repasse era válido até ontem, domingo, mas acabou prorrogado por mais 30 dias. O valor é de R$ 2,12 por litro. O governo diz que a medida é necessária pela incerteza da cotação do petróleo no mercado internacional, influenciada pelo conflito no Irã. As campanhas eleitorais entram na reta final nessa semana, dia 4. Quem traz os detalhes é Rafael Procópio.
7: Com o primeiro turno das eleições acontecendo no próximo domingo, entram em vigor diversas determinações da Justiça Eleitoral que buscam garantir isonomia na disputa e o acesso dos eleitores ao pleito. Esta segunda-feira, por exemplo, é o último dia para o registro no sistema do TSE das pesquisas eleitorais de opinião pública que serão realizadas antes do primeiro turno. Durante a semana, os principais institutos de pesquisa irão publicar os últimos resultados antes da primeira votação. Já nesta terça-feira, começa a valer, indo até o dia 6 de outubro, a determinação que proíbe a prisão de eleitores em todo o Brasil, exceto em caso de prisão em flagrante ou de sentença contra crime inafiançável. A terça também marca o último dia para questões administrativas envolvendo partidos. Presidentes de legendas ou representantes das federações têm somente até este dia 29 para expedir credenciais de fiscais e delegados que vão supervisionar a votação e a apuração do primeiro turno.
0: O registro de votação nas eleições deste ano vai valer como prova de vida no INSS. Atenção a essa notícia, quem traz os detalhes é a repórter Vitória Fernandes.
8: O comparecimento às urnas nas eleições de 2026 poderá servir como prova de vida para beneficiários do INSS. O Instituto vai cruzar os dados da votação com as informações dos segurados. Com isso, o registro de votação poderá ser usado para confirmar que o beneficiário está vivo. Assim, ele não precisará ir a um banco ou a uma agência apenas para fazer a prova de vida. Existem outras formas de fazer essa comprovação automaticamente. A prova de vida precisa ser renovada a cada 10 meses. Depois desse período, o segurado ainda tem 60 dias de tolerância para regularizar a situação. O superintendente explica, porém, que uma notificação enviada pelo aplicativo Meu INSS não significa que o benefício será bloqueado. A forma como o registro da votação será usado pelo INSS está prevista em uma portaria publicada pelo próprio Instituto em 2022. E há um alerta importante: quem não for votar não terá o benefício bloqueado por causa disso.
0: Olha que mensagem legal, uma pausa aqui rapidinho nesse giro de notícias. Olha que mensagem legal do Homem do Paninho aqui, falando que tem vários amigos que estão ouvindo também a Bandeirantes. Manda mensagem, meu, participa aqui do programa, é muito legal, faz que nem o amigo aqui. Vamos deixar ele falar aqui nessa mensagem.
9: Bom dia, meu amigo.
0: Bom dia.
9: Diogo Braga.
0: Tudo bem, bom dia.
9: Um abraço aqui do Zé Ferreira, o Homem do Paninho aqui, ó. Acabei de chegar do serviço.
0: Esse já é trabalhador.
9: Vim acelerado aqui para escutar o programa Bandeirantes, Caminho do Sol. Ei, Diogo, muito bom esse programa, viu?
0: Obrigado, obrigado mesmo.
9: Eu tô falando com meus amigos aí, tem muita gente ouvindo aí.
0: Olha que legal.
9: Pessoa que ainda não mandaram mensagem, viu, Diogo? Grande abraço.
0: Ó, então você, meu caro Homem do Paninho, fala pra eles mandarem mensagem, pô, participa aqui, não se sintam envergonhados, é só mandar no 11 999 048756.
5: Bom dia, Caminho do Sol.
0: Bom dia.
5: É Cubas de Guarulhos.
0: Alô, Guarulhos.
5: Da empresa Vila Galvão, uma ótima semana abençoada a todos, começando a jornada agora, estamos indo pra empresa, que fica aqui no Lavras, começar essa trajetória aqui abençoada. Um abraço pra todo mundo e vamos que vamos.
0: Vamos nessa, hora de trabalho. Enquanto isso, Beto Rebeque, o homem aqui da Central, tá indo embora? Aí, ó, tá indo pra Guarulhos, ele acabou de falar, um ouvinte mandou mensagem aqui de Guarulhos também. Boa volta pra casa, o cara que botou esse programa no ar. Valeu, abraço, bom descanso pro nosso querido Beto Rebeque. Ó, Maria Leniane Dias, do Tatuapé, bom programa a todos, uma semana abençoada, na escuta. Bom dia, RB, fico feliz com o retorno do Bandeirantes a Caminho do Sol. Márcio, fiel ouvinte, fechado com RB. Obrigado, Márcio. De onde você é? Manda mensagem aqui, que bairro você é, se você for aqui de São Paulo ou cidade. Josenaldo Alexandre, ligado aqui em Jacumã, litoral sul da Paraíba. Alô, Paraíba. Quantos graus será que tá aí em Jacumã? Manda mensagem aí, Josenaldo. Responde pra mim quantos graus tá aí. Está quente, está frio, está chovendo. Mais mensagem de áudio chegando. Daqui a pouco a gente continua o giro de notícias.
10: Salve, Diogo. Boa madrugada. Mauro Jacinto, deficiente visual.
0: E aí, Mauro?
10: De São Paulo. Ô, Diogo, só uma perguntinha.
0: Pergunte.
10: Eu tô em dúvida aqui. Eu não sei se eu entendi direito, né? A suspensão das bettings. O site das loterias caixas também foram bem banidos?
0: Eu vou pesquisar e te respondo, tá certo? Não tem essa informação aqui de prontidão, mas eu te retorno com essa informação, tá certo? Obrigado pela mensagem, aí o nosso querido Mauro Jacinto, que é deficiente visual, mas está sempre aqui na escuta, fazendo companhia para ele, para tanta gente também que participa aqui do Bandeirantes Caminho do Sol, tá certo? Vamos para mais informações, porque aqui São Paulo registra um aumento expressivo de casos de sarampo neste ano. Desde janeiro já são 37. No mesmo período do ano passado foram apenas 2 casos em todo o estado. O episódio mais recente foi de um homem de 42 anos que não tinha histórico de vacinação contra a doença. A capital paulista concentra a maior parte dessas notificações com 33. Soldado da Polícia Militar é preso após matar o próprio sogro durante uma discussão em São Paulo. Aisha Moraes.
11: Um policial militar de folga matou o próprio sogro após uma discussão por causa de uma vaga de garagem. O caso aconteceu no Jardim Bela Vista, em Guarulhos. A briga começou depois que o sogro, de 45 anos, encostou a moto no carro do PM, que estava estacionado no local. O agente afirma que o sogro tentou pegar a arma e que atirou em legítima defesa. Testemunhas, porém, negam essa versão. O homem foi socorrido, mas não resistiu aos ferimentos.
0: O criminoso que assassinou o próprio namorado em São Paulo está preso. Isabela Mota.
12: A polícia investiga as circunstâncias da morte de um homem encontrado com marcas de facadas em um apartamento na Rua Augusta, no centro da capital paulista. O companheiro da vítima ligou para o SAMU e disse que teria sido o autor do ataque. Na sequência, ainda durante o sábado, o assassino fugiu. A vítima foi identificada como Erivan Araújo Gonçalves, um homem de 32 anos. Ele estava hospedado em um imóvel alugado pela plataforma Airbnb. No fim do dia, o namorado de Erivan, apontado como autor do crime, se entregou à polícia.
0: Respondendo ao nosso ouvinte aqui, fiquei de trazer uma resposta para o Mauro Jacinto. Não, as loterias da Caixa continuam, né, oficiais, passando a ser a principal alternativa legalizada de aposta no país. Só as bets, né, as apostas online e cassinos virtuais que foram banidas. As loterias da Caixa estão liberadas para você fazer a sua, para você comprar, né, o bilhete e torcer aí pela premiação, tá certo? Trazendo mais informações aqui de São Paulo, porque um homem foi baleado em frente a um estabelecimento na zona norte de São Paulo. Aconteceu na noite de ontem na rua Henry Charles Potter, número 193. Segundo as informações preliminares, um homem que estava em uma moto e usava capuz atirou diversas vezes contra a vítima. Ela sofreu disparos nas costas e também na cabeça e o suspeito fugiu, não foi preso ainda pela polícia e agora ele segue foragido. E teve também um outro assalto no Brooklyn, que um homem foi baleado durante essa tentativa de assalto na zona sul de São Paulo. Este caso aconteceu no sábado. Policiais foram acionados para uma tentativa de roubo com disparos de arma de fogo. No local, um homem identificado como Renato Damas Moreira foi encontrado inconsciente e ferido. Segundo as testemunhas, ele tinha sido abordado após sair de uma festa de casamento por um indivíduo que anunciou o roubo e exigia a sua aliança. Segundo relatos da esposa, Bruna Gomes Castro, enquanto Renato retirava o anel para entregar para o assaltante, o suspeito efetuou 2 disparos. A vítima foi atingida na região da cabeça e também no braço direito. Em seguida, o criminoso fugiu de moto. O homem foi socorrido e levado ao hospital. Ele precisou ser entubado ainda dentro da ambulância. Até o momento, não há informações sobre o estado de saúde da vítima. Uma moradora da região contou que ouviu os disparos e, ao olhar pela janela do apartamento, viu o homem de capacete empurrando algumas pessoas para dentro de um estabelecimento comercial próximo. Na sequência, ele fugiu em uma moto branca. As análises das imagens de segurança de estabelecimentos da região permitiu aos policiais identificarem 2 motos que aparentemente participaram da ação. O local permaneceu preservado para a perícia e agora os agentes seguem à procura desses criminosos que balearam este homem no Brooklyn durante uma tentativa de assalto, tá certo? Mais aqui mensagens de ouvintes. O Cubas de Guarulhos, parabéns às meninas do São Paulo que ganhou o primeiro jogo do Corinthians na final. É isso, já a gente vai falar sobre essa final aí que aconteceu no sábado na Arena Corinthians. Olá, amigão, fala aqui da Praia Grande, o Márcio. Ô, Márcio, obrigado, viu, pela mensagem. Agora tem mais mensagens de ouvintes aqui da Bandeirantes.
13: Muito bom dia.
0: Bom dia.
13: Meu nome é Rubens Tadeu, tenho 72 anos. Muito feliz com a volta do programa Caminhos do Sol.
0: Obrigado, viu,
13: Rubens? Seja bem-vindo, seja muito feliz com a nova programação. Um abraço e um bom dia.
0: Valeu, obrigado mesmo. Mais aqui informações, agora indo para a parte internacional, para as notícias internacionais. Continuam foragidos dois suspeitos que realizaram ataques a tiros e deixaram pelo menos 27 mortos e 26 feridos na África do Sul. Esses casos aconteceram em intervalo de poucas horas nos arredores de Joanesburgo e também da cidade do Cabo. Ninguém foi preso até agora e ainda não está clara a motivação para os crimes. O Papa Leão XIV promete erradicar os casos de violência sexual na Igreja Católica. Repórter Arthur Coelho. Opa! Não é o Tim Maia, não. Peraí, Tim Maia. Não é você, não. Cadê o Arthur Coelho aqui? Aqui. Agora sim.
14: Católica Leão XIV reafirma tolerância zero contra crimes cometidos por religiosos durante viagem à França. Nesse domingo, o Papa escutou relatos de 7 vítimas francesas de abusos cometidos por sacerdotes. A Santa Sé divulgou comunicado oficial com agradecimentos aos participantes pela coragem nas denúncias apresentadas. O pontífice cobrou vigilância contínua dos líderes religiosos locais para a proteção integral de crianças e jovens. Um levantamento de 2021 revelou que mais de 330 mil crianças sofreram agressões por membros do clero e fiéis ao longo de 7 décadas no país europeu.
0: O cantor Netinho de Paula anuncia uma pausa na rotina de apresentações após receber um diagnóstico de câncer. O artista de 56 anos falou publicamente sobre a doença pela primeira vez durante um show em Manaus neste domingo. Ele afirmou estar tranquilo e diz que vai se afastar dos palcos por cerca de um mês para passar por uma cirurgia. Em comunicado, a equipe do Netinho divulgou que exames recentes identificaram a aparição de um nódulo na glândula da tireoide. Atenção, ouvinte que gosta de apostar na Mega Sena. Ela acumulou, dinheiro na conta. A Mega Sena acumulou e pode pagar 52 milhões de reais ao vencedor do concurso de amanhã. As dezenas sorteadas ontem foram 5, 35, 36, 41, 43 e 48. Nenhum apostador acertou os 6 números e ganhou a Mega Sena. 29 apostas fizeram a quina com um prêmio de R$73 mil cada. A quadra saiu para mais de 2.600 bilhetes, dando direito a pouco mais de R$1.300. Tem premiação milionária amanhã, não esquece, hein? Esse foi o giro de notícias completo aqui do Bandeirantes a Caminho do Sol. Agora a gente vai para um rápido intervalo, mas é rápido mesmo. 2 minutinhos, a gente está de volta. E você já pode ir pedindo a sua música preferida, tanto do Tim Maia quanto da Roberta Miranda. Aniversariantes do dia e a gente também vai homenagear Christofferson, que morreu também num dia 28 de setembro, tá certo? O intervalo é rápido, mas é rápido mesmo. A gente já volta.
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Sebastião Rodrigues Maia. Ou Tim Maia. Faria aniversário hoje. Palmas para Tim Maia, um dos maiores cantores e compositores da história da música brasileira. Nasceu no ano de 1942 e infelizmente já faleceu no dia 15 de março de 1998. Cantor, compositor, maestro, produtor musical, multi-instrumentista, empresário e político brasileiro. Um dos pioneiros na introdução dos gêneros soul e funk na música popular brasileira e reconhecido como um dos maiores ícones da música no Brasil.

O Quinto Sinal marcou 1 da manhã, já 1 da manhã, o programa só começando e a gente tocando o Tim Maia, que hoje seria aniversário dele, nasceu e cresceu na cidade do Rio de Janeiro, onde durante a juventude conviveu com Jorge Benjor e Erasmo Carlos, só. Em 57, fundou o grupo The Sputniks, no qual cantou junto com Roberto Carlos. Em 59, emigrou para os Estados Unidos, onde teve seus primeiros contatos com o Soul, vindo depois a ser preso e deportado por roubo e porte de drogas. Em 1970, aí sim, gravou o seu primeiro álbum, intitulado Tim Maia, que rapidamente se tornou sucesso. Com uma dessas músicas, essa aqui, ó, Azul da Cor do Mar.

0: Nos 3 anos seguintes, lançou vários discos fazendo sucesso, como essas duas canções que eu já toquei, Gostava Tanto de Você e Não Quero Dinheiro. É... Que história, que período musical do Tim Maia de 57 até 1998, né? Impressionante a quantidade de sucessos que o Tim Maia ganhou. Impressionante mesmo, é uma infinidade que ele tem. Quantos discos? 3, 4, 5, 6, 7, 8, 9, 10, 19, 20, 21, 22, 23, 24, 25, 26, 27, 28 álbuns lançados, ou discos, né, como você preferir falar. Impressionante. Infelizmente, ele veio a falecer no dia 15 de março de 1998, aos 55 anos, em Niterói, devido a uma infecção generalizada. E, claro, tem pedido de ouvinte para músicas do Tim Maia. Se liga só, você também pode pedir no 11 999 04 8756.
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2: E aí, boa noite, cara.
0: Boa noite.
2: Tim Maia, cara, uma música que eu cresci ouvindo minha mãe cantar ela.
0: Qual que é?
2: Hoje é a festa de Santos Reis.
0: Essa aqui, ó.
2: Musicão, hein, cara. Um abraço aí.

essa mensagem do Diego Manini. Falou que acertei. Aí, que bom, viu, Diego? Fico feliz. Tem mais pedido. Agora me pedido por escrito as mensagens aqui dos nossos ouvintes. Eliana Zaidan Brasil, sempre na escuta, mandou a mais linda. Uma que, inclusive, a gente tocou muito aqui no sábado. Se você estava ouvindo a gente, e eu tenho certeza que estava, era homenagem ao aniversário da Gal Costa. E temos justamente essa música que os dois cantaram um dia de domingo. Essa eu acho que é minha favorita também, viu?

Um dia de domingo, Tim Maia e Gal Costa. Que dupla maravilhosa. Tem mais pedido de ouvinte aqui. Ah, cadê a mensagem? Já perdi, são tantas que eu me perdi. Cadê? Aqui achei. O Luiz Fernando dos Santos Pereira, do Jardim Osasco, Colombo, lá no Paraná. Mandou aqui, bom dia, Bandeirantes Caminho do Sol, iniciando a semana, ouvindo sempre vocês na escuta. Gostaria de ouvir Tim Maia, Acende o Farol, é pra já.

0: Ele mandou aqui também, ó, observação, trabalho à tarde, mas sempre acompanho vocês quando eu perco meu sono. Então quer dizer, Luiz Fernando, que eu vou ter que torcer pra você perder o sono para estar aqui com a gente? Não faz isso comigo, é que sua audiência é muito boa, e de todos os outros, mas não faz isso, que eu tenho que torcer pra você perder o sono. Sacanagem com você também, né? Tem mais mensagem chegando. Boa noite, Diogo. Aqui é o André Luiz, da cidade de Santos, motorista de aplicativo na escuta. Programa Bandeirantes Caminho do Sol. Manda um abraço. Primeiro, um abraço pra você. Tem também mensagem de áudio aqui também.
1: Ô, Diogo Braga, eu aqui, o Zé Ferreira. Eu mandei o vídeo aí pra você.
0: Ah, eu vi. Obrigado, viu?
1: Entender por que o homem do paninho, viu?
0: Maravilhoso.
1: Beleza? Um abraço.
0: Valeu.
1: Tamo junto aí na rádio.

0: segunda-feira. Vai ter um horário certo para entrar no ar? Boa noite, obrigado. Parabéns pela volta do programa, hein?
1: Obrigado, viu? Ó, 8 horas.
0: Fazendo bastante falta.
1: Obrigado, obrigado. 8 horas da manhã estaremos, né, ao vivo, quem sabe até um pouco antes, mas a previsão é essa, mas a gente fala para todo mundo já sintonizar, como o senhor fez. Já procura aí a Bandeirantes, já salva, que a gente vai estar no ar daqui a pouquinho. Falta muito pouco tempo pra gente estar direto na sua televisão, tá certo? Ó o Roberto de Itaim, do Itaim, paulista, pedindo aqui de São Paulo, pedindo a música Gostava Tanto de Você. Cadê ela? A gente já tocou ela aqui, mas eu acho ela de novo. São tantas que eu separei pra vocês.

0: E pra gente finalizar esse especial aqui do Tim Maia, nada melhor do que uma entrevista dele aqui pra Bandeirantes. Olha só essa entrevista, esse trechinho da entrevista que o Tim Maia deu aqui pra Bandeirantes. Muito especial pro nosso querido jornalista Milton Parron, dono do Centro de Documentação e Memória da Bandeirantes aqui, né, que cuida dele junto com a sua equipe toda, que tem esse trabalho maravilhoso de separar material pra gente. Então, vamos curtir essa entrevista do Tim Maia com ele e eu já volto.
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2: Meu pai tinha uma pensão e eu levava marmita. E eu comecei a trabalhar com 6 anos de idade. Levei marmita até 12 anos de idade. Já com 12 anos eu estava no ginásio, já estava cursando o primeiro ginasial. E comecei a arrumar as namoradinhas, eu tinha que dar uma volta para levar a marmita, para não passar com a marmita na frente da casa da namorada. Porque ele chamava a gente de Tião Marmiteiro. Quando falava Tião Marmiteiro, era pedrada logo, porrada e já briga e arrumava confusão pra caramba na rua.
3: E assim foi a adolescência de Tim Maia, levando marmita até nos domingos. Depois veio a adolescência, Tim Maia começou a se envolver com música.
2: Eu pensei que você ia perguntar envolvimento com outras coisas, graças a Deus. Com música tá limpeza. Eu comecei a me envolver com música. Eu tinha 12 anos, meu pai me deu um violão. Eu pegava um violão no meu irmão escondido toda hora. Aí meu pai resolveu me dar um violão com 12 anos, me deu o violão e me colocou num curso de violão. Eu aprendi a tocar violão com 12 anos. Aí daí comecei, já de 12 anos, 13, 14.
3: Agora, Tim Maia sempre foi precoce, até nas suas composições, começou muito cedo.
2: Compor mesmo, a gente já compunha com 8 anos de idade. Eu com 8 anos de idade já compunha. Quando eu levava a marmita, a gente ia... Tem até amigos que levavam marmita comigo, que já compunham, que é o China, o Zé Roberto, que trabalha hoje na Globo. O China cantava, levava marmita comigo, o Edson Trindade, que é compositor do Gostava Tanto de Você. E depois eu conheci o Arlênio, diretor da Rádio Nacional aqui no Rio, e o próprio Erasmo, o Roberto, que também já... O Erasmo eu ensinei ele a tocar violão, né? Eu tinha 15 anos, eu acho.
3: A gente tem a impressão de que na vida de Tim Maia, tudo sempre foi um mar de flores, porque até o seu primeiro

0: Sucesso tem tudo a ver com flores.
1: A primeira música que fez sucesso mesmo foi Primavera. Foi quando eu gravei o meu primeiro long play. Eu já havia gravado um compacto em São Paulo com duas músicas em inglês pela Fermata e depois gravei na CBS mais duas músicas também compacto que não fizeram sucesso algum. No lançamento do meu long play, que eu gravei Primavera, Azul da Cor do Mar, Coronel Antônio Bento, Cristina, músicas do Cassiano, como Eu Amo Você Menina, Primavera do Cassiano também. Aí estourou, né? Na época, diz a Polygram que eu vendi 200 mil discos. Fizemos um cálculo aqui, eu devo ter vendido mais de 600 mil discos.

Os meus ídolos continuam até os mesmos, que é o Little Richard. Sou fã do Little Richard até hoje. Gostava, como todo mundo naquela época, do Elvis Presley, do Bill Haley. Quer dizer, nós somos da época do surgimento do rock and roll music no Brasil, né? Eu vim influenciado, mas também gosto do João Gilberto, do Antônio Carlos Jobim, de vários outros cantores e artistas e compositores brasileiros que são bons também, mas eu não tive tanto acesso a esse tipo de música nessa idade, né? Depois é que eu fui ter acesso a esse tipo de música.

0: combativo como é, sem tribuna, imaginem o Tim Maia fazendo política.
1: No outro dia perguntaram o Gilberto Gil: Gilberto Gil, nós queremos perguntar para você, é verdade que pediram a sua cassação aí porque você não está comparecendo ao plenário aí, na Câmara dos Vereadores, você não vai? Aí o Gilberto Gil respondeu assim: ora, Boris, eu te digo que, sinceramente, dentro das possibilidades que invadem as intelectualidades gerais e acessíveis ao estabelecimento devido às onocolidades, aí você tem que perguntar ao Gilberto o que é onocolidade, que a gente não sabe, mas as palavras que ele fala assim, onocolidade, que divergem da situação intelectual aí ele vai, falou pra caramba e não respondeu se tava comparecendo ou não. Entendeu? Então eu quero mandar também aqui um abraço pro amigo Gilberto Gil. É brincadeira isso, mas aquele negócio, eu não me meto em política, porque senão eu teria que ficar esclarecendo que nem o Gilberto Gil, porque que eu não fui lá ainda, né? E eu não sou chegado, eu sou chegado à política, mas não esse tipo de política. Eu sou político, sabe, eu sou reivindicador, sabe, lutador, mas não assim, essa política de puxa-saco partidária, sabe, esse negócio, não tem partido, política generalística, sabe como é que é? Fazer o bem para as pessoas, e a parte social, eu acho que tem que ser vista, sabe? E fica, eles ficam vendo muita parte fluvial, elétrica, intelectual, harmônica, não sei o que lá, mas a social mesmo, que tá morrendo de fome, sem lugar pra dormir, eles não falam nada. Ninguém vê isso, ninguém fala, quer dizer, pimenta nos olhos dos outros é refresco, moro? Ninguém tá querendo saber de si próprio. Eu acho que um político, o negócio tem que ser meio mungístico, sabe? Meio religioso, meio sacerdotal, entendeu? O cara, para ser político, ele tem que ser bom do coração, porque de ladrão a gente já tá cheio, e já tem muitos anos.

0: sonhar em ser atleta, evidentemente, Tim Maia não sonha mais. Mas tem outros sonhos. Sua realização pessoal e profissional está no campo das comunicações.
1: Eu quero fazer uma rádio que nem a Bandeirante, assim, forte, que atinja o Brasil todo, e uma televisão. Pode se chamar TV Sebastião, tudo bem, para concorrer com os caras. Inclusive, eu estou seriamente pensando em pedir uma concessão para mim, porque desse jeito não dá. Eu não consigo aparecer em televisão mais. Ninguém quer a gente. Eles não chamam a gente. Então, as paquitas estão aparecendo bem melhor. Apesar que eu também não tenho cabelo louro, né? Mas as paquitas estão aparecendo todos os dias e eu não apareço mais. Tem até os paquitos também, tem os angélicos, tem os marianos, tem as,

E aí, gostaram desse especial do Tim Maia? Muito legal, né? Entrevista aqui para Bandeirantes. Várias mensagens chegaram enquanto esse especial tocava, pedindo música. Começando pelo Antônio Carlos de Araújo, de Ferraz de Vasconcelos, mandou aqui: toca Coroné Antônio Bento do Tim Maia. É pra já.

Também pediram uma música que eu gosto muito, Velho Camarada. Essa quem pediu foi o Josenaldo Alexandre.

E para finalizar os pedidos de Tim Maia, aqui no Bandeirantes a Caminho do Sol, chegaram vários, podem continuar mandando, depois a gente toca mais. Tim Maia aqui no 11 99904 8756. Esse pedido não vai deixar muita gente feliz, mas claro que a gente atende. Quem pediu foi o Márcio da Praia Grande, deve ser flamenguista. Pediu isso aqui, ó. Vai, Tim Maia. Aê, peraí, deixa eu voltar. Agora sim.

Tá aí um trechinho do hino do Flamengo, na voz dele, do mestre, de um dos maiores da música brasileira, Tim Maia, que faria aniversário hoje, né? Ele que nasceu no ano de 1942, se eu sou bom de matemática, faria 82 anos. Sebastião Rodrigues Maia é a nossa homenagem aqui para ele. Quem faz aniversário hoje, está viva, inclusive já tem um pedido dela e a gente já atende. Eu tinha antecipado mais cedo que Roberta Miranda, um ícone da música sertaneja, talvez a mulher, a maior mulher da música sertaneja. Vocês concordam comigo? Para mim, ela é a maior mulher da música sertaneja, rainha do sertanejo, Maria Albuquerque Miranda, que nasceu na cidade de João Pessoa, no ano de 1956, faz aniversário hoje. Parabéns para ela. E a gente já começa essa homenagem para ela com um pedido. Cadê o ouvinte que pediu? Faz tempo que ele pediu e a gente toca, a gente não esquece não. Tá certo? Cadê a mensagem dele? São tantas aqui que eu me perco, viu, pessoal? Não é fácil não achar os pedidos de vocês. Ah, cadê? Aqui, achei. O Antônio da Moca, aí Antônio da Moca, pediu a música Duas Taças, da Roberta Miranda. Vamos ouvir.

Maria Albuquerque Miranda, cantora, compositora e multi-instrumentista brasileira, consagrada pelo povo com o título de Rainha do Sertanejo, uma das maiores cantoras brasileiras e que mais vendeu álbuns, com 28 milhões de cópias. Entre os seus sucessos, o meu preferido. Eu sou tendencioso mesmo aqui, eu não quero nem saber, eu toco as que eu mais gosto. Brincadeira, pessoal, eu toco todas que vocês pedem, mas essa aqui é a minha favorita, da Roberta Miranda.

0: 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Essa é demais, né, pessoal? Tem essa, tem também essa aqui, ó.
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0: Vá com Deus, Roberta Miranda. Só corrigindo, ó, o Ricardo Moreno, é verdade, 84, acho que eu falei 82, né, tem razão. Faria 84 anos o Tim Maia, corrigido, obrigado, viu, o Ricardo Moreno, que acabou de mandar mensagem pra gente. Mais de Roberta Miranda.

0: Lindas músicas de Maria Albuquerque Miranda. Roberta Miranda, que nasceu em João Pessoa e faz aniversário hoje. Parabéns, Roberta. Ó, voltando para o Tim Maia, tem mais pedido, viu? Tem mais mensagem aqui dos ouvintes. Antes de tocar o pedido do... Cadê? Quem? Qual que é o nome dele aqui? Aqui... Não, não é essa mensagem. São tantas, pessoal, que eu acabo me perdendo. Aqui, achei. José Antônio de Paula, da Vila Verde, Zona Leste. Anotei seu pedido, já já a gente toca, porque tem alguns alôs que ficaram para trás. Bom dia a todos da Bandeirantes. Ótima semana, José Carlos Coelho, da Vila Medeiros. 19 graus, obrigado. Olha o Schumacher aqui de São Luís do Maranhão, fã da seleção brasileira, falou que, Diogo, acho que vou entristecê-lo, mas a chance do Brasil voltar a ser campeão do mundo nos próximos 30 anos é zero. Ah, não fala isso, mas obrigado pela sua audiência, muito feliz pela sua mensagem, participação de áudio também aqui.
1: Boa noite, Fábio Ruiz, do Vila Mascote. Puta, não pode deixar de tocar, leva, né? E Tim Maia gravou e virou sucesso. Ele fez especialmente pra Rádio Bandeirantes.
0: Então tá aqui, ó.
1: Obrigado, boa noite.
0: Valeu!

Leva, é, Tim Maia, muito obrigado por essa lembrança, tinha razão. Ó, o Valmir Nunes, de Guaianazes, Zona Leste, São Paulo, pediu Beatles Across the Universe. É pra já, meu amigo.

Esse é o pedido do Valmir Nunes de Guaianazes. Que felicidade, Fábio de Tampa, na Flórida. Alô, Fábio, abraço para você, obrigado pela sua mensagem. Fico muito feliz dessa audiência internacional, muito legal. Tenho, inclusive, uma amiga que mora em Tampa hoje. Um dia quero conhecer a cidade, dizem que é muito bonita. Fico feliz pela sua mensagem. E responde para mim, você gosta de futebol americano, gosta de NFL? Tem um time aí nos Estados Unidos? Hoje vamos falar bastante porque tivemos um jogo especial aqui no Brasil. Mas vamos continuar curtindo Beatles aqui.

Tá aí, Beatles, Across the Universe. Geraldo Lençóis Paulista mandou um abraço. O Não Sou do Tempo do Tim Maia, mas adoro as músicas dele. Esse aqui acho que foi o Marimbondo que mandou, né, Marimbondo? Mais uma vez, ó, pra você. Buzina de caminhão. Olha a Aldélia Vido aqui presente. Bom dia, galerinha. Amando o especial do Tim Maia. Muito obrigado. Agora sim, José Antônio de Paula Reis, da Vila Verde, Zona Leste de São Paulo, pediu Cristina, que é o nome da esposa dele. E a gente toca, é claro.

Tá aí o pedido do nosso ouvinte, Cristina, pra amada dele. Bom dia, Eliel Cunha, do Morumbi, falou, você não é bom em matemática mesmo, desculpa, viu, pelo erro. Aqui a gente tá na correria e, como eu falei, não sou bom, sou formado em jornalismo, né, passei batido nessa. Se nasceu em 42, ele corrigiu também, faria 84 e não 82. Um abraço, ele mandou. Obrigado, viu, pela correção. O Paulo de Uberaba, bom dia, gostei muito da volta do Bandeirantes a Caminho do Sol, obrigado mesmo. Olha aqui, mensagem legal do Antônio Carlos de Araújo Ferraz de Vasconcelos. Diogo, olha que coincidência. A Roberta Miranda também canta a música Um Dia de Domingo. Então vamos colocar ela cantando essa música maravilhosa. Nossa senhora, eu nunca tinha ouvido, viu? Obrigado.

Obrigado mesmo, viu, Antônio, que mandou essa recordação, Antônio Carlos Araújo, de Ferraz de Vasconcelos. Eu realmente não conhecia essa versão dela. Sensacional. Queria mandar um abraço especial aqui. Que audiência sensacional. Que privilégio ter Eduardo Savoia, jornalista lá de São Vicente, e pediu Tim Maia, Descobridor dos Sete Maias. É pra já, viu, Savoia? Pra você essa aqui. Ih, só porque eu falei, não foi.

Tá aí um pedido do nosso querido Savoia, companheiro aqui de profissão. Abraço pra você, Savoia, obrigado pela audiência. Cadê, ó, quem mandou essa aqui? Abimael Santana mandou: bom dia, toca do Leme ao Pontal.

0: São muitos pedidos de música. Obrigado pela audiência de todo mundo aqui que tá mandando, pedindo as suas músicas. Eu fico muito feliz. E agora é a vez da gente homenagear mais um grande sucesso. Dessa vez, a música internacional.
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1: Este é Kris Kristofferson, que nasceu na cidade de Brownsville no dia 22 de junho de 1936 e faleceu justamente no dia 28 de setembro em Maui, no ano de 2024. Cantor e compositor e ator estadunidense, teve como parceiros musicais vários artistas country, como Johnny Cash, Shel Silverstein e Fred Foster, dentre outros. Se profissionalizou como compositor em Nashville, onde enfrentou algumas dificuldades financeiras em função do problema de saúde de seu filho. Se divorciou da sua esposa e aí no Columbia Studios encontrou justamente Johnny Cash, mas ele não quis gravar as canções do Chris. Também trabalhava nessa época na gravadora Bob Dylan, mas não se encontrou. E aí foi fazendo comerciais até que em 1966, Kristofferson obteve sucesso com a canção Vietnam Blues. E aí o sucesso desse cantor, né, muito famoso, mais músicas dele aqui pra vocês. Esta é a Barbara Lost cantando com ele Inside of You. Que música linda!

Olha só, o Chris, em 1970, namorou a Janis Joplin. Inclusive, gravou com ela o Hit Me and Bob McGee, composta justamente por ele. Tá aí, nossa homenagem ao Chris Christopherson, que morreu justamente no dia 28 de setembro de 2024, aos 88 anos, em Maui. Mais uma música dele. 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

Que voz, hein, galera? Que voz, pessoal, que voz. Ó, o quinto sinal já marcando. Meu Deus, 1h45 da manhã. Como o tempo passa rápido e tem mais mensagens de ouvinte chegando. Essas foram as nossas homenagens, tanto pro Chris Christofferson, quanto para Roberta Miranda, quanto para o Tim Maia. Vocês curtiram um pouquinho, mas pode continuar pedindo. Inclusive, tem aqui, ó, pedidos para mais músicas do Tim Maia. Essa aqui a gente não tocou ainda. Vamos colocar um textinho. Me dê motivo. Qual que é o nome do ouvinte? Não mandou aqui, ó. É o Jorge. Mandou me dê motivo.

0: Tim Maia, me dê motivo. Ó, o Antônio Ricardo Gracioli, do sítio Soroge, Serra Canastra, Delfinópolis, Minas Gerais. Toca a música Obrigado, Homem do Campo. Tá aqui, ó, ela.
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0: Obrigado mesmo a todos os homens do campo, pela carne, pelo feijão, por tudo que fazem pela gente.
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0: Valeu, obrigado pelo pedido. Tem mais participação de ouvinte por áudio aqui.
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0: E aí?
1: Bom dia.
0: Bom dia.
1: João Milani de Barra Bonita, na puxada do Palito Doce. Usina da Barra.
0: Usina da Barra, alô, Usina da Barra.
1: Palito Doce aí. Um abraço e tudo de bom.
0: Valeu, obrigado. Ó, o Alexandro de Marituba, tá por lá. Ele mandou, tô por aqui relaxando e curtindo a programação da Bandeirantes. Fez um pedido especial, uma das maiores cantoras do nosso país. Se não for a maior, muita gente considera a maior. Alcione, meu ébano. Você...

0: É, não estranha, não. Eu tava batucando mesmo aqui, porque toca um samba eu não me aguento. Eu que toco percussão. Quem toca percussão sabe, vai tocar em qualquer lugar. Então, tô apresentando aqui e não podia deixar de não tocar também quando toca um sambinha, tá certo? Bom, esses foram os pedidos, tem mais chegando. Muito obrigado por todas as mensagens. Ó, é rapidinho o intervalo comercial. A gente já volta daqui 2 minutinhos. Na volta, a gente vai falar de muito esporte. Tem futebol americano, tem o que vocês quiserem falar, a gente fala. E eu perguntei pro nosso querido ouvinte de Tampa, o Fábio, e ele me mandou aqui as fotos e o vídeo dele num jogo do Tampa Bay Buccaneers, lá da cidade, e falou que vai de novo no estádio semana que vem assistir os Buccaneers. Que legal, muito obrigado, que audiência incrível lá dos Estados Unidos. Se você também aqui tá pelo mundo, né, não só pelo Brasil, mas pelo mundo, manda mensagem, fala, ó, tô aqui, não sei, semana passada tivemos um de Frankfurt e agora audiência qualificada lá de Tampa, na Flórida, nos Estados Unidos. Ó, é um intervalinho curtinho, eu prometo, e já já estamos de volta, tá certo?
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1: Estamos de volta com Bandeirantes a Caminho do Sol, 1h52, quase o relógio batendo 2 horas da manhã. Chegaram mais pedidos, inclusive do Eduardo Chacarian. E eu falei, se você aí de outro país, né, de outro continente, manda mensagem. E não deu outra. Singapura na Ásia, Eduardo Chacarian, boa sorte nessa nova jornada, muito obrigado. Ele falou que ouvia muito o Vitor Lupato e Ailton Dias, falou pra trazer o Ailton Dias, pode deixar, eu sempre que ele chega aqui eu peço pra ele entrar, dar um alô pra vocês, tá certo? Anotei seu pedido, vamos só antes de tocar mais pedidos, mais Tim Maia aqui no Bandeirantes a Caminho do Sol, falar dele, falar do esporte, do futebol. Porque apesar da Série A estar parada neste momento, a Série B não. A Série B está pegando fogo, final de semana tivemos jogos, o Operário empatou em 2x2 com o Ceará, o Operário é o oitavo com 48 pontos e o Ceará é o 15º com 36 pontos. Esses jogos de sábado, tá? Dia 26 de setembro, sábado. O Náutico venceu por 3x1 o Sport. O Náutico tem 41 pontos, é o 14º, e o Sport é o 9º com 44 pontos. E no Clássico Goiano, deu Atlético Goianiense, venceu fora de casa o Goiás e aí subiu na tabela para 49 pontos. Vai disputar o título também o Atlético Goianiense, e o Goiás ficou para trás com 42 pontinhos. Esses os jogos de sábado da Série B. Pela Série C, Botafogo da Paraíba 0, Maringá também 0, Floresta 1, Santa Cruz 1 e a Inter de Limeira venceu o Paysandu por 2x0, os resultados da Série C. Nations League, jogaço entre Espanha e Inglaterra, deu Espanha 3x2 para a Espanha, gols de Lamine Yamal, Alex Baena e Ozabal fizeram para a Espanha, o Kane e o Gordon fizeram para a Inglaterra. A Croácia venceu por 2x1 a Tchecoslováquia. Tchecoslováquia, ó, tô nos anos 90, que é isso, Diogo? República Tcheca, né, com gols de Modric e Budimir, e o Karabek fez pra República Tcheca. Esses os jogos mais importantes deste sábado, os amistosos, 4x1 pros Estados Unidos contra o Peru, Canadá fez 1x0 contra o Chile e o México empatou com a Colômbia em 1x1. Tivemos um amistoso muito interessante, Interclubes, Nacional da Colômbia e Chapecoense, justamente 10 anos depois daquele trágico acidente envolvendo os jogadores da Chapecoense que estavam indo justamente jogar a final da Copa Sul-Americana contra o Atlético Nacional da Colômbia. E os colombianos, eu lembro, fizeram uma grande homenagem para os brasileiros e ficou 1x1 o jogo Chapecoense e Nacional. O Iago Felipe fez para a Chape e o Benítez fez para o Nacional. E no Brasileirão Feminino, como um ouvinte aqui, que eu já perdi a mensagem dele, mandou, deixa eu ver se eu acho aqui, acho difícil, são tantas mensagens, viu pessoal, que a gente fica perdido aqui. Aqui achei, aqui ó, achei, cadê o nome dele? O Cubas mandou parabéns de Guarulhos, as meninas do São Paulo, e é verdade, elas venceram de virada no sábado o Corinthians feminino, 2x1 na Arena Corinthians, primeiro jogo da final do Campeonato Brasileiro Feminino. Os gols foram marcados pela Crivellari, do São Paulo. Na verdade, quem abriu o placar para o Corinthians foi a Gabi Zanotti, depois a Crivellari, que jogou no Corinthians, e a Isa Guimarães fizeram para o São Paulo, placar final 2x1 para o Tricolor Paulista. E a volta é no próximo sábado, dia 3, no Morumbi. O horário ainda não está confirmado, mas aí uma grande vitória larga na frente o São Paulo feminino no Campeonato Brasileiro Feminino aqui de clubes. Ontem tivemos também jogos aqui no domingo. Pela Série B, o Criciúma venceu por 3x0 o Avaí, um clássico catarinense. O Criciúma é o 5º com 50 pontos e o Avaí está na zona de rebaixamento, é o 17º com 30 pontos. O CRB fez 3x0 no Cuiabá e o Fortaleza empatou com o Atletique em 2x2. Vamos passar pela tabela da Série B? Que tem muita coisa aí mudando. O Vila Nova deu uma boa disparada na liderança com 54 pontos. é o primeiro. Fortaleza vem segundo com 52, Novo Horizontino é o terceiro com 51, Juventude é o quarto com 50. Aí vem Criciúma com 50, Atlético Goianiense com 49 pontos, CRB em sétimo com 48, Operário é o oitavo com 48, Sport Recife é o nono com 44, Cuiabá é o décimo com 43, Goiás, décimo primeiro, 42, São Bernardo, 42, Atletique, 42, Náutico, 41, é o décimo quarto, Ceará é o 15º com 36 pontos, Botafogo de Ribeirão Preto é o 16º com 32 pontos. Aí vem Avaí com 30, Londrina com 28, América Mineiro com 17 e a Ponte Preta Lanterna com 13 pontos. Essa é a tabela da Série B. Pela Série C ontem, Brusque e Ferroviária empataram em 1-1. E pela Nations League, tivemos mais jogos também aí desse torneio das seleções europeias. Sérvia 1, Holanda 2, gol do Mierdink. Dinamarca 2, País de Gales 0. Portugal venceu a Noruega. Aí, ó, Brasil. Ó como é que se faz contra a Noruega. João Félix e Gonçalo Ramos fizeram os gols e o Haaland fez para a Noruega. E a Alemanha perdeu para a Grécia. Olha só que surpresa. Isso, a Alemanha, que assim como o Brasil, não vem bem nas Copas do Mundo desde que foi campeã, tá certo? Nos amistosos internacionais, o Paraguai venceu por 2-0 a Bolívia. Pessoal, eu queria trazer uma informação que é no mínimo surpreendente. Vocês lembram do lateral do Real Madrid? Michel Salgado, bicampeão da Champions League, ele mesmo, tem 50 anos e vai assumir o North de Montes Claros, Minas Gerais. Tem coisa mais aleatória do que isso? Que loucura, meu. Foi da seleção espanhola também, o Michel Salgado. A equipe disputa o Campeonato Mineiro, a Copa do Brasil e a Série D do Campeonato Brasileiro. Olha só, que loucura, meu. 4 vezes campeão espanhol, 2 vezes campeão da Champions League, 371 partidas pelo Real Madrid e 11 títulos. Que loucura, meu. E o clube foi fundado agora, o North, em 2022. E já buscou esse nome aí, Michel Salgado, para comandar o time nesses campeonatos que eu falei, tá certo? Esse foi o giro do futebol. Vamos agora para outros esportes aqui no Bandeirantes a Caminho do Sol. O relógio quase batendo 2 horas da manhã. Como eu prometi, hoje foi um dia muito especial para os fãs de futebol americano e pessoas que estavam no Rio de Janeiro como um todo, porque tivemos a primeira partida da história no Rio de Janeiro da NFL. 34 Baltimore Ravens e 31 Dallas Cowboys. O jogo foi neste domingo, né? Muito legal. Já tinha acontecido 2 jogos em São Paulo, na Arena Corinthians, em 2024, Green Bay Packers contra Philadelphia Eagles. 2025, ano passado, Kansas City Chiefs e o Los Angeles Chargers. Dessa vez, Baltimore Ravens e Dallas Cowboys se enfrentaram. Um jogaço! E o mais legal dessa partida, ela foi decidida com um gol, literalmente, no Maracanã. Que história incrível dessa partida. Tava empatado 31-31 e no último lance, literalmente no segundo final da partida, o time do Baltimore Ravens teve um chute à disposição. O quarterback, o Lamar Jackson, conseguiu posicionar o time numa posição boa para chutar e, como tava empatado, e o chute na NFL vale 3 pontos, né? E o Tyler Loop fez esse gol, né, que chama, é o field goal, e deu a vitória no último segundo, literalmente um jogaço entre Baltimore Ravens e Dallas Cowboys. Agora o Baltimore Ravens venceu 2 vezes na temporada e o Dallas Cowboys venceu 1 vez e perdeu 2. Por que que eu falei que foi a primeira vez da NFL no Maracanã? Mas não foi o primeiro jogo de futebol americano. Vou dar os créditos aqui ao jornal O Globo, que descobriu essa história há 72 anos atrás, em 1954. É verdade. Nessa vez, a delegação do Miami Jackson High School estava no Brasil a convite da Associação Brasileira de Rádios, mais especificamente em São Paulo, onde fez um jogo no Pacaembu. Só que o sucesso foi tão grande daquele jogo que ela foi convidada a repetir a dose no Maracanã no dia 11 de julho de 1954. foi considerado um público bom para o Maracanã, que tinha sido recém-inaugurado para a Copa do Mundo 150, 4 anos depois, né? E apresentaram-se naquela tarde dois times de futebol americano. Da própria Universidade de Miami Jackson, que aí se dividiram em dois, um com camisa branca, em homenagem à Marinha, e outro vestiram verde, em homenagem ao Exército. E quem venceu, terminou empatada. A partida terminou empatada em 21-21. E aqui as manchetes, aqui as capas do jornal. Futebol americano, amanhã no Maracanã, uma atração nova para o público carioca. Às 15 horas, o início do espetáculo e a foto dos jogadores. Uma outra capa aqui, ó. Agradou o espetáculo de ontem no Maracanã. Magníficas as evoluções da banda de música da Miami Jackson School, completadas pelas majoretes americanas. Foram arrecadadas 580 mil cruzeiros, o que foi um espetáculo de futebol americano, terminando com um empate pela contagem de 21-21. Olha que legal essa história aqui. Então não foi o primeiro jogo do Maracanã ontem entre Dallas Cowboys e Baltimore Ravens. Mas tivemos mais jogos neste final de semana, aquele tradicional domingão repleto de partidas. O Pittsburgh Steelers venceu por 30-27 o Cincinnati Bengals. O Jaguars venceram o New England Patriots por 35-6. Os Giants bateram os Titans. Os Commanders bateram os atuais campeões Seattle Seahawks. Os Lions venceram os Jets por 31-24. Cleveland Browns 21, Carolina Panthers 18. Kansas City Chiefs de Patrick Mahomes venceu 24-10 o Miami Dolphins. 24-16 Bills e Chargers, vitória para os Bills. Os Colts venceram os Texans por 19-17. Os 49ers venceram por 36-30 o jogo de ontem. Aí o Tampa Bay Buccaneers, o nosso querido Fábio lá de Tampa, perdeu ontem, perdeu para o Minnesota Vikings 23-16. Os Raiders bateram os Saints por 35-27, além de, como eu falei, Cowboys e Ravens, que terminou 34-31 para os Ravens. E para finalizar, o Denver Broncos venceu o Los Angeles Rams por 30-26 nesta noite de domingo, no famoso Sunday Night Football. Hoje tem mais, 9h15 da noite, Chicago Bears enfrenta o Philadelphia Eagles. Neste final de semana também tivemos o GP do Azerbaijão. No sábado aconteceu 8 horas da manhã. Quem venceu foi George Russell, Max Verstappen em segundo, Hadjar em terceiro, francês, Leclerc em 4, o Kimi Antonelli em 5º, Lewis Hamilton em 6º, Lindy Blad em 7º, Ocon em 8º, Berman em 9º e o nosso querido Bortoleto foi o 15º, o último, né, a concluir a prova. Os outros todos aí não concluíram, Lando Norris não concluiu. Inclusive aí tem uma briga entre os pilotos. O Lando Norris, atual campeão da Fórmula 1, saiu mais cedo do GP de ontem e se mostrou muito irritado com o strike causado pelo Franco Colapinto da Alpine durante a segunda relargada do circuito de rua de Baku. O piloto da McLaren pediu a suspensão do argentino por pelo menos uma corrida depois do acidente. Aí, a corrida não terminou ainda, né? Impressionante como ela fica mesmo depois do que aconteceu. O próximo do GP da Fórmula 1 acontece no dia 4 de outubro, próximo domingo, 4 horas da manhã, é o GP do Bahrein. E para finalizar, a gente também fala de todas as modalidades. Vamos falar do Mr. Olímpia, que é o maior campeonato de fisiculturismo do mundo. O Brasil teve uma participação marcante na 62ª edição, que aconteceu neste sábado em Las Vegas. Com 2 títulos e 8 pódios, o país estabeleceu um novo recorde de medalhas em uma mesma edição, superando 7 alcançados em 2023 e 2025. Eduardo Bezerra e Natália Abraham Coelho foram as protagonistas da delegação brasileira na Copa do Mundo de Fisiculturismo. As duas defenderam seus títulos e conquistaram um bicampeonato consecutivo. Natália soma 3 títulos, já que foi campeã também em 2022, e a Eduarda venceu a Wellness e ampliou o domínio verde e amarelo na categoria. Também falamos aqui, claro, de Mr. Olímpia, de Fórmula 1, de futebol americano, de futebol, de qual esporte você quiser, a gente aborda aqui no Bandeirantes a Caminho do Sol, tá certo? Ó, o José Trancoso de Sergipe, Aracaju, 22 graus lá, ligado na Bandeirantes. Que bom que o Bandeirantes a Caminho do Sol voltou, via desde os tempos de Cláudio Zaidan. Obrigado, obrigado mesmo. Ó, Cadê? O Eduardo Savoia mandou ter uma dupla Tim Maia e Gal Costa interpretando o dia de domingo. Fantástico também. Tocamos aqui, viu? Cadê essa versão? Vamos ver se eu acho aqui. Aqui tá separado já. É um pedido recorrente dos nossos ouvintes.

É, muita música boa do Tim Maia. Tem mais, olha essa versão aqui. Que o... Cadê o nome dele? Putz, perdi aqui. Aqui achei, Antônio Carlos de Araújo, Ferraz de Vasconcelos, pediu a música Since I Don't Have You, que é do Guns N' Roses, mas o Tim Maia faz uma versão pra ele também.

Muitos, muitos sucessos do Tim Maia aqui no Bandeirantes a Caminho do Sol. Agora é a vez, a gente dá espaço para a entrevista que foi ao ar ontem aqui na TV Band, né, o canal livre deste domingo, deu sequência a uma série de sabatinas com os candidatos à presidência. E como eu prometi, o entrevistado dessa vez foi o presidente Lula, que tenta a reeleição pelo PT. Direto de Brasília, o programa abordou questões importantes que têm mobilizado a vida dos brasileiros, como o Supremo, o caso Master, as investigações sobre o filho de Lula, além de temas importantes como economia, saúde e segurança. Com a apresentação de Rodolfo Schneider e participação na bancada dos jornalistas Fernando Mitre, Adriano Araújo e Eduardo Oineg. Vamos acompanhar.

0: Olá, boa noite para você que está acompanhando o nosso canal livre, seja na televisão aberta, na Band News TV, nas rádios Band News FM, Bandeirantes, pelo YouTube, nas redes sociais. Eu estou falando boa noite, mas você deve ter percebido que a gente está gravando esse canal livre de dia. Hoje, domingo, 27 de setembro, a gente está direto do Palácio da Alvorada, residência oficial do presidente da República e candidato à reeleição, Luiz Inácio Lula da Silva, que hoje está conosco aqui há uma semana da eleição. Nós já entrevistamos aqui no Canal Livre todos os outros principais candidatos e hoje a gente tem aqui a honra de ser recebido pelo presidente da República. E antes de dar aqui o boa noite ou o bom dia a ele, deixa eu apresentar o nosso time que está aqui conosco, direto do Palácio da Alvorada. Adriana Araújo, nossa apresentadora, Fernando Mitre também conosco e o Eduardo Eneg, nosso apresentador também, âncora da Band. Presidente, primeiro lhe agradecer, muito obrigado por nos atender a uma semana de eleição, nessa reta final.
1: Obrigado a você, Rodolfo, obrigado ao Mito, ao Eneg, Adriana. E eu gostaria que a gente pudesse fazer uma entrevista em que, primeiro que não tem tema proibido, é importante deixar claro,

0: Pergunta o que vocês quiserem. Do meu lado, eu vou tentar ver se respondo para que a gente possa elevar um pouco o nível de consciência política da sociedade brasileira, que está vivendo um momento muito delicado de negacionismo. Então, vamos jogar.
1: O Mitre sempre fala muito disso, né? E a gente vai, obviamente, tratar de muitos temas importantes. Eu queria voltar a 2022, presidente. Eu separei umas aspas suas. Assim que o senhor volta à presidência, o senhor disse no palanque, ali naquele momento, num Brasil muito dividido, o senhor diz, abre aspas, é hora de reunir de novo as famílias. A ninguém interessa um país dividido. Esse país precisa de paz e de união. Nós estamos às vésperas da eleição e, definitivamente, eu acho que o senhor concorda que nós continuamos divididos. O senhor, olhando para trás, o senhor entende que falhou, ou o governo falhou, em algum momento e não conseguir reunificar esse país? E caso reeleito, como o senhor pensa em conseguir realmente caminhar nessa direção?
0: Vamos imaginar que a política hoje é um campeonato de futebol. Acontece que você tem Corinthians e Palmeiras em disputa, dois times com bastante torcida, e os outros times estão muito fragilizados. Não aparece um teu outro time. Então está polarizado. Como foi polarizado um tempo entre PT e PSDB, as eleições com Fernando Henrique Cardoso, as eleições com Zé Serra e com o Alckmin, tá, e com a Aécio, está sendo polarizado agora, sabe, o PT e o bolsonarismo. Isso vai mudar quando? Vai mudar quando a gente fizer uma reforma política nesse país, que precisa ser feita para criar partido sério, partido que tenha manifesto, partido que tenha compromisso com a sociedade, partido que tenha bandeira, partido que tenha programa, e partido que tem um comportamento ético, na minha opinião, sem precisar de fundo partidário ou fundo eleitoral. É preciso a gente, sabe, acabar com essa história que está acontecendo na política, que é uma promiscuidade generalizada na política. A hora que a gente acabar com isso, é uma reforma política digna, a gente vai ter a política outra vez sadia para o povo brasileiro.
2: Presidente, a reforma política, de fato, ela está aí na mesa já faz anos, né? E tem um problema grave com a reforma política, porque nós dependemos para mudar a política daqueles que se nutrem dela. Então, é complicado. Sempre que se tentou, a coisa não avançou. Fernando Henrique prometeu, não deu, os outros prometeram, não deu. Agora o senhor, se for reeleito, vai encontrar o país dividido e num clima pior do que antes, porque tá essa polarização, ela traz vários ingredientes que não ajudam em nada um entendimento político. E o senhor vai precisar, se for reeleito, de um entendimento político, inclusive no Congresso, para organizar uma base que possa aprovar algumas matérias que certamente serão fundamentais para o seu governo. Como é que o senhor vai encarar isso? Porque não dá tempo de fazer a reforma política para o senhor resolver o problema.
0: Veja, mas com toda a divergência que nós temos, Omito, nós temos que levar em conta que do ponto de vista da governança, o Congresso contribuiu muito com as coisas que nós queremos fazer. É importante lembrar que nós conseguimos aprovar uma reforma tributária desejada há mais de 40 anos e não se fazia ela. Nós conseguimos fazer.
2: É verdade, antes da reforma política.
0: É importante lembrar que nós conseguimos governar, fizemos uma transição, uma PEC da transição, porque nós encontramos um país quebrado, sem orçamento. Nós precisamos, veja, eu comecei a governar 2 meses antes de ser presidente da República, pelo descaso que o governo passado tinha deixado. Então nós tivemos, sabe, muita compreensão do Congresso nas coisas mais importantes que a gente quis votar nesse país. Temos, porque é muita competência para negociar, muitas horas de conversa, o Haddad conversou muito, sabe, o Rui Costa conversou muito, o líder conversou muito, o ministro conversaram muito, ou seja, e nós conseguimos isso. Agora, quando se trata da reforma política, você está mexendo com o interesse pessoal de cada deputado, de cada partido político. Não é possível a gente continuar com a promiscuidade política do jeito que está. Não é possível a gente continuar com o Congresso Nacional com 50% do orçamento da União. Não é possível. Então, tudo isso vai ter que mudar. Ora, eu vou conseguir fazer com facilidade? Não. Mas se eu não fizer, ninguém faz. Esse é o dado concreto. Se eu não fizer, ninguém faz. Então, eu estou disposto a estabelecer uma nova conversação. E a gente vai acabar com a polarização quando os partidos estiverem reorganizados e os partidos representarem, de fato, os lados da sociedade. Ou seja, os partidos têm que representar um segmento da sociedade. Eles têm que representar uma parte do povo. É assim que se cria partido político. Agora, nós não temos mais isso. O que é que representa a maioria dos partidos? Quantos partidos você tem de caráter nacional, que tem programa, que tem manifesto, que tem bandeira? Só o PT. Porque o restante virou um clube, sabe, de financiar também, de campanha. As pessoas se organizam de acordo com a quantidade de deputados que consegue ter. Aí o cara cria uma média empresa, aí recebe fundo partidário, recebe fundo eleitoral. Nem sempre se controla o que faz com dinheiro. Então isso é preciso acabar. Esse é o dado concreto. Eu que fui defensor do fundo partidário, eu que fui defensor do fundo eleitoral, hoje eu sou contra. Eu sou contra porque isso apodreceu a política. Mas o orçamento secreto, aí que apodreceu de vez a política. É fácil mudar, não é, Mitre? Você conhece a política. Porque na hora de votar, o deputado pensa nele primeiro. Ele pensa no mundo dele. E nós precisamos criar as condições de pensar um pouco nesse país. Dar chance às pessoas que querem novas entrarem na política. Criar um partido que tem um programa, para a gente saber o que, que aquele partido pensa. Você tem que saber o que ele pensa antes. Hoje você não sabe. Hoje são interesses corporativos. Então é muito difícil. Eu falo com muito orgulho. Se não fosse eu ter sido eleito presidente da República em 2022, eu não sei como é que estaria esse Congresso Nacional. Porque eles teriam tomado parte. Eles tomaram as agências de regulação. Quando o Fernando Henrique Cardoso criou as agências eram reguladoras. O presidente da República tomava decisões, a agência regulava. Não, eles agora tomaram conta. Tem muitos empresários que indicam. Muitas vezes o cara da agência é representante do empresário. Então você tem que mudar tudo isso para esse país votar a ter um regime presidencialista em que o presidente governa, o legislativo legisla e o judiciário julga. Também imitando de uma reforma no judiciário. Mas então, outro assunto, a Adriana quer perguntar.
3: Nós vamos falar disso, presidente. Tem muito assunto para a gente tratar aqui hoje, mas é que o senhor citou a questão orçamentária, a dificuldade com um orçamento que é para investimento direto do governo, está tão apertado e ainda uma boa parte desse orçamento vai para as emendas parlamentares. Mas eu queria trazer a nossa conversa para a economia, porque em época de eleição há muitos assuntos importantes, mas eles são impopulares. E muitos candidatos evitam falar dos assuntos impopulares na época que a gente mais precisa discutir esses assuntos. O senhor tem dado informações divergentes sobre a questão do equilíbrio fiscal. Para os empresários, o senhor disse que isso é essencial. Mas recentemente, em Curitiba, o senhor disse que era uma babaquice fazer superávit primário. O senhor recebeu o governo com uma dívida que representava 71% do PIB. Hoje ela está em 82,5%. E os economistas apontam que essa é uma grande dificuldade, com um endividamento crescendo, de reduzir juros. A gente não está numa armadilha na economia, presidente, que não consegue reduzir juros se não reduzir esse endividamento, se não cortar os gastos?
0: Bom, Adriana, você é uma jornalista muito bem informada. Toda vez que você falar do fiscal, você precisa lembrar uma coisa. Eu fui o único presidente da história desse país. Vou repetir. Eu fui o único presidente da história desse país. E entre todos os presidentes do G20, que fiz superávit primário durante meus 8 anos de mandato. Cheguei a fazer 2,5% de superávit primário. Vou repetir. Eu fui o único presidente que fiz superávit primário acima de 2% todo o meu primeiro mandato e o segundo mandato. É importante saber. Entre todos os países do G20 e na história do Brasil, tá? Eu gostaria de ter esse mérito, porque eu sei porque que eu fiz. Acontece que quando eu voltei agora, eu peguei um país quebrado. Nós pegamos um país com uma média de déficit de 2,8%. Nós pegamos um país que a máquina estava totalmente apodrecida e desmontada. 10 ministérios acabaram em nome do quê? Que acabou o Ministério da Indústria e Comércio, Ministério do Trabalho, Ministério do Direito Humano. Nós tivemos que reconstruir. Eu digo sempre, o Ibama tinha 700 funcionários a menos em 2023 do que tinha em 2010. A indústria automobilística, que estava produzindo 3 milhões e 600 mil carros quando eu deixei a presidência, estava produzindo apenas 1 milhão e 600. O Brasil estava pela metade. Então nós passamos 3 anos reconstruindo esse país. E esse ano, o superávit, a gente está apresentando o orçamento com um superávit de 0,1 ponto. Ou seja, é pequeno, mas a gente está demonstrando que a gente conseguiu consertar as contas e a gente vai fazer controlando a inflação. Demonstrando que o aumento do salário mínimo não causa inflação. Nós estamos demonstrando isso. Então deixa eu lhe falar uma coisa. Quando eu digo que a questão fiscal, eu aprendi com a dona Lindu. É porque a vida inteira eu tive a vida muito regrada. Eu vivi de salário a vida inteira. Eu sempre soube que eu não podia gastar mais do que eu ganhava. Sempre soube. Eu sempre soube que eu só poderia gastar aquilo que eu podia pagar. Se eu tivesse que fazer uma dívida maior, eu tinha que construir um ativo que tivesse aumentado o meu patrimônio. Essa é a minha educação. Aprendi com a mulher analfabeta. Que quando ela pegava os envelopes de pagamento da gente, os olerites, a gente recebia o dinheiro dentro de um pacotinho, ela colocava na beira e falava, isso aqui é para o transporte, esse é para a conta de luz, esse é para pagar a padaria, esse não sei das contas e tal. Se sobrou, vai ter para gastar. Se não sobrou, acabou.
3: Mas deixa eu argumentar com o senhor, presidente, porque nesse superávit que o senhor vai entregar, os economistas apontam que tem despesas que não são contabilizadas, em torno de 70 bilhões de reais. Então fica de fora do superávit uma despesa que de fato aconteceu. E aí o endividamento aumenta. E isso acaba afetando lá na frente inflação.
0: Adriana, a melhor forma da gente diminuir o endividamento com relação ao PIB é a economia crescer. Se esse país passou 10 anos sem crescer. Esse país passou 10 anos sem crescer. Com uma inflação de 6 ou 7%, só a reposição inflacionária que você tem que dar para a máquina pública já faz aumentar muito a dívida pública. Você não aumentou gasto. Você apenas fez uma reposição inflacionária no salário das pessoas, na máquina pública. Agora, o dia que a economia começar a crescer, e também é preciso me dar um mérito, esse país, depois que eu deixei a presidência em 2010, só voltou a crescer acima de 3% quando eu voltei para a presidência.
2: Mas, presidente,
0: mas ele não crescia.
2: Presidente,
0: e quando cresce, nós distribuímos o resultado do crescimento para o povo pobre. O que é o crescimento do PIB? É a capacidade de produção que o povo teve nesse país. Então isso tem que ser distribuído para todo mundo, não é só para os empresários. É para o povo pobre que ganha o salário mínimo, inclusive os aposentados.
2: Mas, presidente, para que haja o crescimento da economia de maneira mais sustentada, é preciso que caia um pouco essa taxa de juros. A taxa de juros não cai porque tem essa briga da política monetária com a questão fiscal. É isso que não se resolve. E tem uma percepção dessa dinâmica da dívida pública que está levando a uma falta de confiança grande. Eu queria que o senhor explicasse isso.
0: Eu vou explicar isso, eu vou explicar isso. Primeiro, quando eu digo que a dívida pública não me causa pânico, porque a dívida pública é irreal, tá? E nós temos uma reserva de 370 bilhões de dólares. Feita por quem? Por mim. Quando eu tomei a decisão em 2005, de que para a gente poder ter garantia, era preciso que a gente mostrasse ao mundo, sabe, que o Brasil era sério, eu resolvi fazer uma reserva. E ela até hoje é o colchão de sustentação da economia brasileira. É importante vocês não esquecerem que a única vez na história que esse país ganhou, sabe, investimento, foi no meu governo. Duas vezes a gente foi reconhecido como economia estável. Duas vezes. E meu presidente do Banco Central, não era o Banco Central, não era independente, era o Meirelles. E ele ficou 8 anos comigo. No governo Fernando Henrique Cardoso, ele trocou 4 vezes presidente do Banco Central. Eu fiquei com o Meirelles 8 anos. E agora eu tenho um Galípolo que está há 2 anos, sabe, exercendo a função de presidente do Banco Central, e eu tenho certeza que a gente vai conseguir fazer o juro baixar, porque o juro baixar é uma necessidade para o crescimento econômico. Claro. Mas eu também preciso levar em conta que a gente tem um mundo hoje mais conturbado. Nós temos 2 guerras importantes no mundo, uma que aumenta o preço do combustível, outra que aumenta o preço do fertilizante, e agora a guerra do Irã. Porque quando o Trump matou o Khamenei e disse que acabou a guerra estava começando, porque não levou em conta a existência do Estreito de Hormuz. Não levou em conta. E aí o que aconteceu? O petróleo sai de 60 e vai para 105. O que é que nós fizemos aqui no Brasil? O que é que nós fizemos? Nós aumentamos o imposto no petróleo que nós exportamos para que a gente criasse um fundo de 47 bilhões de reais para subsidiar as empresas e não deixar o preço da gasolina chegar no bolso do povo brasileiro. Foi isso que nós tivemos. Então, eu tenho uma preocupação com a dívida pública, sabe? Porque eu já te falei, eu não gosto de dever mais do que eu recebo. Não gosto. E a gente vai diminuir essa dívida pública com relação ao PIB, primeiro fazendo os gastos que não são necessários fazer. A gente vai continuar ajudando as pessoas mais pobres, a gente vai continuar aumentando o salário mínimo acima da inflação, a gente vai continuar reajustando as coisas que tem que reajustar. Ao mesmo tempo, nós temos que ter dinheiro para investimento em infraestrutura.
3: Que não está sobrando.
4: Presidente, nesse ponto que o senhor chegou...
0: Olha, só um dado. O nosso PAC foi anunciado 1,7 trilhão. Aliás, é importante o seguinte, que antes do Gás, o único presidente que começa a governar um projeto de infraestrutura, sabendo que estrada que vai fazer, que ponto que vai fazer, somos nós. E eu aprendi isso em 2007, Porque se você não fizer isso, cada ministro acha que ele tem um programa dele para ele executar. O PAC não. O PAC eu chamo os governadores, chamo o prefeito e digo o que é importante no seu estado e no seu município. E aquilo a gente vai fazer. E tenho orgulho de dizer, 95% dos municípios brasileiros foram atendidos com obra do PAC.
4: Quando a gente pega o nosso presidencialismo e compara com o presidencialismo americano, a gente vê o poder que o presidente americano tem, dependendo do que ele faça. E quando a gente olha para o nosso presidencialismo, a gente vê a limitação do presidente. Então, o senhor administra um dinheiro que é monumental, arrecada um monte de dinheiro, gasta um monte de dinheiro, mas na última linha, o senhor está falando do PAC, por isso eu disse a propósito do investimento, sobra muito pouco para investir por ano. Aí os deputados pegam 60 bi, fazem o que bem entendem, não tem política pública qualquer por trás. Aí tem o senhor tem as transferências constitucionais, quer dizer, o senhor é um gestor de recursos, o senhor tem que correr atrás do dinheiro, porque o dinheiro sai da sua mão. Bom, como é que o senhor vai fazer no próximo mandato, quarto mandato, para abrir espaço? E aí combina com essas coisas que a Adriana falou, o Mitre falou, é espaço fiscal, para ter dinheiro e a gente ter as obras transformadoras, as grandes obras que quando o senhor era mais jovem também, o senhor viu os governos anteriores fazendo, aquelas mega obras... Que o Brasil precisa.
0: Me diga qual mega obra.
4: Não. Eu estou falando do passado. Estou falando de obras de energia. Eu me refiro... A gente não tem. Eu queria saber como é que o senhor vai fazer para abrir espaço.
0: Aconteceu obra de infraestrutura no meu governo agora. A transposição do São Francisco começou com um canal de 470 quilômetros. Hoje esse canal já está em quase 1.400 quilômetros. São 15 mil quilômetros de adutoras. Ou seja, nós conseguimos fazer o Rio São Francisco com o próprio Rio São Francisco, ligando, levando água para quase todo o semiárido brasileiro. Ou seja, interligando açude com açude, ou seja, para que a gente evite definitivamente a seca. A Transnordestina, que era para ter acabado em 2012, sabe? Nós vamos acabar ela agora. Uma grande parte dela, ela já está com quase 80%.
4: Ferrogrão, né, por exemplo? Ferrogrão. Outra obra importante.
0: Pois é, essa tem que se enfrentar os problemas ambientais, porque a gente não vai abrir as porteiras como se abria antigamente. A gente quer fazer as coisas da forma mais correta possível. Então nós pensamos nessa questão da infraestrutura com muito carinho, e eu tenho noção de que nós vamos ter que ter muita conversa com o Senado para que a gente possa ter mais dinheiro para fazer investimento. Vamos pegar uma coisa que nós criamos, que ninguém fala, a Nova Indústria Brasil. É, sabe quanto que a Nova Indústria Brasil... Sabe, investiu e financiou 725 bilhões de reais. É só você notar o que está crescendo nesse país, a indústria de fármaco, a indústria de remédio. Ou seja, nós estamos dando passos extraordinariamente avançados para isso, na indústria petroquímica, na indústria de fármacos, na indústria da construção civil. Ou seja, nunca se investiu tanto. Ontem eu estava vendo um número da Caixa Econômica, ou seja, o Brasil nunca sequer pensou em fazer o que estamos fazendo. É tudo. Não, o Brasil precisa de muito mais. Por isso, agora, nós temos que pensar, sabe, como é que a gente vai fazer essa revolução digital? Como é que a gente vai fazer a discussão sobre inteligência artificial? Como é que a gente vai colocar os nossos institutos federais, as nossas universidades, para formar gente especializada nisso? Porque eu não quero ficar dependendo da inteligência artificial chinesa, muito menos americana. Eu quero saber se é possível a gente criar uma. Eu desafiei há 2 anos atrás... o Conselho Nacional de Ciência e Tecnologia. Vamos construir uma inteligência artificial que fale em português, para que a gente não fique devendo nada ao mundo. E isso vai acontecer. Os minérios críticos e as terras raras. Nós não vamos exportar mais a nossa riqueza, do jeito que era exportado. A gente não vai fazer no ciclo do ouro. O Galeano, aquele famoso escritor uruguai, dizia que no ciclo do ouro no Brasil, o Brasil ficou com um buraco, Portugal ficou com os palacetes, e a Inglaterra fez a política industrial. Ou seja, a gente não quer ficar mais com buraco. A gente quer processar aqui, quer industrializar aqui, fazer o processo de transformação aqui. Por isso, nós vamos formar milhares e milhares de jovens preparados para tratar dessa nova fonte de riqueza para esse país. A gente vai aproveitar essa chance que a gente tem de fazer esse país virar um país de classe média.
1: Presidente.
0: Primeiro, na educação. Né? Vocês sabem. Porque quando eu comecei a presidência em 2003, e é importante você saber disso, quando eu comecei a minha presidência em 2003, o Brasil tinha 4 milhões e 800 mil jovens no mercado de trabalho com diploma universitário. Então, vou repetir. Quando eu tomei posse em 2003, O Brasil tinha 4 milhões e 800 mil jovens com diploma universitário no mercado de trabalho. Hoje, nós temos 25 milhões e 600 mil. Quintuplicou. É tudo? Não, é pouco. O Brasil precisa de mais. Por isso, nós vamos continuar investindo muito em universidade. Muito, eu quero chegar, eu herdei 140 institutos federais em 2003. Estamos com 802. E eu quero chegar a 1000. Só neste ano, nós vamos fazer 106 institutos federais. É quase o que foi feito no século passado. Isso chama-se futuro do país. Educação. Garantir a nossa formação profissional para os nossos jovens. Quando nós criamos um programa com pé de meia, que alguns falam, ah, o Lula está gastando com pé de meia. Não. Eu estava evitando que 500 mil jovens do ensino médio desistissem da escola para ajudar no orçamento familiar. E se a gente permite que 500 mil jovens desistam da escola todo ano, a gente depois vai perceber que é muito mais caro cuidar de cadeia. Um instituto federal custa 16 mil reais por ano para o jovem. Uma universidade custa 20 mil reais por ano para a universidade. Um presídio comum em São Paulo custa 35 mil dólares por ano. E um presídio de segurança máxima custa 40 mil dólares por ano. Isso só prova que a gente precisa investir em educação para evitar que esse jovem seja um futuro prisioneiro e que ele possa ser um futuro engenheiro.
1: Presidente,
0: é isso que está em jogo.
1: Por falar em cadeia, o senhor teve outro dia no Rio de Janeiro falando de um projeto de retomada de território. Definitivamente o senhor teve agora o terceiro mandato, tenta o quarto, ainda tem o mandato da Dilma, um e mais um pouco, mas o problema da segurança, qualquer pesquisa que a gente fizer, hoje na cabeça do brasileiro é um problema gravíssimo, está lá em primeiro lugar como uma preocupação geral. E o senhor falou de retomada de território. Inclusive, se o senhor quiser falar sobre terrorismo, PCC, Comando Vermelho, mas a verdade é que a gente tem um aumento de áreas no meu Rio de Janeiro, lá, aumento de áreas nos últimos anos, inclusive durante os mandatos do senhor, aumento de área de tomada de território. Como é que o senhor vai agora, como é que agora a gente consegue acreditar no eventual quarto mandato que dá para retomar território efetivamente e dar essa segurança para a educação, para a saúde, não só para o Rio de Janeiro, o crescimento houve para o Nordeste também, mas nas outras áreas? De fato.
0: Sabe por que que você vai acreditar porque vai acontecer? Ô, Rodolfo, deixa eu lhe falar. Vocês acompanharam a Constituição de 88. Na Constituição de 88, nós tiramos a responsabilidade do governo federal da segurança pública e passamos para os estados. Era uma reivindicação dos estados na época, Mitre. Por quê? Porque a gente vinha do regime militar e os generais mandavam na segurança pública em todos os estados. E o que que o povo queria? Que a gente tirasse o governo federal da segurança pública. E a Constituinte tirou. E passou toda a responsabilidade da segurança pública para os estados. Polícia militar e polícia civil. Né? Pois bem, por que que nós agora apresentamos uma PEC da segurança pública? É porque nós queremos redefinir qual é o papel central do governo federal na segurança pública. Porque a gente tem a Polícia Federal, que é a melhor polícia do Brasil, mas que ela não pode interceder nos estados sem que haja um pedido de um governador ou se o crime for federalizado.
1: Mas vem muita arma de fora, presidente, fabricada fora
0: pois, e que entra nas muita arma também fabricada aqui dentro. Nós descobrimos fábrica daqui. Mas deixa eu lhe falar uma coisa. É que não é uma coisa só a violência. O Bolsonaro liberou 1 bilhão e 100 milhões de balas. 1 bilhão e 100 milhões de balas. Eu liberei 213 milhões de livros didáticos. Essa é a diferença. Para que que ele liberou 1 bilhão e 100 de bala? Por que que ele liberou 1 bilhão de armas? Quando, na verdade, com o Márcio Tomás Bata, a gente recolheu 500 mil armas para desmanchar. Ou seja, para que que foi 1 milhão de armas? Qual é o mocinho que quer comprar arma em casa para ficar guardando? Ou seja, uma coisa é um cidadão querer ter uma arma em casa para proteção. Uma coisa é essa. Outra coisa é o cara comprar 10 rifles. O cara comprar 10 pistolas. O cara comprar 180 mil balas. Onde é que vamos parar isso? Então, o que que eu faço? Veja o que eu vou dizer. Nós estamos propondo uma PEC da segurança para redefinir o papel da União na segurança pública. Redefinir o papel da Polícia Federal, com mais inteligência e com mais gente. Redefinir o papel da Polícia Rodoviária Federal, com mais gente e com mais inteligência. Redefinir o papel da Polícia Penal. Nós estamos mapeando, nessa luta contra o crime organizado, 180 presídios existentes no Brasil, da onde o crime organizado comanda a bandidagem no país. Nós vamos transformar esses 138 presídios em presídios de segurança máxima. Nós vamos financiar, sabe, a modernização desses presídios para que eles tenham todo o mecanismo de não permitir mais nenhum contato dos ladrões com a sociedade brasileira. E, ao mesmo tempo, nós vamos definir também o papel da Polícia Municipal. Esse pacto que nós fizemos no Rio de Janeiro é o começo de uma coisa que pode acontecer. A Polícia Rodoviária Federal está preparando 600 policiais, sabe, do município que vão andar armado na rua para que a gente possa preparar o combate no urbano, para que a gente possa tentar livrar os territórios. Quando eu não concordo que o PCC, o Comando Vermelho, seja terrorista, é o terrorismo do Trump. Porque o terrorismo do Trump é o terrorismo de Estado. É o terrorismo do cara que quer derrubar o governo. É o terrorismo do cara que quer derrubar o Estado. Não. O nosso terrorismo aqui é para a comunidade.
1: Ah, o senhor concorda que tem terrorismo aqui dentro da comunidade?
0: Terrorismo na nossa comunidade. Não terrorismo no conceito político que eles falam. Não, é o terrorismo na nossa comunidade aqui. É o terrorismo que ocupa a favela, que ocupa a rua, que ocupa a escola, que ocupa a padaria, que ocupa o campo de futebol. Ou seja, que não deixa a sociedade viver livremente.
4: Então explica pra gente a diferença do enquadramento de organização criminosa, organização terrorista, no conceito Trump e nesse que o senhor defende. Porque na prática a gente tem ataque armado, a gente tem intimidação à população, tem ocupação territorial, movimenta bilhões de dólares no Brasil e no exterior. É um mal impressionante. Que diferença faz aderir àquele conceito ou não, para que as pessoas possam entender?
0: É simples. É que um terrorismo é o terrorismo de Estado. Os caras que detonaram as duas torres nos Estados Unidos com dois aviões, aquilo é terrorismo de Estado. Outra coisa é o terrorismo de roubar financeiramente, que é o que nós temos aqui. É por isso que nós criamos essa política do crime organizado. Nós queremos asfixiar economicamente o crime organizado, porque ele virou uma indústria multinacional. Uma indústria que está na justiça, que está na polícia, que está no futebol, que está na política, que está no empresariado. Ou seja, ela está espraiada no mundo inteiro. Então nós queremos asfixiá-la economicamente primeiro. E depois a gente quer atacar o andar de cima. Não apenas atacar o povo de baixo, atacar o andar de cima, porque isso é que nem garimpo. Quando a gente vai detonar um garimpo ilegal, a gente nunca pega o dono do garimpo, o dono da balsa, o dono da dragagem, o dono do helicóptero, nunca está lá. Quem está lá? É o pobre, que está tentando sobreviver. Então, no crime é a mesma coisa. Os bacanas estão no andar de cima, estão na cobertura, estão nos condomínios, e os ratinhos estão lá embaixo. Tá? Esse é fácil pegar. Agora nós queremos chegar no de cima, porque é eles que financiam. Então, essa é a diferença do terrorismo para nós. Então, é o terrorismo na comunidade que nós vamos acabar. Eu estou te dizendo, Rodolfo, o seguinte. Nós queremos, aprovou a Constituição, a emenda constitucional, no dia seguinte está criado o Ministério da Segurança Pública.
3: Presidente.
0: Com a definição de uma polícia especial que eu quero criar. Uma força nacional capaz de fazer intervenção em qualquer situação. Não é aquela intervenção que muitas vezes...
1: Que é atual da Força Nacional,
0: né? Não, intervenção quando levava o exército para lá, sabe, para fazer intervenção, que os bandidos saíam tudo, aí quando o exército saía, os bandidos voltavam. Essa Força Nacional, ela é boa, mas não é suficiente.
1: Não.
0: Nós precisamos de uma Força Nacional preparada para ser Força Nacional, com soldados preparados. Eu, inclusive, já discuto isso com o nosso general, o nosso... General do Exército, o comandante Tomás, quer dizer, as Forças Armadas, elas dispensam todo ano um conjunto de jovens que fizeram o Exército durante 9 anos. Quando não pode ficar com mais de 9 anos, esses jovens são obrigados a deixar as Forças Armadas. Eu quero ver como é que eu faço uma mudança na lei para aproveitar esses jovens, todo com curso universitário, todos altamente preparados para lidar com armas, ao invés de eles ficarem no mercado procurando trabalho e às vezes caindo no crime organizado. Nós temos que trazê-lo, encontrar uma forma legal de trazê-los para a gente criar uma Força Nacional altamente, sabe, inteligente,
2: presidente,
0: e altamente efetiva.
2: Presidente, só um detalhe, o senhor disse aí, atualmente as forças policiais vão lá no morro, ocupam lá um pouco, os bandidos saem. Aí as forças saem, os bandidos voltam. O senhor quer dizer que o senhor vai ocupar militarmente esses territórios?
0: Vai entender. Militarmente não, policialmente eles.
2: É, policialmente.
0: Vai. Ou seja, é porque eu acho que se a gente trabalhar com inteligência, a gente diminui 50% dessa atividade bruta que a gente faz.
2: Mas com a presença da polícia é permanente.
0: É muito fácil matar, é muito fácil ir lá e matar, como foi feito agora no Rio de Janeiro, como fez o Carandiru. O governador até pega popularidade naquela semana, sabe? Mas aquilo não dá resultado. O que dá resultado é você dar garantia às pessoas. A polícia vai ocupar de forma ordenada. Mas mais do que a polícia ocupar, é preciso que o Estado tenha presença com políticas públicas em cada comunidade. Tem que ter escola de qualidade de tempo integral. Tem que ter área de lazer para o pessoal. Tem que ter curso de formação profissional. Nós precisamos ocupar, sabe, a comunidade com coisas que sejam atrativas para ela. Não é só você tirar o policial e deixar o cara abandonado lá. Ou ele não tem teatro, ele não tem cinema, ele não tem nada para fazer. Então nós temos que levar o Estado para lá, com educação, com formação profissional, com cultura e com lazer. É assim que a gente vai acabar com a ocupação dos territórios feita por bandido.
1: Adriana,
0: presidente. Então, estou dizendo, Rodolfo, para você, voltando a você, é o seguinte. Eu quero lhe dizer, aprovada a PEC para dar ao Estado o papel da segurança pública, na semana seguinte tem o Ministério da Segurança Pública e terá toda a aprovação das leis de regulamentação de qual será o papel do Estado, da União e das prefeituras.
3: Presidente, ainda falando sobre segurança, eu quero fazer duas perguntas para o senhor sobre a segurança, a proteção à vida das mulheres. As mulheres no nosso país vivem o temor da criminalidade da rua, o pavor do crime organizado e o terror que muitas delas enfrentam dentro de casa. A Band tem uma campanha que se chama A Band Não Se Cala, justamente para que a gente debata todos os dias nos nossos telejornais e denuncie essa barbárie que acontece no nosso país. O senhor lançou um pacto de prevenção ao feminicídio, faltando 8 meses agora para o período eleitoral. A minha pergunta é, demorou o governo prestar atenção necessária à gravidade que é a violência contra a mulher? E hoje no orçamento do Ministério das Mulheres, o orçamento do Ministério representa 0,006%. Do orçamento total do Estado. Enquanto isso não for prioridade no orçamento, dificilmente a gente vai vencer uma violência que é difícil de enfrentar. O senhor acha que houve uma demora para perceber a gravidade disso?
0: Você sabe que esse seu discurso, Adriana, essa sua pergunta, tem uma coisa, sabe, que alguns irão ver isso como gasto, porque todo mundo quer um orçamento fixo para captar de cada coisa. A educação quer um orçamento fixo, a saúde quer, as mulheres querem, os homens querem, os aposentados, todo mundo quer. E você tem que ter aquilo que é possível ter. Deixa eu lhe falar uma coisa, Adriana. Eu não sei porque que te falou faltando 8 meses para as eleições. Eu não tinha prazo para fazer isso.
3: Não, sim, mas o prazo é que o pacto foi lançado só agora.
0: O prazo de anunciar, eu vou lhe contar. Porque até então, as mulheres não eram problema de homens. Até agora, as mulheres eram tratadas como se fosse um problema das mulheres. Eu coloquei o problema na minha agenda pessoal. Convidei o presidente da Suprema Corte, convidei o presidente da Câmara e do Senado. Porque todo dia que eu vou tomar café, a Janja está me mostrando uma violência contra uma mulher. E ela me mostra chorando. Mataram uma mulher, bateram uma mulher, trocaram uma mulher, atropelaram uma mulher. Eu tomei a iniciativa de trazer para mim, para a presidência da República, a responsabilidade de curtir o pacto. Tá? E depois que nós aprovamos o pacto em fevereiro, é importante estar informado, Adriana. Já aprovamos 11 leis. Já fizemos 4 decretos. E já fizemos 3 portarias. Já prendemos milhares de pessoas, você sabe disso. Já prendemos milhares de pessoas. E hoje as medidas protetivas estão funcionando muito mais. Ainda falta, muito falta. Só para você ver a confiança que aconteceu, é que a gente tinha pouquinha gente que telefonava por 180. Hoje você já teve 439 mil pessoas, uma demonstração de que hoje quem tiver sua medida protetiva, ela é atendida, em 24 horas ela consegue a medida protetiva. Ainda falta criar delegacias, falta, os estados vão ter que contribuir mais. Ainda falta criar mais especialidade, me falta. Mas o dado concreto é que nunca se colocou a mulher tão, sabe, na ordem do dia como nós estamos colocados agora. E eu conto para todas as mulheres. Eu sou filho de uma mulher que veio para São Paulo para encontrar com o marido. Quando chegou em São Paulo, encontrou o marido com outra e com mais 4 filhos. Ela sozinha, analfabeta, com 8 filhos pequenos, teve coragem de nunca mais olhar para a cara do meu pai e criou 8 filhos sozinho. Eu fui vendedor de tapioca, fui vendedor de pamonha, fui vendedor de amendoim, fui vendedor de laranja, fui vendedor de sardinha, fui vendedor de carvão e estou aqui na presidência da República. Porque uma mulher teve coragem de me criar. Então toda vez que eu falo para a pessoa, quando você tiver com raiva da sua mulher, ao invés de bater nela, bata a cabeça sua na parede. A mulher não é saco de pancada, ela não é propriedade. O fato de você estar casado não significa que você é dono dela. Significa que ela vai ver com você enquanto ela gostar. É por isso, Adriana, que eu tenho obsessão de colocar as meninas na nossa universidade e para fazer curso. Porque a mulher, mais do que uma profissão, ela precisa ter independência.
3: E
0: quando ela tiver independência, os homens vão mudar de comportamento com relação às mulheres.
3: A minha segunda pergunta sobre esse tema para o senhor é justamente isso, a representatividade da mulher. A melhor maneira de fazer com que as mulheres tenham respeito e justiça nesse país é que elas ocupem espaços de liderança e de comando. O senhor prometeu, quando chegou ao terceiro mandato, que teria uma presença feminina maior. De fato, o senhor teve um número maior de ministras à frente do seu governo. Agora, no Supremo Tribunal Federal, nós temos uma ministra mulher. O senhor tem uma vaga aberta. O senhor vai indicar uma mulher para essa vaga que está aberta? E se eleito para um próximo mandato, o senhor teria mais três indicações. A presença feminina vai aumentar, presidente?
0: Olha, isso não se resolve assim. A gente não governa repartindo o governo, um tanto de mulher, um tanto de homem, um tanto de negro, um tanto de branco, um tanto de estrangeiro, um tanto de brasileiro.
3: Mas você não acha que falta essa representatividade na justiça?
0: Na hora que você tiver que montar o governo, você vai montar o governo com um conjunto de pessoas que podem atender às necessidades que você tem para cada área. Eu acho que as mulheres ocupar o espaço político nesse país como jamais ocuparam. Eu tenho dito em todo, não sei se você tem acompanhado os meus comícios, eu tenho dito para todas as mulheres, o dia que vocês descobrirem que vocês são maioria na sociedade, a gente vai ter uma maioria no Congresso Nacional de deputados e senadoras. É só descobrir. Eu ainda cito a África do Sul como exemplo. Tinha 6 milhões de brancos que mandavam 27 milhões de negros. Quando os negros assumiram o papel que é a maioria, eles agora se autogovernam. Então se as mulheres forem adquirindo consciência, se os trabalhadores forem adquirindo consciência, como as mulheres são maioria no Brasil, os trabalhadores são maioria no Brasil, a gente pode ter um Senado com maioria de mulheres e trabalhadoras e de, no Congresso também, nas Assembleias Legislativas, nas Prefeituras.
3: E o Supremo?
0: É apenas uma questão de consciência. E o Supremo a gente indica de acordo, sabe, com a necessidade e a qualidade das pessoas. Ou seja, se tiver mulher, sabe, em condições de assumir, mas eu já indiquei duas. Não tem nenhum problema de indicar mulher. O problema é saber o seguinte, você precisa... E agora eu estou muito mais preocupado depois desse acontecimento da Suprema Corte. É preciso a gente discutir com muito mais cuidado a biografia das pessoas que vão assumir a Suprema Corte. Eu estou preocupado agora é com o critério de indicação. O critério de indicação. Estou preocupado com o critério do mandato. Eu preciso ter mandato. O cidadão não pode ser 40 anos, 45 anos, 35 anos, sabe, milita a Suprema Corte. Então, é preciso discutir. É o Lula que vai fazer? Não. Não é o Lula que vai fazer. Eu vou ter que discutir com a sociedade. Toda vez que teve um presidente da República arrogante, como Jânio Quadros, eu vou fazer tudo. Não fez nada. Collor, não fez nada. Bolsonaro fez uma desgraça nesse país. Então eu prefiro ter muito cuidado. Conversar com os juristas desse país, conversar com os advogados, conversar com a academia, conversar com a sociedade civil, para a gente discutir uma reforma que seja feita, coerente e seja assimilável pela sociedade. A única coisa que eu posso te dizer é que não pode continuar do jeito que está.
1: Presidente, nós vamos voltar certamente nas questões do Supremo Tribunal Federal. A gente só precisa fazer uma pausa rápida no nosso programa aqui, Canal Livre. A gente já volta aqui direto do Palácio da Alvorada com o presidente da República, candidato à reeleição, o presidente Lula. E a gente volta em instantes. Até já.

0: Nós voltamos aqui direto do Palácio da Alvorada, no nosso canal Livre, com o presidente Lula, candidato à reeleição, nesse programa direto gravado hoje. Lembrando a você que está nos acompanhando, gravado hoje no final da manhã, início da tarde. A gente começa esse bloco com a pergunta do Eduardo Oenegh. Oenegh.
1: Presidente, o senhor falava no bloco anterior do Supremo Tribunal Federal, falou da preocupação com a composição. O senhor sabe que na Alemanha tem mandato de 12 anos, mas na Venezuela também tem mandato e é de 12 anos. Na Coreia do Norte tem mandato. Nos Estados Unidos não tem mandato, não tem idade mínima, não tem nem que ser formado em direito, nada. E, no entanto, eles fazem um processo em que o presidente indica, o FBI faz uma investigação enorme da pessoa, faz um dossiê gigantesco, analisam toda a produção do candidato. O Senado faz uma sabatina que dura dias e não algumas horas, e então a pessoa vai. E ainda assim não é infalível, como a gente sabe. Mas o nosso é muito da vontade do presidente, sorte. E eles só ficam muito tempo. Se o senhor escolhe um homem jovem, uma mulher jovem, e se escolher alguém mais velho, não tendo mandato, ele vai ficar menos tempo. Como é que o senhor vai resolver essa questão? Porque se for propor uma transformação, uma reforma, vai fazer fila. O senhor falou da reforma política, reforma... Tem um monte de reforma para fazer. Na prática, para este primeiro nome que o senhor tem, o senhor até indicou, não sei se vai reindicar, queria ouvi-lo sobre isso, e para os três nomes, como a Adriana falou no bloco anterior, o que o senhor imagina? Porque a partir do ano que vem, se nada mudar, setembro de 2027, próximo presidente Alexandre de Moraes e o vice Cássio Nunes, e os dois estão citados aí. Queria ouvir o senhor sobre isso também.
2: Olha, deixa eu te contar. Primeiro, a eleição da Suprema Corte é feita por ele, o presidente da República não tem interferência. Segundo, eu quero mudar o critério de escolha, inclusive. Ou seja, eu quero mudar o critério de escolha porque o critério de escolha é muito vulnerável. Eu indico alguém, sabe, que eu confio, alguém que eu conheça, ou alguém que o mundo jurídico conhece. Eu sempre discuto isso com a Advocacia Geral da União, eu discuto com o Ministro da Justiça, eu discuto com o assessor jurídico da Casa Civil, eu consulto pessoas de fora, sabe? Eu ligo para as pessoas para saber, olha, você conhece fulano e tal, como é que ele é, tudo. Eu aprendi algumas coisas. A primeira coisa que eu aprendi é que a gente não deve indicar ninguém que não tenha biografia. Se a gente indicar alguém que queira construir a biografia dentro da Suprema Corte, a gente pode dar burro na água. Tá? A segunda coisa, Oenegh, é que você não tem certeza. Uma coisa é quando você indica. Outra coisa é quando bota a toga. É quando o cara coloca a toga, ele vira Deus. Ele vira Deus. Sabe? Aí o presidente não tem mais nenhuma interferência, porque ali o cara... Eu tinha 6 ministros que eu indiquei quando eu fui preso. Sabe? E eu fui condenado com o comportamento de alguns que eu indiquei. Eu nunca me queixei. Porque eu não indico alguém porque é da minha confiança. Eu indico alguém que eu tenho informações de que ele pode ser a pessoa adequada para fazer. Eu não indico um amigo. Eu não conheci muito do que eu indiquei. Agora, eu acho que tem que mudar o critério. Eu acho que não pode ser só o presidente que indique. Acho que nós temos que criar um critério de como envolver a sociedade civil para que a gente indique alguém que não seja só da vontade do presidente ou da OAB, ou sabe? Não. Que seja alguém que passe por um crivo de um colegiado que a gente vai ter que pensar como criar para que aquela pessoa não seja mais um cara indicado pelo presidente, então eu tenho que votar com o presidente. Sabe? Não é assim que funciona. Eu quero um cara que possa ser indicado porque eu mando ele para o Senado, mas que seja um cara que tenha responsabilidade com a sociedade brasileira. Um ministro da Suprema Corte, ele é o guardião da Constituição. Depois dele, ninguém pode mais nada. Eles podem tudo. Então, ele tem que ter muita seriedade. Um ministro não pode querer ficar rico. É incompatível a função de quem recebe 46 mil reais de ficar rico. Não é compatível. Da mesma forma que deputado. Nenhum salário de deputado, de governador, de presidente pode deixar alguém rico. Pode. Se alguém está rico é porque fez outra coisa. Ou tem uma profissão, ou era rico antes, ou... mas no cargo não dá para ficar rico.
0: O senhor acha que há condições para Alexandre de Moraes assumir a presidência diante dessas denúncias? Nunes Marques, a vice?
2: Eu não posso julgar porque quem indica a presidência são eles. O presidente não escolhe o presidente da Suprema Corte. Esse é um critério da gente respeitar a autonomia das instituições. Tá? Eu acho que todo mundo que está envolvido tem que ser apurado. Todo mundo. Não tem como não apurar. Se a gente quiser restabelecer a credibilidade da Suprema Corte diante da sociedade, tem que ter uma apuração. E na hora que provar que a pessoa cometeu o erro mesmo, a pessoa tem que ser punida. Mas tem que ser assim, você não pode esquecer. É verdade o que o Toffoli fez ou não? Não sei. Saiu a denúncia, tem que apurar. É verdade o que o Alexandre de Moura fez? Tem que apurar. É verdade o que o André Mendonça fez, que o Cássio fez, que o Fux fez? Ah, se for verdade, todo mundo tem que ser apurado, tem que ser punido por o crime que cometeu.
1: Mas eles estão confessando vale de não apurar, mundo. Né?
2: Isso vale para todo mundo. Vale para o presidente da República e vale para qualquer instância desse país. Porque se não for assim, a sociedade não tem por que acreditar na democracia. Então, Oenegro, eu penso que nós precisamos... A minha ideia é sugerir a criação de um conselho de pessoas... Tá, não tem ninguém acima do bem e do mal.
1: Já para o seu próximo...
2: Vai tentar criar um conselho de pessoas que a gente possa aferir a indicação das pessoas, que não seja só indicado pelo presidente, seja indicado por uma comissão de notáveis desse país. Você pode criar, sabe, as instituições de cunho nacional, você pode pegar uma OAB, você pode pegar uma CNBB, você pode pegar alguma outra entidade de juristas, você pode pegar as entidades sindicais, as entidades empresariais, você pode escolher um colégio de notáveis que possa avalizar o envio para o Senado dos nomes para ser ministro da Suprema Corte. Pode ser 4 mulheres, pode ser 5 mulheres, pode ser maioria de mulheres, não tem nenhum problema. O que é importante é que a pessoa esteja à altura do exercício da função de ministro da Suprema Corte. Não pode ter lado político e ideológico, não pode ter compadrio. Ele está lá para ser uma espécie de, sabe, juiz que dá tranquilidade a 215 milhões de brasileiros. Eu, sinceramente, acho que a Suprema Corte não deveria falar bem imprensa. Os ministros aqui no Brasil falam demais, dão entrevista demais. Ou seja, o ministro tem que falar nos autos do processo e na sentença dele acabou. Nos Estados Unidos, você não sabe como é que vota o ministro. Aqui no Brasil, depois que criaram essa maldita televisão, ou seja, é até ruim para a sociedade ficar vendo as brigas, as coisas de baixo nível que acontecem ali na Suprema Corte.
3: Você está falando da TV Justiça, né? Presidente, o senhor falou de denúncias e tem defendido isso, que tudo tem que ser apurado. Inclusive em relação ao seu filho, o Fábio Luiz, conhecido como Lulinha. E eu queria saber do senhor o seguinte, até agora, o que foi tornado público, há investigações em curso na polícia e inquéritos abertos no Supremo, em que a suspeita são de que o seu filho teria, junto com a lobista Roberta Luxinger, atuado junto ao Ministério da Saúde, a Dataprev e agora, nessa última semana, até junto à Petrobras, para tentar favorecer interesses de empresas privadas. Há conversas em que a lobista Roberta fala de fazer pagamentos ao Fábio. Teve um contato direto do seu filho por mensagens e um encontro presencial, segundo a Polícia Federal, com o empresário que queria fechar um contrato muito vantajoso a ele na Petrobras. A pergunta que eu faço para o senhor é, o senhor tem defendido a apuração completa, mas não deveria estar explícito que um filho de presidente não deve tentar ter nenhum tipo de negócios com órgãos do governo? Porque a suspeição que fica para o leitor é, se não tivesse sido revelado, ele continuaria fazendo negócios de lobby com ministérios e empresas ligadas ao governo?
2: Deixa eu falar uma coisa, Adriana. O meu filho está à disposição da justiça. E eu não fiz o único gesto em nenhum momento para que meu filho tivesse qualquer proteção. A proteção é a investigação. Se ele for inocente, ele é inocente. Eu digo para todo mundo, só você sabe a verdade. Se você fez ou não fez, não é o telefone que está dizendo, é se você colocou em prática aquilo que está no telefone. Porque no telefone se fala muita bobagem. E você sabe que mesmo você, muitas vezes, conversando com pessoas íntimas, a gente fala bobagem. Você fala, eu falo, todo mundo fala. Então, eu não levo 100% a sério o fato de ter um telefonema. Eu quero saber na prática. Por isso, o meu filho tem que ser investigado. Tá? E vai ser investigado. E jamais haverá um gesto meu pedindo proteção. Duvido. Agora eu vou fazer a defesa. Duvido que meu filho tenha falado com o diretor da Petrobras. Duvido que meu filho tenha falado com algum ministro. Duvido. O fato de uma pilantra como a Roberta, sabe, tá falando o que ela quer falar, eu conheço muita gente garganta. Eu conheço o que é o papel do lobista. O lobista passa na rua, sabe, na frente de uma pessoa que está na outra calçada, ele fala, eu encontrei com meu amigo, estava com ele no avião, estava com ele no hotel. Isso não quer dizer nada, querida. Agora, eu estou preocupado com meu filho, mas estou preocupado com o Vocarlo. Estou preocupado com o Banco Master, que foi um golpe de 60 bilhões de reais nesse país. Isso está me preocupando muito. E porque envolve muita gente da política e porque envolve gente da Suprema Corte.
3: Mas então, o chefe de gabinete, ele pode ter falado em nome do seu filho?
2: Deixa eu lhe falar uma coisa. Todo mundo Todo mundo sabe, sabe? Que é proibido fazer o que não deve fazer. Todo mundo sabe. Eles montaram uma quadrilha na Previdência Social. Nós desmontamos a quadrilha, prendemos as pessoas, pagamos 3 bilhões e meio a 5 milhões de aposentados e ainda recolhemos 6 bilhões dos bens dos ladrões. Mas... Então eles criaram uma quadrilha, nós prendemos a quadrilha. Nós, eles criaram um banqueiro, eu criei um prisioneiro. E agora estamos investigando para saber até onde foi. Quem que é esse corrompeu? Quem participou das orgias? Porque é o seguinte, se não pode corromper com dinheiro, corrompe com mulher.
4: Mas, presidente...
2: Se não pode, mulher não pode ser brasileira, tem que ser suíça, tem que ser sueca, tem que ser holandesa, tem que ser, sabe?
4: Então, mas, presidente...
2: nós queremos desbaratar tudo.
4: Claro.
2: E meu filho não está em cólume. Se meu filho cometeu erro, ele tem que pagar. Eu acredito na inocência dele. Mas não haverá um gesto meu para criar qualquer dificuldade na apuração do meu filho.
4: Mas, presidente, na sua avaliação, como foi possível essa relação do chefe de gabinete, do Marcola com essa mulher?
2: O que faz do teu chefe de gabinete?
4: Sim,
2: mas... O que faz do cara que trabalha como teu assessor da televisão Bandeirante? Ele recebe o telefonema das pessoas que querem falar com você, não recebe?
4: Sim, mas...
2: Ele pode encaminhar todo o telefonema que ele recebe.
4: Isso que eu estou perguntando. O senhor acha que... ele teve uma participação...
2: Não teve. Ou...
4: Não teve.
2: Eu posso te contar,
4: isso que eu queria saber.
2: Eu posso te contar uma coisa em defesa do Marcola. Eu acho que o Marcola é 100% inocente. Acho que meu filho é inocente. Agora, eles não estão livres da investigação. Eles sabem a verdade. Eu disse para todos eles. Só vocês sabem a verdade. Então, se você errou, você se defenda. Se você não errou, você vai à luta. É isso que para mim vale, e vale para todo mundo.
4: Mas aquele tal empréstimo para o Marcola, aquilo não é uma coisa inteiramente absurda? O homem que tem a chave da agenda do presidente da República aceitar um empréstimo, pedir um empréstimo para uma lobista?
2: Eu não posso cuidar da vida pessoal do cara que trabalha comigo. Se ele precisava de dinheiro, ele poderia ter pedido para mim. Eu ia dizer para ele, Marcolinha, eu não tenho dinheiro para te emprestar. Mas ele não precisava ter pedido para essa Roberta. Eu não sei qual era a relação dele com a Roberta. Não sei qual era a relação dele. Se ele pediu para ela, é porque ele confiava nela para pedir o dinheiro, porque estava necessitando. O dado concreto é que ele pagou. Isso não pode ser considerado corrupção. Pode? Se você pediu 200 mil reais para mim, é considerado corrupção?
4: Não, mas
2: então, assim, o
4: mas
2: que não
4: o
2: pode...
4: homem que tem a agenda do presidente pediu dinheiro para essa
2: Mas a minha agenda não tem nada a ver com a vida pessoal dele. A minha agenda não paga a dívida dele. A minha agenda não paga o aluguel dele. A minha agenda não dá o leite para o filho dele. Ou seja, ele... tem a vida dele. Uma coisa, e ele foi de muita lealdade o tempo inteiro que trabalhou comigo. Sabe? Ah, duvido que ele tenha feito alguma coisa para me envolver. Sabe? Agora ele se envolveu.
5: Mas quando o ex-ministro...
2: Então ele tem que pagar o preço.
5: Presidente, quando o ex-ministro Guido Mantega, que recebia R$1 milhão por mês do Banco Master, agenda o encontro do Daniel Vorkaro com o senhor, ele o envolveu. Ao contrário do Marcola, que o senhor está falando, ele o envolveu, ele colocou o senhor numa posição de risco. O que aconteceu depois o senhor já descreveu. Não. Mas ele disse para o senhor que recebia do Banco Master
2: não.
5: ou do Daniel Vorkaro R$1 milhão, ninguém, que é um dinheiro...
2: Oneg, ninguém é obrigado a me dizer aonde trabalha e quanto ganha. Então, veja, eu atendo centenas de empresários, de todos os níveis, pedido pelas mais diferentes fontes. E eu atendo. Olha, esse cidadão apareceu junto com outro cidadão chamado Augusto, acho que era o sócio dele, apareceu no meu gabinete, estava lá duas ou três pessoas, estava inclusive o Galípolo, que eu chamei para participar da conversa, me dizendo que estava sendo perseguido, que estavam querendo quebrar o banco dele. Eu falei o seguinte, olha, não vai ter perseguição política. Você pode ficar certo que no meu governo não tem perseguição política. Você está tendo chance de se defender. Nós vamos apurar. Se você estiver errado, você paga o preço. Se não estiver errado, você não paga. Ele estava errado, pagou. Está preso. O que mais que eu poderia fazer? O que mais? Além de fazer isso.
0: Saíram conversas essa semana, um advogado, Valfrido do Vardi, falando dessa marcação do encontro. E não só falando como, olha, me passa a agenda que eu dialogo com o presidente, e depois dizendo como se tivesse deixado um presente.
2: Você nunca foi lobista?
0: Não.
2: É, o lobista fala bom dia para você, ele fala que dormiu com você.
0: Então o senhor nega essa conversa?
2: Eu recebi o cara. A conversa do Valfrido, eu nego, eu não sei o que ele falou.
0: E que ele teria deixado algum risco, presente também não.
2: Que ele falou.
0: que ele teria deixado um uísque ou algum presente.
2: Mas se me deu uísque, já bebeu. Já bebi também. Eu não fico contando quem me dá uísque. Eu ganho muita coisa, lembrança, sabe? Não sei se deu, mas se deu, já bebi. Pode ficar certo.
4: Agora, esse advogado tomou certa liberdade, né? Pediu ao Vorkar, me dá os temas para levar para o presidente.
2: Então,
4: ele tomou uma certa liberdade.
2: Mas você acredita em tudo que um deputado lobista fala?
4: Não, eu tenho que perguntar
2: ao
4: senhor.
2: Como é que eu vou controlar a falar a língua dele?
4: Eu tenho que perguntar ao senhor isso.
2: Como é que eu posso controlar a língua da advogada? Gente, eu aprendi porque eu fui vítima disso. Ô, Mitre, não pense que eu esqueci o que foi feito comigo na Lava Jato. Não pense que eu esqueci. Eu apenas não coloco na pauta porque eu preciso viver. E não posso viver com raiva. Mas a maior mentira da imprensa brasileira foi criar o Moro e criar o Dallagnol. A maior mentira que a imprensa brasileira daqui a 100 anos vai ter coragem de pedir desculpa. Porque tentaram condenar o inocente. Eu disse que a chácara não era minha, eu disse que o apartamento não era meu, ninguém nunca provou, sabe? Entretanto, eu paguei o preço de ser preso 580 dias. E vocês criaram um monstro chamado Moro, mentiroso, um vizinho mequetrefe. Vocês criaram um monstro chamado Dallagnol, mentiroso, queria roubar.

0: lembrar que não vou discutir a cobertura da imprensa, não é possível. Mas a cobertura da qual eu fiz parte, que é a Band, foi uma cobertura que vale a pena dar uma olhada para o senhor lembrar. Foi muito objetiva e
1: eu posso dizer uma coisa. Possivelmente, eu tive uma conversa com o Johnny Sayade. Possivelmente foi o canal mais sério.
0: Exatamente. Da foi o único que levantou a voz contra aquilo. E eu esperava que o senhor lembrasse disso.
1: Sabia que aquilo era uma quadrilha.
0: Isso.
1: Destruir a indústria da construção civil desse país.
0: Exatamente.
1: E distribuir uma engenharia civil que estava ocupando os Estados Unidos, estava ocupando a Europa, estava ocupando o outro, estava ocupando a África e a América Latina. As nossas empresas estavam ganhando tudo.
0: Isso.
1: Eu lembro do rei da Espanha querendo destruir as empresas brasileiras e lembro do Departamento de Justiça.
0: E qual a televisão que levantou isso?
1: O que foi feito foi isso, Fabande.
0: Foi a Band.
1: O único jornal que defendeu isso foi a Band.
0: Exato, eu queria só repor.
1: Então,
0: desculpa, André.
2: Não, calma.
0: É muito bom ficar reposto disso
1: então,
0: aí, porque é muito importante.
1: Uma coisa que é o seguinte, gente, quando o cimento... Sabe por que eu sou contra o denuncismo? E por que eu não levo muito a sério o denuncismo? Porque se você dá muita importância ao denuncismo e depois a pessoa não é culpada, você estragou a vida da pessoa. Você estragou. Você não tem noção, sabe? Quando você sai na imprensa, quando você é conhecido, que você cometeu um erro. Eu tenho dito para a Polícia Federal, toda reunião que eu participo com o superintendente da Polícia Federal e com a Advocacia-Geral da União, eu digo o seguinte, olha, eu só queria pedir para vocês uma coisa. Não publique matérias quando vocês não têm prova. Primeiro, pegue a prova, tenha certeza e aí denuncie. O que você não pode é achobalhar a vida das pessoas, destruir. Vamos pegar o seguinte, vamos pegar esse negócio da BET. Vamos pegar. Eu, desde que a gente entrou nesse país, na governança, a gente está tentando. Nós vamos tentar regulamentar a BET. Agora, se não der certo, eu vou fechar a BET.
3: O senhor se arrepende, presidente, de ter regulamentado?
1: Hein?
3: Porque foi regulamentado do governo do senhor. O senhor se arrepende
1: foi de ter regulamentado? Foi regulamentado, mas não deu certo.
3: Então o senhor se arrepende?
1: Nós chegamos para mim mais de mil betos ilegais. Mas a capacidade deles se mover é muito grande. Agora mesmo, nós tomamos dessa medida, alguns estão querendo ir para Portugal para transmitir de lá.
3: Já subiu.
1: Nós vamos para cima. Porque dessa vez é o seguinte, não vai acontecer. Eu não vou permitir, que as mulheres e os homens gastem o dinheiro da comida das crianças jogando. Porque é uma doença provada, tá, pelo Ministério da Saúde. A ludopatia é uma doença séria. As pessoas se endividam e não conseguem escapar. Eu conversei com 10 pessoas. 10 pessoas. Eu estava dando entrevista aqui, passou dois meninos aqui, sabe, das Forças Armadas, eu perguntei, vocês estão devendo na meta? Um estava devendo 10 mil reais. O outro estava devendo 4, já tinha conseguido escapar. Eu conversei com mãe, com filho, que se matou com 26 anos de idade. Eu conversei com a menina de 27 anos, que está devendo 730 milhões de reais. Eu conversei com uma pessoa que vendeu coisa do pai, devendo 2 milhões e 300 mil reais. Um cara que passou 2.300 pix em apenas 2 meses para a mesma plataforma. Eu conheci com pessoa que tentou se matar 3 vezes. Então é o seguinte, eu resolvi acabar, porque senão a BET acaba com o Brasil. E eu não vou permitir que o povo pobre seja responsável de segurar a luxúria dos clubes. O torcedor já compra camisa, já vai no estádio, ele ainda tem que jogar para a BET financiar o clube? Ah, vai acabar com o futebol? Mentira! O futebol foi pentacampeão mundial sem BET. O Flamengo foi campeão mundial sem BET. O Corinthians foi campeão mundial sem BET. O Grêmio Internacional. O São Paulo foi 3 vezes campeão mundial sem BET. Depois da BET a gente não ganhou mais nada. Então é o seguinte, ninguém vai ganhar dinheiro extorquido do povo desse país. É isso que está dito.
2: O presidente, é exatamente que a gente busca fazer uma cobertura equilibrada, que a gente está aqui tentando falar de vários assuntos, e eu quero trazer mais um tema que é impopular, mas é extremamente urgente e necessário, que é a questão previdenciária no nosso país. A perspectiva é de fechar esse ano com um rombo de 338 bilhões no INSS. A população brasileira está envelhecendo rapidamente. Em poucas décadas, nós não vamos ter número de jovens suficientes para arcar com os gastos previdenciários. O senhor, se for eleito para um próximo mandato, vai assumir a responsabilidade de uma nova reforma previdenciária? E qual é o caminho dela?
1: Obviamente que a sociedade está envelhecendo. Vai ter cada vez menos jovens trabalhando, porque a sociedade está envelhecendo. Nós estamos muita gente com mais de 70 anos, muita gente já está com 80, como eu. Ou seja, nós precisamos cuidar dessa gente. Essa gente trabalhou, essa gente pagou. Tá? Então nós precisamos encontrar um jeito de financiar a Previdência. Nós já fizemos uma reforma do setor público em 2003.

0: Você está lembrado que nós fizemos, agora foi feita uma reforma. Agora, o que vai fazer a reforma, a Previdência ter dinheiro, é o crescimento econômico. Nós provamos em 2014, quando a Dilma era presidente, a gente percebia que a Previdência era superavitária. Entre as pessoas que pagavam e as pessoas que recebiam, ela era superavitária. A Previdência nunca poderia ter entrado, sabe, no déficit da dívida pública. Nunca deveria ter entrado. Porque os trabalhadores pagavam a Previdência. Nós tínhamos um setor rural, que a gente colocou na Constituição, para ser paga pelo Tesouro. Não era pela Previdência. E aí jogaram por um Tesouro e começaram a colocar como déficit público.
1: Mas diante desse cenário, o que, que o senhor defende
0: nós temos
1: mudar?
0: Que arrumar, nós temos que arrumar. Nós vamos precisar fazer reforma, a gente vai fazer reforma. Se não precisar, a gente não vai fazer. Nós vamos tratar com muito carinho. O que não dá é para você cortar os direitos das pessoas. Sabe? A sociedade mudou muito. Hoje, por exemplo, as mães atípicas. O que, que a gente vai fazer com as mães atípicas? Mulheres que são cuidadoras, da vida inteira cuidadoras. Cuida do filho com problema, cuida do filho, sabe? Cuida do pai, cuida da mãe, sabe? O que, que a gente vai fazer com essas mulheres? Elas deveriam ganhar um salário como cuidadoras. Ela poderia entrar no BPC. Ah, vai precisar dele, mas nós temos que cobrar dos mais ricos. Essa é a verdade. Vai ter que cobrar dos mais ricos.
2: Presidente,
0: a gente poder ajudar os mais pobres.
2: Mas a previdência,
0: gerar senhor. Empregos, melhorar a qualidade do salário e a gente vai ter a arrecadação necessária para pagar as coisas.
3: Mas, presidente,
0: agora,
3: a Previdência, o senhor pode fazer uma reforma olhando para o futuro. Já cria uma expectativa positiva.
0: Eu sei, não, mas
3: a expectativa do momento, a expectativa do momento é a pior possível.
0: Nós já fizemos duas vezes. A expectativa do momento é o seguinte: aqui nós temos o bando dos pessimistas desse país, que todo ano. Eu peguei esse país, vamos lembrar uma coisa, gente. Eu peguei o país em 2002 quebrado. Todo mundo dizia: o Lula não vai conseguir governar, o país está quebrado, está devendo para o FMI. O Malan, coitado, não era recebido no FMI. Tá? Eu assumi a presidência, o que aconteceu? Esse país não quebrou, voltou a crescer, paguei 30 bilhões de dívida do FMI, emprestei 15 bilhões para o FMI, emprestei, deixei de ser devedor para virar credor. Ainda fiz uma reserva de 270 milhões de dólares e ainda a economia, quando eu deixei, estava crescendo a 7,5% ao ano. Então, meu caro, a mesma coisa foi agora. Pegamos esse país quebrado. Esse país quebrado. Recuperamos esse país e agora o orçamento já é com superávit. Pequeno é, mas já é com superávit. Não tem um déficit de 2,8%. Sabe o que, que eles faziam? Sabe o que eles faziam? Eles deram um quebrado, sabe, de 140 bilhões de dólares nesse país. Esse era um déficit, sabe? Nós recuperamos esse país. Esse país agora vai crescer, a gente vai voltar a crescer, o PIB vai crescer, a dívida vai diminuir com relação ao PIB. Agora só não me peçam. Só não me peçam para cortar benefício do povo pobre, que vai ser mantido.
2: Presidente, em 2022, na campanha, que foi uma campanha apertadíssima, o senhor ganhou com 50,9% dos votos. Estou lembrando de 2006, quando o senhor ganhou com 62% dos votos. Apertado. Essa aqui deve ser meio apertada. Em 2022, o Bolsonaro aumentou o Auxílio Brasil de R$ 400 para R$ 600 e o PT foi ao TSE para pedir a inelegibilidade da candidatura dele. E agora, faltando 17 dias para o primeiro turno, o governo aumentou o Bolsa Família. Os episódios são diferentes. É evidente que são diferentes, mas eu queria que o senhor explicasse a diferença entre os dois episódios, porque o senhor aumentou a 17 dias do primeiro turno.
0: Você é um jornalista muito bem informado. Você deveria dizer assim, ô presidente Lula, quando o Bolsonaro, sabe, o Bolsonaro queria aumentar o Bolsa Família para R$ 400. O Congresso aprovou 600, não foi o Bolsonaro, foi o Congresso. Se você lembrar o que eu disse na época, ao meu partido, ah, não vamos deixar ele aumentar porque é eleitoreiro. Eu falei, não é possível vocês imaginarem que vocês podem evitar que aumente o dinheiro do pobre. Ele tem que aumentar para 600. O Congresso aprova, ele tem que pagar. Se isso vai ser eleitoreiro ou não, pouco importa para mim. O que importa é que o povo não pode ir para o sacrifício por causa da eleição. Isso está dito por mim. Está dito por mim, diferentemente do filho dele, que agora é contra o Bolsa Família. Por que, que nós aumentamos do Bolsa Família agora? Porque sobrou espaço fiscal para fazer isso. Somente por isso. Você estava a seriedade com que o meu pessoal da Fazenda trabalha. Então, sabe, eles me apresentaram, presidente, a gente tem espaço fiscal para fazer o reajuste do Bolsa Família, que não tinha sido feito nos anos anteriores, porque o aumento tinha sido grande, de 400 para 600, então não queria ter. Eu achei um absurdo. A gente, todo ano, o Enel, todo ano, quero ser grave isso, todo ano, todo e qualquer reajuste que envolve salário e as pessoas mais pobres têm direito à reposição inflacionária. Isso não é aumento, isso é reposição daquilo que a inflação comeu. A gente tem que dar o direito. Por isso eu fiz com muita tranquilidade. Com muita tranquilidade.
4: Presidente, daqui a pouco o Mitri entra na questão do Oriente Médio, que a gente está indo para o final da entrevista. Só queria lhe perguntar sobre Donald Trump, a relação. O senhor em algum momento teme ou passou pela cabeça o que aconteceu, por exemplo, na Venezuela, no meio desse conflito todo, dele pensar em fazer isso com o senhor aqui? O senhor realmente teve uma conversa com o Ministério da Defesa para saber como é que está a nossa proteção e tudo mais? Porque o senhor tem falado muito sobre o Ministério da Defesa.
0: Deixa eu te dizer uma coisa, Rodolfo. Eu me dou bem com o Trump. Toda vez que eu converso com o Trump, nós nos damos muito bem. O problema é que o pessoal que trabalha com o Trump consegue ser muito ruim. Eu digo para ele que o Marco Rubio não gosta do Brasil, não gosta da América Latina, ou seja, ele é um anti-latino-americano, sabe, doente. Mas as conversas que eu tive com o Trump foram todo bom. Teve um lado, agora estamos negociando outra vez. Eu telefonei para ele. Eu falei uma hora e meia com o Trump por telefone, falei uma hora e meia com o Xi Jinping e falei uma hora e meia com o Putin sobre o Conselho de Segurança da ONU, chamando eles à responsabilidade. São 5 membros permanentes que têm direito de veto, mas os 3 mais poderosos são China, Estados Unidos e Rússia. Eu falei, se vocês não sentam, 3 pessoas, sentam numa mesa para tomar um uísque, para tomar um vinho, para tomar qualquer coisa, ou para não tomar nada. Eu falei para o Trump ainda, convida para jogar golfe lá no teu campo de golfe. A vida escuta acabar com essas guerras, porra. Vamos colocar um pouco de paz no mundo. E nesse mesmo telefone eu falei, Trump, nós precisamos voltar a negociar. Estamos negociando outra vez. Estamos negociando. O Ministério da Justiça está indo para os Estados Unidos para negociar.
3: Vamos ver o que vai dar, né?
0: Se não dá, nós vamos colocar em prática a lei da reciprocidade. Eu não quero fazer ameaça. Porque eu não gosto de fazer ameaça, eu só gosto de falar as coisas que eu posso fazer. Então, é o seguinte, nós temos aprovado por unanimidade uma lei da reciprocidade. Os Estados Unidos sabem a importância da importação do nióbio que ele faz do Brasil.
3: Mas a lei da reciprocidade significa uma certa negociação.
0: Né? É do Brasil.
3: Mas você pode conversar com o adversário na lei da reciprocidade.
0: Nós temos que colocar em prática as coisas de acordo com nossos interesses.
3: Isso.
0: Eu não sou aquele vira-lata que fico chorando, porque não. Sabe o que aconteceu com a queda das nossas importações para os Estados Unidos? Nós caímos, sabe, 9,2 as nossas exportações. E sabe quanto que aumentou para a China? 19. Para a Indonésia, 15. Para a Alemanha, 15. Para o Vietnã, 13. Para 57 países, a gente cresceu em média 10,5%. O nosso superávit saiu de 50 para 80 bilhões de dólares.
3: Melhorou a exportação.
0: Eu vou ficar chorando, eu vou procurar outro parceiro.
3: É claro, é isso. Sabe? Agora, presidente...
0: Então, deixa eu contar. Eu agora, eu não sei o que vocês vão perguntar, mas esse negócio de mexer com Nossa Senhora Aparecida não é aceitável. Não é aceitável. Não dá. Já teve gente da religião evangélica que um dia chutou Nossa Senhora Aparecida.
1: Mas foi uma fake news, né, presidente?
0: Eu não sei que foi fake news. Eu não sei que foi fake news.
1: Foi uma informação sobre um projeto que foi apresentado em 2007 e arquivado em 2008.
0: O dado concreto é o seguinte.
1: A própria emissora pediu desculpas.
0: O dado concreto é que isso está na rede social. Muito forte. Como já tenho a experiência de ter chutado, não é a primeira vez, a Nossa Senhora Aparecida, e dizer que ela não vai ser padroeira do Brasil, eu quero dizer o seguinte. Ela vai ser padroeira do Brasil porque o povo brasileiro quer e tem fé. E eu só quero que todas as religiões respeitem as religiões. Todas. Eu respeito a religião evangélica, eu quero que ele respeite a religião católica, a católica respeite ele, eu quero que respeite a religião de matriz africana, sabe? Porque é o seguinte, cada um professa a sua fé como quiser.
3: É claro.
0: Sem magoar os outros.
3: Presidente.
0: É isso que tem que acontecer.
3: Presidente, eu estou notando aqui que finalmente conseguimos, nessa campanha eleitoral, um programa com conteúdo programático, né? Que nós discutimos ideias de governo aqui. E estou me lembrando que contamos com o senhor no nosso debate lá, o senhor é um debatedor histórico na Band. Então, dia 11, estamos esperando o senhor
0: lá.
3: Mas
0: deixa eu falar o debate, Mitre. Eu tenho uma preocupação com o debate. É porque o nível está muito baixo.
3: Sim, não, mas vai ser... Se tiver o segundo turno...
0: Eu vou estar lá, não como candidato, eu estou como candidato, mas eu sou presidente da República. Eu, sinceramente, eu nunca vi um nível tão baixo.
3: Sim.
0: Eu nunca vi.
3: Não, mas no primeiro turno o senhor não foi.
0: É o seguinte, é preciso melhorar. Ou seja, ser candidato a presidente da República, sabe, não é uma coisa que você levanta de manhã e fala, eu quero ser presidente e vou lá ver. Você representa um partido político. Quem está do teu lado? Alguém pode governar esse país se não tiver partido político? Quem tentou não governou. Você sabe disso.
3: Não,
0: essa é a história. Você tem que ter uma relação com o Congresso Nacional. Você não precisa gostar das pessoas, as pessoas não têm que gostar de você.
3: Claro, mas isso vale...
0: Então, eu estou muito preocupado. Eu estou atento, acompanhando as coisas. E vamos ver.
3: Sim.
0: Vamos ver o que vai acontecer.
3: Mas estamos esperando o senhor lá dia 11, né, Rodolfo?
5: É. Sem dúvida.
3: Dia 11 então. Agora, presidente, eu não quero deixar passar um assunto. O mundo está assistindo à destruição de uma etnia. O povo palestino está sendo destruído. Existe essa união Trump-Netanyahu e mais alguma coisa. Isso, se você pegar as três regiões que expressam o povo palestino, aquilo está sendo destruído. E o senhor tem, objetivamente, enfrentando isso de fato, de frente, no seu discurso da ONU, o senhor colocou isso com a contundência necessária, momento importante, o seu governo tem feito isso, né? E eu queria perguntar o seguinte, essa pressão, porque existe uma pressão contra esse genocídio, que expectativa o senhor vê para isso? O senhor olha para aquela região, o senhor vê o quê? Será que vai continuar isso? O que o senhor espera? E o que, que o senhor tem conseguido no seu esforço diplomático?
0: Olha, o Mitro, na verdade, o que aconteceu em Gaza não foi guerra. Aquilo foi um genocídio contra mulheres e crianças. E o que me deixa indignado é a omissão do chefe de Estado que acompanha o Conselho de Segurança da ONU. Se o Conselho de Segurança da ONU tivesse reunido seu Trump, seu Xi Jinping, seu Putin, seu Macron e o novo primeiro-ministro da Inglaterra, eles poderiam ter parado aquilo, mas não pararam. Depois de inventar uma coisa falsa que é esse conselho para reconstruir Gaza, não fizeram nada até agora. Sabe, então o mundo está acéfalo. O mundo está sem liderança. Esse é o dado concreto. Não funciona mais a ONU, não funciona mais a OMC. Então o meu grito agora é aquele que eu dei na ONU, é o grito da indignação. O mundo está acéfalo. É uma nau sem rumo. Do ponto de vista econômico, o Trump faz o que quiser e ninguém fala nada, a não ser nós, a não ser o Brasil e agora o Canadá, sabe? E um pouco o México, mas o México é muito dependente da economia americana. Ninguém faz nada. Ninguém cede. Aí tento destruir o multilateralismo para fazer o unilateralismo, ou seja, a lei do mais forte. Sabe? Então, toda vez que o Trump fala assim para mim, porque eu tenho o maior exército do mundo, eu tenho o maior foguete do mundo, e daí? Eu não quero guerra com você, pô, eu quero derrotar você na narrativa. Quando vocês taxaram o Brasil, vocês mentiram. Eu quero provar que vocês mentiram. Vocês tiveram um superávit de 410 bilhões de dólares em 15 anos, vem dizer que tem déficit com o Brasil, sabe? Então, é isso que eu vou derrotar. Eu estou brigando isso. Estou brigando, sabe? Vou terminar minha vida brigando contra a indignação. Se gastou 3 trilhões de dólares em arma. A Europa voltou a gastar agora 700 bilhões de euros para mais armas. O Japão botou mais armas. A Inglaterra mais armas. E a fome continua. O analfabetismo continua. O empobrecimento continua. Então, se esses dirigentes não criarem juízo, e não tiverem, pelo menos, a capacidade de se indignar, a gente não muda. Eu pensei até que o Trump ia responder o meu discurso, quando eu falei de Cuba, da Venezuela, não. Mas ele foi contar tudo que ele já conta, eu sou mais forte, eu sou mais bonito, sabe? Ninguém acredita naquilo.
4: Presidente.
0: Ninguém acredita.
4: Desculpa realmente lhe interromper, porque o senhor realmente tem agenda, o nosso pessoal está avisando aqui. A Adriana já me fuzilou absurdamente, porque ela tem mais perguntas. O Eneg desse tamanho do meu lado, enorme. Eu ainda estou correndo um risco grande, porque ele tem mais 8 perguntas. O Mitre tem a anotação que parece uma bíblia ali, mas o senhor tem uma agenda enorme. Mas a gente queria muito agradecê-lo por essa entrevista à Band, à Band News TV, às rádios, a todo o nosso ambiente digital, que a gente possa aqui uma semana da eleição conversar também de programas, uma boa reta final, enfim, e caso haja segundo turno, a gente espero o senhor dia 11 de outubro, domingo, para um debate na Band. Muito obrigado por nos receber aqui no Palácio do Alvorada.
0: Rodolfo, eu quero agradecer a vocês quatro, agradecer ao Johnny Fayad e a direção da Band de ter permitido. E eu estou com uma leve impressão que não haverá segundo turno. É, veja, eu acho que o povo brasileiro, quando ele for votar, eu tenho que pedir, pense em você primeiro. Construa na sua cabeça o mundo que você quer. O mundo que você deseja, o seu futuro. Depois tente ligar o que você pensa ao futuro do Brasil. Aí quando a pessoa fizer isso, eles vão ter que comparar Lula e Alckmin com os outros. Vai ter que comparar. Eu acho que na comparação de um vice-presidente que foi 16 anos governador de São Paulo e um outro que já foi 12 anos presidente desse país, com as coisas que nós entregamos nesse país, não tem comparação. Quem são os outros candidatos? Qual é a biografia? Qual é o passado para ter certeza de que vai ter um futuro decente? Não tem. Então eu acho que vai ser simples a escolha do povo. Vai ser muito simples a escolha do povo. Eu tenho que pensar primeiro no mundo que você quer. Depois liga o mundo que você quer, o candidato que você quer. E vai ser simples a escolha. Sabe? Vai ser simples. Por isso que eu acho que nós vamos ganhar as eleições no primeiro turno.
4: Obrigado, presidente.
1: Muito obrigado.
4: Até uma
1: presidente.
4: Próxima. Obrigado. Abraço.
0: Um abraço.
4: Obrigado.
0: Alegre.
1: Muito obrigado.
4: A gente
1: obrigado,
4: volta.
0: Abraço.
4: A gente volta na semana que vem. Lembrando que semana que vem é eleição, 4 de outubro, então a gente tem uma programação especial aqui na Band, desde cedo com as informações. 5 horas da tarde, abrindo as urnas. 4 e meia, a gente já tem um esquenta. 5 horas da tarde, com uma programação para todo o Brasil. E a gente vai assim até o final da eleição, com o Canal Livre especial às 10 horas da noite, analisando esse resultado.
0: E eu, às 9 horas da manhã, estarei votando no mesmo colégio que eu voto desde 1989. Na escola do Jardim Lavínia.
4: No domingo.
0: No domingo.
4: Obrigado, presidente. A gente estará lá acompanhando o senhor certamente e os outros candidatos. Um abraço. Até semana que vem. Tchau, tchau.

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1: Estamos de volta, Bandeirantes, a caminho do sol, nesta segunda-feira, começando a semana para todo mundo, quem está indo trabalhar, quem está indo dormir. Muito obrigado pela audiência de todo mundo que mandou mensagem nesta segunda-feira, 28 de setembro, é domingo agora, eleição, primeiro turno, votos para deputado estadual, federal, 2 para senador, governador e também presidente da República. Várias mensagens chegaram enquanto... a gente passava aqui essa entrevista do presidente Lula no Canal Livre. Bom dia, RB, a caminho do sol, Birajara Fernandes, São Bernardo do Campo. Muito obrigado pela mensagem. Obrigado mesmo por todas elas. Alô, Diogo Braga, obrigado por tocar a música. É muito melhor esse programa que tem você conversando com os ouvintes. Muito legal mesmo, obrigado. O Vitor Lupato e o Tom Dias faziam um programa muito divertido. Sugestão, peça uma dica para ele. Pode deixar, já pedi para eles. É muito legal. Muito obrigado pela mensagem também. Eduardo Pascoalim, obrigado mesmo. Todo mundo aqui acompanhando. A gente vai para um rápido intervalinho e na volta a gente vai falar sobre mais o cenário político, o cenário internacional, com uma entrevista que foi ao ar no Jornal Gente deste sábado, tá certo? É rapidinho o intervalo, a gente já volta.
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1: Estamos de volta, Bandeirantes, a caminho do sol, 3h35, já 3h36 da manhã. Fábio Lima de Santos, bom dia, Diogo, excelente semana, programa nota 10, parabéns, sempre na audiência, faça seu estilo e marque sua época. Grande abraço, obrigado pela mensagem, viu, Fábio? Muito obrigado também pelo Cícero Francisco da Silva, do Parque Avaí, São Bernardo do Campo, mandou parabéns pela volta do Bandeirantes a caminho do sol. Agora, o assunto é internacional.
0: Internacional.
1: O presidente dos Estados Unidos, Donald Trump, aproveitou a reunião de líderes mundiais na Assembleia Geral da ONU durante a última semana em Nova York para reunir países aliados. À margem desse evento, 14 nações que fazem parte do chamado Escudo das Américas acataram a ideia do líder americano e aceitaram classificar o PCC e o Comando Vermelho como terroristas. No Jornal Gente deste sábado, Ronald Jimenez e Cláudio Humberto conversaram com um especialista em segurança pública, Alessandro Visacro, sobre as possíveis implicações desta nova medida. Vamos acompanhar a entrevista e já já estou de volta.
4: Olá, Alessandro, muito obrigado pelo seu tempo aqui conosco e para discutir um assunto que é de fato muito importante, né? Segurança pública é o tema apontado por eleitores de todo o país como o tema mais importante. A maior preocupação do cidadão brasileiro é com a segurança pública, que anda de mal a pior, né?
5: O que nós vimos essa semana foi mais um avanço numa iniciativa norte-americana de cooperação internacional de segurança comum para a América Latina e para a região do Caribe, de enfrentamento aos grupos armados criminais. Porque na América Latina, hoje, o principal fator de desestabilização da nossa região tem sido a criminalidade de alta intensidade associada às redes de ilícitos transnacionais. É importante a gente entender o contexto geopolítico, a lógica geopolítica que está por trás dessa iniciativa norte-americana. No final do ano passado, os Estados Unidos redefiniram a sua estratégia de segurança nacional. É um documento produzido pela Casa Branca, é o documento que orienta todos os demais documentos, todas as demais estratégias setoriais do governo dos Estados Unidos. O que esse documento trouxe de importância? Ele redefiniu a área estratégica prioritária para os Estados Unidos. Então, aquilo que já foi prioritário no Oriente Médio até a administração Obama, da administração Obama, a região prioritária foi designada a região do Indo-Pacífico, né? A região dos Oceanos Índico e do Oceano Pacífico. A atual administração do presidente Trump, ela tenta redirecionar, ou melhor, fazer uma correção de rota, priorizando o hemisfério ocidental. O que o americano chama de hemisfério ocidental? São as Américas. Porque desde o início do século XIX, as Américas constituem a área de influência primária dos Estados Unidos. O que quer dizer isso? Os Estados Unidos, certo ou errado, a gente pode não gostar, mas o fato é que os Estados Unidos considera a América Latina e o Caribe o seu quintal, o seu playground. Então, os Estados Unidos, como uma potência naval que projeta poder, uma potência global, depois da Guerra Fria se tornou uma potência hegemônica, né? Ou seja, sem concorrentes, mas que enfrenta hoje alguns países que contestam essa hegemonia absoluta dos Estados Unidos: China, Rússia, Irã, Turquia, Índia, enfim, Coreia do Norte, né? Então, o que a gente observa é que os Estados Unidos, eles colocaram essa América Latina como prioridade. Se a gente der uma olhada no mapa do mundo, a gente vai ver lá que o Mar do Sul da China é muito importante. Mas não tem lógica os Estados Unidos dedicarem um esforço muito grande no Mar do Sul da China. E o Mar do Caribe está contrariando os interesses norte-americanos. E essa, de certa forma, negligência dos Estados Unidos para a nossa região fez com que, por exemplo, a China se tornasse o principal parceiro comercial da América Latina. Então, isso numa perspectiva geopolítica, isso não faz sentido. Então, a atual administração falou assim: não, nossa área estratégica prioritária é a América Latina. E, historicamente, o principal objetivo dos Estados Unidos para a América Latina tem sido a estabilidade regional. Ou seja, não pode ter bagunça no seu quintal. E hoje, o principal fator de desestabilização regional, como nós falamos, é o crime organizado transnacional. Então, quando os Estados Unidos, com sua estratégia de segurança nacional, coloca a América Latina como prioridade, significa que todas as outras estratégias setoriais têm que seguir esse documento mãe. Então, quando a gente pega a estratégia de contra-terrorismo, já coloca os cartéis de droga na frente de organizações militantes jihadistas, que operam no norte da África, na África subsaariana, ali na região do Sahel, no Oriente Médio, na Ásia Central. Então, se você pegar o documento de contra-terrorismo, né, a Estratégia Nacional de Contra-Terrorismo dos Estados Unidos, você vai ver ali que os cartéis de droga latino-americanos hoje aparecem na frente de organizações como Hezbollah, como Estado Islâmico, como Al-Qaeda, porque eles seguem esse documento principal. Então, o primeiro objetivo estratégico dos Estados Unidos para a nossa região é a estabilidade regional. E o segundo é, muito obviamente, é impedir a penetração de potências extra-regionais. Então, quando a gente fala que a China já é o principal parceiro comercial da América Latina, isso é um golpe muito grande na concepção, né, geopolítica dos Estados Unidos. A gente já pode até não concordar, achar que está errado, etc., mas é a lógica da Casa Branca. E aí vem esse esforço de segurança comum, né, essa iniciativa de congregar os estados da América Latina para fazer o enfrentamento a essa ameaça transnacional. Com relação ao Brasil, o que chama a atenção é a negligência do Brasil como pretensa potência regional. Então, o Brasil que avoca a posição de líder da América Latina, o Brasil que tem uma economia pujante, o Brasil que tem um PIB muito superior a qualquer outro país latino-americano, é o país que sofre de forma mais clara os efeitos deletérios do crime organizado. Então, você mesmo falou aí, são 26% do território nacional com a população que vive sob algum tipo de influência do crime organizado. Esses 26% correspondem ao dobro do segundo lugar, que é a Costa Rica, com 13%. Só que o 26% do Brasil são 55,5 milhões de brasileiros, 55,5 milhões de pessoas que vivem em áreas com algum grau de ingerência de um poder criminal paralelo. Na Costa Rica, esses 13% dá 700 mil pessoas. O México, que a gente ouve falar tanto dos cartéis do México, etc., são 9% do território. 9% dá 11,1 milhão de aproximadamente de mexicanos vivendo em áreas com influência do crime organizado, os cartéis de droga. A Colômbia, que abriga a guerra civil mais longeva, né, mais longa da nossa região, começou lá nos anos 1940, tem 9% do território. Então, na nossa região, indubitavelmente, quem sofre as maiores mazelas do crime organizado é justamente o Brasil. E o Brasil é que deveria liderar esse esforço regional e não ser surpreendido ou ficar à margem dessa iniciativa.
6: Eu queria só perguntar para ti. Nós estamos conversando aqui na Bandeirantes com o Alessandro Visacro, que é especialista em segurança. Não dá para combater o crime sem ser vassalo de ninguém?
5: Não, não é questão de ser vassalo de ninguém. A questão fundamental é a seguinte: o crime organizado, ele opera em redes, são verdadeiros ecossistemas criminais que não respeitam fronteiras políticas. Então, a gente precisa de um esforço, aquilo que é chamado de segurança comum. O que é segurança comum? Quando vários países têm um entendimento, uma percepção comum de ameaça e articulam seus esforços para fazer frente a essa ameaça. O melhor exemplo de segurança comum que nós temos no mundo hoje talvez seja a OTAN. Porque a Europa, os Estados Unidos, etc., têm uma percepção comum de segurança, sempre tiveram ali a Aliança Atlântica, sempre teve essa percepção comum de segurança e se estrutura em torno dela. Então, quando a gente vem para a nossa região, não é questão de operar como vassalo, é questão de criar cooperação internacional. Então, isso é que é fundamental. E o Brasil, há muito tempo, tem sido negligente com isso. Isso não é de agora. Então, se a gente lembrar, em 2001, abril de 2001, Luiz Fernando da Costa, o Fernandinho Beiramar, foi preso na Colômbia durante uma operação militar contra uma frente guerrilheira das Forças Armadas Revolucionárias da Colômbia, a FARC. Então, existia ali um início de uma relação do Fernandinho Beiramar com o líder dessa frente guerrilheira, o Negro Acácio. Então, no início dos anos 2000, a Colômbia, o governo colombiano, ou melhor, o Estado colombiano, estava à beira do colapso completo. E a Colômbia pediu ajuda para todo mundo. Na ocasião, nós tivemos ali o advento do Plano Colômbia. Então, a questão fundamental, houve muita reação, a interferência dos Estados Unidos na América do Sul, na Colômbia, isso é uma forma de ingerência externa. A questão fundamental não era por que os Estados Unidos estavam iniciando o Plano Colômbia. A questão era por que o Brasil não tinha assumido essa iniciativa. É lógico que a gente não tinha condição de fazer o aporte financeiro que os Estados Unidos fez, mas nós poderíamos ter feito qualquer esforço de colaboração com o governo colombiano, que estava literalmente desesperado pedindo ajuda. Então, isso já vem de longa data. O narcotráfico na agenda política norte-americana está ali desde a década de 1980, durante a administração do presidente Reagan. Passou por todas as outras administrações. tem ganhado destaque agora em decorrência justamente daquilo que eu falei, de que a atual administração na Casa Branca, a administração do presidente Donald Trump, considerou, né, reviu a prioridade geográfica, né, dos comandos geográficos norte-americanos e atribuiu prioridade maior à América Latina. Mas isso existe há muitas décadas. O PCC está no radar do Comando Sul. O que é o Comando Sul? É o Comando Militar Geográfico responsável pela América Latina. Desde pelo menos 2016. Eu estou falando de PCC. Então, é algo que está na agenda há muito tempo. E isso só tem se agravado em função da nossa negligência. E eu me refiro à negligência do Estado brasileiro como um todo. Não estou me referindo a um determinado governo.
6: De décadas, né?
5: Décadas, né? Uhum. Então, se a gente parar para pensar, vamos lembrar que, quando surgiu o PCC aqui em São Paulo, o governo do Estado negava a existência do PCC. Como agora a gente, por diversos interesses, e existe uma lógica subjacente a isso, a gente refuta em colocar essas organizações criminosas, atribuir a ela as verdadeiras dimensões. E o Cláudio Humberto, falou que, né, a importância da gente, do debate em segurança pública em ano eleitoral, porque se tornou uma das maiores preocupações do eleitor brasileiro. A questão é que quando a gente trata desse assunto em ano eleitoral, ele é muito absorvido ali justamente pelo teor das campanhas, né? Então é uma abordagem excessivamente populista do tema. Falta substância nesse debate público nacional.
4: Então, é exatamente esse ponto que eu gostaria de tocar com o senhor, doutor Alessandro, porque é assim, o que a gente já viu, né, nessas iniciativas americanas de combate conjunto ao crime organizado no continente, a gente viu uma atitude oportunista, mas muito suspeita, né, do presidente do Brasil, né, recusando isso, subindo no palanque, soberania, soberania, aquela lorota, e na verdade, na prática, ele estava favorecendo, com essa atitude, né, favorecendo mais uma vez os interesses do crime organizado, como a gente viu, por exemplo, naquela operação espetacular, né, sobre todos os aspectos dos órgãos de segurança do Rio de Janeiro, que foi lá no Morro da Penha, do complexo da Penha, etc., enfrentar os bandidos, teve uma centena de mortos, né, e o que se viu naquela ocasião foi a recusa, depois foi revelada a recusa do governo federal de colaborar com o governo, com as autoridades de segurança do Rio, as forças de segurança do Rio de Janeiro, no enfrentamento de uma facção criminosa, o Comando Vermelho, que controla centenas, talvez, mais de mil favelas, né, que agora foi rebatizado de comunidade, né, mais de mil comunidades, são 1.700 comunidades. O nosso Marcelo Rocha Monteiro, promotor do Rio de Janeiro, que fala frequentemente conosco sobre esse assunto, ele fala em 1.700 favelas sob controle do crime organizado. Depois, sobretudo, daquela decisão desastrosa do Supremo Tribunal Federal, proibindo ou criando muitas dificuldades para que a polícia atue e faça o seu trabalho nessas favelas. Então, sob controle. Né? Imagine o que isso representa do ponto de vista de controle de território. A gente vê, sobretudo em estados governados pela esquerda, no caso da Bahia e do Ceará, municípios inteiros sob controle efetivo do crime organizado. No Ceará, por exemplo, a gente inclusive trouxe aqui a informação, discutiu, etc. No Ceará, aquelas pequenas cidades de pequeno e médio porte sob controle do crime, eles controlam, inclusive, as empresas que eles querem. E não é uma distribuição clandestina de gás. Eles assumem o controle das empresas que regularmente, que honestamente distribuem gás. A empresa que fornece televisão por assinatura. Eles vão lá e simplesmente capturam um pedaço da empresa ou toda ela. E as pessoas acabam sendo obrigadas a trabalhar para o crime. Isso está se espalhando no Brasil. E temos um governo que não tem interesse de enfrentar essa situação, até porque é muito bem votado por esse segmento aí que deveria combater. Então, eu queria saber exatamente isso. Há uma só impressão, ou pode haver, de fato, uma atitude concertada de omissão para não ter que, para não criar dificuldades para essa turma aí do crime organizado?
5: Vamos lá, Cláudio. Antes de mais nada, me permita falar um pouco ali sobre a postura norte-americana. Então, quando os Estados Unidos ele lança esse esforço de cooperação, essa iniciativa de segurança comum regionalizada, a gente precisa entender que os Estados Unidos, como a maior potência militar do planeta, como uma potência naval, ela tende a acreditar sobremaneira no uso do seu instrumento militar. Então é aquela história, né? Quando você tem um martelo, todo problema passa a ser um prego, né? Então, os Estados Unidos, ele tende a realizar abordagens estratégicas muito centradas no uso do poderio bélico, né? Mas isso, nesse esforço de segurança comum, é quando você chega ali, conversa, vê o que pode trazer, em que tipo de cooperação. Então, isso tudo é arranjado, né? Isso tudo é arranjado e é justamente nesse momento que o Brasil faz falta para contribuir, de alguma forma, com soluções mais equilibradas. Tanto é que se a gente for, nós fomos lá na Organização dos Estados Americanos, na OEA, existe o conceito de segurança multidimensional, uma concepção de segurança para as Américas, que data do início dos anos 2000. Então, assim, essa questão do resumindo, se deixar para os Estados Unidos, ele vai achar que tudo se resolve lançando bomba, né? E não é assim. Então, isso é algo que o Fórum Internacional abre justamente para diálogo, para encontrar esse equilíbrio, tá? E daí a nossa falta lá, isso é importante. Bom, quando a gente fala desse uso do poderio bélico, a gente já encontra segmentos da sociedade que alimentam um temor de que os Estados Unidos pode ferir a soberania do Brasil, realizando ataques, ainda que ataques limitados, contra alvos do PCC ou do CV dentro do território nacional. Ora, se a gente observar como os Estados Unidos ele trata as organizações terroristas, a gente vai concluir que existe uma certa lógica nessa preocupação. Agora, a questão fundamental é a seguinte: nós podemos discutir, e é muito importante isso que eu vou falar agora, que eu acho que vai ao encontro aí da sua abordagem, e eu acho que responde ao seu questionamento. A gente pode até questionar se os Estados Unidos, com essa postura, representam uma potencial ameaça à segurança nacional, à soberania do Brasil. Isso acho que é até passiva essa discussão, e ela tem mérito. Agora, o que nós não podemos negar, o que não é passível de discussão, é o fato de que organizações criminosas, não só o Comando Vermelho ou o PCC, mas de diversas, dezenas de outras organizações que operam no Brasil, quando eles iniciam um processo de territorialização dos seus enclaves territoriais, né, dos seus nichos territoriais, isso é uma ameaça à soberania do Estado, isso é inquestionável. Então, repetindo, nós podemos até discutir se os Estados Unidos vão representar uma potencial ameaça ao Brasil. O que nós não podemos discutir, o que não é passível de questionamento, é o fato de que a atuação de grupos armados criminais territorializando e realizando a exploração do território é uma ameaça clara à soberania do Brasil. Então, se nós pegarmos a cidade do Rio de Janeiro, que é muito emblemática, nós vamos tirar ali uma faixa litorânea, que vai do Leme ao Recreio dos Bandeirantes e as três principais vias de circulação da cidade, as três principais artérias de circulação da cidade: Linha Vermelha, Linha Amarela e Avenida Brasil. Tirando isso aí, todo o resto da cidade do Rio de Janeiro, uma mega cidade litorânea, né, ali com sua região metropolitana, mais de 10 milhões de habitantes, já não está mais na mão do Estado brasileiro. Se nós pegarmos a calha do Rio Solimões, a montante de Manaus, já não está mais na mão do Estado brasileiro. Então, a exploração do território, ela é completa. Então, em algumas comunidades do Rio de Janeiro, por exemplo, a receita proveniente do tráfico de drogas corresponde a 11 a 13% da receita da organização criminosa. A maior parte do faturamento, da receita, vem da exploração do território. O pessoal do Rio de Janeiro, ele chama a atenção para algo interessante. Quantas pessoas vocês conhecem que são usuários de droga? Mas quantas pessoas vocês conhecem que são usuários de água, luz, telefone, internet? Todo mundo. Então, a exploração do território hoje é uma das principais fontes de receita de algumas organizações criminosas. Então, se a gente pegar, por exemplo, o complexo de favelas da Maré, que fica encravado no centro do Rio de Janeiro, a 5 quilômetros do centro administrativo do Rio, fica justamente na junção de Linha Vermelha, Linha Amarela e Avenida Brasil, possui ali entre cerca de 124 e 147 mil habitantes. Complexo Israel, no Rio de Janeiro, 134 mil habitantes. Complexo Salgueiro, em São Gonçalo, cerca de 80 mil. A Rocinha, no Rio de Janeiro, é só a Rocinha, a maior favela do Brasil, maior que 91% das cidades brasileiras, abriga cerca de, dados oficiais, tá? Estima-se que pode ter até mais, né? Mas os dados do IBGE colocam ali a população da Rocinha entre 70 e 80 mil pessoas. Então a gente já não está falando mais de receita, a gente já está falando de PIB. Na própria Rocinha, que é considerado um dos principais entrepostos de droga do Rio de Janeiro, mais da metade do faturamento não vem do tráfico de drogas. Então a exploração territorial se tornou a principal fonte de financiamento alternativo dessas organizações. E vai até empreendimentos imobiliários, para suprir ali a demanda, o déficit habitacional. Então, telefonia, água, luz, gás, então isso é muito sério. Isso caracteriza uma agressão clara à soberania. Isso é conceitual, isso é teórico, isso não dá margem à dúvida. O que é o Estado? A definição de Estado é muito clara. Estado, ele possui quatro elementos constitutivos: povo, território, soberania e finalidade. O que é soberania? Soberania, em termos práticos, objetivos, é um monopólio da força. Isso é o conceito de soberania. A gente pode percorrer outras definições ali, acadêmicas, mas em termos práticos a gente vai chegar a essa conclusão. Soberania é o monopólio da força, monopólio do uso da legítima força coercitiva. Quando a gente tem dentro desses territórios grupos armados criminais que contestam a legitimidade do Estado, que contestam, que desafiam o monopólio da força do Estado e exercem influência direta sobre aquela população que ali vive e isso controlam, exploram aquele território, isso é uma afronta direta à soberania. Então a gente não pode permitir que essa retórica da soberania alimente, né, o discurso demagógico. Então, repito, a gente pode até discutir se os Estados Unidos vai representar no futuro uma potencial ameaça para o Brasil. Mas o que nós não podemos discutir é que a atuação desses grupos armados criminais constitui uma flagrante violação da soberania brasileira, que hoje é completamente fragmentada.
6: Alessandro, isso, em cima disso que o Cláudio falou e que você citou agora, você vai tomando conta do que a sociedade precisa, né? Gás, energia, telefonia, TV a cabo e tudo mais, tal. Lá atrás se falava, uma hora o crime organizado vai entrar na política. Uma hora o crime organizado vai... E aí a gente tem, hoje aqui em São Paulo, um ex-presidente da Câmara Municipal está preso, transporte público envolvido diretamente no crime. A gente está falando dos crimes na Faria Lima, no setor financeiro. Na tua análise, eu sei que você estuda isso há muito tempo, você imaginava que neste momento da nossa sociedade, nesse momento que a gente está vivendo, a gente teria esses tentáculos espalhados da forma que estão?
5: Tá, sem dúvida alguma. Vamos recorrer aqui, eu citei o Fernandinho Beiramar, vamos recorrer a ele mais uma vez. É célebre a frase do Fernandinho Beiramar, que ele pronunciou já há alguns anos. O Fernandinho Beiramar disse: nós estamos na política há 40 anos. Em 2002, eu tive a oportunidade de assistir uma apresentação do Coronel Moura, da Polícia Militar do Estado do Rio de Janeiro. À época, ele era comandante do Batalhão de Operações Policiais Especiais, o BOP, em 2002. Ou seja, isso tem 24 anos. Tá? Ele falou, naquela ocasião, que os candidatos que pediam autorização para o dono do morro para poder ingressar na comunidade, fazer a campanha política ali, e que uma vez eleitos iam ficar devendo o favor para o dono do morro, eles já não conseguiam mais entrar nas comunidades. Porque eles ofereciam essa proposta para o dono do morro agradecia, mas declinava da proposta. Por quê? Porque eles já tinham o seu próprio candidato.
6: Já estavam estruturados.
5: Já tinham o seu próprio candidato. Se a gente fizer um levantamento ali dos candidatos a cargos eletivos, vereador, etc., na Baixada Fluminense do Rio, quantos deles já foram assassinados? Então, o crime organizado, os tentáculos do crime organizado, a penetração dele nas burocracias do Estado, na estrutura do Estado, essa é a face mais perigosa do crime. E aí a gente vai também para o PCC patrocinando concurso de pessoas vinculadas ao PCC para passarem em cargos da magistratura, do Ministério Público. Então, essa penetração do crime organizado nas burocracias do Estado, nas estruturas do Estado, em autarquias, é muito perigosa. Agora, além disso, o crime organizado penetra também na economia formal. Ele normalmente, quando a gente fala de economia informal, e aí a gente recorre a essas comunidades no Rio de Janeiro que nós citamos, essas comunidades vivem dezenas de milhares de pessoas, às vezes centenas de milhares de pessoas, que vivem de uma economia majoritariamente informal que depende sobremaneira da injeção de capital proveniente de atividades ilícitas. Mas quando, além disso, então essa relação entre o ilícito e o informal, ela é muito antiga, tá? Mas, e ela é muito natural, ela se desenvolve de forma muito natural. Mas o que a gente observa recentemente, como a Operação Carbono Oculto, no ano passado, demonstrou, é o grau de penetração da atividade ilícita nos mercados lícitos, na economia formal. Então, as principais autoridades do Brasil hoje reconhecem que nós hoje não podemos distinguir ou citar claramente o nível de penetração, o grau de penetração do crime organizado na economia lícita. Isso é perigosíssimo. Por quê? Porque nós não estamos falando dos diamantes de sangue de Serra Leoa, nós estamos falando da 11ª economia do mundo. E aí é que vem a grande vulnerabilidade do Brasil quando a comunidade internacional passa a considerar Comando Vermelho e PCC como organizações terroristas, porque isso coloca o nosso sistema financeiro em uma posição extremamente vulnerável. Porque se determinados indivíduos ou determinadas empresas de fachada, ou mesmo empresas formais, elas realizam transações suspeitas ou transações ligadas ao Comando Vermelho, ao PCC, etc., estão passíveis de sofrerem sanções internacionais. Então observe, olha, a 11ª economia do mundo é incapaz de delimitar ou identificar o quanto o crime organizado já penetrou nos mercados lícitos, na economia formal. Ora, nosso sistema financeiro assim, ele fica totalmente vulnerável a qualquer tipo. Isso é muito perigoso. Da noite para o dia, nós corremos o risco de instituições financeiras no Brasil, bancos, por exemplo, sofrerem sanções internacionais. Então, esse é o maior risco hoje, quando nós discutimos a classificação, né, de CV e PCC como organizações terroristas. Mas o fato é, nós somos responsáveis pelas décadas de negligência no enfrentamento a esses grupos armados. Então, nós deixamos o quadro se deteriorar a um ponto de que nós temos estruturas paramilitares realizando o controle territorial. Então, o Cláudio Humberto fez menção aí à mega operação Contenção, realizada ali no complexo da PEN do Alemão no dia 28 de outubro do ano passado. Ali, imagens de drones mostraram grupos de homens, dezenas de homens, né, de diferentes grupos, armados, equipados, dotados de fuzil de assalto, fartura de munição. Houve até o emprego de drones para lançar explosivos sobre a polícia. Então, as estimativas da Secretaria de Segurança Pública para aquela operação era que existiam em torno de 1.000 homens armados na comunidade. O saldo trágico da operação, ninguém se regozija com a morte de seres humanos, mas foram 117 criminosos mortos e 5 policiais também mortos. E o que mais impressiona, além dos 117 criminosos mortos, é a apreensão de um número equivalente de armas de fogo. O número de fuzis apreendidos, os dados variam entre 93 e 96. E o número de armas de fogo, incluindo armas de pistolas, etc., se somar tudo, vai entre 118 e 124. Então, assim, a mega operação Contenção no Rio de Janeiro mostra o grau de degradação das estruturas paramilitares desses grupos armados criminais. E quando a gente vai para a Operação Carbono Oculto, operações que, na verdade, se complementam, mostra o grau de sofisticação e penetração do crime organizado na economia formal.
6: Cláudio.
4: Então, Alessandro, a gente vê que tem essas conexões, né, o controle, né, de atividades econômicas em São Paulo, isso é evidente, né? Há muitos casos em São Paulo e outros estados de controle, por exemplo, de redes de postos de combustíveis, de empresas de ônibus, em geral empresas que lidam muito com dinheiro vivo e que, portanto, facilita muito lá a atividade de lavagem de dinheiro do crime organizado. Em outros locais, no Rio de Janeiro, e também em diversas cidades Brasil afora, né, sobretudo no Norte e Nordeste, as pessoas vivem sob mira de armas, sob ameaça, as pessoas têm que pagar algum tipo de tributo, seja lá qual for o nome que dão a isso, mas as pessoas precisam pagar o crime organizado para seguir vivendo a sua vida. As pessoas são obrigadas a comprar o seu gás de cozinha em empresas que eles determinam, ou seja, empresas sob controle deles, tem que fazer assinatura de televisão a cabo em empresas que eles indicam ou que eles controlam. Eles chegam ao cúmulo, como a gente viu muito recentemente em reportagem aqui no Grupo Bandeirantes de Comunicação, a gente viu vários casos, né, em que os chefes do tráfico determinam até o credo religioso dos moradores da favela. Dizem que tipo de igreja eles estão autorizados a frequentar. Uns preferem que, enfim, os moradores frequentem cultos evangélicos e outros cultos católicos. Quem decide é o tráfico. Chegou nesse nível. Aí, quando é confrontado com essa questão, o presidente da República disse que, olha, se a gente for reeleito, vamos reconquistar os territórios. Se a gente for eleito, né, depois de 20 anos de poder, mais de 20 anos no exercício do poder, é preocupante a gente ouvir esse tipo de coisa, né? Mas o que essa coisa da política, eu me lembro, né, quando eu fiz campanha presidencial no finalzinho dos anos 1980, início dos anos 1990, o Brasil conhecia o suposto acordo que havia entre Brizola e as facções do Rio de Janeiro. Olha, o Estado não sobe o morro e o morro não desce para o asfalto. Era o que diziam lá, né? Você não podia, se estivesse em campanha, estou dizendo porque eu passei como profissional do ramo, eu passei por esse tipo de situação. Ah, campanha no morro, de jeito nenhum, meu caro. Tem que ter autorização do chefe do tráfico, senão não entra, senão não sobe, senão a bala come. É nesse nível de controle, né? Nesse nível de interferência na vida das pessoas. E, no entanto, nós não assistimos, né, por parte das nossas autoridades, a não ser, é claro, aquelas mais diretamente envolvidas, caso do Rio de Janeiro, né, aquelas que estão lá no dia a dia, né, sendo afrontadas pela atividade criminosa, a gente não vê, do ponto de vista do Poder Central, nenhum interesse efetivo de combater o crime organizado. É por isso que eu fico muito intrigado, né, com os sinais de que está tudo dominado, né? A minha pergunta, em resumo,

0: criminal. O estado criminal, ele possui 8 características. Se nós formos observar essas 8 características, eu não sei se eu vou conseguir puxar todas elas aqui de cabeça, mas a primeira é corrupção endêmica, o segundo é incorporação de práticas ilícitas ao arsenal político do estado, é a proliferação de áreas não governadas no interior do estado, é insegurança jurídica, decomposição do sistema persecutório. Nós temos também a acomodação de poderes entre o Estado e o não Estado. Enfim, se nós levantarmos todas essas características, nós vamos ver que o Brasil, ele está caminhando, sim, para se tornar um Estado criminal. Quando a gente fala em narco-Estado, nós estamos nos referindo àquele Estado cuja prática ilícita que foi incorporada pelo Estado é o tráfico de drogas. Então, talvez o termo narco-Estado não caiba para o Brasil, mas Estado criminal é mais coerente. E se nós estamos num estágio muito avançado de nos tornarmos um Estado criminal, isso não tenha dúvida. A questão é se nós já atingimos ou não um ponto de não retorno e se nós seremos capazes de reverter, enquanto sociedade, esse grau de decomposição.
1: Nós ouvimos aqui na Bandeirantes, Alessandre Visacro. Só oi, fala Cláudio, pois não.
2: Só lembrando, né, Alessandro, que o Brasil não planta, não tem um pé de aqui não cultivamos, né, a planta da cocaína, por exemplo, mas somos os maiores exportadores de drogas para o mundo inteiro, aqui no Brasil. Ou seja, a droga entra livremente pelas nossas fronteiras, novamente, vemos aí o governo central completamente desinteressado em evitar isso ou combater isso. Eles entram, atravessam o Brasil ao Porto de Santos para então, e outros portos, para então fazer a exportação de drogas. E isso aí me parece um sintoma bastante preocupante, né? De como estamos avançando aí na direção de um Estado criminal, como você definiu há pouco.
3: Estamos de volta com Bandeirantes a Caminho do Sol, 4h13 da manhã, nesta segunda-feira, 28 de setembro, semana começando, mês acabando, quase o final já de setembro, daqui a pouco tem o Natal já, né, pessoal? Ó, mandar uns recados aqui que chegaram, São Miguel, São Paulo, faz 18 graus, aqui também, viu, aqui na região do Morumbi faz 18 graus, a previsão é que por volta das 10 da manhã chegue a 24, ali às 3 horas da tarde chegue aos 30 graus e depois vai diminuindo de novo até chegar aos 20 graus às 11 horas da noite. Sensação térmica é de 18 graus também aqui no Morumbi. Falou, desejou uma excelente e abençoada semana para todos nós e pediu uma vinheta divertida que tinha antigamente no Bandeirantes Caminho do Sol. E o Ailton Dias, que já está aqui no Grupo Bandeirantes de Comunicação, me ajudou a achar essa aqui, ó.
4: Quero café!
3: Ah, estavam com saudades dessa vinheta. Mais uma vez.
4: Quero café!
3: Aí, muito presente no Bandeirantes Caminho do Sol. Agora de volta aqui também. Junto com vocês, eu sou o Diogo Braga e fazendo companhia até daqui a pouco, 5 horas da manhã, hora que começa o Pulo do Gato. Hoje, Silvana Alves está de volta, já está aqui no Grupo Bandeirantes de Comunicação, junto com o Pedro Campos, vão apresentar este maravilhoso programa Pulo do Gato. Manda mensagem no 11 99 04 8756. Hoje a gente homenageia Tim Maia, que faria aniversário hoje. Nasceu no dia 28 de setembro de 1942, faria 84 anos, Sebastião Rodrigues Maia. Vamos para o intervalo comercial? 2 minutinhos, vai mandando mensagem aqui no 11 99 04 8756. Na sequência a gente vem com um giro completo de notícias para você saber tudo o que está acontecendo aí na sua cidade, no seu estado, no Brasil e também no mundo. Temos ouvintes hoje aqui de Singapura e também de Tampa. Um abraço para todo mundo aqui que está fora do Brasil, é brasileiro, não esquece da gente. Muito obrigado pela sua audiência, tá certo? Vamos por esse intervalo e já voltamos. É rapidinho mesmo, não sai daí, viu? Não sai daí que a gente volta com todas as notícias para vocês.
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1: Estamos de volta agora sim para girar a notícia para você que está saindo de casa agora ou está indo dormir. Só antes mandar mais alguns recados aqui que chegaram. A Tatiane Cristina do Jardim Bonfilioli do Butantã. Bom dia, meu primeiro contato com vocês. Olha que legal neste horário, desejo uma ótima semana. Aí, neste horário é o Danilo. Não, eu sou o Diogo Braga, mas serve também. Um alô pro Danilo Gobato. Estou tentando conhecer um pouquinho. Obrigado, viu, Tatiane, pelo seu carinho. É, muitas mensagens. Um ouvinte de Barretos. Cadê o nome dele aqui? A Vera Garcia mandou aqui a foto do tempo lá em Barretos. 24 graus já em Barretos. Caramba, tá calor pra caramba. E tem mensagens de áudio também chegando aqui no Bandeirantes a Caminho do Sol nessa reta final.
2: Bom dia.
1: Bom dia.
2: Lindo programa.
1: Obrigado.
2: A Caminho do Sol, aqui é o Kiko, motorista de Botucatu. Já me preparando para ir pra luta aí, né?
1: Salve Botucatu.
2: O povão aqui da nossa querida cidade aqui. Um feliz e abençoado dia e semana para todos nós.
1: Valeu, para você também.
2: Do Kiko Motorista, parabéns pelo programa Pulo do Gato.
1: Obrigado, Pulo do Gato daqui a pouquinho,
2: Kiko,
1: mas a gente...
2: de Botucatu.
1: Obrigado, a gente agradece de qualquer forma esse recado, né? Também recebemos aqui um alô do Edivaldo de Santa Luzia. Santa Luísa, lá do Pará, muito obrigado pela sua audiência. Também ficamos felizes aqui com gente de todos os cantos do Brasil e do mundo. Tem mais mensagem de áudio também.
3: Bom dia. A música do Tim Maia que eu mais gostava era O Dia de Santo Reis. Aqui na região noroeste do estado de São Paulo, por incrível que pareça, já está 24 graus.
1: Olha só!
3: Aqui na região.
1: Tá calor, hein?
3: Aqui quem tá falando é Bosco, da cidade de Lins.
1: Vamos tocar sua música, Bosco, agora.

0: Tá aí um trechinho da música que o Bosco pediu. Agora sim, vamos girar a reportagem. Enquanto isso, você vai mandando mensagem aqui no 11 999 04 8756. Começando, claro, com a notícia mais importante de todas. Preste atenção nesse recado do Nelson Gomes.
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0: 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Começando com as notícias desta madrugada, um policial penal foi preso em flagrante suspeito de matar a esposa a tiros em Cajamar, na região metropolitana de São Paulo. Esse caso aconteceu na noite de ontem, na Rua das Macieiras, no bairro Vila Nova. A vítima, identificada como Aline Alves Bugni, de 31 anos, teria sido morta a tiros pelo próprio companheiro, policial penal Felipe Arthur, de 40 anos. Os dois estavam juntos há cerca de 12 anos e tinham uma filha de 6 anos. Segundo Tiago da Silva dos Santos, irmão da vítima, Aline já tinha se manifestado e com a intenção de se separar, mas tinha receio das reações do marido. Ele relatou que o agente apresentava comportamento agressivo, ciúme possessivo e que tinha se afastado da esposa e de familiares e também amigos. O irmão afirmou ainda que o policial penal fazia uso constante de bebidas alcoólicas e drogas, mantinha arma de fogo em locais de fácil acesso na casa e costumava fazer disparos para o alto durante churrascos no final de semana. De acordo com o relato do familiar, o crime teria sido presenciado indiretamente pela filha do casal. O acusado colocou a criança de 6 anos no quintal e mandou que chamasse um avô, e ao descer a menina disse ao avô: "Vô, minha mãe morreu." Na sequência, o acusado foi até o local e agrediu o idoso. O suspeito foi preso em flagrante e na delegacia o policial chegou a alegar que a esposa tinha cometido suicídio. O caso foi encaminhado à delegacia de Cajamar. Atenção para os moradores de Santa Catarina e do Rio Grande do Sul. O INMET emitiu um alerta laranja de perigo para tempestades nesses dois estados, válido durante toda essa segunda-feira. E segundo a Defesa Civil do Rio Grande do Sul, tempestade com vento e granizo devem atuar ao longo de toda a madrugada no Rio Grande do Sul. Risco moderado de destelhamento e alagamentos, válido até às 5 horas da manhã desta segunda-feira. Então atenção aí todos os moradores do Rio Grande do Sul e também de Santa Catarina. Falando em enchentes, milhares de pessoas buscam abrigos nesta segunda-feira em centros de acolhimento na capital da Tailândia, enquanto partes de Bangkok permanecem alagadas após os estragos provocados pelas fortes chuvas deste final de semana. Cerca de 8 pessoas morreram e mais de 580 mil casas foram atingidas por conta dessa enchente na Tailândia. Indo para Brasília, o ministro Flávio Dino do Supremo Tribunal Federal derruba a decisão de outro ministro, André Mendonça, que ainda por cima é vice-presidente do Tribunal Superior Eleitoral. A decisão determinava a remoção de postagens nas redes sociais que associavam o candidato à presidência Flávio Bolsonaro a uma suposta derrubada do título de Nossa Senhora Aparecida como padroeira do Brasil. Ivan Brandão traz os detalhes.
2: O ministro Flávio Dino, do Supremo Tribunal Federal, derruba uma decisão do ministro André Mendonça, tomada no TSE, que havia determinado a remoção de mais de 1.000 publicações das redes sociais que associavam o candidato Flávio Bolsonaro a um suposto projeto de lei para retirar o título de padroeira do Brasil de Nossa Senhora Aparecida. Dino respondeu a um pedido feito pela defesa do humorista Antônio Tabet, que teve uma publicação derrubada pela decisão de Mendonça. Nesse caso específico, Flávio Dino entendeu que em nenhum momento Tabet mencionou nominalmente o senador e candidato Flávio Bolsonaro. O ministro entendeu que é impossível enxergar se houve ilicitude na postagem sem que haja um processo para analisar esse caso e que derrubar estes posts pode gerar duras consequências contra a liberdade de expressão e até mesmo a liberdade religiosa.
0: Os ministérios da Justiça e Segurança Pública e da Fazenda derrubam 506 sites com indícios de oferta irregular de apostas no Brasil. O trabalho busca interromper o acesso a plataformas que operem sem autorização e impedir que novos endereços sejam usados para oferecer apostas ao público brasileiro. A identificação dos 506 sites faz parte do monitoramento realizado pelo governo após a entrada em vigor da medida provisória que proibiu a exploração e também a publicidade de apostas e jogos online no país. A subvenção paga pelo governo federal a produtores e importadores de diesel para evitar uma alta do preço nos postos está válida por mais um mês. O prazo do repasse era válido até ontem, domingo, mas acabou sendo prorrogado por mais 30 dias. O valor é de R$ 2,12 por litro. O governo diz que a medida é necessária pela incerteza da cotação do petróleo no mercado internacional influenciada pela guerra no Irã. As campanhas eleitorais entram na reta final nesta semana. Rafael Procópio.
3: Com o primeiro turno das eleições acontecendo no próximo domingo, entram em vigor diversas determinações da Justiça Eleitoral que buscam garantir isonomia na disputa e o acesso dos eleitores ao pleito. Esta segunda-feira, por exemplo, é o último dia para o registro no sistema do TSE das pesquisas eleitorais de opinião pública que serão realizadas antes do primeiro turno. Durante a semana, os principais institutos de pesquisa irão publicar os últimos resultados antes da primeira votação. Já nesta terça-feira, começa a valer, indo até o dia 6 de outubro, a determinação que proíbe a prisão de eleitores em todo o Brasil, exceto em caso de prisão em flagrante ou de sentença contra crime inafiançável. A terça também marca o último dia para questões administrativas envolvendo partidos. Presidentes de legendas ou representantes das federações têm somente até este dia 29 para expedir credenciais de fiscais e delegados que vão supervisionar a votação e a apuração do primeiro turno.
0: O registro de votação nas eleições deste ano vai valer como prova de vida no INSS. Os detalhes com a Vitória Fernandes.
4: O comparecimento às urnas nas eleições de 2026 poderá servir como prova de vida para beneficiários do INSS. O Instituto vai cruzar os dados da votação com as informações dos segurados. Com isso, o registro de votação poderá ser usado para confirmar que o beneficiário está vivo. Assim, ele não precisará ir a um banco ou a uma agência apenas para fazer a prova de vida. Existem outras formas de fazer essa comprovação automaticamente. A prova de vida precisa ser renovada a cada 10 meses. Depois desse período, o segurado ainda tem 60 dias de tolerância para regularizar a situação. O superintendente explica, porém, que uma notificação enviada pelo aplicativo Meu INSS não significa que o benefício será bloqueado. A forma como o registro da votação será usado pelo INSS está prevista em uma portaria publicada pelo próprio Instituto em 2022. E há um alerta importante: quem não for votar não terá o benefício bloqueado por causa disso.
0: São Paulo registra um aumento expressivo de casos de sarampo neste ano. Desde janeiro já são 37. No mesmo período do ano passado, foram apenas 2 casos em todo o estado. O episódio mais recente foi de um homem de 42 anos que não tinha histórico de vacinação contra a doença. A capital paulista concentra a maior parte dessas notificações, com 33 delas. O Papa Leão XIV promete erradicar os casos de violência sexual na Igreja Católica. As informações com o repórter Arthur Coelho.
5: O líder da Igreja Católica, Leão XIV, reafirma a tolerância zero contra crimes cometidos por religiosos durante viagem à França. Nesse domingo, o Papa escutou relatos de 7 vítimas francesas de abusos cometidos por sacerdotes. A Santa Sé divulgou o comunicado oficial com agradecimentos aos participantes pela coragem nas denúncias apresentadas. O pontífice cobrou vigilância contínua dos líderes religiosos locais para a proteção integral de crianças e jovens. Um levantamento de 2021 revelou que mais de 330 mil crianças sofreram agressões por membros do clero e fiéis ao longo de 7 décadas no país europeu.
0: Muitas mensagens chegando aqui no número da Bandeirantes. Nelson Gomes, repete pra gente, pra todo mundo aqui que estiver acompanhando o Bandeirantes Caminho do Sol, mandar o seu recadinho aqui pro programa.
6: 11 999 048756.
0: Mais uma vez, pra quem não anotou.
6: 11 999 048756.
0: Agora vamos pra mensagem de áudio que chegaram aqui no Bandeirantes a Caminho do Sol.
7: Bom dia!
0: Bom dia!
7: Correndo na rádio aqui, que bom ouvir o Bandeirantes a Caminho do Sol. Ah, sou ouvinte assíduo aqui, a galera da Usina São Manuel aqui do interior é assíduo também.
0: Alô, Usina São Manuel!
7: Lucas Taveira, Maju Arruda Leite, creio que o Ailton Dias deve estar por aí também. Eu não
0: já tá
7: consegui
0: aqui
7: ouvir o teu nome, mas deixa
0: Diogo Braga. Abraço. Obrigado.
7: Satisfação em ouvir o programa de novo. A minha última mensagem ao Vitor Lupato foi no dia 5 de fevereiro de 2024. Creio que foi o último programa que o Lupato fez. Mas feliz em ouvir vocês, beleza? Um forte abraço. Toda a galera em peso aqui, ó. Andrezinho do Espeto Caipira, o Fuscão, Rogério Molecote, Marcão Bomba que vos fala. Todo mundo aqui que trabalha na Usina São Manuel. Forte abraço.
0: Um abraço pra todo mundo, obrigado por essa audiência aí, tanta gente, Rogerinho, acho que André, né, muito obrigado a todos, bom dia, estou muito feliz com a volta do programa Caminho do Sol, já acompanhava desde a primeira edição, Fredson Trindade de Ananindeua, no Pará, todos os dias, desde quando começou o programa, eu tô na escuta, que legal, um abraço pra você, um abraço também para o, cadê o nome do ouvinte, Sid Clay, que mandou um bom dia aqui pra gente, bom dia pra você também. Viu, meu amigo de Sid Clay, mandando um abraço. Quem também mandou bom dia, cadê o bom dia aqui, ó? O Henrique de Limeira, sempre na escuta, bom dia pra você. Bom dia, Diogo, aqui, Heraldo Lopes, Ponta Grossa, Paraná. Um abraço pra você. Mais mensagens de áudio chegando aqui também.
8: Bom dia, Bandia Caminho do
0: Sol. Bom dia.
8: Parabéns aí pelo programa.
0: Obrigado, viu?
8: Tô gostando muito.
0: Valeu.
8: Já tinha acompanhado há tempos atrás e... estou muito contente, muito feliz por vocês.
0: Obrigado mesmo.
8: É, me dê motivo do Tim Maia. Foi o meu... foi tema do meu primeiro beijo na... na virada do ano de 83 para 84. No Réveillon. Foi o som de Me Dê Motivo. Muito obrigado aí. Um abraço.
0: Essa aqui?

0: Tem mais participação de ouvinte aqui.
1: Bom dia.
0: Bom dia.
1: Caminho do Sol, meu querido. É uma satisfação poder falar com vocês.
0: Pô, que legal, obrigado.
1: E apreciar esse grande programa gostoso, maravilhoso. Aqui vai uma mensagem de carinho, de amor e de fé. A minha Nossa Senhora Aparecida, e que ela nos dê um caminho reto, direito, para todos os nossos políticos, aqueles que acreditam, né? E que nós tenhamos uma eleição maravilhosa, uma virada de chave neste paizão Brasil. Vai Brasil! Vai Corinthians!
2: Vai, um abraço,
1: Durval Candiani aqui.
0: Abraço pra você. Mais mensagem.
3: Bom dia.
0: Bom dia.
3: Bandeirantes a caminho do sol. Aqui é Valdir de Suzano, ouvindo o seu programa toda madrugada. Obrigado.
0: Obrigado mesmo. Valeu.
3: Bom dia. Aqui é Carlos Roberto de Suzano, ouvindo.
0: Essa já foi. Parabéns, Diogo Braga. Boa semana, Marcelo Oliveira, sido ouvinte do Sacomã. Valeu, viu, Marcelo? Obrigado mesmo. Zona Sul, aqui de São Paulo. Valeu pela mensagem. Bom dia a todos, ouvintes. Vivaldo de Limeira. Que legal. Interiorzão de São Paulo presente aqui, sempre no Bandeirantes a Caminho do Sol. Em todos os programas da Bandeirantes, é verdade. Muito obrigado pela audiência de todos vocês.
4: Bom dia, pessoal da Bandeirantes.
0: Bom dia.
4: Aqui é Maria Aparecida da Zona Norte, muito feliz em estar ouvindo o Bandeirantes a Caminho do Sol.
0: Valeu!
4: 75 anos, imagine quantos Caminhos do Sol eu já tenho ouvido.
0: Que legal!
4: Anos. Um beijo.
0: Ó, Júlia Lopes, de Enseada no Guarujá, mandou: olha que boa energia que você transmite. Obrigado, viu, Júlia? Fico muito feliz com essa mensagem. Que bom que vocês possam sentir aí essa boa energia, que todo mundo comece bem o dia, ou também tem gente que tá indo dormir, a gente não pode esquecer das pessoas que estão indo dormir também. Bom dia, Rosano de Lençóis, um abraço para você. Bom dia, ótima semana, Paulo Nati Poupa, de Bauru, já indo pra luta. Que legal, vamos para um rápido comercial, que a gente já tá atrasado aqui no Bandeirantes a Caminho do Sol, já tá chegando ao fim o programa, falta 20 minutinhos para acabar, mas você pode mandar mensagem aqui no 11 99 04 8756. Enquanto a gente vai pro nosso querido break, vamos sair pro intervalo tocando mais Tim Maia, que faria hoje 84 anos, nasceu justamente num dia 28 de setembro. E essa música tem tudo a ver com a primavera que começou semana passada, né? Vamos curtir um pouquinho. Está

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4: Estamos de volta nesta reta final de Bandeirantes a Caminho do Sol. Passa rápido, gente. Acho que 5 horas é muito. Aí, ó, tá acabando já, falta 20 minutos. E daqui a pouco, ó, olha que tem daqui a pouco, ó. É, o miado avisando que daqui a 20 minutinhos tem Pulo do Gato com Silvânia Alves e Pedro Campos, tá certo? Vamos contar um pouquinho da história do nosso querido aniversariante do dia, que faria 84 anos hoje. Tim Maia nasceu no dia 28 de setembro de 1942, Sebastião Rodrigues Maia, cantor, compositor, maestro, produtor musical, multi-instrumentista, empresário e político brasileiro, um dos pioneiros na introdução do gênero soul e funk na música popular brasileira e reconhecido como um dos maiores ícones da música no Brasil. Nasceu e cresceu no Rio de Janeiro, na cidade onde, durante a juventude, conviveu somente com Jorge Benjor e Erasmo Carlos. Em 1957, fundou o grupo The Sputniks com outro ícone da música brasileira, Roberto Carlos. Em 1959, emigrou para os Estados Unidos, onde teve seus primeiros contatos com o soul, vindo a ser preso e depois deportado por roubo e porte de drogas. Em 1970, gravou o seu primeiro álbum intitulado Tim Maia, que rapidamente tornou-se um sucesso, com dois sucessos. Um a gente acabou de tocar na saída para o nosso intervalo, que era justamente Primavera. E agora, outro sucesso desse primeiro disco,

E nesses discos seguintes também teve esse outro sucesso aqui, ó. Cadê ele? São tantas músicas do Tim Maia que a gente até se perde aqui. Tantos sucessos.

0: O relógio marcou 4h45 da manhã, enquanto a gente curtia mais um sucesso de Tim Maia. Tem várias participações, mensagens de ouvintes, inclusive pedindo músicas. Vamos começar com as de áudio aqui do Bandeirantes a Caminho do Sol.
1: Bom dia.
0: Bom dia.
1: Bom dia, Diogo. Tudo bem?
0: Tudo bem, e você?
1: Mando um abraço a todos os corretores de imóveis. Aproveitar que a semana está começando. Aliás, não tem semana para corretor de imóveis.
0: É isso mesmo.
1: É de segunda a segunda. Diogo, aqui é o corretor Xavier, São Paulo, capital. Grande abraço, meu amigo, a todos.
0: Um abraço a todos os corretores de imóveis. Aquele abraço.
2: Bom dia, ouvintes.
0: Bom dia.
2: Da Rádio Bandeirantes, São Paulo. Meu marido João Zanetti, popular Zanetti, que de Criciúma, Santa Catarina, ligadinho no Caminho do Sol.
0: Alô, Criciúma. Exatamente.
3: Bom dia,
0: bom
3: meu
0: dia.
3: Amigo da Bandeirante.
0: Tudo
3: que
0: bem?
3: Ótimo que voltou esse programa.
0: Ah,
3: Caminho
0: incrível,
3: do
0: né?
3: Sol. Maravilhoso. Bom dia para todos aí. É Noel.
4: Bom dia, amigos do Caminho do Sol.
0: Bom
4: aqui
0: dia.
4: É Roberto Júnior de Uberlândia, Minas Gerais.
0: Fala,
4: pois
0: meu.
4: É. Ontem chegamos a quase 40 graus.
0: Caramba,
4: em São Paulo,
0: graus.
4: Como é que tá? Bom dia, Caminhos do Sol.
0: Olha, aqui em São Paulo, peraí, a gente já solta o próximo. Aqui em São Paulo, neste momento, está 19 graus, marcando aqui os termômetros, mas a temperatura deve chegar mais ou menos isso aí também, viu? Hoje, não, isso aí não, menos, vai. Hoje deve chegar uns 30 graus aqui em São Paulo, 40 graus só aí. Na sua cidade, tá certo? Aqui não tá tão quente não, mas vai esquentar ao longo do dia.
5: Olá, Bandeirantes a Caminho do Sol. Bom dia.
0: Bom dia.
5: Diogo, né?
0: Isso, Diogo.
5: Então, Diogo, eu sou gordo da Ford. Eu sou ouvinte assíduo desse programa aí, dando anos 90, cara. Entendeu?
0: Que legal.
5: Então vamos lá hoje, a luta, né, cara?
0: Vamos
5: manda
0: nessa.
5: Um miado não. Um alô pra nós agora.
0: A gente sempre manda também miado aqui.
5: Né? Com o Pedro aí, né?
0: Ó.
5: Tá bom? Manda pra nós um abraço pra nós aí. E vamos que vamos. Vai, Corinthians!
0: Aí, ó.
6: Bom dia a todos.
7: Vai, Corinthians!
6: Rádio Bandeirantes, ouvintes, todos os trabalhadores. Aqui é Jaqueline de Campinas.
0: Oi, Jaqueline, bom dia.
6: Indo ali para mais um plantão de 12 horas.
0: Bom
6: com
0: trabalho
6: a ajuda e a
0: pra
6: força
0: você.
6: De Deus. Abraço pra todos e um excelente dia.
0: Valeu pra você também. Ó, o Fábio Lima de Santos. Diogo, toca Lábios de Mel. É pra já.

São muitas mensagens. Olha, mais um ouvinte internacional que pediu música aqui no Bandeirantes A Caminho do Sol. Cadê o nome dele aqui? Sebastião de Portugal, que felicidade. Hoje já tivemos um ouvinte falando lá de Tampa, nos Estados Unidos. Semana passada de Frankfurt também. Tivemos outro de Singapura e agora vez de Portugal das Caras aqui. Obrigado, viu, Sebastião? E ele pediu a música Telefone, do Tim Maia.

Olha que legal a história dele. Ele falou que essa música foi quando ele conheceu a esposa dele há 39 anos atrás. Parabéns, viu? Parabéns pela lembrança, pelo casamento. Vamos ouvir mais um pouquinho dela.

0: Tá aí, telefone do Tim Maia. A gente tá homenageando hoje Tim Maia, que faria 84 anos, justamente no dia 28 de setembro, ele nasceu lá no ano de 1942. É isso mesmo, 1942. O Fernando de Mandaqui, de São Paulo, mandou um recado pro Ailton Dias, ó. Parabéns pelo programa, Diogo, excelente astral. O rapaz da usina São Manuel perguntou do Ailton Dias. Aí ele falou, eu pergunto, quando é que ele não está? É verdade. Aliás, Ailton Dias, olha aqui, ó.
1: Quero café!
0: Aí, Ailton Dias, estão pedindo café aqui pra você. Falou que faz parte da mobília do estúdio. Ailton Dias faz parte da mobília, é. E tem mais participação por áudio também aqui. Você pode mandar no 11 999 048756.
2: Bom dia, bom dia.
0: Bom dia.
2: Bora, caminho do sol.
0: Abraço
2: tão pequeno. Você passou daqui pra cena.
0: Ó, abraço, obrigado, viu, pela mensagem. Ó, o Douglas Carvalho do Jabaquara, é uma satisfação voltar a ouvir Bandeirantes Caminho do Sol neste momento, aguardando para continuar ouvindo o Pulo do Gato, que já já está no ar. O pessoal aqui já está se preparando para entrar.
3: Olá, Diogo, bom dia.
0: Tudo
3: bom
0: bem,
3: dia,
0: bom dia.
3: Vamos lá, gente. Hoje, aqui tá falando é o gordo da Ford. Vamos que vamos, né?
0: A vamos luta, que vamos. Né?
3: Vai, Corinthians! Obrigado, bom dia.
1: Vai,
3: todos
1: Corinthians!
0: Aí. Bom dia, Diogo. Parabéns pelo retorno ao Caminho do Sol. Zé Luiz, de Guaxupé. Olha o Guga Palmeirense Ribeirão Pires, já mandou mensagem também. Bom dia, Diogo. Excelente semana. Adoro todas as músicas do grande Tim Maia. Mali Gomes. Maravilha. Muito obrigado, gente, por todas essas participações. Agora, vamos para um rapidíssimo intervalo, reta final aqui de Bandeirantes a Caminho do Sol, e a gente vai de novo para o intervalo, tocando, claro, Tim Maia, o nosso homenageado de hoje.

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0: Reta final de Bandeirantes a Caminho do Sol. Nossa homenagem hoje ao aniversariante Tim Maia, faria 84 anos. Muitas mensagens. Olha, acho que hoje foi o dia que mais mandaram mensagem. Muito obrigado a todo mundo. Passando rapidinho pelos jogos de hoje. Série B, tem jogo. América Mineiro e Juventude se enfrentam. O América Mineiro, cadê o América Mineiro? Tem 17 pontos, é o 19º da Série B. E o Juventude tá lá em cima. Juventude brigando pelo título, tem 50 pontos, é o 4º lugar. Pela Nations League, o torneio de seleções europeias. Bélgica e França, 3h45. No mesmo horário, a Turquia enfrenta a Itália. Pelos amistosos, hoje tem Japão e Venezuela, 7h25 da manhã. E Coreia do Sul e Uruguai. Vamos dar prioridade para vocês nessa reta final aqui de Bandeirantes a Caminho do Sol. São muitas mensagens e é claro que não dá para colocar todas hoje, mas são muitas. Eu agradeço todo mundo que mandou aqui.
1: Bom dia, Diogo.
0: Bom dia.
1: Estamos aqui na escutinha aqui, viu?
0: Que legal.
1: Bandeirantes Caminho do Sol. Acabamos de subir a Serra da Anchieta aqui. Graças a Deus.
0: Boa viagem.
1: Está ótimo, porque para descer foi terrível, viu? Estamos carregadinho aqui, subindo aqui, destino Campinas. Beleza?
0: Boa viagem para Campinas.
1: Diogo, boa semana, que Deus abençoe todos nós.
0: Para você também.
2: Bom dia,
0: bom dia.
2: Oferecendo um cafezinho aí pro Ailton Dias. Não quero só pro Ailton Dias, mas para todos aí. Olha, aqui no Porto de Santos, preparando aqui para carregar e pegar a estrada Rosimar aqui da Baixada Santista.
0: Bom trabalho dia. E boa viagem.
3: Bom dia, sou o Guga, palmeirense de Ribeirão Pires.
0: Alô, Guga.
3: Uma ótima semana aí pra nós. E eu queria fazer uma pergunta aí. Quem tá com saudade do Campeonato Brasileiro? Meu Deus, essa data FIFA não serve pra nada. Um abraço e uma ótima semana aí pra nós. Avante palestra!
0: Olha o hino do Verdão pra você. É um dos poucos que estão com saudade da data FIFA, hein? Que o resto do torcedor tá difícil de encontrar algum que esteja.
4: Bom dia, Diogo Braga. Aqui quem tá falando é o Pico Mendes. Eu sou de Santos. Vim buscar um passageiro aqui em Guarulhos, tô ligadão em ti aqui.
0: Pô, que legal.
4: Coloca aí pra gente também aquela do Tim Maia. O caminho do bem tá na hora. Essa daí é boa demais. Valeu, abraço.

0: E com essa música maravilhosa que o ouvinte pediu, O Caminho do Bem, do Tim Maia, a gente encerra mais uma edição do Bandeirantes a Caminho do Sol, segunda semana só do programa começando, e que legal a participação de todos vocês, foi um prazer. Eu encontro vocês amanhã, meia-noite até as 5 horas da manhã. Agora vem o Pulo do Gato com Silvânia Alves e Pedro Campos. Até mais!
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2: Alô, São Paulo, bom dia, Brasil. Folhinha virando na alvorada da primavera. Hoje é segunda-feira, dia 28 de setembro de 2026. Estamos dando início a mais uma edição do Pulo do Gato, seu programa de prestação de serviço de todas as manhãs, transmitindo aqui direto dos nossos estúdios no Grupo Bandeirantes de Comunicação, na região do Morumbi, na zona sul de São Paulo, Rua Radiantes, jornalista José Paulo de Andrade. Silvânia Alves está de volta depois de um período de férias para o nosso convívio aqui no Pulo do Gato. E aí, Silvânia, tudo bem?
3: Oi, tudo bem. Bom dia, Pedro. Bom dia a todos. Com saudade, voltando aqui com força, né? Descansamos um pouquinho, muita chuva, mas como choveu, como tem chovido esse mês de setembro, né? Somente nesses últimos dias que o tempo firmou um pouquinho, mas chuva, não deu para reclamar de chuva não, viu?
2: 18 graus de temperatura em São Paulo, sim, é o que temos nesse momento. A temperatura deve chegar aos 30 graus nesta manhã. Vai ser um dia de muito calor. Daqui a pouquinho nós vamos ter a previsão completa do tempo para você que está ligadinho aqui no Pulo do Gato programar a sua segunda-feira e também a sua semana. O Diogo Braga está aqui na nossa retaguarda, o Paulo Marcelo Mamone e o Ailton Dias na mesa de som. 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Se você nunca ouviu falar sobre isso, não tem muito o que dificultar para explicar o que vai acontecer. Você vai continuar nos acompanhando no rádio, nos aplicativos, pela internet, no site da Bandeirantes. E agora tem mais uma opção para acompanhar nossa programação. Quem tem televisão da marca LG vai ali, ao ligar a televisão, vai com o controle remoto até o retângulo onde aparece o LG Channels. Lá você tem várias opções de canal e no número 135 você vai poder acompanhar a sua Bandeirantes. Transmissão em áudio e vídeo, toda a nossa programação disponível para quem tem então uma televisão da LG. Depois as outras marcas, mas primeiro a LG. E para você que deve estar se perguntando se é a mesma transmissão, é a mesma transmissão. Para você que deve estar se perguntando se tem que pagar alguma coisa, fazer alguma assinatura, não precisa fazer absolutamente nada. 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Já, então, tem a previsão do tempo. Vamos lembrar aqui os acontecimentos desse dia 28 de setembro. Hoje quem está completando aniversário é ela, Roberta Miranda, grande cantora sertaneja do Brasil.
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a Roberta Miranda, que é Maria, viu? É Maria Albuquerque Miranda, o seu nome de batismo. Nasceu em João Pessoa, em 1956, no dia 28 de setembro. Cantora, compositora, multi-instrumentista, a rainha do sertanejo.

0: muitos e muitos sucessos, né? E uma cantora preferida dos caminhoneiros do Brasil.
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2: uma das cantoras brasileiras que mais vendeu álbuns, mais de 28 milhões de cópias. Entre os maiores sucessos estão A Majestade Sabiá, que nós já ouvimos, e também Vá com Deus.
1: É

0: querida Roberta Miranda, né, Pedro? Ela faz muito sucesso, é muito ativa nas redes sociais, onde faz muito sucesso entre os fãs.
1: 70 anos pra Roberta Miranda hoje, hein? Parabéns aí pelo aniversário. A lua cheia muda pra minguante no sábado, às 10 horas e 26 minutos. O sol vai nascer às 5 horas e 49 minutos e vai se pôr às 6 horas e 4 minutinhos desta segunda-feira. O Pulo do Gato tá no ar, recebendo a Lívia Caetano para falar direto do Instituto Clima Tempo. Como é que fica o tempo hoje, Lívia?
2: A semana começa com tempo bastante instável na região sul do país. Nesta segunda, uma área de baixa pressão no interior do continente, associada a algumas perturbações na atmosfera, mantém as condições para chuva e temporais. No estado gaúcho, já chove desde cedo e ao longo da manhã, em grande parte do estado, com risco de chuva forte, raios, granizo e rajadas intensas. E as instabilidades também avançam pelo sul e pela faixa central de Santa Catarina até o fim do período. No sudeste, o cenário é de muito calor. O sol predomina pela manhã. As temperaturas sobem rapidamente e o tempo segue firme em grande parte da região. Na capital paulista, mínima em torno de 16 graus e o sol aparece entre poucas nuvens. Ao longo da tarde e também à noite, as condições para chuva aumentam e pode chover de maneira moderada a forte com trovoadas. E a máxima pode chegar até os 33. No centro-oeste, o tempo segue firme em grande parte da região, com chance de chuva isolada no extremo norte de Mato Grosso pela manhã. E a atenção fica voltada para o calor extremo, já que as temperaturas ficam muito elevadas durante a tarde. No nordeste, chove rapidamente em alguns pontos da faixa litorânea entre a região de Natal e Sergipe, além da área entre Salvador e Ilhéus. Enquanto isso, o interior segue quente e seco. E na região norte, a previsão de pancadas de chuva isoladas em Roraima, norte, região central e no leste do Amazonas, além do oeste da região central do Pará, desde cedo e também ao longo da manhã. Já nas demais áreas, o tempo segue firme e em Manaus, as instabilidades continuam. Lívia Caetano, da Clima Tempo.
0: São 5 horas e 8 minutos e com as chuvas dos últimos dias, a situação das barragens de mineração preocupam Minas Gerais e o repórter Eliseu Júnior tem mais detalhes.
3: O fenômeno El Niño coloca as barragens de mineração em estado de atenção para o próximo período de chuvas. A Agência Nacional de Mineração alerta que mudanças no padrão de precipitação podem provocar chuvas intensas e concentradas e aumentar a pressão sobre estruturas de contenção de rejeitos. A orientação é para que as empresas reforcem os sistemas de drenagem, estruturas de saída de água e equipamentos de bombeamento. Segundo dados da ANM, no primeiro semestre deste ano, 463 declarações de condição de estabilidade foram registradas. Do total, 18 estruturas não tiveram a estabilidade atestada.
1: Daqui a pouquinho tem os destaques do Pulo do Gato e tem a sua participação. Manda mensagem pra cá, participa da programação da Bandeirantes. A Bandeirantes não é a mesma sem a sua mensagem. O nosso WhatsApp tá na tela pra quem nos acompanha, mas tá aqui no rádio também. Fala, Nelson.
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2: Seguir, o Brasil vai enfrentar amanhã novamente a Austrália, né, Diogo?
3: Exatamente, Pedro. Bom dia pra você. Bom dia, Silvânia.
4: Bom dia.
3: Bom retorno.
4: Obrigada.
3: Seja bem-vinda de volta das férias.
4: Obrigada.
3: É isso mesmo. O Brasil enfrenta no mesmo horário, o mesmo time, no mesmo país, Austrália, amanhã, 7 horas da manhã. Esse jogo também acontece na Austrália, nessa... jogo da volta, digamos assim, que teve na partida sexta-feira passada. O Brasil não foi tão bem, espero que dessa vez o
2: Mas
3: Brasil...
2: a volta é lá mesmo, né?
3: A volta é lá mesmo, tudo lá, mesmo horário, tudo lá. E o... a gente espera que o Brasil desempenhe o futebol no mínimo superior ao que mostrou sexta-feira passada. E no próximo sábado, às 11 horas da manhã, enfrenta a Índia também na Índia. Esses amistosos da data FIFA. Você bem falou que não teve rodada da Série A, mas a Série B tá pegando fogo, viu? No sábado, Operário e Ceará empataram em 2-2, o Náutico venceu por 3-1 o Sport e o Atlético Goianiense venceu o Clássico Goiano por 1-0 e subiu na tabela. O Atlético Goianiense agora tem 49 pontos e disputa o título com Criciúma, que tem 50, Juventude 50, Novo Horizontino 51 e os dois primeiros. Fortaleza é o segundo com 52 e o Vila Nova é o líder com 54 pontos. Também tivemos alguns jogos neste domingo que aconteceram na Série B. Criciúma venceu por 3-0 o Avaí, nesse clássico lá de Santa Catarina. CRB 3-0 no Cuiabá e o Fortaleza empatou em casa por 2-2 contra o Atletique. Pelo feminino, Pedro, tivemos a primeira final do Campeonato Brasileiro e deu São Paulo de virada. No sábado, o São Paulo venceu por 2-1 o Corinthians, a Gabi Zanotti abriu o placar, esse jogo teve transmissão aqui da Bandeirantes, e depois a Crivellari e a Isa Guimarães viraram para o Tricolor Paulista neste sábado, agora dia 3 também. Tem o jogo da volta no Morumbi, o Tricolor vai com uma boa vantagem jogando em casa. Pelos jogos da Nations League, aquele torneio de seleções europeias que se enfrentam, teve um jogaço no sábado, Espanha 3, Inglaterra 2. Gols da Espanha de Yamal, Alex Baena e Urzabal. Pela Inglaterra, o Gordon e o Kane fizeram. A Croácia também venceu por 2-1 a República Tcheca. E nos amistosos internacionais, os Estados Unidos venceu por 4-1 o Peru, Canadá 1-0 o Chile e o México e a Colômbia empataram em 1-1. Ontem, além da Série B, tivemos também mais alguns jogos da Nations League, né, esse torneio das seleções europeias. A Holanda venceu por 2-1 a Sérvia, Dinamarca 2, País de Gales 0. Olha aí o que a gente deveria ter feito, Pedro. Portugal 2, Noruega 1. Venceu a Noruega com gols de João Félix e Gonçalo Ramos, e o Haaland fez para a Noruega. E quem tá igual o Brasil numa fase dificílima, a Alemanha perdeu para a Grécia nesta data FIFA também, o jogo que aconteceu ontem, gol do Kurbelis para a Grécia, 1-0. E os amistosos tivemos só Bolívia 0, Paraguai 2. Alguns dos destaques deste final de semana. Como eu disse, hoje ainda tem Série B, América Mineiro e Juventude se enfrentam às 7h30 da noite. Pelos jogos de seleção, Turquia e Itália, 3h45, Bélgica e França, 3h45. Amistosos internacionais, Japão e Venezuela, 7h25. Coreia do Sul e Uruguai se enfrentam às 8 horas da manhã. Para finalizar, ontem tivemos um evento muito legal no Maracanã, o primeiro jogo da história da NFL no estádio, que aconteceu entre Dallas Cowboys e o Baltimore Ravens, e deu Baltimore Ravens no último minuto, inclusive num field goal, né, o famoso gol do futebol americano, justamente no Maracanã, bem simbólico, 34-31 para o time de Baltimore. Esses os destaques deste final de semana e também de hoje. Pedro Campos, Silvânia.
2: Muito bem, o Diogo Braga segue aqui na nossa retaguarda, no Pulo do Gato, que volta na sequência com as notícias do dia para quem tá acordando cedo e também a participação dos ouvintes que estão mandando mensagem para cá.
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9: Lula afirma que a melhor estratégia para enfrentar o crime é por meio da asfixia financeira e alertou para a presença dessas organizações na sociedade brasileira como uma indústria multinacional. Na entrevista, o presidente falou sobre a proibição das bets no Brasil e admitiu que a regulamentação do setor feita pelo governo dele não deu certo. De acordo com Lula, a facilidade com que as plataformas burlaram a fiscalização foi um dos principais motivos que o levou a interromper a atividade no país.
11: O senhor se arrepende, presidente, de ter regulamentado?
2: Hein?
11: Porque foi regulamentado no governo do senhor. O senhor se arrepende?
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11: Então o senhor se arrepende?
2: Nós chegamos para mais de mil betos ilegais. 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
9: Lula foi entrevistado no canal Livre da Band pelos jornalistas Rodolfo Schneider, Fernando Mitre, Eduardo Neg e Adriana Araújo. Você acompanha a reapresentação do programa hoje aqui na Bandeirantes às 11 da noite.
12: Daqui a pouquinho vai ter mais trechos, né, do canal Livre para a gente exibir aqui, especial com o presidente Lula candidato à reeleição. Mas já que ele tratou desse assunto das bets, 40 milhões de brasileiros apostaram em bets. E um setor que movimenta bilhões de reais por dia. E é preciso fazer um alerta a partir da notícia da última sexta-feira com a proibição anunciada pelo governo. Importante resgatar o dinheiro se você tem dinheiro depositado em uma dessas plataformas. Quem vai contar os detalhes, o passo a passo disso é o repórter Márcio Campos.
2: Por isso agora nós temos que pensar, sabe, como é que a gente vai fazer essa revolução digital Como é que a gente vai fazer a discussão sobre inteligência artificial? Como é que a gente vai colocar os nossos institutos federais e as nossas universidades para formar gente especializada nisso? Porque eu não quero ficar dependendo da inteligência artificial chinesa, muito menos americana. Eu quero saber se é possível a gente criar uma. Eu desafiei há 2 anos atrás o Conselho Nacional de Ciência e Tecnologia. Vamos construir uma inteligência artificial que fale em português, para que a gente não fique devendo nada ao mundo. E isso vai acontecer.
12: Agora vamos então às informações do Márcio Campos a respeito dos apostadores que precisam sacar o dinheiro que estão aí nas plataformas de bet com a proibição do governo por medida provisória na última sexta-feira.
0: A mensagem do governo federal já começou a chegar no celular de apostadores. Um aviso de que o dinheiro poderá ser retirado até o dia 5 de outubro. Depois disso, os bancos farão a devolução. No Brasil, 84 empresas tinham autorização para operar 193 marcas de bets. Juntas, elas movimentavam R$500 milhões por dia e somaram R$88 bilhões em depósitos. No total, mais de 40 milhões de pessoas já haviam feito apostas no país. Até este mês, o governo contabilizava cerca de 32 milhões de cadastros ativos. Desses, mais de 30 milhões fizeram pelo menos uma aposta no primeiro semestre deste ano.
10: E olha só, todas as bets legalizadas já estão fora do ar. O apostador que tenta acessar recebe a seguinte mensagem: em cumprimento à nova medida provisória, novos depósitos estão temporariamente indisponíveis.
0: O apostador tem até 5 de outubro para retirar voluntariamente o saldo. Os sites e aplicativos deverão sair do ar a partir de 6 de outubro. Eles serão bloqueados no país. Entre 7 e 8 de outubro, as empresas de apostas deverão informar às instituições financeiras o saldo individualizado por CPF de cada apostador, além da conta bancária de origem dos depósitos. Com base nessas informações, os bancos farão a devolução dos valores entre os dias 9 e 14 de outubro. Em caso de dificuldades operacionais, a Caixa Econômica Federal poderá intermediar a devolução.
12: Tá aí as informações do Márcio Campos para você a respeito dessa questão da proibição das bets no país. São 5:31. 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

0: 5h37 da manhã, já tem mais informação aqui no Pulo do Gato, tem o nosso consultório do Pulo do Gato, o Dr. Evaldo Stanislau estará aqui conosco para dar dicas para você melhorar a sua saúde, né? Todos os dias tem uma consulta grátis para você aqui no programa, até já.
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0: 5:40. Mais repórteres chegando agora. O Juliano Couto. Vestígios de um sítio arqueológico são descobertos durante uma obra em uma rodovia do Paraná.
1: Gravuras rupestres, fragmentos de vidros, louças e porcelanas que, segundo estudos preliminares, podem ser datados da segunda metade do século XIX e início do século XX, foram encontrados durante as escavações das obras de duplicação da BR-153 entre Jacarezinho e Santo Antônio da Platina, no norte pioneiro do Paraná. Segundo a concessionária responsável pelos trabalhos na rodovia, após a identificação de 5 sítios arqueológicos na região, os objetos começaram a ser retirados conforme as diretrizes definidas pelo Instituto Histórico e Artístico Nacional, o IFAM.
2: O ex-presidente José Sarney segue internado em São Paulo. Adele Robichet.
3: Com 96 anos de idade, o ex-presidente José Sarney mantém o tratamento para combater uma pneumonia. Ele segue internado no Hospital Sírio-Libanês, em São Paulo, desde a última quinta-feira. Segundo o mais recente boletim médico, o quadro clínico é estável. Em um primeiro momento, ele iniciou o tratamento no Maranhão e só depois veio a transferência para o Hospital da Capital Paulista.
0: O criminoso que assassinou o próprio namorado em São Paulo está preso. Isabela Mota.
4: A polícia investiga as circunstâncias da morte de um homem encontrado com marcas de facadas em um apartamento na Rua Augusta, no centro da capital paulista. O companheiro da vítima ligou para o SAMU e disse que teria sido o autor do ataque. Na sequência, ainda durante o sábado, o assassino fugiu. A vítima foi identificada como Erivan Araújo Gonçalves, um homem de 32 anos. Ele estava hospedado em um imóvel alugado pela plataforma Airbnb. No fim do dia, o namorado de Erivan, apontado como autor do crime, se entregou à polícia.
2: Soldado da PM foi preso porque agrediu, partiu para cima do sogro. A Aisha Moraes traz os detalhes pra gente.
5: Um policial militar de folga matou o próprio sogro após uma discussão por causa de uma vaga de garagem. O caso aconteceu no Jardim Bela Vista, em Guarulhos. A briga começou depois que o sogro, de 45 anos, encostou a moto no carro do PM, que estava estacionado no local. O agente afirma que o sogro tentou pegar a arma e que atirou em legítima defesa. Testemunhas, porém, negam essa versão. O homem foi socorrido, mas não resistiu aos ferimentos.
0: 5:43, a causa da morte de Beatriz Fica de Santoro segue sem respostas, não é, Gustavo Santos?
6: A Polícia Federal e a Marinha Brasileira ainda investigam a morte da segundo-tenente Beatriz Fiquet Santoro. Segundo a Marinha e a família da vítima, ela foi encontrada desmaiada na última quinta-feira dentro de um alojamento militar na USP, na capital paulista. A versão, porém, diverge do boletim de ocorrência, que consta que Beatriz chegou ao hospital já sem vida. Além de registrar o caso como morte suspeita, o documento também cita a necessidade de investigação por possível fraude processual, já que a tenente foi retirada do alojamento antes da chegada da perícia. Beatriz foi enterrada na última sexta-feira, em Mogi das Cruzes, e o caso segue em investigação.
2: Homem é baleado na frente de crianças no Brooklyn, na zona sul de São Paulo. Informações com Arthur Covre.
7: A polícia busca pelo criminoso que baleou um homem de 39 anos em assalto no Brooklyn, na zona sul, na noite do último sábado. Segundo a polícia, a vítima estacionou o carro em frente a um mercado na rua Texas. Em seguida, uma mulher e duas crianças descem do veículo. Quando o homem abriu o porta-malas, o bandido se aproximou em uma moto. Ele disparou quando a vítima retirava a aliança para entregá-la ao assaltante, que fugiu. O homem foi socorrido em estado grave e levado para o Hospital das Clínicas.
2: Obrigado, Arthur, pelas suas informações. 5:44. Em menos de um minutinho, o quinto sinal marca 5:45 da manhã. Faltam 15 minutos para 6 horas. Tá acabando o mês de setembro, hein? Últimos dias do mês de setembro. Na quinta-feira, já vamos entrar no décimo mês desse ano de 2026.
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0: 5:45 agora. Pesquisar com antecedência é o segredo para não cair em promoções furadas durante a Black Friday. Metade das pessoas que pretendem comprar já monitora os preços agora para garantir descontos reais quando a data chegar no fim de novembro. A repórter Olivia Freitas explica essa situação.
9: As últimas férias da funcionária pública aposentada Lúcia Garcia Pereira foi com as amigas em uma praia do Nordeste este ano. Ela aproveitou a Black Friday do ano passado e comprou o pacote com um belo desconto. A turma agora quer repetir a dose e aproveitar a Black Friday de 2026. E ela já está de olho nos preços.
10: A gente não pode comprar por impulso. A gente pesquisa muito antes para ver se realmente o desconto é de verdade.
9: E muita gente tem pensado assim. Um estudo conduzido pela LWSA apontou que 50% dos consumidores que pretendem comprar na Black Friday começam a pesquisar mais de um mês antes da data. E não é à toa. Em 2025, o PROCON de São Paulo recebeu quase 3 mil reclamações. Entre as principais queixas está a maquiagem de descontos. Primeiro a loja sobe os preços e depois anuncia a promoção. A melhor forma de evitar essas armadilhas é acompanhar os preços antes. Por isso é preciso planejamento e antecedência. Estratégias importantes para aproveitar de fato as boas oportunidades e se organizar para fazer o gasto caber no orçamento. Enquanto o dia 27 de novembro não chega, a dica é já fazer uma lista com os itens que pretende comprar. Depois, comparar preços, definir quanto pode gastar e até criar uma reserva de dinheiro, como explica a educadora financeira Cíntia Sena.
11: Olhar e observar quais são os meus gastos do cotidiano, onde que eu posso já reduzir, eliminar para que eu assuma um compromisso dentro dessa minha estrutura de orçamento, que eu consiga honrar e evitar uma inadimplência.
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2: Continua repercutindo o debate que a Bandeirantes promoveu na semana passada no Fórum de Seguros. Mais informações com a repórter Maria Eugênia Cotaite.
13: No Brasil, cerca de um a cada quatro idosos continua ativo no mercado de trabalho. O setor de seguros trabalha com esse dado para oferecer produtos cada vez mais adequados para essa parcela da população. A afirmação é da Andréa Nogueira, diretora de seguros massificados e consórcio da Mafre.
14: A gente tem uma vertical, que é o Mafre Sênior, e a gente já tem duas iniciativas de seguros para atender as reais e atuais necessidades desse público. A gente tem o Mafre Sênior Residencial, que é um produto residencial que tem as coberturas básicas de um produto, de uma proteção para casa, mas também tem serviços de comodidade, de acessibilidade e praticidade para o dia a dia e para as necessidades das pessoas mais idosas. Outro produto também é o empresarial sênior, que a gente desenvolveu para as instituições de longa permanência de idoso, muito formatada para o atual contexto dessas instituições.
13: Andréa Nogueira foi uma das palestrantes do Fórum Bandeirantes de Seguros, que teve apoio da Mafre. A cobertura completa do evento está em youtube.com/radiobandeirantes.
2: 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Então, é a Bandeirantes dando passos largos aí, sempre para estar ao lado do ouvinte em várias opções, para que nós possamos estar ao seu lado onde você estiver. Então, a partir de hoje tem essa novidade também com a transmissão da nossa programação. 5:51.
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3: 5:54 da manhã, São Paulo registra um aumento expressivo nos casos de sarampo nesse ano. Desde janeiro, são 37 registros. No mesmo período do ano passado, foram apenas 2 casos em todo o estado de São Paulo. O episódio mais recente de um homem de 42 anos que não tinha histórico de vacinação da doença. A capital paulista concentra a maior parte das notificações, são 33. O sarampo é uma doença viral, altamente contagiosa, transmitida pelo ar entre as pessoas. Os principais sintomas são a febre alta, tosse, coriza, conjuntivite e manchas avermelhadas na pele. De acordo com a coordenadora de Vigilância em Saúde, Mariana de Souza Araújo, a grande maioria dos pacientes não tem registro de vacinação ou estavam com o esquema vacinal incompleto.
4: Desde quando a gente começou essa intensificação, a gente já aplicou mais de 2 milhões de doses, mas ainda a gente tem muito adulto ainda que precisa se vacinar.
3: Do sarampo, a vacina tríplice viral está disponível na rede pública e protege também contra a caxumba. Então é importante fazer esse alerta. Se você não lembra, toma a vacina. Se você está na faixa etária que tem que tomar a vacina e não se lembra, o melhor que você tem a fazer é tomar a vacina para se livrar desse problema e ficar protegido contra o sarampo, Silvânia.
5: A vacina é recomendada para pessoas de 6 meses até 59 anos. Às 5:56, saúde ainda é destaque no Pulo do Gato.
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6: Hoje nosso assunto com o Dr. Evaldo é prevenção ao HIV.
7: Prevenção da infecção pelo HIV hoje é feita através de uma associação de medidas protetivas. O uso do preservativo continua muito importante, a testagem frequente é essencial e, uma vez identificada uma pessoa infectada pelo vírus HIV, iniciar o tratamento para interromper a cadeia de transmissão. Porém, o grande avanço foi a PrEP, a profilaxia pré-exposição, disponível gratuitamente no Sistema Único de Saúde. Ela é composta pela utilização de comprimidos anti-HIV que devem ser feitos de maneira continuada ou intermitente, sob demanda, quando a pessoa tem uma vida sexual menos frequente. Entretanto, a dificuldade é que apenas 30 a 35% das pessoas se mantém aderente à PrEP ao longo do tempo, tornando as pessoas vulneráveis à infecção. Para solucionar esse problema, surgiu a PrEP injetável, que prevê o uso de injeções que podem ser feitas até a cada 6 meses. Entretanto, são medicamentos ainda muito caros, inacessíveis e não disponíveis no Sistema Único de Saúde. Mas é uma ferramenta muito importante. Um estudo recente da Fiocruz demonstrou que mais de 90% das pessoas que usam a PrEP injetável ficam efetivamente protegidas ao longo do tempo. Trata-se de uma informação relevante e mais um motivo para que tenhamos mais rapidamente acesso a todas as inovações terapêuticas e preventivas relacionadas ao HIV. Fique bem e até a próxima.
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3: Milhões de eleitores vão às urnas no próximo domingo para depositar votos para presidente, governador, senador, deputado federal, estadual, secretária de Planejamento Estratégico e de Eleições do Tribunal Regional Eleitoral de São Paulo Regina Rufino dá uma dimensão de toda essa estrutura e destaca, em especial, a participação dos cidadãos convocados para trabalhar no pleito. São os voluntários, mesários e demais agentes que são aí treinados para participar do processo eleitoral.
2: Aí são 470 mil pessoas que vêm trabalhar por convocação 2 dias. Então, eles não estão no nosso ambiente no dia a dia, eles nem nos conhecem, né? Então, assim, são pessoas, cidadãos comuns, que vêm trabalhar na eleição. E nos cartórios eleitorais, nós temos aí, são 393 zonas no caso do estado de São Paulo.
5: A preparação das urnas eletrônicas teve o acompanhamento dos partidos, de entidades fiscalizadoras e da população. E segundo Regina Rufino, esse processo foi, como sempre, conduzido de forma muito clara em audiências públicas.
2: Essa preparação das urnas eletrônicas é feita numa audiência pública, ou seja, aberta à fiscalização por partidos políticos, coligações, federações, pela própria população, entidades fiscalizadoras. Então, além das pessoas estarem trabalhando, ser um contingente muito elevado, nós também fazemos tudo de portas abertas. As pessoas podem acompanhar todo esse processo.
3: Nesse ano, o e-título, ele vai poder ser baixado no dia da eleição, mas não vai deixar para a última hora, hein? Vai que tem uma instabilidade, alguma coisa. Abaixa hoje aí, já fica tranquilo, tá? É uma novidade dessa eleição. Aqui em São Paulo são 393 zonas eleitorais, cerca de 114 mil urnas eletrônicas. É uma eleição gigantesca, é o maior colégio eleitoral do país. O quinto sinal marcou 6 horas da manhã, é hora do giro de notícias do Pulo do Gato.
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0: 6 horas da manhã, segunda-feira, dia 28 de setembro de 2026. Essas são as notícias do dia. No Rio Grande do Sul, tem alerta para forte chuva. Atenção, gaúchos. Gilberto Chauri.
1: Os temporais registrados no Rio Grande do Sul desde a última sexta-feira já afetaram 9.517 pessoas, segundo o balanço da Defesa Civil. Foram 27 ocorrências em 29 municípios, principalmente por causa de granizo e vendavais. Uma pessoa ficou ferida em Alegrete, 10 estão desabrigados e outras 20 pessoas desalojadas. Ao todo, 2.969 estruturas foram danificadas. Santiago, no sul do estado, concentra o maior número de atingidos. São 5 mil pessoas e 1.000 casas danificadas. Até o momento, não há registro de mortes ou desaparecidos relacionados a este evento. Rio Grande do Sul, que segue sob alerta laranja para tempestades durante toda esta segunda-feira.
2: A Mega Sena acumula e pode pagar 52 milhões de reais ao vencedor do concurso de amanhã. As dezenas sorteadas ontem foram 05, 35, 36, 41, 43 e 48. Eu vou repetir. 05, 35, 36, 41, 43 e 48. Ninguém acertou, então as 6 dezenas. O concurso foi o de número 3.063. A Quina teve 29 apostas ganhadoras, para cada uma R$ 73.111, e a quadra paga individualmente R$ 1.322,81.
0: O metrô de São Paulo amplia o horário de funcionamento das operações nas madrugadas nos fins de semana. Repórter Marcos Rocha.
3: O metrô estende até 31 de janeiro de 2027 a operação durante toda a madrugada de sábado para domingo. As linhas 1 azul, 2 verde, 3 vermelha e 15 prata estão incluídas no funcionamento. Uma pesquisa realizada pelo Metrô Paulista aponta que cerca de 72% dos passageiros que utilizam serviço nesse horário usam o meio de transporte para atividades de lazer. Outros 27% dos deslocamentos são relacionados ao trabalho. A operação começou em dezembro do ano passado e já registrou mais de 660 mil embarques, com uma média de 15 mil passageiros por madrugada.
2: A subvenção paga pelo governo federal a produtores e importadores de diesel para evitar uma alta do preço nos postos está válida por mais um mês. O prazo do repasse era válido até esse domingo, mas acabou prorrogado por 30 dias. O valor é de R$ 2,12 por litro. O governo diz que a medida é necessária pela incerteza da cotação do petróleo no mercado internacional, influenciada pelo conflito no Irã.
0: Vi uma fake news rolando e nessa hora a imprensa profissional ela é fundamental a respeito do que está sendo atribuído ao candidato Flávio Bolsonaro e mudanças da forma como a padroeira do Brasil ela é reconhecida. Isso é mentira. Até uma grande emissora de televisão que publicou essa informação por um dos seus comentaristas teve de se retratar e publicar que se trata de uma fake news. Não é uma informação verdadeira essa. E isso foi parar na justiça porque houve publicação nesse sentido na internet. E o candidato Flávio Bolsonaro foi até o Poder Judiciário para pedir a retirada desse conteúdo. O ministro André Mendonça, do TSE, determinou a suspensão de um post de um humorista a respeito do assunto. Aí olha a gravidade. No fim de semana, o ministro Flávio Dino, que nem do TSE é do Supremo Tribunal Federal, decidiu passar por cima mais uma vez de uma decisão do André Mendonça e liberar o post do humorista que já está novamente no ar. Mas eu repito para vocês, antes das informações do mais grave, que é a decisão de um ministro contra o outro, é importante o jornalismo profissional dizer com alto e bom som que se trata de uma mentira esta ideia que se tem de se acabar com Nossa Senhora Aparecida como padroeira do Brasil por proposta do candidato Flávio Bolsonaro. Não caia nessa, e é importante esclarecer, já que o assunto está muito forte, né, no noticiário. Mas vamos entender um pouco melhor essa decisão do Flávio Dino com o repórter Ivan Brandão.
4: O ministro Flávio Dino, do Supremo Tribunal Federal, derruba uma decisão do ministro André Mendonça, tomada no TSE, que havia determinado a remoção de mais de 1.000 publicações das redes sociais que associavam o candidato Flávio Bolsonaro a um suposto projeto de lei para retirar o título de padroeira do Brasil de Nossa Senhora Aparecida. Dino respondeu a um pedido feito pela defesa do humorista Antônio Tabet, que teve uma publicação derrubada pela decisão de Mendonça. Nesse caso específico, Flávio Dino entendeu que em nenhum momento Tabet mencionou nominalmente o senador e candidato Flávio Bolsonaro. O ministro entendeu que é impossível enxergar se houve ilicitude na postagem sem que haja um processo para analisar esse caso e que derrubar estes posts pode gerar duras consequências contra a liberdade de expressão e até mesmo a liberdade religiosa.
2: Os ministérios da Justiça e Segurança Pública e da Fazenda derrubam 506 sites com indícios de oferta irregular de apostas no Brasil. O trabalho busca interromper o acesso a plataformas que operem sem autorização e impedir que novos endereços sejam usados para oferecer apostas ao público brasileiro. A identificação dos 506 sites faz parte do monitoramento realizado pelo governo após a entrada em vigor da medida provisória que proibiu a exploração e a publicidade de apostas e jogos online no país.
0: Reta final das campanhas eleitorais nesta semana, Rafael Procópio.
5: Com o primeiro turno das eleições acontecendo no próximo domingo, entram em vigor diversas determinações da Justiça Eleitoral que buscam garantir isonomia na disputa e o acesso dos eleitores ao pleito. Esta segunda-feira, por exemplo, é o último dia para o registro no sistema do TSE das pesquisas eleitorais de opinião pública que serão realizadas antes do primeiro turno. Durante a semana, os principais institutos de pesquisa irão publicar os últimos resultados antes da primeira votação. Já nesta terça-feira, começa a valer, indo até o dia 6 de outubro, a determinação que proíbe a prisão de eleitores em todo o Brasil, exceto em caso de prisão em flagrante ou de sentença contra crime inafiançável. A terça também marca o último dia para questões administrativas envolvendo partidos. Presidentes de legendas ou representantes das federações têm somente até este dia 29 para expedir credenciais de fiscais e delegados que vão supervisionar a votação e a apuração do primeiro turno.
2: O registro de votação nas eleições vai valer como prova de vida no INSS. Fala, Vitória Fernandes.
6: O comparecimento às urnas nas eleições de 2026 poderá servir como prova de vida para beneficiários do INSS. O Instituto vai cruzar os dados da votação com as informações dos segurados. Com isso, o registro de votação poderá ser usado para confirmar que o beneficiário está vivo. Assim, ele não precisará ir a um banco ou a uma agência apenas para fazer a prova de vida. Existem outras formas de fazer essa comprovação automaticamente. A prova de vida precisa ser renovada a cada 10 meses. Depois desse período, o segurado ainda tem 60 dias de tolerância para regularizar a situação. A forma como o registro da votação será usado pelo INSS está prevista em uma portaria publicada pelo próprio Instituto em 2022. E há um alerta importante: quem não for votar não terá o benefício bloqueado por causa disso.
0: Declarações dos candidatos recentes. O presidente Lula participou do programa Canal Livre da Band ontem e falou sobre violência. Diz que tem uma nova estratégia para combater o crime.
7: No dia seguinte está criado o Ministério da Segurança Pública.
8: Presidente.
7: Com a definição de uma polícia especial que eu quero criar. Uma força nacional capaz de fazer intervenção em qualquer situação. Não é aquela intervenção que muitas vezes...
9: Que é atual da Força Nacional, né?
7: Não, intervenção quando levava o exército para lá, sabe, para fazer intervenção, que os bandidos saíam tudo, e quando o exército saía, os bandidos voltavam. Essa Força Nacional, ela é boa, mas não é suficiente.
9: Não.
7: Nós precisamos de uma Força Nacional preparada para ser Força Nacional, com soldados preparados. Vai ocupar de forma ordenada. Mas mais do que a polícia ocupar, é preciso que o Estado tenha presença com políticas públicas em cada comunidade.
2: Flávio Bolsonaro participa hoje de uma caminhada no Brás e visita o mercado municipal no centro de São Paulo. Durante o fim de semana, ele passou por Aracaju. Flávio Bolsonaro segue na estratégia de tentar associar Lula ao jogo do Tigrinho, além de mencionar o caso Master e a fraude do INSS.
10: Esse presidente que está afundando um brasileiro em dívida, que é o pai do Lulinha, que é o pai do Tigrinho e que é o pai do Cassino Online.
0: Ronaldo Caiado, do PSD, cumpriu agenda em Goiás. Candidato participou de uma missa em Goiânia. Augusto Cury, do Avante, fez carreata em Belo Horizonte. Renan Santos, do Missão, esteve em Salvador, na Bahia, e em Vitória, no Espírito Santo, para cumprir agendas de campanha. 6:10 da manhã, atenção com a hora, gente.
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5: Foram palestrantes e que deram a sua contribuição técnica e teórica. Uma grande presença de público. Eu diria que superaram os 12 mil que nós esperávamos, em torno de 4 mil por dia, além de todo o contato daqueles que não vieram, mas que têm as informações pela Rádio Bandeirantes, mas também através das redes sociais. E terceiro, a grandiosidade do temário. Eu diria que todos os temas que abrangem a questão da longevidade estão sendo aqui discutidos, como cultura, lazer, entretenimento. Eu estava saindo agora de uma mesa sobre a questão dos cuidados e dos cuidadores, para os quais hoje tem uma política nacional aprovada em 2024, que vai mudar a realidade da atenção e do apoio à pessoa longeva com necessidades. Eu diria que talvez nenhum grande tema que fosse próprio desse tópico da longevidade deixou aqui de ser discutido.
6: Walter Feldman, obrigado também por conversar conosco aqui, por tudo ao longo desses dias, e seguimos juntos que esse assunto de longevidade não para.
5: Obrigado, olha, é um grande prazer, e conte conosco, porque o ano que vem nós esperamos ter a Bandeirantes de novo.
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4: Já já tem mais informações com a nossa reportagem nas ruas, tem a previsão do tempo e as notícias do futebol aqui no Pulo do Gato.
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8: 6:24, os candidatos se preparam para os últimos dias antes das eleições. É o destaque da Maju Arruda Leite. Muito bom dia, Maju.
9: Oi, Silvânia. Pedro, bom dia a você, bom dia ao ouvinte aqui do Pulo do Gato. Boa semana a todos. Os candidatos à presidência da República vão às ruas nessa reta final da campanha eleitoral do primeiro turno. E os dois principais candidatos, os favoritos à presidência da República, estão de olho no voto indeciso e também no voto útil. Até porque Lula e Flávio Bolsonaro estão muito próximos nas últimas pesquisas eleitorais, inclusive empatados tecnicamente no segundo turno, e também apresentam uma rejeição entre os eleitores semelhante. O presidente Lula escolheu a região norte para dar início a essa última semana antes do primeiro turno. Hoje ele estará em Belém, vai participar de um ato com apoiadores e também com os candidatos da região. E depois, amanhã, vai para Fortaleza, onde também vai participar de um ato de campanha ao lado de apoiadores e também da militância. Já o candidato pelo PL, Flávio Bolsonaro, estará hoje aqui na cidade de São Paulo, que é o maior colégio eleitoral do país. Ele que tem feito agendas públicas por aqui ao lado do governador Tarcísio de Freitas e também do prefeito da capital, Ricardo Nunes. E hoje não será diferente. Os três estarão juntos no centro da cidade de São Paulo, também em uma caminhada na região do Prass e depois em uma visita ao mercado municipal também aqui na região central de São Paulo. Então, os dois candidatos que disputam ali esse... a liderança, né, nas pesquisas, estarão então de olho nesses votos indecisos e também nos votos úteis, no voto útil nessa última semana antes do primeiro turno. É claro, a programação da Bandeirantes sempre de olho nos candidatos. Volto com vocês.
10: É isso aí, Maju Arruda Leite. É mais uma eleição acirrada que vai ser decidida no segundo turno. Tem muita coisa, muita informação para a gente passar aqui para os nossos ouvintes, para que eles possam receber o que os candidatos estão dizendo, formar convicção e registrar a opção que desejarem na urna. É assim que funciona na democracia. E eu lembro a você que a partir das 6:00 da manhã do próximo domingo tem programação especial na Bandeirantes. A Silvânia Alves vai estar aqui logo cedinho, abrindo os nossos trabalhos, trazendo a prestação de serviço que você precisa. E depois, durante todo o dia, os jornalistas, comentaristas, todos estarão convocados para essa grande cobertura, com muita responsabilidade, muita isenção, para a Bandeirantes levar para você a informação. O eleitor bem informado é o eleitor que vai fazer a melhor escolha e vai seguir pelo melhor caminho. A nossa função aqui é trazer e tirar todas as dúvidas que as pessoas têm, porque a cada eleição tem alguma coisinha nova, né, Silvânia?
8: Ah,
10: essa
8: sim.
10: Aqui tem a questão lá da biometria, tem a questão do e-título, que vai poder ser baixado no dia da eleição. Tem sempre alguma coisa a ser esclarecida, a ser lembrada. E a Maju Arruda Leite, que está aqui com a gente, uma das repórteres que estarão aí atrás dos candidatos para contar o que eles vão fazer no dia da eleição, que hora que eles vão votar, como vai ser a votação. Tudo isso é informação que você vai ter aqui na Bandeirantes. Então, todo mundo se preparando bastante para essa cobertura do domingão, hein, Maju Arruda Leite?
9: É isso, estaremos dispostos já de pé a partir das 6 horas da manhã, acompanhando os candidatos. Então é um dia que a gente fica todo ali em função do candidato, acompanhando a votação dos amigos ali dos candidatos, né, ou do vice, ou de algum senador que compõe a chapa. E a partir das 5 horas da tarde é o momento que os repórteres também vão ali no QG da campanha, onde os candidatos ficam reunidos com os apoiadores e também com os candidatos ali, com os líderes, né, justamente para acompanhar o voto a voto e para depois se pronunciar em relação ao resultado do primeiro turno das eleições de 2026. Então, domingo, um dia especial aqui na Bandeirantes.
10: Valeu, Maju Arruda Leite, 6h28.
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10: Mais informações com Maria Eugênia Kutaiti.
12: O brasileiro está vivendo cada vez mais, mas o tempo médio vivido com uma doença é de 2 anos e meio. Esse assunto foi discutido no Fórum Bandeirantes de Seguros, que teve como um dos palestrantes Egídio Dória, coordenador da Universidade Aberta da Terceira Idade da USP e do Programa de Envelhecimento Ativo da instituição.
13: Para você envelhecer bem, você tem que ter um planejamento de longo prazo. E dentro desse planejamento, a saúde física e mental é fundamental. Obviamente, à medida que nós envelhecemos, o risco de nós desenvolvermos alguma doença crônica não transmissível é maior. E juntamente com essas doenças, complicações associadas a ela. Então, a prevenção e o controle adequado dessas doenças é prioritário para um envelhecimento saudável e ativo. Consequentemente, você ter um plano de saúde suplementar é importante para que você consiga atingir esses objetivos em relação à sua saúde física.
12: A cobertura completa do evento está em youtube.com/radiobandeirantes.
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8: 6h30, vai marcar o quinto sinal. Hoje tem pagamento para aposentados e pensionistas que ganham até um salário mínimo e têm benefício de final 3.
10: Já as informações do esporte para você que acompanha aqui a nossa programação com o Pedro Coen e também já também a previsão do tempo. Hoje é dia de trabalho em foco aqui na Bandeirantes e a participação do ouvinte que não para, ouvinte que manda mensagem sobre o caso de feminicídio que nós trouxemos há pouco, as informações com o Guilherme Oliveira.
14: Bom dia, Silvane Alves, bom dia, Pedro Campos, meu nome é João Carlos e eu falo de Santo André. Em relação aos feminicídios na Itália, lá pelo menos tem a prisão perpétua, que a pessoa pode ser levada à prisão. Aqui no Brasil não acontece nada. A pessoa é presa em flagrante pelo feminicídio e sai na audiência de custódia, sabe? Então, são as nossas leis também que favorecem. A impunidade que se apresenta perante as nossas leis favorece o cometimento dos crimes. Bom dia.
10: É isso aí, né? O ouvinte tem razão, a gente tá cansado dessa impunidade, de ver que as coisas não funcionam como em outros países. Por isso, talvez, nós tenhamos tantos casos de violência sendo registrados por aqui. O sujeito mata, se é réu primário tem benefício, fica pouco tempo na cadeia, não cumpre efetivamente a legislação e aí o que nós temos é o quê? O resultado da impunidade. O recado que é passado para a sociedade é que o crime compensa. E as pessoas se sentem até estimuladas à prática de delitos. Então, é hora de virar isso, de pensar melhor, de, no momento eleitoral, escolher os candidatos que conversam e comungam mais com as suas ideias a respeito da forma de punição dos bandidos que cometem crimes para evitar essa questão toda. 6h32, previsão do tempo aqui. No Pulo do Gato, vamos conversar com a Aline Araújo, Silvânia.
8: Isso, e saber até quando vai esse calorão aqui em São Paulo. Muito bom dia, Aline.
15: Bom dia, Silvânia, Pedro, bom dia a todos que nos acompanham. O calorão ele vai permanecer aí pelo menos até o meio da semana. Hoje amanhecemos um pouco mais nublado aqui na capital paulista, mas conforme amanhã já avança, o sol vai voltar a aparecer e no período da tarde ele também aparece, esquenta bastante, mas a partir de hoje a gente já começa a ter maiores instabilidades e entramos aí em alguns dias com pancadas de chuvas ocorrendo no período do fim de tarde e início da noite. Essas chuvas podem vir acompanhadas de raios, principalmente por causa da combinação da instabilidade, das altas temperaturas, e aí eles formam essa condição para nuvens um pouco mais carregadas. O volume não é alto, em média 10 a 15 milímetros aqui para a capital paulista, e a temperatura máxima hoje chega a 33 graus, amanhã 34, e aí na quarta-feira a gente começa a sentir uma leve queda nas temperaturas por causa de uma frente fria que vai passar aqui pela nossa região. Para hoje, região do litoral sul e Vale do Ribeira já tem previsão de temporais. E aí para amanhã já abrange quase toda a região de divisa com o estado do Paraná e também a região do litoral também, pegando inclusive a capital paulista. E já entramos aí em temporais um pouco mais expressivos a partir da terça-feira. E aí, entre quarta e quinta, as temperaturas despencam, principalmente em relação a esses primeiros dias. Elas vão cair em torno dos 20 a 23 graus aqui para a capital paulista. Então, o calorão está com os dias contados.
8: E essas chuvas virão em forma de tempestade ou de pancadas, Aline?
15: Por enquanto, elas vêm em formas de pancadas para hoje, mas elas podem ganhar raios e um pouquinho de ventos mais intensos. Para hoje, esses ventos podem variar aí entre 40 e 45 km por hora. E aí, a partir de amanhã, esses ventos se intensificam um pouco mais e podem aí ultrapassar até mesmo 50 km por hora. Então, para hoje, ainda em forma de pancadas. Para amanhã, elas já podem vir acompanhadas de temporais e aí com ventos e raios um pouco mais intensos.
8: Podendo causar aí prejuízos, né? Obrigada, Aline. Um bom dia para você, uma boa semana.
15: Para vocês também, boa semana e até amanhã.
10: 6h34 da manhã, atenção com a hora, é hora do esporte.
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10: Hora do esporte, Pedro Coen tá aqui para trazer as notícias pra gente. Não teve rodada no fim de semana, a gente já tá sabendo disso, né, Pedro? Porque tem data FIFA. Bom dia.
16: É isso aí, Pedro. Bom dia a você, a Silvânia.
8: Bom dia.
16: Seja muito bem-vinda de volta.
8: Obrigado.
16: A todos que nos acompanham aqui no Pulo do Gato. Não teve rodada do Campeonato Brasileiro Masculino, apesar de ter nessa sexta-feira, Pedro, a gente vai falar mais sobre isso, mas teve o primeiro jogo da final do Campeonato Brasileiro Feminino, com transmissão da Bandeirantes, inclusive, né? E uma curiosidade que fica desse jogo, além da vitória do São Paulo, né? É que pela primeira vez na história do futebol feminino, o Corinthians perdeu uma partida na arena, né? No estádio. Já tinha perdido outras partidas, né? Evidentemente, claro que com o seu mando também, mas na arena do Corinthians foi a primeira vez que a equipe feminina perdeu na história do Brasil, né? Então fica essa curiosidade da grande vitória do São Paulo, para entendermos também o tamanho que tem esse triunfo tricolor dentro da Arena do Timão. Jogo da volta no próximo sábado, às 16h30, também com transmissão da Bandeirantes. Só que nesta semana tem outras coisas pra gente discutir. E antes de falarmos dos jogos da seleção brasileira, antes da gente falar do clássico Sansão, que acontece na próxima sexta, eu gostaria de registrar aqui algo muito interessante que aconteceu ontem pela terceira vez aqui no Brasil, que é a partida da NFL, né? A Liga de Futebol Americano, que sempre faz alguns jogos internacionais, algumas rodadas internacionais, e desde 2024 a principal Liga de Futebol Americano do mundo está presente aqui no Brasil. Em 24 e 25 jogou na Arena do Corinthians, em Itaquera, e ontem o seu jogo foi no Maracanã. Então, uma partidaça ontem, o Baltimore Ravens venceu o Dallas Cowboys literalmente no último segundo pelo placar de 34-31. Então, para quem gosta desse esporte, assim como eu, foi muito divertido de acompanhar mais um jogo da NFL aqui no Brasil. Agora sim, trocando de assunto, vamos voltar a falar de futebol que joga com os pés, né? Aquele futebol que a gente gosta, que a gente mais gosta aqui no Brasil. Até porque amanhã tem seleção brasileira em campo, mais uma vez contra o time da Austrália. E o Carlo Ancelotti já mandou o recado: vou mexer, vou mudar. Algumas das trocas, né, que nós conjecturamos, que nós pensamos para esse time do Carlo Ancelotti é o Rayan, que marcou o gol de empate na última sexta-feira contra a Austrália, no empate por 1-1, no último lance do jogo, deveria entrar em campo, e também no gol, né? Já que o Ancelotti levou 3 goleiros do futebol brasileiro, né? Além do Hugo Souza, que jogou na última sexta, o Otávio do Cruzeiro e também o goleiro Pedro Morisco do Coritiba estão presentes. Então, essas devem ser algumas das mudanças feitas por Carlo Ancelotti para a partida de amanhã. O que a gente tem de certeza é que sim, a equipe vai mudar, porque ele falou sobre isso na última entrevista coletiva. Além da partida de amanhã, 7 horas da manhã, em Brisbane, contra a seleção australiana mais uma vez, no próximo sábado, o Brasil também volta aos gramados, aí contra a Índia, em Calcutá. Este jogo, 11 horas da manhã de sábado, acontece com transmissão da Bandeirantes. E uma outra coisa que acontece nessa semana, claro, já adiantei aqui, é o clássico Sansão, na sexta-feira, às 8 horas da noite. Mas até lá, tem muita água para rolar e muita coisa para acontecer para a gente discutir. Mas o que nós sabemos e temos certeza é que São Paulo e Santos jogam na sexta-feira, às 8 horas da noite. Então, para quem estava com saudades do Campeonato Brasileiro de futebol masculino aqui no Brasil, né, aqui em São Paulo, terá a oportunidade de acompanhar pelo menos um clássico aí na sexta-feira, pessoal.
10: Muito bem, Pedro Coen com o resumo do esporte pra gente aqui no Pulo do Gato. Obrigado, viu, Pedro? Até a próxima.
16: Eu que agradeço, gente. Até mais. Tchau, tchau.
10: Até mais. Quero mandar um miado nesta manhã para Paula Pons e também o irmão dela, o gêmeo Fernando, os dois, claro, né, estão completando aniversário hoje, 48 anos para eles. Ele mora em Madrid, na Espanha, tá recebendo então o miado internacional aqui do Pulo do Gato, hein? 6h39.
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20: 6:45. Plano de ataque terrorista contra a base militar coloca Reino Unido em alerta. É o destaque do correspondente da Bandeirantes na Europa, Felipe Killing. Bom dia, Killing.
21: Bom dia, Pedro. Tudo bem? 5 homens continuam presos no Reino Unido, suspeitos de preparar um ataque terrorista contra uma das bases militares mais estratégicas usadas pelos Estados Unidos na Europa. Eles foram detidos depois que três vans suspeitas foram vistas seguindo em direção à base de Fairford, no sudoeste da Inglaterra. Especialistas do Exército analisam materiais encontrados nos veículos sob suspeita de ligação com explosivos. Agora, a polícia antiterrorismo investiga uma possível participação do Irã. Fairford vem sendo usada por bombardeiros americanos em operações contra alvos iranianos. E Teherã já havia alertado que bases britânicas usadas pelos Estados Unidos poderiam se transformar em alvos. O presidente dos Estados Unidos, Donald Trump, afirmou que os suspeitos eram monitorados havia algum tempo e pretendiam causar, segundo ele, grandes danos. A imprensa britânica revelou ainda que o nível de segurança da base havia sido elevado poucas horas antes das prisões que aconteceram neste domingo. 85 casas na região foram evacuadas e um perímetro de segurança continua montado. As identidades e nacionalidades dos cinco homens ainda não foram divulgadas. A investigação tenta agora descobrir quem organizou a operação e se havia apoio de um governo estrangeiro, principalmente a República Islâmica do Irã. Eu volto com você.
20: Obrigada, Kellen. 6h47, o Papa Leão XIV promete erradicar os casos de violência sexual na Igreja Católica. Detalhes com o repórter Arthur Coelho.
0: O líder da Igreja Católica, Leão XIV, reafirma a tolerância zero contra crimes cometidos por religiosos durante viagem à França. Nesse domingo, o Papa escutou relatos de 7 vítimas francesas de abusos cometidos por sacerdotes. A Santa Sé divulgou comunicado oficial com agradecimentos aos participantes pela coragem nas denúncias apresentadas. O pontífice cobrou vigilância contínua dos líderes religiosos locais para a proteção integral de crianças e jovens. Um levantamento de 2021 revelou que mais de 330 mil crianças sofreram agressões por membros do clero e fiéis ao longo de 7 décadas no país europeu.
20: 6h47.
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1: 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O nosso ouvinte Márcio está perguntando o seguinte: Pedro, vocês estão falando tanto de eleição, qual que é a ordem de votação no próximo domingo na urna eletrônica? Vamos lá então esclarecer para ele e para quem tem dúvida. Primeiro, o eleitor vai votar para deputado federal, depois deputado estadual, depois dois votos para senador. Lembrando que se você registrar o número do mesmo senador duas vezes, não vai computar dois votos para o senador. Um voto vai ser registrado para ele, o outro vai ser anulado, porque você não pode votar duas vezes no mesmo senador, tá bom? Depois, governador e, por último, presidente da República. Então, deputado federal, deputado estadual, dois senadores, governador e presidente da República. Se tiver mais dúvida, é só mandar para cá.
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2: 6h53, planos de saúde terão de cobrir exames de mamografia para todas as pacientes. Roberta Scherer.
3: Aos 36 anos, a Carolina Cury, que é empresária, percebeu algo estranho na mama. Mas como tinha menos de 40, a idade em que a mamografia começa a ser indicada, precisou insistir para fazer o exame.
4: Nós conseguimos identificar a doença numa fase inicial e fazer um tratamento muito mais brando. Dentro de tudo que poderia acontecer, foi o melhor dos cenários, digamos assim.
3: A partir de 1º de outubro, será norma da Agência Nacional de Saúde. Nenhum plano pode negar o exame de mamografia por causa da idade da paciente. Basta indicação médica baseada em suspeitas ou histórico. A medida também vale para homens, já que mesmo com menor incidência, eles também podem ter esse tipo de tumor. Antes, o exame já fazia parte da cobertura obrigatória para mulheres, só que com idade entre 40 e 69 anos. O médico oncologista especialista em câncer de mama, Abraão Dornelas, explica.
5: Poder utilizar a mamografia nas pacientes que têm mais de 70 anos. A gente vai continuar fazendo rastreamento para essas pacientes, porque a expectativa de vida no nosso país cresceu muito e mulheres com 70 anos têm muita vida pela frente.
3: Pelo SUS, a mamografia é feita em mulheres de 40 a 74 anos. O câncer de mama é a principal causa de morte por câncer entre mulheres aqui no país. O Instituto Nacional de Câncer calcula que nos próximos 2 anos, o Brasil pode registrar mais de 78 mil novos casos e 20 mil mortes. Por isso, a prevenção é essencial.
5: É um exame que tem uma capacidade técnica de diagnosticar lesões muito, muito pequenas. O tratamento é feito precocemente e as chances de cura dessa mulher são muito elevadas.
4: Graças a esse exame, eu estou aqui para contar essa história, para falar para mais mulheres e para curtir a minha família, sabe? Para estar com eles.
6: É isso aí. Obrigado, Roberta Scherer. 6h55.
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9: Pulo do Gato vai ficando por aqui hoje, hein? Pra você que tá acompanhando a nossa programação pelo rádio, vem aí o horário eleitoral, como determina a legislação, tá acabando, gente, tá acabando, felizmente, até quinta-feira, vamos segurar essa onda aí, e depois disso, no segundo turno, né, onde tiver segundo turno, nós vamos ter um horário eleitoral, mas aí já bem menor, com uma quantidade menor de políticos ocupando o nosso espaço. Então, pra você que tá no rádio, agora às 7 horas, tem horário eleitoral, 25 minutos da propaganda política. E para você que está nos acompanhando pela internet, vem aí o Jornal Primeira Hora, Silvânia.
10: Tchau, gente. Obrigada. Fiquem com Deus. Até amanhã, hein?

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17: Muito bom dia, 7:30, começando mais uma edição do nosso Manhã Bandeirantes e Opinião em Debate aqui pela 98.7 FM, você ouvindo a programação e também podendo assistir ao programa pelas plataformas digitais. Peço já para você se inscrever no nosso canal, no YouTube, vai lá, assista ao programa, as imagens do nosso estúdio, dos nossos convidados, da nossa equipe, a mais qualificada do rádio brasileiro. Compartilha a live, curta, coloca nos espalhando nos grupos da família e dos amigos e vamos juntos até às 10 da manhã com muita informação. E claro, com esse timaço de comentaristas, professor Altair Tavares, bom dia, boa semana, faltando somente uma semana para as eleições, hein, professor?
18: Menos que isso. Bom dia, 6 dias.
17: 6 dias.
18: Exato. Bom dia, Tiago, aos jovens Vassil Oliveira, que amanheceu com uma empolgação extraordinária. Nunca se, né? Não é todo dia que ele tem esse tipo de empolgação. E, ao mesmo tempo, aos nossos ouvintes.
17: E essas camisas, hein? Peraí, desculpa te interromper. Iguais.
18: Nós viemos.
17: Corre aí pra live, gente.
18: Nós viemos de
17: uniforme.
18: Uniforme lilás, porque hoje é um dia de manter equilíbrio. Você sabe que lilás é uma cor equilibrada.
17: Equilibrada.
18: Ok? Daqui a pouco nós vamos destacar a nova rodada da pesquisa CEPES. Desculpe, CEPES não, CEPES já era.
17: CEPES já era.
18: Paraná, pesquisas, Daniel.
19: Mas pode voltar, tem uma registrada, né?
18: Tem. É, vai pintar por aí. Daniel Vilela chega a 50,5% das intenções de voto válidos para primeiro turno, da estimulada. Wilder também nessa pesquisa passou, Marconi Perillo. Daqui a pouco também em destaque a pesquisa espontânea, né? Para a na BTG Nexus, para presidente da República, pesquisa espontânea se aproxima da estimulada, o que é um fato novo. Lula variou para cima, Flávio está estável. Como abre a semana na disputa eleitoral? E daqui a pouco também detalhes sobre o perfil, né, do deputado estadual Hamilton Filho, o que o futuro reservava para ele. Nós vamos mostrar aqui dados de percepções de pesquisa sobre o perfil do candidato. Ele tinha um futuro realmente grande na política de Anápolis.
17: Hamilton Filho, deputado estadual, que acabou falecendo em um acidente automobilístico. Falamos muito no sábado passado, com entradas de colegas da imprensa lá de Anápolis e, claro, essa segunda-feira o professor Altair junto com o Vassil falarão sobre, inclusive, o futuro político de Hamilton Filho, que jovem acabou
18: que
17: falecendo.
18: Que reservava para ele, né?
17: Exatamente, presidente da CCJ, tinha um, enfim, o professor Altair vai dar mais os pormenores desse futuro que poderia ter Hamilton Filho. 7:34 agora, professor Vassil Oliveira, como vai? Bom dia, boa semana.
19: Oi, Tiago, bom dia Altair Tavares, muito bom dia para você, ouvinte. Semana começando animada, viu? Eu tô animado. Boa semana, semana de reta final de eleição, muita emoção pela frente, muita animação.
18: Uma surpresa para você, dê um bom dia para Paulinelli, que está te ouvindo,
19: grande, mandou uma mensagem. Paulinelli, direto de Ialma, para o mundo. Paulinelli tá sempre atento, sempre dá notícia, manda mensagem, ouvinte, tem outros ouvintes aí, bem atentos também, então, acompanhando uma programação aqui. E como é reta final, vamos falar na coluna, vou falar na coluna hoje sobre a eleição para o Senado. O clima é de indefinição e de incerteza, insegurança dos candidatos, mesmo aqueles que aparecem à frente nas pesquisas. Ninguém tem segurança porque é uma eleição aberta e imprevisível. Vamos falar disso mais daqui a pouco. E de pesquisa. Sempre tem pesquisa. O que esse clima nacional reflete na disputa estadual? Vamos falar muito disso aqui essa semana.
17: Muito bem, tem muita coisa pra gente falar, visita de Flávio à Goiânia, essa polêmica toda sobre religião, é o próprio ex-governador Ronaldo Caiado também fez um comentário em suas redes sociais, deu entrevista acerca dessa polêmica envolvendo a padroeira do Brasil. Muita coisa para a gente comentar na edição de hoje. De hoje até domingo, o bicho vai pegar aqui na Bandeirantes. Análises com muita competência, muito abalizados os nossos comentaristas. Então não perca, de hoje até domingo, muita coisa para você acompanhar aqui na Bandeirantes.
19: 7:36. E cobertura especial no domingo, hein?
17: A partir das 7 da manhã, professor. Só acorda cedo, né, professor?
18: Mas a votação não começa às 8?
17: Às 7 horas da manhã.
18: Mas por que que vocês vão começar às 7 se a votação começa às 8?
19: E o esquenta?
18: Ah, então às 7 horas é esquenta?
19: Garrafinha
17: de café na bancada.
19: Enquanto o cidadão estiver tomando café, pra nós isso, estaremos
18: pra
19: aqui.
18: Pra ir votar às 8?
19: É, nós já teremos tomado café, o Joãozão já providenciou.
18: Já terá providenciado.
19: Já terá providenciado.
17: Volta aí, diz que o dele é sem açúcar. É.
19: O Gabriel vai acordar uma hora mais cedo, ou seja, ele não vai dormir, né?
17: O Luther, que mora muito longe,
19: o Luther
17: costuma chegar cedo, vai precisar chegar mais cedo.
19: Já fica de sábado a domingo aqui também.
18: Isso. Então vai ser uma jornada contínua das 7 às 7 da noite.
19: Ou às 8.
18: Ou
19: é o resultado.
18: Ou às 9. Ou às 9:30. Ou às 10.
17: É, tem que esperar o Acre, né? Até às 22, irmão. Não tem pra ninguém. Tem um Acre.
18: O Acre?
17: É, do jeito disputado que vai ser. É fuso horário, tem que esperar as urnas.
18: Muito bem, o ouvinte fica convidado, né? Para acompanhar a programação da Bandeirantes domingo, o dia inteiro, na votação e na apuração. Será um prazer, ouvinte, termos a sua companhia nesse dia e você acompanhando a votação, naturalmente com muitas análises, né? Mas o quadro que vai sair das urnas, porque será a opinião do eleitor.
17: Exatamente, 7:37, hoje, dia 28 de setembro. O nosso Manhã Bandeirantes Opinião em Debate chega agora com os destaques desta segunda-feira. Candidato a deputado federal Felipe Cecílio, do PSDB, criou novas confusões no fim de semana. Daqui a pouco os detalhes. Em entrevista à Rede Bandeirantes, Lula promete apoiar os estados para transformar 188 presídios em estruturas de segurança máxima. Goiás precisa? A Bandeirantes recebe Ernesto Roller, candidato ao Senado. Ele é ex-deputado estadual e foi secretário de Segurança Pública do Estado de Goiás na gestão de Ronaldo Caiado. Goiânia celebra 93 anos no dia 24 de outubro com uma grande festa no centro da capital, além de programação especial espalhada por 11 bairros. O prefeito anunciou na sexta-feira passada toda a programação para o aniversário de 93 anos da nossa capital. Manda sua participação pelo 98476110. Manda aquela mensagem de texto de preferência no nosso WhatsApp. Também na nossa live, escreve lá o seu nome, a sua pergunta para os nossos comentaristas, a sua opinião. Aqui é democracia de verdade, você tem espaço e você é prioridade. Lembrando que o Manhã Bandeirantes tem a produção do Gabriel Alves, os trabalhos técnicos dos prezados Luter Sardinha, o Mais Conectado e o Andrezinho Villanova, direção de jornalismo Danilo Santos, direção geral João Batista, o CEO da Bandeirantes, é o Dr. Cid de Oliveira Reis. Apresentação hoje comigo, Thiago Humberto, e os comentários de Altair Tavares e Vacil Oliveira. 7:39, hoje é segunda-feira, dia 28 de setembro, e o Manhã Bandeirantes está começando agora.
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17: Goiânia tem previsão de calor intenso e sem possibilidade de chuva hoje, segunda-feira. O sol predomina pela manhã, a nebulosidade aumenta à tarde e diminui à noite, com 0% de chance de chuva. Os termômetros ficam elevados na capital, com temperatura mínima de 27 graus e máxima podendo chegar aos 38. A orientação é evitar a exposição solar nos horários de pico e reforçar a hidratação, segundo o CIMEGO. Agora 7:40.
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17: O cruzamento da rua 240 com a avenida T2, lá no Coimbra, aqui na capital, ganha um novo formato no trânsito para reduzir congestionamentos. As obras começaram no último sábado e a nova configuração está liberada já a partir de hoje. A prefeitura retirou 14 metros da ilha que dificultava a conversão dos motoristas que saem da 240 em direção à T2. O projeto removeu calotas de concreto e abriu 3 faixas de rolamento, sendo uma delas exclusiva para a conversão livre à direita. Além dessa intervenção, o município estuda transformar as avenidas T1 e T2 em um sistema de mão única no futuro, mas o projeto ainda não tem data para sair do papel, professor Altair. Situação do trânsito na capital, muitas mudanças. Com o secretário Tarciso, o prefeito vem sempre falando também, o prefeito Sandro Mabel, buscando alternativas para fluir.
18: Coisa é fato, né? A gestão tem feito alterações, né, no trânsito da cidade, buscando. Normalmente, quando muda algo que é costume do que a gente está no dia a dia trafegando, as pessoas não gostam. Depois se adaptam. Não se fala mais, né, de T10 com 55. Apesar de que eu acho a situação ali na T55 ficou pior. Ficou no horário do fluxo alto, no sentido 85 para o shopping. Ficou bem pior. Mas o fluxo contrário ficou muito melhor.
17: Sem dúvida.
18: Então, ficou balizado. De toda forma, o que eu espero mesmo é que a Secretaria de Trânsito não fique parada. Ela tem que propor alguma coisa, né? Tem que dinamizar alguma coisa.
17: Sem dúvida. E aí, Vacil? As mudanças são sempre boas.
19: Mas tem tido umas mudanças interessantes aqui, né? Acho que funcionam, tem funcionado no trânsito. Tá difícil ser pedestre na cidade, que essa não é a prioridade ainda das mudanças. Mas como elas estão em andamento, pode ser que chegue a esse ponto.
17: 7:42. Fico com a frase do professor Altair. A Secretaria de Trânsito não pode parar. Muito boa.
18: Se ela é de trânsito, não pode parar. Pela lógica, né?
17: Alô, Tarciso.
19: Não, mas se a placa indicar pare, tem que parar.
18: É, se ela indicar pare, tem que parar.
19: É, ué, tá certo.
18: No começo da gestão, teve um dia, no ano Morada do Sol, eu questionei ao Tarciso sobre a quantidade de engenheiros que a Secretaria tinha. 3 engenheiros e um estava se aposentando. A secretaria adotou aí uma dinâmica de contratar projetos. Então os projetos estão saindo, inclusive esse da T55 com a T10, né? O dia que ele apresentou o projeto, Pilar, foi uma empresa que prestou serviço, está construindo. Então, de uma secretaria que não tinha quase nada de projetos, criou-se uma dinâmica, os projetos estão aparecendo. E uma cidade, como diz o prefeito Mabel, sem projetos, cidade sem projetos não sai do lugar. Todo que vai mudar tem que fazer o projeto.
17: É, eu tô de olho na Marginal Botafogo, hein, professor? Por promessa quê? Do prefeito Sandro Mabel e do Tarciso de liberar aquela faixa da direita. Inclusive era para esse ano ainda. E não começou a obra, não começaram os trabalhos e eu tô de olho porque vai ser uma mão na roda.
18: Porque o projeto não ficou pronto. Tudo tem que ter projeto.
19: Olha, tem uns eixos em Goiânia que talvez pudessem ser priorizados, né? Nós não somos especialistas, mas utilizamos.
18: Andar pela cidade.
19: Isso, nós andamos pela cidade. Por exemplo, a Marginal Botafogo tem um papel importantíssimo, fundamental. Ela cumpre uma missão muito grande. E então acho que poderia priorizar isso. A Leste-Oeste é outra, né? Priorizar, concluir a Leste-Oeste. Os pontos que não estão bem resolvidos, como na Quinta Avenida, lá na Vila Nova.
17: É, verdade. Não pode fechar a Marginal como estão fazendo sábado. O Digital da Bandeirante marca 7:45.
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21: Hora oficial do Brasil, 7:45.
22: Lula
0: afirma que o modelo atual de indicações de ministros para o Supremo Tribunal Federal precisa ser alterado.
21: E não pode mais depender apenas da escola do presidente da República.
0: A declaração do petista foi dada ao Canal Livre, dentro da série de entrevistas do programa da Band com os candidatos ao Palácio do Planalto.
21: Para Lula, um colegiado deveria ser responsável por avaliar os nomes antes que o chefe do Executivo encaminhasse ao Senado.
0: Segundo o presidente, a avaliação sobre o modelo de indicações para o Supremo mudou ao analisar o comportamento dos ministros indicados por ele próprio.
22: Não deve indicar ninguém que não tenha biografia. Se a gente indicar alguém que queira construir a biografia dentro da Suprema Corte, a gente pode dar burro na água, tá? A segunda coisa, Oneg, é que você não tem certeza. Uma coisa é quando você indica, outra coisa é quando bota a toga. É quando o cara coloca a toga, ele vira Deus. Ele vira Deus, sabe? Aí o presidente não tem mais nenhuma interferência.
0: O presidente disse que apoia as investigações sobre o filho dele, Fábio Luiz Lula da Silva.
21: Lulinha é alvo de 3 inquéritos da Polícia Federal por suspeita de tráfico de influência em contratos do governo.
0: As investigações apontam ligações do empresário com a lobista Roberta Luxinger, alvo da operação que investiga as fraudes no INSS.
21: Marco Aurélio Santana Ribeiro, ex-chefe de gabinete de Lula, também é alvo da PF.
0: Conhecido como Marcola, ele admite ter recebido dinheiro de Roberta Luxinger, que prestou serviços para o careca do INSS, mas alega que foi um empréstimo pessoal.
21: O candidato do PT à reeleição diz que acredita na inocência dos dois, mas defende que mensagens e ligações que passaram a integrar o caso sejam passados a limpo.
22: O meu filho tem que ser investigado, tá? E vai ser investigado. E jamais haverá um gesto meu pedindo proteção. Duvido. Agora eu vou fazer a defesa. Duvido que meu filho tenha falado com o diretor da Petrobras. Duvido que meu filho tenha falado com algum ministro. Duvido. O fato de uma pilantra como a Roberta, sabe, tá falando o que ela quer falar, eu conheço muita gente garganta. Eu conheço o que é o papel do lobista. O lobista passa na rua, sabe, na frente de uma pessoa que está na outra calçada. Ele fala, eu encontrei com meu amigo. Estava com ele no avião, estava com ele no hotel. Isso não quer dizer nada, querida. Agora eu estou preocupado com meu filho, mas estou preocupado com o vocábulo.
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2: 7:49. 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De volta com o nosso Manhã Bandeirantes e opinião em debate nesta segunda-feira, dia 28 de setembro, com você participando pelo 98476110 e também na nossa live, assim como Elias Souza tá mandando a mensagem dele aqui, mensagem política. Inclusive, dá um pulo lá na nossa live. Concorda com o que disse o Elias Souza? Não concorda? Manda também a tua mensagem aqui no nosso chat, hein? Fique à vontade, arroba Rádio Bandeirantes Goiânia. E também você pode fazê-lo no nosso WhatsApp. 98476110, participe. A Bandeirantes Goiânia abre o programa de hoje com homenagens a dois nomes importantes do estado que faleceram. Deputado estadual Hamilton Filho, do MDB, de 41 anos, morreu em um acidente automobilístico na madrugada de sábado, dia 26. O acidente aconteceu por volta de 1:30, próximo à Cristalina, quando o parlamentar voltava de uma agenda eleitoral. Hamilton Filho deixa a esposa e dois filhos. O programa também presta condolências à família e aos amigos do ex-prefeito de Senador Canedo, Tomás de Aquino Miranda. Tomás foi um dos pioneiros no desenvolvimento da cidade e ajudou a criar a Sanesc. O ex-prefeito também foi peça-chave para trazer o polo petroquímico e a escola SESI Senai para o município. Portanto, essas duas perdas políticas neste fim de semana, e vamos na coluna daqui a pouco com o Altair, com o Vacil, tratar mais detalhes pormenores deste assunto. Agora, 7:52, os candidatos ao governo de Goiás cumprem compromissos de campanha na capital e no interior do estado hoje. Daniel Vilela, do MDB, faz caminhada pela manhã na Avenida Goiânia e comanda uma carreata às 16h em Rio Verde. Luciana Amorim, da Unidade Popular, participa da panfletagem em Anápolis, às 14h30, e fecha o dia com panfletagem em Goiânia, às 18h30. Luiz César Bueno, do PT, grava programa eleitoral com o ministro Alexandre Padilha, ao meio-dia, e faz caminhada em Águas Lindas, às 17h. Marconi Perillo, do PSDB, dedica amanhã para participar de carreatas nos municípios de Morrinhos e Caldas Novas. O candidato Wilder Moraes não tem compromissos nesta segunda-feira e Danilo Pinheiro não divulgou agenda oficial.
3: Tiago, ainda sobre o deputado falecido no acidente, Hamilton Filho, agora, no dia de hoje, deve ser divulgada a substituição do nome dele. A coligação tem o direito de substituir, apesar de que o nome é a imagem dele que vai aparecer na urna, porque as urnas já estão fechadas, né? Com o número dele. Quem digitar o número dele vai ver a foto dele. Então, hoje deve ser anunciado este nome que vai substituir. Que certamente vai ter o nome que substitui, certamente vai ter uma força política, né? Carregada pela condição emocional do que aconteceu, mas também porque vinha fazendo Hamilton Filho, do ponto de vista de gestão, havia a perspectiva de que ele sofresse uma votação realmente extraordinária na cidade de Anápolis, que conseguiria a reeleição. Eu, conversando aí com pesquisadores da área de sondagens qualitativas, pedi um perfil do Hamilton, e sem romper aí o sigilo das informações, até porque agora a situação mudou, Hamilton era visto como um político de imagem humanizada e afetiva. com a alta aprovação pessoal sobre o trabalho que ele desenvolvia. Era reconhecido como deputado das obras em Cristalina, avaliado por ações práticas com padrão de comportamento dos eleitores que ganham contornos específicos, como esse de atendimento especial à população, focada principalmente em em projetos sociais, como o apoio ao acompanhamento àqueles que têm autismo. Dessa maneira, ele tinha uma perspectiva política, inclusive grande, né, para ser o sucessor de Márcio Moraes, que hoje é prefeito de Anápolis, né? E numa eventual reeleição, disputa de reeleição, se Márcio Moraes for reeleito, ele era tido como sucessor dele. Os dois muito amigos nessa história, né? Política. Então, ligado ao MDB, naturalmente ligado também ao governador de Goiás, Daniel Vilela, quem tratou de perda, né? De um grande amigo. Então, Hamilton Filho, pra gente aqui, né, em Goiânia, talvez não, a gente não tivesse a dimensão do trabalho político que ele fazia, mas foi realmente uma pessoa que, para os eleitores de Anápolis, para os municípios que onde ele trabalhava, principalmente, tinha uma imagem bem aprovada.
2: Só uma correção, Márcio Corrêa, prefeito de Anápolis. Vai lá, Vassil, para a gente, por intervalo, que tem coluna na sequência.
4: O deputado é irmão da... O pai dele foi político lá, é político, faz política, a mãe dele também tem uma atividade, o Hamilton, a mãe dele também tem uma atividade política muito grande, e a irmã dele é vereadora, presidente da Câmara, também uma das dos nomes sempre citados aí para a prefeitura, tanto que havia essa discussão interna de quem realmente seria o candidato. Ontem o prefeito de Márcio Corrêa, prefeito de Anápolis, divulgou um vídeo em que ele fala que haverá a reunião hoje, e dando a entender que a decisão do sucessor será do grupo. O grupo inclui não só a família, mas também outros nomes para definir quem seria o sucessor. O interesse do partido
3: também tem que ser levado em consideração.
2: Isso.
3: Né?
2: E conversando nos...
4: O partido tem que... em tese, é uma escolha do partido, né? Então, obviamente, passa pelo partido. Agora, num momento desse, pela proximidade que o governador tinha e tinha com o Hamilton e tem com o prefeito Márcio Corrêa, vai ser certamente um nome consensual.
2: E está muito grande essa possibilidade, esquentando de irmã do Hamilton ser a candidata a estadual, presidente da Câmara.
4: Só acrescentando o que o Altair falou, a previsão naquela lista de deputados que tendiam a ser campeões de voto, Hamilton era colocado ali entre os três primeiros, com possibilidade, ao lado de outros nomes também que pintam como campeões de voto para deputado estadual.
2: E também para presidir a casa, né? Ele junto com o Isiquinã e o próprio Virmontes Cruvinel eram os três nomes citados.
4: E mais um, tem um quarto nome, que é o Thales Barreto. São os quatro nomes que mais têm mexido esse bolo. Primeiro, eles têm que ser eleitos, né? Reeleitos, no caso.
2: É, claro.
3: É por isso que, terminado uma eleição, vai começar...
2: Já começa a disputa, né? Mesa diretora, né? Porque com a legislação...
4: Da Assembleia e da Câmara, das Câmaras, das, né?
2: Câmara também, o bicho pegando com o Thiago Ghiotti, com o Ronilson Reis. Coisa tá pegando, o próprio Henrique Alves também, na Câmara de Goiânia. A partir de outubro já pode discutir isso, de acordo com decisão do Supremo Tribunal Federal. Antes de outubro não pode discutir nada sobre mesa diretora. E um outro bastidor que a gente pode trazer ao longo do programa é possibilidade de Márcio Corrêa anunciar apoio ao PV Marques para deputado estadual. É claro que não tem como falar disso. A pessoa acabou de falecer, o político acaba de falecer, mas a política tem dessas estratégias, né? Acontece isso, não tem como
3: esconder. É uma necessidade, a disputa está aí, não tem não há o que esperar, né? As decisões têm que ser tomadas.
2: 7:59 agora.
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6: 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Agora, 8 e 5.
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0: Pois é, reta final e a eleição vai esquentando em pontos que estão mais indefinidos. A disputa pelo Senado é a mais forte que a gente vê. Claro que a eleição para governador tá em andamento, mas ela mostra um cenário que não tem tido muita mudança. Para o Senado, sim. Para o Senado tem um processo de indefinição. E aí vamos lembrar que na eleição de 2022, a TV Anhanguera divulgou uma pesquisa IPEC na véspera da eleição, no dia anterior da eleição, né, portanto, mostrando Marconi Perillo na liderança com 25% das intenções de voto. Ele tinha caído 3 pontos, mas estava ali na liderança. O segundo colocado era o delegado Valdir, a diferença entre os dois, 7 pontos percentuais. Delegado Valdir, então, segundo. Depois que vinham os outros, João Campos com 11%, o Wilder Moraes com 10%. O Wilder Moraes era o quarto colocado. Isso em 2022, uma vaga em disputa, esse era o cenário. A eleição estava polarizada, portanto, em Marconi Perillo, delegado Valdir. Imaginava-se que daí ia sair o próximo senador de Goiás. E quem foi eleito? O Wilder Moraes, o quarto colocado, que tinha 10%, ele foi eleito com 25,5% dos votos, é o resultado da eleição. Marconi foi segundo com 19,80% e o delegado Valdir ficou em terceiro com 17,4%. Na eleição atual, a gente também tem um bolo. Como tinha dois nomes polarizando em 2022, tem agora 5 nomes que aparecem com mais destaque no bolo de cima. Gracinha Caiado, Gustavo Gaia, Gustavo Mendanha, Dr. Zacarias Calil e Vanderlan Cardoso são os nomes que atraem mais atenção. Correndo por fora, Ernesto Roller, nós vamos entrevistar daqui a pouco, Yuri Castro, Isaura Lemos, Cíntia Dias, Guilherme Darques e Orzeias Varão. Todos esses são os 11 candidatos, mas o bolo principal dos 5 é o que chama a atenção, o que polariza as atenções neste momento. E muitas dúvidas a respeito do que pode acontecer. E aí tem uma conta também muito interessante, a pesquisa Quest mais recente, foi realizada entre 20 e 23 de setembro, dá 77% de indecisos na espontânea. E na estimulada, quando os nomes são apresentados, o índice ainda é alto, 22%. E aí vem um detalhe: 36% dos que responderam ao questionário disseram que podem mudar o voto. Ou seja, 77% dos eleitores goianos ainda não decidiram espontaneamente o voto e 36% dos que anunciaram um nome, podem mudar de nome, podem mudar de candidato. Essa é a realidade num processo absolutamente aberto e incerto para o Senado. É o que faz ficar emocionante. Sempre a lembrança, a eleição de 2002, Demóstenes era o segundo voto e acabou sendo o primeiro mais votado numa disputa que polarizou Luciavane e Iris Rezende. E este é outro aspecto. Como separar o primeiro do segundo voto? Como vai funcionar a cabeça do eleitor? Ele vai escolher um em primeiro e o outro em segunda? O que as pesquisas estão mostrando é uma polarização de primeiro voto entre Gracinha e Gaia, que são os que lideram as pesquisas neste momento, por exemplo. Como o eleitor decidirá o seu voto nessa reta final, com 80% em aberto, na espontânea, 36% podendo mudar o voto. Então tem muita campanha, ela vai ser decidida no chão da fábrica, vai ser decidida na hora que abrirem as urnas. A campanha dessa reta final, na rua, nas redes, será decisiva. Eu sou o Vassil Oliveira e este é o Entre Linhas do Jogo do Poder.
1: amanhã tem de novo esta mesma coluna, neste mesmo horário, aqui na Bandeirantes com o professor Vacil Oliveira. Agora, 8h10, atenção pessoal, se liga nesta informação importante para você que vive, trabalha ou investe em Aparecida. 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
2: Excelência, Vacil Oliveira, me permite um adendo?
0: Claro, sempre.
2: Adendo. Cada eleição tem um contexto, né? Evidentemente, tem um contexto, tem uma conformação. Tem um detalhe importante nessa eleição para o Senado, é de que, em relação às eleições anteriores, talvez assim, em proporção muito maior, é uma eleição sufocada. Ou seja, há muita circulação de informações, muita circulação de estruturas, né, de campanha para presidente e para governador, principalmente na eleição para presidente, e essa eleição sufoca muito a eleição estadual. E penso eu, sufoca mais a eleição para o Senado e sufoca mais ainda a eleição para deputado estadual e também deputado federal. Por isso que tenho também acrescento, né? A título de acrescentar, essa questão que envolve aí esse eleitor que ainda está em silêncio e que pode tomar as suas decisões para frente. Tem um elemento importante nesse sufocamento. É a presença contínua, né, de Gracinha Caiado na liderança. Isso é fato, né? Não tem dúvida quanto a isso. A outra questão é quem vai para o segundo lugar. Na eleição de 2022, era uma vaga. É diferente dessa eleição agora. Então, na verdade, a dúvida, Vacil, é duplicada. O que a gente lança da dúvida lá em 2022, para essa eleição, na verdade, ela é duplicada. E aí entra o eleitor que, né, que vai tomar a decisão e escolhe para o Senado primeiro. Muita gente nem sabe ainda a sequência. Escolhe para o Senado primeiro. Então, de certa forma, a eleição de 2018, que foi uma eleição de muita surpresa, assim, em que Marconi Perillo era candidato, foi eleito Vanderlan Cardoso e foi eleito Jorge Cajuru. Eles não estavam na frente naquela época. Então, eu estendo a eleição de 2018 para lançar essa dúvida, realmente, mas com contornos diferentes. Agora, né? Não tem nenhuma operação ainda da polícia, não tem ninguém preso, então a eleição volta a uma normalidade. O fato é que Gracinha está na frente em todas as

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5: 8:18, de volta com o Manhã Bandeirantes Opinião em Debate nesta segunda-feira, dia 29 e 28 de setembro. Muito obrigado pelo carinho, obrigado pela audiência. A Bandeirantes Goiânia recebe agora o candidato ao Senado, Ernesto Roller, do PSDB. Ele disputa uma das duas vagas ao Senado Federal por Goiás nas eleições deste ano. Ernesto Roller concorre em uma chapa pura e tem Milton Messeis e Hermes Traude, ambos também do PSDB, como suplentes. O candidato faz parte da coligação Goiás de Verdade, formada pelo DC e pela federação entre o PSDB e o Cidadania. Advogado, ele é sócio de um escritório de advocacia e possui uma longa trajetória na política goiana. Ernesto Roller já exerceu o mandato de deputado estadual entre os anos de 2002 a 2010 e 2014 a 16. Ele também ocupou os cargos de secretário de Segurança Pública de Goiás e procurador-geral de Goiânia. Entre 2017 e 2019, o político governou a sua cidade natal como prefeito de

0: de Formosa. O candidato participou ativamente de campanha no Nordeste Goiano e presidiu o Diretório Municipal do antigo PPB em Formosa, de 94 a 2002. Candidato, como vai? Bom dia, bem-vindo a Bandeirantes.
1: Bom dia, Tiago, bom dia ao Vacil, ao Altair, a toda a equipe da Rádio Bandeirantes. Um bom dia muito carinhoso ao ouvinte. É uma alegria estar aqui conversando com vocês e espero sobreviver a essa entrevista com entrevistadores tão qualificados.
0: Obrigado por ter aceitado o nosso convite. Candidato, uma disputa tão acirrada e com pesquisas mostrando 3-4 candidatos com reais chances de serem eleitos a essas duas vagas do Senado, o seu nome não vem aparecendo neste batalhão da dianteira. Há esperança ainda de o senhor ter êxito nessa eleição para o Senado?
1: Olha, Tiago, veja, sempre há, e eu estou muito confiante. Por qual razão eu estou confiante? Primeiro que as mesmas pesquisas falam que quase 60% do eleitorado ainda não escolheu o seu candidato, né? E segundo, que a pesquisa, ela não mensura aquilo que para o Senado efetivamente acontece. A decisão é na última semana para o Senado, as escolhas se dão na última semana. É claro que você tem candidatos que fizeram pré-campanha, tem candidato que vem usando máquina pública aí há 4 anos, e eu sou o único que não fiz pré-campanha, uma vez que a minha candidatura surgiu a partir da convenção do partido. Mas isso não me desmotiva e, pelo contrário, eu vejo como um desafio a mais para chegar ao eleitor, né? Hoje nós temos fortíssimos instrumentos aliados àqueles que já existiam, como este aqui, né? Um programa de grande alcance, mas hoje nós temos um instrumento das redes sociais e sabemos que a plena condição de ser a grande surpresa nessa eleição.
2: Agora há pouco, né, na introdução aqui da pesquisa, quando o senhor chegou, o senhor dizia que o eleitor não compreende o papel do Congresso Nacional. Há muitas disputas, né, que vêm no país pela frente, e as últimas disputas evidenciaram o grau de importância, o poder que tem Câmara dos Deputados e Senado nas decisões sobre o país. Ninguém governa, né, sem efetivamente tiver um Congresso que queira fazer alguma mudança ou alguma inovação. Essa compreensão do papel do Congresso, como melhorar a percepção do eleitor?
1: Olha, veja, Altair, primeiro é preciso dizer que nós vivemos um sistema que poucos lugares no mundo têm, que é o chamado presidencialismo de coalizão. O Congresso Nacional e as casas legislativas, isso começa no Congresso Nacional, mas já está descendo até as câmaras municipais, né? E o Congresso Nacional tomou quase que de assalto o orçamento público brasileiro. Esse é um ponto muito importante que as pessoas precisam entender, porque isso diminui a capacidade de investimento e de decisão da aplicação do orçamento público nas políticas públicas que devem ser norteadas pelo governo, né? Você tem emendas parlamentares destinadas aí a shows. Não estou dizendo que o show não é importante, mas ele não pode ser, você não pode tirar dinheiro de áreas importantes da vida da nação brasileira para que se faça o atendimento individual deste ou daquele interesse. O Congresso é muito importante. Nós temos temas muito importantes que sempre passam pelo Congresso. E veja, um tema que não se pode fugir dele hoje é a questão do Supremo Tribunal Federal. É lá no Senado que é feito o controle externo do Supremo Tribunal Federal. É o único, né? Você tem todos os juízes são submetidos ao Conselho Nacional de Justiça, você tem os políticos submetidos ao próprio judiciário e ao crivo do eleitor a cada 4 anos, né? E no caso de senador, a cada 8 anos. Mas o Supremo Tribunal Federal é o único que tem como casa do controle externo dele o Senado da República, porque ele não age.
2: Isso não é um defeito do sistema? Ou seja, o sistema judiciário ser controlado pelo sistema político?
1: Pode ser uma distorção, desde que você analise em que foi transformado o Supremo Tribunal Federal.
3: Pois é, mas não é também uma coisa da própria República, da democracia,
2: os contrapesos.
1: Freios e contrapesos, mas era exatamente isso que eu ia dizer. Pode-se entender como uma distorção, mas o que está acontecendo? O que está acontecendo é uma omissão. E aí a vida pública brasileira, ela está muito presa, veja, Vassil e Altair, ela está muito presa assim. Hoje nós temos uma parte da política brasileira contra o Supremo, que diz que persegue o ex-presidente Bolsonaro. A outra parte dizendo que setores do Supremo perseguem o filho do atual presidente da República. E fica nesse debate político e deixa de promover o debate técnico e profundo que precisa ser feito. Eu, diferentemente de alguns setores da política goiana e brasileira, eu sou advogado. Então, eu conheço as violências que têm sido praticadas na legislação brasileira por integrantes do Supremo Tribunal Federal, contra A e contra B, ao sabor dos seus interesses, né? Nós estamos assistindo ministro que delegado presidente de inquérito, é vítima, é delegado presidente de inquérito, é promotor, é juiz, é julgador, juiz de garantia. Não existe um negócio desse. Criou-se no Brasil, pouca coisa que pouca gente sabe, o foro privilegiado da vítima. Isso não existe na legislação brasileira.
2: Como assim?
1: Por exemplo, o foro por prerrogativa de função, o chamado foro privilegiado. Ele é para o agente, o autor de qualquer delito que ocupe determinadas funções. Deputado federal.
2: No exercício do cargo.
1: Deputado federal, deputado estadual, juízes, né, promotores, desembargadores, enfim, presidente da República. Essas figuras que estão previstas na lei, quando eles cometem um crime, existe um foro privilegiado, como se chama comumente. Na verdade, é foro por prerrogativa de função. Mas o que que acontece? Criou-se agora o foro por prerrogativa de função da vítima. Então, se você ataca um ministro do Supremo, o seu processo fica no Supremo, porque a vítima é um ministro do Supremo. Isso não existe, isso é o maior absurdo que existe.
2: A prerrogativa da função do ministro não levaria o caso para isso?
1: Se ele fosse o autor da ofensa e não a vítima. Aí é que tá. O foro é para o autor.
2: Tá, mas para processar um deputado federal, o foro é o
1: Supremo.
2: Então,
1: mas não é a mesma coisa? Não, para processar um ministro do Supremo Tribunal Federal, pode ser lá o foro no Supremo. Mas se ele for a vítima, por exemplo, da calúnia, da difamação ou da injúria, ele não há prerrogativa de função da vítima. No caso do crime. Então, o que é que eu estou querendo mostrar com isso? Às vezes é um tema um pouco mais complexo. Eu quero mostrar que existe a necessidade de se fazer um debate com profundidade, para corrigir os rumos. O Supremo, ao longo dos anos, ele se empoderou de tal forma que é preciso, eu vou usar um termo aqui, devolvê-lo à sua caixinha. Hoje, usam-se inquéritos policiais conduzidos no Supremo, processos, como forma de força política do Supremo. Isso não existe, isso não pode acontecer. O que se busca no país é uma justiça isenta, é uma justiça imparcial, é uma justiça que promova efetivamente o julgamento de fatos. E o Supremo precisa parar de ser essa grande delegacia de polícia em que se transformou. E cuidar
2: do ministro delegado.
1: Exatamente. E cuidar das coisas que precisam ser corrigidas e julgadas pelo Supremo Tribunal Federal no que diz respeito à matéria constitucional.
2: Só para concluir, de delegado, o senhor entende, né? Porque a sua área é na atuação penal, não é verdade?
1: Sim, sem dúvida.
2: De delegado, o senhor entende.
3: Foi secretário de Segurança Pública, a gente vai falar muito ainda sobre esse assunto, mas vamos passar a palavra para o professor Vassil. Vai lá.
4: Pois é, há uma visão distorcida a respeito, inclusive, do papel do Senado pelo cidadão, pelo eleitor. Campanha, por exemplo, as campanhas são feitas muito em cima de ações que são do executivo. Emenda, levar trator, levar obra, levar benefício. Não se fala do papel do Senado, do senador, que ele tem que, de fato, exercer quando ele é eleito.
1: Exato, e veja, em que se transformou? Se transformou o Senado e também a Câmara Municipal, a Câmara Federal se transformaram em mini executivos, deixando deixando de cuidar daquilo que é o papel fundamental. Eu não estou dizendo que não seja importante você levar investimentos, obras e benefícios para a população. Esse é um dos papéis, mas não pode ser só isso, não pode. Você não pode ter um Senado omisso como o que a gente está assistindo hoje. Você não tem um parlamentar que vá àquela tribuna e faça um discurso, como nós já assistimos tantos no país, que chamava a atenção do país, um discurso firme, que constrangia de tal forma, que fazia essa máquina andar. Então, por exemplo, nós estamos assistindo agora, Davi Alcolumbre engavetando, vamos dizer assim, ele não despacha, não decide, sobre mais de 109 pedidos de impeachment de ministro, e ninguém fala nada. Você não vê uma manifestação nesse sentido lá dentro do Senado. Hoje é tudo feito em corte de rede social. Em corte de rede social. E quando falam alguma coisa, falam na questão política e deixam de falar com a questão técnica e profunda que precisa ser promovida. Então, e que o meio acadêmico, o meio da advocacia, por exemplo, o meio jurídico brasileiro, clama por essas mudanças a fim de que o Supremo volte a ser aquilo que era.
2: Há que se concluir, então, que o senhor é contra as emendas parlamentares?
1: Não, não, eu não sou contra. Eu só não acho é que elas devem ser a única área de atuação do parlamentar. Porque não é essa a função precípua do parlamento, né? Não é essa a função precípua do Senado Federal. Não, o cara não pode deixar, ele não pode descuidar da sua função inicial apenas para exercer uma função que também é importante, mas que não vai promover a correção de rumos que o país precisa nessa hora.
2: Agora, o senhor falou também dessa questão dos ministros e perguntamos a Zacarias Calil, perguntamos a Gracinha e os outros candidatos se votariam a favor do impeachment dos ministros, né? Porque isso virou uma demanda política, porque o setor bolsonarista enfiou essa ideia, né? E aí ela está em debate. Qual a sua posição sobre isso?
1: Olha, nós já tivemos no Brasil dois presidentes impedidos, um conjunto de senadores, deputados, prefeitos, caçados, né? No caso funções, o processo de cassação. Nós já tivemos juízes de primeira, de segunda, até mesmo de instâncias superiores afastados, mas o Supremo até hoje nunca passou por um processo de depuração. Por quê? Exatamente por essa omissão que nós falávamos há pouco. Que nós falamos essa omissão do Senado, que é a casa de controle externo. Eu sou inteiramente favorável, fez coisa errada, tem que pagar, tem que ser investigado, tem que ser afastado. Ele não é melhor do que ninguém, pelo contrário, é um servidor público como outro qualquer e deve satisfações ao poder, à opinião pública e ao cidadão, que afinal de contas é o patrão de todos.
2: Hoje está se construindo.
1: Então eu sou inteiramente favorável, eu não vejo dificuldade, porque sei, né? Porque sei que todas as outras áreas da vida pública brasileira são assim tratadas. Por que que o Supremo é diferente?
2: Ernesto Rora, candidato ao Senado pelo PSDB, está se construindo aí um consenso de que os ministros do Supremo Tribunal Federal têm que ter mandatos e também tendo aí restrições em suas atividades empresariais, como a senhora avalia?
1: Não, eu avalio como absolutamente correto. É preciso delimitar o tempo. Não é possível que uma pessoa fique 30, 40 anos no Supremo Tribunal Federal. Um mandato, aí não é um mandato, é estabelecer um prazo para o exercício dessa função, né? Porque o mandato pode se dar uma conotação política, mas a bem da verdade é o seguinte: fixar um prazo de 10 ou 15 anos é um tempo razoável para um ministro lá estar, e nós podemos tratar aqui quase como uma geração, né? O transcurso de uma geração, e esse prazo ele é fundamental. Limite de idade também é fundamental, não só a idade máxima, como hoje existe, que são 75 anos, mas idade mínima também é preciso ser discutido. E um conjunto de regras que impeçam que ministros tenham escritórios de advocacia na sua família. Não se pode demonizar a atividade da advocacia, mas não é crível que um escritório ligado a um ministro atue naquele tribunal. Assim agora, também, isso, recebimento de vantagens, de benefícios que já estão na lei.
4: Valeria para os desembargadores também aqui?
1: Também, eu acho que a regra tem que valer para todos. Na medida em que você faz uma opção, veja, você faz uma opção. Eu lá, eu me formei em 1991. Eu tirei a minha OAB em dezembro de 91, eu já estava inscrito na Ordem dos Advogados do Brasil. Eu fiz uma opção na minha vida de ser advogado. Eu nunca fiz concurso para juiz, para promotor, para cargo nenhum. Esta foi a minha opção. Eu tive aspectos positivos com essa decisão, mas tive aspectos negativos, são escolhas. Então, por exemplo, qual é o aspecto, vamos dizer assim, negativo? Eu, advocacia, você não tem aquele salário fixo todo mês, mas o judiciário tem, o Ministério Público tem. Então, por essas vantagens e você tendo uma regra estabelecida, ele vai saber o que que ele vai poder fazer e ele vai fazer o processo de definição e de escolha dele. O que não pode é você ter esse tipo de influência a contaminar o Poder Judiciário brasileiro. Então, eu acho que a regra tem que valer para todos, regras claras, definidas, no sentido
2: Nós temos o pós-eleição, né? Só acho que vamos ter aí maturidade política para discutir esse assunto ou vai virar um daqueles assuntos intermináveis, né? Como reforma tributária.
1: Mas aí é o que eu te digo, se nós politizarmos o tema e cairmos aí nessa questão, se fulanizarmos o tema, aí torna as coisas difíceis, porque aí vai ficar um lado contra o outro lado a favor, um lado contra o outro lado a favor. É preciso pensar no Brasil, é preciso fazer um trabalho que envolva o interesse do interesse público, o interesse do povo brasileiro.
3: Os candidatos, o senhor falou aí de idade mínima e idade máxima, não chegou a falar a idade. Rapidamente, só para a gente compreender qual idade seria ideal.
1: Não, eu imagino que algo em torno aí de 45 anos de idade, como idade mínima, com um mandato de 15 anos, é absolutamente
2: mínimo
1: suficiente.
2: De 15 anos de profissão, algo assim, como é?
1: Com o estabelecimento de condições, né? O exercício.
3: E as indicações também, que foi até uma pauta do presidente Lula, em entrevista ao Canal Livre aqui da Bandeirantes ontem, ele chegou a falar sobre mudanças na indicação e também no tempo.
1: Totalmente, é preciso normatizar isso, hoje isso é muito vago, né? Exige o notório saber jurídico, conduta ilibada, isso deixa num espectro de ação que você não pode imaginar. E aí, críticas podem ser feitas a muitas escolhas, mas não dá para você escolher o seu advogado. Não dá para o governo ficar escolhendo sempre o advogado-geral da União. É preciso, como no passado, você ir lá no meio acadêmico, pegar os grandes. E existem grandes figuras, grandes nomes do direito constitucional brasileiro que estão no meio acadêmico, que estão na atividade jurídica, mas fora de governo, fora dessa relação.
2: Para completar esse assunto, será o caso de criar um quinto constitucional para o Supremo Tribunal Federal?
1: O Supremo já é o quinto, né? Porque o quinto o que que é? O quinto é o estabelecimento de vagas escolhidas pela advocacia ou pelo Ministério Público. No caso do Supremo, todo ele, essa escolha é feita nas classes e remetida ao governador, uma lista tríplice, né? Após um filtro.
2: O quinto para ministro do STF.
1: Não, né? O quinto previsto, né? Então, por exemplo, o quinto no STJ. No STJ não existe o quinto, essa escolha se dá de forma mais aleatória. Então já é um quinto ampliado. O que é preciso é normatizar isso, estabelecer regras. Não é crível em um país, sem nenhum demérito a absolutamente ninguém, mas não é crível nesse país você escolher um ministro do Supremo Tribunal Federal simplesmente porque ele foi o seu advogado-geral da União ou porque ele foi o seu advogado pessoal.
2: Ninguém vai escolher inimigo, vai escolher.
1: Não é escolher mesmo, inimigo, né? Mas ali não pode ser a casa de compadrio. Ali tem que ser uma casa de quadros técnicos, porque as decisões são muito importantes e refletem sobre toda uma nação. E aí vem, Altair, essa distorção. A distorção de transformar o Supremo numa grande delegacia é que levou a isso. Levou a você ter que ir lá colocar amigos que lhe serão simpáticos nesta ou naquela situação.
4: Falou em redução de tempo de mandato, entre aspas, para ministro, né? Estabelecer ali um prazo. Para o Senado, para presidente da República, tem uma discussão também, reduzir o tempo de 8 anos para 4 ou para 6 e também modificar a lei que permite reeleição de presidente. Qual a sua visão sobre isso?
3: Que é a proposta, inclusive, desculpa, Vacil, do candidato Flávio Bolsonaro, aumentar o tempo para o executivo, para a presidência da República, com um mandato único.
1: Não, eu veja, a reeleição, nós já tivemos reeleições que foram vitoriosas e reeleições que não foram vitoriosas. Eu acho que aí está no crivo do eleitor. O aumento de mandato, ele é uma alternativa posta, mas eu não acredito, eu particularmente não acredito que isso aconteça, né? Eu vejo, toda eleição a gente vê essa discussão, toda eleição, aí chega lá dentro, continua tudo do mesmo jeito. Eu, a bem da verdade, eu acho que o Senado, pelas suas atribuições e pelas suas características, o mandato renovado a cada 8 anos e a presidência da República, o cargo executivo de 4 com a possibilidade de reeleição, me parecem razoáveis no país. Há uma porque a vida pública, ela passa por um crivo a cada 4 anos. Ou, no caso do Senado, a cada 8 anos. É diferente, por exemplo, do juiz. O juiz faz o concurso, né? O juiz, o magistrado, é diferente do promotor, que ele faz o concurso, ele ali está submetido sempre ao crivo dos seus próprios colegas. O Supremo está submetido ao crivo do Senado, que não está agindo. Então, é diferente. A política, o eleitor tem a possibilidade, no executivo e no legislativo, não gostou, não concordou com a atuação, daqui 4 anos tira pelo voto e não deixa que ele seja reeleito.
2: Excelência, eu quero aderir aí a algumas ideias, mas defender o fim da reeleição para o Senado e também o fim da reeleição depois de 2 para deputado federal. Excelência.
1: Olha, aí você promove, muitas vezes, uma demonização da experiência. A experiência é algo também importante.
2: A argumentação de Vossa Excelência é bastante coerente nesse caso.
1: A experiência é algo importante, a sobriedade, né, que vem, a sabedoria que vem com o tempo, com o conhecimento. Então, eu acho que o eleitor precisa compreender que a figura mais importante no dia da eleição não é o candidato, é ele, eleitor. O dia que tiver plena compreensão, nós vamos ter escolhas muito mais felizes sobre esse aspecto. Então, é importante que o eleitor compreenda isso e saiba que ele está delegando por 4 ou por 8, no caso do Senado, uma procuração para essa pessoa ali falar em seu nome. Então, essa importância, o eleitor precisa olhar a vida das pessoas, precisa, sem dúvida, verificar quais são os requisitos daquela pessoa, qual é o preparo daquela pessoa, ou se aquela pessoa está se apresentando, como a gente está vendo aqui nessa eleição, pessoas que se apresentam, uma candidata apenas porque tem certidão de casamento, né? Quem fala no programa dela é o marido. Então, não dá para ser assim. O eleitor precisa verificar isso e fazer uma boa escolha, fazer a escolha de um candidato que tenha preparo, que tenha coragem, que tenha altivez, que tenha independência para lá chegar e fazer aquilo que o eleitor quer, deseja e está acreditando que aquele candidato possa fazer.
3: 8:43, a gente está conversando com o Ernesto Roller, do PSDB, candidato ao Senado Federal, que é do PSDB. Candidato, o PSDB ficará de fora mesmo desse possível segundo turno das eleições para o Executivo Goiano?
1: Não tenho a menor dúvida que segundo turno, a partir de segunda-feira, Marconi Perillo contra o apadrinhado aí do ex-governador, que sem dúvida farão o segundo turno. E aí, zerou o jogo, eleição igual, tempo de rádio, porque nós enfrentamos uma dificuldade muito grande. Pouco tempo de rádio e de televisão, né? Pouca disponibilidade financeira, mas eu não tenho dúvida, eu tenho mandado pelo estado e sei que tenho visto que o segundo turno, para mim, ele é uma realidade e Marconi Perillo estará nesse segundo turno.
4: Agora, candidato, o senhor já esteve no MDB, liderou uma reação à candidatura de Daniel Vilela ao governo, junto com a Adib Elias e outros, participou do governo Caiado, esteve contra Marconi Perillo durante todo o governo Alcides, foi um momento ali de tensão. Por que agora essa inflexão, essa proximidade? Como é que explica isso? Ué, com o Marconi Pinheiro?
1: Muito fácil. Posso dizer a você o seguinte: a experiência, a vivência que eu acumulei ao longo da vida me demonstram que o estado de Goiás vive, primeiro, o governo. Por que sair do governo? Eu sou o único político que larga governo para ir para oposição. Você não vai encontrar na minha vida um processo de adesão de, estando na oposição, sair para o governo. Ser comprado por governo, ser cooptado por governo. E eu não tenho a dificuldade de ir para a oposição, porque sempre trabalhei com independência. Sempre tive a minha caminhada, mas sobretudo tenho as minhas convicções. Eu assisti um governo totalmente sem planejamento, um governo que não se preparou para os desafios que o estado de Goiás precisava viver. E posso
4: mas no
1: dizer,
4: qual ficou quatro anos.
1: Fiquei,
4: né?
1: fiquei quatro anos nesse governo e, convidado a permanecer, achei melhor que era sair, haveria um remanejamento, achei melhor sair. Por quê? Porque não era aquilo que eu concordava, não era aquilo que eu acreditava. Por quê? Hoje estou com Marconi Perillo. A política tem o seu dinamismo. Você mesmo citou aqui, nós assistimos falas duras de Daniel Vilela contra Ronaldo Caiado e vice-versa, e hoje estão juntos, né? Então a política tem o seu dinamismo. Agora, por que que eu estou com Marconi Perillo? É porque o estado vive uma situação financeira gravíssima. Nós tivemos um déficit primário apontado o ano passado de 4 bilhões e 700 milhões de reais e um déficit projetado pelo próprio governo na lei de diretrizes orçamentárias enviada à Assembleia para este ano de 2,8 bilhões de reais previsto para esse ano. Então nós estamos falando de um déficit de 7 bilhões. E o que que aconteceu? O estado vai precisar de um gestor com experiência, com conhecimento, com capacidade.
2: O estado chegou a ter 15 bi de caixa, né? Ou seja, esse déficit ele é coberto, né? Por um superávit, né? Que já é acumulado.
1: Olha, eu quero crer e dizer a você o seguinte: esse superávit não é aquilo que a gente está vendo, porque nós estamos vendo déficits e o superávit pode estar sendo absorvido por isso aí. E a que custo? Aí é preciso entender a que custo. Ao custo de não ter pago juros e amortização da dívida do estado, através de uma liminar concedida
2: também, né?
1: Através de uma liminar concedida pelo ministro Gilmar Mendes.
2: Isso lá no começo
1: ao
2: do
1: governo Caiado, que suspendeu o pagamento de juros e amortização, e isso virou caixa. Só que isso, essa conta chega agora. E essa conta chega e é preciso a clara compreensão de que nós precisamos de um gestor eficiente, qualificado, com experiência, como o Marconi, sem dúvida, para viver esse momento e conduzir o estado nesse momento. Por isso, a minha posição é essa, Vacil, respondendo a sua pergunta.
2: E a sua campanha para o Senado está centrada em quais linhas?
1: Olha, eu não posso nunca fugir do tema da segurança pública, uma vez que fui secretário de Estado da Segurança Pública.
2: E daqui a pouco então vamos perguntar para o senhor sobre essa experiência.
1: Eu conheço a realidade da segurança pública e temos temas importantes que estão no Congresso. Por exemplo, nós temos a PEC da Segurança Pública. Nós temos pontos que são importantes na legislação brasileira que podem ser implementados. E eu quero levar essa contribuição, dessa experiência, desse conhecimento, para a gente lá discutir medidas que sejam efetivas para um crime que hoje é transnacional, que ele tem muitas características diferentes daquele crime que nós assistimos em outros tempos, mas que ele aflige enormemente a população. Tenho também e acho que o agronegócio brasileiro precisa de uma representação mais forte, mais corajosa, no sentido, por exemplo, há de ser feita uma securitização da dívida do produtor rural, porque o campo quebrando, né, a atividade agropecuária brasileira e notadamente a agricultura, tendo dificuldades financeiras, isso reflete em toda a economia goiana e brasileira, isso é inegável. Então nós temos pontos, por exemplo, a solução do problema do entorno do Distrito Federal. Eu sou do entorno, eu sou lá de Formosa, e o entorno precisa ter um senador que vá usar a sua força para colocar o governo federal sentado e participando das soluções. Porque muitas vezes o que o governo federal faz? Não, isso é problema do estado de Goiás, o outro é o problema do Distrito Federal. Só que, por exemplo, o transporte, por ser uma região Interestadual, você está ali em Valparaíso, Novo Gama, Cidade Ocidental, Luziânia, Santo Antônio, Águas Lindas, Planaltina, Formosa, para citar aquelas que são, vamos dizer assim, fronteiriças, você está naquela cidade, mas o transporte que você pega para ir para o Distrito Federal, para Brasília, ele é um transporte interestadual. Então a Agência Nacional de Transporte Terrestre tem que participar da solução do problema, o governo federal tem que participar com o subsídio que o estado, por exemplo, já concede aqui e no nosso compromisso o estado há de conceder, mas trabalhar essa integração. Brasília só existe graças a Goiás e o entorno ele existe muito em função de Brasília. Então, e quando eu digo Brasília, você olha para um lado da divisa, ali tem algo em torno de mais de 20 bilhões de reais de investimentos do governo federal através do Fundo Constitucional do Distrito Federal para custeio de saúde, segurança e educação. Mas aí você olha para o estado de Goiás, na mesma linha divisória que você tiver, você olha para o estado de Goiás, não existe esse recurso. Mas se nós tivermos um senador comprometido com esse tema, as coisas vão avançar e nós vamos construir resultados positivos para aquela região.
2: Da sua experiência como secretário de Segurança Pública, se não me engano, 3 anos, né?
1: 3 anos.
2: Durante o governo de Alcides Rodrigues, à época, se falava de crime organizado mesmo? O senhor, das informações que o senhor recebia, havia presença do crime organizado?
1: Não, eu posso dizer a você o seguinte, claro que nós estamos falando de 16 anos atrás, quando eu deixei de ser secretário de Segurança Pública.
2: Quero fazer uma referência quanto a isso.
1: Mas nós já tínhamos algumas coisas embrionárias do chamado primeiro comando da capital, que aconteciam resvalando por Goiás. Hoje, em muito maior escala, sem dúvida, mas crime organizado, ele sempre existiu. O que muda muitas vezes é a legislação brasileira, que acaba sendo aprimorada e prevendo situações que vão acontecendo no cotidiano.
2: Parece agora no debate que o crime organizado apareceu de 2 anos para cá no Brasil.
1: Não, não. O crime organizado, ele é histórico. É que a definição de crime organizado na legislação, ela acontece mais recentemente, né? Você não tinha, por exemplo, até muito pouco tempo, e eu digo muito pouco tempo sob aspecto de legislação penal, você tinha o crime de quadrilha, né? Você tinha a formação de quadrilha, era o que abraçava tudo isso. E aí a legislação foi sendo aprimorada, né? Atualizada, vamos dizer assim. Aí você criou a associação para a prática de delitos, depois você criou a organização criminosa. Hoje, por exemplo, nós temos varas de combate a organizações criminosas, ao crime organizado. São avanços que acontecem e que precisam acontecer na medida em que a atividade humana, ela é muito consuetudinária, vamos dizer assim. Ela vai muito dos costumes e das práticas da sociedade.
3: 8:52, você que está acompanhando a nossa programação, a gente está conversando com o Ernesto Roller, do PSDB, candidato ao Senado Federal. Candidato, o ex-governador Ronaldo Caiado e aí o próprio atual governador Daniel Vilela se vangloriam muito da segurança, o carro-chefe, o mote da campanha de Daniel e de Caiado, querendo levar isso até o cenário nacional como candidato à presidência da República. O senhor concorda que, e diz que o estado é um dos mais seguros do Brasil, o senhor concorda com essa fala de Caiado e Daniel? E por que quando o senhor foi secretário de Segurança Pública por 3 anos, o estado não era tão seguro? O senhor concorda com essa opinião?
1: Não, eu posso com clareza dizer qual é a minha opinião a você. Primeiro é o seguinte, segurança pública não se faz da noite pro dia. Não é um governante que promove a segurança pública, a transformação da segurança pública. Você, eu não sei quantos anos você tem, Tiago, mas o Altair e o Vacil, eu posso dizer a eles, eles eram vivos nessa época.
2: Isso é uma atitude criminosa.
1: Não, é porque cuidado. como ele
3: usa... Tô até pensando em votar, só por causa disso.
1: Nós já estamos com a cabeça branca, né? Encanecida, o Vacil até a barba, mas eu posso dizer a você o seguinte, quando nós chegamos ao governo, lá em 98, e eu digo nós porque eu fazia parte da base do Marconi Perillo, ainda como advogado lá na cidade de Formosa, você tinha uma polícia despreparada sob aspecto de, não de qualificação pessoal, mas sob aspecto de remuneração, sob aspecto de disponibilidade. o Vacil, que tem suas raízes no interior, ele vai se lembrar que a polícia vivia pedindo ao comércio, vivia pedindo aos políticos dinheiro para trocar um calço de motor, para retificar o motor, para trocar um pneu. E foram sendo feitas ao longo dos anos transformações e investimentos. Então, por exemplo, nós criamos um modelo de locação de viaturas. Hoje não se fala, viatura não é mais problema em Goiás. Por quê? Porque isso foi criado lá atrás, né? Deixou de ser um problema. Nós tínhamos uma polícia que usava um revólver 38, né? Eu me lembro que o Estado comprou, na minha gestão, comprou pistola .40 para todos os policiais. Né? Nós fizemos um upgrade. Depois, investimentos que vêm sendo feitos ao longo do ano. Eu acho que esse governo de hoje, ele colhe os resultados de duas coisas. Um, dos investimentos feitos ao longo dos anos, e outra, de uma própria mudança da característica criminosa. A gente está assistindo, né? Muito antigamente você tinha o crime de roubo, o crime de esses pequenos delitos que incomodam enormemente o cidadão.
5: O furto,
1: o roubo, né? E você tinha uma presença dele muito maior, mas o crime hoje ele sofre uma certa migração. Nós estamos assistindo hoje.
5: Na sua época não tinha o crime digital.
1: Não existia crime digital. Né? Não se falava em crime digital. Hoje o golpe é dado, né? Hoje o golpe é dado. Você quase não vê, por exemplo, aquele golpe que antigamente se dava no senhor e na senhora que chegava para sacar o dinheiro lá no caixa eletrônico. Você quase não vê esse crime mais. Hoje o crime está acontecendo no meio digital. Então, é preciso reconhecer todo esse esforço feito ao longo dos anos de transformar a polícia goiana numa das mais capazes, e aí é importante dizer, é graças ao policial, a atividade de polícia no nosso estado que esse resultado é alcançado. Mas é importante dizer também dos gargalos que nós estamos vivendo, que precisam ser corrigidos, porque senão daqui a pouco o crime vai voltar com toda a força. Por exemplo, nós temos quase 100 cidades que ou tem ou não tem nenhum ou tem apenas um policial.
5: Existe então, uma estrutura que já vem, inclusive, da época do governo de Marconi Perillo, dos governos anteriores, porque eu sempre
1: os poucos concursos realizados, nós estamos falando de quase 8 anos, gente.
5: Eu sempre uso o exemplo de Palmelo, né? Cidade que eu morei.
1: Nós estamos falando de 8 anos.
5: 2.800 habitantes. Tem sentido ter um batalhão numa cidade como Palmelo?
1: Você tem sentido, porque você não está falando apenas de uma cidade, mas também de toda uma zona rural. De toda uma zona rural. Então, é importante que haja um incremento através de concursos públicos e que não se pare o investimento. Né? Não se pare o investimento em segurança pública. Esse é um investimento permanente. Ele deve ser feito de forma permanente.
4: Candidato, Marconi Perillo não definiu o seu candidato a presidente. Qual o seu candidato a presidente?
1: Eu, como um homem de partido, vou aguardar a definição do nosso candidato a governador para que nós. E isso sempre é conversado.
4: No primeiro
1: entre nós.
4: Turno não vai ter. Se tiver o segundo turno.
1: Não, nós estamos aguardando essa definição que o Marconi há de fazer.
5: Há tão poucos dias da eleição, ainda.
1: Sim, há tão poucos dias da eleição, não há problema nenhum nisso.
4: Pode ser feito essa semana ou vai ser feito?
1: Não, eu não posso afirmar, não posso fazer nenhuma afirmativa nesse ponto.
3: O senhor torce para que seja escolhido qual candidato?
1: Eu, particularmente, torço para que a sabedoria do Marconi faça a melhor escolha. Não pensem vocês que vão extrair de mim algo nesse sentido. O que eu posso dizer a vocês é o seguinte: eu sou um ser extremamente disciplinado politicamente. E, naturalmente, eu coloco as minhas opiniões e as defendo em qualquer foro, né? Mas nós temos um grupo político e vamos agir em conjunto.
5: Quando o senhor fala de nesse contexto, né, de candidatura a presidente, o fato de não ter um candidato a presidente atrapalha a campanha para governador?
1: Não acredito, eu não acredito que atrapalhe. Eu não acredito que nesse momento atrapalhe. Por quê? É claro que esse processo de definição vai ter que acontecer no segundo turno. Isso é inexorável. Você vai ter dois candidatos no segundo turno aqui e dois candidatos no segundo turno no Brasil. Então, esse processo de definição há de acontecer. Agora, neste momento, o que a gente percebe é que o eleitor está muito voltado também para a escolha de um governador que tenha condições de fazer o trabalho que ele espera. E aí, nesse ponto, toda a história, todo o conjunto de realizações de Marconi Perillo o credenciam a esse passo.
3: Candidato, é automático pensar que em um segundo turno com Marconi e Daniel, ou o Wilder e Daniel, Marconi e o Wilder vão caminhar juntos? Quem quer que esteja no segundo turno com o atual governador? É automático pensar
5: isso? Assim? Olha, já falou que
1: isso,
5: é possível.
1: Isso eu posso dizer a você, que automático em política nada é, né? Mas eu posso dizer que a probabilidade é essa. Eu, por exemplo, não tenho como, agora eu vou falar de mim, eu não tenho como apoiar Daniel Vilela no segundo turno. Né? Eu estarei fora.
5: É por exclusão.
1: Eu estarei fora do segundo turno, em virtude de que a eleição de Senado é definida no primeiro turno. Estarei fora como candidato, né? Espero estar como senador eleito a partir do dia 5 de outubro. Mas eu, certamente, o candidato, o atual governador e candidato à reeleição, não contará com meu apoio. Eu apoiarei Marconi Perillo no segundo turno.
3: E se o Wilder estiver no segundo turno, com o Daniel, você apoiaria o Wilder?
1: Eu já disse a você, não apoio o Daniel Vilela.
3: Não, o Wilder.
1: Não apoio o Daniel Vilela. Por consequência, então, apoiarei quem contra ele
5: automaticamente
1: estiver. Mas não trabalho com essa hipótese na medida em que eu tenho plena convicção de que o Marconi vai para o segundo turno.
5: Um dado que tem sido tratado aí é sobre o quantitativo de policiais, e o senhor tem experiência. No final da gestão de Alcides, aliás, que teve Marconi Perillo como opositor, né, na eleição de 2010, e agora estão juntos, né, faz parte da lista dos que
1: do dinamismo da política.
5: Dinamismo. Exato. Quantos eram os policiais civis, os da Polícia Científica e os da Polícia Militar?
1: É um dado que você já passado algum tempo, é o que eu posso dizer a você, é um dado mais recente. Em 2018 existiam algo em torno de 13 mil policiais, 14 mil policiais. Hoje esse número, ele é próximo de 10 mil.
5: Na sua época o senhor não se lembra?
1: Eu não me recordo, já passaram 16 anos, mas eram números maiores, né? Nós tínhamos algo em torno aí, na polícia militar, por exemplo, nós tínhamos algo em torno de 13 mil, que foi um número que sempre balizou. 13, 14. O menor número historicamente é hoje, né? Então, esse é o dado que eu posso passar a você.
3: Ó, tem uma mensagem, que acho que a gente pode ler, que é uma mensagem muito imparcial, a gente tem todo o cuidado, obviamente, por questão da legislação eleitoral. O ouvinte lá de Aparecida diz: Tiago, o candidato Ernesto Rory, se tivesse mais tempo nas redes de comunicação e nas redes sociais, com certeza seria eleito. Ouvindo, vejo que é o candidato mais bem preparado e, bom... Declaração de voto, a gente não pode aqui trazer a baila, até para não ter nenhuma preocupação.
5: Mas ele viu com simpatia o que ele ouviu.
3: A sua fala aí, se tivesse mais tempo, né?
1: Eu agradeço muito, e é exatamente isso. É como eu estou me apresentando ao eleitor. Eu sou uma pessoa que, ao longo da vida, eu sou advogado. Né? Ao longo da vida, acumulei experiência, preparo, estudo, para chegar ao Senado da República e dar orgulho ao Estado de Goiás. Goiás precisa voltar a ter orgulho dos seus senadores. Nós já tivemos grandes senadores, senadores formuladores, senadores indutores e senadores corajosos. Hoje nós estamos assistindo no Senado uma representação medíocre, pífia. A verdade é essa, você não tem um senador goiano. Veja só, eu vou citar um exemplo rápido, eu sei que o nosso tempo é pouco, mas eu vou citar um exemplo rápido. Acabaram com os incentivos fiscais em todo o país. Um grande problema para Goiás. Os senadores do Amazonas se organizaram e mantiveram o da Zona Franca de Manaus, que foi prorrogado por mais 30 anos. Onde é que estavam os senadores de Goiás? O que que eles fizeram? Como que trabalharam? A bem da verdade, é isso que está acontecendo. Goiás, os senadores deixaram as questões importantes para se transformar em meros despachadores de recursos. Não que isso não seja importante, é muito importante, mas não pode ser só isso. E eu, estando lá, pode ter certeza que o eleitor goiano, o cidadão goiano, a cidadã goiana vai bater no peito e ter orgulho do senador Ernesto Roller.
3: Uma pergunta para o cidadão Roller, para a gente finalizar. Desses candidatos ao Senado, se for eleito, qual seria o grande prejuízo para o estado de Goiás entre Gaia, Gracinha, Roller e por aí vai? Rapidamente.
1: Olha, eu assim, você quer que eu cite nominalmente, um a um?
3: Claro. Não. Qual deles? Se for eleito, o senhor acha que seria um grande dano para o estado?
1: Não, nós temos aí, ó, se você for olhar o senador que é candidato à reeleição, nós já podemos avaliar como um senador absolutamente apagado, né? O Vanderlan Cardoso. Se nós formos olhar agora aí essa senhora que é candidata a senadora, cuja única característica é ter no seu currículo uma certidão de casamento. Então, assim, nós precisamos olhar o candidato a senador com o preparo necessário, né? Gente que não vá para lá para meramente fazer, arrumar poder e fazer negócio. Não, que vá para lá para debater, que vá para lá para ir para a tribuna, para colocar suas posições, para apontar o dedo nas feridas da nação que precisam ser curadas e que precisam ser, vamos dizer assim, resolvidas. É isso que Goiás precisa, é isso que o Senado precisa. Chega de gente omissa, chega de gente medíocre, chega de gente que deixa para segundo plano os interesses do estado e os interesses da nação.
3: Obrigado, candidato, pela tua participação aqui com a gente.
1: Eu que agradeço, desejo a todos uma excelente semana, muito obrigado a vocês pela entrevista, ao Vacil, ao Altair, a você, Tiago, a toda a equipe, e muito obrigado ao ouvinte. E pode ter certeza, lá chegando, Ernesto Roller com o número 456, eu vou dar orgulho ao estado de Goiás.
3: Ernesto Roller, candidato ao Senado pelo PSDB, foi o nosso entrevistado de hoje. Intervalo, daqui a pouco a gente volta 9:05.
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0: 9:10 agora, de volta com o nosso Opinião e Debate Manhã Bandeirantes, nesta segunda-feira, dia 28 de setembro. 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

Bandeirantes, estamos reunidos aqui com o Ponto Crítico, um fato e análise para você. O fato de hoje, conectado aí com as eleições 2026, é a nova pesquisa Paraná. Paraná Pesquisas, registrada na Justiça Eleitoral, com o código 07040/2026, e também com dados para governador de Goiás. A pesquisa fez coleta de dados entre os dias 25 e 27 de setembro em 62 municípios do estado de Goiás, com margem de erro aproximada de 2,7 pontos percentuais para menos de cada um dos números que a gente citar aqui. A pesquisa Paraná mostra aí uma regularidade na posição de Daniel Vilela, tanto na espontânea quanto na estimulada. Ele lidera a preferência para governador de Goiás. Nesta pesquisa especificamente, há um empate técnico entre Wilder Moraes em segundo e Marconi Perillo em terceiro. Sendo que os números da espontânea são Daniel Vilela 27,4, Wildo Moraes 8,7, Marconi Perillo 8,4 e 46,7 disseram que não tem candidato. Mas na estimulada, quando os nomes são apresentados aos candidatos, Daniel Vilela aparece com 45,6 e o empate entre Wilder Moraes e Marconi Perillo é de décimos, é 18,5 a 18,4 e César com 6,1. Em votos válidos, é aí que entra o aspecto importante dessa pesquisa, Daniel Vilela aparece com 50,5% das intenções de voto. Wilder 20,5, Marconi 20,4, os dois em empate técnico. Wilder numericamente à frente, mas literalmente com um número bastante bem pequenininho, né? Ou seja, a casa aí de um décimo, 0,1, melhor dizendo. E o Luiz César com 6,8. Dentro dessa perspectiva, qual é a progressão dessa pesquisa? Se Daniel Vilela hoje tem 45,6 na estimulada, ele tinha 45,1. Ou seja, teve uma leve variação. Está numa situação praticamente estável nessa posição, nessa pesquisa, porque na de agosto ele apontava 45,8. Wilder Moraes saiu de agosto com 13,2, passou para 15% na primeira rodada de setembro e agora tem 18,5, ou seja, ele tem um crescimento registrado nessas três rodadas. Marconi Perillo, ao contrário, tem uma queda registrada nessas três rodadas. Tinha 24,9, passou para 23,2 e agora tem uma queda além da margem de erro, 18,4. E este é, digamos assim, um dos fatores críticos do momento para o contexto da campanha eleitoral. Marconi Perillo está aí com dificuldades de manter a segunda posição e com dificuldades para, se tiver, ir para o segundo turno.

0: Daniel Vilela, um pouco acima de 52. Mas também, igual a essa pesquisa, está na margem para ganhar. Ainda faltariam, para ter mais segurança mesmo, 2 pontos percentuais naquela pesquisa. E aqui, nessa pesquisa da Paraná Pesquisas, seria coerente que ele chegasse a estar acima da margem de erro, né? Ou seja, chegar a 53 pontos percentuais para ter aí uma margem mais segura de que vai levar no primeiro turno. Portanto, a candidatura de Daniel Vilela não será, digamos, novidade, que nos últimos 15 dias reforçou a campanha para tentar levar essa vitória para o primeiro turno. E agora, mais do que nunca, né? É mais que necessário, se quer vencer no primeiro turno, tem que manter esta situação bem, digamos, acelerada. No final de semana teve uma desaceleração por causa do que aconteceu em Anápolis com a morte do deputado, amigo do governador, Hamilton Filho, e isso evidentemente gerou aí uma situação de comoção em relação ao fato, então naturalmente teve que frear essa campanha. Na última semana, Ronaldo Caiado reforçou a candidatura de Daniel Vilela, mas agora ele já tem que se dedicar ao que provavelmente vai acontecer no debate na Globo, ou seja, voltar para a eleição presidencial. De todo modo, o esforço de Caiado tem sido, com a presença dele, né, um desses gatilhos para tentar levar essa eleição para no primeiro turno. Vamos acompanhar. Obrigado a você, ouvinte, o Ponto Crítico, aqui na Bandeirantes Goiânia, comigo, Altair Tavares.
1: Volta amanhã, às 9 horas, esta coluna com o professor Altair Tavares. E Vacil, por esses números, dessas duas pesquisas supracitadas pelo professor Altair, não tem...
0: Supracitadas.
1: Supracitadas. Trabalhando com vocês... Trabalhando com vocês, a gente aprende alguma coisinha da nossa gramática. Não dá para ignorar, de fato, eleição decidida no primeiro turno para Daniel Vacil.
2: Olha, tá por um beiço de pulga para ele ganhar no primeiro turno. Essa é uma situação que vem se arrastando há algum tempo já. E explica o esforço de já umas 4, 5 semanas que o governo tem para poder aumentar a
0: base aliada do governador, né?
2: É, aumentar a forma de fazer campanha, né? A base do governo, o governador, com a sua estrutura toda. Aí você tem duas formas de ver isso. Uma é, esse esforço não ultrapassou ainda a linha
0: segura
2: que dá a garantia de segundo turno. Então, foi um esforço grande, um esforço concentrado, toda a estrutura está em campo e não teve essa mudança tão acentuada. Ainda está no limiar. Segundo passo é na reta final também, nesses últimos dias, que a tal da onda bolsonarista se manifesta. Se ela se manifestar a favor de Wilder para fazer com que ele cresça, tirando intenção de voto de Daniel Vilela e não de Marconi Perillo, aí é uma questão de ver se ela vai crescer o suficiente para ultrapassar Marconi, que pelas pesquisas dá para entender que está ali próximo, não quer dizer que dá para cravar que o Wilder já ultrapassou Marconi, mas estão num patamar, ou se será um crescimento apenas mesmo de troca de lugar entre Wilder e Marconi. Nesse caso, Daniel, na reta final, tende a se beneficiar, porque na definição do voto, o eleitor acaba indo para quem acha que vai ganhar. E neste momento, tem uma perspectiva maior pendendo para o lado de Daniel.
1: A presença de Caiado, inclusive, hoje continua em Goiânia, professor Altair. Significa que ele é de fato terminar já essa eleição no próximo domingo aqui no estado?
0: É, a presença de Caiado, porque esvaziou a campanha nacional, e é conveniente, né, que ele esteja aqui para tentar segurar o chifre pelo boi, né, da campanha eleitoral Que gracinha.

0: Caiado e Daniel Vilela. Eu penso que os dois acharam até ótimo, né? Essa situação, porque a presença dele é um motor, né? É que nem um motorzinho aqui, é um motor, é um estímulo, é uma alavancagem. Os adversários ficam criticando, né? Ah, o Caiado abandonou a candidatura a presidente. O Daniel Vilela pode até achar bom, né? Que isso esteja acontecendo. E a Gracinha Caiado também. Mas é uma questão realmente de honra, né? Para Caiado eleger a Gracinha, eleger Daniel e ter uma boa votação aqui em Goiás, né? Isso é um saldo político, né? Importante que ele tem que buscar. Agora, tem que se concentrar também na agenda nacional, porque vai ter debate, né? Já que Flávio Bolsonaro desafiou Lula para a presença, o debate, né? Arrotou aí, tá, vamos lá, Lula, vamos lá pelo debate da Globo. Então, imagino que agora o Lula vai aceitar, já que o Flávio fez esse desafio aí.
1: E será um encontro com o Caiado.
0: Caiado também tem participação.
1: Depois de 89 se reencontrarão.
2: E Caiado ainda pressionado por outro resultado. A última quest mostra ele abaixo de Lula e Flávio Bolsonaro aqui.
0: Por isso que eu tô falando, é questão de hora para ele ter uma boa votação aqui, né?
1: Ficar acima pelo menos do Lula. No estado de direita e elegeu.
2: Esse é o maior ponto, só para ressaltar isso. Esse é é uma derrota pessoal, uma derrota muito particular.
1: Certo. 9:22, dá tempo da gente falar ainda sobre a visita do Flávio? E sobre o Caiado ainda, professor Altair, essa expectativa de quem Caiado pode apoiar no segundo turno, havendo um segundo turno de Lula e Flávio, tá caminhando para de fato ele não apoiar ninguém. Porque tá criticando muito o Flávio. O Lula,
0: qual é o último fato, então?
1: O último fato foi a crítica sobre toda essa polêmica colocada como fake news por parte da campanha de Flávio Bolsonaro. Temos até um Twitter, depois a gente pode colocar, viu, Luther? Tem imagem de uma fala do Caiado em defesa de Nossa Senhora.
0: Nossa Senhora Aparecida.
1: Não menciona ninguém. Nossa Senhora Aparecida, padroeira deste país. Não menciona Lula, não menciona Flávio, mas dá a entender, nós não somos burros, que ele está fazendo uma crítica à campanha do Flávio. Então, isso significa, há 6 dias das eleições, significa que realmente ele não vai apoiar.
0: A título de informação para o ouvinte, para o ouvinte entender bem, né, o que nós estamos citando. O que que o Caiado afirmou? Observe bem, tá no Twitter dele, ok? Sou católico e devoto de Nossa Senhora das Graças. Aprendi desde cedo que, nos momentos mais difíceis, a fé é onde a gente encontra força, esperança e consolo. E é por isso que me dói ver alguém querer apagar Nossa Senhora Aparecida da história do Brasil. Ela não é apenas um título, é a padroeira do Brasil. É a fé de milhões de mães, pais e famílias brasileiras. Podem mudar uma lei, podem tentar apagar um título, mas ninguém vai arrancar Nossa Senhora do coração do povo brasileiro.
1: E aí,
0: eu vou ter uma ênfase aqui. Porque é desse jeito que o Caiado fala.
1: Inclusive, a gente pode ouvir. O Gabriel está trazendo aqui informação de que nós temos, inclusive, esse vídeo do candidato à presidência da República, Ronaldo Caiado, do PSD, que comentou temas polêmicos da semana durante a agenda de campanha domingo. Ao falar sobre religião, Caiado criticou a politização da fé e afirmou que as diferenças não devem ser usadas para criar enfrentamento. O candidato defendeu o respeito às crenças e ressaltou que cabe ao Estado garantir a liberdade religiosa da população.
3: Acontecimentos vêm se aflorando. E é algo que mostra essa intolerância que nunca foi a característica do brasileiro. Nós temos que respeitar todas as religiões. Cada um tem o direito da sua escolha. Nós não podemos de maneira nenhuma politizar esse processo e muito menos caminhar para um lado de enfrentamento. Isso é algo que precisa de ser dado um ponto final. Eu repudio frontalmente todos aqueles que querem usar de um momento como esse, tá certo? De qualquer restrição a qualquer opção religiosa que a pessoa tenha. Isso é um direito de cada um e que cabe ao Estado brasileiro garantir essa liberdade religiosa.
1: Em relação às casas de apostas, as chamadas bets, Caiado afirmou ser contrário aos jogos e classificou o vício como uma doença. Ele destacou que o tema é tratado no seu plano de governo, com previsão de ações educativas e restrições à publicidade do setor.
3: Eu sou o único que trata deste assunto no plano de governo. Então a decisão dele foi uma decisão oportunista de ver que realmente isso aí vem, sem dúvida alguma, destruindo a sociedade brasileira. As minhas medidas foram só lá. É lógico que, primeiro, um projeto educativo para a sociedade. Segundo lugar, restrições duras na publicidade. E a partir daí, você vai graduando e vendo as medidas que devam ser tomadas. É assim que eu me posicionei. É assim que está no meu plano de governo. Fui o único candidato à presidência da República a incluir o assunto das bets no meu projeto.
4: Então, o projeto do senhor não é banir as bets, é regulamentar de uma outra maneira ainda mais forte, é isso?
3: Sem dúvida alguma. Você tem que ter, dentro de uma situação que existe no momento hoje, você tem que ter uma gradação. Você tem que fazer com que haja um processo educativo, uma restrição dura, imediata em relação à publicidade, e a partir daí você vai interferir também naquilo que está acometendo a saúde das pessoas. Então você gradualmente vai tomando as medidas necessárias. Eu sou tão restritivo a jogo que eu acredito que eu sou o único estado no Brasil que não autorizou loteria. Coube ao governador. Eu não autorizei loteria no meu estado de Goiás.
1: Tá aí, portanto, a entrevista do ex-governador Ronaldo Caiado tratando das bets, ser contrário e também em defesa da padroeira do Brasil, professor Altair e Vacil.
0: Pela sim, ordem, Altair. Excelência.
1: Pela ordem, vamos lá, pela ordem alfabética, inclusive, Altair Tavares.
0: Altair Tavares. Ó, o Caiado, ao falar de oportunismo da decisão das bets, tem sentido a discurso de oposição ao discurso político, não é? E a política traz contradições, né? Muitos dos fatos que Caiado conduz podem ser tratados também da mesma forma. No entanto, ele é um candidato que se posiciona. Então, ele sou contra. Então, pronto. Em relação a Flávio Bolsonaro, Caiado assimilou essa ideia de que realmente em torno de Flávio Bolsonaro e junto com ele, há essa ideia mesmo de que é um questionamento feito ao uso da imagem, né, de Nossa Senhora Aparecida como padroeira do Brasil. O site Metrópolis divulgou uma reportagem nesse final de semana, colocando que é um fato documentado que precisa ser distinguido, né, de falsa acusação. J.B. Carvalho, pastor da igreja frequentada por Flávio, e onde ele e a esposa foram batizados, defendeu expressamente a retirada do reconhecimento nacional de Aparecida e registrou essa posição num livro. O livro chama-se A Bomba. E é uma bomba mesmo.
2: É.
0: A verdade pode ser explosiva. Publicado em 2001, o bispo não se limita a criticar a devoção católica. Ele questiona a legalidade do feriado de 12 de outubro, defende que Aparecida deixe de ser reconhecida como padroeira e convoca cristãos e parlamentares a se mobilizarem pela mudança. Então, no entorno do Flávio, tem um documento sobre essa retirada de Nossa Senhora Aparecida. Último registro, Vacil. Ontem, Flávio não deu conta de falar o nome de Nossa Senhora Aparecida inteiro. Tá gravado, tá nos vídeos aí. Ele fala assim, Nossa Aparecida. Ele não fala o nome, não falou o nome inteiro, porque não conseguiu falar esse nome inteiro ontem.
2: Tem uma notícia no jornal Globo do final de semana, na coluna de Lauro Jardim, que ele diz o seguinte, que o entorno, que as pessoas no entorno de Ronaldo Caiado, têm descartado a possibilidade dele fazer campanha no segundo turno para Flávio Bolsonaro. Então, há uma informação obtida de pessoas próximas a Caiado, porque o Caiado mesmo não admite nem falar de...
0: E por essa posição hoje, a tendência é de neutralidade, né?
2: É. Chance zero é o resumo dessa avaliação e que completaria assim, no máximo ele dirá que não vota no PT. Apesar disso, tem gente também do lado de Flávio Bolsonaro, da campanha, que acredita que Caiado possa ser anunciado como ministro da Segurança Pública, caso Flávio seja eleito, e isso pode ser anunciado no segundo turno como um ativo de campanha.
0: Agora nós estamos aqui no clima da campanha, né? Depois que termina a campanha, se vence, as coisas mudam, né? As coisas se ajeitam, se conformam, Vacil. Ou não?
2: Pois é, resta saber se num segundo, um eventual segundo turno, Caiado vai ser anunciado. Se ele é anunciado, então quer dizer que é fato consumado para o caso de vitória de Flávio Bolsonaro.
1: De fato, o peso seria enorme para a campanha do
2: Agora,
1: Flávio.
2: Agora, hoje também a informação no entorno é de que Caiado não declara voto nem para Flávio. Dá para entender, porque neste momento ele não pode aventar a possibilidade de apoio, porque implicaria em admitir a derrota. E nem o candidato, por mais difícil que esteja a situação dele, e a de Caiado está difícil, não admite derrota.
1: Não dá para fazer isso, né? Antes da abertura das urnas, 9:31. 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Abra sua conta, 9:32. E a gente ouve agora o comentário da doutora Joyce. Bom dia para você, doutora.
5: Bom dia, Opinião em Debate, você ouvinte, e hoje eu trouxe o meu pitaco do dia. Quero fazer uma pergunta. Quando uma empresa ela não vende, de quem será que é a culpa? Do vendedor? É do preço? É da concorrência? É do mercado? Nem sempre, né? Muitas vezes o problema começa antes do vendedor falar com o cliente. Começa no posicionamento da marca nas redes sociais. Eu costumo dizer uma coisa, a marca, ela começa a venda, a gerar o desejo muito antes do vendedor. Quando o cliente ele chega no WhatsApp, ele muitas das vezes chega sem entender quem é você. Qual é o seu diferencial e por que que ele deveria comprar da sua empresa? O vendedor, ele começa o atendimento, a negociação, se você não tem posicionamento, ele começa em desvantagem. E é aí que acontece o que eu vejo em muitas empresas. O marketing publica, mas não gera um desejo de compra. O tráfego pago traz as pessoas, mas nem sempre traz o cliente certo. O comercial, ele recebe esse lead, esse cliente, mas não tem um processo para dar continuidade na venda. Então, o WhatsApp vira apenas um lugar para você responder o quê? Preço. E depois, todo mundo olha para o vendedor, para a equipe comercial e pergunta, por que que você não vendeu? Mas será que essa venda, ela deveria ser responsabilidade apenas da equipe comercial? Uma empresa, ela precisa construir uma jornada. A marca, ela gera percepção, o marketing, ele gera o desejo e o comercial, ele gera essa oportunidade de trazer a conversão das vendas todos os dias. Então, é muito importante que marketing e vendas andem juntos, eu sempre falo isso, e que uma equipe tenha metodologia e que a marca tenha o posicionamento certo. Para você que precisa de ajuda para posicionamento e equipe comercial, hoje eu quero deixar meu Instagram, Joyce Bispo Oficial. Eu ajudo você a formar times de sucesso e trazer o posicionamento da marca que gera desejo nas redes sociais.
1: Valeu, Joyce, obrigado. O Márcio Roberto está participando com a gente, obrigado. Carabina 44 está sempre ligado, acompanhando a gente, deixando a mensagem dele. Sobre esquerda e direita, aqui no nosso chat, nos comentários do YouTube. Vai lá, você também, deixa o teu comentário. 9:35 agora.
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6: 9:39, domingo, dia 4, é dia de decisão. E o jornalismo da Bandeirantes, Goiânia, vai informar tudo sobre a votação a partir das 7:30 da manhã. E a partir das 5 da tarde, acompanharemos a apuração, os ganhadores e a repercussão deste dia que define o futuro do nosso estado e do nosso país. Domingo, dia 4 de outubro, eleições 2026, é com o jornalismo da Bandeirantes Goiânia, agora 9:39, vamos com o outro testemunhal. 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Vamos com coluna.
7: O que, que o Gabriel disse? Está tudo preparado para domingo, Gabriel?
6: Tudo preparado, Gabriel?
8: Quem não tá preparado...
7: Você é a produção.
8: Agora é dar a bomba, jogar a bomba na galera, hein? Que é, vai ser um trabalho aí de um esforço muito contínuo, equipe, jornalismo, esporte, a Rádio Bandeirantes toda integrada aí nesse dia que é um dos mais importantes do ano.
7: O Gabriel tem uma responsabilidade muito grande, né? Nós trabalhamos em função dele.
6: Claro,
8: não, isso aqui... Que é isso? Eu sou muito ajudado por vocês, agradeço muito.
6: Eu digo que um jornal sem um produtor não é jornal. O apresentador ficou só lendo. O apresentador não faz nada, tá, gente? Só lê o que o produtor coloca. Então a gente tem que valorizar muito a produção. Não vai dar tempo de colocar, Luther, a coluna do Rosenval Ferreira? Então vamos trazer a advogada que analisa tema ultrapassado que voltou aos discursos. O voto feminino, acompanhe com a advogada do direito previdenciário, Sheila Mesquita. Bom dia.
9: Bom dia, caros ouvintes da Rádio Bandeirantes Goiânia. Bom dia, Thiago Humberto. Bom dia, bancada. Em 1932, o Brasil reconheceu às mulheres o direito de votar. Parece distante, quase inacreditável. Mas 94 anos depois, uma discussão que deveria estar apenas nos livros de história voltou ao debate público. Afinal, mulher sabe votar? Eu confesso que essa pergunta me incomoda, porque o voto feminino não foi um favor. Durante muito tempo, disseram que mulher não entendia de política, que seria influenciada pelo marido, que deveria cuidar da casa e dos filhos, até que elas foram para as ruas. Escreveram, protestaram e lutaram por algo que hoje parece tão básico, o direito de escolher. Hoje, nós representamos mais de 50% do eleitorado brasileiro. Mas nós não podemos esquecer de uma coisa. O voto não tem dono. O voto da mulher não é do marido, não é da família, não é do partido político. Pertence a ela. Isso vale para a mulher de direita, de esquerda, de centro ou aquela que não se identifica com lado nenhum. Democracia não é fazer todo mundo pensar igual. É garantir que cada cidadão possa escolher livremente. Portanto, a pergunta talvez não seja se mulher sabe votar. Talvez seja por que, em pleno 2026, ainda precisamos discutir se uma mulher deve ter o mesmo poder de escolha de um homem? Em 1932, elas conquistaram o direito de votar. 94 anos depois, o nosso dever é lembrar que um direito conquistado não é favor. E quando alguém tenta diminuir o valor da escolha de uma mulher, lembre-se, ela não está apenas apertando um botão numa urna. Ela está exercendo o direito pelo qual outras mulheres precisaram lutar. Mulheres, votem consciente. Muito obrigada.
6: Muito obrigado, a doutora Sheila Mesquita, conversando sobre o voto feminino com você. Agora 9h44, dá tempo ainda de comentar alguma coisa antes do repórter Bandeirantes. Professor Vassil Oliveira tem uma pergunta aqui de que vai ter muita surpresa na eleição para o governo do estado, hein? Será que dá para pintar alguma anomalia política do nada, de
7: Sim,
6: repente?
7: Sim, tem espaço para isso. O número de
6: indecisos.
7: Indecisos é alto.
10: Na espontânea.
7: Na espontânea. E essa migração vai depender do esforço de cada um dos candidatos agora na reta final. E aí, então, quem fizer a melhor reta final leva esse eleitorado que está indeciso.
10: Então, Fernando, indeciso está maior para governador de Goiás, mas daqui a pouco a gente pode destacar para presidente, encurtou.
7: É
6: isso aí. O digital da Bandeirantes marca agora 9h45.
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12: 9h45. O presidente do Supremo Tribunal Federal, ministro Edson Fachin, convocou uma reunião com os ministros do Supremo que hoje integram o TSE, o Tribunal Superior Eleitoral, que é o responsável por organizar a eleição de 2026 no Brasil. O presidente do TSE, Cássio Nunes Marques, o vice-presidente André Mendonça e o ministro Dias Toffoli, que são os integrantes do STF no TSE, vão se reunir para conversar sobre esta polêmica que surgiu mais uma vez do ministro Flávio Dino tomar uma decisão contrariando a decisão que tinha sido tomada por André Mendonça a respeito de uma fake news que atinge a candidatura do candidato Flávio Bolsonaro. O ministro André Mendonça havia proibido a publicação de algumas mensagens a respeito do assunto. O ministro Flávio Dino usou um outro caso que estava em seu gabinete para desautorizar o colega André Mendonça e liberar a publicação a respeito desse assunto na internet. É mais uma crise que se aprofunda no Supremo Tribunal Federal, no momento em que muitos ministros, né, deveriam estar sendo investigados e essas investigações não foram abertas ainda. Agora o noticiário internacional. Vamos acionar o Felipe Killing, direto de Londres, na Inglaterra, para trazer informações aqui no Repórter Bandeirantes. Fala, Killing.
13: Fala, pessoal, tudo bem? É a polícia antiterrorista do Reino Unido que lidera essas investigações sobre um plano para realizar um possível ataque terrorista contra uma base militar britânica, e não é uma base militar qualquer. Fairfax fica no sudoeste da Inglaterra. É utilizada também pelos Estados Unidos. Bombardeiros americanos partem aqui da Inglaterra, dessa base militar, para atacar o Irã, que em junho chegou a afirmar que essa base militar poderia se tornar o alvo legítimo. E o que chama atenção nessa história toda é que foi uma fazendeira voltando para casa depois de uma festa na madrugada de sábado para domingo que viu três vans bloqueando uma rua perto dessa base militar. Quando ela chegou perto com o seu veículo, cinco homens acabaram correndo para o mato. Ela achou a situação muito estranha, ligou para a polícia. 25 minutos depois, esses cinco homens estavam detidos. E é claro que a polícia por aqui agora realiza uma investigação para saber se há uma participação direta do Irã nesse plano de um possível ataque terrorista. Identidade e nem a nacionalidade desses cinco suspeitos foram divulgadas. Eu volto com vocês.
12: Obrigado, Felipe Killing, pelas informações aqui no Repórter Bandeirantes, 9h48 pelo horário de Brasília.
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6: 9:49 de volta com o nosso Manhã Bandeirantes Opinião em Debate. Para você que está nos acompanhando, muito obrigado pelo carinho, pela audiência. 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Eles entendem tanto dos números que, se você mostrar seu balanço, eles contam até as lágrimas como despesa. 9:50, vamos aos comentários dos nossos pitacos, os pitacos dos nossos comentaristas. O procurador Fernando Krebs, bom dia.
22: O meu pitaco na semana das eleições é: pesquise muito sobre o seu candidato. Jogue o nome dele no Google, ver se ele é processado criminalmente, civilmente. O que que ele já fez para justificar o seu voto? Não vá atrás do parente, do amigo, do conhecido que pediu para você votar em alguém. Saiba quem é esse alguém e o que que ele vai fazer em prol de todos. Enquanto aos majoritários, muitas vezes você não tem um candidato ideal, mas escolha o menos ruim, não deixe de votar. Outra coisa importante, cobre do seu candidato o direito que o cidadão tem de participar da política. Por que que eles não consultam a população em plebiscitos e referendos? São instrumentos de participação popular. Não é? Por que concentrar o poder nas mãos de 513 deputados e 81 senadores? Isso é uma democracia meramente formal. Nós queremos uma democracia real. A democracia pode ter os seus defeitos, mas melhor é ela do que uma ditadura. E esta eleição é extremamente importante. Não deixe de votar.
23: Bom dia, Tiago. Bom dia, ouvintes da Rádio Bandeirantes. É sempre um prazer estar aqui com vocês. O meu pitaco de hoje é sobre futebol e, é claro, um pouquinho de política também. Toda essa discussão do governo Lula envolvendo as bets acabou mexendo justamente com uma das maiores paixões do brasileiro, o futebol. E tem uma coisa que não dá para ignorar. Gostemos ou não das apostas, as bets colocaram muito dinheiro nos clubes brasileiros. Viraram patrocinadoras, fecharam contratos milionários e passaram a fazer parte do orçamento dos times. E o futebol mudou. Não dá mais para pensar naquele futebol da época do Pelé, do jogador que ganhava pouco e jogava simplesmente por amor à camisa. Hoje, jogador custa milhões, tem salário milionário, centro de treinamento, categoria de base, funcionários, estrutura. Futebol virou uma indústria caríssima. Então, os clubes se organizaram contando com o dinheiro desses patrocínios. Quando você mexe nisso de uma hora para outra, é claro que eles vão reagir, e reagiram. E aí, para mim, pode estar o grande tiro no pé do governo Lula. Porque estamos em ano eleitoral, há uma semana da eleição. Pense no tamanho das torcidas de Flamengo, Corinthians, por exemplo. São milhões de brasileiros e não são só eles. Aqui em Goiás, nossos clubes também acompanharam essa discussão. Então eu pergunto, será que entrar em uma queda de braço com o futebol justamente agora não pode atingir a popularidade de Lula na tentativa de reeleição? Não estou dizendo que torcedor vai decidir seu voto por causa de patrocínio de camisa. Claro que não é tão simples assim. Mas política também é percepção. E quando uma decisão atinge o clube pelo qual milhões de pessoas são apaixonadas, isso pode gerar desgaste. E aí aparece uma proposta de bilhões de reais em empréstimos para o clube. Foi isso que o Lula sugeriu agora. Emprestar dinheiro, o Estado emprestar dinheiro para o clube. Mas espera aí. Empréstimo não substitui patrocínio. Patrocínio é receita, empréstimo é dívida. O clube pega o dinheiro agora e vai ter que pagar depois. E aquela velha história, cobre-se a cabeça e descobre-se o pé. Por isso, talvez mexer com o futebol brasileiro, justamente em ano eleitoral, tenha sido um belo tiro no pé. Vamos ver como termina esse jogo. Um grande abraço e até a próxima.
6: 9h54, agora vamos à coluna do Rosenval Ferreira. Bom dia para você, Rosenval.
0: Eu estou no centro histórico de Montreal, quase meia-noite, um friozinho aqui, gostoso, estava antes, mas agora está doendo um pouquinho. E até parece que nós estamos em Goiânia. Aqui pode ficar filmando a essa hora da noite, não tem problema nenhum, ninguém pensa que vai ser roubado, não é mesmo? Com o seu celular. Mas eu estou aqui, essa escultura atrás, quem está me vendo aí pelas redes sociais, pelo YouTube, essa escultura chama-se La Juste, a Justa. Não é? Aí eu pergunto para vocês o seguinte: o Brasil é justo? Não sei. Estão aí Vassi Oliveira e Altair Tavares para responder isso por mim, porque eu estou aqui em Montreal. Montreal está sendo justa comigo. Mas, mesmo estando aqui, eu quero dizer o seguinte: toda essa história que está aí, essa celeuma incrível em torno de o presidente da República, Lula, ter aprovado as bets e agora ter cancelado as bets. Como é que um presidente da República faz uma coisa dessas neste momento, há pouquíssimos dias da eleição do segundo turno? Por que o fez? Bom, eu tenho informações internas de dentro do lulopetismo que me garantem o seguinte: Lula estava muito incomodado e ainda está, claro, com a possibilidade de perder as eleições. Já pensaram? E Flávio só encostando. Todas as pesquisas mostram praticamente um empate técnico. E precisava de alguma coisa, de um factoide qualquer, uma sacudida na eleição, para que ele não entrasse no segundo turno, que parece extremamente improvável que vai acontecer, sem que tivesse uma vantagem mais ou menos significativa. E precisavam de um fato que pudesse tirar toda aquela coisa de cima do Supremo Tribunal Federal, que cai no colo dele, as coisas do INSS, etc, etc. E muitas etc. O que que Lula fez? Decidiu ali com poucas pessoas que este era o momento de fazer um fato novo, explosivo, que pudesse dar uma balançada em tudo. Será que funcionou? Bom, segundo minhas fontes, e eu confio nelas, Sidônio não queria, muita gente boa da campanha de marketing estratégico não queria isso, porque achava que podia ser um tiro no pé. Será que foi um tiro no pé? Bom, talvez tenha sido, sabe por quê? Porque mexeu com uma coisa que é uma paixão pior do que a política, que é o futebol. E quando mexe no futebol com Corinthians, Flamengo, Fluminense e vai por aí, e com din-din, com dinheiro de muita gente, porque Betts estava impulsionando a carreira, enfiando dinheiro em muitas pessoas, isso pode ser fatal. Será que seria fatal? Eu não sei, mas a análise é o seguinte: Lula precisava disso e fez o que achou que dava certo. Se deu certo ou dará certo, só as urnas dirão. Mas no arremate eu quero dizer o seguinte: as pessoas aqui que observam o Brasil, e para elas o Brasil não existe naquela proporção que a gente imagina, mas aquelas que acompanham o Brasil acham o seguinte: que Lula envelheceu, não tem mais a mesma pegada e que ele precisava sair de cena de uma forma mais honrosa. Será que vai sair? É uma boa pergunta. No remate, só para não falar demais, tomar o tempo de vocês que estão aí nessa mixórdia, eu estou aqui para me divertir, claro, mas quero participar. Eu achei uma coisa horrorosa, uma coisa digna dos movimentos ditatoriais que nós abominamos. Uma pessoa ser impedida de entrar na sua própria casa, ter que mudar de trajeto, porque o filho de alguém poderoso, como é o Alexandre de Moraes, estava casando. E daí, se o filho dele estava casando? Isso não é, o Alexandre Moraes não é nenhuma sumidade e nem o filho dele para poder vetar alguém de ir para sua própria casa. Isso é coisa de republiqueta de bananas. Mas Alexandre de Moraes já fez de tudo e ainda fará muito mais se não for barrado por alguém. E me parece que no Brasil ninguém está tendo condições de barrar este que se transformou, a meu ver, num ditadorzinho de Araque ou não. Eu não sei. Tem medo dele? Quem não tem? Ele se tornou poderoso demais. Bye, bye.
6: Bye, bye. Obrigado, viu, Rosenval, e até amanhã, 9h59, professor Altair, até amanhã.
10: Bom dia a você, Thiago ouvintes, até amanhã, 7h30.
6: Darcy Oliveira, até amanhã, bom dia pra você.
7: Tem texto novo no portal geol.com.br, na minha coluna, um abraço, até amanhã.
6: Até amanhã. Na sequência tem a nossa área, obrigado pelo carinho, pela audiência, bom dia para todo mundo e até mais.
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0: É hora de ser feliz. 10:05. Bom dia!
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0: É um prazer poder te chamar de amigo. Seja muito bem-vindo, bem-vinda. Estamos começando mais o Nossa Área pela Bandeirantes Goiânia, nos 98.7 FM no seu rádio, pelas multiplataformas, YouTube, Instagram e TikTok, arroba Rádio Bandeirantes Goiânia, no Facebook, facebook.com/Bandeirantes Goiânia, no YouTube, arroba Rádio Bandeirantes Goiânia, no X, arroba RP Goiânia, também pelo www.radiobandeirantesgoiania.com.br. Radiosnet, aplicativo Band Play, aonde quer que você esteja, a forma que você esteja sintonizado, conectado. Obrigado pelo carinho da sua audiência, pela sua companhia. Desejamos a você uma excelente segunda-feira, uma excelente semana, que seja bastante produtiva e bastante abençoada por Deus. Semana essa que vamos terminando setembro, começando outubro, e que venha um mês cheio de muitas coisas boas em nossas vidas. 10:06, a partir de agora, o que é notícia no seu time do coração, você acompanha aqui com a análise, a opinião, os comentários de Cláudio Rabelo de Castro, nosso querido Cacau, o maior craque da opinião, reportagens do melhor time de repórteres do rádio esportivo brasileiro, Divino Lucena, vai te contar tudo sobre o Verdão, sobre o Goiás, a Tandara Reis não perde um detalhe no Vila, e o Luan Alves, ele sabe tudo sobre o Atlético, o nosso área que tem na mesa de áudio ele, o Andrezinho Vila Nova, segue o líder Andrezinho, na central de vídeo, o Luter Sardinha, nossa área que tem ainda um oferecimento dos melhores anunciantes do rádio esportivo brasileiro, 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Você, amigo ouvinte, que já está conectado no YouTube da Rádio Bandeirantes Goiânia, tá na hora. Já tá na hora de você deixar o seu like, o seu joinha, o seu gostei, é claro, o seu comentário, a sua opinião, a sua pergunta, a sua participação é muito importante no YouTube, arroba Rádio Bandeirantes Goiânia. Quando o relógio da Bandeirantes marca 10:08, é hora de sabermos o que é destaque no seu time do coração.

0: 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Primeira página, primeiro destaque, Esmeraldino, com as informações do Verdão. Ele tá chegando. Ô, Divino Lucena, torcedor do Goiás, quer te ouvir. Bom dia.
1: Bom dia, Danilo. Um grande abraço para você, um abraço para o amigo ligado aqui no nossa área desta segunda-feira. Verdão perde para o Atlético na Serrinha, placar de 1-0 e completou aí a sua sexta derrota no Brasileiro da Série B desta temporada, jogando no estádio Ailê Pinheiro na Serrinha, e aumenta para 7 pontos a distância dos 6 primeiros colocados neste momento na tabela de classificação, e tem uma sequência extremamente difícil nas próximas 4 rodadas. Verdão, que ainda em 8 jogos fará 4 jogos em casa e 4 jogos fora, precisa de no mínimo vencer 6 partidas destas 8 restantes ainda na tabela de classificação. E o técnico Moser fala daqui a pouquinho, ele faz uma avaliação do que foi essa derrota para o time atleticano. Ele que para o próximo compromisso contra a equipe do Novo Horizontino terá o retorno do zagueiro Lucas Ribeiro, que cumpriu suspensão automática e já passa a ficar à disposição. Porém, ele perde outros 3 jogadores importantíssimos para a sequência no Brasileiro. Terão que cumprir suspensão automática e não enfrentam a equipe do Novo Horizontino. Daqui a pouquinho, mais detalhes em relação a isso e muito mais do Verdão, aqui no nossa área.
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0: Primeira página colorada, primeiro destaque do Tigrão. Ela tá chegando com as primeiras informações do Vila. Tandara Reis, bom dia.
1: Bom dia, Danilo. Um grande abraço para você, para os companheiros de trabalho aí no estúdio. E, é claro, um abraço especial também para todos que nos acompanham aqui na Bandeirantes Goiânia. Falo ao vivo aqui do CT Vila do Tigre, onde daqui a pouco o técnico Guto Ferreira realiza uma atividade em preparação para o próximo jogo da Série B do Campeonato Brasileiro. Equipe Colorada volta a campo no próximo sábado, jogo às 6:30 PM, diante do Botafogo de Ribeirão Preto. Jogo fora de casa na Arena Nicknet, em Ribeirão Preto. Vila Nova que venceu na última sexta-feira. Bateu a equipe do Londrina por 2-0 e assumiu, ou melhor, se manteve na liderança da Série B com agora 54 pontos. Líder isolado, contou aí com tropeços dos seus adversários diretos. Vila Nova abrindo pelo menos 2 pontos de vantagem para o segundo colocado. Equipe colorada lutando pelo G2 e pelo acesso à Série A do Campeonato Brasileiro, é claro, além do título, já que o Vila Nova nesse momento é o primeiro colocado. Daqui a pouco, aqui no nosso área, a gente traz detalhes da preparação colorada para o próximo jogo da Série B. Vila Nova que enfrenta o Botafogo de Ribeirão Preto e está se representando agora pela manhã aqui no CT Vila do Tigre. Vamos ouvir também o técnico Guto Ferreira. Ele concedeu entrevista coletiva após a partida contra o Londrina e falou um pouco sobre a estreia do centroavante Lincoln. Ele que fez seu primeiro jogo com a camisa do Vila Nova, entrou no segundo tempo, jogou ali apenas alguns minutos, mas já deixou uma boa impressão com a torcida colorada.
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0: Luan Alves e as primeiras informações do Dragão do Brasil. Bom dia, Luan!
1: Um ótimo dia para você, Danilo Santos, para o nosso querido Cacau e também para a audiência ligada aqui no nossa área. O Dragão venceu a equipe do Goiás no último sábado pelo placar de 1-0 no Clássico Goiano pela 30ª rodada da Série B do Campeonato Brasileiro. O único gol do Atlético Goianiense foi marcado ainda no primeiro tempo, com Guilherme Lopes de cabeça. Com a vitória, o Dragão entra no G6, na zona de playoff de acesso à Série A do Campeonato Brasileiro. O grande destaque talvez seja o retorno aí de Netinho e Marrone à equipe titular. Ambos estiveram na escalação inicial do treinador Roger Silva e saíram na segunda etapa, mas estiveram ali durante o momento em que o Atlético foi superior à equipe do Goiás. Daqui a pouquinho eu volto com mais informações do Atlético Goianiense aqui no Nossa Área.
0: Obrigado, Luan. 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Resultados no final de semana, Brasileirão da Série B, 30ª rodada, que

0: 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Classificação momentânea na Série B, na liderança o Vila com 54 pontos, seguido do Fortaleza com 52. Novo Horizontino é o terceiro com 51, Juventude é o quarto com 50. Juventude que ainda joga hoje às 19h30 contra o América. Quinto nós temos o Criciúma com 50 pontos e fechando o G6 o Atlético Dragão do Brasil com 49. Na sétima colocação, o CRB aparece com 48 pontos, o Operário oitavo também 48 pontos, o Sport tem 44, décimo Cuiabá com 43, décimo primeiro Goiás 42, São Bernardo tem 42, Atletique, mesma pontuação, também 42 pontos, décimo quarto Náutico 41, décimo quinto Ceará 36, Botafogo primeiro fora da zona de rebaixamento com 32 pontos. O Avaí abre o Z4 com 30 pontos, Londrina tem 28, América Mineiro apenas 17 pontos e a Ponte Preta apenas 13. 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Tá na hora de opinião, tá na hora de análise. Tá na hora do maior craque da opinião. Querido Cacau, bom dia, tudo bem?
1: Querido Danilo, bom dia, tudo bem, tudo na maior santa paz, né? Uma coisa maravilhosa, esta segunda-feira de muito sol, muito calor, rapaz, mas que sol escaldante e coisa, chega no final do dia daquele temporal, né? É, tá sendo sempre assim como foi, por exemplo, no clássico Atlético, Goiás e Atlético. Mas antes eu queria agradecer, né? A gente chega aqui na Rádio Bandeirantes, o clima muda. Né? Vem de um calor escaldante, você entra aqui dentro, tá fresquinho, tá gostoso. E participei de uma oração, né? Comandada pelo nosso Mão na Mesa, que traz sempre uma oração, uma palavra de boa intenção, de boa energia, de oração, refletindo sobre tudo que acontece nas nossas vidas, agradecendo pelo momento espetacular da Rádio Bandeirantes, abraçando ao nosso comandante Joãozão, o Iago, a Thaís, o Cláudio, todo mundo que estava participando dessa oração. Então eu trago essa energia para o nosso programa e a energia para todos os companheiros de trabalho, né? Ao Lucena, ao Igor, que o Igor casou, tá de férias, agora nós estamos com o Luan aí, menino educado, hein? Inteligente, sabe fazer as colocações, as perguntas pertinentes, né? Tá dando um verdadeiro testemunho, né? De que a Rádio Bandeirantes revela talentos a todo momento e o Luan é mais um deles. Então, continue assim, Luan, firme, né? Com essa educação que você sempre coloca no microfone, é importante demais aqui para a Rádio Bandeirantes. A Tandara Reis, ao Andrezinho Villanova, ao Luta Sardinha, enfim, a todos os homens e mulheres de bem, eu desejo muita luz e muito sucesso. Olha, eu queria primeiro dar minhas condolências mais uma vez a toda a família enlutada, né? Do meu amigo Cláudio Peixoto da Silva, ele que é membro, né? Do clube de tênis lá, do clube de regata Jaó. Vai ficar sempre no coração de todos os amigos, né, que se despediram dele ontem. E infelizmente isso é

0: A nossa vida é finita e uma hora ou outra coisa realmente a gente tem que participar desses momentos difíceis, despedida de grandes amigos. Então, uma pessoa carismática, pessoa amiga, que trazia sempre uma palavra de alegria, né, para todo o grupo do tênis. Então, uma semana em que vamos aí curtir esse luto. Mas eu digo curtir porque a gente lembra de uma pessoa alegre, lembra de uma pessoa comunicativa, de uma pessoa que sempre acrescentou na vida daqueles companheiros que estão ali para dividir o mesmo espaço, né, dividir o mesmo esporte, cuidando exatamente desse ambiente gostoso que a gente desfruta lá no Jaú. Então, uma perda inestimável, né? Então, minhas condolências a toda a família, então, do Cláudio Peixoto da Silva. Parabéns pro Malandrinho, hein? O Malandrinho tem um programa, todo mundo conhece, né? Filho do saudoso João Malandro, que era motorista da HP, que levava o time do Goiás, Esmeraldino, e ele tem um programa bacana e levou neste final de semana, ou foi na semana passada, eu vi, foi ontem esse programa, Onde Anda Você, com o doutor Cid de Oliveira Reis, né? Uma entrevista que vai ficar para a memória de toda a família do doutor Cid, que ele relembra, né, toda a história dele aqui em Goiás, um homem que dedicou sua vida a fazer o bem, né, que ele que tem propriedades de grandes empresas, um empresário de primeira, Laboratório Núcleo, né, a Rádio Bandeirantes, e enfim, foi ex-presidente do Goiás, fazendo uma bela de uma gestão, cuida da família, cuida dos netos e cuida dos amigos também. Então, uma personalidade ímpar, parabéns ao Malandrinho por ter feito essa homenagem ao doutor Cid de Oliveira Reis, mais do que justa, né? O Lucena disse que o Goiás precisa de 6 vitórias em 8 jogos, das quais 4 são dentro de casa. E 3 dessas partidas dentro de casa são contra o Atlético, que empatou com o Fortaleza, fora de casa. Então, o Atlético já mostrou aí uma ascensão dentro do campeonato. O outro foi o CRB, que meteu 3 no Cuiabá. 3, sobrando. E encostou lá no Clube Atlético Goianiense, que está muito bem na fita agora, depois dessa vitória, com 49 pontos. CRB está com 48. E o Náutico, rapaz. O Náutico, depois que o Hélio dos Anjos saiu do Náutico, o Náutico emplacou uma vitória de 3-1 sobre o Sport. Né, o Sport que fica um pouco para trás. E o Náutico sai daquela zona incômoda do rebaixamento, botando 11 pontos, né, para o 17º colocado. O Náutico está fora da zona do rebaixamento e bem agora para continuar tranquilo no campeonato. Então, são 3 adversários dos 4 em que o Goiás tem demonstrado muita dificuldade. O Goiás perdeu 6 jogos dentro do Aile Pinheiro, mais um empate contra a equipe do Sport. Então, são 19 pontos perdidos. Aliás, 19 não. São 20 pontos perdidos dentro do estádio Aile Pinheiro. Onde estaria o Goiás hoje com pelo menos 50% deste que foram derrotas, tivessem aproveitamento dentro de casa? Ele estaria hoje com 52 pontos, estaria ao lado do Fortaleza na vice-liderança do Campeonato Brasileiro. Pra você ver o quão é importante vencer dentro de casa e o quanto é desastroso perder dentro de casa. O Goiás mais uma vez decepcionou, perdeu por 1-0, como poderia ter perdido demais. O primeiro tempo do Atlético foi muito melhor do que o do Goiás, muito melhor. O segundo tempo sobrou, foi garra, vontade, disposição, até que os jogadores do Goiás lutaram, mas falta capacidade, falta técnica para as definições, né, falta um conjunto melhor. Não deu liga com o Moser, com o Michel Alves, né, não tem aquela sintonia com a torcida. Basta você ouvir a torcida depois do jogo, a revolta que toma conta dos torcedores que já viram esse time brilhar e agora diante de 9 mil e poucos torcedores que fizeram sua parte, foram lá, torceram, vibraram, tentaram empurrar o time, mas o time não dá conta. Não deu conta até agora e a perspectiva é que não dê conta daqui para frente também. Pode surpreender em um ou outro jogo, mas tem que ser muito constante. O percentual de aproveitamento vai ter que ser de muito maior até do que o Vila, que é o líder do campeonato. Então, muito difícil a situação do Goiás. E espero que isso tenha servido de lição para que a diretoria, né, possa fazer um trabalho melhor, possa pelo menos se encontrar. Porque nem pessoas para dar explicações, para dar seu testemunho, né, para estar presente junto aos jogadores de comissão técnica, o Goiás não tem mais. Ao contrário do que você quando vê, do outro lado tem o Hugo Jorge Bravo, cuspindo marimbondo, né, brigando inclusive até com o presidente da República, né, falando exatamente o que pensa para defender o seu clube. A mesma coisa aconteceu no Atlético. Da mesma forma, o presidente se levantou, né, contra uma atitude insana, contra uma atitude completamente eleitoreira e que visa trazer de volta o jogo clandestino. É uma coisa simplesmente absurda e que eu concordo tanto com o presidente Hugo Jorge Bravo quanto também ao presidente Adson Batista. Tem que se posicionar e dessa forma, eu acho que todos os presidentes de clubes do futebol brasileiro estão se posicionando também. A exemplo do presidente do Flamengo, que já adiantou. Flamengo, ano que vem, não tem como pagar suas contas dessa forma. São 400 milhões de prejuízo. E eu estou falando em relação àquele decreto das bets, né? Que a partir do dia 4 ou dia 8 agora, de outubro, eu não sei qual é a data. Mas as bets não vão ter mais possibilidade de estar com essas parcerias com os clubes de futebol. Então, isso é uma desgraça para o futebol brasileiro, né? E é uma desgraça para um país que vive uma insegurança jurídica tremenda, onde você convida uma empresa ou dá oportunidade para investimentos, faz um contrato de 5 anos, essas empresas fazem investimento, todos os clubes que estão sendo patrocinados fazem um planejamento e de repente com 1 ano e meio cai tudo por terra. E é um absurdo, é um verdadeiro absurdo. Então, parabéns a quem tem um líder de verdade, a quem tem comando, que responde pelo clube. E hoje está aí na tabela de classificação, está provado que isso é o que manda. É isso aí que importa. Liderança forte, liderança que dá exemplo e liderança que nos momentos difíceis toma frente e põe a cara. Infelizmente no Goiás hoje isso não acontece. Mais uma vez, não tivemos entrevista, não tivemos satisfação, nem que fosse para dizer, olha, vamos reforçar o nosso planejamento para o ano que vem. Vamos começar a fazer o planejamento para o ano que vem, como já aconteceu no passado, né? Mas nem isso aconteceu. Quem teve que botar a cara foi o Moser. E apenas ele deu entrevista, mais ninguém. Então, o Goiás, para mim, vai fazer apenas para os 45 pontos e olha lá. E quem sabe, nos próximos jogos, não decepcione tanto a sua torcida. Porque esse campeonato, para mim, já deu. Mas é fé, acreditar. Quem tem fé e acredita, que siga, né, Danilo?
1: Com certeza, viu, Cacau? Olha a hora, pontualmente, 10:30.
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13: Hora certa, 10h35, seja muito bem-vindo, você está sintonizado, conectado na Bandeirantes Goiânia, com Nossa Área, junto Danilo, com Cláudio Rabelo de Castro, nosso querido Cacau, com o Divino Lucena, também com a Tandara Reis e o Igor Adorno, na mesa de áudio tem o Andrezinho Vila Nova e também o Luther Sardinha, sim, Cacau?
14: É, depois do Ente Próximo, me dá um tempinho aí que eu preciso falar mais uma situação aqui.
13: Com certeza. Então, escuta só, amigo ouvinte. 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
15: 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Por volta, isso de segunda a sexta, né? 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Ela é intensa e regular com a ajuda desse produto. Esses são os motivos, Danilo, para o homem que está ouvindo agora ter o seu Entipro.
13: Marcelo Gama, vamos dar um motivo a mais ainda. 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
13: 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Faltam agora 20 minutos para as 11 da manhã no relógio da Bandeirantes. Cacau.
14: Ô Danilo, eu preciso também estender minhas condolências a todos os atleticanos e a toda a família de Expedito Stival Sobrinho, ex-presidente do Atlético, ex-atleta, um agropecuarista que nos anos 60, 70, ele e o irmão dele, inclusive, foram homenageados pelo presidente Adson Batista, se não me engano, há uns 3 anos atrás, pela dedicação ao Atlético Clube Goianiense. O irmão dele, Oswaldo Estival, e o Expedito era conhecido como Pit, né? Inclusive, emprestou muito o seu clube, Pit, exatamente, está ele aí, o Pit Estival, muito querido, atleticano, né, de quatro costados, como a gente costuma dizer, aquele apaixonado pelo Atlético. Então, se foi, né, um homem, mas deixou um legado. Deixou um grande legado de muita dedicação ao Atlético Clube Goianiense, de paixão, de amor e de solidariedade, que agora também nós dedicamos, então, todo nosso sentimento à família atleticana e principalmente à família Estival, que tanto colaborou para o crescimento desse grande clube aqui de Goiás, viu, Danilo?
13: Nossos sentimentos. 10h42, vai construir ou reformar? 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Olha a hora, 10h42.
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8: Hora certa, 10 horas 47 minutos. Abraçando você, amigo ouvinte, você que tá em casa, no carro, obrigado pela carona. Nossos amigos caminhoneiros, carreteiros, você que tá aí pelas estradas do nosso querido estado de Goiás, obrigado pela carona que você nos dá, também no trabalho, bom trabalho. Que Deus abençoe a sua segunda-feira, que a sua semana seja bastante produtiva e bastante abençoada por Deus. E o mesmo se estende a você, que está conectado pelo YouTube da Rádio Bandeirantes Goiânia, pelo Rádios Net, Band Play, aplicativo, ou seja, pelas multiplataformas. Obrigado por essa conexão maravilhosa, por essa companhia em mais um Nossa Área aqui na Bandeirantes Goiânia. Tem galera que tá aqui no YouTube, audiência maravilhosa, segue aí deixando o seu like, seu joinha, o seu gostei e é claro também o seu comentário e a sua opinião. 10h48, vamos lá pro nosso momento BYD Vitória Motors. 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Divino Lucena, você de volta aqui no Nossa Área.
9: Beleza, Danilo, aqui no nosso momento BYD Vitória Motors desta segunda-feira. Verdão perdeu mais uma em casa. No último sábado, o Goiás é Atlético na Serrinha, aos 32 minutos sofreu o gol que lhe deu a derrota e depois tentou uma recuperação ainda no segundo tempo, o que não foi possível, apesar de uma certa pressão em cima do Dragão. E o técnico Moser, para este compromisso, optou ali por um esquema de 3 atacantes e 3 jogadores no setor de meio campo. Ele que colocou ali o Felipe Machado, que retornou depois de suspensão, manteve o Lourenço e colocou também o Lucas Lima ali no setor de meio campo, e com 3 atacantes, o Cadu fazendo a função de meio, como um centroavante, o Pedrinho retornando novamente e o Jean Carlos. E aí foi feita uma colocação para ele em relação à situação de como foi o desempenho do time dentro do campo de jogo, e ele respondeu assim, vamos ouvi-lo.
10: Olha, assim, o jogo, nós perdemos num episódio de bola parada, né? Primeiro tempo foi, acho que foram 2 tempos distintos, né? Eles jogaram melhores do que nós no primeiro tempo e nós fomos superiores a eles no segundo. Assim, até por característica física do time deles, o campo ficou bem pesado e aí potencializou o jogo deles ao invés do nosso, tanto é que as minhas trocas eram pensando muito mais na questão da força, jogador de força, jogador com uma estatura maior, pensando em jogada de cruzamento, bola parada, jogada de arrasto, de profundidade. adversário, porque quando o campo tá dessa forma, você precisa de força para poder fazer as infiltrações e preencher melhor a área, né? É, infelizmente, tem coisas que a gente não controla. É, não falo da arbitragem, para mim a arbitragem passou desapercebida, então não teve influência nenhuma no resultado. É, assim, saio satisfeito com o desempenho dos meus jogadores e eu vou seguir na mesma linha. Faltam 8 pontos, 24 pontos para disputa. Nós temos 42, então a gente só desiste no dia 14 de novembro, quando não tiver mais possibilidade. E com esse novo formato, com seis classificados, então nós temos chances matemáticas e nós vamos lutar até o fim.
9: É, tá aí o posicionamento então do técnico Moser ao final do jogo na coletiva, colocando mais uma vez a situação de sair satisfeito com o desempenho do time, mesmo chegando aí a sexta derrota esmeraldina no estádio Alê Pinheiro na Serrinha, a terceira sob o comando dele. Agora o Goiás tem pela frente, fora de casa, a equipe do Novo Horizontino na próxima rodada, que é o terceiro colocado neste momento com 51 pontos. Depois pega o Atlético em casa, que é o 13º colocado, com empate ontem com o Fortaleza, subiu para 42 pontos, a mesma pontuação esmeraldina. Volta fora de casa contra o Operário, 8º colocado, 48 pontos na tabela. E depois, na sequência, pega o Náutico em casa. Náutico que agora a 14º colocado com 41 pontos ganhos. É uma batalha difícil para o time do Goiás, essa sequência do brasileiro, mas Moser continua acreditando ainda.
8: 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Cacau, ouvimos aí o técnico Mozart e agora o torcedor esmeraldino quer te ouvir.
11: É, no fundo, o Mozart sabe o buraco que ele tá. Ele sabe. Né? Ele conhece o time hoje melhor do que quando ele chegou, claro, né? Porque senão ele não teria já o histórico que ele tem dentro do futebol, como jogador, que era volante, né? Teve muito bem fora do país também, e como técnico já experiente. Ele sabe exatamente onde ele está. Ele está num buraco difícil de sair. E além do mais, quando ele fala que ele teve que fazer escolhas para escalar, porque as condições do gramado, né, potencializaram uma equipe que é mais forte fisicamente, e aquilo eu chamei atenção sobre isso durante a partida, aliás, depois do jogo, para a preparação física do Atlético. O Atlético está muito bem preparado, está ganhando na velocidade, está ganhando no corpo a corpo, né, os jogadores entram e saem dando o máximo. Né, recuperando jogadores como o Marrone, por exemplo, que foi muito importante para o Atlético no primeiro tempo. Então, isso deve ao fato de um bom planejamento de atitude. Há 3 meses atrás, o Atlético procurou o Robson Gomes e deu a ele a tarefa de condicionar o time em pouco tempo de trabalho, dentro do campeonato. Você imagina a dificuldade, só um grande profissional para fazer isso. Então o Atlético se cercou de todos os cuidados e por isso está conseguindo os resultados. O Goiás não. O Goiás parou no tempo, né? Parou nos seus problemas administrativos e financeiros. E quando ele diz que perdeu apenas numa bola parada, uma coisa ele tem razão. O Wilton Pereira Sampaio não atrapalhou o jogo, não. Ele até deixou correr, né? E era de um lado e do outro, as jogadas mais viris. Ele estava deixando realmente o jogo fluir. E apenas em um lance em que ele não deu escanteio a favor do Goiás lá, que foi muito clara, nem o VAR, nem o assistente, foi apenas este erro claro, assim, evidente, que ele cometeu no jogo. Então ele não teve influência, não. Mas todo mundo sabia da bola parada e da bola alçada na área do Atlético. Era um perigo constante o tempo todo. Primeiro tempo, então, uma chuva de bolas aéreas. Né, então o Goiás perdeu um jogo para um time que foi melhor mesmo. O Atlético mereceu o resultado, mereceu a vitória e merece estar na sexta colocação. Então o Mozart sabe exatamente onde ele está pisando agora, o buraco em que ele está, difícil sair, muito difícil sair, mas ele tem que, é o mesmo discurso de sempre. Eu vou até reprisar a frase dele o tempo todo jogo E no final, quando ele vai dar entrevista, e talvez se ele tivesse dado entrevista no último jogo também, em que o Goiás não se pronunciou, jogadores, comissão técnica, direito, e ninguém falou, que este jogo lhe dá uma boa perspectiva para os 8 jogos finais. Ele tem falado isso já em vários jogos. E o Goiás continua patinando, continua naufragando, continua perdendo jogos. E me parece que é agora uma situação irremediável, viu, Danilo?
8: 10:55, momento BYD Vitória Motors Colorado, com as informações do Vila. Ela tá de volta, Dandara Reis.
12: Beleza, Danilo, de volta aqui na nossa área, direto do CT Vila do Tigre. No momento BYD Vitória Motors de hoje, a gente vai ouvir o técnico Guto Ferreira. Ele concedeu entrevista coletiva após a vitória do Vila Nova diante da equipe do Londrina e falou um pouco sobre a estreia do Lincoln, né? O centroavante de 25 anos que foi contratado na última semana, regularizado na quarta-feira, e na sexta-feira já fez sua estreia. Ele entrou ali no segundo tempo e ajudou o Vila Nova a manter o seu resultado, né? Manter a sua vantagem de 2-0. O Vila Nova que até tentou ampliar a vantagem, mas acabou não conseguindo, ficou ali no 2-0 mesmo, mas foi o suficiente para a equipe colorada se manter na liderança da Série B, agora com 2 pontos de vantagem para o segundo colocado. E o Guto Ferreira exaltou também a contratação do jogador, afinal de contas, ele volta a contar aí com mais um centroavante de ofício à sua disposição. Ele só estava contando com o Gustavo Puskas, que inclusive não foi relacionado para essa partida diante do Londrina. Somente o Lincoln foi relacionado, já que ele segue sem poder contar com o Rafa Silva, jogador que não tem uma previsão de retorno ainda, e o De La Torre está em fase de transição. Inclusive, a gente viu ele aqui no campo agora há pouco, fazendo um trabalho em separado do restante do elenco, ainda em fase de transição, então, o De La Torre. Vamos ouvir, então, o Guto Ferreira falando um pouquinho sobre a estreia do Lincoln, ele que fez o seu primeiro jogo com a camisa colorada na última partida contra o Londrina. Vamos ouvi-lo.
13: Eu acho que, primeiro, né, todo mundo conhece onde foi formado, jogou no Flamengo, né? E jogou em alta, com um grupo top. Não foi aquele que passou, não foi uma brisa de verão, não. Esteve lá, foi campeão junto. Não era titular, mas entrava sempre. Com 16 anos, estava no profissional. Andou, rodou, e que bom que hoje chegou pro Vila. Porque jogador de qualidade, e no nível dele, pode estar um pouco menos, um pouco mais treinado. Mas o jogo é igual andar de bicicleta, não desaprende. Então, eu acho que ele deu o cartão de visitas aí do que ele pode, em termos de inteligência de jogo, em termos de associação e presença diária. A bola não chegou, mas uma que chegou toda torta, ele quase botou para dentro. Então mostra que a contratação, o peso da contratação. E a gente tem que estar muito feliz, porque nós temos grandes centroavantes. O André, numa excelente fase, hoje não fez gol, não, mas ajudou demais. O André é uma peça importantíssima ali. Né? O De La Torre recuperando, o Rafa recuperando. E agora nós temos ele para acrescentar. O Puskas ajudou bastante até ali. Ah, vai ficar de fora? Não, daqui a pouco precisa, vai também. Há quantos jogos que o Bruno não entrava? O Bruno entrou hoje e ajudou bem. Quando você passa a ter plantel, você sempre vai cometer injustiça. Quando o plantel está em alta, né? Quando o time está em alta. Porque vão entrando jogadores bem, só que os que estão lá estão bem também. E você não vai mexer, você só vai mexer quando precisa. Então aqueles caras que estão jogando bem, acabam que você acaba não usando o tanto que poderia, né? E aí você começa a cometer injustiça, que a gente fala, né? Porque a gente gostaria de estar colocando também os que estão todos bem ali. Mas tem mais de 16, mais 17, aí fica difícil, né? Sempre vai ficar alguém de fora. Eu acho que isso tá acontecendo.
12: Esse foi o técnico Guto Ferreira, destacando também os outros atletas do elenco, né? A importância deles. Rafa Silva ainda está no departamento médico, mas De La Torre deve voltar em breve. E ele falou também do André Luiz, jogador que tem jogado improvisado como centroavante, mas essa improvisação tem dado certo. Hoje o André Luiz é o artilheiro do Vila Nova na Série B do Campeonato Brasileiro, com 8 gols marcados.
8: Obrigado, Tandara Reis, pelas informações do Vila aqui no nosso momento BYD Vitória Motors. E não tem jeito, viu? 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Ouvimos aí o técnico Guto Ferreira.
11: É o grande técnico Guto Ferreira. Que tem trabalhado muito. O técnico, ele pode trabalhar na fase ruim, aí é difícil trabalhar na fase ruim, e tão difícil é também trabalhar na fase boa, porque ele tem que fazer essa gestão de grupo. Daqui a pouco ele vai ter 3-4 opções pro comando de ataque. Ele só tem agora o André Luiz, né? Agora chegou o Lincoln, daqui a pouco ele vai ter o De La Torre. Daqui a pouco ele tem também o Rafa Silva. E aí todo mundo brigando pela posição. Ele tem que fazer essa gestão para manter todos os jogadores ligados, dar oportunidade na hora certa. Então ele tem que trabalhar da mesma forma, com a mesma atenção, com a mesma justiça, para manter o respeito dos jogadores. Isso ele tem conseguido. O Vila não é líder do campeonato, com 2 pontos a mais do segundo colocado. Deu uma tranquilidade agora, esse empate do Fortaleza pro Vila, né? Que agora só depende, aliás, já tem tempo que tá só dependendo dele mesmo, mas agora com 2 pontos a mais, né? Fica mais tranquilo ainda para fazer os resultados. Então, parabéns ao Guto mais uma vez. Você vê que a entrevista dele é sempre muito esclarecedora. Ele coloca com muita propriedade, a gente entende realmente o processo, o que que ele quer dizer, né? E ele falou muito bem, né? Do Lincoln, tem uma expectativa positiva e sabe que se o jogador estiver bem condicionado, é mais uma arma que ele vai ter, né? E é bom ele posicionar, porque os próprios jogadores, todos eles estão esperando realmente a liderança dele e a palavra correta para todo mundo, ninguém ficar com aquela coisa de vou jogar no ar aqui para pegar. Não, ele fala direto, né? Com essa franqueza ele tá liderando bem o Campeonato Brasileiro.
8: Olha a hora, 11:02, momento BYD Vitória Motors Rubro Negro, Luan Alves e as informações do Dragão.
14: Muito bem, Danilo, de volta aqui no momento BYD para trazer a fala do presidente Adson Batista. Ele que concedeu entrevista coletiva no pós-jogo da vitória do Atlético Goianiense no clássico diante do Goiás no último sábado no estádio da Serrinha. Além de comentar a atuação do Dragão dentro de campo, ele comentou também o episódio ali do pós-jogo, onde o goleiro Paulo Vitor saiu bastante indignado e proferindo ali palavras em direção ao camarote onde estavam os dirigentes do Atlético Goianiense, incluindo o presidente Adson Batista. E aí o gestor falou sobre isso. Vamos ouvi-lo.
15: Primeiro que eu não empolgo com nada. Pra mim é tudo normal, né? O primeiro tempo que o Atlético fez era pra sair ganhando de 3-0. 3-0. Mas aí o nosso segundo tempo, nós sofremos pra caramba, foi na fé ali, os últimos 15, 20 minutos, que nós baixamos muito a linha e tomamos um sufoco danado, né? E eu senti que alguns jogadores já tinham cansado. Agora, eu tenho que reconhecer que o Atlético foi muito, mas muito competitivo e honrou a camisa, né? Os caras honraram a camisa e eu tenho que reconhecer. Eu não sou Deus, eu não sou melhor que ninguém. Eu sou um cara que eu defendo o Atlético mais que a minha família. E olha que se mexer com a minha família é problema. Então, eu sou um cara que eu saio daqui hoje muito feliz, né? Porque nós vencemos nosso principal adversário dos últimos 20 anos, porque o Vila também é adversário, a gente respeita a história, né? E até o Goiânia já foi. Então, assim, eu saio daqui muito contente e feliz. Sobre o Paulo Henrique, Paulo Vitor, aliás, eu não entendi muito bem, porque ele é doido, né? Ele é doido, varrido. Aliás, goleiro tem um ditado, né? Ou é doido, ou é aquele negócio que se eu falar que os petistas morrem, né? Então não vou falar porque eu não quero misturar. Ele nunca vai ser esse negócio, ele vai ser goleiro, porque ele é doido, ele é muito doido. Só que eu pilho mesmo, o jogador já trabalhou comigo, sabe que clássico é diferente. E clássico, se não entrar com esse espírito aqui, não vai ganhar jogo. Não ganha, né? Ah, o povo, assim, eles analisam só em cima de resultados.
16: Primeiro tempo foi do Atlético, o Atlético sobrou, Netinho, Marrone, todo mundo, jogou muito. Aí no segundo tempo, na hora que saiu o Netinho e o Marrone, que nós fomos pra fase defensiva, aí nós sofremos. Aí o jogo foi do Goiás. Então o Goiás também teve seus méritos, né? Cara, eu não tô nem aí. Você quer saber de uma coisa? Eu não gosto de jogador, eu gosto do Atlético e de mim e do que eu faço. Eu respeito eles. Se o cara for gente boa, até gosto. Tem alguns que eu tenho relação. Mas eu não quero que eles gostem. Eles têm que me respeitar. Se eu respeitar, eu corto o pescoço na hora certa.
17: Mas teve desgaste?
16: Nenhum. Se foi pra mim, eu tenho que apurar. Eu não tenho noção disso. Ontem ele sentou na minha sala, na minha frente, com a linha de defesa, que eu converso com blocos. Linha de defesa, meio campo, ataque e o pessoal que fica na suplência. Conversei olho no olho, coloquei claramente o que aconteceu, que São Bernardo, se a gente entrasse com aquele espírito aqui, nós ia perder e perder feio. O espírito foi outro, foi maravilhoso. Parabéns ao Roger, que eu tenho que reconhecer também, apesar que ali no segundo tempo, eu acho que a nossa estratégia, ela foi muito defensiva, nós perdemos um pouco da nossa essência, que foi a maioria do jogo. Um jogo futebol bem jogado, um jogo futebol assim de nível muito alto, né? Então assim, cara, eu tô tranquilo, tô feliz e nada vai me abalar. E eu, se precisar tomar decisão, eu tomo. Eu enfrento qualquer coisa. Eu sou até corajoso demais, mas não deveria, né? Então, eu tô esclarecendo que eu sou franco e tô pronto para qualquer questionamento.
14: Então tá aí a fala do presidente Adson Batista. Elogiou a postura do Atlético Goianiense e falou que a equipe entrou com foco que não havia tido no duelo diante do São Bernardo, e comentou também o episódio ali no pós-jogo com o goleiro Paulo Vitor. Devemos ter mais atualizações aí durante a semana, mas a princípio, Adson Batista disse que acredita que não foi em direção a ele ali a reclamação do Paulo Vitor. Atlético Goianiense que volta a treinar nesta segunda-feira no CT Dragão do Brasil, no Urias Magalhães.
8: 11:07. Cacau, eu sei que tem muita gente aí que não gosta e discorda, e tudo bem, eu respeito. Mas eu gosto desse jeitão sincero, viu? Fala o que pensa, fala o que tá no coração. Eu gosto, viu, Cacau?
11: É, isso é independência, né? Ele é independente financeiramente, moralmente. E isso aí dá a ele a condição de falar o que pensa. Né? E por diversas vezes ele se manifesta, às vezes, com muita veemência. Como até para os próprios jogadores. Ele disse que chamou os caras antes do jogo e pilhou, chamando a atenção que dá para a importância do clássico, né? Coisa que é lógico que todos que vão disputar um clássico já tem uma motivação natural. Natural. O Goiás também teve sua motivação. Mas não com toda essa ação do presidente, né, que participa ativamente, que os jogadores temem e respeitam, né? Mesmo o Paulo Vitor, depois ter se dirigido daquele jeito, que quando ele fala que goleiro, né, ou é doido ou é aquela outra coisa, que os petistas não gostariam que ele falasse, e ele já disse que ele não gosta de petista, né? Ele disse que todo petista tem um desvio intelectual e moral. Então ele tem a maneira dele de se expressar, e ele tem feito um trabalho a longo prazo no Atlético que merece todo o respeito, né? E os jogadores respeitam. Tanto é que o Atlético teve um comportamento muito aguerrido, mais uma vez, dividindo, correndo, né? E num momento de pressão também, transpirando. O que mostra que essa atitude dele junto aos jogadores funciona. Dá certo. Porque ele é exemplo, né? Ele chega primeiro, sai por último. E ele até disse que briga mais pelo Atlético do que propriamente pela família dele. O Atlético vem em primeiro lugar até. Então que ele vai defender o Atlético e todo mundo lá dentro sabe disso, né? Por isso é que nos momentos difíceis a gente vê alguns clubes aí sucumbirem cada vez mais, não conseguem sair do atoleiro, ficam patinando. E o Atlético, no momento que está na lama, como estava no início do campeonato, com as 4 rodas atoladas na lama, consegue sair e agora nesse momento com boas perspectivas de disputar aí os playoffs. Então, tem que bater palma para ele. Ter palma. A análise dele também foi correta do jogo. O Atlético no primeiro tempo foi superior. E depois segurou o resultado. com garra, com gana, com vontade, e ele reconheceu isso, que também é importante.
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11: Agora, Danilo. É, agora, Danilo, pode ter uma consequência para depois do campeonato. Essa fala do Paulo Vitor, que chamou, ele foi direcionado ao presidente, que é o único que estava lá dando entrevista, ele estava bem de frente, e o Lucena, que estava fazendo a cobertura do jogo exatamente naquele ponto, bem próximo, olhou para cima, e o único dirigente que estava dando entrevista era o presidente Adson Batista. Então foi direcionado para ele e chamou ele de falastrão. E olha, num bom sentido, o falastrão está conseguindo os resultados. E ele fala mesmo. E isso não é demérito nenhum, não. É até um elogio. Quando você chama um ladrão de ladrão, você não está falando simplesmente a verdade? Né? É assim a vida. Quando você fala de um cachaceiro, por que que você está falando que é? Porque ele é um cachaceiro. E você está dizendo alguma inverdade? Não, é até um elogio para ele. Cachaceiro. Agora, quando você fala com um cara que está falando muito, que fala muito, falou falastrão, também. Às vezes esse falastrão, ele tá com a razão e manda muito bem, viu, Danilo?
8: Olha a hora, 11:11, relógio da Bandeirantes vai virar agora para 11:12. Vem aí, recado dos melhores anunciantes do rádio esportivo brasileiro, e na sequência a gente volta com o Giro dos Clubes.
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0: Rodada do na 11ª colocação ainda nesta rodada, que ainda está por completar, porém o Goiás não perde mais nenhuma posição neste momento e permanece ali com seus 42 pontos somados até aqui, mas terá que remar mais forte ainda nessas 8 rodadas restantes que tem pela frente. Ele fará 4 jogos em casa e 4 jogos fora de casa, porém para conseguir o objetivo, que é de estar entre os 6 primeiros colocados ao final da competição, ele terá que vencer no mínimo mais 8 das 6 das 8 rodadas, confirmando, 6 das 8 rodadas que tem pela frente. O Verdão tem que somar ainda pontos para brigar então com esse objetivo de estar ao G6 no final desta temporada.
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2: Com a vitória diante do Londrina por 2-0, com gols de Everton Galdino e Jonathan Costa, o Vila Nova chegou aos 54 pontos e segue na liderança da Série B e agora isolado, viu? Os seus adversários diretos acabaram ficando no empate, foi o caso do Novo Horizontino e também do Fortaleza. Então, o Vila Nova abriu 2 pontos de vantagem por Fortaleza, que é o time nesse momento que está na segunda colocação com 52 pontos. Em 30 partidas, o Vila Nova conquistou 16 vitórias, 6 empates e sofreu 8 derrotas. Marcou 43 gols e sofreu 31 gols, tem 12 gols de saldo e um aproveitamento de 60%. Nas últimas 5 partidas foram 1 derrota, 3 vitórias e 1 empate. Vila Nova caminhando aí a passos largos rumo ao acesso à Série A do Campeonato Brasileiro.
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3: Uma vitória diante do Goiás no estádio Aile Pinheiro no último sábado, o Atlético Goianiense ganhou 3 pontos importantes na luta pelo acesso à Série A do Campeonato Brasileiro. Com o resultado, o Dragão do Brasil subiu para a 6ª colocação com 49 pontos conquistados e vai manter a posição aí até o final da 30ª rodada da Série B. No pós-jogo, o Adson Batista deixou bem claro: antes do jogo, ele havia dito que se o Atlético Goianiense ganhasse do Goiás, o Atlético Goianiense estaria na Série A de 2027. E após o jogo, ele voltou a dizer que o Atlético estará na primeira divisão no ano que vem.
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0: Para o confronto contra a equipe do Novo Horizontino na próxima quinta-feira, às 9 horas da noite, jogando fora de casa, o técnico Moser ainda não vai contar com o volante Lucas Rodrigues, que continua servindo a seleção brasileira. E para piorar um pouco mais as coisas, ele perdeu 3 jogadores que terão que cumprir suspensão amarelo pelo 3º cartão amarelo recebido, suspensão no próximo jogo. O lateral esquerdo do Nicolas, o zagueiro Luiz Felipe e o meia Lourenço.
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1: Vila Nova se reapresentou na manhã desta segunda-feira e deu início à preparação para o próximo jogo da Série B do Campeonato Brasileiro. A equipe colorada visita o Botafogo de Ribeirão Preto no sábado às 18h30 da noite. Jogo na Arena Nicknet, fora de casa, válido pela 31ª rodada da Série B do Campeonato Brasileiro. Para essa partida, o técnico Guto Ferreira segue sem poder contar com o centroavante Rafa Silva e também com o zagueiro Breno Bora. No entanto, ele não tem nenhum novo desfalque por suspensão. Os jogadores que estão pendurados não receberam cartão amarelo na partida contra o Londrina e ele deve contar com o retorno do atacante Rian. Ele ficou fora da partida contra o Londrina por conta ali de controle de carga, mas está participando normalmente da atividade comandada pelo técnico Guto Ferreira agora aqui no CT Vila do Tigre. Então a tendência é que ele esteja ali na lista dos relacionados para esse jogo contra o Botafogo de Ribeirão Preto. De La Torre está em fase de transição, ainda é dúvida, mas existe a possibilidade que ele viaje sim com o elenco colorado. Vila Nova que embarca para Campinas na quinta-feira, onde vai finalizar a sua preparação antes do jogo contra o Botafogo, que será em Ribeirão Preto.
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2: O Atlético ainda aguarda aí para conferir a situação do lateral direito Varley. Ele que precisou ser substituído no duelo diante do Goiás e saiu sentindo ali um problema na posterior da coxa direita. E, inclusive, a saída do Varley trouxe aí de volta o Everton, que também tratava uma lesão e voltou a jogar pela equipe do Atlético Goianiense. Outros dois jogadores, Marrone e Bruno José, também tiveram a oportunidade de voltar a campo pela equipe do Dragão. Ambos não jogavam desde o dia 5 de setembro, quando o Atlético Goianiense no Alfredo Jaconi empatou em 2-2 contra a equipe do Juventude. Agora os dois estão à disposição novamente do treinador Roger Silva para a sequência da Série B do Campeonato Brasileiro.
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3: Sem contar com o zagueiro Luiz Felipe, suspenso e ainda a indefinição se o zagueiro Ramon Menezes vai estar à disposição para o jogo contra o Novo Horizontino, Moser tem nesse momento três zagueiros à disposição para formar a zaga neste compromisso. O zagueiro Luizão e o próprio Lucas Ribeiro, que retorna depois de cumprir suspensão automática no jogo contra o Atlético. Os dois devem ser os titulares. E aí o garoto Murilo Câmara fica disponível ali no banco de reservas.
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1: Recentemente, a gente trouxe aqui na nossa área que o Vila Nova tinha ultrapassado o Goiás na marca de número de sócios torcedores no plano de sócio torcedor do clube. O número era de 7 mil sócios torcedores, enquanto o Goiás tem 6.937 sócios e o Atlético tem 2.500 sócios. No entanto, a boa campanha do Vila Nova na Série B do Campeonato Brasileiro tem feito esse número crescer cada vez mais. E na última sexta-feira, o Vila Nova atingiu a marca de 9 mil sócios torcedores no seu plano de sócio torcedor. Hoje, segunda-feira, já são 9.031 sócios torcedores. O objetivo é atingir a marca de 10 mil sócios torcedores. Então, faltam aí menos de 1.000 associados para o Vila Nova atingir essa marca de 10 mil sócios torcedores no seu plano de sócio torcedor.
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2: O volta a campo pela Série B do Campeonato Brasileiro no próximo sábado, às 4 horas da tarde, no estádio Antônio Ascioli, onde o Dragão recebe a equipe do América Mineiro. O elenco atleticano, que recebeu folga neste domingo e volta a treinar hoje, nesta segunda-feira, à tarde, no CT Dragão do Brasil. O Atlético Goianiense, que está no G6 da Série B do Campeonato Brasileiro, espera vencer a próxima partida para manter a posição dentro da zona de play-off de acesso à Série A do Campeonato Brasileiro.
0: 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Pontualmente 11:30 no relógio da Bandeirantes, abraçando você, amigo ouvinte que está no YouTube. No YouTube da Rádio Bandeirantes Goiânia, obrigado pelo carinho, pela sua companhia. Audiência, conexão sensacional, maravilhosa no YouTube da Rádio Bandeirantes Goiânia. Valeu por essa conexão. Também no FM, você em casa, no carro, no trabalho e no Radiosnet, a só da Bandeirantes. Obrigado pela essa companhia, por esta amizade de todos os dias. 11:30, vamos falar com ele, com o amigo Marcelo Gama. Marcelo Gama chega para conversar com você. 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
0: 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A gente continua girando o microfone da Rádio Bandeirantes agora com o maior craque na opinião, Cacau. O Brasil quer te ouvir.
5: É, vamos dar a César o que é de César? Vamos fazer isso? Vamos fazer esse exercício aqui?
0: Vamos sim.
5: Já que eu elogiei muito a contratação do Robson Gomes lá pelo Atlético, a gente tem que dar também o reconhecimento a aquele que foi contratado também, o Jorge Sotter. Se não me engano, no início da temporada, fevereiro ou março, por aí, ele assumiu a preparação física do Vila Nova, que tem demonstrado ao longo desse campeonato também muita competência, né? Ele entrou no lugar do Alexandre Lopes e está fazendo um grande trabalho também, porque o Vila está correndo, né? E correndo muito neste campeonato brasileiro. O Vila amplamente favorito contra a equipe do Botafogo, agora mais favorito do que ele é o Atlético contra a equipe do América dentro do Antônio Ancioli. Depois de uma vitória no clássico, o que é que se pode se esperar do Atlético contra a equipe do América? Mais uma vitória. Então, mais do que favorito, né? É muito favorito contra a equipe do América. E o Goiás é o único que não é favorito. Não é favorito. pelo que está jogando e por enfrentar um time que está no G6, o Novo Horizontino, que está muito mais ajustado, né? Então o Goiás vai ter que correr atrás da zebra neste resultado contra a equipe do Novo Horizontino, mesmo porque ainda tem desfalques. Desfalques com algumas substituições que podem ser naturais e sem nenhum prejuízo. Né? Na zaga, entra Luiz Felipe, sai, entra Lucas Ribeiro, sai Luiz Felipe, muda o quê? Muda nada. Absolutamente nada. Quem tá jogando é o Djalma. Então o Nicolas também já estava de fora, agora vai ficar por suspensão, ele que entrou no finalzinho do jogo lá contra a equipe do Atlético. Agora, no lugar do Lourenço não tem, né? É exemplo do Luquinha, não tem substituto. O Luquinha já tá servindo a seleção brasileira, não tem substituto à altura. E da mesma forma, o Lourenço. E você vai botar quem no lugar do Lourenço? Você vai botar o Baldoria? Tem a mesma qualidade? Não. Você vai botar o GG? Tem a mesma qualidade? Longe disso. Você vai botar o Wellington Rato, que vai demorar uns 6 meses ainda para entrar em forma, pelo jeito, né? Pelo visto, a olho nu, você vê que ainda vai precisar de muito tempo ainda para se condicionar. Ficou tanto tempo parado, quase um ano, até esforçado o Rato. Eu até gosto e colocaria ele, inclusive, no lugar do Lucas Lima, que o Lucas Lima parece que não tá nem aí, tá esperando só o final do contrato para encerrar sua carreira. É a impressão que tem. E olha que eu gosto demais do potencial que ele tem para jogar futebol. Tanto que ele já demonstrou em outros clubes, seleção brasileira, até com a camisa do Goiás, no penúltimo jogo, ele entrou muito bem. Entrou com 20 minutos, eu acho que talvez seja essa a utilização dele. 20 minutos, os 20 minutos finais, segura a bola, ou é para segurar o jogo, ou então para na esperança de uma boa assistência, né? Então, entrar jogando, e ainda mais no lugar do Lourenço, não vejo também. Quem mais que o Goiás teria ali para colocar no jogo? Teria talvez o Brian, que tá sumidão lá. Então, difícil missão para substituição do Lourenço. Talvez ele faça o simples, coloca o Baldoria lá para ficar junto do Felipe Machado, né? E dali para frente ele repita o mesmo time que vem jogando.
0: Tem o Wesley também, Cacau.
5: É, mas aí você quer acabar com o Goiás de vez, né? É, aí você quer detonar o Goiás de vez. Mas, de toda sorte, vamos ver o que é que o Mozart vai escolher para esse jogo, em que o Novo Horizontino é o favorito, viu, Danilo?
0: É isso. Olha a hora, 11:39 no relógio da Bandeirantes.
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7: Quem sabe faz a hora. Não espera acontecer. 11:44. Luan Alves está de volta com mais informações sobre o Dragão do Brasil. Daqui a pouco vamos com a Tandara, Tandara Reis e as informações no Vila.
8: Beleza, Danilo, de volta aqui no nossa área com mais informações do Vila Nova. Sigo aqui no CT Vila do Tigre. Quem nos acompanha pelo nosso canal no YouTube tá vendo aqui, ó, o treino atrás de mim. Técnico Guto Ferreira comandando aí a sua primeira atividade depois da partida contra o Londrina. Vila Nova se reapresentou hoje e deu início à preparação para o jogo contra o Botafogo de Ribeirão Preto. Partida que é no próximo sábado, fora de casa. Depois do jogo contra o Londrina, quem falou com a imprensa foi o Hugo Jorge Bravo, vice-presidente de finanças do Vila Nova. E ele falou um pouquinho sobre a campanha da equipe colorada. Vila Nova lidera a competição com 54 pontos e se vê cada vez mais perto de conquistar o tão sonhado acesso. Mas ele lembrou que o Vila Nova já esteve mais perto do que está nessa temporada de 2026, quando lá em 2023 precisava apenas de uma vitória contra o ABC para garantir a sua vaga na Série A do Campeonato Brasileiro. Vamos ouvir então o Hugo Jorge Bravo.
9: Já esteve mais perto. Em 2023 esteve mais perto. Nós temos hoje uma pontuação expressiva, 54 pontos, mas nós estamos ainda muito distante do nosso objetivo. Já esteve mais perto que foi em 2023, que dependia só da gente, num jogo que bastava a gente ganhar. Cara, naquele jogo lá, a premiação era alta e coisas da bola. Se todo mundo for ver no histórico aí, nós temos aí, por exemplo, teve um ano que o Atlético perdeu um acesso aqui, eu acho que um jogo contra Santa Cruz, não foi? Aqui no Serra Dourada. Você pega outros clubes também que, historicamente, perderam acesso, que estava praticamente na... que estava, entre aspas, na mão. O futebol é isso, cara. Futebol é um esporte que permite isso, né? Então, o que a gente faz diferente hoje é, vamos dizer, manter mais foco. Assim, internamento da nossa parte. Lógico que a gente está vigilante a tudo, mas... tudo que manda, vamos dizer assim, o figurino, né, a gente tem buscado fazer. Então é aquele ano lá, acredito que a gente também fez tudo pelo acesso, mas que infelizmente perdemos o último jogo e são coisas do futebol.
10: Hugo, é porque o torcedor, né, sempre vem lotando aí o Oba, já 4 jogos com 10 mil ingressos aí esgotados. A diretoria está pensando em fazer algo diferente aí para essa reta final com jogos aqui no Oba?
9: Não, não tem como você fazer nada diferente. Você fala mais no sentido de bancada móvel. A gente não vê viabilidade temporal nisso. Você abrir um arquibancada móvel, você tem que ali fazer todo um... tirar um novo CERCON, um certificado lá de conformidade. Não se admite mais certificados provisórios. Então, a burocracia, ela, a gente entende que seria aí uma situação muito difícil. Apesar da gente considerar essa possibilidade aqui internamente, mas... e também nem convém no momento, pela dificuldade burocrática que é iludir, vamos dizer, o torcedor. Então é jogar jogo e conta muito com o torcedor aí em todas as partidas até o final do campeonato.
8: Esse foi o Hugo Jorge Bravo destacando que o Vila Nova não tem intenção aí de fazer nenhum tipo de arquibancada móvel ou ampliação do Oba nessa reta final da Série B, equipe colorada que lotou o estádio nas últimas 3 partidas que disputou em casa. O Tigrão volta a campo no sábado, jogo às 6:30 PM, diante do Botafogo de Ribeirão Preto, jogo fora de casa, na Arena Niknet, partida válida pela 31ª rodada da Série B do Campeonato Brasileiro. Vila Nova tem tratado todos os jogos como finais, faltam 8 finais para o acesso e a próxima já é no sábado que vem, jogo às 6:30 PM, contra o Botafogo, que está brigando na parte de baixo da tabela, Danilo.
7: 11:48, obrigado, Tandara. Recado dos melhores anunciantes do Rádio Esportivo Brasileiro. Na sequência, a gente volta ouvindo o maior craque da opinião.
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8: Olha a hora, 11:54 no relógio da Bandeirantes. Seja muito bem-vindo à nossa área. Lembrando que o nossa área vai até 12:30, até 12:30. Devido ao horário eleitoral, a gente segue depois do meio-dia somente no YouTube. YouTube Rádio Bandeirantes Goiânia e também através do Rádios Net, somente na internet. Mas a partir de quinta-feira é o último dia, né, do horário eleitoral. Então a partir de sexta, tanto no rádio quanto também no YouTube, você nos acompanha. A gente continua falando dos times goianos, futebol pelo Brasil e pelo mundo. Você segue acompanhando a gente no YouTube da Rádio Bandeirantes Goiânia, o Nossa Área. E também o Bandeirantes Esporte Clube até às 15h, tá? Bandeirantes Esporte Clube até às 15h. 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Na sequência, a gente volta com mais notícias de Goiás, Vila e também o Atlético.
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2: Hora certa, pontualmente meio-dia, no relógio da Bandeirantes, a gente segue juntos até meio-dia e 30, até o meio-dia e meia aqui no Nossa Área. Cacau, ouvimos aí as falas do Hugo Jorge Bravo.
3: É o bom vice-presidente de finanças e diretor de futebol. Aliás, o Hugo tem há quase 10 anos atuando muito, né? E trazendo muita seriedade para o Vila, que nos últimos anos já bateu na trave. E não é fácil, né? Não é fácil. Olha aí, ó, você tá ouvindo a gritaria, cara? Olha aí. Todo conversa afiada, né? Tem um povo que conversa afiado demais. Desculpa estar falando aí, mas deve estar saindo no microfone aqui esse povo fazendo política aí na rua, gritando, como se realmente trouxesse credibilidade. Mas olha, o Hugo, falando em credibilidade, o Hugo tem credibilidade para falar. Ele tem. Porque tem trabalhado dioturnamente, dividindo as suas funções como policial, que é, né? E como bom policial, que é. E também como bom vilanovense. Aliás, a torcida do Vila tem muito respeito pelo trabalho do Hugo. E não é fácil bater na trave como o Vila bateu, e precisando de apenas de uma vitória para chegar lá e não conseguir. E continuar trabalhando e continuar acreditando, mesmo quando as coisas parecem atrapalhar. Né? E ele foi muito veemente quando ele disse contra essa medida do governo, que é um absurdo, que pode trazer muito prejuízo para todos os clubes. Ele continua ainda trabalhando e acreditando que o Vila Nova possa ter sua chance de disputar uma Série A. Né? Ele merece todo o reconhecimento. E falou sobre o foco. Tudo na vida que você realmente tem onde você põe o foco e onde você põe toda a sua energia, a tendência é que aquilo realmente funcione, aquilo realmente traga os resultados. E é por isso que ele está dizendo. Né? O Vila não conquistou ainda. Ele já teve uma grande decepção, como eu acabei dizendo já nas palavras dele, precisava da vitória e não conseguiu. E agora tem novamente uma grande oportunidade. Tem um bom elenco, tem uma ótima comissão técnica liderada por um ótimo técnico e tem ao seu lado a grande e imensa torcida vilanovense. Então está com tudo, está num ótimo momento, mas ele ressalta que precisa continuar com foco para conseguir o grande sonhado acesso.
2: Meio-dia, 3 minutos, Cacau, e essa questão do foco, ele diz que tá atento a tudo. É por aí, Cacau, para os jogadores não perderem o foco, não ter distrações e nem ter interferências dentro do elenco e aí o time acabar perdendo toda uma temporada?
3: Ele inclusive disse que é impossível colocar toda a torcida do Vila agora nessa reta final, aumentando o estádio do Oba. Com arquibancadas móveis e tal, a burocracia é muito grande nesse país, é muito complicado, o número de impostos, o que o Vila precisaria fazer para colocar mais oportunidade para mais torcedores estarem presenciando esses jogos do Vila, que vão definir o seu acesso, já deu um passo gigantesco. A campanha do Vila já é um passo gigantesco para o acesso, é o grande favorito. E tem que continuar jogando assim dentro do Oba, mas precisa manter o foco na humildade, o foco no trabalho, nas orientações do Guto, na liderança dele, e ele tem conseguido. Parabéns pro Hugo, não o conheço, nunca estive do lado dele, nunca estive na frente dele, mas por tudo que a gente já acompanha do trabalho dele, ele merece todo o respeito da torcida vilanovense.
2: Olha a hora, 12:04, tá na hora de Rubro Negar. No Dragão do Brasil, quem traz as informações é ele, Luan Alves.
4: Bem, Danilo, de volta aqui no Nossa Área para trazer a fala do treinador Roger Silva. Ele que também concedeu entrevista coletiva após a vitória do Atlético Goianiense por 1-0 no clássico diante do Goiás. Vamos ouvi-lo.
5: Ela é importante demais para o Atlético Goianiense, né? Sempre que eu posso, eu vou falar do clube, porque o Atlético que está na frente disso aqui. Então, nós estamos felizes com a vitória no Clássico. Era importante a gente vencer o Clássico, dar moral. A gente sabe que vencer um Clássico dá moral. Você vir na casa do adversário, o torcedor também passa acreditar um pouco mais, né? Naquilo que a gente está fazendo, a confiança dos atletas, ela vai melhorando, enfim. Então, é uma vitória gigantesca pelo momento da competição, por aquilo que nós estamos encontrando, né? É uma troca de G6 constante, todo mundo ali, duas, três equipes que daqui a pouco foram líderes, já estão ali na briga com a gente, nós estamos chegando. É isso, eu tenho sempre pregado muita humildade, muito pé no chão, mas muito trabalho, muita alegria. Eu tô muito alegre, muito feliz, muito contente de estar à frente dessa equipe. Eu tô muito orgulhoso dos meus jogadores, assim, sabe? Eles têm feito a diferença pro clube, eles merecem ser valorizados. Então, todo o mérito deles, é óbvio. Daqui a pouco eu venho aqui, mas eu sempre digo que esses caras têm feito a diferença para nós.
6: Roger, o Adson cravou que com a vitória no Clássico, que o Atlético vai subir. Você vai na mesma linha de raciocínio, de confiança?
5: Eu sou jovem, mas não vou escorregar nessa, né? Eu vou jogo a jogo. Desde quando eu cheguei aqui, eu disse que eu vou jogar jogo a jogo, que eu vou jogar todos os jogos como se fosse uma final. Eu, Roger, pessoalmente. Dá confiança, nos motiva, mostra que nós estamos num caminho seguro, um caminho correto de jogo, mais um jogo sem tomar gol, isso eu valorizo demais, mas eu vou jogar jogo, eu deixo o presidente, ele é um cara que tem a fala, tem essa liderança e também já subiu várias vezes, né? Tem no seu currículo alguns acessos, então eu espero a Deus que passa um anjo aí que possa ouvir essa frase dele, que a gente, no final do ano, consiga esse acesso tão sonhado.
7: Boa noite, Roger. Parabéns pela vitória no Clássico. E essa semana, né, você fechou o treinamento ali por duas vezes. Queria saber se foi fundamental esse tempo aí fechado ali para treinamentos e se nessa reta final você vai utilizar mais destes treinamentos fechados.
5: Bom, nós fechamos o treinamento, o Adson, o Murtosa e o Roger Silva. Nós fechamos o treinamento. A gente entendeu que era melhor, porque nós tínhamos uma dúvida do Adriano e do Marrone, e nós queríamos escondê-los, né? Já que eles vieram quase de última hora pro jogo, a gente precisou controlar a carga deles, controlar os minutos deles essa semana no treino, e eu acho que foi importante. Importante porque a gente trouxe o Marrone para uma função onde nós entendíamos que ele teria o espaço para arrastar as bolas, como foi no primeiro tempo, né? O salto dos volantes, daqui a pouco eles iam saltar uma bola ou outra errada em Peixoto e nós teríamos o Marrone mais livre para carregar bolas e a gente conseguiu. Eu acho que a estratégia foi boa, nós repetimos algumas vezes isso, mostramos no vídeo que ele teria esse espaço. E a gente escondeu um pouco o Adriano também, né? Porque teve uma lesão, a gente ficou naquela se ia jogar ou não. Acho que funcionou, quando ganha funciona, né? Mas eu vou sempre respeitar o que o clube decidir. Eu não tô aqui pra conter nada, pra impedir uma coisa que já é do clube. Eu tô aqui só pra somar. Eu, longe de mim querer pôr alguma regra aqui daqui pro final. Se o presidente, o Murtosa e o Roger, nós decidimos que os treinos tem que ser aberto, para estar tudo bem para mim. Eu não quero causar nenhum tipo de constrangimento, principalmente com a imprensa.
4: Então tá aí o treinador Roger Silva. Ele que não foi no mesmo caminho do presidente Adson Batista. Diz que ainda tem muito campeonato de Série B para rolar até o final do ano de 2026. Não garantiu, então, o Atlético na Série A do ano que vem. Mas lembrando que o Atlético está no G6 da competição e atualmente ocupa uma das vagas dos playoffs de acesso à Série A. O Dragão volta a campo no próximo sábado, às 4 horas da tarde, diante do América, no estádio Antônio Ascioli. Jogo esse que terá a transmissão da Rádio Bandeirantes Goiânia.
2: Cacau, ele foi cauteloso, hein? Achei engraçado, ainda disse, sou novo, mas não vou cair nessa não. Foi cauteloso aí o Roger Silva na resposta, Cacau.
3: É o técnico que tem o melhor percentual de aproveitamento do Campeonato Brasileiro, maior do que o Guto Ferreira. O Guto tem 60% de aproveitamento. Você sabe quanto tem o Roger Silva?
2: 66?
3: 71% de aproveitamento. 71% de aproveitamento. Agora você imagina, se o Atlético nesses próximos 8 jogos fizer 71% de aproveitamento, põe 70%, né? Ele vai alcançar 17 pontos. Mais 49 que ele tem, vai a 66 pontos. O Atlético tá dentro ou não?
2: Com certeza.
3: É manter o ritmo. É manter o ritmo, manter a passada dentro do G6. Com esse aproveitamento, o Atlético vai estar e beliscando também lá em cima. Quem sabe lá? sendo, tendo a vantagem de jogar a segunda partida em casa, né? Então, nos playoffs. Já que os grandes favoritos hoje são Vila e Fortaleza, né? Cumprindo com seus compromissos aí, fazendo os mesmos jogos que vem fazendo, vão ser os, assim, são os favoritos para chegar nas duas primeiras vagas. Então o Atlético está muito bem com o Roger Silva, que é humilde, né? Humilde, calmo, tranquilo. Você vê que ele quase não tem voz. Ele deve gritar pra caramba ali dentro do vestiário, ou então ali na beira do campo. Mas ele se mantém sempre na posição dele de colaborador, né? Nunca chama totalmente para si a responsabilidade, divide, né, com todos que estão trabalhando com ele. Então ele está deixando uma boa impressão neste trabalho que ele tem à frente do Atlético Goianiense, viu, Danilo?
2: Cacau, é muito a gente sonhar hoje, na verdade não seria nem sonhar essa pergunta, seria na verdade hoje, é possível, é palpável a gente falar dos dois times goianos em G2 ou está distante, principalmente a questão do Atlético?
3: Não, G2 é realmente é complicado. Realmente é complicado a gente botar os dois no G2. Uhum. Já que o Atlético é o sexto colocado ainda, tem 4 na sua frente, brigando ainda, tem o Novo Horizontino tá bem, Fortaleza tá bem, o Criciúma recuperou, né? Uma bela vitória do Criciúma na última rodada, né? Vinha de uma sucessão de resultados, sim, ruins, e conseguiu então essa recuperação na última partida, ganhou por, foi 3 a 0
2: do Avaí.
3: 3 a 0 do Avaí, né?
2: Isso.
3: E tem também o Juventude. Então são equipes que precisam tropeçar muito, precisa ter uma série de resultados negativos, e o Atlético disparando ainda com tantos, muitos resultados ainda de vitória, para que a gente possa sonhar com o G2, das duas equipes do G2. Mas dentro do G6 é muito viável, é muito possível, pelo time, pela forma que está e pelos resultados que tem alcançado.
2: Sobre essa probabilidade de G2, o Vila hoje apresenta 62,2%, o Atlético já 14,5%. Agora, de G6, o Atlético já aparece aí com 50,9, né, Cacau?
3: Então, você fazer aí mais 12 pontos com 50% de aproveitamento, mais 12 pontos, o Atlético chega a 61, né? Com 61 pontos é uma matemática para G6.
2: Com certeza.
3: Então, o Atlético está muito bem encaminhado também.
2: E para G2, o Goiás tem 4,3% de probabilidade.
3: Aí teria que ganhar os 8 jogos? Teria que ganhar os 24 pontos, não é isso?
2: É. O Mozart faz uma matemática de 19.
3: Aí, né? Ele iria a 66. A 66 pontos. E aí, isso aí é para G2?
2: É G6.
3: Ah, para G6. G2, né? Nem se fala, mas... assim, matematicamente a gente pode falar, é somente a matemática.
2: É, exatamente.
3: Somente a matemática, porque tecnicamente, fisicamente, pela posição dos adversários, né? Eu já vi tanta coisa no futebol, mas uma virada como essa seria a primeira vez.
2: Meio-dia, 13 minutos, falando do Verdão. Ele tá chegando, tá de volta. Divino Lucena.
8: Beleza, Danilo. Justamente para trazer aí uma fala do técnico Mozer em relação ao esquema que ele utilizou no jogo contra o Atlético. Repetiu aí 3 vezes consecutivas, o esquema 4-3-3. E mais uma vez, ele manteve ali os 3 jogadores de ataque: o Pedrinho, o Cadu Souza jogando como centroavante, e também o Jean Carlos. E aí fiz esse questionamento a ele, né, em relação a ele ter optado por esses 3 atacantes, e ele respondeu dessa forma, vamos ouvir.
9: Assim, o Pedrinho, eu fui atleta, eu fui jogador profissional, né, então quando você fica um período sem jogar, aí você tem a oportunidade de iniciar o teu segundo jogo. O Pedrinho inicia contra o Botafogo, foi muito bem. No jogo contra o Avaí não foi tão bem, mas a equipe no primeiro tempo, nós não tivemos, não fizemos o nosso melhor tempo, né? Nosso melhor primeiro tempo. E aí eu iniciei com ele novamente, porque não é no primeiro jogo ruim que o jogador faz que eu tenho que tirar, porque o jogador é a questão da confiança. O jogador de futebol, 99% é confiança. Se na primeira dificuldade ou no primeiro desempenho ruim do jogador eu troco 2, 3 ou troco o jogador, aí ele não vai conseguir ter sequência, não vai ter confiança de jogar. né? Então, mas assim, eu concordo, acho que talvez ele seja um cara mais de lado do que jogar por dentro, mas ele já foi também, inclusive, um camisa 9 na base do Goiás. Eu acredito que ele possa, mas ele é uma questão de readaptação, ficou muito tempo parado, né? Ele talvez tenha sido o jogador que menos treinou comigo, né? E eu tô exigindo coisas dele que ele não vinha fazendo, que era um cara mais de lado e tal. E eu entendo que os pontas precisam saber jogar por dentro também. Mas eu tenho certeza que ele vai contribuir, vai continuar nos ajudando. E é um jogador muito jovem, né? Que tem uma carreira importante pela frente. E aí, em relação ao Clemente, né? Assim, o Clemente é um jogador de muita força, presença diária, hoje contribuiu, infelizmente teve algumas situações, tem um cabeceio que ele estava inteiro, né? Poderia ter feito o gol de empate, infelizmente acabou não fazendo, mas acho que o processo dele é um processo diferente de alguns atletas que nós temos. Ele vem de uma divisão muito inferior, porque se destacou lá, está evoluindo, está crescendo, e com certeza o gol dele vai sair, vão ser gols que vão ser pesados e importantes para nós.
8: Beleza, tem portanto a fala do técnico Moser, justificando aí em relação às escolhas dos três atacantes nesse clássico contra a equipe atleticana. Time Esmeraldino reapresentou hoje no período da manhã, faz mais um trabalho amanhã também na terça-feira e logo no período da tarde já viaja para Novo Horizonte, onde na quinta-feira, 9 da noite, enfrenta a equipe do Novo Horizontino. Confirmado mais uma vez, técnico Moser terá o retorno do zagueiro Lucas Ribeiro, que deverá fazer dupla de zaga com os zagueiro Luizão, e a situação de três jogadores que ainda são incógnitos em saber se estarão ou não disponíveis para este confronto. Falei com o doutor Bruno Favaron logo na saída ali da zona mista do time Esmeraldino em relação aos três jogadores: o Ramon Menezes, zagueiro, o lateral direito Marcos Vinícius e também o atacante Anselmo Ramon, jogadores que ainda não cumpriram todas as etapas da recuperação, uma vez que eles estão entregues ainda ao departamento médico. E justamente em virtude da viagem amanhã, no período da tarde para Novo Horizonte, o doutor falou que talvez esses jogadores não fiquem à disposição do técnico Moser, não irão viajar para Novo Horizonte e ficarem à disposição, pelo menos ali no banco de reservas. Uma pequena possibilidade do Anselmo Ramon, atacante, ser relacionado e viajar então para o confronto contra o Novo Horizontino. Danilo.
2: Meio-dia, 16.

0: ele veio. Agora, aquela passada lenta, ele tava parecendo o Lucas Lima. Quando ele vai, a volta dele, aquela passada, ó, não vai emplacar. Não vai emplacar. Ele já devia estar bem melhor condicionado, já devia estar solto, com velocidade, com explosão. Porque se for depender do time inteiro para criar a situação para ele chegar lá, como o Anselmo Ramon já fez em alguns jogos, fica ou ele é o pior ou ele é o melhor. Quando ele finaliza, ele dá conta de botar uma bola para dentro, ou a bola bate nele e entra, ele tem presença no jogo. Fora isso, sumido, não dá conta de movimentar, não tem velocidade no contra-ataque, né? Então ajuda muito pouco, muito pouco. Por isso que eu digo que não é reforço. E ainda mais nesse momento, o Goiás precisa vencer os 8 jogos. Só isso. O Goiás precisa vencer 8 jogos. Dos 8 que tem para fazer. E aí você vai apostar no Clemente? Aquela passada lenta, aquela preguiça na volta, aquela falta de condicionamento, de velocidade. Olha que ele chegou aqui como artilheiro da Série C do Campeonato Brasileiro, como artilheiro do Gama. Ela não emplacou. E se for depender de jogada do time do Goiás, ele não vai emplacar. Mesmo porque tem 2 jogos que ele tá no banco, que nem entrar jogando, ele tá entrando. Então vamos ver como é que vai ser contra a equipe do Novo Horizontino, se vai com o Clemente ou se vai sem o Clemente.
1: Qual é a melhor opção, Cacau?
0: Ele, sei lá, agora eu fiquei mais perdido que o Moza. O Moza acabou com ele fez uma salada tão grande nas opções dele. E tem desfalques, o Goiás tá com muitos problemas, né? Não é um time fácil de tocar agora não. Pra opinar, pra falar assim, vamos falar, é opinião. Vamos fazer uma aposta. Jogar na loteria? Então escala aí, cada um escala o seu time aí, mas que tem uma projeção lógica, uma projeção simples pro Goiás hoje, não tem não.
1: Cacau, o tempo está mostrando que aquela afirmação, tanto do Michel, e acredito que até mesmo do Moses, se o senhor estiver errado, o senhor e o Luciano me corrijam, mas acredito que ele também reforçou a mesma fala do Michel, que os reforços do Goiás estariam dentro do seu próprio elenco. Mostrou que não, que o Goiás precisava de mais de fora?
0: Não, quando o Lourenço estava de fora... Quando o Luquinha também estava de fora, os dois estavam contundidos. O Luquinha com problema lá do ligamento do joelho e o Lourenço com problema, se não falaram muito claro, mas me pareceu que era problema de pubis. Mas os dois voltaram. Então, o que eles estavam dizendo? Não, o reforço está dentro de casa. Os caras estavam dentro do departamento médico, né? E eles buscaram lá na Série C um centroavante que estava fazendo gols lá.
1: Na D, Cacau.
0: Ele tava na D, né?
1: É, na D.
0: É, na Série D. Então, sem poder financeiro de tirar nenhum tipo de grande jogador, nenhum grande jogador de algum clube que estava aí sem jogar na Série A, né? Você vê, o Atlético tá esperando o Terance, tava lá no Fluminense, tá certo? Então, pelo menos isso, o objetivo... Né, vai atrás de um jogador que tá sem jogar, mas que tem potencial de jogar numa Série A. O Goiás não deu conta. Não deu conta. Teve problemas, gastou demais, perdeu o potencial de investimento, e aí ficou com o que tinha. E com o que tinha, tá aí, ó, os resultados que ele tá alcançando.
1: Olha a hora, 12:22. Neste final de semana também tivemos bola rolando pelo Goianão, divisão de acesso. O Goiânia empatou com o Tupi em 1-1. O Goianésia em casa perdeu para o Mineiros por 1-0. Tivemos ainda Morrinhos 2, São Luís 1. Esse jogo que aconteceu lá no João Vilela, lá em Morrinhos. O Trindade bateu o Grêmio Anápolis por 2-0. Confronto direto pelo ali o descenso. E o Trindade venceu 2-0. E aí sai da última colocação. E joga o Grêmio Anápolis para a 10ª colocação para o lanterna da competição. Rio Verde e Bom Jesus, jogo confronto direto pela liderança. Empate lá no Mozart Veloso do Carmo. Rio Verde 2, Bom Jesus também 2. A classificação é a seguinte: Rio Verde segue na liderança com 29 pontos, Bom Jesus tem 25, Goianésia 24, Morrinhos tem 22, Mineiros 22.

0: sexto, Goiânia com 19, Tupi é o sétimo com 18, São Luís é o oitavo com 15, Trindade tem 12 e o Grêmio Anápolis com 11. Cacau, tirando o Rio Verde, que tá ali com 29, a segunda embolou, hein? Morrinhos e Rio Verde se aproximam ali de Bom Jesus, que é o segundo, e o Goianese, o terceiro, com 24.
1: Ah, não, essa derrota do Goianese aí é de lascar, né?
0: É.
1: O Goianese em casa, pra definir ali a briga com o Bom Jesus, que empatou contra a equipe do Rio Verde, segue ali, né, ao lado do Rio Verde como os dois favoritos, mas essa derrota do Goianese aí foi decepcionante para a torcida do Goianese. Era a grande oportunidade de deslanchar junto do Rio Verde e se colocar como favorito ao acesso, né? E o Rio Verde empatou com o Bom Jesus, segue lá na frente com 4 pontos de frente, então bem tranquilo a equipe do Rio Verde, bem próxima, né? Próximo aí do seu acesso. Agora aqui um bom resultado pro Bom Jesus, né?
0: Com certeza.
1: É que entra e agora só depende dele, né?
0: Só depende dele também. Meio-dia, 24 minutos, querido Cacau. Tchau e benção.
1: Tchau e benção. Grande Danilo Santos e toda a nossa equipe.
0: Agradecer a Deus por mais esta oportunidade. A você, amigo ouvinte, pelo carinho da audiência, pela sua companhia. Fique com Deus, o mesmo Deus que cuida de mim, ele cuida de você também. Lembrando que com a ajuda de Deus estaremos de volta às 3 da tarde com Bandeirantes Acontece. Mariana Rabelo e eu fazemos questão da sua companhia. Você que já nos acompanha no esporte, nos acompanhe também no jornalismo. Na sequência, tem o Esporte Debate. Aquele abraço e até a próxima. Deus assim nos permitindo.
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0: Tudo bem? Ótima semana. Boa tarde. Bem-vindo, bem-vinda ao Esporte em Debate. Hoje é 28 de setembro, ano 2026, na capital mais linda do Brasil, Goiânia, 12:35. Chega pra cá, tá começando o melhor programa de debates do seu rádio, aqui na Bandeirantes Goiânia, FM 98,7 e demais plataformas digitais. 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Muito prazer, eu sou o Gustavo Ramos, o Guga, estou ao lado hoje de Newton César, João Batista, Joãozão, Iago Vinícius e Wesley Souza, motorzinho, e é claro, sempre ao seu lado aqui na audiência maior do rádio esportivo em Goiás e em todo o Brasil. Tá liberada a participação no chat a partir de agora. YouTube, Rádio Bandeirantes Goiânia, fica à vontade para participar, opinar e comentar aqui na programação. 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Começo hoje com ele, R$500 mais rico. Ótima semana, tudo bem? Fala, Wesley Souza.
3: Grande Gustavo Ramos, ótima semana para você, pro Iago Vinícius, João Batista Macedo e o nosso Mão na Mesa e o Luta e a todos do debate. Rapaz, muita coisa aí para debater. Eu tô com churrasquinho pronto. Vai ter picanha lá em casa, quente, mais fácil que eu ganhei na minha vida, Gustavo Ramos.
0: Que isso, é mais fácil, acho que você foi longe, hein? 12:37, este é o Esporte em Debate. 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Iago Vinícius, ótima tarde, R$500 mais pobre, hein, Iago?
4: Boa tarde, Gustavo Ramos, boa tarde ao Joãozão, boa tarde ao Nilton, ao Macedo, a todos os ouvintes e boa tarde pro Wesley, né? Tem jeito, tem que dar uma boa tarde pra ele, o Moreno tá feliz, rapaz, como dizia meu avô, dinheiro de trouxa é matuta de malandro, tá lá. Pra aprender que não deve confiar em time que não recebe. O Joãozão deu a letra, o Nilton deu a letra, o Wesley deu a letra e eu teimei. Acreditei que poderia ter um resultado diferente. Em campo, o Goiás foi aquele Goiás deprimente, aquele Goiás preguiçoso. E o Atlético fez por merecer, amassou o Goiás e saiu com o resultado. Tá aí, o negócio agora é pagar, porque se tem uma coisa que eu não sou é mau pagador. Ruim pra pagar hoje é o Paulo Rogério, é o Haroldo Guidão, é o Goiás. Não, eu pago as minhas contas. E até o final do programa, o Moreno tá R$500 mais rico.
0: Beleza. 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Meio-dia, 40 minutos. Destaque dele, liderança no seu rádio. Chega aí, Newton César, mão na mesa. Boa tarde.
2: Boa tarde, Gustavo. Um abraço pra você, pro Joãozão, pro Wesley, pro Iago, pro Macedão, pro Luther, pro ouvinte do Esporte e Debate. Cara, eu tenho dois destaques nessa tarde, segunda-feira. É o Vila, pela vitória, no estádio Onésio Brasileiro Varanha. Que fase, cara. O Vila tá a 4 jogos para conseguir o acesso à primeira divisão do futebol brasileiro. Ele tem um jogo crucial, que é o de sábado, no estado de Santa Cruz, lá em Ribeirão Preto. Mas assim, parabéns, a torcida mais uma vez compareceu e o Vila fez o que ele vem fazendo dentro da competição, que é justamente vencer. E um outro destaque, ela saiu da Serrinha, saiu do estado de Goiás, saiu do Brasil, já tá lá fora, o goleirão do Atlético, Paulo Vitor, é o que ele falou, o presidente Adson Batista. Cara, como repercutiu, está repercutindo o episódio que aconteceu. Então, assim, são dois fatos que ocorreram no futebol goiano. O goleiro do Atlético, que peitou, e ali ele foi homem, que ele olhou e mostrou o dedo.
0: Apontou, né?
2: Pra você aí, Adson Batista, falastrão, eu tenho 11 campeonatos da Europa, falastrão. Falou, cara, falou. E o povo quer saber se ele vai permanecer como goleiro do Atlético. Aí a palavra, a decisão é com o presidente Adson Batista.
0: Que declarou: eu passo a faca no pescoço, eu corto a cabeça. Meio-dia, 42 minutos. Vai render esse assunto aqui no nosso debate. Fica à vontade já para participar, deixar aqui o seu comentário. Aproveita aí, tá almoçando? Liga aí no YouTube, Bandeirantes Goiânia. Estamos em áudio e vídeo aqui na Bandeirantes Goiânia. 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Destaque de opinião dele, enxerga além do lance. Ótima tarde, boa segunda-feira e ótima semana pra você, Joãozão.
5: Pra você também, Gustavo Ramos, um abraço a você, ao Wesley, Iago, Newton, Macedo, Luther, Fenômeno, Cabeção, a todos os ouvintes, obrigado pelo carinho, pela audiência, que todos tenham uma semana abençoada, uma semana de grandes coberturas aqui na Rádio Bandeirantes, né? O Atlético aí entrando no G6, Vila Nova lutando pela permanência na primeira colocação, Goiás jogando quinta-feira contra o Novo Horizontino, também precisando de mais, pelo menos mais uma vitória para matematicamente se garantir na Série B para a próxima temporada e, claro, impedir com que o Novo Horizontino vença sua partida, porque seria mais interessante para os times goianos que estão no G6. E no domingo, o grande dia da eleição, né, no Brasil, eleição majoritária, com a baita cobertura aqui da Rádio Bandeirantes a partir de 7 horas da manhã, com toda a equipe se estendendo durante todo o dia, sem interrupções, né? Sem interrupções, então nós estamos aí programando pelo menos 15 horas ininterruptas de transmissão para a eleição de governador, de presidente, de governador, de senador, deputados federais, deputados estaduais, na maior eleição do Brasil, com a maior rádio da região Centro-Oeste. 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Fique aqui na Bandeirantes. Quer ficar ligadinho no futebol, Guguinha? Fique na Bandeirantes. E quer saber todos os números? A partir de domingo, 7 horas da manhã, aqui na Rádio Bandeirantes, tudo em primeira mão, com toda a equipe do jornalismo, toda a equipe do futebol, com exceção do Nilton, que vai estar aí numa outra demanda, mas todo mundo garrado nesta que será, sem dúvida nenhuma, uma grande eleição com uma grande cobertura. Guguita?
0: Tá dito, então. Tá dado o recado. Meio dia,
5: 40. Você não vai perguntar pra onde o Newton vai estar, não?
0: Ribeirão Preto.
5: Não, é. Vai, Newton.
2: Uai, aí depende de você, ué.
0: É. Meio dia e 44. Deixa eu mudar o assunto aqui.
2: Os tambores. É.
0: 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Independentemente da idade que você tenha, você quer se sentir pleno, com energia de sobra, energia física e sexual, certo? 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Tudo bem? Ótima semana para você, Marcelo.
6: Obrigado, meu amigo Gustavo Ramos. Tudo bem para você também, tudo tranquilo. Ótima semana para você, para os amigos ouvintes do Esporte em Debate. E olha, sexta-feira, Hugo e amigos ouvintes, nós conversávamos com o Dr. João Calil, que é um grande urologista que atende aqui em Goiânia, sobre justamente isso. Os muitos motivos que o homem, que assim como eu tem mais de 60 anos, ou mais de 40, mais de 50, tem para fazer uso do Ente Pro. E a gente levantou vários motivos bons, né? Mas como você pediu, eu vou elencar aqui os três principais motivos. Amigo ouvinte, olha só. Como o Dr. João Calil explica, a partir dos 40 anos é fundamental para que você dê continuidade à sua vida, para que você continue produtivo, para que você continue sendo um homem seguro, cuidar justamente da saúde da sua energia física, da saúde da próstata e da saúde da virilidade, da masculinidade, né? Pois o Ente Pro faz tudo isso, gente. Uma fórmula que reúne componentes medicinais importantes, tá? Para o nosso organismo masculino. Vamos citar alguns. Licopeno, zinco e selênio. Amigo ouvinte, preste atenção no ganho que você tem na sua vida quando você inicia o tratamento com o Ente Pro. Primeira coisa, licopeno tem ação antioxidante. Ele ajuda a reduzir o tamanho da próstata, que nessa fase da vida aumenta. Que nessa fase da vida faz com que você, infelizmente, tenha dificuldade para urinar, tenha dificuldade até para dormir. Licopeno, gente, ele é maravilhoso porque, justamente por ter ação antioxidante, ele reduz a próstata a seu estado saudável. Pronto! Você está urinando como um garoto, como costumo dizer. Você está dormindo bem. Zinco, gente, melhora, mas melhora de um jeito que, olha, é incrível como você passa a ter energia física a partir do zinco. Eu gosto de contar minha história, eu tenho 60 anos, gente. Acordo às 4 da manhã para divulgar o Antipro aqui no nosso estado. Ajudo a minha equipe aqui a entregar o Antipro aqui em Goiânia. E chego em casa às 10 da noite. Mas se eu não tivesse zinco, gente, eu não conseguiria ter uma rotina dessa. Tenho 60 anos, né? Pois o zinco faz isso. Traz de volta justamente essa energia física, que é importante, porque eu sempre digo, brinco, né, Gustavo? Mas nós estamos mortos, porque estamos com mais de 40, mais de 50, principalmente. Não, gente, temos muito para entregar. E olha só, selênio. Selênio estimula a liberação do hormônio do sexo, que é a testosterona. Então você passa a ter, olha os ganhos, gente. Por isso que as pessoas usam o Ente Pro, principalmente homens nessa idade. Você tem saúde, porque desincha a próstata, né? E volta a também ajuda a prevenção do câncer de próstata. Volta a urinar bem, isso é maravilhoso. Dormir maravilhosamente bem. Você também tem aí zinco para trazer energia física e tem selênio para ter sim uma vida íntima saudável mesmo nessa idade. Então, Gustavo, eu poder ficar horas e horas falando aqui dos benefícios do Ente Pro. Até pro colesterol, gente, ele é bom. Mas vou ficar nos três, porque só esses três já deixa um homem se sentindo muito completo, Gustavo.
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0: 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Meio-dia, 50 minutos, o primeiro assunto do nosso debate é o clássico que teve o Dragão como grande vencedor da 30ª rodada da Série B do Campeonato Brasileiro, e este bloco é um oferecimento Super Frango. 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Meio-dia, 50 minutos. Grande vitória do Atlético, que coloca o Dragão novamente no G6 do Campeonato Brasileiro da Série B, Wesley.
3: Cara, uma vitória diante de um clássico que você... como eu vinha falando, olha, o quem é quem tinha dado 9-3, mas não se engane com esse quem é quem.
7: Deu essa diferença.
3: Foi, ué, foi.
5: 8-4.
0: É porque a gente fez um outro
3: momento. Nós fizemos
0: momento
3: um,
0: do jogo.
3: No jogo.
7: Ah, mas...
0: aí deu 9-3.
3: Deu 9-3, então.
2: Então, do esporte em debate, 8-4. Foi melhor.
7: Não. 8-4.
2: 8-4.
0: Mas é porque aconteceram mudanças, né? Por exemplo, o Lucas Lima não foi pro jogo.
3: É.
0: Né?
3: É?
0: O Lucas Lima...
5: foi, ué. Titular,
0: foi mesmo, é porque eu não lembro dele em campo, gente.
5: Não, mas então, foi bem.
0: Porque teve diferenças.
3: Não, o Marrone foi pro jogo.
0: O Marrone que foi pro jogo.
3: O Netinho foi pro
0: o
3: jogo.
0: O Netinho foi pro jogo.
3: É,
0: exatamente.
3: A diferença. E do lado do Goiás foi o Lucas Lima e o lateral direito, o Rodrigo Soares. Soares.
2: Não, o Rodrigo já tava.
5: A gente, nós fizemos com o Rodrigo titular.
3: E por essa situação eu vi um jogo muito pegado, cara. Eu não vi um jogo um mandando no outro. Um time arrumado, organizado, sabedor do que queria, que era o Atlético, e o outro time tentando com apoio o abafo da sua torcida, que era o Goiás. Tanto é que o jogo termina com mais finalizações do Goiás. Não foram finalizações dentro do gol. Você pegou aí, foi 20 finalizações, se não me engano, do Goiás no jogo aí. O Atlético foi eficiente.
2: Eu achei que aquele temporal caiu lá e o gramado do Goiás lá, a drenagem não tá boa, não tá boa.
5: Nada tá prestando por
2: ali,
5: lá, né?
2: A drenagem não está boa, ficou muito tempo lá, você vendo a água aqui lá, atrapalhou demais.
3: O quê?
2: O clássico.
3: Não, atrapalhou
2: nada. Atrapalhou.
5: Principalmente
2: nada.
5: O Goiás.
0: Não, atrapalhou o bom jogo,
3: então,
0: né?
3: Então se fosse pra atrapalhar, atrapalhava os dois, hein? Não, como que o Atlético conseguiu jogar e o Goiás não? Tá a diferença do clássico. Um time organizado, tudo arrumadinho, sabedor do que queria, foi lá e colocou as suas condições com seus jogadores fisicamente melhores, o time do Goiás se arrastando,
2: Wesley,
3: dentro de campo.
2: Eu assim, com todo carinho, eu comentei que eu tinha convicção desde o começo da semana e falei que o time do Atlético, ele é melhor, assim, em todos os aspectos, e para mim ele venceria o jogo como venceu. Agora assim, não teve uma margem, eu tô vendo muito, eu vi a entrevista do Adson, não sei a opinião do João, a do Iago e a sua num todo, você comentou o jogo junto com o Richard e com o Cacau, me lembra assim, por gentileza, às vezes eu tava lá também, eu vi o jogo, assim, grandes defesas do goleiro Tadeu no jogo.
3: Do goleiro Tadeu?
2: É.
3: Cara, eu vi 5 defesas do goleiro Tadeu.
2: Arrojadas, assim, 5 defesas. Mesmo que o Tadeu fez.
3: Foram 5 defesas. 5 defesas contra 2 do goleiro Paulo Vito. E dessas 5 defesas do Tadeu, uma ela entrou. E as 2 do Paulo Vito não entraram. Só que o Goiás finalizou muito pra fora do gol. Essa foi a diferença. O clássico se resume nessa situação. Um time bem arrumado, sabedor do que queria, organizado, e o outro no abafo do seu torcedor com essa bagunça interna.
2: Eu acho, assim, meu ponto de vista, aquele gol do Atlético lá, pra mim, a zaga do Goiás, eu acho que até o Tadeu tá no... assim, porque, cara,
0: a testada,
2: o menino
0: foi
2: ele
0: muito
2: é pequenininho,
0: forte,
2: cara.
0: Nilton.
2: Não, e assim, o lateral do Atlético, ele é
5: pequeno,
2: no
5: meio,
2: pô,
5: da zaga, Guga. Mas
2: sozinho.
0: A bola
2: sozinho,
0: passa uma distância, sozinho. Isso aqui do Luizão, ó. Com certeza o Tadeu tava esperando que o Luizão ia cortar aquela bola.
3: Ali é erro de marcação, erro de posicionamento. Você tem um tripé ali, essa bola não pode passar num tripé ali do jeito que passou.
5: Como que a jogada nasce?
3: A jogada nasce de um escanteio.
5: Tapa
3: uma bola parada. A jogada nasce de uma bola parada.
5: Aí o cara cobrou o escanteio.
3: Bate e rebate.
5: Não, espera.
3: Bate o escanteio.
5: Cobrou o escanteio, e aí?
3: Eles tiram a bola.
5: Quem tira a bola?
3: Não lembro quem tira.
2: Tadeu.
3: Não lembro.
2: Foi.
3: Nesse momento não.
2: Tadeu rebateu a bola.
5: Aí essa bola... eu não vou falar nada.
3: Gira de novo.
5: É porque assim, quando...
3: Eu não lembro.
5: Quando eu jogava futebol, o goleiro grita, minha... O goleiro sai no escanteio, não pode... Ele soca a bola vai lá na intermediária.
3: Aí gira de novo.
7: Tinha aquele que encaixava aí, também.
5: Somos desse tempo. Aí o que, que o goleirão do Goiás faz? Ele dá um tapinha pra trás. A bola vai lá e volta a jogada
3: de novo. Gira lá e sai o gol. A jogada foi essa.
5: Mas tá querendo dizer que o Tadeu falhou de novo.
7: Que o reboteiro
5: entrou.
3: Cara, é origem. Isso é mérito do jogador.
5: Na origem.
3: Tinha muita gente se mantendo.
5: Motorzinho, como você falou que você não viu o lance, você não deve ter visto mesmo. Porque na origem, ele tava grandão, Tadeu. Se ele soca a bola vai pra fora da área. Ele deu um tapinha, a bola ficou dentro da área. Ele não te cortou o perigo. Cara, qual que é mais fácil? Você com as mãos ou você com a cabeça, Nilton?
2: Com as mãos.
5: Então, assim. Então, falha do Tadeu, falha, não é? Pirula, falha do goleiro Tadeu. Ele não interceptou a bola na origem. Veio novamente do lado esquerdo de ataque de defesa do Goiás, lado direito de ataque do Atlético, cruzamento, aí o seu Luizão pula uma gilete e o jogador acaba fazendo gol, que pra mim,
7: o Luiz Felipe, né?
5: No gol não é nem falha do Tadeu, porque é um contrapé, uma cabeçada queima-roupa, eu não achei falha, agora na origem foi falha do goleiro Tadeu, né? Que poderia ter socado, Tadeu, quando sai assim, é de soco, é mais um aprendizado, viu, pro Tadeu. O negócio do rebote e goleiro quando sai do gol é aqui, ó, soco, minha, na nossa época, anteriormente do motorzinho, o goleiro socava a cabeça do zagueiro, do atacante, tudo, mas é bola pra fora da área, e não foi o que aconteceu, só esse detalhezinho na hora do gol, daqui a pouco tecnicamente eu falo sobre o jogo.
0: Meio-dia, 56 minutos, seguimos falando do clássico aqui no Esporte em Debate, para o oferecimento Laboratório Núcleo, cuidando de você. 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Nilton César, o Atlético com a vitória entra no G6, tem 49 pontos, 13 vitórias, está a um ponto acima do CRB, que é o sétimo colocado. Poderia ter terminado numa posição melhor, mas o Criciúma resolveu voltar a jogar agora sob o comando do Humberto Louser. O G6 tá uma loucura, o Vila é quem disparou, que rodada maravilhosa para o Tigrão, mas estamos falando do Atlético que voltou pro G6.
2: Bem, o Atlético fez o que tinha que fazer, era ganhar o jogo, é um outro resultado, seria ruim se tivesse perdido também, para mim a vaca tinha ido pro brejo. Venceu, tá vivo e assim, ele fez o que tinha que fazer nesse jogo lá, ganhou o clássico e ganhar um clássico, eu nunca vi o Roger Silva tão feliz. Mas ele estava igual pito no lixo.
7: Radiante, né?
2: Tava e é isso que é ganhar um clássico e mostrar, né, que está no caminho certo. Foi um resultado importantíssimo, cara. Importantíssimo. Dentro de campo, o Atlético ele foi melhor. Ele conquistou. É um resultado que dá ele.
3: Um time mais organizado, um time mais encorpado dentro de campo. O Goiás era aquela
2: eu achei, assim, o primeiro tempo, o Atlético meio campo engoliu o meio campo. Só ficava outro detalhe. Eu achei o Lourenço, ele ficou muito defensivamente e o Lucas Lima ficou isolado para tentar abastecer o ataque. As beiras de campo do Goiás, não, na minha opinião, lá não assim, a bola não chegou e eu acho que a chuva acabou atrapalhando. Pedrinho, figura apagadíssima. Nossa. Eu não sei por que o Mozart tem um negócio de tirar. Pra mim, o Giancarlo. O Gian é o cara que sustenta o Goiás, cara. Pode não ser tudo isso, mas ele vai pra cima, ele não tem medo. E assim, cara, pra mim, assim, ficou visível que o Cadu. É o que tá de centroavante, ele tem que jogar pelo lado esquerdo.
7: Aberto, né?
2: Ele tem que jogar, é o cara que tenta, que chuta. Eu definitivamente, cara, o Felipe não vai dar conta.
3: Mas a situação é o seguinte, eu não vou pontuar a chuva como mérito não, pra não, uma não, vitória, não.
2: Não é porque o Atlético.
3: Porque é o seguinte: venceu. Se tivesse seco, tinha tomado era mais.
2: É. Mas que não.
3: Se tivesse seco, tinha tomado era mais. Com os extremos do Atlético jogando do jeito que tava jogando.
2: Cara, a chuva não tomou mais. Eu achei, aqui só colocando aqui, pra mim, teve um cara, e esse eu sempre tive essa visão, jogou pra caramba. Achei o Giovani apagadíssimo. Na minha opinião, quem jogou foi o Gustavo Maia. Esse deu um suador, se eu não estiver equivocado, assim, pelo lado lá. Ou, o Gustavo deixou sem pai e sem documento o lateral direito lá do Goiás. Esse Gustavo, cara, jogou. Quem é que vocês elegeram aqui o melhor em campo? Aliás, o Paulo Vitor também. Cara, é goleiraço. Esse cara fez umas.
3: Júnior Barreto fez uma, perdeu
2: ontem.
3: Uma.
2: Que assim, tem que tirar o chapéu. Ele tem que tirar chapéu, ele tem moral lá no Atlético, lá esse goleirão do Atlético. E duvido que o Adson vai cortar o pescoço dele. Se cortar, vai dar merda, vai dar problema pro Atlético nesse momento.
3: Nilton, você já ouviu falar em bastidor de pré-clássico?
2: Já ouviu falar? Mas e aí?
3: Você já viu? Você ouviu a entrevista do Adson falando do Tadeu?
2: Vi, mas você acha que é por isso que o goleiro do Atlético ficou?
3: Você tem quantos anos de crônica?
2: Cara, eu tenho muito tempo. Só que eu vi.
3: Faz sentido.
2: Você
3: tem quantos anos de crônica?
2: Mas eu tenho muitos anos. Só que eu observei lá.
3: Faz a leitura.
2: Não, mas você acha, que ele falou isso só porque o Adson elogiou o Tadeu?
3: Eu preciso do meu goleiro. No rival tem um cara que tem uma história. Com que cabimento?
8: Que o Adson recentemente criticou também.
3: Exatamente. Que, então, assim, eu vou falar
8: não
3: isso.
8: Não adianta o Adson agora vir elogiar o Tadeu, porque esses dias ele tava mangando do Tadeu.
3: Faz a leitura.
8: Tadeu tava com a bundinha no chão lá.
3: É só vocês fazerem a leitura, pô.
8: O rato tem memória. Agora o jogo. O gramado ele prejudica o espetáculo. Isso aí não tem.
7: Ganha aquele que tá fisicamente melhor, né, João?
8: Aí ninguém tem certeza também. Se tivesse seco,
3: seria mais. Eram os três.
8: O gramado da Serrinha precisa ser.
3: Ué, João, mas você falou que o Atlético era favorito, que não sei o quê. Agora você tá falando que o espetáculo foi prejudicado por causa do gramado.
8: Ué, não foi?
3: Valoriza a vitória do Atlético.
8: Mas você não deixou falar, ué. Você nem deixou eu falar. O gramado da situação. Você tá emocionado, motorzinho, calma. O gramado da forma que se encontrava, ele prejudica qualquer tipo de jogo. Então o Goiás precisa tomar vergonha, primeiro ponto. E arrumar esse estádio.
3: O Atlético jogou com o gramado molhado, ganhou o jogo, dominou o jogo, prejudicou em quê? Por que que o outro não jogou com o gramado molhado?
8: Se você permitir, motorzinho,
7: você tá muito reclamão, bicho.
8: Não fica emocionado, não, porque tá tudo gravado o que você falou semana passada. Não vem da onde.
3: Eu não tô entendendo.
8: Você cresce em cima do gordinho.
3: É porque você pegou e falou assim: o Atlético é isso, é aquilo. E agora você tá pontuando uma chuva. Peraí,
8: eu falei do jogo. Eu falei do jogo já?
7: Não.
8: Falei do jogo?
7: Não, ainda não.
8: Falei do jogo aí?
3: Fala do jogo.
8: Mas se você me permitir eu terminar,
3: fala.
8: O gramado, o Goiás precisa tomar vergonha na cara, organizar o gramado, porque não foi a primeira vez.
2: É um brejo,
8: né? E tá chegando agora o período de chuvas, campeonato goiano. Nós tivemos lá um campeonato goiano, não sei qual foi, se foi o campeonato goiano, que foi uma vergonha também. Foi uma vergonha, então o Goiás precisa arrumar. Ah, mas ali passa um córrego. Não tinha isso há uns 3 anos atrás. E se passa um córrego, tem que tirar o estádio de lá, porque não pode ficar desta forma. Isso acaba, acaba não. Isso prejudica o espetáculo. Ponto. Ponto. Isso é gramado. O jogo. Teve um jogador do Goiás que se salvou, que foi o Felipe Machado. Esse jogou muito. Jogou barbaridade. O meio campo do Atlético deitou e rolou. Aquilo que falávamos durante toda a semana, e aí eu não mudei. Segunda eu era um, terça, quinta-feira eu fui outro, não. Fui segunda, terça, quarta, quinta, sexta, até o último dia que eu falei aqui, que foi na sexta-feira. Que o Atlético era favorito, e descrevi, porque é um time mais organizado, porque é um time que o Roger, em 14 jogos, só perdeu 2 jogos. O Atlético é um time que chega mais preparado, o Atlético vive um momento melhor. O Atlético é um time muito, vamos dizer assim, que briga pelo G6, enquanto o Goiás briga pela manutenção. Aliás, fui o primeiro a falar nessa mesa aqui que o Goiás brigava pelos 45 pontos. E isso penso que já é pacificado, que o Goiás vai chegar apenas aos 45 pontos. Então, de 3 apostas que eu fizera, uma já está praticamente consolidada, que é o Goiás brigando pelos 45 pontos. Não disse que o Goiás seria rebaixado, em momento algum eu disse isso, mas que o Goiás brigaria apenas para a manutenção. Né, porque os salários, com salários atrasados, eu não acreditava que o Goiás brigasse por algo maior dentro do campeonato. Diz que o Atlético chegaria ao G6, né, que o Atlético no final da 38ª rodada estaria no G6. está caminhando a passos largos para que isso venha a concretizar. Eu vi um jogo no primeiro tempo com o Atlético dominando completamente as ações, e no segundo tempo, né, ficou lá esperando o Goiás, que correu riscos desnecessários, o Atlético, porque não foi aquele jogaço com o Atlético também. O Goiás errou um gol lá, acho que foi o zagueiro Luiz Felipe, tá ele em cima da linha, que ali seria um gol de empate com o risco desnecessário do Atlético, que é um negócio pro treinador corrigir. Fez 1-0, sentou em cima do resultado e correu risco de sair com o resultado de empate, que o Goiás poderia ter empatado, inclusive, nesse lance do Luiz Felipe. Acho que foi o Luiz Felipe mesmo, um lance no segundo tempo lá.
9: A bola cai no pé do Giovanni Soares, do lateral direito Rodrigues, chuta, ele bate cruzado, ele tenta desviar a bola, ela sobe.
8: Cara, mas tá sozinho, então assim, não pode, ô Roger. O jogo estava desenhado pro Atlético, precisava ter atacado, faz o segundo, aí depois você administra. Eu acho que o Atlético foi administrar muito cedo, diante de um adversário que não tinha muita força, de um adversário que talvez o interesse do Goiás era dar uma satisfação para o torcedor, mas assim, o Atlético poderia ter matado o jogo e ter vencido com maior facilidade, maior tranquilidade, porque o Atlético foi absoluto no primeiro tempo, não foi no segundo. O segundo foi mais equilibrado, com o Atlético correndo riscos desnecessários. E essa relação, até o Watson usou uma palavra, que nossa, nós jogamos demais no primeiro tempo. Eu não vi isso jogar demais.
9: Primeiro tempo
8: o Atlético jogou mais que o Goiás.
9: Primeiro tempo
8: mas engoliu. Só um detalhe, ele fala o demais, ele fala o seguinte, que foi o melhor primeiro tempo dentre todos os participantes, praticamente falou isso, não foi?
2: Foi.
8: Eu já vi o Vila jogando muito mais que o Atlético, mas muito mesmo, né? Já vi outros times também, então, o Atlético tá numa progressão. E eu vou para matar aqui meu arremate aqui, até com esse menino aqui que tá começando agora, meu querido Iago, que eu falei, por que que eu não acreditava no Goiás? Porque ah, mas o Goiás vem de duas vitórias e o Atlético vem de derrota. Eu falei, Iago, o Goiás venceu o Botafogo e venceu o Avaí. Os dois jogos do Goiás, eles foram semelhantes, né? Você pega lá contra o Botafogo, jogou aquilo ali e venceu. Pegou o Avaí, tava perdendo pra zero, jogou e venceu. Não mudou, tecnicamente foi mais ou menos igual, o Goiás foi mais ou menos igual, só que eu acreditava que o Goiás jogaria igual ele jogou contra o Botafogo, igual ele jogou contra o Avaí, ele jogaria contra o Atlético, idem. Acertei de novo. O que o Goiás jogou contra o Botafogo, o Goiás jogou contra o Avaí, jogou contra o Atlético, só que o Atlético é muito melhor que esses dois adversários. O Atlético é muito superior tecnicamente, o Atlético foi merecedor da vitória. O Atlético jogou para entrar no G6, parabéns ao Roger. Eu penso que já disse, correu riscos necessários no segundo tempo, mas armou bem o time, o Netinho, né? Um baita jogador, bom jogador mesmo, teve coragem de voltar no Netinho, e o Atlético tá aí, caminhando a passos largos realmente para chegar entre os G6.
7: E em falar em correr riscos...
8: O Atlético saiu do G6? Não, né?
7: Saiu, mas voltou.
9: Não, saiu não.
8: Por quê?
7: Ele tava fora do G6 no início
9: quem
7: da rodada.
9: Porque o empate do Operário...
8: O Operário que
9: operário,
8: ficou fora.
9: O Operário saiu. O Atlético tá em sexto com 49.
8: O Operário tava ganhando, né?
7: Tomou o empate no finalzinho do Ceará. Aí logo ele voltou o Atlético pro G6, estava em quinto, mas aí com a vitória do Criciúma terminou em sexto na rodada. Em falar em correr riscos, eu vou levantar aqui um assunto do Atlético e do presidente Adson Batista agora para Laboratório Núcleo, que está sempre de portas abertas para você, literalmente. 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Rapidinha pergunta aqui, Wesley, bastidor tira time do acesso?
9: Bastidor, dependendo da maneira que ele for, tira, mas também coloca.
8: Ontem eu vi um bastidor ontem.
7: Do Atlético?
8: Não, do Atlético contra o Fortaleza. Cara, o Atlético jogou ontem assim.
9: Lotado.
8: Eles jogam com o mesmo ímpeto, com não sei se assistiu o jogo.
9: Eu assisti.
8: Cara, que vontade do Atlético.
9: Golaço, viu? Cara,
8: o jogo foi espetacular,
9: Jogão.
8: E o Fortaleza foi prejudicado. Teve o Fortaleza prejudicado. Teve um gol do Fortaleza, assim, que, nossa senhora, eles anularam um gol que... Pelo amor de Deus, mas o Atlético jogou como se fosse uma decisão.
9: Cara, boa vida.
8: Jogo bom pra caramba. E o Atlético, aí entrevistaram o goleiro lá, como que é o nome do goleiro deles lá, cara? Ele falou assim, pô, num jogo grande como esse aqui, coloca um juiz começando. Eu falei, grande.
9: Ó, oh, grande, Atlético.
8: Num jogo
9: é grande.
8: Decisivo. Aí eu falei, ah, então tá bom.
9: Lascou,
8: aí. Mas então você vê, ó, aquilo que o Nilton tá falando sempre aqui, batendo essa tecla há muito tempo, essa questão dos negócios que tá rodando aí, você pode ter certeza, começou a rodar.
2: É igual o jogo do Vila começou com o Botafogo de Ribeirão Preto.
8: É.
7: Vou ficar esperto então,
8: não,
7: né?
8: Mas o tema não era esse, né, Google?
7: Eu então, acho. É porque o bastidor, quando eu falo, não é o bastidor que vem de fora, é o bastidor interno, é o Atlético. Porque o presidente foi a público na entrevista, né, motorzinho, e falou em alto e bom som: eu não gosto de jogador. Como é que isso pode soar dentro do vestiário do Atlético?
9: É, já falou isso várias vezes. Já falou isso várias vezes.
7: Publicamente?
9: Pra mim, várias vezes.
7: Não, agora publicamente
9: ele
7: não
9: resolveu nada.
7: Eu não me lembro.
9: Ele não tem gostado de jogador, ele tem gostado do resultado.
7: Eu lembro dele falar assim: eu gosto do Atlético, eu protejo o meu clube, eu protejo minha. Isso eu cansei de ouvir. Exatamente. Agora ele fala: eu não gosto de jogador, é a primeira vez.
8: É a mesma coisa do doutor Cid chegar aqui e falar assim: eu não gosto de radialista. Eu não gosto de médico, ele com o laboratório núcleo.
9: Eu já vejo eu não por gosto outro de... lado, cara. Assim,
7: o outro falar: eu não gosto de policial.
9: Isso aí é uma.
8: Só um detalhe aqui, motor. Essa questão do bastidor, do disse, não me disse, isso aí nós só teremos o reflexo, caso venha
7: lá na frente. Pô.
8: Mas o ano passado, eu até falei aqui durante a semana passada sobre o Andrinha, que ele falou assim: e quem disse que o nosso grupo será esse? E nós vimos o que aconteceu. É, assim, e quando eu falo pisar em ovos, você não acha que foi desnecessário? Eu não gosto de jogador, a frase eu não gosto de jogador, sendo que ele lida, a principal matéria-prima do Atlético hoje são os jogadores.
9: Mas se for
8: sem matéria-prima,
9: você
8: consegue fazer uma empresa.
9: Mas se você for levar as entrevistas do Atlético, você pode pegar um monte aí, que ele acaba com o povo aí.
8: Mas ele acaba.
9: Eu vou te dar outro exemplo.
8: Eu não gosto de jogador.
9: Agora deixa eu falar um pouquinho, que eu já te ouvi. Você falou, vamos lá. Ele falou essa semana que eu falou assim: eu odeio petista. Porra, o torcedor dele tem petista. E aí?
8: Mas não atingiu o jogador, atingiu o torcedor.
9: Jogador dele tem petista. E aí?
7: Será que o Paulo Vitor era petista?
9: Cara, mas então são essas coisas que eu quero trazer pra vocês.
8: Tá, mas. Motorzinho, você é um cara que vestiário. Isso não atinge nada, então.
9: Atinge, dependendo da maneira que ele conduziu.
8: O torcedor quer saber. Não, já foi falado.
9: Dependendo da maneira que ele conduziu o vestiário. Das duas uma, ou ele ganha ou ele perde. As duas uma. Como que ele vai perder? Se ele não cumprir com a obrigação dele.
2: Wesley.
9: A obrigação dele é financeira. Agora, se ele não cumprir com a obrigação dele, vai desencadear uma situação negativa.
2: Eu analiso da seguinte forma: às vezes as pessoas colocam. Porque você paga, você pode tudo. Não, eu tô pagando aqui, eu vou dar um murro na cara do Wesley. Não, eu pago. Cara. Deixa eu te falar bem, pra vocês aqui, sem demagogia.
9: Não, mas ele deu mu na
2: deixa
9: cara de
2: eu
9: alguém?
2: Te falar. Não, eu tô citando.
9: Não, ele deu?
2: Eu tô citando.
9: Aí já é crime, né?
2: Eu tô citando.
9: Aí você já tá passando por uma zona criminal.
2: Eu aqui.
9: Aí já é uma agressão. É diferente.
2: Eu acho que tem que ter respeito.
9: Agora, se você gosta de um futebol raiz, eu acho você com muito mimimi.
2: Eu gosto, mas assim.
9: Eu vejo você com muito mimimi.
2: Não, eu respeito seu ponto de vista. Agora,
9: como eu respeito o seu.
2: Eu acho que às vezes o Adson ele passa dos limites. Porque a imprensa vai lá, bota o microfone e aí ele detona. Eu entendo que é ruim para o Atlético a forma como repercutiu isso aí. É porque às vezes todos que estão em volta do Adson estão sempre aplaudindo. O Adson, se ele der um peido, os caras que estão ali falam que é cheiroso, que é perfumado. Desculpa eu poder colocar isso aí, mas a realidade. O Adson às vezes tem muito bajulador ao lado dele, e tudo é festa. E o Adson já teve alguns problemas que repercutiu e grande, vocês sabem disso. A realidade é que o Adson achou um cara mais doido do que ele. E na vida é assim.
9: Ih, já pegou pior.
2: Pra repercutir como Newton, essa daí,
9: o grupo que eu participei, Newton. Isso aí é mimimi, não, pra falar a verdade. Nós vamos ter uma certeza daqui 8 rodadas. Se foi bom,
7: é um risco desnecessário.
8: Sabe o que eu penso? São algumas situações. A primeira, o Paulo Vitor, quando ele falou. Eu achei fera a atitude do Paulo Vitor. Sabe por quê? Porque foi um desabafo de um jogador que jogou pra caramba.
9: Exatamente.
8: Paulo Vitor jogou bem. Então, ele foi lá, falou, tá vendo aí?
9: Mas ele não tem o direito de falar, ué?
8: Eu tenho 11 anos de Europa. Beleza, eu no caso, tô dando aqui, o Watson cobrou o jogador, porque o Watson mesmo fala, eu cobro defesa, meio campo e ataque, olho no olho. Então, certamente, os jogadores foram cobrados, ok? Uhum. Só que o Paulo Vitor, ao invés, não foi mimimi dele, porque se não tivesse magoadinho, não, essa bola aqui vai entrar. Não, pegou tudo, fechou o gol. Como profissional, foi fera. E o Watson, como presidente, como dono do clube, tem o direito dele de cobrar, sim. Não tem esse negócio de mimimi, não. Tem que olhar no olho mesmo e tem que cobrar. Os caras cobram salários, recebem bem. Então, ele, como dono do clube, tem que cobrar cada funcionário para que eles deem exatamente o seu melhor. Ponto. Isso aí, pacificado. E outra, quando o jogador, o atleta, sai questionando o presidente, ah, pra você, falastrão, é isso, aquilo, blá, blá, blá, eu vejo o atleta, tá no direito dele, porque pode falar também. Não é só ouvir, não, porque ele deu a resposta em campo, naquilo que ele foi cobrado, ele conseguiu. E se sou eu, o Watson, aí se sou eu, o Watson, eu não puniria de forma alguma.
9: Pra quê, moço? Isso aí porque é o isso jogo, aí é o seguinte, ué.
8: Porque é a mesma coisa de chegar aqui, gente, nós precisamos de ganhar, cara. Fala um monte de impropérios pra vocês aqui. Aí chega o dia que ganha. Aí, Joãozão, fala agora. E não sei o quê. Eu atingi o meu objetivo.
9: Exatamente.
8: Eu mexi com o brilho de vocês.
9: As ferramentas que você tinha.
8: Qual era a minha intenção? Era chegar na primeira colocação do Ibope. Poderia ter sido diferente, um detalhe aqui, outro? Poderia. Mas o objetivo que eu queria foi alcançado, que era ser primeiro colocado no Ibope. O objetivo do Watson foi alcançado, que era vencer o clássico. Ponto. Agora, vamos pro. Tá no ar aí? Mas vamos pro ponto final, que aí eu penso que foi desnecessário pro Watson. Nessa questão dele falar que, ah, se for para mim, e era para ele, que só tava ele lá, tinha um menino lá do lado de lá que nunca vi. Então era para você, Watson.
9: Exato.
8: Né? Eu corto. Se for para mim, eu corto o pescoço. Não poderia ter falado isso.
9: Da mesma maneira que não ele agrediu o cara, isso. Ele tinha que aceitar.
8: Aceita, exatamente.
9: Aí eu concordo.
8: É uma mão de. E outra coisa, que eu achei desnecessário. Achei muito desnecessário. Essa questão, eu corto o pescoço e outra coisa. Eu não gosto de jogador. Cara, isso aí pode ser utilizado de várias formas. Vestiário é um negócio melindroso numa reta final. Então, o Watson, ele cobrou dos caras, os caras cobraram dele.
9: Pronto.
8: Resolveu a questão.
9: Exato.
8: Porque qual era o intuito do Watson? Ganhar o jogo, ganhou. Qual era o intuito do Watson? Pilhar os caras, os caras estavam pilhados. Termina um jogo, cara, você tá pilhado pra caramba. Você vai falar, então você tem que também se colocar do outro lado e não retrucar. Aí o Watson errou. O Watson não foi grande nesse ponto. O Watson deveria ter aceitado, pô. Não, cabeça quente do jogador, aquilo que nós trabalhamos durante a semana, que era vencer o clássico, eles conseguiram, parabéns para os jogadores, aí cada um age de uma forma, mas o Watson, ele errou e pode vir a perder a mão no vestiário, porque esse negócio de guilhotina é ruim, esse negócio, eu não gosto de jogador, espera aí, a maior matéria-prima de um time de futebol, qual é? Não é o dirigente, são os jogadores. Aí a partir do momento que eu não gosto de radialista, como que eu vou comandar radialista? Tem um aqui em Goiânia que fala que não gosta de radialista e comanda radialista. Mas eu amo radialista. Tem os bons e tem os ruins. Né? Você separa o joio do trigo. Né? Agora, como que eu, como comandante de futebol, eu não gosto de jogador de futebol? Eu não gosto de futebol. Eu vou cortar o pescoço. Então, Watson, nesse ponto foi um exagero totalmente desnecessário pelo líder que você é. Porque o seu intuito, que era ganhar o clássico, você venceu. E os caras jogaram, correram por você ou pela premiação, não sei. Mas você conseguiu mexer com o brilho dos jogadores para que eles pudessem vencer o clássico. E aí o desabafo, ele é natural. Da mesma forma que você desabafou com eles, eles podem desabafar também com você. Mas nunca prolongar, porque hoje você sabia que tem um cavalo de batalha. O Watson criou um fato novo. Viu, Nilson?
9: Exato.
8: O Watson, na entrevista, ele cria um fato novo, que ele poderia ter terminado a novela ali. Não. O meu intuito era ganhar o jogo, nós já ganhamos, parabéns para os jogadores e pronto. Agora ele colocou dois fatos novos. Uma, que eu não gosto de jogador. Outra, se foi para mim, eu corto o pescoço.
9: E outra, tem aí uma
8: agora,
9: terceira.
8: E foi para ele. Agora ele vai cortar. Eu quero ver se o Watson tem culhão para tirar o Paulo Vitor do gol. Eu quero ver se o Watson tem culhão para tirar o Paulo Vitor, porque foi para você, Watson. Então,

0: Aí eu não sei.
1: É cachaça. Na imagem lá mostra o Paulo Vitor saindo, ele tomando uma Heinekenzinha, ué. Eu falo um negócio pra você, você não mistura emoção com cerveja não, meu amigo, isso dá ruim. Na hora que o cara vai pro microfone lá com a cabeça cheia, porque o Atos já é doido, né? É, ele falou, né, que goleiro ou é doido ou é, né? Então o Atos já é doido e doido. Aí é doido, ainda bebe uma cervejinha, minha filha.
2: Mas eu acho que nessa entrevista eu acho que ele não tinha
1: bebido.
2: Não,
1: quê?
2: Acho que não. Tem uma, não, eu conheço, cara, eu conheço o Atos assim há muitos anos. É, o problema do Adson ali foi a emoção dele.
0: Da situação.
2: Ele estava emocionado, Adson. E assim, tem que reconhecer. O Adson é franco, eu também sou. Não tem que, cara, eu gosto do Adson por gostar. Ele nunca me deu nada, eu nunca dei nada para ele. Eu sou fã dele por ser fã dele mesmo, pelo trabalho que realiza. Isso ficou muito evidenciado aqui. Agora, quando erra, tem que assumir o erro. Eu penso que ali ele poderia ter colocado águas quentes, porque qual era o objetivo dele durante a semana? Pilhar os caras para ganhar o jogo.
1: Funcionou.
2: Ganhou, funcionou.
1: Pronto.
2: Pô, poderia ter saído por cima.
1: Exato.
2: O trabalho que eu fiz foi simplesmente espetacular.
3: Trabalhei no bastidor.
2: Chamei os caras aqui, ó, a linha de defesa, chamei os caras, a linha de meio campo, chamei os caras, o ataque, chamei os caras, chamei a comissão técnica, fiz isso, fiz aquilo. Aí funcionava o eu. Agora, a partir do momento que ele prolonga o clássico, porque isso aí, né, então, é um terceiro tempo do clássico. Você lembra quando nós tínhamos aqui o terceiro tempo? Hoje é apito final. Então ele tá prolongando o clássico de
1: agora
2: desnecessário, porque ele vai ter que chamar o Paulo Vitor.
1: Vai. Não.
2: Vai ter que chamar jogadores.
1: Hoje.
2: Vai ter que não sei o quê. E aí, se hoje? Os caras também agora, depois das os caras, tipo assim, porque podia ter, ó, morreu. Você falou de um lado, eu falei do outro, morreu. Agora, o terceiro tempo, a gente não sabe o desdobramento do terceiro tempo.
3: Agora, você quer resolver? Hoje, em coletiva, vai os dois. Vai os dois.
1: Pronto.
3: O momento, a tensão, é isso, é aquilo. Resolve.
4: Afinal, pega na mão.
3: Isso.
5: Eu acho que a fala do Paulo Vitor, ela continua ecoando.
3: Mas, Nilton,
5: ela
3: vai ecoar.
5: Ela abre um precedente para outros jogadores.
3: Não quero jogar pra galera.
5: Eu observei que não foi só na saída. Tem as imagens lá. Teve um jogador do Atlético, tentou acalmar ele na hora que acabou o jogo. Depois,
2: teve uma comissão técnica.
4: Bruno Daniel e Bruno José.
2: Bruno Daniel não fez nada. Bruno Daniel tava junto com ele. Eu falei, ô irmão, você não protegeu o chefe, ué. Aí o Bruno falou, não, eu só tava do lado dele pra ele não dar entrevista, porque tava. Ô Bruno, porque eu fui cobrado do Bruno, falei, Bruno, o cara tava nervoso. E aí o Bruno saiu do lado dele, isso é uma informação, que o Bruno saiu do lado dele. Pra não deixar a M virar ainda maior, porque se chega ali um microfone, ô Paulo, você tá falando isso pra quem? Ele ia falar. Se chega qualquer um repórter ali, ele ia jogar no ventilador. Aí o Bruno, aí o trabalho do Bruno é de assessoria de imprensa, e parabéns pro Bruno, porque ele viu o problema, ele tava antevendo um problema ainda maior, porque se alguém pega ali, ô Paulo, pra quem você tá falando isso aí, Paulo Vitor? Ele ia falar um monte, mesmo. Então o Bruno, que é assessor de empresa, ele não foi apagar o fogo jogando gasolina. É. Então o Bruno, entre mortos e feridos ali, o que fez o melhor trabalho foi o Bruno.
4: Foi o Bruno José e o Bruno Daniel que saíram com ele ali.
5: O Bruno José lá ficou visível, tentou, aí ele largou.
3: Foi empurrado. Mas no jogo não tem como, Nilton. Pelo amor de Deus,
5: não tem daquele jeito que o goleiro saiu, se o Adson tá embaixo ali. Nilton,
3: eu sou uma figura bem tranquila,
4: Hoje você não tá.
3: Eu já saí de Serra Dourada doido pra voar no pescoço do Adson, ué. Só que ele não apareceu no vestiário,
2: ué. Tá falando assim, então, se o Adson tá lá embaixo,
5: tá ali agora, embaixo ali, naquele agora lugar, do jeito que o cara saiu.
2: Tem alguém lá que dá o Paulo Vitor, eles arremessam algum. Eu, pra mim, tava nervoso pelo arremesso de alguns copos.
1: De
2: mas ali já tinha alguém tentando separar, porque eu acho que ele falou, ó, se a gente ganhar o jogo, eu vou lá falar pra falar assim.
3: Ele guardou, rapaz, ele guardou, porque
2: aí
3: foi pilhado.
2: Um membro da comissão técnica, e ele falou, já tá empurrando o cara. Eu falei, mas gente, mas você não tá querendo brigar com quem? E aí vai o carequinho, o José.
5: Bruno José.
2: Vai também, ele pula. Não, não, tipo, sai daqui. Aí o Bruno Daniel não fez nada, o Bruno só foi do lado dele, segurança. Vai, o Bruno, aquela tripinha de gente, tá, vai. Você tá doido. E aí o homem já sabe. Do Goiás.
4: Posso falar um negócio? Até o Marcelão deu uma afinada pro Paulo Vitor.
2: Tem um jogador do Goiás que tá dando entrevista, se não me engano, é o GG pra televisão. O GG para a entrevista pra olhar, ué.
1: Foi.
2: Pra olhar. Então assim. Cara,
3: quer resolver? Vai os dois pra coletiva hoje.
4: Você tá doido?

0: pra resolver, né, Wesley?
1: Vai, os dois.
0: Deixa eu resolver minha vida com o Macedão na volta. Eu quero ouvir o Iago. O Iago tá caladinho hoje.
2: Eu quero é meu dinheiro.
0: O Iago tá caladinho.
2: Quero é meu dinheiro. Hoje eu tô com a macaca. Eu quero é meu dinheiro.
3: E só pra finalizar aqui. Você é mimizento, Newton?
4: Que aí? Não,
2: sou. Mimi demais. Não fala que é raiz, fala que é isso, é aquilo. É mimi demais, Deus me livre.
4: Eu tenho
2: o meu. Ai, mexeu com o Vila. Lá no Vila não tem esse mimimi, não.
4: Deixa eu.
0: Lá o presidente falou que vai atrasar o salário. Lá
2: e aí?
0: Não racha o elenco, não?
4: Deixa eu só falar aqui.
0: Tem que pedir pro Wesley.
4: Estamos falando do Vila ou do Atlético?
2: Olha pra mim, senhor. Eu quero que o senhor olhe pra mim.
4: Duas coisas que eu vou falar aqui. No meu ponto de vista, em termos de Brasil. Cuidado com o que você fala. Cuidado com o que você fala. Matéria do Adson repercutiu. Do Hugo Jorge Bravo também. Parece que os caras estão se esquecendo que eles estão numa reta de chegada. Eu aprendi uma coisa. Você quer bater de frente? Você bate. Se você for para uma guerra, você vai para dentro. Porque se você deixar o inimigo vivo. E é o seguinte, em todos os lugares existe política. Na religião tem política, aqui na rádio tem política, em todos os segmentos. O Vila está numa reta de chegada, o Atlético também. Cuidado com os bastidores. Cuidado com os bastidores.
2: Mas perdoa o Atlético.
4: Eu não tenho.
3: Deixa eu entender você aqui, rapidinho. O comercial, só um macete, porque não posso perder o raciocínio aqui do Newton. Esse aqui, negócio de política, tem isso, tal.
4: Você mexe os doces. Você mexe os doces.
3: Não, vamos lá.
4: Rapaz, nós tivemos aqui.
3: O seu problema não é comigo, calma. É porque assim, o Watson falou sobre o presidente.
4: Exatamente.
3: O Hugo também falou sobre o presidente. Você fala que o bastidor está aí?
4: Pode.
2: Nessa reta com o presidente da República?
0: Não com o presidente da República.
4: As coisas andam, as coisas mudam.
0: A gente não tem
4: uma pessoa do STF lá podem tomar dor. Vocês estão vendo aí. Bem, meu ponto de vista analisando. Eu falo assim, hoje em tempo de internet, é uma entrevista como o Hugo deu. Como o Adson deu, vocês acham que não tá na mão de quem tá mandando hoje, se bem ou mal? Tô falando assim, a vida segue. Nós estamos num período e a eleição não vai acabar no próximo domingo aí para governo. Então eu falo assim, abra os olhos, toma cuidado com aquilo que você fala, porque uma frase dita, ela não volta atrás.
3: Uma frase mal interpretada.
4: Exatamente. Meus irmãos, eu sinceramente falo assim, eu não acredito em termos de acesso só dentro de campo, não. É meu ponto de vista, vivendo e vendo as coisas que acontecem.
0: Tem nada fora, não. Ó, para 1.500 telas conectadas, fique conosco, rápida paradinha, na volta tem o pagamento. 1.500 telas conosco.
4: R$1.500.
0: Não, R$500.
4: Sustei agora.
0: No próximo bloco tem o pagamento, 1,27 em Goiânia.
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1: Estamos de volta em Goiânia, 1:37. Uma ótima tarde para você, uma boa segunda-feira, um bom início de semana. Este é o Esporte em Debate. Vamos juntos até 3 horas, trazendo muita opinião para você aqui em FM 98,7 de Goiânia, Bandeirantes Goiânia, maior do Centro-Oeste. 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Já diria o meu velho avô, quando saem um malandro e um bobo dá negócio.
2: É.
1: E aí semana passada parece que deu um negócio bom pra você, né,
2: Wesley? Deu, rapaz, o Iago até, ele me chamou, né? Eu tava tranquilo na minha, né? Ele querendo gastar, Nilton.
3: A fase do Iago não é boa.
2: Não.
3: Lembra que ele tinha uma sequência assim.
2: Direto.
3: De acerto, acerto.
2: E ele no nosso grupo toda
3: eu
2: hora.
3: Quando o João falou assim, acabou.
2: Acabou.
3: Daqui pra frente.
1: É. Achou o grupo, aí, Nilton.
3: Tá, ué, aí percebeu que eu só
1: é a fase.
2: Aí liberou, quem falou, não, eu vou aqui. Eu falei, eu aí, Iago, eu quero te ajudar.
1: E poderia ter sido pior.
2: Porque nossa, ele queria dobrar. Ele,
1: não, a conversa dele foi, não, o público do Goiás vai ser maior do que o do Vila.
2: É.
1: Aí depois a conversa pendeu pro resultado do jogo com a
3: Ainda bem, né?
1: Ainda bem, né?
2: Perdeu duas vezes, igual o Nilton fala, a fase não é boa.
1: Dá ruim. E aí, em sua defesa, Iago, o que você pode falar?
4: Não tem defesa, não, né, tem cara? Defesa. Eu acreditei que o Goiás poderia buscar o resultado, Goiás não fez por merecer a vitória, o Atlético jogou pra ganhar, o Goiás entrou em campo como quem não queria nada na partida e o Atlético saiu. Podia ter ali 50 dias de jogo seguidos, o Goiás não empataria.
2: E agora, direto. E o que todo mundo tá perguntando, cadê meu dinheiro? Meu dinheiro, cadê meu dinheiro?
4: O homem tá com...
2: Não, é aposta. Eu não sou de apostar, agora você vai ter que me pagar, meu filho.
4: Vou pagar, sabe por quê? Porque quem não paga salário, quem não paga dinheiro, quem não paga as contas é o Goiás, é o Paulo Rogério e é o Aru. Tá aqui, ó. A primeira notinha, a segunda notinha, a terceira notinha, a quarta... E a quinta, essa aqui é minha.
2: Tá, beleza. Beleza.
4: Tá pago?
2: Aqui.
4: Tá pago?
2: Pensa,
4: Paulo Rogério.
2: Rapaz.
4: Aprende aí, Haroldo Guidão.
2: Churrasquinho, Guidão.
4: Dívida, dívida foi feita pra ser paga.
2: Que
4: se você paga.
2: Que tipo fácil que eu já ganhei na minha vida.
3: Isso aí, pai. Você não vai compartilhar com os irmãos?
2: O quê?
3: Não, aqui na
2: compartilhar
3: mesa.
2: O quê?
3: Lanche.
2: Se eu fosse, se
3: ali,
2: tivesse
3: ali
2: perdido.
3: Tem aqui a lanchinha. Se você chegar e falar, ó. Tá lá, a rodada paga até em 100zinho aqui pra vocês lancharem.
2: E se eu tivesse perdido, você ia me ajudar a pagar?
3: Ué, tudo na vida.
2: Ô, dinheiro de esmeraldina é bom demais.
3: Tá pago, tá.
2: Tá aqui,
3: avisa,
2: ó.
3: Avisa aí, pelo amor de Deus.
1: O de esmeraldina é bom demais, porque o do Vila Novense você não vê, né?
2: Não, Vila Novense eu não tô ganhando, não. Agora,
3: avisa os atleticanos.
2: Os atleticanos que cobraram o Iago na rede social, vou até mostrar de novo aqui, porque é delícia. Agora eu fiquei emocionado. Ó, tá pago, ó. Iago é homem de bem.
3: Levanta a mão, moço,
2: ó, Iago é homem de bem, aí. Ó, uma, duas,
3: é na pipoca.
2: Três, quatro. Eita, as bichinhas tá bonitas.
3: Tá na pipoca, pra não reclamar. Avisa esse povo que tá pago.
2: Tá tudo pago aí, tá bom. Obrigado aí pela interação de todo mundo. Então é isso. Futebol tem
3: agora
2: dessas
3: coisas. Devolver, devolve aí.
2: Não, depois eu te dou.
1: 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Deixa eu trazer a participação do chat aqui, o pessoal tá participando muito, Carlos Bezerra, 90% da torcida do Goiás não suporta Pedrinho, só aí não deu pra entender o final aqui. Felipe Naves, foi melhor os R$500 ou pão com mortadela, Wesley?
5: Quienti, né? Quienti, até hoje tô comendo mortadela.
1: André Luiz Tigrão, concordo, dinheiro não aceita desaforo. E concorda com quem? Com o Sargento Nunes, que comenta. Nossa. Rapaz, dinheiro não aceita desaforo não. O cara quer colocar dinheiro em Pedrinho, Cadu Mineiro e Clemente Cerveja Quente, dá nisso.
4: Deixa eu te falar aqui, que depois que eu não fui no jogo, né? Uhum. Eu saí daqui do concentração, falei, vou ir pro jogo. Entrei no carro, aquela chuva, aí eu vi a escalação, olhei lá, falei, cara... Goiás vai pra cima do Atlético com 3 atacantes de velocidade e um campo que tá encharcado. Eu vou voltar pra casa. Chegou lá em casa, eu sentei, bicho, me bateu um arrependimento ter apostado.
2: É.
4: Mas grande.
2: Depois.
4: Cara, a hora que eu vi Pedrinho, Lucas Lima, falei, bicho, no Goiás não ganha esse jogo. Eu já aceitei a derrota antes mesmo do jogo começar. A hora que a bola rolou,
2: confirmou?
4: Não, eu tava fazendo um story na hora, um stories lá no Instagram e assistindo o jogo, eu falei, cara, Goiás não ganha esse jogo, não. O Goiás vai tomar o gol a qualquer momento. A hora que eu fechei, gravei o story, que eu postei, um minuto depois o Goiás tomou o primeiro gol.
1: Boca, cara, de siri.
4: Que coisa horrorosa que é time do Goiás, meu Deus do céu. E o sargento tá certinho, rapaz, quem aposta no Goiás é duas, ou é emocionado ou é burro. Eu acho que eu fui os dois. Eu acho que eu fui burro e ainda fui emocionado, porque eu vou falar um negócio pra você, apostar no Goiás hoje, filho, o Goiás, sabe que o Goiás se tornou?
1: Que?
4: Sabe aquela plaquinha de não pise na grama?
1: Uhum,
4: o Goiás se tornou aquilo, ninguém respeita, mano. O cara vê a placa lá, mas ele vai lá e pisa. Tá nem aí, ninguém lê aquilo ali.
3: Eu tenho que enaltecer a torcida do Goiás.
1: Do Goiás.
3: Uma chuva, cara. Como choveu no período da tarde aqui na região do Goiás. Mas muita chuva.
1: Choveu até granizo, região.
3: Quase os 10 mil, a renda do Vila acabou superando em público pagante a do Goiás, mas assim, pela posição, pelo momento, Goiás tem que aplaudir o torcedor esmeraldino. E agora eu entendo que o torcedor do Atlético, ele precisa dar o respaldo.
2: Tá no Anésio Brasileiro, Valente, cabe mais de 10 mil.
3: Cabe.
2: Ué, porque o título onde tava vazio e deu 10 mil, hein?
3: Não, lá não deu 10.
4: Mas eu já cansei de falar.
2: Presentes. O mesmo público teve. Todo jogo tá dando 10 mil.
4: Eu já cansei de falar que lá já teve 13 mil. Ninguém acredita.
2: Todo jogo tá dando 10 mil lá no Vila. Então, assim.
3: 9 mil e poucos pagantes.
1: Ok, mas é
2: presente. Não, presente.
1: Presente lá 10 mil.
2: 10 mil. Então, assim, o estádio tem capacidade pra 10 mil. Então, ele pode caber mais. Porque lá naquele espaço do Londrina, lá não tínhamos 10 torcedores do Londrina. Se ocuparem aquele espaço lá, mais mil pessoas, mais ou menos.
1: É porque o Vila hoje, ele não tem o documento que o autoriza ter uma capacidade acima de 10
2: cara,
1: mil.
2: Cara, e vai precisar. Olha, o torcedor realmente, Newton tem razão, o torcedor do Goiás é muita torcida pra pouca diretoria, pra, né? Muita torcida pra
1: time.
2: Não, cara, eu não vou ficar aqui, esses caras aí estão, eu vou falar o que falei semana passada, é um pensamento que eu tenho, esses jogadores do Goiás aí, eles merecem até o meu respeito, por toda balbúrdia aí que foi o Goiás, toda falta de respeito que esses diretores do Goiás estão fazendo com o clube, eles até que deixaram o Goiás na Série B. Eu, sinceramente, imaginava que o Goiás pudesse, né, brigar muito aquém dos 45 pontos. Faltam 3 pontos para os 45. Muito provavelmente o Goiás estará na Série B na próxima temporada. Então, assim, porque jogador é o seguinte, Guga, presta atenção, isso aqui vai de graça para você, Nilton, que é o nosso decano aqui.
3: Eu sempre aprendo com você.
2: Jogador, Nilton, ou ele briga para subir para ganhar bicho lá em cima, ou ele briga para não cair para ganhar bicho. Para conquistar o objetivo. Meio de tabela é raro, porque meio de tabela você não vai ganhar nada. Então esses caras do Goiás, eles tinham tudo para brigar lá embaixo para ganhar bicho. Né? E eles não, deixaram o Goiás no meio da tabela. Então eles merecem até o reconhecimento de minha parte. Aquilo que eu já falei semana passada, né? Acabo falando hoje depois da derrota.
1: Agora em Goiânia 1:46, escuta só, amigo ouvinte, independentemente da idade que você tenha, você quer se sentir em pleno, com energia de sobra, energia física, energia sexual, Marcelo Gama tá comigo e vai citar 3 motivos para o meu ouvinte que tem 40 ou mais ligar e adquirir o Ente Pro agora. Você de volta, Marcelo, boa tarde. E os 3 motivos para o meu ouvinte levar o Ente Pro?
6: Com certeza, podemos dizer até citar até mais motivos, né, meu amigo Gustavo Ramos, mais uma vez boa tarde a você, mais uma vez boa tarde aos ouvintes do Esporte e Debate, principalmente porque eu, gente, além de divulgar o Ente Pro, eu faço uso, eu tenho 60 anos e não adianta, né, principalmente depois dos 50 anos, Usar o Antipro significa estar de bem consigo mesmo, significa estar de bem com a vida, significa estar com a saúde em dia. 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
1: 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Agora 1h51, vamos seguir aqui falando do clássico, né? Mas antes eu preciso trazer aqui uma informação. Há pouco... tem boa, na verdade não acabou ainda,
5: acabou,
1: né?
5: Não, acabou, tá no intervalo, não, tá no segundo tempo.
1: A seleção brasileira sub-20 tá em campo, tá enfrentando a Dinamarca e o Lucas Rodrigues fez um golaço, o segundo da seleção brasileira, gol da virada, inclusive. Então, resultado parcial 2 para o Brasil, 1 para a Dinamarca, gol de Lucas Rodrigues. É. Valorizando um pouquinho mais aí o passe do garoto, né, Wesley?
5: Exatamente, é um atleta de muito potencial e colocou uma amarelinha, amigo. Pode ter certeza que valoriza muito mais. Parabéns pro Luquinha, que vem fazendo aí um bom jogo aí contra a seleção da Dinamarca.
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3: Deixa eu só fazer um adendo em relação ao jogo lá. Aliás, eu vou fazer
5: um pedido. Tem um gol aqui, ó. A bola, o cruzamento dentro da área. ele recebe no rebote, domina ela no peito, né? A defesa da Dinamarca tira, ele domina ela no peito, dá dois kicks e solta a bomba pra dentro da área, golaço.
1: Eu vou pedir pra Vitória
5: não
1: puxar.
5: Pode, não pode, não.
1: É, tá no YouTube da CBF.
7: Ah, pode.
1: Da CBF, pode? Eu acredito que dá pode.
5: Tá, então vamos então, lá. Vamos,
1: tá no grupo, YouTube aí. Da CBF.
5: Não, tá no nosso grupo aí, ó.
1: Então,
5: Doutor Sirion mandou aqui, ó.
1: A gente reproduz aqui pro nosso ouvinte ver, né, no YouTube Rádio Bandeirantes Goiânia.
3: Não, era, eu queria fazer um pedido lá pro Sim. Fernando Lima. Fernando é assessor de imprensa lá do Goiás, é para dar uma olhada em relação àquela tenda onde ficam as cabines de rádio, não tem a mínima condição. Eu estava lá no apito, não trabalhei, mas estava lá, tinha o pessoal da TV Gazeta, da Rádio Gazeta de Anápolis e o pessoal da Né Brasil fazem e quando vem rádio de fora ali, cara, a tenda lá do Goiás, ela ali vaza. Pensa num povo que molhou, teve que desinstalar os equipamentos lá, entra água por baixo. Olha, aquela tenda lá, e eu já havia falado com o Fernando ano passado, é porque agora começa o período de chuva, cara, não tem condições de poder transmitir jogos do Goiás com chuva. A tenda lá, ela tá furada e é goteira em cima ali de todos os locais. Bem, eu tô
5: só... Os caras não tá pagando nem um salário pra arrumar a tenda, Nilton.
3: É, mas eu estou...
7: Sugestão, Nilton.
3: Eu estou...
7: Façam pela televisão.
3: Eu estou pedindo aqui...
7: Coitado, Fernando, você tá pedindo um negócio que é impossível pra ele, Nilton. Você tá no seu direito, peça.
3: Tem que falar, mas como é que não tem como transmitir jogos pra aquele local?
7: Não, pois é, mas aí o Fernando vai mandar um... Um ofício
3: não, eu tô
7: pra
3: falando
7: quem?
3: Que ele é assessor de
7: pois
3: imprensa.
7: Pois é, mas coitado do Fernando, vai mandar um ofício pra quem solicitando uma nova tenda? O Haroldo Guidão. O Haroldo Guidão tem uns 20, 50 dias que ele não aparece no Goiás. O Glubbuster.
1: Vamos ver o gol então do Lucas Rodrigues, já
5: aí?
1: Tá no ponto.
5: Olá,
1: crédito pra CBF TV, bola rebatida, afastou mal a defesa da Dinamarca, ele domina, quicou e ele chuta, a bola vai no cantinho, goleirinho. O goleiro nem pulou pra não sair na foto ali, ó, mais uma vez, afastou mal a defesa, ele domina no peito, a bola quica no gramado, ele
7: esse
1: pega de
7: bate pronto.
5: Né? A velha bate cartilha pronto. Do futebol.
7: Fez falta esse moleque no clássico, hein?
5: Ó, tira a bola no rebate pro meio da área.
7: Deixa o moleque ser feliz.
1: Baita golaço do Lucas Rodrigues,
5: bonito,
1: o primeiro
5: parabéns.
1: Dele com a camisa da seleção brasileira.
7: Esse moleque vai voar, ele é muito bom jogador.
1: E é humilde, pelo que eu fiquei sabendo, muito humilde mesmo, Lucas Rodrigues. 1:55, empresário, tráfego pago e as redes sociais são ótimas ferramentas. 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Tava ali vendo um vídeo de bastidores após a vitória do Atlético no estádio Ailê Pinheiro. E tenho aqui algumas imagens que eu tô encaminhando aqui agora pra Vitória pra gente mostrar. Pois é algo que eu considero do futebol. Eu vou considerar e interpretar como coisas do futebol. Quero saber se
5: não
1: teve...
5: Não me vem com mimimi de novo,
1: quero
5: não.
1: Ver.
5: Aí eu não vou aguentar. O Nilton com mimimi, agora mais outro mimimi.
1: Olha, aliás, que eu tô falando?
5: Então fala aí.
1: O que eu tô falando? Que coisa do futebol.
3: Então fala. Ó, o Wesley tem que me respeitar aqui.
5: Mas
3: eu tenho
5: te
3: meu
5: respeito,
3: ponto de vista,
5: ué.
3: Minha opinião.
7: Ah, você não tá respeitando
3: ele, você tem que me respeitar. Eu sou raiz.
5: Eu respeito o senhor.
3: Eu não nasci hoje, não.
5: Eu sei.
3: Eu não nasci
7: Nilton
3: hoje,
7: só
3: não.
7: Só quer aumentar a crise.
3: Não, você tem. Eu sei disso. Não tem negócio de crise, não. Eu comento aquilo que eu entendo que tem que comentar.
5: Mas eu entendo.
3: E não vou passar a mão em A, B ou C.
5: Mas ninguém
3: o que
5: tá
3: colocar,
5: passando
3: eu
5: a
3: achar
5: mão.
3: Que tem que elogiar, eu elogio.
5: O senhor já
3: que
5: viu
3: eu achar
5: situações
3: que tem
5: piores e às vezes não falou, ué.
3: Dê exemplo.
1: Vamos lá ver as imagens, então? As imagens é... Lá no vestiário do visitante, vestiário do Atlético. Vamos, Dragão! Esse é um palco de grandes vitórias do Atlético. Esse é um palco de grandes vitórias do Atlético e hoje é dia de buscar mais uma com garra e união. É uma das imagens, tinha até lá uma foto da Serrinha com o placar 3-0 para o Dragão. Outra imagem.
5: Já é aonde?
1: No vestiário do Atlético. Já vencemos muito aqui, não vamos nos intimidar. Time que vai subir, ganha em qualquer lugar. E aí tem imagens ali do Marlon Freitas, do Luiz Fernando, todos, né, ali de jogadores comemorando gols ou importantes momentos do Atlético na Serrinha. Outra imagem, vamos para a imagem seguinte, são quatro, na verdade é a mesma imagem, né, Vitória? Não,
2: tem passa... uma falando assim, ó, ganhamos dois títulos nesse estádio.
1: É.
2: Né, ele fala mais ou menos assim, então vamos jogar com raça, tal, tal, tal, ou seja, a história.
1: É isso. É. Eu não considero provocação, considero isso coisa de futebol pra motivar o elenco.
2: É você, normal.
1: E vocês?
2: É porque isso não vazou antes da partida, né? Tá vazando depois, serviu pros caras. Mas aí não os caras entenderam o tamanho do jogo.
4: Aí não tem nada de provocação, não, isso aí foi feito pro time do Atlético. Exatamente. Isso é motivação pro time do Atlético. Agora tinha que pegar aí, já que ficou lá colado, mandar fazer um quadro e entregar lá na HP pro Paulo Rogério, falar aí, ó, o que que virou seu time. Seu time virou isso aí, ó, você deixou abandonado, deixou largado, sentiu. Leva e coloca na sala da HP, leva pro Haroldo Guidão lá na empresa dele de energia solar, coloca lá e coloca embaixo a fotinha dele. Eu tô precisando
7: comprar energia solar, vou ligar pro Guidão.
4: Aí ele tá vendendo. Ele deve estar vendendo.
7: Precisa colocar lá na roça, lá aqui em casa, tem energia, tá, né?
4: Não, mas não compra dele não, sabe por quê? A energia solar que instalar lá no Goiás, que é da empresa dele lá, até hoje ninguém sabe onde foi essa energia, porque o Goiás paga o mesmo valor de energia solar.
7: Que tem lá.
4: Pois é, mas o Goiás paga o mesmo valor de energia solar, sabia disso?
7: Então não adianta aí.
4: Ninguém sabe onde vai essa energia. Eu já perguntei umas 5 vezes, mas ninguém lá sabe.
7: Pra baratear
4: o Leonardo. O Leonardo também não sabe não, onde que tá indo essa energia.
3: Aliás, eu tô olhando aqui.
4: Compra não, não tem problema.
3: O Iago trouxe um fato aqui. E eu disse, cara, segunda-feira, nós ainda estamos falando do clássico, eu vou abordar. Porque o Iago, ele trouxe um negócio aqui, é assim, grave, grave, que eu acho que passou despercebido na prorrogação e dentro do jogo. E eu fiquei atento depois do jogo terminou, estava retornando para minha casa e ouvi o Divino Lucena, checou lá na participação, o Mozart. O Iago falou aqui que o Anselmo Ramon já está recuperado há 2 jogos, ele não está sendo relacionado. E aí eu ouvi o técnico do Goiás falando que ele não vai para o jogo porque ele está entregue ao departamento médico.
2: Tem alguém falando
3: falou aqui errada. No apito final. Aí eu disse, falei, cara, o Iago é um cara antenado e o que ele falou até hoje aconteceu. E eu ouvi aqui na entrevista coletiva do Lucena lá, que indagou, os jogadores estão fora, e o Mozart falou assim, não, o Ramon continua fora porque ele está... ele não está recuperado.
4: O Iago... preguiça.
3: Não, porque preguiça, eu não. Estou é citando aqui.
7: Mas se
3: ele
7: não recupera, não. E se ele não recupera, não, ele continua com ela.
2: É o jogador que não está aí? Ou é o Moza que não quer levar?
4: Não sei, até onde eu sei, ele estava pronto para jogar. Agora, se ele machucou de novo, com a canela seca, podre, aí o cara toda semana machuca.
7: Só essa questão. Mas
4: como a gente sabe isso, não?
7: Se trouxerem dos papelinhos lá, do vestiário. Cara, você não quer ser provocado, você não perde. É simples assim.
4: Mas eu nem achei provocação, cara.
7: Direito de alguém se achar ou não provocado, entendeu? Então, assim, cara, você tá motivando o seu elenco. E outra coisa, tudo que tá descrito ali aconteceu. Eu falei aqui, até com o debate com esse rapaz, porque hoje tá parecendo pinto no lixo, né? Mas semana passada, quando eu falei que o Atlético era favorito, por isso.
1: Segunda parecendo feira. Galinha choca.
7: Tem um corte meu aí que ele falou que eu tava. Como é que era essa pessoa que ele tava jogando o nome do Goiás na lama.
2: Eu
7: jogando o nome do Goiás na lama. Tá gravado, porque não tem jeito de correr, porque tá tudo. O Antônio, ele é antenado.
2: Antônio, aí tá ligado,
7: tá parecendo pinto no lixo.
2: Não, mas o jogo aí, pós-jogo.
7: Eu fiz vê-lo, né? Que ele estava errado e que o Atlético era favorito.
2: O senhor, não. Ele o senhor tem a espada de Tandera. O senhor enxergou.
7: Duas coisas, motorzinho. Prognóstico. Eu não erro.
2: Eu acredito. Né?
7: O primeiro, quando eu falei que o Atlético tinha o melhor elenco dos times da capital, lembra disso, Nilton?
4: Foi.
7: Tava lá na roça. A torcida do Vila queria me matar. Eu acho que talvez até hoje eles querem me matar. A torcida do Atlético tava magoada na época com a situação que tava o Atlético. O povo daquelas redes sociais lá, esse Joãozão porque ele é moché, ele não sei o quê e tal. Aí hoje, ninguém veio aqui beijar a mão do gordinho. Ninguém. Ninguém. Tá ouvindo aí, Guga?
1: Tô ouvindo.
7: Aí, outra, eu falei, o Goiás é 45 pontos. Tem um menino lá que gosta do Iago, o Heleno, ele liga aqui, ele fala que eu estou pegando no pé do Goiás, que eu tô menosprezando o Goiás. Cara, é só a minha opinião. E mais uma vez, o que vai acontecer? Acertei a opinião em cima do Goiás. Projeção, opinião não. Porque opinião se dá no dia a dia, se acerta, você erra. Agora, projeção, eu só errei uma até hoje. Sabe qual foi, Guga?
1: Qual?
7: W.O.
2: É.
7: Aliás, não fui eu que errei.
1: O Atlético.
7: Foi o Jorginho que perdeu, que fez eu errar. E o Atlético que perdeu foi o grande. Como é que chamou o time lá, gente?
2: Grêmio Anápolis.
7: O Atlético que perdeu o tricampeonato pro grande Grêmio Anápolis. Então, meu irmão, tudo, eu falo com muita antecedência. Goiás, 45. Lembra, o Nilton embarcou na minha. Ano passado. A emocionada
2: da Ivana. Duas.
7: O emocionado do Nilton. Goiás. Não, calma. Fala. Muita água pra passar por debaixo da ponte. É igual eu falo hoje. Hoje eu falei pra um vilanovense que, ó, nós já estamos em contagem regressiva pro acesso do Vila.
2: Começa calma. Não.
7: Eu falei aqui, pra mim o Vila sobe. Eu fiz 3 prognósticos esse ano. Né? 3 prognósticos. Que o Goiás brigaria pra se manter, vai se manter. Que o Atlético chegaria no G6, né? Tá brigando lá pelo G6 e que o Vila sobe. Eu fiz esses 3. Né? Praticamente 33%, 33,3% eu já acertei, que é o Goiás ficar ali no meio de tabela. Não vai ofender ninguém lá em cima e também não será ofendido lá embaixo. O Atlético está se concretizando. Vamos ver qual o percentual de aproveitamento. Agora, eu quero ver o motorzinho falar algo.
2: Não, vou falar agora. Porque é o seguinte,
7: ele fica, ah, mas depois... Não. Ah, eu falei!
2: Não, o senhor
7: eu
2: falou.
7: Eu falei que o
2: Atlético... O mérito é seu, não. O mérito é seu, tanto quero, é que eu apostei.
7: Eu quero ouvir a sua projeção.
2: Não.
7: Podia trazer pro debate, Guga.
2: A projeção?
7: A projeção de cada um.
2: De cada um? É, agora? É. Agora tá fácil, hein?
7: Não, tá não.
2: Agora tá fácil,
7: hein? Não, tá difícil.
2: Tá fácil,
7: ainda
2: tá nada.
7: Tá muito difícil ainda.
2: Tá nada.
7: É, né, Guguita?
2: Sim.
7: Né, porque lá na frente, a...
2: Tá não, rapaz. Projeção.
7: Eu falei.
2: O senhor tá certo. Eu só apostei porque eu escutei a sua espada de Tandera. Você tava lá na frente, coisa que eu não tava enxergando. Tinha alguma coisa na minha frente, tava tornando a minha visão turva, que eu não conseguia enxergar.
7: O Iago perguntou aqui se eu tenho uma opinião contra, diferente do treinador, né? Fui o primeiro a levantar essa espada de Tandera, que eu achava, o Atlético tinha muito elenco e não sabia se tinha treinador, lembra disso?
2: Lembro.
7: O que eu falei, eu não volto não. Agora, eu fui o primeiro a reconhecer e pedir desculpas pro treinador, porque eu tenho, assim, essa humildade de reconhecer. Quando, não, vocês são testemunhas disso.
2: É,
7: não,
2: vocês, humilde,
7: não,
2: né?
7: Sou. Vocês estão falando, o Tadeu, basta você jogar uma boa, que eu vou estar aqui, eu esperei que ele jogasse esse final de semana, mas ele rebota a bola do escanteio, ele tapinha que não dói.
2: Tadeu, bola,
7: goleiro da tapa que dói, mestre, tapa que dói, goleiro sai de soco. Socando cabeça, jogador, adversário, companheiro, todo mundo. Aprenda isso, põe de graça essa. O técnico do Atlético, cara, são 15 jogos.
1: 72% de aproveitamento, João.
7: Como que eu vou chegar aqui nesse microfone e falar desse treinador do Atlético? Tem? Não, tem cabimento? Não tem. Então, quando é bom, você tem que reconhecer. Não tem como falar mal do treinador do Atlético hoje. Não tem. Você pode buscar.
2: Fala o nome dele, Roger Silva.
7: Como que eu vou falar do mal do Roger? Como que eu vou falar? Se o cara tem 72% de aproveitamento. Se o cara hoje, o aproveitamento dele é melhor do que o aproveitamento do líder. Hoje, no recorte dele. Ele é melhor do que o aproveitamento do líder do campeonato. Então esse cara merece ser exaltado todos os dias. Porque se ele tivesse talvez no início, o Atlético hoje estaria brigando pela liderança do campeonato. Então assim, é dar de César aquilo que é de César, não é, Nilton?
3: Claro.
7: Fala.
3: Porque
7: hoje tá mimizento, talvez você não concorde também.
3: Eu não tô mimizento.
2: Tá, quem foi
1: buscar o Roger?
2: Ah.
1: O Adson.
2: É, ué.
1: O baita acerto do Adson, né?
3: Até então
1: porque, está sendo. Porque quando ele não acerta, é o centro de inteligência, né?
2: Não é não.
3: Ô, líder. Ah,
1: fala, líder.
3: Deixa eu te falar, precisava, o Adson tava devendo há muito tempo isso aqui.
2: Exatamente.
3: Eu não sou baba ovo, não.
2: Você bate com a mão e passa com a outra, Nilton. Assume pelo menos.
1: Não cheira não, Nilton.
3: Deixa eu só te falar. É, o Atlético, como o João sempre bate na tecla, esse campeonato brasileiro não tá fácil. Você vê que o Atlético tá remando, João.
7: São 15 jogos, 2 derrotas apenas.
3: Tá ali no sexto, chegou.
7: E ontem por um momento saiu,
3: Nilton. Pro sexto, pois é.
7: Por um momento
3: não saiu. Então não tá fácil. Eu entendo o seguinte, já tinha um bom tempo que o Adson tava precisando de acertar a mão. Há um bom tempo, gente. Há um bom tempo. E
1: esse,
3: aí, assim.
1: E esse ano ele foi bem assertivo,
3: principalmente na janela. E tem um fato que me chamou a atenção: que a semana passada eu falei aqui, eu não estava vendo o Ados com aquele foco que existia antes. Ele bateu na mesa nesse jogo e garantiu que o Atlético sumiu. É um fato novo. O Adson garantiu que o Atlético.
2: E ele foi mais além do que o Joãozão.
7: É, que se, é exatamente. Garantiu. Ele foi garantido. Se ganharmos o jogo hoje, o Atlético sobe.
3: Tá na primeira divisão.
2: O João só errou nenhuma, Nilton, nesse brasileiro.
3: Ah.
2: O João, ele vai ter que lembrar. Se ele não lembrar, eu faço ele lembrar.
3: Qual?
2: Ele falou que antes de começar o Campeonato Brasileiro, uma vaga era do Goiás.
7: Não fala isso.
3: Ah, eu não lembro.
7: Isso aí você pode vasculhar.
2: Pode não, procurar assim, aí, doutorzinho, e vai achar.
1: Doutorzinho, assim, aposta esses 500 aí.
2: Pode procurar aí que vai achar.
7: Aqui, vamos lá. Eu aposto a minha chácara.
2: Não,
7: a minha
2: João,
7: casa,
2: João.
7: O meu carro. contra R$50 do óleo.
2: Possa não, João.
1: Bota aí pra uns 500 na mesa.
7: Você sabe por quê? Não, você sabe por quê? Você sabe por quê, senhor?
3: Não, mas eu não lembro, não.
7: Isso aí. Não, senhor. Vou falar da temporada. Vou falar pra você aqui, ó. Isso não é do meu feitiço. Eu posso ter falado que o Goiás era favorito. O ano que vem vai começar o campeonato. Goiás da Série B, ele entrará como favorito. Favorito não quer dizer vaga. Se agora, o único que eu falei, o Vila, pra mim, sobe.
2: Isso
7: eu falei. O Goiás, pra mim, é meio de tabela. Isso eu falei. E lá atrás, eu falei que o Goiás seria campeão goiano. Contra o Atlético, eu falei, o Goiás, pra mim, é campeão goiano. Então, assim, são alguns pontos que eu falei. Isso aí, eu não falei, não preciso de buscar que não vai achar. Porque eu não falo isso com um campeonato. Ah, e outra coisa que eu falei, e volto a repetir quantas vezes forem necessárias. O Atlético fica na Série B esse ano, um exemplo. Caso o Atlético fique. Ano que vem, o Atlético, pra mim, favorito
2: não,
7: novamente.
2: Não, é isso aí.
7: Então, assim, Goiás e Atlético, pela grandeza, por estarem sempre na Série A, sempre vão iniciar, pra mim, na Série B, como favoritos. Agora, iniciar como favoritos não quer dizer que eles estarão na próxima divisão, na divisão acima ou no ano sucessor. Então, isso aí, motorzinho, você pode tirar o cabo.
2: Pode.
7: Aliás, não pode. Tira, não. Não tira, não. Pode? Minha chacrinha, ela vale muito dinheiro.
2: Não, moço.
7: Minha casa, ela é boa, vale muito dinheiro.
2: Não
7: mexer
2: com isso, não.
7: Meu carro... Não, moço, ué. Aposta tem de homem, de fio de bigode.
2: Eu não.
7: Contra R$50 seu.
2: Não, vou tirar, não. Ganhei 500 agora, eu vou te dar 50.
7: Vai. Você pode vasculhar isso aí. Se você achar, é tudo seu.
2: Agora... Nilton, você que tá criando caos lá no Atlético, eu tô sabendo que os dois já fizeram as pazes, hein, Nilton?
1: Você tá criando caos aqui, no Atlético?
2: Não, o Adson e o Paulo Vitor fizeram as pazes.
3: Que bom, fico cadê? Feliz.
2: Fizeram as pazes.
3: Deixa eu só citar um exemplo aqui, o motorzinho tá tentando me jogar contra a torcida do Atlético.
2: Mas como, ué?
3: Tá falando que eu tô tentando causar o negócio.
2: Mas, Nilton,
3: deixa eu te falar, eu não joguei,
2: você
3: eu tá não jogo no
2: Atlético. Você tá desmerecendo a vitória do Dragão
3: não
2: pra
3: estou
2: colocar
3: desmerecendo,
2: um fato?
3: Não.
2: O fato principal,
3: aliás,
2: é a vitória, Nilton.
3: Presta atenção nessa barba branca aqui. Juvenil eu não sou. Quem acompanha aqui, eu fui desde semana passada, o Atlético é favorito, vai ganhar o jogo.
2: Você foi muito bem. Você foi muito bem.
3: Eu conheço e aprendo. Agora, eu não posso passar a mão na cabeça do Adson e achar que tá tudo normal. Tudo que o Adson fala tá certinho. Eu não posso, cara. Eu não posso, eu já fiz muitos elogios. Eu aprendi uma coisa na vida, o seguinte, minha opinião não tem preço, bem ou mal é tudo que eu tenho. E aí, assim, eu não posso concordar com determinadas coisas que o Adson faz, como eu concordo em determinados
7: momentos.
3: Tem aquela
7: velha frase assim, né, então? Ele acionou a boca sem antes acionar o cérebro.
2: Errou. Foi no calor da emoção.
3: Assim,
2: não,
3: errou. Só tanto que eu perguntei aqui ao Wesley, que jogou lá e conhece, falou assim, Wesley, o Adson tem algum conselheiro? Ele
2: não.
3: Ouve alguém?
2: Não, tem não.
3: Então vida que segue.
7: Assim, né? Ele errou mesmo.
2: Foi no calor da emoção, aqui todo mundo é unânime em dizer que ele errou nessa fala. O João, quando ele fala assim, ó, ele poderia ter usado a oportunidade para resolver entre ele e Paulo Vitor. Pronto, era ali, não podia usar fomentar mais ainda.
7: Mas eu digo mais, o problema não é entre ele e o Paulo Vitor. Ali se o grupo tá... Ó, porque muitos tentaram tirar o Paulo Vitor, viu? O carequinha lá, o José.
2: Bruno José.
7: Então, comissão técnica, alguém tentando tirar. Então, ele já tinha falado isso.
2: Não, mas agora, foi na semana, João.
7: Sim.
2: Então, onde isso começou, eu vou te falar. Naquela entrevista dele, que ele vai elogiar o adversário. Porra, eu tenho um goleiro. Eu tenho véspera de um clássico, você manda um clássico? O que que eu quero falar do goleiro adversário? Se eu não quero alfinetar o meu, ué? Gente, é só você raciocinar, isso é jogada. Agora, ele também tem que estar preparado do que vai vir depois. Ele tem que estar preparado, se o Paulo Vitor ganhar, ninguém sabe o temperamento dele. Agora tá sabendo.
7: Então assim, o Nilton tá correto. O Adson não é Deus também, não. Não é tudo que ele fala, tem que assinar embaixo. Não é isso não, ué. Igual eu já disse, volto a repetir, sou fã dele. Mas também não acho que ele acerta em tudo.
2: Eu também acho,
7: ele precisa fazer a reflexão que errou. Esse pós-jogo dele, pra nós, foi maravilhoso. Mas pra o Atlético pode vir a ser danoso. Pode ser danoso. Porque o goleiro... Cara, vou falar um negócio pra você aqui. Jogador fica do lado de quem? Do patrão ou do companheiro?
2: A maioria do companheiro.
7: Sabe por quê? O que o Paulo Vitor falou ali, muitos têm vontade de falar... Porém, não tem coragem de se expressar. E o Paulo Vitor, ele teve coragem, porque ele fala, eu sou homem pra cá, né? Sou tal. Porque aí você pode ter certeza, muitos teriam a mesma vontade, viu, Nilton?
2: Tirei.
7: Mas não tem a mesma coragem. Porque uma coisa é ter vontade, Outra é ter coragem. Não, o Paulo Vitor teve coragem e teve vontade.
1: Conhecendo o Adson, Paulo Vitor ganhou ou perdeu pontos com o Adson?
7: Não, já tá resolvido. Cara, se fosse comigo, aí eu não posso falar com o Adson. Assim, se fosse comigo, ele teria ganhado pontos.
2: Comigo também.
7: Agora, o Adson tá tão estrela ultimamente, e é outra crítica que eu faço a ele, tá tão estrela. Se fosse aquele Adson do passado, Paulo Vitor hoje teria um busto lá dentro. Mas o Adson hoje, porque quando você tá tão grande, e o Adson hoje ele é muito grande, às vezes você não consegue ouvir. Se só quer falar, você está se sobrepõe acima de todos. Verdade. E quase se equivale a Deus. Você entendeu? Então, esse é um detalhe. Então, esse Adson hoje, ele se acha quase um Deus. Esse Adson eu não conheço. Eu conheço aquele Adson do passado. Se fosse aquele Adson do passado, para começar, ele não teria falado em guilhotina. Ele não teria falado, que mais que falou? Que não gosta de jogador. O Adson fala tudo, cara. Mas esse ataque pós-vitória, diante de um clássico, que reacende a chama da esperança de Série A, ele exaltaria o elenco dele, o grupo dele, o treinador, mas ele puxou sempre o eu, e guilhotina no jogador, pode ser daqui mais à frente, falou que não gosta de jogador. Isso aí é quando o cara tá muito acima, se sente muito acima de todo mundo. E o Adson, ele tá com esse problema hoje em dia. Ele tá se sentindo muito acima e alguém precisa falar assim: filhinho, calma, desce do pedestal, ganhou o quê no futebol?
2: Quem é esse alguém?
7: Você ganhou qualquer um, mestre, tá dentro do Atlético, um Valdivino, um Jovair, um Santana,
2: seu Sebastião,
7: a mulher dele, um irmão dele, um pai dele. Filho, calma, você ganhou aqui regionalmente, você realmente, depois do seu Alepo, pode estar sendo aí o grande dirigente, e é, de fato, e pelas conquistas. O Adson é grande, mas ele não é maior que o Atlético.
2: Não.
7: Ele vai passar e o Atlético
2: isso
7: vai permanecer.
2: Isso eu concordo com você.
7: Ele não é maior do que a instituição, não é maior, porque você menosprezar a sua matéria-prima pode ser um tiro no pé, e aí o Newton tá certo. Tô aqui para bajular o Newton, nem contrapor a opinião dele, mas o Newton tá certo, porque só o tempo vai nos dizer, cara, faltam 8 decisões. E o Adson, ele quis ali, o pessoal dele, sobrepor o Atlético, porque é um problema pessoal que ele precisava resolver, mas não no microfone. Não no microfone. Então, foi mal essa a palavra. Porque a palavra guilhotina, ela soa mal, sabe, Guga? Pô, eu vou colocar a palavra guilhotina, a palavra eu coloco na hora certa, porque assim, é aquele negócio que você come frio, vingança se come, é um prato frio, que você se come frio, né? Então, ali coloca, pô, eu vou correr pra esse cara por quê? O problema era só com o Paulo, agora se transformou um problema de grupo. Precisa chamar todo mundo, colocar panos quentes o quanto antes possível para que o Atlético, essa condução, não venha prejudicar o próprio Atlético. Porque, ó, eu tô diante de um jogador aqui e é uma raça, que eu vou falar um negócio pra você. Tá falando que o Newton é mimizento. Newton é raiz. Mimizento são os jogadores. Mimizento, eu já vi cara perder jogo pro Santa Cruz, aqui dentro do estádio Serra Dourada, todo mundo lá, ó. O Atlético perdeu classificação certa. Já vi o Vila perder pro ABC classificado, certa. Então, meu irmão, quando o Vila até, assim, os caras queriam, não quiseram, no jogo contra o ABC. É gol contra, é fantasma, é coletivo da meia-noite. Contra o Santa Cruz, foi cheque sem fundo, eita, cheque não sei o quê. Então, não tem nada resolvido ainda. É. Uma palavra mal colocada pode colocar tudo a perder. Exato. É só isso que eu vejo do Adson a respeito desse negócio. Só pra... E eu não tô puxando seu saco, não, viu, Moreno?
1: Não, eu sei.
7: Eu tô te defendendo, não. Você pode passar do motorzinho, você pode brigar com o motorzinho. Você é um cara muito grande
2: pra ter sua defesa própria. Ele tem a liberdade de falar o que ele quiser.
1: Não, ele vai pra cima dele.
2: Eu respeito ele, ele sabe disso.
3: Deixando claro que eu, em momento algum, quero tumultuar o Atlético. Momento algum.
2: Confio.
1: Muito bem. 12:16.
7: Cardoso tá perguntando aqui. Joãozão, fala você pro Adson. Cardoso, você pode ter certeza que tudo que eu falei aqui ele tá ouvindo. Tudo que eu falei que ele tá ouvindo, ao vivo inclusive, muito provavelmente na sala dele lá com os, ó, assim, ele vai pegar o que é bom, o que é ruim, geralmente o que eu falo ele tá achando tudo ruim, tem problema, né? Não tem problema, é o direito dele também, como o Newton disse, nem tudo também que ele fala a gente concorda, e eu só penso que ele perdeu uma grande oportunidade de ser o Adson do passado, aquele Adson do passado, cara, ele não era bom não, ele era excepcional. Esse Adson de hoje precisa provar novamente, porque a vida é assim, Guga, você sempre precisa provar. O Adson foi na Série A do ano passado, nas duas últimas Série A's, o que aconteceu, Guga?
1: Caiu.
7: O Atlético caiu no primeiro turno. primeiro turno tava fora. Em 2023 caiu no primeiro turno. 2024
1: caiu no primeiro
7: turno. Caiu no primeiro turno. 2025 o Atlético nem chegou próximo do G4.
1: Ó, eu
7: nem posso... 2026 foi o primeiro ano que o Atlético chega no G6, mas no G4 ainda não chegou. Se você, se o campeonato fosse disputado ainda de G4, motorzinho, sim, seriam duas temporadas
1: esperando
7: para chegar no G4.
1: Exatamente.
7: Então, o trabalho também precisa ser melhorado, porque são recortes, né?
5: Isso que você falou, João, de se ele tá escutando alguém, eu posso falar por mim enquanto estive lá. Lá atrás ele escutava. Lá atrás ele chamava os líderes. Ó, o que que vocês acham desse tipo de situação? Primeiramente que ele nem falava. Vocês estão lembrados disso? Vocês lembram que ele nem falava.
3: Na época, qual era a função do Adson?
5: Era diretor de futebol.
3: E aí, hoje?
5: Hoje ele é o presidente do clube, né? O dono do clube, então, né?
3: Tem diferença na vida.
5: Ele escutava, Nilton. Ó, o que que vocês já devem trazer esse... Pô, nós montamos um time só, eu, Ross Pituca ali, ué, conversando com ele, ué. Nós montamos um time, escutava. Agora, hoje, isso que o João falou, eu não sei se tem alguém ali pra tentar falar alguma coisa. Eu lembro que lá atrás, algumas pessoas chegaram nele e falaram assim, ó, para com essas entrevistas pós-jogo. Eu, porque eu sei que é pessoa grande lá dentro, segura, evita, para de fomentar a polêmica pro lado do Atlético. Eu já ouvi falar isso. Agora eu não sei se ele escutou e atendeu o conselho que outros falaram para ele. Parece que não. Vamos ver daqui para frente se vai ter alguém para poder, né, falar em termos dessa situação.
7: Porque eu me baseio nisso aí, que tá atrasado, eu sei. Não vamos deixar você cumprir sua meta, porque ele falou certo há um tempo atrás agora, eu sei o caminho das pedras. É. Então, ele não pode deixar o emocional atrapalhar o caminho das pedras, porque foi tão difícil, você passou praticamente 50 rodadas. Nossa. Longe do ponto de classificação. Quando você atinge o ponto de classificação, você joga, coloca tudo a perder por conta de uma frase. Não é que coloca, pode vir a colocar, porque nós não sabemos o futuro, por conta de uma frase, por conta de um ego ferido, de um ego machucado, né? Então, assim, tomara que agora, né, já o estrago foi feito, que ele

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7: 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Estamos de volta em Goiânia, 12h29. Valeu demais pela sua audiência. Este é o Esporte em Debate. 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Vamos juntos até 3 horas. Estamos iniciando mais uma semana, porém, semana que ainda tem bola rolando pela rodada 30 de Campeonato Brasileiro da Série B. Tô falando da tabela, tô falando de jogos, porque vamos falar do líder Vila e continuar projetando a tabela de classificação. Hoje temos o jogo América Mineiro e Juventude lá no estádio Arena Independência. Amanhã o fechamento da rodada, esse jogo aqui não é do muito, né, de muito interesse do Vila. Terá Botafogo e Ponte Preta, o encerramento da rodada amanhã lá em Ribeirão Preto. 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Nilton César, Vila Nova chega a 54 pontos, 16 vitórias, 6 empates, 8 derrotas, tem um saldo de gols 12, marcou 43 gols. Ah, para efeitos práticos aqui, conta rápida, mais 3 vitórias e um empate, Tigrão tá garantido entre os 6 primeiros.
8: Cara, eu ainda trabalho, não tô assim, dentro da minha análise, eu não tô trabalhando dentro dos 6, estou trabalhando o Vila como o segundo colocado. É, para ele vai sacramentar. Não, eu tô citando assim.
9: Entre os 2 primeiros.
8: É, exatamente.
9: Né?
8: O título aí pode chegar, mas eu tô falando é qualificar, buscar.
9: Entre
8: ali,
9: os 2, né?
8: É. Eu entendo que o Vila, ele ganhando os 4 jogos aqui em Goiânia, ele tá lá.
9: Quais são,
8: ele
9: então? Cuiabá, batendo. Novo
8: Cuiabá,
9: Horizontino, Juventude?
8: Não, é o Cuiabá, Novo Horizontino.
10: Mas ele tá dentro entre os 2 primeiros?
8: É. Para mim, mais 4 pontos, vitórias, 50% de aproveitamento.
9: Exatamente.
8: Agora sim, eu entendo e continuo batendo na tecla. O Vila precisava de ganhar. Aliás, isso aqui o João já vinha falando um bom tempo, mas eu cheguei à conclusão. O Vila precisa, se ele quer ter uma gordurinha, bater o Botafogo de Ribeirão Preto no sábado. Porque aí ele ainda vai ter mais 3 jogos fora.
9: O Nilton.
8: E tem 4 jogos aqui dentro. E a matemática que eu trabalho é que o Vila não dependa do último jogo. Do mais tardar no jogo com o Criciúma aqui. Que possa ser o jogo aí, tudo apesar dando certo.
9: Hoje nós podemos ficar assim, ó. O Vila em primeiro com 54. O segundo com 53, caso vença o Juventude.
7: Sim.
9: E o terceiro com 52.
7: Fortaleza.
9: E o quarto com 51.
7: Novo Horizontino.
9: Né? Então, assim, hoje, a rodada, ela pode.
7: E o quinto, Criciúma com 50.
9: Então, assim, tá vendo? Do quinto, cara, tá embolado. E o sexto, o Atlético.
7: O sexto, o Atlético, 49.
9: Então, 54. É 54. 54, 53, 52, 50. Sempre de um pro outro.
7: Essa roda, então, esse tá campeonato vai ser então, decidido
9: por isso,
7: no final.
9: Nilton, que eu sempre falei, ó, aqueles dois pontos lá contra o Avaí seriam importantes, mas agora os três contra o Botafogo passaram a ser mais importantes ainda. Né? Para você, porque o Vila é o líder com 54, o quarto colocado tem quanto, Guga? 50 pontos.
10: Dois com 50 pontos.
9: O que você precisa olhar? São duas situações. Do líder pro terceiro são dois pontos, ok?
7: Ok.
9: Do líder pro terceiro. Pro quarto,
10: um ponto.
9: Três pontos. Pro quinto, quatro pontos, não é isso?
7: Na verdade é três pontos para o terceiro e quarto quatro pontos para o quinto e seis pontos para o sexto.
9: É, porque o quinto e o sexto, porque eu falo assim, primeiro você tem que abrir uma margem pro terceiro, porque está o primeiro e o segundo colocado, entendeu?
10: Hoje, a margem pro sétimo. Aí
9: depois uma margem pro quinto.
8: Não, pro sexto aí, que é o Atlético, são cinco pontos.
9: É, ué. Entendeu?
10: Não, você joga a margem pro sétimo.
9: É porque assim, ó, primeiro ou segundo?
10: Sim.
9: Primeiro e segundo colocado.
10: Dois pontos.
9: Você tem que pensar sempre no terceiro colocado. Para você ficar. Então você tem que abrir margem no terceiro colocado. Para você ficar em primeiro ou segundo. Ah, não deu ali? Segundo e quarto. Terceiro e quarto. Você tem que abrir pro quinto. Porque o quinto você tem que preocupar com o quinto. Ah, não deu ali terceiro ou quarto? Você tá na quinta. Você tem que preocupar com o sétimo. Certo. O quinto preocupa com o sétimo, entendeu? O quinto olha pro quarto. Para entrar ali no grupo de decidir em casa. E preocupa com o sexto. O primeiro olha para o segundo, para o terceiro olha para o quinto. E assim sucessivamente.
8: Pois é, João. O que se questiona.
9: Ganhar domingo. Fala domingo
8: assim,
9: não.
8: Sábado. Mas vai ter mala. Certamente.
7: Dá uma bicuda
8: lá
7: nessa mala. Sim, aí.
8: E
7: pronto.
8: Aí é o que a gente coloca assim: do Vila buscar três pontos lá fora. Porque aí depois o Vila tem o Cuiabá aqui. Uhum. Depois ele sai para fazer dois jogos seguidos:
7: São Bernardo
8: o Náutico e o São Bernardo. Sim. O primeiro, o Náutico. Depois o São Bernardo. Aí ele volta para fazer dois jogos seguidos aqui. Eu estava observando aqui, o ano passado, na 30ª rodada do campeonato, o Goiás era líder, 51 pontos. Ano passado, na 30ª rodada, o Atlético Goianiense tinha 45 pontos e o Vila 39. Agora, hoje, o Vila é líder, 54 pontos. Significa que ele está com 3 pontos a mais do que o Goiás. E o Goiás chegou na última rodada
7: vivo,
8: dependendo só dele, só que o jogo foi fora. E o Atlético hoje está com 49 e o Goiás com 42. Na 30ª rodada. Agora ainda tem um fechamento dessa rodada. A realidade, cara, é que o Vila, na minha visão, ele precisa de continuar fazendo o que ele vem fazendo aqui em Goiânia. Agora, tem uma adenda em relação a esse jogo. A torcida vai comparecer em peso, que tem de gente, cara, de ônibus, de vans, de carro, fechando com os amigos e tal. A
10: atualização tava de 8 ônibus.
8: Mas eu acho que vai dar mais gente.
7: Sem medo de errar, vai bater uns 2.000 torcedores vilanovenses lá.
8: Eu acho que vai
7: lá
8: mais, pela empolgação, assim, o que eu tô vendo de gente que vai se deslocar nesse final de semana para Ribeirão Preto.
7: Agora em Goiânia, 2:36. 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
8: Eu entendo assim, o Vila tem que manter o foco. Ontem o resultado do Fortaleza foi excelente. Aliás, os times da frente estão dando a vantagem do Vila. Se o Juventude não bateu o América hoje, é que ele consegue colocar duas vitórias à frente. Agora, o que ele precisaria é da vitória, porque ele vencendo.
10: Mas o Vila tem duas no Fortaleza, amor. Hã? O Vila tem duas vitórias na frente
8: do Fortaleza. Não, sim, mas
9: o confronto lá, o Fortaleza pode. O confronto é
8: lá dentro.
9: E um detalhe, eu acho assim, título hoje, Vila, Fortaleza e
7: Novo Horizontino.
9: Juventude. Hoje.
8: A depender.
9: A depender.
10: Novo Horizontino não entra, não, já?
9: Não, hoje. Hoje o título, agora, na próxima rodada. Porque esse negócio desse título aí, desses dois jogos, esses dois times, isso vai mudar rodada. O único time que tá mais, Porque você veja bem, o Criciúma, bem pouco tempo atrás, ele era líder com 5 pontos sobre o segundo colocado.
8: É.
9: Ele, virada ele, do não, ele caiu, agora que ele voltou pro G6, e que eu falei aqui? Que o problema era vestiário.
8: Só que agora vai jogar fora, João.
9: Não, sim, trocou, mas o problema era vestiário. Trocou agora, mas assim, vai jogar fora, é o que o Newton falou. Então você recuperar é difícil. Agora, o time que manteve regularidade durante todo o campeonato, vocês sabem qual é?
8: Vila Nova.
9: Então, isso leva a crer o seguinte, que na pior das hipóteses, o Vila Nova estará pelo menos entre os 4 primeiros colocados. Mas eu sempre trabalhei aqui com o Vila Nova brigando pela primeira ou a segunda colocação. O Atlético me colocou os cartazinhos lá no...
10: Colocou.
9: Você lembra que eu sempre fui favorável aos cartazes lá no Vila? Somos capazes, nós vamos conseguir, Série A é obsessão, Série A é nosso objetivo, tal, tal, tal. Nesse momento, o Vila precisa brigar e tem regularidade para sonhar com a primeira ou a segunda colocação. Se não acontecer, Guga, né? Beleza, mas lutem por isso, né? Lutem para definir essa situação de imediato. Então, esse jogo contra o Botafogo, o torcedor tem razão de ir para Ribeirão Preto, porque o Vila vai precisar muito do apoio do torcedor. A torcida lá é uma torcida pequena. Então, o Vila, com 2-3 mil torcedores, 4 mil torcedores, se sente... 4 mil, talvez não, mas 4 mil, por que não?
10: Botafogo tem torcida,
9: Vila se sentirá em casa, Então, cara, é fazer essa semana sem oba-oba, pisando em ovos, tranquilidade, não fala mais de governo, não fala mais de Bet, arruma outro patrocinador, arruma outra situação para que o Vila não fique desamparado. Essa questão que o Guto falou, talvez eu tenha entendido mal, até o Iago trouxe aí, mas de possibilidade de atraso de salário. Cara, você vai perder um patrocínio, você vai, arruma outro. O que não pode acontecer agora de atrasar salário na reta final, porque perdeu o patrocínio. É ruim, mas eu não sei quanto que a Bet pagava lá pro Vila Nova. Mas
7: algo próximo de 5 milhões ano.
9: Por mês? Não, então, ano. Pois é, então isso vai dar o quê? 500 mil?
10: Demais, moço.
9: 500 mil, mais ou menos. Cara, isso aí, um Barros agora, um Cizerando Ferro, tô falando do Barros, Cizerando Ferro.
10: Mas o campeonato ele tá isso. Tão igual, velho, tá tão assim, é tão
9: eu
10: nivelado.
9: Acho que o Vila Nova, a camisa dele, não vale só 5 milhões, não.
10: Não, só pra o mim, até o sexto tem condições de ser campeão. São 3 pontos que...
7: Você tá querendo pôr o Atlético contra o título?
10: O campeonato tá tão pressionado, cara, o João fez uma analogia aí de pontuação de um pro outro. Você não vê 6 pontos de diferença. O máximo que você vê é ter 4 pontos de diferença, 2 rodadas. E aí você trabalha o que você tem de melhor. Aonde que você precisa do tropeço de um adversário? Ah, eu preciso estar o jogo porque eu vou confrontar, eu passo esse time. Então eu penso que até o sexto tem condições de buscar o título.
8: Eu entendo assim, no meu modo de ver, de analisar. Ruim, o Vila tem que buscar 4 pontos nos 6 pontos agora. O ideal seria 6 pontos, que aí o Vila fica numa situação... Botafogo e Cuiabá.
9: Cuiabá é difícil.
8: Cuiabá tomou de 3.
9: Tomou de 3 ontem.
8: Final de semana.
9: O CRB voltou, dentro de casa o CRB. O Atlético era um jogo duríssimo lá contra o CRB, hein?
8: Exatamente.
9: Lá pode tirar o outro do G6.
10: Depender muito do jogo contra o América. Bate o América.
9: Mas tem que ganhar, ué.
10: Não tem conversa. Bate o América, dependendo da rodada, um empate não é mau resultado. Contra esse CRB. Não é. Agora,
7: tem que ganhar também, porque se não tem um Operário aí babando.
10: Se não fizer
8: jogo
10: a parte.
8: 6 pontos lá, ué.
10: O torcedor atleticano chegando no sábado, o jogo é sábado, 4 horas da tarde. É oportunidade para ter pelo menos aí um bom público. Ganhar do América, aí você vai lá contra o CRB com uma condição de saber jogar, dependendo da tabela. Dependendo da tabela, um empate, você não sai do G6.
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3: Ramos. Estamos de volta, 2:50. Este é o Esporte em Debate. Vamos juntos até 3 horas, reta final do programa aqui na Bandeirantes Goiânia. Vamos seguir aqui falando do Vila no programa, mas antes eu preciso trazer o oferecimento das maiores e melhores marcas do Brasil. 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Duas coisas aqui em relação ao Vila. Tem uma pergunta aqui do Alexandre Rosa: por que o Rian não foi para o jogo? O jogador sentiu dores no joelho e acabou não ficando entre os relacionados para a partida última contra o Londrina. Será trabalhado e, né, a diretoria deve ver se ele vai ficar à disposição.
4: O problema dele era no joelho quando ele machucou?
3: Dores no joelho.
4: Mas o problema dele, a contusão foi no joelho.
3: Cirurgia de menisco.
4: Será que foi no mesmo joelho? Não sabia.
3: Joelho direito. Deve ter sido.
4: Um abraço pro Cido Aires. Grande Cido Aires. Um abração para ele, sempre nos ouvindo aqui. Ele mandou uma mensagem para, não sei se é do filho dele. O filho dele é o Leonardo. Ouvintes nossos assíduos, né? Um abração então para você, Cido. Um abraço pro seu filhão aí, o Leonardo. Sempre nos ouvindo aqui na Rádio Bandeirantes.
5: Deixa eu aproveitar esse abraço aqui e abraçar o Jackson, massagista. O João sabe quem ele é. Hoje é aniversário dele, João.
4: Ô, Jaquim, antes disso você me ligou, cara, mas assim, corrido, depois esqueci de te ligar, de retornar. Um abração pra você, feliz aniversário.
5: Parabéns, Jackson, feliz aniversário aí, tudo de bom, aproveita bem. Tá lá no Barreto, tem 2 anos que ele tá lá, então aniversário antes.
4: Aquela música?
5: Feliz aniversário, envelheço na cidade.
6: Deixa eu pegar essa corda aí, eu não sou muito de mandar abraço, não, mas mandar um abraço pro Tomar Gonçalves, lá da Vila São José, que tá acompanhando o programa todos os dias aí, fiquei de mandar um abraço. Tá, um abraço aí pra Wiltomar Gonçalves.
3: 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Ô Iago, Botafogo de Ribeirão Preto pela frente. Olhando para o jogo do Goiás, o Goiás passou pelo Botafogo com uma facilidade. O Vila terá essa mesma facilidade, Alan?
6: Não terá. Jogos diferentes. O Vila é líder, né, meu amigo? Todo mundo quer tirar ponto do líder. E agora, nessa reta final de campeonato, é complicado falar que o Vila vai ter facilidade. Não vai, não. Primeiro que lá é ruim pra caramba de jogar. O gramado lá é uma porcaria. Falo pra você, porque eu já tive lá em 2 oportunidades,
4: sim,
6: viajei pra assistir.
4: Pela televisão parece que é bom,
6: é bom,
4: né, cara?
6: Não. É um gramado alto. É alto e muito pesado.
4: Ele é fofo, né?
6: Então os caras já têm um certo costume, né? E nesse dia que o Goiás acabou ganhando lá com uma certa facilidade, foi o que a partida foi oferecendo no decorrer dela, porque o jogo não foi fácil, né? O Goiás sai atrás do placar, depois busca o resultado, mas lá é difícil de jogar. Lá não tem torcida, não tem nada, mestre. Lá você vai assistir
5: mais
6: lá.
5: Torcida do Vila.
6: Cara, lá sabe qual que é a torcida do Botafogo de Ribeirão Preto? Pode te falar? É uma caixa de som que eles ligam lá. Eles ligam uma caixa de som lá, você escuta a bateria. Não existe torcida lá, isso é real. Eu fui lá e tô te falando, isso acontece.
4: Foi no Pinguim?
6: Fui no Pinguim, tomei uma Antártica, um chopp geladíssimo. Tem o bar do Zeca Pagodinho, também tomei uma cerveja.
3: Inclusive,
6: lá, muito
3: dizem
6: boa.
3: Que a torcida do Comercial é maior que a do Botafogo.
6: Não, lá não tem torcida, eu tô falando pra vocês, não é pegando o pé.
5: Comercial é tradição.
6: Você chega lá, tem 30, 40 torcedores estourando quando o estádio tá muito cheio e eles ligam a caixa de som. Então esse não vai ter pressão de torcida, não vai ter nada. Mas o gramado, ele não é legal. Pro jogo que o futebol, pro futebol que o Vila apresenta, um futebol ali de transição, de velocidade, o Vila vai sofrer um pouco porque o gramado lá é muito pesado, não vai ter jogo fácil. E ninguém, meu amigo, ninguém quer perder pro líder, principalmente nessa reta final que começa a envolver mala, por exemplo. Hoje nós temos um jogo importante, o Juventude vai jogar com o América. Eu falei pro Nilton aqui há 3 rodadas atrás, o Juventude vai perder 3 partidas seguidas E esse jogo agora vai sacramentar o que eu disse aqui há algumas semanas. Vai ser a terceira partida em que o Juventude não vai conseguir ganhar.
3: 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Valeu então, motorzinho. Vamos ali pagar um almoço pra mim?
5: Valeu, um abraço. Tamo junto. Até mais tarde no Boleiragem.
3: 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Valeu, um abraço, Iago Vinícius.
6: Um abraço, Gustavo, até às 19h30 com boleiragem. E hoje a todo vapor, hein?
3: Hoje vamos boleirar demais.
6: Ixi, Maria. Vai.
3: Ixi, Maria.
5: O Nilton podia ir no boleiragem.
3: Podia, né?
6: O Nilton tá devendo.
3: Poderia
6: vou fazer uma agenda. Ele vem no boleiragem, depois eu fico.
4: Então, tchau, então, pra vocês. Fiquem com Deus.
3: Não, calma. 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Um abraço, Nilton.
6: Outro.
3: Valeu, João.
4: Tchau.
3: Ótima tarde. Volta às 6 no Bandeirantes Esporte Clube.
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0: Hora certa, 3 da tarde.
1: Na capital mais bonita do Brasil, os termômetros marcam agora 37 graus com zero possibilidade de chuva. Umidade relativa do ar variando em apenas 22%. É o El Niño que está chegando por aí. Boa tarde, tá no ar o Bandeirantes Acontece.
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1: Pontualmente 3 da tarde. É assim que a gente gosta. Começando mais um Bandeirantes Acontece, edição dessa segunda-feira, hoje dia 28 de setembro de 2026. Seja muito bem-vindo, bem-vinda. É um prazer poder estar junto com você, passarmos essa tarde juntinhos aqui pelos 98.7 FM no seu rádio. Você, amigo ouvinte, que também está. Você, internauta, que também está nos acompanhando pelo YouTube da Rádio Bandeirantes Goiânia, Rádios Net, obrigado pelo carinho, pela sua companhia. Ótima tarde para você, Mariana Rabelo, tá com cara de quem foi no show do Luan Santana ontem, tudo bem?
0: boa tarde pra você, Danilo, pro pessoal que está aí nos acompanhando. Não fui, estava comentando hoje pela manhã lá na TV Brasil Central. Não me pega, não me emociona, Luan Santana, você acredita? Eu gosto de sertanejo, mas assim, não é um show que faria parte aí da minha rotina, não.
1: Acredito, me identifico, mas muita gente esteve lá ontem,
0: sim,
1: né?
0: Sim, muita gente. Motor. E o show dele parece ser lindo, de fato, né? Sim. Mas assim, as músicas realmente não fazem parte aí do meu repertório musical, não.
1: Achei legal, tava lendo em um site aqui em Goiás, que ele escolheu o show dele de ontem, né? Aqui em Goiânia, como o primeiro show pra ele levar a filha dele.
0: Olha só,
1: muito
0: que
1: legal,
0: gracinha.
1: Né? Uma bebezinha, tem a foto dela no braço. Aí eu não sei se é da mãe, enfim, mas foi ali que ele escolheu, né? O show de ontem, muito bacana.
0: O que eu acompanho é porque ele, de fato, ele era daqueles que não mostrava o rosto da filha, então sim, ele levou e apresentou ela pro público?
1: Não, aí tem apenas uma foto dela de costa.
0: Ah, entendi. Sim, de costa. Entendi, então é isso, ele continuou, né? Com o que estava.
1: E tá corretíssimo. Fazendo.
0: Com certeza.
1: É, tá corretíssimo. Com certeza. Tá tudo bem?
0: Tudo bem, graças a Deus. Tirando esse calorão, Danilo do céu. Nossa senhora, não tá fácil.
1: Olha, e já falo pra você e pros ouvintes, não perderem o Bandeirantes Acontece, mais daqui a pouco. Tem gente que começa, depois desliga o rádio, depois volta. Olha, continue ligado, sintonizado, porque nós vamos falar sobre isso. Você tá achando quente hoje? Só tem uma coisa pra te falar, Mariana Rabino.
0: A tendência
1: se
0: é
1: piorar. Se prepare.
0: Ave Maria.
1: Se prepare, viu, Macedão? Se prepara, você já tá ali, ó, positivo e operante.
0: É isso aí, gente, vamos acompanhar então, descobrir o que vem por aí. Eu acho que eu já tô meio que por dentro, mas agora a gente conta.
1: 3:03, vamos lá, vamos aos principais destaques desta tarde. Eleições 2026, Quest, Lula e Flávio empatam com 42% no segundo turno.
0: A pesquisa entrevistou 2.004 pessoas entre os dias 24 e 27 de setembro. Margem de erro é de 2 pontos percentuais para mais ou para menos.
1: Em Goiânia, Canhado prega respeito às religiões e chama Betes de doença.
0: Ronaldo Caiado, do PSD, participou de missa em Goiânia neste domingo e comentou alguns temas que marcaram a semana.
1: Também durante evento em Goiânia neste final de semana, Flávio Bolsonaro afirmou que não pretende acabar com as apostas esportivas.
0: No entanto, o candidato do PL defendeu o fim dos jogos de cassinos online, como o chamado jogo do tigrinho.
1: Paraná Pesquisas, Daniel Vilela chega a 50,5% dos votos válidos. Wilder passa Perillo.
0: Levantamento aponta a possibilidade de definição no primeiro turno a favor do MDBista. Enquanto o candidato do PL consolida a trajetória de alta e ultrapassa o Tucano.
1: Durante sabatina na Rádio Bandeirantes, nessa segunda-feira, o candidato ao Senado, Ernesto Roller, falou sobre a atuação do Supremo Tribunal Federal e o foro por prerrogativa de função.
0: Roller criticou o que considera uma ampliação da atuação do STF e questionou situações em que processos envolvendo possíveis ataques ou crimes contra ministros da corte acabam chegando ao Supremo.
1: Então, já vou dar um spoiler sobre, o pessoal já tá aqui perguntando, mas que negócio é esse, o tempo, conta já pra gente alguma coisinha, então vou contar pra vocês. Goiás e outros 7 estados terão temperaturas de 40 graus esta semana.
0: É, Danilo, o IMET emitiu alerta para temperaturas elevadas até a quarta-feira, com previsão aí de avanço de frente fria, que trará chuvas e alívio no calor no final da semana, ainda bem. Então, vão ser aí 2 dias pesados, mas depois alívio, né?
1: E se hoje já tá quente, 37, pode se preparar, vai subir mais 3 graus ainda durante essa semana. Olha, um homem de 39 anos morre após passar mal em restaurante de shopping aqui em Goiânia.
0: Irã Peixoto Martins Costa sofreu uma parada cardiorrespiratória e não resistiu após cerca de 1 hora de tentativas de reanimação.
1: Prefeitura de Goiânia faz readequação no cruzamento da Rua 240 com a Avenida T2 para ampliar fluidez do trânsito no setor Coimbra.
0: A intervenção realizada neste final de semana tem como objetivo reduzir os impactos no trânsito.
1: Prepare o bolso. Preço de frutas e verduras sobe até 100% em Goiás.
0: Valor dos alimentos foram elevados principalmente por conta do clima.
1: Prefeitura de Goiânia deverá pagar 55,4 milhões de reais para assumir posse provisória do Jockey Clube de Goiás.
0: A justiça rejeitou o pedido do município para compensação do valor com débitos fiscais atribuídos ao clube e manteve a exigência do pagamento integral para a posse do imóvel antes da desapropriação.
1: E quando você acha que já ouviu e viu de tudo, homem bebe e furta ônibus da prefeitura. Isso aconteceu em Caldas Novas. E você não imagina por que ele fez isso? Para buscar amigos usuários de drogas.
0: O suspeito não informou aos policiais para onde levaria aí os conhecidos dele.
1: Você já viu aquele ditado que fala assim, ó, seria trágico se não fosse cômico, né? É o contrário, né? Seria cômico se não fosse trágico,
0: é,
1: né?
0: É, um amigão, é?
1: É trágico. Macedão, não dá, amigo. O cara bebe, aí ele furta lá o ônibus da prefeitura pra buscar os amigos usuários de droga, simples assim.
0: Amigo ou amigão, esse aí, ó.
1: E a nossa gloriosa polícia do estado de Goiás, ainda bem que existe a nossa ainda gloriosa bem. Polícia militar do estado de Goiás. Ainda no Bandeirantes acontece desta segunda-feira, Mabel anuncia 1,65 bilhão em investimentos na LOA 2027, abre aspas, ano da transformação. É o que disse o prefeito.
0: O orçamento projetado chega a 11,7 bilhões com um crescimento de 8,27% e investimentos terão aumento superior a 80% em relação à LOA 2026.
1: E ainda nessa edição do Bandeirantes acontece, nós vamos estar trazendo aqui para você, amigo ouvinte, quem não teve oportunidade de ver nas redes sociais, é uma imagem chocante do acidente que aconteceu ali no setor marista, onde uma grada ela foi atropelada. E a fala dela, olhei nos olhos dele e ele acelerou. As imagens fortíssimas, e você vai estar acompanhando aqui no Bandeirantes acontece, tanto no FM e as imagens no YouTube da Rádio Bandeirantes Goiânia. E o motorista fugiu sem prestar o socorro, Mariana.
0: Grávida de 6 semanas, Kathleen Tainara foi atingida por um Gol Prata no setor marista e ficou cerca de 24 horas na UTI. Motorista ainda não foi localizado.
1: E no Bandeirantes acontece, vamos falar sobre o seu time do coração. Vila amplia vantagem na liderança da Série B após mais uma vitória em casa.
0: É, o Tigre vence o Londrina no Oba, se beneficia de tropeços dos concorrentes e abre margem no topo da tabela.
1: Mozart cutuca a diretoria do Goiás após derrota no clássico contra o Atlético.
0: Treinador declarou que, para as coisas funcionarem, é necessário haver sintonia entre clube, jogadores e comissão técnica.
1: Dragão do Brasil, o Atlético vence clássico contra o Goiás na Serrinha e entra no G6.
0: Guilherme Lopes marca de cabeça no primeiro tempo. Dragão garante vitória e deixa Esmeraldino mais distante ainda do acesso.
1: Não sei se você percebeu, mas tem gente cabisbaixa aqui na nossa produção, viu? Goianão divisão de acesso, Rio Verde empata, mantém liderança e Trindade deixa lanterna. Você vai conferir os resultados do Goianão divisão de acesso nessa edição do Bandeirantes acontece. Esse amigo nosso aqui, cabisbaixo, devido ao resultado do Goianense no final de semana.
0: É, viu? Ele vai falar agora, que nem de futebol ele gosta mais. E essa rodada teve 5 jogos e movimentou tanto a disputa pelas primeiras posições, quanto aí a luta contra o rebaixamento.
1: Acerte a hora, 3:10, está começando mais um Bandeirantes Acontece. Participe, envie sua mensagem pelo nosso WhatsApp.
0: 629-9847-6110. Mande seu áudio, gente. Quero ouvir a sua voz aqui também.
1: E é claro, a sua mensagem também no YouTube, Rádio Bandeirantes Goiânia. Você que está no YouTube, não esqueça de deixar o seu like, o seu joinha, o seu gostei. Rápido intervalo, recado dos melhores anunciantes do rádio brasileiro. E na sequência, a gente volta com mais notícias na sua manhã de segunda-feira.
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4: 3:15, abraçando você que tá junto com a gente em casa, você que tá aí no carro, obrigado pela carona que nos dá, conectado também no YouTube da Rádio Bandeirantes Goiânia. É sempre um prazer ter a sua companhia, principalmente a sua amizade.
0: 3:16 e a gente continua o Bandeirantes Acontece te trazendo informações sobre as eleições. A pesquisa Quest desta segunda-feira, dia 28, mostra que o presidente Luiz Inácio Lula da Silva e Flávio Bolsonaro empatam com 42% cada um em um possível segundo turno das eleições presidenciais. Brancos, nulos e não vão votar somam 13%, enquanto indecisos representam 3% dos eleitores entrevistados.
4: O levantamento também testou cenários de segundo turno entre outros candidatos, Lula e Ronaldo Caiado. Lula aparece com 43%, Ronaldo Caiado 40%. Branco, nulo, não vai votar 15%. Indecisos, 2%.
0: Já na ocasião, aí Lula e Augusto Cury. Lula com 42%, Augusto Cury 33%. Branco nulo não vai votar 20% e indecisos, 5%.
4: No cenário Lula-Renan Santos, Lula aparece com 42%, Renan Santos 39%. Branco nulo não vai votar 17%, indecisos somam 2%.
0: E na ocasião de Lula e Romeu Zema, o Lula levaria 46%, o Romeu Zema 30%. Branco nulo não vai votar 19% e indecisos 5%.
4: A pesquisa Quest entrevistou 2.004 pessoas entre os dias 24 e 27 de setembro. A margem de erro é de 2 pontos percentuais para mais ou para menos e o nível de confiança é de 95%.
0: O levantamento contratado pelo Grupo Globo foi registrado no TSE sob o número BR-06520/2026.
4: Em coletiva concedida nesta segunda-feira, Ronaldo Caiado foi questionado sobre os resultados da pesquisa Quest e também sobre o uso da religião por candidatos. Vamos ouvir a fala do candidato à presidência da República, do ex-governador do estado de Goiás, Ronaldo Caiado.
5: Mas aqui,
6: a última pesquisa Quest, candidato Caiado, mostrou um recuo, né, do senhor aqui em Goiás de 32% para 23%. A quais fatores só atribui esse recuo nas pesquisas? Na Quest, a última Quest.
7: Vamos esperar dia 4.
6: Há 4 dias.
7: Vamos esperar dia 4.
6: Esperar o dia 4?
7: Vamos esperar dia 4.
6: E mais uma dúvida, em relação à questão que está havendo aí na internet, né, muito entre católicos e evangélicos, qual a avaliação do senhor sobre esse uso da religião por alguns candidatos?
7: Eu repudio violentamente toda e qualquer vinculação. Eu sou católico, praticante, afilhado de Nossa Senhora das Graças, e cabe ao político respeitar todas as crenças e respeitar e garantir que cada um tenha a sua liberdade no exercício daquilo que é a sua fé. E é na fé que nós temos ali a superação das nossas dificuldades. Não se envolve neste assunto, assuntos de religião. É inaceitável, inadmissível que alguém se ache no direito de querer criar cor partidária a Nossa Senhora Aparecida ou a quem quer que seja. Esse ódio precisa sair do coração do brasileiro e voltar a ter um momento de reflexão e um momento de convivência harmônica entre as pessoas. Eu não faço política dessa maneira.
8: Crescimento de gastos públicos, candidato. Quais são as propostas do senhor para o ano que vem?
7: Olha, gasto público, nós mostramos como fazer aqui no estado. Estava quebrado, falido, bloqueado no tesouro. Dívidas, 4.600 fornecedores para receber salários atrasados. atingimos o equilíbrio fiscal e o Estado,

0: um repasse aos poderes e órgãos independentes e, com isso, resgatando, como resgatei em Goiás, o equilíbrio fiscal no Brasil, baixando a taxa de juros rapidamente para patamares em torno de 7% a 6%, diante de uma política que a população e todos os empresários acreditam que será feita por mim e eu tenho autoridade moral para implantá-la.
1: Redução da maioridade penal, por que você acha que isso é importante, apesar de ser um assunto muito polêmico?
0: Não, ela não é polêmica, ela é necessária. Você não pode imaginar que as pessoas com 16 anos de idade não tenham conhecimento da barbárie que ele está praticando. E dentro daquilo que é a proposta de nós diminuirmos a idade, é dentro daqueles crimes que são verdadeiras aberrações e que não podem ser ali simplesmente considerando que ele tem exatamente 16 anos de idade. Ele tem consciência daquilo que ele está praticando. Então, como tal, não é generalizar, não são todos os crimes. São crimes que, sem dúvida nenhuma, mostram a barbárie, tá certo? E o desequilíbrio que aquele cidadão praticou.
2: Ontem o Flávio Bolsonaro falou aqui em Goiânia que o único concorrente dele à presidência é o Lula. Como que o senhor recebe essa fala?
0: Olha, esse já é o meu adversário desde 1986, depois desde 1989. Exatamente está repetindo o que eu tenho feito no Brasil durante 40 anos. Eu nunca votei no Lula. Eu realmente sempre tive o PT como meu adversário por um motivo muito simples. Porque nós temos uma gestão diferente. Nós temos uma gestão ética, honesta, transparente e que com 40 anos de vida pública não existe nenhum processo. Não existe nada que possa amanhã atingir a minha honra ou a minha dignidade. Então eu sou um homem que tem as credenciais para enfrentar o Lula no segundo turno.
1: Com a reta final, né, da campanha, o que o senhor espera assim, da parte do senhor, até dos seus opositores, né, que a gente sabe que é uma semana que normalmente ela é mais tensa, os ânimos, né, acalorados. O que o senhor espera aí?
0: Eu espero o bom senso, eu espero o equilíbrio. Eu espero que seja um momento de reflexão. Eu espero que as pessoas reflitam que isto aqui não é um jogo de futebol, não é um jogo de revanche. Isso aqui não é um momento de ódio. Isto é um momento onde as pessoas estarão escolhendo o seu próximo presidente dos próximos 4 anos. É isso que eu enxergo. Eu acredito que realmente as pessoas precisam de refletir sobre isso. É escolher quem vai governar o país nos próximos 4 anos. Não se governa na agressão, na violência. Se governa é pacificando o país. É fazendo o que nós fizemos em Goiás. Buscando todos e saindo com aprovação de 88% da população. É com paz, é construindo a paz que se governa. Aí sim você resgata a democracia. Do contrário, se você achar que se governa com ódio, você coloca a democracia em risco, dando espaço aí a atitudes que realmente venham colocá-la numa situação em xeque.
3: Obrigada, gente.
2: Obrigada. Sua presença no debate da Globo está confirmada?
0: Lógico, você já viu o Caiado sair lá num debate, minha filha? Jamais.
4: Tá aí, governador, ex-governador Ronaldo Caiado, já marcando que vai estar presente no último debate neste primeiro turno.
5: 3h25 e a gente continua com as informações aqui no Bandeirantes Acontece, te contando inclusive que durante evento em Goiânia neste final de semana, o candidato à presidência Flávio Bolsonaro do PL afirmou que não pretende acabar com as apostas esportivas, mas defendeu o fim dos jogos de cassino online, como o chamado jogo do Tigrinho.
4: Segundo Flávio, é preciso diferenciar apostas relacionadas a eventos esportivos reais de jogos virtuais de cassino. O candidato afirmou que o endividamento parte da população estaria ligado principalmente a esse tipo de jogo e às plataformas ilegais. As imagens que você acompanha no YouTube da Rádio Bandeirantes Goiânia são do site O Hoje.
6: Vou acabar com o jogo online, tem que fazer a distinção de aposta esportiva em jogos que são reais. O que endividou a população foi o Tigrinho, foi o Cassino Online, mais foram também as bets ilegais. Sabe quantas bets foram criadas novas ilegalmente nos últimos dias? Mais de 4.500. Essa é a realidade do governo Lula. Ele não combate as bets ilegais. O Brasil

0: O brasileiro tá apostando lá e nem sabe, mas é 100% de chance de eles perderem o dinheiro lá. E pessoas humildes, principalmente as mais pobres, estão sofrendo. Acho que, em tese, votam no Lula. É o Lula que tá endividando as pessoas mais pobres desse...
1: Continuando, o presidente Lula afirmou em entrevista ao programa Canal Livre da Bandeirantes que decidiu pela proibição das casas de apostas esportivas, as bets, abre aspas, antes que elas acabem com o Brasil, fecha aspas.
2: O candidato à reeleição admitiu que a regulamentação não deu certo e que sentiu a necessidade de encerrar o funcionamento das atividades. Vamos ouvi-lo.
3: Regulamentado, mas não deu certo.
4: Então o senhor se arrepende?
3: Nós chegamos por mim mais de mil betos ilegais. Mas a capacidade deles se mover é muito grande. Agora mesmo, nós tomamos dessa medida, alguns estão querendo ir para Portugal para transmitir de lá.
4: Já subiu.
3: Nós vamos para cima. Porque dessa vez é o seguinte, não vai acontecer. Eu não vou permitir, que as mulheres e os homens gastem o dinheiro da comida das crianças jogando. Porque é uma doença provada. Está pelo Ministério da Saúde. A ludopatia é uma doença séria. As pessoas se endividam e não conseguem escapar.
1: 3:28 e a nova rodada da pesquisa do Instituto Paraná Pesquisas para o governo de Goiás, divulgada nesta segunda-feira, indica Daniel Vilela na liderança da corrida eleitoral, alcançando 50,5% dos votos válidos no cenário estimulado. O percentual coloca o candidato em posição de definir a eleição ainda no primeiro turno, que acontece no próximo domingo, 4 de outubro.
2: Na disputa pelo segundo lugar, Wilder Moraes atinge 20,5% dos votos válidos, ultrapassando numericamente Marconi Perillo, que figura com 20,4%. Na sequência dos votos válidos estão Luiz César Bueno com 6,8%, Luciana Morim com 1% e Danilo da Silva com 0,9%.
1: No cenário da pesquisa estimulada, que considera os votos totais, Daniel Vilela lidera com 45,6%, seguido por Wilder Moraes com 18,5% e Marconi Perillo com 18,4%. Luiz César Bueno soma 6,1%, Luciana Morim registra 0,9% e Danilo da Silva aparece com 0,8%. Votos brancos, nulos ou nenhum somam 5,5%, enquanto 4,1% dos eleitores declararam estar indecisos ou não opinaram.
2: Na pesquisa espontânea, Daniel Vilela é citado por 27,4%, Wilder Moraes por 8,7% e Marconi Perillo por 8,4%. Em um quadro onde 46,7% dos entrevistados ainda não definiram seu candidato.
1: A pesquisa Paraná Pesquisas ouviu 1.352 eleitores em 62 municípios de Goiás entre os dias 25 e 27 de setembro de 2026. A margem de erro é de aproximadamente 2,7 pontos percentuais para mais ou para menos, com nível de confiança de 95%. O levantamento está registrado no Tribunal Superior Eleitoral sob o número GO 07040/2026.
2: 3:29, rápido intervalo na sequência, a gente volta com opinião com Vacil Oliveira e também trechos da sabatina da Rádio Bandeirantes que aconteceu nesta manhã com o candidato ao Senado Ernesto Roller. Isto e muito mais na sequência aqui no Bandeirantes Acontece.
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14: Agora 3h35 e a temperatura em Goiânia vai batendo aí na casa dos 37 graus, com previsão de nessa semana chegar até os 40 graus. Você está preparado para isso, Vacil? Boa tarde, é um prazer falar contigo.
13: Boa tarde.
15: Tudo bem com vocês? Boa tarde. Boa tarde aos ouvintes também. Rapaz, a gente no interior, vocês acho que vocês conhecem bem, a gente já nasce preparado. Já sai da barriga carregando o sol.
14: É basicamente isso mesmo, viu? Vacil, no bloco anterior, nós até noticiamos aqui para os ouvintes da Bandeirantes, pesquisa Quest para presidente, Paraná Pesquisas para o governo do estado de Goiás. O que as pesquisas ajudam a gente a entender os rumos da eleição, tanto no país quanto aqui no estado de Goiás?
15: Olha, não estão ajudando muito não, pelo contrário, estão confundindo mais o cenário. Elas são vistas, são concebidas, a ideia de se publicar pesquisa, de ter números, tudo é construído para clarear o quadro eleitoral, o cenário eleitoral e mostrar para o eleitor como está a disputa para que ele possa decidir o seu voto. Mas, com tantas pesquisas sendo publicadas no país, aqui em Goiás, está confundindo tudo. Veja, hoje saíram 2 pesquisas nacionais, uma delas a Quest, que é muito conhecida, e o quadro é o mesmo, não mudou. No primeiro turno tem uma diferença de Lula, ali por volta de 5 pontos em relação a Flávio. E no segundo turno, uma situação de empate. As 2 pesquisas dizendo a mesma coisa. Aqui em Goiás, também pesquisas são publicadas e elas estão apontando o quê? Daniel, ali próximo de poder ganhar no primeiro turno, mas sem isso garantido. E os outros, e na segunda colocação, o que pode vir a ser uma disputa entre Marconi e Wilder. com o candidato do PT subindo um pouco e talvez com mais algum crescimento, né? Está numa faixa de 6 pontos. Se ele cresce um pouco mais, a avaliação geral é que isso joga a eleição também para o segundo turno. Essa situação já vem há algum tempo e não muda. Sai nova pesquisa, fala, ah, não, agora vai clarear, a gente vai entender um pouco o que vai acontecer, e nada. Só confunde, é mais número, mais empate, ou então nacional, ou então mais indefinição sobre o que vai acontecer aqui no dia 4. Só a pesquisa da urna é que vai dizer a verdade da eleição.
13: E aí, Vassil, diante disso tudo que você falou, né, faltando poucos dias para eleição, como então saber em quem votar?
15: Olha, é o lado bom dessa confusão toda de pesquisa, é clarear para o eleitor que ele que tem que definir o voto, independente de quem aparecer na frente ou quem estiver atrás. Porque tem uma perspectiva agora na reta final, que é a do voto útil, que atrapalha muito, porque é a visão de que o eleitor olha o seguinte, olha, quem vai ganhar? Então, é nesse que eu vou votar. Não é uma escolha pessoal, não é uma decisão de foro íntimo, não é aquele garimpo a respeito de propostas, de posicionamento, de conteúdo de cada candidato, para levar a uma resposta que se quer a melhor para o Estado e a melhor para o país. Não, é só a decisão de não perder, dizer que acertou quem ia ganhar, votou em quem ganhou, e isso não é positivo. Com as pesquisas confundindo geral, o eleitor, então, tem como único parâmetro a sua vontade mesmo, a sua intenção de voto. Isso é que deve prevalecer.
14: Vassil Oliveira, é sempre um prazer ouvi-lo, sempre um prazer conversar contigo, uma ótima tarde, excelente semana e até amanhã, Deus assim nos permitindo.
15: Um abraço a todos, qualquer dia eu mando meu sol para passear aí no estúdio com vocês.
14: Vassil,
15: só, com Deus.
14: Não, só uma perguntinha aqui, rapidinho. A temperatura lá fora, 37 graus. E na política dessa semana, vai bater aonde, hein?
15: Tá mais de 40, deve estar uns 47, 48. Previsão de pegar fogo no dia 4.
14: Obrigado, Vassil.
13: Tchau, tchau.
15: Um abraço.
13: 3h41 e a gente continua com as informações para você aqui no Bandeirantes Acontece.
14: Durante a sabatina na Rádio Bandeirantes, nesta segunda-feira, o candidato ao Senado, Ernesto Roller, falou sobre a atuação do Supremo Tribunal Federal e o foro por prerrogativa de função.
13: Roller criticou o que considera uma ampliação da atuação do STF e questionou situações em que processos envolvendo possíveis ataques ou crimes contra ministros da corte acabam chegando ao Supremo.
16: Por exemplo, foro por prerrogativa de função, o chamado foro privilegiado. Ele é para o agente, o autor de qualquer delito que ocupe determinadas funções. Deputado federal.
17: No exercício do cargo.
16: Deputado federal, deputado estadual, juízes, né, promotores, desembargadores, enfim, presidente da República. Essas figuras que estão previstas na lei, quando eles cometem um crime, existe um foro privilegiado, como se chama comumente. Na verdade, é foro por prerrogativa de função. Mas o que que acontece? Criou-se agora o foro por prerrogativa de função da vítima. Então, se você ataca um ministro do Supremo, o seu processo fica no Supremo, porque a vítima é um ministro do Supremo. Isso não existe, isso é o maior absurdo que existe.
17: A prerrogativa da função do ministro não levaria o caso para isso?
16: Se ele fosse o autor da ofensa e não a vítima. Aí é que tá. O foro é para o autor.
17: Tá, mas para processar um deputado federal, o foro é
16: o Supremo.
17: Então,
16: mas não, para processar um ministro do Supremo Tribunal Federal, pode ser lá o foro no Supremo. Mas se ele for a vítima, por exemplo, da calúnia, da difamação ou da injúria, ele não há prerrogativa de função da vítima no caso do crime. Então, o que é que eu estou querendo mostrar com isso? Às vezes é um tema um pouco mais complexo, eu quero mostrar que existe a necessidade de se fazer um debate com profundidade, para corrigir os rumos. O Supremo, ao longo dos anos, ele se empoderou de tal forma que é preciso, eu vou usar um termo aqui, devolvê-lo à sua caixinha. Hoje, usam-se inquéritos policiais conduzidos no Supremo, processos, como forma de força política do Supremo. Isso não existe, isso não pode acontecer. O que se busca no país é uma justiça isenta, é uma justiça imparcial, é uma justiça que promova efetivamente o julgamento de fatos. E o Supremo precisa parar de ser essa grande delegacia de polícia em que se transformou. E cuidar do
18: ministro delegado.
16: Exatamente. E cuidar das coisas que precisam ser corrigidas e julgadas pelo Supremo Tribunal Federal, no que diz respeito à matéria constitucional.
14: Para Roller, as decisões do Supremo têm impactado direto sobre todo o país e, por isso, a escolha dos ministros precisa seguir critérios que garantam independência e qualificação.
13: O candidato também retoma sua crítica à ampliação da atuação do STF. Segundo ele, transformar o Supremo em uma espécie de, abre aspas, grande delegacia, fecha aspas, pode abrir espaço para escolhas baseadas em relações pessoais, com a possibilidade de ministros serem vistos como mais simpáticos a determinadas situações.
18: Esse assunto, será o caso de criar um quinto constitucional para o Supremo Tribunal Federal?
16: O Supremo já é o quinto, né? Porque o quinto, o que que é? O quinto é o estabelecimento de vagas escolhidas pela advocacia ou pelo Ministério Público. No caso do Supremo, todo ele, essa escolha é feita nas classes e remetida ao governador, uma lista tríplice, né? Após um filtro.
18: O quinto para ministro do STF.
16: Né? O quinto previsto, né? Então, por exemplo, o quinto no STJ. No STJ não existe o quinto, essa escolha se dá de forma mais aleatória. Então já é um quinto ampliado. O que é preciso é normatizar isso, estabelecer regras. Não é crível em um país, sem nenhum demérito a absolutamente ninguém, mas não é crível nesse país você escolher um ministro do Supremo Tribunal Federal simplesmente porque ele foi o seu advogado-geral da União ou porque ele foi o seu advogado pessoal.
18: Ninguém vai escolher inimigo, vai escolher.
16: Não, não é escolher mesmo, inimigo, né? Mas ali não pode ser a casa de compadrio. Ali tem que ser uma casa de quadros técnicos, porque as decisões são muito importantes e refletem sobre toda uma nação. E aí vem, Altair, essa distorção. A distorção de transformar o Supremo numa grande delegacia é que levou a isso. Levou a você ter que ir lá colocar amigos que lhe serão simpáticos nesta ou naquela situação.
14: Ainda durante a sabatina desta segunda-feira, aqui na Rádio Bandeirantes Goiânia, o candidato ao Senado Ernesto Roller falou sobre a segurança pública em Goiás e foi questionado sobre o papel das gestões de Ronaldo Caiado e Daniel Vilela nos resultados atuais da área.
13: Roller afirmou que os avanços na segurança pública são resultados de investimentos realizados ao longo de diferentes governos.
16: Primeiro é o seguinte, segurança pública não se faz da noite para o dia. Não é um governante que promove a segurança pública, a transformação da segurança pública. Eu posso dizer a você o seguinte, quando nós chegamos ao governo lá em 98, e eu digo nós porque eu fazia parte da base do Marconi Perillo, você tinha uma polícia despreparada sob aspecto de, não de qualificação pessoal, mas sob o aspecto de remuneração, sob o aspecto de disponibilidade. O Vacil, que tem suas raízes no interior, ele vai se lembrar que a polícia vivia pedindo ao comércio, vivia pedindo aos políticos dinheiro para trocar um calço de motor, para retificar o motor, para trocar um pneu. E foram sendo feitas ao longo dos anos transformações e investimentos. Então, por exemplo, nós criamos um modelo de locação de viaturas. Hoje não se fala, viatura não é mais problema em Goiás. Por quê? Porque isso foi criado lá atrás, né? Deixou de ser um problema. Nós tínhamos uma polícia que usava um revólver 38, né? Eu me lembro que eu comprei, eu comprei não, O Estado comprou, na minha gestão, comprou pistola .40 para todos os policiais. Né? Nós saímos, nós fizemos um upgrade. Depois, investimentos que vêm sendo feitos ao longo do ano. Eu acho que esse governo de hoje, ele colhe os resultados de duas coisas. Um, dos investimentos feitos ao longo dos anos, e outra, de uma própria mudança da característica criminosa. A gente está assistindo, né? Muito antigamente você tinha o crime de roubo, o crime de esses pequenos delitos que incomodam enormemente o cidadão.
19: O furto,
16: o roubo, né? E você tinha uma presença dele muito maior, mas o crime hoje ele sofre uma certa migração. Nós estamos assistindo hoje.
19: Na sua época não tinha o crime digital.
16: Não existia crime digital. Né? Não se falava em crime digital. Hoje o golpe é dado, né? Hoje o golpe é dado. Você quase não vê, por exemplo, aquele golpe que antigamente se dava no senhor e na senhora que chegava para sacar o dinheiro lá no caixa eletrônico. Você quase não vê esse crime mais.
13: 3h49, uma rápida paradinha aqui no Bandeirantes Acontece. É o tempo de você mandar sua mensagem. Conversa aqui com a gente. O que está acontecendo aí na sua rua, no seu bairro, na sua cidade? Mande no 629-9847-6110 e venha também acompanhar a nossa live aqui no YouTube. É só pesquisar Bandeirantes Goiânia. 3h49, a gente já volta.
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3: E nós fazemos questão da sua companhia, você amigo, amigo ouvinte, como a Mariana bem te falou aí, ó, a partir das 7 horas da manhã, toda a equipe da Bandeirantes mobilizada para levar todas as informações durante todo o dia. Colégios eleitorais, informações, candidatos votando, com análise, opinião, você participando, os nossos repórteres nas ruas, nos colégios eleitorais, isso durante todo o dia. 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
2: 3h55 e a gente continua te falando sobre esse calorão aí, né, Danilo?
3: Se prepare, viu? Goiás e outros 7 estados devem enfrentar uma semana de temperaturas acima dos 40 graus. A previsão indica que o calor será mais intenso amanhã, com mudança no tempo a partir de quarta. O repórter Fernando Rosa traz mais informações. Boa tarde, Fernando.
4: Ótima tarde, Danilo e Mariana. Ótima tarde também para você que nos acompanha.
3: Daqui a pouquinho, né? Daqui a pouquinho a gente volta então com o Fernando fazendo aí a previsão do tempo para essa semana. Mas já dá pra gente sentir aí que as temperaturas vão subir. Se prepare. Amanhã, se você está achando ruim hoje, se prepare que amanhã vai ser pior.
2: Se já tá quente, vai piorar. A Prefeitura de Goiânia readequou o cruzamento da Rua 240 com a Avenida T2, no setor Coimbra, para ampliar a capacidade de circulação e reduzir pontos de retenção no trânsito. Mais detalhes agora com a repórter Vitória Farias.
5: Boa tarde, Mari, Danilo, e você, ouvinte do Bandeirantes.
3: Daqui a pouquinho a gente volta com a Vitória Farias também, trazendo informações sobre essa readequação. Ali no cruzamento da Rua 240, com a Avenida T2, no setor Coimbra, mais uma, né? Várias readequações que a Prefeitura tem feito aqui em Goiânia, no trânsito, sempre buscando uma melhor fluidez. E a gente até gostaria de ouvir você amigo ouvinte, você motorista, sobre essas mudanças, tanto agora no setor Coimbra, ali também na Castelo Branco e vários outros setores. Tem melhorado? Tem gostado destas mudanças que a Prefeitura tem realizado? Você acha que está fluindo melhor? Tem evitado ali alguns transtornos no horário de pico? Como é que está? Conta pra gente. Sua participação é muito importante, tanto pelo WhatsApp quanto também pelo YouTube Rádio Bandeirantes Goiânia.
2: O nosso WhatsApp é o 629-9847-6110. Mande a sua mensagem também.
3: Um homem de 39 anos morreu na tarde de ontem após passar mal dentro de um restaurante em um shopping aqui em Goiânia. Segundo os bombeiros que atenderam a ocorrência, Irã Peixoto Martins Costa sofreu uma parada cardiorrespiratória.
2: Um estudante de medicina e uma enfermeira que estavam no local prestaram os primeiros socorros. Durante cerca de uma hora, eles e os socorristas tentaram reanimá-lo, mas infelizmente Irã não resistiu.
3: 3h58 e prepare o bolso. O preço do quiabo, chuchu e giló dispararam nesse mês e chegaram, Mariana, custar 100% a mais do que o praticado em agosto, conforme a Central de Abastecimento de Goiás, CEASA. A caixa de 22 quilos do chuchu, por exemplo, era comercializada a R$35 no mês passado. Sabe quanto chegou a custar nesse mês, Macedão? R$70.
2: Uma pena, porque pensa o tanto que eu gosto, viu? Quiabinho, chuchuzinho, geló, tudo junto. Ei, meu Deus do céu, mas não tá fácil, não. A caixa de 17 quilos do geló, por outro lado, chegou a R$100. Cerca de R$50 a mais do que em outubro. A alta também foi observada no quiabo, que passou de 40 para 80 a caixa de 14 quilos. A abobrinha verde também registrou alta significativa no mesmo período, atingindo alta de 66%. A cebola, comercializada em caixa de 20 quilos, passou de 70 para R$110. Um aumento de 57%, Daniel.
3: E não parou por aí não, Mariana. A caixa do pepino de 22 quilos teve percentual de aumento parecido, saindo de R$200 para 300. Outro destaque foi a batatinha, que registrou elevação de 37%. Já o tomate, tanto o saladete quanto o cereja, ambos tipo 1, sofreram um aumento de 25% e 11%, respectivamente. O limão Tahiti também ficou 20% mais caro, assim como o pimentão, alta de 20%. E nem o alho escapou, viu, Macedão? Alho nacional, alta de 6%, Mariana.
2: Eu tô recebendo a mensagem aqui do Gustavo Ramos, porque ele é a pessoa que mais trabalha nessa Rádio Bandeirantes, e ele sai daqui, ele continua acompanhando a programação sempre. Ele mandou a mensagem aqui, Danilo, o seguinte. Deixa eu abrir aqui a mensagem, que o celular aqui travou agora, mas ele falou: pode aumentar em 200% o valor desses alimentos aí, que é ruim mesmo. Por isso que ele vive doente, porque não se alimenta direito, né? Aí tá reclamando do preço desses alimentos. Uma delícia, Danilo, você é fã dessas comidinhas?
3: De todos aqui que a gente falou, eu gosto de todos, sem exceção de nenhum.
2: Viu? Eu também, todos. Inclusive, gente, os valores divulgados correspondem ao mercado atacadista e não representam necessariamente os preços pagos pelos consumidores em supermercados e feiras. Eles servem como base para acompanhar as variações dos preços dos produtos comercializados pela Ceasa.
3: Mas é claro, né, que esses preços chegam ao consumidor
2: com
3: final.
2: Com certeza,
3: se,
2: né?
3: Se subiu para o vendedor, vai subir também para o comprador final, que é claro que somos cada um de nós. E aí as notícias é só essa, né, Macedão? Subiu.
2: Nunca aumenta, calor subindo.
3: Calor subindo, preço subindo.
2: Oh, Deus, ajuda nós.
3: Lembra do professor Raimundo? Preço subindo, calor subindo e o salário, ó.
2: Só diminuir, né? É isso aí.
3: Vai diminuir o valor de compra, né?
2: O
3: valor de compra que vai diminuindo, infelizmente, cada vez mais. Agora, 4:01.
2: Hora de dar uma pausa?
3: Rápido intervalo e na sequência nós vamos voltar conversando com o advogado, o doutor Marcel Alencastro Veiga Soares, pra gente entender essa situação das bets. É porque as bets agora, elas pedem ao STF a suspensão da medida provisória que proibiu as apostas online, que foi assinada na última sexta-feira. Então vamos conversar com o especialista pra gente entender o que pode mudar, pode voltar, não pode. Enfim, vamos entender toda essa situação na sequência aqui no Bandeirantes Acontece.
2: Continua com a gente, 4:02.
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2: E o principal assunto do final de semana foi a questão das bets. Aqui no estado de Goiás, tivemos lá no Vila Nova o presidente Hugo Jorge Bravo se manifestando, no Atlético também o Watson Batista, presidente do Dragão do Brasil, falas duras criticando essa questão das bets. E hoje as bets pedem agora ao STF a suspensão da MP, da medida provisória que proíbe apostas online. O governo federal publicou a medida provisória na última sexta-feira. Organizações pedem a suspensão até que o Congresso conclua a análise da MP. Para a gente entender melhor toda essa situação jurídica, o que pode, o que não pode acontecer, quais são os trâmites, nós vamos conversar agora com o advogado Dr. Marcel Alencastro Veiga Soares, a quem desde já nós já agradecemos pela disponibilidade de estar aqui conversando, explicando para os ouvintes da Rádio Bandeirantes sobre esse assunto que tem se tornado o principal assunto de discussão neste momento. Doutor, já comece perguntando, uma medida provisória, ela pode simplesmente interromper uma atividade econômica que havia sido regulamentada pelo próprio estado e que já contava com empresas autorizadas a operar? Boa tarde.
3: Boa tarde, Danilo.
1: Boa tarde.
3: Boa tarde, Mariana, e aos ouvintes da TV Bandeirantes, da Rádio Bandeirantes, certo? Estou tendo um retorno. Em relação à interrupção dos efeitos.
2: Doutor, acho que é um pouco um retorno, né, que o senhor tem da sua própria resposta. Qualquer coisa, se o senhor quiser, pode colocar o retorno só para quando a gente for fazer uma pergunta para o senhor, talvez vai facilitar, porque esse retorno ele tem um delayzinho, então o senhor fala, vai estar voltando a voz do senhor. Aí o senhor coloca, quando o senhor for responder, o senhor pode tirar o retorno, a gente não vai interromper, e aí quando o senhor concluir, o senhor coloca para ouvir a gente, pode ser? Acho que vai facilitar um pouco para o senhor. Pouco perdemos conexão com o doutor? Me ouve, doutor? Porque perdemos a conexão de áudio, né? Com o doutor Marcel Alencastro Veiga Soares sobre essa questão das bets. Daqui a pouco, então, a gente retoma aí a nossa conexão com ele, falando sobre este assunto, falando sobre esta situação, né, que envolve os times de futebol, principalmente, estão preocupados com essa diminuição na receita dos patrocínios. Times do Brasil também se manifestaram, com Flamengo, Corinthians, vários outros também, em relação às bets. E aí a gente vai conversar agora com o advogado doutor Marcel Alencastro Veiga Soares. Está me ouvindo, doutor? Me ouve bem? Sem áudio, infelizmente. Então, daqui a pouco a gente tenta retomar aí o contato com o advogado doutor Marcel Alencastro Veiga Soares.
1: 4:10, e olha só essa notícia, um homem foi preso após furtar um micro-ônibus da Prefeitura de Caldas Novas e ser flagrado dirigindo o veículo embriagado na manhã de ontem, no domingo. Aos policiais, ele disse que havia pegado transporte para buscar conhecidos que são usuários de drogas. O furto ocorreu por volta das 5 horas na região conhecida como Curva do S.
2: O micro-ônibus é utilizado pela ação social do município. O motorista do veículo teria parado para tomar café da manhã antes de iniciar o trabalho, quando o suspeito simplesmente entrou no veículo, deu partida e fugiu.
1: A polícia militar foi acionada e iniciou buscas pela região. O homem foi localizado na Rua da Feira e abordado enquanto dirigia o micro-ônibus. Ele foi preso e levado para as providências cabíveis. De acordo com o sargento Novaes, comandante da equipe responsável pela ocorrência, o suspeito estava bastante embriagado e teria feito uso de drogas. O policial afirmou que o homem conduziu o veículo em uma região com circulação de pessoas e outros veículos. Que perigo, hein, Danilo?
2: Já imaginou? Durante a abordagem, segundo a PM, o homem relatou que havia pegado o micro-ônibus com a intenção de buscar pessoas conhecidas dele ligadas ao consumo de drogas. A ideia, conforme o relato repassado aos policiais, era colocar essas pessoas no veículo. O destino, no entanto, não foi informado. O suspeito foi detido e levado para os procedimentos cabíveis. O micro-ônibus foi recuperado pela Polícia Militar.
1: E a gente continua com as notícias por aqui, 4:12 agora. O prefeito Sandro Mabel apresentou nesta segunda-feira, no Paço Municipal, a proposta da Lei Orçamentária Anual, a LOA 2027, que será encaminhada à Câmara Municipal até 30 de setembro. O texto amplia a capacidade de investimento do município e consolida as prioridades estabelecidas pela gestão Mabel. O orçamento projetado chega a aproximadamente 11,7 bilhões, crescimento de 8,27% em relação ao orçamento de 2026. Desse total, cerca de 1,65 bilhão será destinado a investimentos, valor mais de 80% superior ao previsto na LOA 2026. Nós vamos ouvir agora, então, o prefeito Sandro Mabel.
4: Por que que surge um orçamento desse de quase 14% do orçamento total da cidade em investimentos? Ele acontece porque nós tivemos um primeiro ano com muita rigidez, colocando essa casa em ordem. E assim foi na educação, assim foi na saúde, e nós estamos aí arrumando o trânsito da cidade. A cidade não andava. Hoje nós temos uma cidade que anda, que tem inteligência artificial nos ônibus, que tem metronização. Então, uma cidade que vai cada vez mais. Nós passamos o segundo ano, que é esse 2026, um ano de consolidação dessas coisas. Daqui para frente, a partir de 2027, de orçamento, nós estaremos, então, fazendo uma nova cidade, uma nova saúde.
1: 4:14, tá aí o prefeito Sandro Mabel e agora uma rápida paradinha no Bandeirantes Acontece. Na sequência, muito mais informação e discussão aqui, né, Danilo?
2: Com certeza, e sobre este anúncio do prefeito Sandro Mabel, daqui a pouquinho, Altair Tavares traz a sua análise, a sua visão sobre esse assunto do prefeito de Goiânia.
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11: 4:18, estamos de volta com Bandeirantes Acontece. Muita informação aqui na sua tarde.
12: Olha a hora, agora 4:18. Pessoal que participa junto com a gente no YouTube da Rádio Bandeirantes Goiânia. Obrigado para você que está aí comentando, compartilhando a nossa live. E, é claro, deixando o like, o seu joinha, o seu gostei. E a gente tem a participação no YouTube da Rádio Bandeirantes Goiânia, do Rumenick. Agradecendo aqui ao ouvinte, ao internauta Rumenick, que participa junto com a gente.
11: Obrigada, Rumenick, pela sua participação e pela sua audiência.
12: Audiência qualificada.
11: Qualificada, esse é.
12: Tá na hora de girar o microfone da Rádio Bandeirantes. Vamos saber o que é notícia no seu time do coração. Vem aí o nosso Giro Esportivo. Vamos lá então, começando com o Goiás, com o Verdão, Divino Lucena. Ô, Divino, torcedor esmeraldino quer te ouvir. Boa tarde.
13: Beleza, Danilo, um abraço para você, para Mariana e para o amigo ligado aqui no Bandeirantes Acontece desta segunda-feira. Time esmeraldino perdeu mais uma jogando na Serrinha, hein? Sábado passado, no clássico goiano no Brasileiro da Série B, 1 para o Dragão, 0 para a equipe do Goiás. Resultado ruim para o time esmeraldino, uma vez que busca uma efetiva reabilitação dentro do Brasileiro, vinha de uma boa vitória de virada sobre a equipe do Avaí em casa e acabou agora em casa novamente amargando aí a sua sexta derrota dentro do Brasileiro desta temporada. Time esmeraldino continua na 11ª colocação com 42 pontos, mas aumentou aí a distância do sexto colocado, o próprio Atlético, que abre ali o G6 na tabela de classificação com 49 pontos. 7 pontos de diferença agora, além de outros adversários intercalando aí à frente do time esmeraldino na tabela de classificação. Reabilitação que tem que acontecer agora na próxima quinta-feira, fora de casa, em Novo Horizonte, contra a equipe do Novo Horizontino. O jogo acontece às 9 horas da noite. E o técnico Moser perdeu 3 jogadores para este compromisso. O lateral esquerdo Nicolas, que nesse momento, vindo de contusão ainda, já recuperado ainda no banco de reservas, porém, ele recebeu o terceiro cartão amarelo de desfalco Verdão neste compromisso. Além dele também, o próprio zagueiro Luiz Felipe e o meio-campista Lourenço, jogadores também pendurados pendurados com dois cartões, receberam esses cartões no jogo contra o Atlético e vão desfalcar o Verdão nesse compromisso importante do Goiás, que na sequência ainda para fechar

0: Campeonato Brasileiro. Para essa partida, o técnico Guto Ferreira segue sem poder contar com o zagueiro Breno Bora e também com o centroavante Rafa Silva. No entanto, De La Torre já está em fase de transição e é dúvida para o jogo. Outro atleta que ficou fora da última partida foi o atacante Rian, por conta ali de um controle de carga, mas ele participou normalmente da atividade da manhã desta segunda-feira e deve ser relacionado para a partida contra o Botafogo de Ribeirão Preto. Equipe colorada liderando a Série B do Campeonato Brasileiro com 54 pontos, enfrentando a equipe paulista que está brigando contra o rebaixamento para a Série C.
1: Obrigado, Tamara, pelas informações no Vila. Tá na hora de rubro negrar. Luan Alves com as informações do Atlético. Boa tarde, Luan.
2: Boa tarde para você, Danilo. Boa tarde também para nossa querida Mariana Rabelo. Hoje o dia amanheceu rubro-negro. No último sábado, o Atlético Goianiense venceu o clássico diante do Goiás pelo placar de 1-0. O único gol da partida foi marcado ainda no primeiro tempo, com assistência de Netinho e gol de Guilherme Lopes. Ainda na primeira etapa, na segunda etapa, o Atlético acabou aí se dando o direito de recuar um pouquinho e garantiu essa vitória pelo placar de 1-0. Destaque aí para a volta à equipe titular de Netinho e Marrone. A gente falava durante toda a semana que Marrone poderia pintar ali entre os relacionados e ele entrou na equipe titular juntamente com Netinho. Netinho que depois daquela expulsão diante do Ceará ficou no banco na última partida que disputou e agora esteve de volta à equipe titular. Mas o grande destaque ficou para o bastidor do pós-jogo. Goleiro Paulo Vitor saiu de campo ali proferindo algumas palavras para o camarote onde estavam os dirigentes do Atlético Goianiense, incluindo a palavra falastrão. E aí muito se falou de que essas palavras poderiam ter sido em direção ao presidente Adson Batista. Ele falou sobre isso em coletiva, disse que achava que não era para ele, mas disse que se for preciso, ele tomará uma decisão. O Atlético Goianiense, que com o resultado chegou aos 49 pontos na tabela de classificação da Série B e entrou no G6 da competição, aproveitando aí o tropeço da equipe do Operário, que ficou no empate diante do Ceará. Os jogadores folgaram neste domingo e retornaram aos treinos nesta segunda-feira. Na tarde desta segunda, os jogadores voltaram aos treinamentos no CT Dragão do Brasil. A próxima partida da equipe do Atlético Goianiense é no sábado, às 16h, quando o Dragão recebe no estádio Antônio Ascioli a equipe do América Mineiro.
1: Final de semana que também tivemos resultados pelo Goianão, divisão de acesso, Goiânia 1, Tupi também 1, Goianésia em casa perdeu para o Mineiros por 1-0. Tivemos ainda Morrinhos 2, São Luís 1, Trindade 2, Grêmio Anápolis 0, Rio Verde, Bom Jesus ficaram no 2-2. Classificação momentânea, Rio Verde segue na liderança com 29 pontos, seguido de Bom Jesus 25, Goianésia tem 24. Agora pertinho tem o Morrinhos com 22, Mineiros também 22. Nas últimas colocações, Trindade subiu uma posição, meu 12º, jogando o 9º com 12 pontos, jogando o Grêmio Anápolis para lanterna, agora com 11 pontos conquistados,
2: Danilo,
1: na competição.
2: Até como ponto de informação, o Rio Verde pode subir já na próxima rodada. Caso vença o seu jogo, Rio Verde estará na Série A, uma vez que Goianese e Bom Jesus se enfrentam na última rodada, então só um poderia passar a equipe do Rio Verde e as outras equipes que estão mais abaixo não conseguiriam.
1: E o Rio Verde pega nada mais, nada menos do que o lanterna da competição, Grêmio Anápolis.
2: Tá praticamente na primeira divisão, Rio
1: Verde. Depende só dele.
2: Exato.
1: Agora 4:26. Vamos conversar agora, tentar aí a reconexão com o doutor Marcelo Alencastro Veiga Soares, falando sobre essa situação das bets que pedem ao STF a suspensão da medida provisória que proíbe apostas online. Doutor, boa tarde, agora sim, me ouve bem?
3: Boa tarde, Danilo, boa tarde, Mariana, boa tarde aos ouvintes da Bandeirantes, agora sim retomamos a conexão e podemos tratar deste assunto tão polêmico que invadiu o dia 25 de uma sexta-feira, que é exatamente a proibição das bets por meio de uma medida provisória às vésperas do primeiro turno da eleição presidencial de 2026.
1: Doutor, uma medida provisória, ela pode simplesmente interromper uma atividade econômica que havia sido regulamentada pelo próprio Estado, que já contava com empresas autorizadas a operar?
3: Danilo, essa é uma pergunta bastante interessante. A resposta é sim. Ela pode.

0: um dos elementos da medida provisória é exatamente a fundada urgência, certo? Então, ela tem uma eficácia de 60 dias que ela pode ser prorrogável por mais 60 dias. Então, ela interrompeu essa atividade econômica que, no momento oportuno, pode ser que essa medida provisória, caso não seja apreciada pelo Congresso Nacional, ela perca a sua eficácia. Então, ela não será convertida em lei, certo? E a legislação anterior, que tratava sobre as BETs, ela retoma a sua eficácia.
1: E aí eu te pergunto, doutor, se o governo aí regulamentou as BETs em 2023 e agora simplesmente decide proibi-las, o que isso diz sobre a segurança jurídica para quem investe aqui no nosso país?
0: Veja, um dos argumentos dos peticionantes quando recorreram ao Supremo Tribunal Federal foi exatamente este, a questão da segurança jurídica. Certo? Então é um tema bastante sensível, certo? Que foi dado como justificativa pelo presidente da República. Então o governo alega uma questão de saúde pública e endividamento das famílias. Mas vejamos, a lei ela foi regulamentada especificamente no ano de 2023, durante o próprio governo do presidente Lula. Em relação à questão da segurança jurídica, isso gera uma completa insegurança jurídica. Por quê? Porque a situação ela foi regulamentada por lei. Essas empresas, apesar de lidarem com uma atividade econômica sensível e com impacto social relevante, elas atuam dentro da legislação e elas pagaram pela outorga. Então, cada empresa foi obrigada a pagar 30 milhões de reais pela outorga, o que totalizou cerca de 2,55 bilhões de reais de outorgas pagas ao governo federal para exploração dessa atividade econômica pelo prazo de 5 anos. Então foi uma medida que foi amplamente discutida pelo Congresso Nacional e o presidente da República, no uso de suas atribuições legais, invoca a medida provisória para suspender a eficácia dessa lei. Digo suspender por quê? Porque a lei ela não foi revogada. Essa medida provisória, de acordo com a Constituição Federal, ela pode vir a ser convertida em lei. E o artigo 62 da Constituição Federal, ele é claro que o presidente da República poderá adotar medidas provisórias com força de lei, devendo submetê-las de imediato ao Congresso Nacional, em caso de relevância e urgência. Então, analisemos. Existe uma urgência na revogação dessa legislação, mas a legislação ela foi sendo desenvolvida desde o ano de 2018, sem um senso tão elevado de urgência, e neste momento, em caráter urgencial, essa medida provisória ela é sacada pela Casa Civil, pela Presidência da República. E é exatamente em razão dessa segurança jurídica e dessa relativa urgência que as BETs elas ingressaram com essa medida, que já está sendo discutida por outras medidas, por ações diretas de inconstitucionalidade no próprio Supremo Tribunal Federal. Então isso gera um cenário de segurança. Por quê? Porque os times de futebol têm contratos de patrocínio firmados com as BETs. Como que ficam esses contratos? Eles estão patrocinando eventos esportivos, elas já fizeram compromissos a prazos futuros. E o governo deu um prazo para que os sites sejam fechados até o dia 6 de outubro e o dinheiro completamente devolvido aos apostadores. Então isso gera uma insegurança jurídica tremenda, ao meu ver, para o setor das apostas. Mas não só isso, isso impacta em todo o mercado nacional. Porque se essa medida se aplica às apostas, ao bel prazer do presidente da República, a qualquer momento, qualquer outra atividade já regulamentada poderá sim ser alvo de uma medida provisória para que essa suspensão seja levada a cabo. Ou seja, muitas empresas poderão ir à bancarrota dessa forma. Então, isso atrai investimento externo, isso gera temor, inclusive no empresário, no momento de investir e empreender em território nacional brasileiro.
2: Doutor, para a gente finalizar, nós estamos diante apenas de uma discussão sobre apostas ou de uma discussão maior, que é sobre os limites do Estado para mudar de forma abrupta, como foi, as regras de uma atividade econômica já regulamentada pelo próprio Estado?
0: Veja, Eduardo, ao meu ver, essa discussão abrange as duas coisas. É uma situação um pouco complexa, porque essas apostas, elas de fato, elas são um tema sensível. Elas sempre foram um problema social e um grande tabu dentro do contexto jurídico brasileiro, até porque o Código Penal proíbe e o Código Civil também proíbe contratos relacionados à questão das apostas. Inclusive, existe medida solicitada pela Procuradoria-Geral da União, no sentido de buscar essa revisão dessa lei no momento oportuno, certo? Então, nós estamos diante de um evento socialmente complexo, e não é porque é socialmente complexo que ele deve gerar um impacto jurídico tão profundo. Se é uma situação tão complexa, será que ela deve ser analisada sobre uma ótica de urgência tão grande? Então a questão não é simplesmente apostas. São apostas, que é um tema tão sensível para as famílias brasileiras, que estão perdendo dinheiro, sim, e existe uma situação, em alguns casos, de extrapolação, em outros não, e entra-se numa discussão a respeito da liberdade civil. Eu, como apostador, eu tenho o direito de apostar o meu dinheiro? Então é um tema complexo, ainda mais em um cenário eleitoral. Então, nós estamos diante de um tema socialmente complexo, eleitoralmente complexo e juridicamente complexo, pois não impacta tão somente na questão das apostas. E respondendo à sua pergunta, sim, ela invade uma questão relacionada à segurança jurídica e extrapola muito a questão das apostas, pois atrapalha um setor que movimentou bilhões e bilhões, centenas de bilhões de reais no Brasil e afeta direta e indiretamente a segurança jurídica nos negócios do Brasil.
2: Muito bem. Conversamos com o doutor Marcel, a quem nós agradecemos pela gentileza de conversar com os ouvintes da Bandeirantes essa tarde. Doutor, uma ótima semana para o senhor e até uma próxima oportunidade.
0: Ótima semana a todos, obrigado.
1: Tchau, tchau.
2: 4:35, olha, o prefeito Sandro Mabel apresentou hoje, no Paço Municipal, a proposta da Lei Orçamentária Anual, LOA 2027, que será encaminhada à Câmara Municipal ainda nessa semana, até o dia 30 de setembro. O texto amplia a capacidade de investimentos do município, que agora o orçamento projetado chega a aproximadamente 11,7 bilhões de reais. Altair Tavares, esse assunto para o Altair, trazer a sua análise, seu ponto de vista e, é claro, falar com os ouvintes da Bandeirantes, com a população goianiense sobre esse assunto. Como que esse anúncio feito hoje pelo prefeito Sandro Mabel vai impactar o futuro da administração de Goiânia? Boa tarde, Altair, é sempre um prazer conversar contigo.
3: Boa tarde, Mariana, Danilo, é sempre um prazer estarmos juntos com os ouvintes. Um grande abraço, mas em especial, parabéns a todos que estão com ar-condicionado, porque na rua está insuportável.
2: Se prepara, porque essa semana vai bater os 40. Hoje estamos ainda nos 37, viu, Otair?
3: Bela madrugada. Enquanto esquenta ali, na cidade, esquenta a discussão sobre o orçamento de Goiânia. E aí, Danilo, temos a seguinte questão. Você citou aí o orçamento de 11 bilhões e 700. É uma alta expressiva acima da inflação de 8,27% em relação a 2026. Ou seja, o crescimento do orçamento da cidade vai de forma bem positiva, né, do ponto de vista financeiro. Outro aspecto importante deste número, que aí tem a ver com obras, com a ampliação, né, da infraestrutura da cidade, é o item dos investimentos. Esse valor de 1.650.000.000 de investimentos para um único ano, eu não me recordo quando é que algum prefeito de Goiânia anunciou esse volume de investimentos. Mesmo na gestão de Iris Rezende, que fez ali um ajuste fiscal e que teve no meio do mandato dele uma situação de investimentos até bem considerável, ele não chegou a isso. Segundo a gestão municipal, as prioridades serão para obras de drenagem, saneamento, pavimentação, saúde, educação e assistência social. E com uma atenção especial nessa área do saneamento, porque é ela que tem aí conexão com o que vai acontecer em breve, né? Ou seja, muita chuva leva a alagamentos, leva a situação de insegurança aí na cidade, principalmente nas vias mais complicadas, como por exemplo a Marginal Botafogo. O prefeito de Goiânia tem dito, desde o começo da gestão, que faria, computando aí os anos, a partir deste ano e os outros anos, 1 bilhão de investimentos. Se ele consolida esse valor de 1.650.000.000 para o ano que vem, ele equilibra com o valor deste ano, está perto de 700 milhões, 780 milhões, e isso vai realmente ficar acima da média que ele prometeu, né, por assim dizer. E para o último ano, a administração tendo essa situação de equilíbrio, é muito provável que ele vá aumentar esse volume de investimentos para o último ano. E aí tem uma questão fundamental, Danilo. Recentemente, eu informei aqui aos nossos ouvintes que as pesquisas internas aí da Prefeitura de Goiânia indicavam que a avaliação positiva do prefeito estava sendo superior à avaliação negativa, invertendo uma situação lá do ano passado, quando a imagem, a percepção sobre a imagem do prefeito estava muito negativa. Então, o que acontece agora com o volume de investimentos que o prefeito vai fazer, é muito provável que a imagem dele vai sofrer um impacto positivo, considerando que a imagem da gestão também pode vir a ser mais positiva. Ou seja, aquela ideia, se o prefeito está fazendo alguma coisa, se o prefeito está entregando algo importante para a comunidade, então ele está fazendo algo bom. Então, se está fazendo algo bom, então a avaliação é positiva. E aí entra um aspecto importante que o prefeito sempre tem falado, a tal construção das 8 UPAs na cidade. Ou seja, se concluir essa, eu chamo até de façanha, se conseguir essa façanha de instalar as 8 UPAs de agora, né, desde quando ele lançou a última, lá perto do mês de agosto, julho, agosto, até o final da sua gestão, ele estará fazendo, sem dúvida nenhuma, uma revolução aí na infraestrutura do atendimento básico em Goiânia. Então, o fato é que o prefeito, então, anuncia que vai ter recurso. Isso tem impacto político. Os vereadores que estão acompanhando a situação aí, que vão debater essa situação, vão evidentemente querer mexer nessas ideias. É, mas ao mesmo tempo, um prefeito com recurso em caixa para investimento, quando ele vai para montagem da base, muitos vereadores preferem ficar do lado do prefeito do que em antítese a ele, porque prefeito com dinheiro em caixa faz muito do ponto de vista de infraestrutura para a cidade, e vereadores podem se beneficiar, inclusive, politicamente disso, Danilo.
1: Altair, e aí eu te pergunto, assim, falando para o pessoal que está nos acompanhando, que às vezes não entende o que é a LOA, né? E o que significa para a população essa lei orçamentária anual?
3: É, efetivamente, é o orçamento, né, da cidade. A prefeitura, a gente usa uma expressão de que o orçamento é uma peça de ficção. Na prática, ela é mesmo, mas é uma intenção que a administração tem que dizer para a cidade. Isso é um dos bons aspectos, né, da nossa legislação. Ou seja, se a administração diz quais recursos tem ou não tem, no caso de Goiânia, tem recursos para investimento. É, isso é uma boa perspectiva para a cidade, né, do ponto de vista de infraestrutura, como a gente citou aqui. Quando a lei orçamentária anual, a LOA, ela vai com déficit para o outro ano, é sinal de problema, Mariana.
1: Entendi, Altair.
2: Altair, é sempre um prazer ouvi-lo. Uma ótima semana e até amanhã, Deus assim nos permitindo.
3: Abraço, Danilo, Mariana, até amanhã.
1: Tchau, tchau.
2: Agora, 4:42. Vamos falar de um assunto agora sério, hein? Que aconteceu no setor, aqui em Goiânia, no setor Marista.
1: Conta aí, a Kathleen Tainara, grávida de 6 semanas, foi simplesmente atropelada na tarde desta quarta-feira, da quarta-feira passada, isso, dia 23, no setor Marista, aqui na capital. Segundo ela, o motorista de um Gol Prata viu ela, né, atravessando a rua, acelerou na direção dela e fugiu após o impacto sem prestar socorro. A jovem sofreu traumatismo crânioencefálico, ferimentos no rosto e nos braços e ficou cerca de 24 horas na unidade de terapia intensiva, a UTI.
2: E quem está agora no YouTube da Rádio Bandeirantes Goiânia vai assistir as imagens deste atropelamento. Abre aspas, eu gritei, moço, pelo amor de Deus, fecha aspas, porque eu estava olhando nos olhos dele, ele me viu e ele acelerou e não desviou de mim. Ele me acertou, eu fui jogada para o alto, caí no chão e ele não prestou socorro, só fugiu, contou a jovem.
1: O acidente aconteceu no cruzamento das ruas 36 e 15. O registro de atendimento integrado da Secretaria de Segurança Pública de Goiás registra a ocorrência às 4:58 da tarde e classifica o caso como atropelamento e lesão corporal culposa no trânsito.
2: Pessoas que estavam próximas ajudaram Kathleen e acionaram socorro. Segundo ela, um homem chegou a tentar acompanhar o veículo para identificar a placa, mas não retornou ao local. Imagens registraram o momento do atropelamento e mostram um carro deixando a região. Um veículo vermelho também parou para ajudar a vítima.
1: Kathleen afirma que não conhece o motorista e não acredita que o atropelamento tenha sido provocado de propósito. Não conheço o carro, nunca vi a pessoa, nem imagino que seja alguém conhecido. Não tenho conflito com ninguém para parecer que seja algo de propósito, disse a Kathleen.
2: A maior preocupação agora é acompanhar a gravidez. Segundo Kathleen, os exames iniciais não apontaram risco imediato para o bebê, mas ela ainda precisa passar por novas avaliações. Além dos ferimentos, a jovem relata também um impacto emocional após o acidente.
1: E até o fechamento dessa matéria, o motorista não havia sido identificado.
2: Vamos lá com o repórter Bandeirantes.
4: 12:45. Há 10 dias do primeiro turno das eleições, o eleitor que pretende usar o aplicativo da Justiça Eleitoral, o e-título, para votar, deve ficar atento com os prazos. Mas esse ano o aplicativo poderá ser instalado até no dia da votação. Mais detalhes com o repórter Paulo Xavier.
5: O aplicativo e-título poderá ser baixado no dia da votação, tanto no primeiro turno, no próximo domingo, quanto no segundo turno, dia 25 de outubro. O anúncio foi feito pelo presidente do Tribunal Superior Eleitoral, ministro Cássio Nunes Marques. Quem tem biometria cadastrada e fotografia digital poderá utilizar o e-título como documento oficial de identificação na hora de votar. Em eleições anteriores, o download e o primeiro acesso ao e-título eram interrompidos no dia do pleito como medida preventiva para reduzir a sobrecarga do sistema. A Justiça Eleitoral recomenda que eleitoras e eleitores baixem o e-título e realizem a ativação com antecedência.
4: O Instituto Nacional de Meteorologia emitiu alertas laranjas sobre o perigo de tempestades no Paraná com granizo e ventos de até 100 km por hora. Além disso, a passagem de uma frente fria trará tempestades com maior intensidade a partir de amanhã, com previsão de formação de um ciclone extratropical. Mais informações com a repórter Brenda Neverovski.
1: Cerca de 2.700 pessoas foram afetadas pela chuva de granizo que atingiu Pinhão e Clevelândia, no centro-sul do Paraná, neste domingo. Em Clevelândia, 700 casas foram danificadas. E além do granizo, o Paraná registrou altas temperaturas. Capanema, no sudoeste, teve 39 graus Celsius com sensação térmica de 46. E o estado segue com alerta do Instituto Nacional de Meteorologia de grande perigo para onda de calor e, ao mesmo tempo, perigo potencial para tempestades.
4: Agora são 4:47.

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0: E a Prefeitura de Goiânia readequou o cruzamento da Rua 240 com a Avenida T2 no setor Coimbra para ampliar a capacidade de circulação e reduzir pontos de retenção no trânsito. Mais detalhes a gente ouve agora com a Vitória Farias.
13: Boa tarde, Mari, Danilo e você, ouvinte do Bandeirantes Acontece. O cruzamento da Rua 240 com a Avenida T2 no setor Coimbra passou por mudanças nesse fim de semana. A Prefeitura de Goiânia fez uma intervenção para ampliar o espaço de circulação dos veículos e... reduzir as retenções registradas no trecho. A principal mudança foi feita na ilha, que dificultava a conversão de quem sai da Rua 240 para acessar a T2. Cerca de 14 metros...
0: Vamos novamente, então, com a Vitória. Agora vai dar certo, a gente colocar desde o começo. Vamos lá.
13: Boa tarde, Mari, Danilo e você, ouvinte do Bandeirantes Acontece. O cruzamento da Rua 240 com a Avenida T2 no setor Coimbra passou por mudanças nesse fim de semana. A Prefeitura de Goiânia fez uma intervenção para ampliar o espaço de circulação.
0: É, não deu, daqui a pouco então a gente tenta novamente com a Vitória Farias.
12: E a gente continua trazendo as informações sobre o calor, Danilo.
0: Vamos com o Marcos Linhares.
12: Marcos Linhares, cadê o Marcos Linhares? A Prefeitura de Goiânia deverá pagar 55,4 milhões de reais para assumir posse provisória do Jockey Clube de Goiás. Mais informações agora com ele, com o Marcos Linhares.
14: Para vocês no estúdio e para você que nos acompanha na Bandeirantes, a Prefeitura de Goiânia terá que depositar judicialmente mais de 55 milhões de reais para assumir de forma provisória a posse dos imóveis do Jockey Clube de Goiás. A decisão é da Justiça do Estado, que rejeitou o pedido do município para compensar o valor da indenização com dívidas fiscais atribuídas ao clube. A Prefeitura havia apresentado um levantamento apontando cerca de 226 milhões e 900 mil reais em débitos inscritos em dívida ativa. Desse total, segundo o município, aproximadamente 219 milhões e 500 mil reais seriam referentes a dívidas de IPTU acumuladas entre 1997 e 2025. A intenção era usar parte desses débitos para compensar a indenização de cerca de 55 milhões. A prefeitura informou ainda que já havia depositado judicialmente 4 milhões e 340 mil reais, mas para a justiça esse valor não é suficiente. A decisão
0: do Marcos Linhares pelas informações.
12: E aqui no nosso YouTube vamos mandar um abraço muito especial pro Degmar Luciano. Ele está mandando boa tarde diretamente do Jardim Nova Esperança. Tá falando que é muito bom ouvir o grande Altair Tavares.
0: E eu concordo com ele, viu?
12: Concorda, né?
0: Concordo.
12: Muito sábio.
0: Sempre.
12: Obrigado pela participação, Degmar Luciano.
0: E assim chegamos ao final de mais um Bandeirantes Acontece. Agradecendo a Deus por mais esta oportunidade. A você, meu amigo, minha amiga, pelo carinho da audiência, pela sua companhia, fique com Deus. O mesmo Deus que cuida de mim, ele cuida de você também. Você segue na excelente companhia da Mariana Rabelo, só que agora com Bandeirantes Esporte Clube. Forte abraço e até a próxima. Deus assim nos permitindo.
12: Te espero na sequência.
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0: Hora certa em Goiânia, 5:02.
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0: Segundou, tá no ar o Bandeirantes Esporte Clube, a primeira etapa, muita informação pra você. Na segunda etapa aí tem muita opinião, tem o debate a partir das 18 horas. Gustavo Ramos, Ivana Mamede, Richard Oliveira e Luan Alves comenta tudo que rolou nessa rodada, principalmente aqui no nosso Brasileirão Série B. Segundona, segunda-feira, feliz para os colorados, segunda-feira feliz também para os rubro-negros e segunda-feira pesada para os esmeraldinos, né, Luan? E semana longa para os esmeraldinos, a gente conta todos os detalhes aqui no Bandeirantes Esporte Clube, que é um oferecimento Hiper Moreira, Bom Preço, Super Frango, Macro Service, Laboratório Núcleo, Nisa, Seba e Paraflu. Abraçando aqui os meus colegas, os meus amigos de trabalho, hoje, segunda-feira, 28 de setembro de 2026, na mesa de áudio, Antônio Macedo, agorinha o Zé do Norte, na live Bandeirantes, ela, Vitória Farias, a produção do Luan Alves, área técnica do Joaquim Quirino, a coordenação do João Batista de Souza, o Joãozão, diretoria comercial da mamãe, a Thaís de Paula, e o nosso CEO, Dr. Cid de Oliveira Reis. 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Boa tarde, como foi o seu final de semana, Luan? Conta pra gente.
2: Boa tarde, Mariana Rabelo. Boa tarde também pra nossa audiência que tá no nosso canal do YouTube, também no nosso Dial 98.7 FM. Foi legal, de muito trabalho, viu, Mariana Rabelo? Sexta-feira no Oba, sábado na Serrinha, muito trabalho, mas também que foi recompensado aí com dois grandes jogos.
0: Dois grandes jogos, você por dentro de tudo pra comentar tudo aqui com a gente no Bandeirantes Esporte Clube, né, Luan?
2: Exatamente, justamente pra isso que eu participei de todos os jogos pra ser comentarista ativo aqui do Bandeirantes Esporte Clube.
0: E como tá o coração aí? Conta pra nós.
2: Tá sendo tratado, Mariana Rabelo.
0: Luan tá com um aparelho aqui pra fazer os exames, né? Aí tá mais tentando ficar mais calminho hoje. Tá triste aí pro Goianésia? Como é que é?
2: Nesses exames, Mariana Rabelo, é aí que a gente tem que mostrar o nervosismo que eu mesmo, o estresse, né? Porque aí é que vai detectar. Se eu ficar calmo demais, eu tentar ficar mais calmo do que eu sou normalmente, aí não dá certo.
0: Foi por isso que o Goianésia perdeu, então, pra te deixar no pique aí, ó.
2: Provavelmente, porque se tem um time que tira a minha paciência é o Goianésia, Mariana Rabelo.
0: 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E aí, Luan, vamos então começar, vamos jogar aí pra galera quais são os nossos destaques do dia.
2: Respeite as cores, Atlético vence o Goiás na Serrinha e entra no G6 da Série B.
0: O sonho continua? Mozart diz ainda acreditar no acesso do Goiás à Série A do Campeonato Brasileiro.
2: Segue o líder, Vila Nova abre 3 pontos de vantagem para o terceiro colocado da Série B e se firma na ponta da tabela de classificação.
0: E o bastidor foi movimentado, hein? Adson Batista e Paulo Vitor parecem se desentender após clássico diante do Goiás. 5:07, a seção de produtos naturais e suplementação do Grupo Moreira está com 15% de desconto toda segunda-feira. 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Tá na hora então da gente começar, né, Macedão? Bora girar aí a nossa equipe!
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0: Começando com o Rubro Negro, Atlético Clube Goianiense. Quem tá chegando para trazer as informações é ele também, Luan Alves. Boa tarde para você.
2: Boa tarde mais uma vez para você, Mariana Rabelo. O Atlético tá vivendo um momento maravilhoso. Vitória no clássico diante do Goiás pelo placar de 1-0. E aí ganhou folga no domingo. Os jogadores voltaram a treinar somente nessa segunda-feira. No jogo diante do Goiás, o grande destaque ficou para a volta aí de grandes jogadores da equipe titular, que ajudaram a equipe do Atlético a vencer o Esmeraldino lá na Serrinha. Daqui a pouquinho, mais informações do Dragão e também a fala do presidente Adson Batista, que vai comentar justamente esse desentendimento aí com o goleiro Paulo Vitor.
0: 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E agora é hora de falar de liderança, é hora de falar do todo-poderoso Tigrão. Tandara Reis, boa tarde para você.
3: Boa tarde, Mariana. Grande abraço para você, para os companheiros de trabalho aí no estúdio. E é claro, um abraço especial também para todos que nos acompanham aqui na Bandeirantes Goiânia. O Vila Nova se reapresentou na manhã de hoje e o treino foi aberto no CT Vila do Tigre. A imprensa pôde acompanhar toda a atividade comandada pelo técnico Guto Ferreira. Vila Nova que se prepara para enfrentar o Botafogo de Ribeirão Preto no próximo sábado, jogo às 6:30 da tarde, na Arena Niknet, partida válida pela 31ª rodada da Série B do Campeonato Brasileiro. Daqui a pouco, aqui no Bandeirantes Esporte Clube, a gente traz detalhes da preparação colorada e vamos ouvir também o técnico Guto Ferreira, que concedeu entrevista coletiva após a vitória diante do Londrina na última sexta-feira e destacou a estreia do centroavante Lincoln. O jogador de 25 anos entrou no segundo tempo e jogou seus primeiros minutos com a camisa colorada.
0: 5:10 em ponto. 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E a gente fala também do Goiás Esporte Clube. O que está acontecendo com o Verdão? Divino Luciano, boa tarde para você.
4: E aí, grande Mariana, um abraço para você, um abraço para o amigo ligado aqui no Bandeirantes Esporte Clube desta segunda-feira. E o Verdão, hein? Perdeu mais uma jogando em casa no Brasileiro da Série B. Foi a sexta derrota do time esmeraldino nestas 30 rodadas no Brasileirão desta temporada, hein? Perdeu sábado para o Atlético pelo placar de 1-0, mas dos males o menor, ainda continua na 11ª colocação ao fechamento desta 30ª rodada do Brasileiro, hein? Apesar disso, ele aumentou aí, hein, a sua distância para o G6 na tabela de classificação. Justamente o Atlético Goianiense que está abrindo neste momento os 6 primeiros colocados na tabela de classificação. Verdão agora tem compromisso fora de casa contra o Novo Horizontino na próxima quinta-feira, onde o técnico Moser não poderá contar com 3 jogadores, hein? O lateral esquerdo, um zagueiro e também um volante, além do Luquinha, que continua servindo a seleção brasileira, mas ele tem o retorno do zagueiro Lucas Ribeiro e ele fala, inclusive, o técnico Moser, que continua acreditando apesar das grandes dificuldades na sequência dessas próximas 8 rodadas que o Verdão tem pela frente. Daqui a pouquinho a fala dele e outras informações também do Verdão aqui no Bandeirantes Esporte Clube.
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0: 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Luan Alves, Mozart te falou aí que ainda acredita no acesso do Goiás. Ele tá de gracinha com o torcedor esmeraldino ou o que que tá acontecendo?
2: É vendedor de sonhos o Mozart, né? Dentro de campo o Goiás não desempenha um futebol de time que vai subir para a Série A do Campeonato Brasileiro. Goiás, que teve até, por exemplo, se a gente levar em consideração esse clássico contra o Atlético, teve um bom segundo tempo, mas muito ali condicionado ao recuo da equipe do Atlético Goianiense. Eu acho que o Mozart devia parar com essa história de ainda dá, eu ainda acredito. Eu acho que é importante você acreditar na força do seu elenco, mas já deu também. O torcedor já tá cansado do Mozart vir toda a coletiva falar que ainda há chance, que tá satisfeito com o trabalho dos seus jogadores. Goiás dentro de campo não desempenha o futebol de um time que vai subir pra Série A, e já tá ficando chato esse tipo de coletiva do Mozart, Mariana.
0: E aí, você falando sobre isso, que o Goiás não desempenha, você acha que o Atlético vencendo aí por 1-0, esse placar foi até pequeno por tudo que o Atlético produziu no jogo?
2: Não, o primeiro tempo era pro Atlético ter saído com mais de 1-0. Isso eu tenho certeza. No segundo tempo, o Atlético recuou e o Goiás foi quem ditou o ritmo do jogo, mas ainda um domínio muito passivo. Ah, teve uma ou outra oportunidade, mas ainda muito, assim, muito difícil de furar ali o bloqueio da equipe do Atlético Goianiense. Eu tenho a impressão também que o jogo ficou condicionado ao gramado. Choveu muito ali nas beiras da serrinha, inclusive acabei molhando bastante o Mariana Rabelo. Tava do lado de fora do estádio pra falar com os torcedores da equipe do Goiás, e aí começou aquela chuva, e querendo ou não, o gramado ficou condicionado aí a essa chuva. Prejudicou um pouco o jogo. Eu tenho a sensação de que se o gramado tivesse 100%, Mariana Rabelo, com a bola no chão, aquele time do Atlético tinha feito mais de 1-0 no primeiro tempo. E não porque a equipe do Goiás é ruim, mas sim porque o Atlético vive um bom momento, tá muito organizado. Roger Silva deu outra cara à equipe do Atlético, mas é difícil pensar no Goiás aí conseguindo o resultado diante da equipe do Atlético naquele sábado.
0: E aí, essa vitória do Dragão, inclusive o Adson havia comentado que se o Atlético vencesse esse clássico, ele garante que o Atlético estará na Série A no ano que vem. Você acha aí, né, essa vitória fora de casa, um clássico, de fato, então, é uma virada de chave no Dragão nessa reta final aí da Série B?
2: E detalhe, Mariana Rabelo, ele dobrou a aposta, foi Eita. Questionado pra ele depois na coletiva, ele disse que o Atlético vai estar na Série A do Campeonato Brasileiro, porque ele dizia que se ganhasse do Goiás, estaria. E aí ele realmente disse, o Atlético vai estar na Série A se continuar com o futebol apresentado diante do Goiás, isso falas do Adson Batista, vai estar na Série A do Campeonato Brasileiro. Da moral, Mariana, o Atlético entra no G6 da Série B, é importante se manter na posição e até o final dessa rodada o Atlético garante, no mínimo aí essa sexta colocação, aliás, garante a sexta colocação, então um Dragão assim ganha confiança pra reta final aí de Série B do Campeonato Brasileiro. A minha preocupação, e aí a gente vai falar muito no debate sobre isso, é esse problema aí entre Paulo Vitor e Adson. Se realmente for confirmado de que as falas do goleirão atleticano foi pro presidente, aí é um problema, porque vestiário nessa reta final de Série B de Campeonato Brasileiro, aliás, de todo campeonato, reta decisiva, o vestiário conta muito. Acredito bastante aí no trabalho do Adson Batista, creio que aquilo ali foi no calor do jogo também, às vezes você sai de cabeça quente, feliz com a vitória. O Adson cobrou muito antes do jogo, então o jogador fica pilhado e aí depois do jogo é natural esse tipo de reação, mas vamos ver o que vai dar essa história aí lá nas bandas do CT Dragão do Brasil.
0: E você que acompanhou o último jogo do Tigrão em casa no Obo, Vila Nova venceu o Londrina por 2-0 na última sexta-feira. Vitória pra não colocar defeito, Luan?
2: O Vila jogou bem, né, diante da equipe do Londrina. Eu esperava, diante do que foi o Vila Nova e América, que o Londrina ia trazer mais dificuldades para a equipe do Vila Nova. A gente não pode falar que o Vila não teve dificuldades. A equipe do Londrina teve algumas oportunidades, o Elton Leite foi muito bem na partida, salvou a equipe do Vila Nova, mas quando o Vila Nova saiu pro jogo, ele foi muito superior à equipe do Londrina. Não à toa tá na liderança da Série B do Campeonato Brasileiro. Um Vila organizado, diferente do que a gente viu contra a equipe do América, bem mais organizado, um time que parece que entendeu o estilo Guto de jogar, né? A gente fala muito aqui da equipe do Atlético, que o Roger Silva mudou a equipe do Dragão, o Guto é outra parada também. O Vila Nova joga um futebol totalmente diferente do que tinha antes do Guto, e nessa Série B do Campeonato Brasileiro tem sido fundamental aí pra alçar esse voo tão alto e assumir a liderança e a ponta da tabela de classificação.
0: Tá aí, 5:16, as primeiras informações aqui no Bandeirantes Esporte Clube, uma rápida paradinha, na sequência tem muito mais notícia pra você, continua com a gente.
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0: que se recuperaram de lesão e estiveram em campo na vitória do Atlético Goianiense diante do Goiás pelo placar de 1-0. O lateral direito Everton precisou substituir o Varley, que acabou sentindo a posterior da coxa direita, e aí ele teve a oportunidade de retornar ao campo depois de tratar uma lesão. Além deles, o meia Marrone, que foi titular, esteve na formação inicial do treinador Roger Silva, que tratava uma lesão no pubis, recebeu a oportunidade de voltar a ser relacionado e voltar a ser titular na equipe do Atlético. Outro jogador que também teve a oportunidade na equipe do Dragão foi o Bruno José, ele que entrou na segunda etapa e também retornou aí ao elenco atleticano.
1: Com a vitória diante da equipe do Londrina, o Vila Nova chegou aos 54 pontos e segue na liderança da Série B. E agora abriu uma vantagem para o segundo colocado. Fortaleza tropeçou na rodada e tem 52 pontos, ou seja, 2 pontos a menos que o Vila Nova. Na terceira colocação vem o Novo Horizontino com 51 pontos, seguido por Juventude e Criciúma, ambos com 50 pontos. E o Atlético Goianiense fecha o grupo dos 6 primeiros colocados com 49 pontos. Em 30 partidas, o Vila Nova conquistou 16 vitórias e tem 6 empates. Sofreu 8 derrotas, marcou 43 gols e sofreu 31 gols, ou seja, tem um saldo aí de 12 gols e um aproveitamento de 60% nessa Série B do Campeonato Brasileiro.
2: Com a derrota para o Atlético no último sábado, 1-0 para o Dragão, gol marcado ali por Guilherme Lopes, ainda aos 32 minutos do primeiro tempo, o Goiás não conseguiu uma reação, muito embora pressionou no decorrer do segundo tempo, onde fez uma melhor partida, mas ainda assim não foi suficiente para conseguir pelo menos um empate. Com a derrota, o Verdão somou a 6ª derrota no estádio Alê Pinheiro, na Serrinha, nessas 30 rodadas do brasileiro da Série B até aqui. Muito embora, apesar da derrota, time esmeraldino se manteve na 11ª colocação na tabela de classificação com os mesmos 42 pontos. O time do Goiás agora aumentou, foi a distância para os 6 primeiros colocados na tabela de classificação, justamente o Dragão, que abre ali na 6ª colocação na tabela com seus 49 pontos. Agora mantém uma distância de 7 pontos de diferença para o 6º colocado na tabela. Além disso, ainda outros adversários à sua frente. Uma distância muito grande que o técnico Moser tenta superar essa distância já neste próximo compromisso na quinta-feira, fora de casa, contra a equipe do Novo Horizontino.
0: Com a vitória diante do Goiás, o Atlético Goianiense entrou no G6 da Série B do Campeonato Brasileiro e não vai sair até o fim da 30ª rodada. O Atlético tem 49 pontos e ocupa a 6ª colocação da competição. A equipe do Dragão contou com o tropeço do Operário diante do Ceará para manter a 6ª colocação até o fim da 30ª rodada. Lembrando que faltam 8 jogos e o próximo duelo do Dragão é no sábado às 16h diante do América Mineiro.
1: O elenco do Vila Nova teve folga no final de semana e se reapresentou na manhã de hoje no CT Vila do Tigre. A equipe colorada abriu o treino para a imprensa e a gente pôde acompanhar toda a atividade comandada pelo técnico Guto Ferreira, o início da preparação colorada para o jogo contra o Botafogo de Ribeirão Preto. E para essa partida, ele volta a contar com o atacante Rian, que ficou fora do jogo contra o Londrina por conta ali de um controle de carga, mas hoje pela manhã participou normalmente de toda a atividade e, portanto, deve estar na lista de relacionados para partida contra o Botafogo de Ribeirão Preto. Lembrando que o Vila Nova volta a campo no sábado, às 18h30, jogo na Arena Nicknet, válido pela 31ª rodada da Série B do Campeonato Brasileiro.
2: E justamente para o confronto da próxima quinta-feira, 21h, contra a equipe do Novo Horizontino, jogando fora de casa, o técnico Moser perdeu 3 jogadores importantes. O lateral esquerdo Nicolas, que vinha se recuperando e condicionando fisicamente para voltar à titularidade, pelo menos estaria brigando ali com o Djalma Silva, que vem muito bem ali na ala esquerda do time esmeraldino. Além de Nicolas, o zagueiro Luiz Felipe e também o volante Lourenço, jogadores receberam o terceiro cartão amarelo e são desfalques importantes que o técnico Moser não vai contar para este compromisso contra o Novo Horizontino na próxima quinta-feira. E aí ele tem algumas opções para colocar aí no lugar desses jogadores. Claro, o Djalma Silva continua mantido ali na lateral esquerda, até aí tudo bem. Agora o zagueiro Luiz Felipe que fora, e aí o Lucas Ribeiro cumpriu a automática nessa derrota para a equipe atleticana. Já tem ali ao lado de Luizão, os 2 zagueiros devem ser colocados neste neste confronto contra o

0: Novo Horizontino. E no lugar do Lourenço, o técnico Mose tem algumas opções. O próprio GG começando jogando, o Lucas Lima, até mesmo o Wellington Rato. E o próprio Mose falou na coletiva que agora ele vai ter que ser cirúrgico para escolher as melhores opções para o Verdão tentar voltar a vencer dentro do brasileiro.
1: O lateral direito Varley acabou deixando o campo de jogo no clássico diante do Goiás ainda na primeira etapa. O jogador precisou ser substituído ainda no primeiro tempo, pouco antes do gol do Guilherme Lopes, que garantiu a vitória para a equipe do Atlético diante do Goiás, por um problema na posterior da coxa direita. Até o momento ainda não há atualizações sobre o quadro clínico do jogador. O que se sabe é que justamente no jogo em que o Everton voltou a jogar pela equipe do Atlético, o Varley acabou sentindo. Durante a semana, devemos ter atualizações do estado do jogador e se ele terá condições de estar em campo no próximo sábado diante do América Mineiro.
2: O Vila Nova é o clube goiano com o maior número de sócios torcedores. Recentemente, a equipe colorada bateu aí os 7 mil sócios torcedores e ultrapassou o rival Goiás, que tem 6.937 associados, enquanto o Atlético tem 2.500 associados. Mas, na última sexta-feira, o Vila Nova ultrapassou a marca de 9 mil associados. E a expectativa é, até o fim da Série B, conquistar aí o número mágico de 10 mil sócios torcedores adimplentes no plano sócio-torcedor. Vila Nova com essa marca a ser batida até o fim da Série B do Campeonato Brasileiro. O plano sócio-torcedor ganhou muitos torcedores novos, né, associados nas últimas semanas por conta da boa campanha do Vila Nova na Série B do Campeonato Brasileiro, e a expectativa é atingir aí os 10 mil sócios-torcedores. Falta menos de 1.000 sócios-torcedores para que o Vila Nova consiga atingir esse número tão esperado pela equipe.
0: O time esmeraldino teve a sua reapresentação na manhã desta segunda-feira, onde o técnico Moser começou já os trabalhos visando o confronto de quinta-feira contra o Novo Horizontino. Ele ainda trabalha amanhã, pela manhã, aqui em Goiânia, lá no CT, e logo no período da tarde o time esmeraldino viaja para a cidade de Novo Horizonte para enfrentar o Novo Horizontino na próxima quinta-feira, às 21h. E para este confronto, o técnico Moser não deve contar ainda com jogadores que estão entregues ao departamento médico. Claro, mesmo que se retornarem, devem ficar à disposição no banco de reserva. Mas o próprio doutor Bruno Favaromi falou logo na zona mista, ainda depois da derrota na Serrinha por 1-0 para o Atlético, que o Anselmo Ramon, o Ramon Menezes e também o lateral direito Marcos Unis, jogadores ainda não cumpriram todas as etapas efetivas das suas recuperações no departamento médico, e que dificilmente esses jogadores estarão à disposição do técnico Moser para este confronto contra a equipe do Novo Horizontino. 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
3: Futebol. Tá aí o nosso giro, Luan Alves no Atlético, Tandara Reis no Vila Nova e o Divino Lucena no Goiás, trazendo os principais destaques, as principais informações do seu clube no coração aqui no Bandeirantes Esporte Clube, que é um oferecimento Laboratório Núcleo, cuidando de você. 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Luan Alves, eu te chamo aqui pra gente falar agora do Atlético, pra começar aí, né, depois do giro. O Atlético agora tá com 49 pontos, entrou novamente no G6, e aí depois o que você acompanhou no jogo do clássico, né? Você acha aí que o Dragão tem um futebol, mostra o futebol pra se sustentar de fato ali na briga pelo acesso?
1: Tem, o Atlético tá desempenhando um ótimo futebol. Eu vejo que o Atlético tem que desempenhar aquilo que desempenhou também no primeiro tempo. O segundo tempo do Atlético me abriu aí um pouco de preocupação. É claro que tinha as condições do campo também, que acabavam prejudicando. Podia ter algum jogador machucado, assim como o Varley acabou se lesionando. Mas se o Atlético desempenhar o que jogou no primeiro tempo diante da equipe do Goiás, com aquela força, com aquele ímpeto, partindo pra cima do adversário, mesmo o adversário estando em casa, jogando diante do seu torcedor, eu vejo o Atlético muito próximo de garantir essa vaga no G6. Dá pra pensar em G2 também, esse time do Atlético é muito bom, Mariana Rabelo. Mas eu acho que pro momento é melhor pensar ali no G6 da Série B do Campeonato Brasileiro, o Atlético se firmar dentro desse grupo aí de playoffs e depois sonhar mais alto.
3: 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Agora falando sobre o Goiás, o que tá acontecendo com Goiás? E eu te pergunto, Luan, até que ponto você acha que toda essa situação interna do Verdão, né, com essa questão das cobranças por salários atrasados e os protestos da torcida, começa tudo isso a aparecer ali dentro de campo?
1: Eu acho que já tá aparecendo, Mariana Rabelo.
3: Tem muito tempo já, né?
1: É, a prova aí da carta aberta dos jogadores e escancar aí um problema interno que vive o Goiás é complicado, Mariana. Eu não consigo nem falar que o Goiás hoje é um time desorganizado. Para mim, o Goiás é um clube abandonado. Abandonado pelos seus dirigentes, que, assim, não tem interesse nenhum em resolver a situação. Afinal, já teriam resolvido. Eu acho que tem potencial para isso. Então, é triste ver o Goiás nessa situação. Os jogadores dentro de campo, pelo menos na minha opinião, entregaram. Tentaram com todas as suas forças ali, pelo menos dar uma resposta para a torcida dentro de campo, vencer um clássico que seria muito importante para a equipe do Goiás. Eu falei a semana passada aqui inteira. Para mim, eram as últimas fichas do Goiás na Série B do Campeonato Brasileiro. Para mim, o Goiás está entregue. O Goiás não briga mais pelo acesso. Se havia ali um pingo de esperança, essa esperança não existe mais. E é triste ver o Goiás nessa situação. E a gente tem que ressaltar também, Mariana, justamente diante desse momento que vive a equipe do Goiás, a festa que fez a torcida do Goiás. Debaixo de chuva, e foi muita chuva, não foi um chuvisquinho ali não, foi muita chuva antes do jogo. Assim, ali no entorno da Serrinha estava bem complicado de se transitar e muita gente esteve no estádio Alê Pinheiro. Eu falei aqui que o Goiás levaria mais torcedores que a equipe do Vila Nova. Essa diferença ficou aí por pouco mais de 40 torcedores. Acho que ficou condicionada a chuva. Se não tivesse chovido, aí a gente, claro que não trabalha com si, mas eu tenho certeza que a equipe do Goiás colocaria mais de 11 mil pessoas ali no estádio Alê Pinheiro. Uma festa absurda, cantou os 90 minutos e aí na reta final não tem como. Tá no total direito de criticar, de protestar contra o Paulo Rogério Pinheiro, de protestar contra a atuação da equipe esmeraldina. E é isso, uma festa da torcida do Goiás. É o que eu digo, infelizmente hoje o Goiás Esporte Clube não merece a torcida que tem. Detalhe, o Goiás de 2026, o Goiás que a gente via conquistando títulos, um Goiás que brigava por coisas grandes, hoje é um Goiás abandonado pelos seus gestores e que não merece a grande massa esmeraldina que tem apoiado e tem incentivado esses jogadores aí, pelo menos até o Goiás perder as forças na Série B do Campeonato Brasileiro.
3: 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Falando agora sobre o Vila Nova, a gente sabe, né, como você falou, o Tigrão é muito forte no Oba. Até que ponto essa campanha aí do Vila fora de casa preocupa nessa reta final da Série B? Sabendo que o próximo jogo é fora de casa, é lá em São Paulo, né?
1: Agora não tem o que fazer, o Vila Nova precisa desempenhar também fora de casa. A começar por esse duelo contra um time da parte de baixo da tabela, onde o Vila Nova tem aí praticamente, eu não falo obrigação de vencer, eu nunca trabalhei com essa palavra, afinal, do outro lado também tem profissionais, pais de família que estão lutando pelo seu espaço e também estão ali na briga na Série B do Campeonato Brasileiro, buscando seus objetivos, que nesse momento é sair da zona de rebaixamento, ou sair ali do grupo que tá brigando pelo rebaixamento. Mas o Vila Nova tem que desempenhar fora de casa. Não pode ver o Botafogo de Ribeirão Preto jogando, mesmo que fora de seus domínios, como um adversário que vai tirar pontos da equipe do Vila Nova. Vila Nova precisa desempenhar, mesmo que seja fora de casa, e eu acho que o Guto e esse elenco têm capacidade para isso. É um elenco que já se provou na Série B do Campeonato Brasileiro e que tem total potencial para ir lá em Ribeirão Preto. Inclusive, Mariana Rabelo, há uma mobilização da torcida para comparecer lá no Estádio Santa Cruz, na Arena Nikinet, e apoiar o Vila Nova nesta vitória. Com os jogadores que eu falei ali no pós-jogo da vitória do Vila Nova diante da equipe londrina, tava todo mundo confiante de que o Vila vai mudar essa situação, vai voltar a vencer fora de casa e nessa reta final de Série B do Campeonato Brasileiro se tornou ainda mais importante. Se já era importante durante a competição pro Vila Nova ganhar uma gordura, imagina agora que tá tudo na reta final, todo jogo é decisivo, começa a chover dinheiro de lá, bicho de cá, então Vila Nova tem que ter consciência de que precisa vencer fora de casa.
3: Tá aí, 5h38, mais uma paradinha aqui no Bandeirantes Esporte Clube. Na sequência tem muita coisa ainda pra acontecer, pra você ficar por dentro aqui na Bandeirantes Goiânia.
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11: 5h44 e sem mais delongas, sem enrolação, Luan Alves chega para trazer detalhes aí sobre o bastidor que foi movimentado pós-clássico, né? Tem muita coisa acontecendo. Conta pra gente, Luan, o que, tá rolando lá no Dragão.
12: Exatamente, Mariana Rabelo, no pós-jogo da vitória do Atlético diante do Goiás pelo placar de 1-0, o goleiro Paulo Vitor, ali às vezes no calor do jogo, saiu de campo direcionando as palavras falastrão, joguei 11 anos na Europa, pro camarote onde estava o presidente Adson Batista e outras lideranças ali da equipe do Atlético. Depois do jogo, é claro que nosso papel como imprensa foi questionar pro Adson se ele sabia de alguma coisa. Vamos ouvir primeiro então a fala do Adson Batista, onde ele comenta um pouco do jogo e também fala sobre o episódio do Paulo Vitor. Vamos ouvi-lo.
13: Primeiro que eu não empolgo nada, pra mim é tudo normal, né? O primeiro tempo que o Atlético fez era para sair ganhando de 3-0. Mas aí o nosso segundo tempo, nós sofremos pra caramba, foi na fé ali, os últimos 15, 20 minutos, que nós baixamos muito a linha e tomamos um sufoco danado, né? E eu senti que alguns jogadores já tinham cansado. Agora, eu tenho que reconhecer que o Atlético foi muito, mas muito competitivo e honrou a camisa, né? Os caras honraram a camisa e eu tenho que reconhecer. Eu não sou Deus, eu não sou melhor que ninguém. Eu sou um cara que eu defendo o atleta mais que a minha família. E olha que se mexer com a minha família é problema. Então, eu sou um cara que eu saio daqui hoje muito feliz, né? Porque nós vencemos nosso principal adversário dos últimos 20 anos, porque o Vila também é adversário, a gente respeita a história, né? E até o Goiânia já foi. Então, assim, eu saio daqui muito contente e feliz. Sobre o Paulo Henrique, Paulo Vitor, aliás, eu não entendi muito bem, porque ele é doido, né? Ele é doido, varrido. Aliás, goleiro tem um ditado, né? Ou é doido, ou é aquele negócio que se eu falar que os petistas morrem, né? Então não vou falar porque eu não quero misturar. Ele nunca vai ser esse negócio, ele vai ser goleiro, porque ele é doido, ele é muito doido. Só que eu pilho mesmo, o jogador já trabalhou comigo, sabe que clássico é diferente. E clássico, se não entrar com esse espírito aqui, não vai ganhar jogo, não ganha. Né? Ah, o povo, que o povo, assim, eles analisam só em cima de resultados. Só em cima de resultados. Primeiro tempo foi do Atlético, até sobrou Netinho, Marrone, todo mundo, jogou muito. Aí no segundo tempo, na hora que saiu o Netinho e o Marrone, que nós fomos para fase defensiva, aí nós sofremos. Aí o jogo foi do Goiás. Então o Goiás também teve seus méritos, né? Cara, eu não tô nem aí. Você quer saber de uma coisa? Eu não gosto de jogador. Eu gosto do Atlético e de mim e do que eu faço. Eu respeito eles. Se o cara for gente boa, até gosto. Tem alguns que eu tenho relação. Mas eu não quero que eles gostem. Eles têm que me respeitar. Se eu respeitar, eu corto o pescoço na hora certa.
14: Mas teve desgaste?
13: Nenhum. Se foi pra mim, eu tenho que apurar. Eu não tenho noção disso. Ontem ele sentou na minha sala, na minha frente, com a linha de defesa, que eu converso com blocos. Linha de defesa, meio campo, ataque e o pessoal que fica na suplência. Conversei olho no olho, coloquei claramente o que aconteceu, que São Bernardo, se a gente entrasse com aquele espírito aqui, nós ia perder e perder feio. O espírito foi outro, foi maravilhoso. Parabéns ao Roger, que eu tenho que reconhecer também, apesar que ali no segundo tempo eu acho que a nossa estratégia ela foi muito defensiva, nós perdemos um pouco da nossa essência, que foi a maioria do jogo. Que um jogo futebol bem jogado, um jogo futebol assim de nível muito alto, né? Então assim, cara, eu tô tranquilo, tô feliz e nada vai me abalar. E eu, se precisar tomar decisão, eu tomo. Eu enfrento qualquer coisa. Eu sou até corajoso demais, mas eu não deveria, né? Então eu tô esclarecendo que eu sou franco e tô pronto para qualquer questionamento.
12: Então tá aí o presidente Adson Batista falando sobre o episódio ali do fim do jogo com o goleiro Paulo Vitor. Se precisar, eu corto o pescoço. Essa é a fala aí do Adson Batista. E hoje, então há poucos minutos, o Atlético divulgou um pronunciamento aí do goleiro Paulo Vitor. Também vamos ouvir aí a versão do goleiro da equipe do Atlético. Vamos ouvi-lo.
15: Estou aqui para esclarecer o que aconteceu no final de semana, né? Realmente, cheguei no jogo bem pilhado, né? Mas tá tudo certo, eu e o presidente. O nosso objetivo é maior na competição, que é chegar no final da época e conquistar o objetivo maior, que é o nosso acesso. E tá tudo certo e vamos continuar lutando e honrando as cores do clube.
12: Aí também, Mariana Rabelo, pronunciamento do goleiro Paulo Vitor. Curto e direto, disse que tá tudo certo, então sem crise na equipe do Atlético. O Atlético que volta a campo no próximo sábado, às 16h, onde recebe no estádio Antônio Scioli a equipe do América Mineiro. Mariana.
11: 5h50 do Atlético direto pro Vila Nova. Tandara Reis chega trazendo mais informações pra gente.
16: Beleza, Mariana, de volta aqui no Bandeirantes Esporte Clube com mais informações do Vila Nova. A equipe colorada se reapresentou hoje e deu início à preparação para o próximo jogo da Série B. Vila Nova que enfrenta o Botafogo de Ribeirão Preto no sábado às 18h30 na Arena Niknet, partida válida pela 31ª rodada da Série B do Campeonato Brasileiro. Mas agora nós temos um convidado, nós vamos ouvir o técnico Guto Ferreira, que falou em entrevista coletiva após a vitória diante do Londrina na última sexta-feira, e ele destacou a estreia do Lincoln, um centroavante de 25 anos, recém-contratado, que entrou no segundo tempo da partida e jogou aí os seus primeiros minutos com a camisa do Vila Nova. Vamos ouvi-lo.
17: Eu acho que, primeiro, né, todo mundo conhece onde foi formado, jogou no Flamengo, né? E jogou em alta, com um grupo top. Não foi aquele que passou, não foi uma brisa de verão, não. Esteve lá, foi campeão junto. Não era titular, mas entrava sempre. Com 16 anos, estava no profissional. Andou, rodou, e que bom que hoje chegou pro Vila. Porque jogador de qualidade, e no nível dele, pode estar um pouco menos, um pouco mais treinado. Mas o jogo é igual andar de bicicleta, não desaprende. Então, eu acho que ele deu o cartão de visitas aí do que ele pode, em termos de inteligência de jogo, em termos de associação e presença diária. A bola não chegou, mas uma que chegou toda torta, ele quase botou para dentro, né? Então, mostra que a contratação, o peso da contratação. E a gente tem que estar muito feliz, porque nós temos grandes centroavantes. O André, numa excelente fase, hoje não fez gol, não, mas ajudou demais. O André é uma peça importantíssima ali. Né? O De La Torre recuperando, o Rafa recuperando. E agora nós temos ele para acrescentar. O Puskas ajudou bastante até ali. Ah, vai ficar de fora? Não, daqui a pouco precisa, vai também. Quantos jogos que o Bruno não entrava? O Bruno entrou hoje. E ajudou bem. Quando você passa a ter plantel, você sempre vai cometer injustiça quando o plantel está em alta, né? Quando o time está em alta, porque vão entrando jogadores bem, só que os que estão lá estão bem também, e você não vai mexer, você só vai mexer quando precisa. Então aqueles caras que estão jogando bem, acabam que você acaba não usando o tanto que poderia, né? E aí você começa a cometer injustiça, que a gente fala, né? Porque a gente gostaria de estar colocando também os que estão todos bem ali. Mas tem mais de 16, mais 17, aí fica difícil, né? Sempre vai ficar alguém de fora. Eu acho que isso tá acontecendo.
16: Esse foi o técnico Guto Ferreira, destacando também os outros atacantes do elenco colorado. Ele segue sem poder contar com o Rafa Silva, mas o De La Torre está em fase de transição e deve voltar aí nas próximas partidas da Série B do Campeonato Brasileiro. Ele destacou também o André Luiz, ele que vem jogando improvisado como centroavante, mas a improvisação tem dado certo. Ele é o artilheiro do Vila Nova na Série B do Campeonato Brasileiro, com 8 gols marcados, mas agora ele conta também com o Lincoln como um centroavante ali, que para ficar como opção no banco de reserva. Né, o centroavante de ofício, ele contava somente com o Gustavo Puskas, que inclusive não foi relacionado para a última partida. Agora ele tem mais uma opção com a contratação do Lincoln para a sequência aí dessa reta final da Série B do Campeonato Brasileiro.
11: 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Olha o hino do Goiás aí. Quem tá chegando agora é ele, Divino Lucena. Chega mais, Divino.
14: Beleza, Mariana, retornando agora para trazer o nosso convidado de hoje, o técnico Moser, que foi o único que falou ali no pós-jogo. Jogadores novamente não passaram ali na zona mista, ninguém veio falar com a imprensa e apenas o técnico Moser concedeu entrevista coletiva. E, dentre outras falas, ele fez uma análise do que foi esta derrota para a equipe atleticana e também foi questionado em relação à opção de começar jogando ali com o Pedrinho, o Jean Carlos e o próprio Cadu Souza. Vamos ouvir a fala do técnico Esmeraldino.
18: Olha, assim, o jogo nós perdemos num episódio de bola parada, né? Primeiro tempo acho que foram dois tempos distintos, né? Eles jogaram melhores do que nós no primeiro tempo e nós fomos superiores a eles no segundo. Assim, até por característica física do time deles, o campo ficou bem pesado e aí potencializou o jogo deles ao invés do nosso, tanto é que as minhas trocas eram pensando muito mais na questão da força, jogador de força, jogador com uma estatura maior, pensando em jogada de cruzamento, bola parada, jogada de arrasto, de profundidade, porque quando o campo tá dessa forma, você precisa de força para poder fazer as infiltrações e preencher melhor a área, né? Infelizmente tem coisas que a gente não controla. Não falo da arbitragem, para mim a arbitragem passou desapercebida, então não teve influência nenhuma no resultado. Saio satisfeito com o desempenho dos meus jogadores e eu vou seguir na mesma linha. Faltam 8 pontos, 24 pontos para disputa. Nós temos 42, então A gente só desiste no dia 14 de novembro, quando não tiver mais possibilidade. E com esse novo formato, com seis classificados, então nós temos chances matemáticas e nós vamos lutar até o fim. Assim, o Pedrinho, eu fui atleta, eu fui jogador profissional, né? Então, quando você fica um período sem jogar, aí você tem a oportunidade de iniciar o seu segundo jogo. O Pedrinho inicia contra o Botafogo, foi muito bem. No jogo contra o Avaí não foi tão bem, mas a equipe no primeiro tempo, nós não tivemos, não fizemos o nosso melhor tempo, né? Nosso melhor primeiro tempo. E aí eu iniciei com ele novamente, porque não é no primeiro jogo ruim que o jogador faz que eu tenho que tirar, porque o jogador é a questão da confiança. O jogador de futebol, 99% é confiança. Se na primeira dificuldade ou no primeiro desempenho ruim do jogador eu troco dois, três ou troco o jogador, aí ele não vai conseguir ter sequência, não vai ter confiança de jogar. Então, mas assim, eu concordo, acho que talvez ele seja um cara mais de lado do que jogar por dentro, mas ele já foi também, inclusive, um camisa 9 na base do Goiás. Eu acredito que ele possa, mas ele é uma questão de readaptação, ficou muito tempo parado, né? Ele talvez tenha sido o jogador que menos treinou comigo, né? E eu tô exigindo coisas dele que ele não vinha fazendo, que era um cara mais de lado e tal. E eu entendo que os pontas precisam saber jogar por dentro também. Mas eu tenho certeza que ele vai contribuir, vai continuar nos ajudando. E é um jogador muito jovem, né? Que tem uma carreira importante pela frente. E aí, em relação ao Clemente, né? Assim, o Clemente é um jogador de muita força, presença diária, hoje contribuiu. Infelizmente, teve algumas situações, tem um cabeceio que ele estava inteiro, né? Poderia ter feito o gol de empate. Infelizmente, acabou não fazendo, mas acho que o processo dele é um processo diferente de alguns atletas que nós temos. Ele vem de uma divisão muito inferior, porque se destacou lá, está evoluindo, está crescendo, e com certeza o gol dele vai sair, vão ser gols que vão ser pesados e importantes para nós.
14: Essa foi a fala então do técnico Moser aqui no Bandeirantes Esporte Clube desta segunda-feira. A sequência do Verdão agora no Brasileiro da Série B, nessas últimas 8 rodadas que o time tem pela frente, serão 4 jogos em casa e 4 jogos fora de casa. Nessas próximas 4 rodadas ele tem confronto direto com adversários que estão brigando, 2 deles acima na tabela de classificação e outros 2 também brigando ali bem encostadinho em termos matemáticos com a equipe Esmeraldina. Primeiro é o Novo Horizontino, agora fora de casa, 51 pontos na terceira colocação. Depois, em casa, recebe a equipe do Atlético, que está na 13ª posição, empatou com o Fortaleza ontem e somou aí 42 pontos, a mesma pontuação que o time Esmeraldino. E depois, fora de casa, vai pegar a equipe do Operário, que é o 8º colocado neste momento, com 48 pontos na tabela. E aí, em casa, na 4ª rodada próxima, recebe a equipe do Náutico, que nesse momento é o 14º colocado, com 41 pontos, ou seja, são equipes que estão brigando também em busca do G6 ali na tabela de classificação. E dos 8 jogos restantes, se o Goiás quiser sonhar em estar dentro dos 6 primeiros colocados, terá que vencer no mínimo 6 jogos. Ô Mariana.
11: Valeu, Divino. E aí encerramos essa primeira etapa do Bandeirantes Esporte Clube com muita informação para você. Continua com a gente porque na sequência tem o debate Bandeirantes Esporte Clube.
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6: 6:05, tá na hora, vocês estão preparados? Vai começar o melhor debate aí dessa noite de segunda-feira. Eu não vou demorar em chamá-la. Ivana Mamede, a mulher mais porreta que existe. Ela não tem medo de falar a opinião dela, o que ela pensa, o que ela acha. Não significa que iria acontecer, mas ela, né, firmou ali a opinião dela. Ivana Mamede, boa noite pra você. Seja bem-vinda ao nosso debate.
7: Boa noite, Mariana Rabelo. Uma ótima noite também para o Richard Oliveira, para o Luan Alves, para o Zé do Norte, para a Vitória Farias e ao nosso ouvinte aqui da Rádio Bandeiras. Você achou corajosa?
6: Mas é muito, Ivana, mas é muito. Então, tá, não ter medo de deixar a sua opinião, claro, que você achava de fato.
7: Pois é,
6: palmas pra você, parabéns. Né? Por isso.
7: Eu tenho aqui que pedir desculpa pros meus pares de mesa, né? Pedir desculpa, nós combinamos isso, me desculpa Luan Alves, me desculpa o Richard Oliveira, mas quem sabe isso poderia acontecer, mas eu vou te falar uma coisa, existe o cara corajoso, existe o cara valente, existe o machão e existe o Paulo Vitor. Gente, o Paulo Vitor foi demais. O que o Paulo Vitor fez naquele jogo deixou toda a imprensa de boca aberta. Quem diria que um dia um jogador pudesse fazer o que ele fez? Ele saiu lá do gol, do outro lado, foi atravessando, um da comissão técnica foi tentando segurar, ele saindo fora, veio o Bruno José e ele levantou o dedo, né, para a diretoria e disse que todo mundo já sabe. Então, assim, já veio nas redes sociais que tá tudo bem. Isso aí nós vamos ver nos próximos capítulos, o próximo jogo do Atlético vai dizer muito sobre esse episódio, viu, Mariana?
6: 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Luan Alves, te chamo aqui de novo, seu destaque aí dessa noite.
8: Boa noite mais uma vez pra você, Mariana. Boa noite pra Ivana Mamede, pro Richard, pro Guga, que chega daqui a pouco. Meu destaque inicial, claro, vai pra vitória do Atlético. Não, Ivana, não precisa pedir desculpa, porque é opinião. A gente não precisa pedir desculpa por expressar a opinião. Você acreditou que o Goiás venceria e poderia ter acontecido. O Goiás teve oportunidades na segunda etapa. Mas meu destaque vai, então, pra grande atuação da equipe do Atlético Goianiense. Um Atlético consciente, um primeiro tempo de muito domínio pra cima da equipe do Goiás. E detalhe, Ivana Mamede, depois a gente vai comentar, uma vitória na bola, sem interferência da arbitragem, um show de arbitragem do Wilton Pereira Sampaio e o Atlético vence pelo placar de 1-0, merecido, de um time que soube o que era jogar clássico. E aí a gente vai falar muito sobre o Watson também, mas um Watson também que soube pilhar seus jogadores e dentro de campo saiu aí o resultado, o Atlético vence pelo placar de 1-0 e entra no G6 da Série B do Campeonato
7: Isso
8: Brasileiro.
7: Isso não foi um cutucão não, foi um nocaute.
6: Pô, no meio dos peitos, receba. 6:08.
7: Aí não.
6: 6:08, agora é hora de chamar ele, o Richard Oliveira, o destaque inicial aí, Richard.
9: Boa noite, Mariana, boa noite a todos presentes e a você, ouvinte Bandeirantes. Eu vou de futebol
1: o goiano, hein, Mariana? Uhum. Eu vou com Vila Nova e Atlético. Dos três representantes goianos, dois no G6. Isso mostra a força do futebol goiano nessa Série B. E aí a gente fica na expectativa e na torcida para que esses dois, Vila, principalmente Vila e Atlético, se concretizem e passem a ser realmente ali dois candidatos fortíssimos ao acesso, né, Mariana?
6: É isso mesmo. Vou aproveitar aqui o horário e chamar ele, Gustavo Ramos, seu destaque inicial aí. Boa noite pra você. Ah,
7: só Gustavo,
6: tem
7: vinheta também.
6: Ah,
7: tá com moral, sim, hein?
9: Já há alguns anos já. Uma boa noite a todos. Richard, Luan, Ivana Mamed, Mariana Rabelo. Obrigado pelo carinho da audiência de todos aí no horário. Passando já para trazer aqui um serviço de utilidade pública. Sinaleiros no Jardim América Inoperantes. Então, para você que tá com um pouquinho de pressa, principalmente fazer um programa esportivo, evite-os.
6: Aquela delícia de trânsito às 18 horas,
9: né? Um trânsito maravilhoso, um trânsito lindo. Para quem tá aí na audiência do Bandeirante Esporte Clube, é bom, que aí é mais tempo de audiência aí preso no carro. Mas eu quero dizer aqui para Ivana que eu não desculpo, não. Quero saber, e o favorito? Cadê o favorito, Ivana Mamede?
7: Pois é, não deu conta.
9: O que aconteceu com o favorito?
7: Não deu conta, né? Foi surpreendido pelo bom futebol do Atlético, que realmente foi superior, né?
1: A cartinha não funcionou.
7: Não funcionou.
9: A mandinga, bateu o tambor.
1: O estádio lotado.
7: Já tô nada.
9: Na adoração.
7: Eu nem fui.
9: Tadeu não resolveu.
7: Pra ver se resolvia, né? Eu nem fui, porque sempre que eu vou, Goiás perde, eu até fiquei de fora.
6: A culpa não é sua, essa culpa eu não carrego.
7: Não, não, eu nem bola eu jogo, eu não entrei em campo. Não entrei em campo.
9: Tá certo, então esse tá aí o meu.
8: Imitou o Lucas Lima, então, né?
9: O quê? Não fez nada.
8: Não entrou em campo também.
9: É, exatamente.
7: Mas eu cravei aqui a escalação, lembra?
9: Sim.
7: Eu trouxe a escalação aqui, como que o Goiás iria. Isso aí eu acertei. E acertei também que o Vila Nova levaria mais público.
8: E foi uma boa escalação, também, né? Às vezes foi porque não deu certo ali no calor
9: e
8: do
9: aí
8: jogo
9: eu
8: mesmo.
9: Te pergunto, Ivana, nem com a melhor escalação esse time do Goiás não tem jeito?
7: Não, mas não seria a minha escalação. Eu falei que pelo que ele vinha escalando, foi o que eu falei, não foi, Richard? Lembra?
9: Sim.
7: Pelo que ele vim escalando, eu tive um filho igual como teve aqui também, queria o Marrone, parabéns, né? Que o Marrone iria pro jogo, que seria daquela forma, que ele viria com o Pedrinho, né? Ali na frente, com o Cadu Souza e também com o Jean Carlos. E o Lucas Lima fazendo, né? O meio campo do Goiás. Eu disse que pela leitura que eu fiz dele dos últimos jogos que ele fez pela substituição, ele viria desse jeito. Mas não era esse time, meu time, não seria esse meu time, eu colocaria o GG no meu campo também, iria com o Jean Carlos e Cadu Souza pelas pontas.
9: Tá certo, então. 6:11. Valeu, Mariana.
6: Vem assumir
9: Rabelo.
6: Sua nave aqui, por favor.
9: Deixa comigo.
6: Pessoal acompanhando aí no YouTube. Vou tirar meu travesseirinho e vou embora, tá, gente?
7: Ela sentiu o sabor também dos sinaleiros.
9: É.
6: Ah, eu não quero, não.
7: Eu posso
6: não. Ficar aqui quietinha.
9: Tá, pra sorte dela, gente. Ela vai descer pra Aparecida, né? E aí,
6: minha Aparecite linda. Beijo, gente. Com Deus.
9: Mariana Rabelo nos despede, deixa o programa. Eu vou ali rapidinho no bloco comercial e volto. Aí vamos entrar no debate aqui do nosso Bandeirantes Esporte Clube.
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9: 2:16, uma ótima noite. Boa segunda-feira para você, ligado, sintonizado aqui conosco na Bandeirantes FM 98,7. Com os destaques postos à mesa, vamos ao primeiro assunto do nosso Bandeirantes Esporte Clube, um oferecimento Macroservice. 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O Dragão do Brasil venceu o Goiás pelo placar de 1-0. O presidente gostou muito do primeiro tempo do Atlético. Para outros, foi um duelo na primeira etapa um pouco equilibrado. O Atlético segurou as pontas na reta final e garantiu os 3 pontos. Ivana Mamede. Este desempenho do Atlético, essa pegada, essa entrada no G6 na 30ª rodada, a convence de um final feliz para o Dragão na temporada?
7: Ah, com certeza, Guga. E eu já vinha falando alguns, né, programas nossos, olha, o Atlético está chegando, porque sempre eu estou acompanhando, sempre estou fazendo jogos do Atlético. Então, o Atlético vinha numa pegada muito boa. O próprio Roger foi uma grata surpresa. Até o próximo presidente trouxe isso, né? Você vê dos jogos que ele teve, parece que foi o 14º. Só 2 derrotas. Então, um ótimo trabalho do Roger. E ele mostrou, né, a qualidade dele, né, nesse jogo também contra o Goiás. Foi muito bem no segundo tempo. Quis, né, segurar um pouco o time, né? E conseguiu até que trouxe o Goiás um pouco para cima do Atlético no segundo tempo. Mas o Goiás teve até a oportunidade, mas finalizou muito mal. E quando finalizou, ele estava lá, né, o paredão, o Paulo Vitor, né, que fez um grande jogo também, aliás, todo o time do Atlético, que meio campo sensacional, com Daniel Peixoto, Netinho, que qualidade passa, quem sempre elogiou demais o Netinho aqui na mesa, né, que pedia sempre o Netinho, o nosso Richard Oliveira, e realmente deu show, jogou demais a conta, foi muito bem, gostei do futebol do Atlético, o Atlético tá pronto e mais, o Atlético tem elenco. O Atlético tá bem mais preparado. E eu vou falar uma coisa pra você, Guga. Eu tô com dó do torcedor do Goiás. Mas com muita dó do torcedor do
9: mas
7: Goiás.
9: Por quê?
7: Com muitos que eu converso. Falei, como é que vai ser a nossa vida agora? Com Vila Nova e Atlético na Série A. Só o Goiás na B. Como é que vai ficar? Né? Então, assim, o torcedor vai ter que mudar de Goiânia.
9: Porque sabe por que eu, não tenho dó?
7: Ah.
9: Porque todo grande cai.
7: Certo.
9: Eu vou pegar de exemplo, sabe, um grande.
7: Já caiu, já tem que vai pra
9: não,
7: quatro anos.
9: Ok, Guga. Eu vou pegar, vou pegar um cenário que pode vir a ser parecido com o do Goiás ano que vem, caso aconteçam os acessos de Atlético e Vila e a permanência do Goiás. Você se lembra do Cruzeiro de alguns anos atrás? Calma, Ivana. Comparações. Lembra do Cruzeiro de alguns anos atrás? Que o Atlético Mineiro e o América estavam na Série A e o Cruzeiro na B? O que, que aconteceu com o Cruzeiro depois?
7: Cresceu, subiu e hoje é onde entra o Cruzeiro.
9: Exatamente.
7: Mas aí o Goiás, para ter essa força de crescer, vai continuar com essa diretoria
9: não,
7: da forma que
9: com certeza
7: que tá?
9: Não. Teremos
7: pois
9: uma eleição nos próximos meses.
7: Olha só, o Goiás, ele já vai para quatro. Isso nunca aconteceu, Guga. O Goiás vai pro seu quarto ano. Se bem que nós estamos falando aqui de Atlético, depois nós vamos falar sobre esse assunto no Goiás. Vamos voltar a falar do Atlético. Mas que torcedor tá tudo com dor de cotovelo, isso aí tá mesmo. Tudo me xingar aqui na live, pode xingar, mas que tá. Eu sei porque eu conheço muitos torcedores do Goiás que estão falando comigo, porque tá, a previsão do Atlético subir é muito grande. Do Vila Nova nem se fala. Então, assim, já pensou, mas que maravilha nós termos dois times e o Atlético tá caminhando a passos largos para que isso aconteça. O presidente já garantiu, né? Passou pelo Goiás, já tá na Série A, mas ainda bem que o técnico foi bem pé no chão, falou, olha, a gente ainda tem muita coisa pela frente, vamos jogo a jogo, mas o Atlético tá firme, chegou forte, chegou, Guga.
9: 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E você, Luan Alves, aponta agora um dragão com gás, energia e combustível depois da vitória no clássico para chegar forte na reta final da Série B?
0: Com certeza, agora que entrou no G6 é para não sair mais, como disse aí inclusive o presidente Adson Batista, um Atlético dentro de campo muito consciente do que queria, um Atlético que pressionou o Goiás no primeiro tempo, no segundo tempo eu discordo aí da estratégia do Roger de segurar um pouco, trouxe o Goiás pro jogo, um Goiás que estava praticamente batido, voltou ali a ter contato com o campo de ataque, voltou a incomodar, mas o Atlético teve uma vitória consciente. Muito consciente a vitória do Atlético, os jogadores muito bem dentro de campo, gostei da escalação inicial, Netinho e Marrone no meio, trouxeram outra visão do que eu imaginava com aquele meio campo que a gente projetava aqui, pelo menos na provável escalação com o Cristiano, Daniel Peixoto e Henrique Freitas, que foram jogadores que entraram na segunda etapa e também deram conta ali de conter a situação. É um Atlético muito bem na tabela de classificação, na sexta colocação, ganha moral, ganha pontos importantes. Importante salientar também que não vai sair do G6 até o término dessa 30ª rodada e agora é aquilo, Guga, é não sair mais. É o Atlético permanecer, continuar fazendo um bom trabalho, já tem um jogo que é totalmente vencível no próximo sábado diante da equipe do América, vai encontrar algumas dificuldades, que a gente sabe que nessa reta final de Série B todos os jogos devem oferecer alguma dificuldade, mas no geral o Atlético é uma equipe melhor e deve vencer a equipe do América. Vejo o Atlético aí a passos largos, pelo menos de garantir essa vaga no G6 e disputar o playoff da Série B.
9: 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Dragão 49 pontos, vindo de uma vitória no clássico, vitória fora de casa e pela frente um América Mineiro. Chega forte, né, Richard? O Dragão do Brasil pra reta final.
1: Chega forte no momento certo. Time que sofreu bastante no primeiro turno, ficando grande parte desse turno, desse primeiro turno na segunda página do brasileiro. E agora cresce no momento bom. Acho que a sequência de jogos que o Roger teve no comando do Atlético, quando chega aquele pacote de 9 a 10 atletas, a sequência de jogos começou a mostrar pra ele os jogos começaram, o campo começou a mostrar para ele onde ele colocaria esses atletas. Custou muito a enxergar o Gustavo Maia como titular. Agora o Gustavo Maia é peça importante nesse time. Ele jogava, ele escalou várias vezes o Henrique Freitas na direita e não estava funcionando. Custou também enxergar o Netinho no meio, um cara importantíssimo para articular esse jogo no meio do Atlético, dá controle de jogo, é um cara de uma lucidez e que, através dos passes dele, Guga, ele acha esses

0: no momento certo, faltando 8 jogos aí, Guga.
1: E tendo também um confronto direto contra o CRB, um dos confrontos do Atlético e um do Horizontino aqui no estádio Antônio Ascioli. 6h24, vai construir ou reformar? 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A vitória foi grande, colocou o Atlético em um patamar de disputa até o final do campeonato, mas o que chamou a atenção, acabou roubando a cena, foi a saída de campo do Paulo Vitor e depois a resposta do presidente Adson Batista. Quero saber a opinião da Ivana, que no seu destaque já, né, meio que concordou com a atitude do Paulo Vitor.
2: Não concordou. Eu disse que ele foi corajoso.
1: Ah, chamou de corajoso. Então você não concorda.
2: Então, eu acho que não. Esse é o tipo de coisa que a gente resolve é interno. Esse é o tipo de atitude que resolve internamente. Não pode expor um presidente da forma que ele fez.
3: Mas o Adson pode expor os jogadores também?
2: Mas aí já é problema do Adson. Agora, ele é um subalterno.
3: Não, mas aí os dois é o problema do Atlético.
2: Ele é um subalterno. Ele é um empregado do Adson. Ele é empregado. É diferente.
1: Mas o fato do Adson ser o patrão do Paulo Vitor também dá a ele o direito de falar qualquer coisa?
2: Não, ele não falou qualquer coisa. Isso foi uma coisa interna.
1: Se eu te chamar de doida varrida, você vai se sentir constrangida?
2: Se você me chamar de doida varrida, eu vou.
1: Então...
2: Eu vou me sentir, mas aí a minha atitude que eu tive pra você me chamar dessa forma, alguma coisa eu fiz pra você chegar a esse ponto de me chamar pelo que eu te conheço.
1: Uhum.
2: E assim mesmo, o presidente não falou isso, não falou do nada, foi da atitude dele. Eu sou contra esse tipo de coisa, eu sou contra, e até falo, eu tava ouvindo vocês aqui na transmissão e vi na hora que foi perguntou pro Wesley, motorzinho, como Wesley teve lá dentro, perguntou pro Wesley, esse tipo de atitude do Paulo Vitor, ele falou assim, isso é normal, o Elson até achou natural, normal, isso é porque foi pilhado, o cara tava pilhado, né, o Adson pilha os jogadores, isso é véspera, ele faz isso. Quando pegou a fala do Adson, o que o Adson falou? Parecendo que ele tava respondendo o motorzinho, lembra que ele falou? Eu pilho mesmo. Eu não concordei com a atitude do Paulo Vitor, eu acho que isso era uma coisa que tinha que resolver depois se ele sentasse e resolvesse internamente. E aí falo pra você, é o tipo de coisa que despertou no Adson as falas também que achei desnecessário, que no momento, gente, no momento que o Atlético cresceu, ganhou o clássico, esse tipo de coisa poderia ter sido evitado.
0: E o constrangimento agora quando ele grava esse vídeo hoje,
2: pois
0: né?
2: É,
0: mas fica pior ainda, o cara tá sem graça, todo forçado.
2: Pior a situação.
1: Vai parecer o Paulo Vitor, a fala dele e a expressão corporal dele me pareceu quando eu aprontava com meu irmão e eu sabia que eu tava errado e aí ela me colocava pra ir lá pedir desculpa sem querer, mas se eu não fosse lá pedir desculpa eu ia apanhar mais ainda. Então me pareceu assim.
2: Que dormiu no cantinho do pensamento. Paulo Vitor.
1: O Pedro.
3: Ô Guga. Se o Adson não tivesse retrucado ainda depois da atitude do Paulo Vitor, poderia até falar que a gente tá querendo criar aqui uma crise desnecessária na equipe do Atlético.
2: Não.
3: Calma, Ivana. Criando, porque, tipo, se criando, ele não tivesse não. retrucado. A partir do princípio que o Adson retruca, aí já escancaram um problema. Eu acho natural a atitude do Paulo Vitor, depois de um clássico onde ele foi pilhado, ele vai lá e tem o direito de resposta. Eu concordo bastante com várias falas do Adson Batista, mas durante a semana, o que o Adson pilhou, falou que os jogadores não tinham foco, elogiou o goleiro do rival em coletiva, na frente do Paulo Vitor. Paulo Vitor tem total direito, numa partida onde ele foi um dos melhores em campo, de reclamar, de falar. A questão é, eu acho que o Adson poderia ter dado ali o retorno de uma forma mais simples, sem precisar expor dessa forma, chamar o atleta de doido, falar que não gosta de jogador, aí escancar um problema. Ivana, você mais que eu pode entender isso, existe uma psicologia no trabalho que é o seguinte, quando você tem que corrigir, corrige no privado. Quando você tem que elogiar, elogie em público. O Adson não fez isso.
2: E isso não dá direito também do funcionário da equipe, diante dos seus colegas, diante do Brasil inteiro.
0: Já era um problema anunciado, porque quantos anos o Adson dá essa entrevista? Sim. São várias temporadas, né, Guga? É. Isso não é normal em questão de dirigente. Eu nunca vi isso, o presidente.
1: Na hoje verdade, acaba. Um dirigente fazia isso direto. Chamava Eurico Miranda.
0: Eurico Miranda há muitos anos.
1: Muitos anos atrás.
0: Então. Então, quando

0: Era uma tragédia anunciada, uma tragédia assim, entre aspas. Era um problema anunciado porque tantos anos criticando depois de uma derrota os jogadores após uma derrota ou até mesmo a comissão técnica, cara, chega uma hora que ele ia achar um cara
1: doido igual ele.
0: Um cara que apontasse o dedo e falasse o que ele falou. Agora, como administrar isso? Eles que se entendam lá. Concordo com o Luan que esse tipo de crítica, cara, mas, né? Quantos anos a gente fala isso? Cara, você, como dirigente maior de um clube de futebol, se você não tá gostando da postura do seu time, achando os jogadores ali dando mole, não estando focado, cara, o Atlético, olha o tamanho do CT do Atlético. Quantas salas de concentração e de palestra não deve ter no Atlético? Você chama esses caras, rapaz, e chicote.
2: Chama na chincha.
0: Chicote nos caras. Chama o treinador que você contratou, fala, cara, o seu trabalho não tá legal, você tá escalando errado. Cara, ninguém vai saber de agora expor, assim, atletas, comissão técnica, a todo momento, depois das derrotas, cara. Chega um momento, Guga, que alguém vai estourar, cara. E foi o Paulo Vitor. Se não fosse o Paulo Vitor, Ivana, daqui a pouco seria outro. Chega esse momento.
3: Mas
0: agora,
3: você já viu isso acontecer no Atlético?
0: Não, eu nunca vi. Não, de algum jogador
2: se rebelar.
3: Se rebelar assim, em público, não. Da Prêmio. Foi a primeira vez que eu vejo isso acontecer.
2: Mas assim, eu acredito que o Atlético tinha nas mãos uma grande oportunidade de acabar com a polêmica, fazendo justamente o que fez hoje, mas com a presença do presidente.
3: Dos dois juntos. Vir numa coletiva e brincar um com o outro.
2: Se cumprimentar.
3: Da forma que foi feito, ficou constrangedor.
2: É porque, assim, ficou parecendo que foi forçado, Paulo.
0: O Adson, como homem todo poderoso do Atlético, ele tem o modo dele de administrar o Atlético. E ninguém, é o jeito dele.
2: Ninguém vai mudar isso.
0: E ninguém vai mudar. Agora, que não é normal a entrevista de um presidente do time ser mais importante depois de todo o jogo do que o próprio treinador, cara, isso acaba o jogo do Atlético. Fica todo mundo ali.
3: Esperando.
0: Lá vem o vamos escutar o Adson, né?
2: Virou uma atração, cara.
0: Mas aí, pra quem que não é interessante? Atração pro grande público, né? Pros torcedores. Agora, pra jogador, pros atletas e pra comissão, cara, é constrangedor, bicho. Eu tive lá dentro e você vê um presidente, pô, o Richard não tá bem, entregou.
2: Preguiça.
0: Não sei o quê,
3: chamar de bundudo.
0: O treinador mexeu errado, tirou fulano. E, cara, isso no grupo, cara, entre os atletas, eu tenho certeza, cara, repercute muito mal. Os caras não gostam. Ou ele tem o poder de reunir a hora que ele quiser, a hora aonde ele quiser, porque são seus comandados, como a Ivana falou, são seus funcionários. E fala, cara, eu não tô gostando de nada que vocês estão fazendo aí, bicho. É ele que paga. Agora, no microfone, as coisas, a repercussão é gigante.
3: Ele sentiu
0: diante
3: no caso,
0: dessas,
3: então, o próprio veneno, né?
1: Detalhe,
3: né?
1: Ivana e Richard, o próprio Watson admitiu que faz isso. Ele disse que conversa em blocos com os atletas e ele conversou com o Paulo Vitor e toda a linha de defesa. E aí, é aquilo. Eu acho que é natural a reação do Paulo Vitor e minha preocupação é a gente problematizar demais o que o Paulo Vitor fez e não reclamar também ou expor também o que o Watson fez. Chamando o atleta de doido, falando que não gosta de jogador. Ele falar que ele ama o Atlético acima de qualquer coisa, eu acho justo. E tem que ser assim enquanto presidente do clube.
2: E ele já demonstrou ser assim também.
1: Exato. Agora, ele adjetivar o atleta como doido ou doido varrido, e aqui não é questão de mimimi ou coisa do tipo. Ele é um gestor. E quando você faz isso, né, aqui na Rádio Bandeirantes, para milhares de pessoas acompanhar, você expõe seu atleta de uma maneira que não deveria também. Então, eu acho que é uma sucessão de erros que acabou gerando toda essa situação.
0: Até porque uma comissão técnica de um time profissional hoje, como é a do Atlético, time grande, time de expressão nacional, cara, uma comissão técnica dessa hoje, eu imagino que deve ter de 10 a 15 pessoas, treinador, auxiliares, os analistas de desempenho, preparadores físicos, deve ter uns de 2 e 3. Então, esse tipo de análise técnica e tática, esses caras filtram a todo momento, Guga, pós-jogo, durante a semana, quem que eles vão usar, como eles vão jogar contra o próximo, contra o América. Então, eles monitoram isso tudo, cara. E quando o Adson vem com as críticas, isso aí os caras já estão sabendo onde pode melhorar esse time. Claro que sim. São pagos para isso e tem pessoas importantes dentro do clube para monitorar e filtrar todas. É uma, como se fosse uma telemetria de Fórmula 1, cara. Ele tem os dados, vai puxando dados jogador por jogador. Isso, quando o Roger Silva escala os 11, busca a perfeição. O Watson, gostando ou não, ele entende que a comissão técnica dele ali, esses 11 vão ser os melhores para enfrentar o América no próximo partido. E aí, se o presidente não gosta, reúne, né, de forma individual entre quatro paredes e
2: chinela.
0: E chinelada nos caras e cintada nos caras, bicho. Agora o microfone pesa.
2: Pesa.
0: O microfone pesa.
2: Tomou proporção nacional essa questão ontem do Atlético, que poderia, né, numa vitória, num clássico, fora de casa, dentro do G6, ter sido aí, né, minimizado ou totalmente evitado.
3: Evitado, até uma pessoa da comissão técnica tentou. Você viu que o tempo todo que ele se dirigia, tentou segurar e ele. E a televisão focou, parece que percebeu que tinha alguma coisa errada e focou
0: no Paulo Vitor. A gente não sabe quem que era aquele membro da comissão. Ele já viu a
3: já
0: postura de como o goleiro vem. Ele atravessou o campo e já vem olhando pra cima.
2: No vídeo.
0: E aí, aquele membro falou: cara, eu tenho que parar esse cara que vai dar
2: no
0: vai
2: vídeo.
0: Dar problema aqui.
2: Foi o atleta Bruno José que acompanhou ele uma boa parte do campo e sendo empurrado. Sendo empurrado pelo Paulo Vitor. E num segundo momento, já se aproximando da entrada dos vestiários, Bruno Daniel era quem estava ao lado do Paulo Vitor. Ali, e, né, fazendo o trabalho dele de assessoria.
3: Até na televisão, o jogador do Goiás, se não me engano, o GG, estava dando entrevista. O Paulo Vitor passou atrás dele, ele parou a entrevista para acompanhar o Paulo Vitor falando, né? Uhum. Deu até. Ou seja, olha o tamanho que isso tomou. Foi uma coisa assim gigantesca.
2: Como experiência profissional, eu uma vez me pilharam aqui. Eu não vou falar quem e quando, mas me pilharam um dia aqui. E depois de um trabalho, eu extravasei. Não como o Paulo Vitor direcionando pra alguém, mas pro nada eu saí chutando o pau da barraca. Falei assim: então toma aí, vai, Zé do Norte, pro intervalo. Então, 6:36.
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1: 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Estamos de volta, agora 6:41, 6:41, este é o Bandeirantes Esporte Clube, vamos juntos até 7:30 da noite, trazendo muita opinião, muito futebol para você aqui em FM 98,7 e também no YouTube Bandeirantes Goiânia. 6:42, cuidar da visão é cuidar da sua qualidade de vida. 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Seu olhar, nosso cuidado. 6:42, vamos falar do Vila, que lidera a Série B do Campeonato Brasileiro e agora começa a ganhar, né? Um pequeno fôlego, não vou dizer que um fôlego absoluto, porque o Juventude ainda joga na rodada e pode ficar um ponto líder. Mas só de abrir uma distância pro Fortaleza, que é a camisa grande da Série B do Campeonato Brasileiro, Vila Nova começa aí a pavimentar cada vez mais essa possibilidade de acesso ainda em 2026, né, Ivana?
3: Ah, com certeza. Essa vitória trouxe muita tranquilidade, né? Assim, muita não. Uma certa tranquilidade até a próxima rodada para o time do Vila Nova, né? Que agora vai enfrentar o Botafogo. Interessante, Guga, que a gente estava com muito medo desse jogo, né? Todos nós falávamos, né? Porque foi um jogo difícil contra o América. Foi muito difícil, né, ganhar do América, e o América valorizou demais a vitória, né, do Vila Nova, né, dentro da sua casa. Depois pega um Londrina, e o Londrina até ameaçou no primeiro tempo, o Londrina teve as suas chances, chegou a obrigar o goleiro Elton Leite a fazer grandes defesas, mas no segundo tempo o Vila Nova, ele fez, assim que ele fez o gol, né, no final dos 48 do primeiro tempo, o Vila Nova já saiu pro intervalo, ganhando pelo placar de 1-0, volta, faz seu gol logo em seguida, depois com a sequência assim, ó, Vila Nova em cima, com os jogadores, gente, meio campo jogando demais, o que jogou Dudu, o que jogou o João Vieira, Marquinhos Gabriel, gente, foi assim, o meio campo do Vila Nova foi perfeito, né, a dupla de zaga, né, que eu falei que tinha que entrar pra bagunçar, os meninos também jogaram muito, tanto o Douglas, o Jonathan Costa chegou a fazer um gol, ele falhou no lance lá, né, Richard, ele perdeu a bola, quase
0: falhou que, numa quebrada direta lá, ele perde o tempo de bola, mas escorrega.
3: Mas foi só isso também, depois não teve, a gente não pode falar nada desses meninos, então assim, o Vila Nova tem aí, tem elenco também, né, vem um jogo agora fora de casa, vamos ver como ele comporta fora de casa contra o time do Botafogo, também tá na parte de baixo da tabela e tem tudo, o Vila Nova tem tudo para ganhar esse jogo também e se distanciar mais aí, né, do sétimo colocado do campeonato e ficar bem tranquilo, ficar bonito na foto, viu, Guto?
0: 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Vila Nova venceu na última sexta, chegou a 54 pontos, 16 vitórias. Luan Alves, pela frente tem o Botafogo em Ribeirão Preto. Na teoria, um duelo não tão difícil, mas os bastidores na Série B já começaram. A gente viu ontem um Atlético feroz pra cima do Fortaleza. Não vai ter vida fácil o Vila nesse jogo de sábado, né, Luan?
1: Ah, Guga, eu penso que o Botafogo não deveria nem receber dinheiro pra vencer do Vila, porque a obrigação do Botafogo tá lá na parte de baixo da tabela também, né? Se o Botafogo não vence a equipe do Vila Nova, se complica na Série B do Campeonato Brasileiro. Começa aí os bastidores a fazer diferença também, Guga, porque aí não é só o interesse do Botafogo, né? É o interesse de outras equipes que estão aí brigando com o Vila Nova por esse G2, G6 da Série B do Campeonato Brasileiro. Mas penso eu, Guga, que o Vila tem que parar com isso também de falhar fora de casa. O time a ser batido na Série B do Campeonato Brasileiro hoje é a equipe do Vila, que tá na liderança, que tem uma boa vantagem pro terceiro colocado. É claro que essa vantagem pode diminuir hoje dependendo do resultado do Juventude, mas o Vila Nova que tá jogando uma Série B consciente, é o time a ser batido na competição, mesmo jogando fora de casa, diante de todas as dificuldades que a equipe já encontrou na temporada. Se tem um jogo que o Vila Nova precisa desempenhar fora de casa, é esse, diante de um adversário da parte de baixo da tabela, jogo importante pro Vila Nova abrir uma distância ainda maior, e diante do Londrina foi aquilo, até o que a Ivana falou, a gente esperava mais dificuldade diante do que foi o jogo contra o América. Londrina até entregou um pouco de dificuldade, mas nada comparado ao que foi o jogo contra o América. E só pra ser justo, Guga, durante toda a semana, eu não critiquei, mas falei da insegurança do Douglas Mendes. Nessa partida aí, juntamente com o Jonathan Costa, um show defensivo da equipe do Vila Nova. É, quando passou pela dupla de zaga, o Elton Leite foi muito bem. Então, talvez até pela presença também do Pagnussá, começou a fazer ali uma sombra pra ele. Ele reagiu na Série B do Campeonato Brasileiro. Baita partida, tanto do Jonathan Costa, que faz o gol. Douglas Mendes mostrou uma segurança que não vinha demonstrando na Série B. E quando passou dos dois, o Elton Leite estava também lá para garantir a vitória da equipe do Vila. Um Vila muito organizado dentro de campo e que, se manter esse futebol aí nessa sequência de Série B, vai vencer a equipe do Botafogo e vai conseguir mais pontos importantes nessa luta pelo acesso.
0: 6:47. Ô Richard, o Vila em casa, ele virou o time imbatível, né? Imbatível entre aspas, porque ele foi batido em uma oportunidade no Campeonato Brasileiro. Mas todos veem, né, no Vila Nova, um time que faz da sua casa uma fortaleza. Mas sempre fica aquele negocinho, né? Vai jogar fora de casa. Contra o Avaí, que era uma equipe na mesma situação do Botafogo, tropeçou. Que precisa o Guto Ferreira trabalhar, pilhar nesses jogadores do Vila, que a situação nesse jogo precisa ser diferente.
2: Não é nem pilhar, é mudar, na minha opinião, mudar estratégias. O Vila não precisa, com bola rolando, pelo menos nos primeiros 20 minutos de jogo, Guga, o Vila não precisa se atirar para marcar lá aquela marcação alta, pressionar, ser um time pressionante como ele faz no Oba. Isso é minha opinião. Eu acho que pro Vila se assentar e entrar de forma adequada jogando fora de casa, cara, você marcar no bloco médio para baixo, com a bola rolando. Tiro de meta do goleiro do Botafogo, tudo bem, você marca, você encaixa a marcação e faz com que esse goleiro do Botafogo dá o chutão para frente, essa ligação direta, porque lá atrás os zagueiros teoricamente vão ganhar essa primeira e você luta pela segunda bola já para ter o domínio do jogo. Agora, com com bola rolando. Nos primeiros 20 minutos, que o time da casa tende a fazer essa pressão, o Vila se articular mais, ser um time mais atento, ser um pouquinho mais defensivo. Isso não é covardia, isso não é nada, não é jogar para empatar. É você ter inteligência, você ter estratégia de jogo e quebrar esse tabu que o Vila não ganha fora de casa. Ele precisa. Olha, Guga, pro Vila ser G2, ele precisa ganhar jogos fora também. Mas como? Ele tá em primeiro. Tudo bem, ele tá em primeiro, mas ele vai pegar aqui no Oba times que vão disputar a liderança do campeonato para ele. São verdadeiras decisões. É Juventude, se eu não me engano.
1: Juventude, Criciúma, Novo Horizontino e Cuiabá.
2: Aí, são times que estão, que querem G6, que sonham com essa posição do Vila. E que até então a gente... Qual a garantia que o Vila vai passar por esse... ganhar 3 pontos? Pega um time Botafogo que tá lá atrás. É difícil? Claro que é difícil. Botafogo, como o Luan falou, precisa pontuar para fugir do G4. Ele tem esperanças ainda, tá ali no bolo. Se ele não pontuar, ele vai cair ele vai cair de divisão. Então o Vila tem que mudar a estratégia um pouquinho pros primeiros 20 minutos, sentir o jogo, ver que o Botafogo tem para oferecer em termos ofensivos e quais as suas falhas, por onde entrar na defesa do Botafogo. Para isso você não pode tomar o gol, porque aí depois você tem que remar tudo de novo. Então passa por uma estratégia de jogo, no meu pensamento. O Vila jogando fora de casa, o Luan Ivana, ele tá sempre se atirando, ele tá sempre buscando marcação alta, como ele faz no Oba. E aí começa a se complicar, e essa marcação, se ela não for bem encaixada jogando fora de casa, vai abrir espaço pro Botafogo, onde ele pode ser surpreendido.
3: Essa estratégia que você está falando aí foi a que ele usou contra o Atlético, dentro lá no estádio Antônio Scioli. Marcação em bloco médio, né? Esperou o time do Atlético, né? Foi muito inteligente, né, que ele possa repetir esse tipo. O que é que aconteceu? Jogou no erro, né, do Atlético.
2: E naquela goleada, isso é um exemplo muito negativo de 5-0 pro Atlético, quis ir lá de cima dos caras, quis marcar lá em cima, pegou o meio-campo do Atlético, um meio-campo jovem de muita intensidade. Não estava dando conta. E tinham desfalcado de Dudu e João Vieira. Então, e você fala uma coisa interessante, me lembrou aqui, o Vila hoje, Guga, ele se calça nesses três homens de meio, cara, Dudu, João Vieira e Marquinhos Gabriel, são os caras responsáveis por fazer toda essa ligação e armação desse time. Então, um pouquinho mais de consciência de marcação do João Vieira, se alinhando ali ao lado do Dudu, em condições de organização defensiva, e também o Marquinhos Gabriel junto com o André Luiz. Volta um pouquinho, deixa os zagueiros do Botafogo trabalhar essa bola. Enquanto essa bola tá no pé dos zagueiros, o Vila não corre risco nenhum. Agora, quando essa bola entrar por baixo, aí sim, tem aquele ajuste, que a gente fala ajuste de tornozelo. Aí você chega já pegando bola chega e tornozelo junto dos caras, é isso aí.
0: Agora 6:52, rápida parada, na volta seguiremos falando de futebol goiano. Goiás também é pauta aqui do nosso Bandeirantes Esporte Clube.
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1: Ramos. Estamos de volta, Goiânia, 6:58, 6:58, este é o Bandeirantes Esporte Clube. Falando de futebol para você nesta faixa, quase 7 horas da noite em Goiânia. Muito obrigado pelo carinho da audiência, obrigado a todos aí no carro ligado aqui na Bandeirantes Goiânia, no seu aplicativo, no seu smartphone, por onde você andar e levar a Bandeirantes Goiânia como a sua audiência fiel. A gente vai sempre agradecendo, tendo aqui muita gratidão pela presença e pela participação e comentário de todos aqui no nosso chat do YouTube Bandeirantes Goiânia e nas inúmeras mensagens que recebemos nas nossas redes sociais. 6:59, Ivana.
2: Deixa eu só mandar um abraço aqui pro Haverton. Haverton, que é torcedor do Goiânia, ele faz parte da Galocura. Ganhei uma camisa do Goiânia, mandou entregar pra mim, tá lá em casa, né? Tá lá na portaria, na hora que chegar eu vou pegar, tirar uma foto, vou colocar nas minhas redes sociais e quero trazer essa camisa aqui amanhã pra poder mostrar pro pessoal. Haverton, muito obrigada, ele que é integrante daquela, olha, a torcida do Goiânia, quem já viu, já foi, né? Participou de jogos do Goiânia, ela é uma torcida pequena, mas faz um barulho gigantesco. Sim. Essa galocura.
1: Barulhenta,
2: gente,
1: né?
2: Gente, é barulhenta demais, né? Dá um show, em todas as vezes tem jogos do Goiânia, a torcida galocura dá um show. Haverton, beijão no seu coração, meu querido. Muito obrigado.
1: Infelizmente, né, Luan? A torcida pode até fazer barulho, mas o time não tá correspondendo, né?
3: Tropeçou de novo na divisão de acesso, agora pro Tupi jogando em casa. Outro jogo condicionado pela chuva também, mas o Goiânia não conseguiu. Os 3 pontos, né, que jogando em casa, pra quem briga pelo acesso é muito importante. Difícil, acho que o Goiânia já foi, não tem mais chances aí de acesso, mas triste ver o Goiânia nessa situação, quem sabe no ano que vem aí não consegue esse retorno da elite do Goianão.
1: Ainda mais com, né, o quase acesso do Rio Verde, que tá uma vitória, pega o lanterna da competição, Grêmio Anápolis, né, Luan?
3: Ah, deve subir, o Rio Verde, dependendo só de si aí, deve subir. Inclusive, se não vencer uma das três, empatando as três, também tá aí na primeira divisão. Então Rio Verde caminha a passos largos para ser o primeiro nessa briga.
2: E aí Bom Jesus?
3: Fica entre Bom Jesus, Goianésia e Mineiros.
4: Mineiros, você agiu, hein?
3: E ainda tem o Morrinhos também, né? O Morrinhos venceu,
1: é o quarto,
3: tá na briga.
1: O Mineiros é o quinto,
3: né? O Mineiros é pela reação. Eu vejo o Mineiros ainda na frente do Morrinhos pela reação deles. Saíram lá da parte de baixo da tabela e já estão na briga pelo acesso.
4: Bateram o Goianésia ontem, fora de casa.
3: 1-0, venceu por 1-0 no estádio Valdir José de Oliveira.
1: Agora a gente precisa ressaltar e enaltecer, primeiro, a figura do... Agora me fugiu o nome do presidente do Rio Verde.
2: Eu até dei uma entrevista aqui.
3: Fernando, sim, né? Alguma coisa, me fugiu o segundo nome também.
1: Que ele foi certeiro e assertivo em todas as decisões.
3: Fernando Orlando.
1: Foi certeiro e assertivo em todas as decisões, né, até aqui na divisão de acesso. Quando precisou trocar o Ito Rock, trocou o Ito Rock e o resultado, o efeito foi positivo. E a segunda figura, o Luan Carlos.
3: Isso.
1: Confundi com o nosso Luan Alves. O Luan Carlos, que esse ano, apesar da dificuldade pessoal, ele tá fazendo ótimos trabalhos. Primeiro lá no CRAC, ele passou lá no CRAC, fez um campeonato regular. Passou também pela equipe do Anápolis, salvou o Anápolis do rebaixamento. E agora com o Rio Verde vai subir de divisão.
2: O Luan, aquele do Anápolis que deu entrevista pra gente, agora tá no Rio Verde.
1: Tá.
2: Olha, já pensou subir, conseguiu manter aí o Anápolis e agora vai subir o Rio Verde.
1: E vai conseguir.
2: Sensacional.
1: Tá bem encaminhado, né, o Luan. O Luan que faz um ótimo trabalho, né, aqui a nível regional. Eu lembro dele treinar o Brusque, se eu não me engano, lá em Santa Catarina. Né, foi o trabalho dele fora aqui do estado, mas eu torço assim, demais para que o Luan possa romper fronteiras e treinar aí times de Série C, B e A do Campeonato Brasileiro. Vai acontecer
4: um
1: dia.
4: São dois treinadores que estão sempre aqui, por aqui, fazendo bons trabalhos. O Luan Carlos e o Glauber Ramos. Né?
1: Sim, exato.
4: Chama atenção o trabalho desses dois.
3: O Luan é o trabalho onde ele chegou mais longe em nível de divisão aí do futebol brasileiro, foi justamente no Brusque, na Série B. Chegou a treinar o Caxias também na Série C, mas assim, um grande nome, assim, em termos de nome mesmo, não em termos de resultado, porque teve diversos resultados em outras equipes, foi a equipe do Brusque, quando na ocasião ele disputou a Série B do Campeonato Brasileiro.
1: E aqui, a gente falando, né, ainda dos nossos times a nível estadual, divisão de acesso e tudo mais, falando propriamente da segunda divisão, o Ivana, já tem um Rio Verde encaminhado e um Bom Jesus que tá fazendo um campeonato regular, apesar de ter ali concorrência, e concorrência forte, Goianésia, Morrinhos, Mineiros. Pra você, quem você enxerga aí até o final aí pra fazer a companhia pro Rio Verde na primeira divisão?
2: Olha, a gente vê que, igual você trouxe, o Bom Jesus também já tá brigando ali desde o início ele tá entre ele e Rio Verde. Eu vou com o Mineiros, eu não acompanho, né? Eu tô acompanhando pelos comentários de vocês, sempre eu vejo o Luan aqui nas matérias que ele traz, essa arrancada aí do Mineiros. Né? Então, assim, é um time que agora, quer dizer, ele teve essa arrancada na hora certa, já na reta final do campeonato. Né? Então, pode ser que o Mineiros possa, sim, né, atrapalhar os planos aí do Bom Jesus.
3: E estamos falando de treinadores, méritos também do Alan George. Ele foi semifinalista do Campeonato Goiano com a equipe.
2: Vai, onde o Mineiros vai, eles estão juntos.
1: Equipe de rádio.
2: Inclusive,
1: Teodomar.
4: Jogamos junto na base do Goiás. Fera, Teodomar, meu parça.
2: Então você jogou com o Teodomar Oliveira.
4: Espetacular, Teo.
2: Trabalhei.

0: No apito esportivo, um grande comentarista hoje.
1: Rádio Eldorado de Mineiros.
0: De Mineiros.
1: Eles acompanham
0: 91.9 Mineiros, todos, né, os jogos.
2: E elogiar também Mineiros, a torcida. É uma torcida meio polêmica, eu vou te falar, Richard. Aqui no Vila Nova, no Goiás, no Atlético, tem pressão. Agora lá em Mineiros, você não tá entendendo. Quando as coisas começam a desandar, a torcida pega a causa mesmo e resolve a situação. Lá é uma torcida que gosta, cobra muito, mas que assim, uma torcida que apoia também, jogos lá no Odilon Flores, sempre lotados, é uma torcida que gosta muito do Mineiros e vai aonde o Mineiros estiver.
0: E olha, o Nilton tá lembrando aqui que o Alan Georges, né, que é o treinador, ele é sobrinho do Miguel Skeff, né, um grande cronista aqui lá, lenda da rádio lá de Anápolis, já falecido.
3: Agora, 7:06, trazendo a participação da nossa audiência, Felipe Naves. Guga, pergunta pra Ivana, se não pegasse todo o time do Vila e o treinador e colocasse no Goiás, porém o Goiás com a mesma diretoria, o resultado seria o mesmo?
0: Ah, deixa eu te falar, muito difícil, né? Que um dos maiores, se a gente colocar em porcentagem aí, né, o problema do Goiás, né? O maior problema do Goiás, você pode colocar, foi a diretoria, foi a direção. Primeiro que não teria trazido contratações, né? Não teria vindo, né, os jogadores que estão vindo agora, que estão ajudando, né, o time do Vila Nova, no caso o Jonathan Costa, Douglas Mendes, o próprio Breno Bora. Então são jogadores assim que chegaram e agregaram muito, principalmente no sistema defensivo do Vila Nova. Então assim, infelizmente não daria conta.
3: Trazendo aqui a participação também do Romeu Nicolas. Saudações calorosas do Canadá para a linda Goiânia. Vocês acham que o Goiás ainda pode ter chances? Eu pessoalmente não creio pelo fato de a diretoria não saber projetar a Série B. Abraços. Valeu, Romeu. Obrigado pela participação. Eu não acredito.
0: Eu também não. Eu desacreditei agora. Eu tava até acreditando, Guga. Se caso viesse uma vitória aí com o Atlético, aí a pontuação ia ficar bem próxima. E quem sabe o Goiás não faz uma sequência de vitórias. E se bem que depois vai enfrentar um Novo Horizontino. Né, mas o Goiás, quando faz esses jogos com grande clássico, ele se agiganta. Mas nem isso está acontecendo mais no Goiás. É. Uma depressão no Goiás, gente, coisa mais. Gente, o campo do Goiás, meu Deus do céu, com a chuva, o que foi aquilo, Guga? E não é da agora. Lembra no Campeonato Goiano, na Copa contra o Centro-Oeste, Campeonato Goiano? Contra o Centro-Oeste, o jogo começou num dia, terminou no outro. Você lembra disso, Richard?
1: É, foi. Foi, Ivan. Né, ela chuva.
2: Mas ali, assim, mas aquilo tava ruim, mas ali choveu o jogo inteiro.
1: Ali,
2: por exemplo, diante do Atlético, acabou antes do jogo.
3: O noticiário é que tinha chovido o volume de chuva pra 7 dias e uma noite.
2: E não parou de chover, foi a noite inteira chovendo.
0: Pois aí, mas mesmo assim, mesmo com a chuva que deu, o gramado lá do Goiás, gente.
1: Quando...
0: Aí estão falando agora que passa um rio ali perto, ali, já ouviu falar.
3: A verdade é que dizem que existe uma mina d'água ali, né? Que é próxima à nascente do córrego Areião, que sai de dentro do Parque Areião. Mas o Goiás sempre soube dessa situação de ter uma mina d'água naquela região. E nunca foi problema. Agora é porque eu acredito que, coincidentemente, com a falta de pagamento, né, algum cuidado está deixando de ser... feito lá no estádio.
2: E o Goiás tem que agradecer esse campo, viu? Porque eu acho que na bola mesmo, com o campo em totais condições de jogo, o Atlético, com aquele meio campo, com aquele trio de ataque, o Atlético venceria por um placar maior. Tava muito organizado. Esse time é um time que gosta da bola no chão, que gosta desse toque rápido. É um time rápido também. Eu acho que se o campo tivesse em plenas condições, o Atlético venceria por um placar ainda maior.
1: E aí pega esses tópicos de dirigentes, né? Que não... Essa ingerência em termos de Goiás e junta também com a parte técnica e tática do Moser, cara. Então, as chances de classificação, elas são bem remotas. Por mais que o torcedor goiano e o torcedor do Goiás querem e seja, pense num milagre, eu acho que não dá, não. Porque a gente vê a escalação do Goiás. Você pega Pedrinho, ele até surpreendeu, que eu imaginei que ele viria com 4 homens no meio. Quando você lança os 3 no ataque, o Moza dá sinais que quer vencer o jogo. Só que são jogadores que estavam fora de posição. Ele pega o ponto esquerdo e bota o centroavante. Ele pega o ponta direita e bota de ponta esquerda. Ele pega o ponto esquerdo e joga de ponta direita.
0: Eu já fiquei tonto aqui.
1: Ele improvisou os 3, Ivana. Ele improvisou o Pedrinho, que joga na esquerda, foi pra direita. Ele improvisou o Jean Carlos, que joga na direita, levou pra esquerda. E ele improvisa o Cadu Souza, que joga de ponta esquerda, de centroavante.
0: Como que dá certo um negócio desse?
1: Não dá. A gente discutiu aqui toda, durante toda semana, né? A possibilidade de vir com o Clemente, né?
0: O Joãozão vive falando que faz o simples.
1: E o time melhorou de forma acentuada no último jogo, quando ele botou o Clemente no time. Sim. Ficou Cadu Souza, Clemente e Jean Carlos. Mas não é o suficiente para que o Mozer tome essas decisões.
2: No campeonato goiano, eu falava que o termômetro do Goiás era o Lourenço. Quando o Lourenço estava bem, o time desempenhava. Quando o Lourenço estava mal, o time não conseguia jogar. E, cara, a partida do Lourenço, eu acho que poucas vezes eu vi o Lourenço tão mal dentro de campo contra, como, por exemplo, nessa partida contra o Atlético. Praticamente errou tudo que tentou. O meio campo do Goiás, assim, que a gente pensava que vinha numa pegada mais ofensiva com Felipe Machado, Lourenço e Lucas Lima. Não, o Felipe Machado foi o único que salvou nesse... Agora, Lourenço e Lucas Lima foi pra acabar.
1: É, mas aí tem que ressaltar também o bom meio campo do Atlético, né? Como o Roger Silva surpreendeu, né? Ele acha o Daniel Peixoto como primeiro volante, bota o Netinho pra ser o cara de articulação como segundo volante. E esse Marrone, que é o único meio ofensivo do futebol goiano. O Vila não tem esse cara, nem o Goiás tem esse cara. O Vila tem o Marquinhos Gabriel, que é um articulador de jogo. E o Goiás tem uns 10 meio-campistas, mas todos armadores. Agora, o meio ofensivo.
3: Se juntar os 10, não dá um que presta.
1: São todos armadores, né, no Guga? Aqueles caras que armam o jogo e falta. Então, hoje o Coutinho, a gente pode falar que o Atlético joga com 4 atacantes, cara. Poucos times hoje jogam com 4 atacantes. Coutinho, Marrone, Geovane Soares e Gustavo Maia. Eu fui falar Marrone, falei Coutinho. O Marrone hoje é um segundo centroavante por dentro ali.
2: E aí a diferença ela fica nítida, ô Guga. Quando a gente vê o ataque do Atlético sendo muito melhor que o ataque do Goiás, o meio-campo do Atlético engoliu o meio-campo do Goiás, o sistema defensivo do Atlético naquela pressão do Goiás no segundo tempo foi muito melhor e no gol tem um goleiro que falha no lance do primeiro gol, não diretamente, acabou que depois da jogada ainda correu, e tem um goleiro que salvou o Atlético no segundo tempo. E aí, Vana, só pra mim,
0: podia ter um goleiro que tivesse ali, que não dava conta de impedir aquele gol, não.
2: Não, Luan, claro, mas
1: agora você tocou numa ferida, aí agora
2: na hora do escanteio, vamos lá, na hora do escanteio, se o Tadeu sai bem naquela bola, o gol não teria acontecido. Não foi uma falha direta. Não foi uma falha direta.
3: Mas lá na área do Paulo Vitor tava seca?
2: Mas choveu pros dois lados.
0: Ali possa menos. Você pode saber que ali possa menos.
2: Ali talvez eu até acredito que possa ter sido um erro de comunicação, que eu sinto que ele foi atrapalhado, se eu não me engano era o Felipe Machado que tava ali. Mas aí, goleiro, a área é do goleiro. Se ele não se impôs ali...
1: Aí eu tô com a Ivana nessa... Luan, ali pro
0: foi
1: goleiro numa bola parada e o gol sai de uma jogada escanteio, não é isso?
2: Sim, é justamente esse lance.
1: Quando é escanteio, as marcações são bem ajustadas. O nível de concentração nessa marcação é difícil. Então você tá todo mundo bem marcado ali. Você marca faz uma marcação mista, você tem as individuais e tem os caras que vão na bola. E aí quando você não toma esse gol no primeiro momento,
2: sim,
1: aí geralmente essa marcação ela desarticula totalmente. Foi o que aconteceu. O cara cruza nessa segunda bola, o Luizão já não tá marcando ninguém, ele tá marcando a bola, passa pelo Luizão e vem o Guilherme Lopes antecipando, entrando entre o Luizão, sim, e o Felipe Machado. Então, méritos. E aí, o Tadeu tá, pra mim, isento nessa aí.
2: Claro, eu aponto os méritos da equipe do Atlético, muito organizado dentro de campo, mas eu sinto que o Tadeu sai errado naquela bola. E talvez, eu até falo aí, eu tenho a impressão que foi atrapalhado, se eu não me engano, é o Felipe Machado, tava ali com ele, que sobe junto. E aí, naquela confusão de, às vezes, o goleiro vai pra defender e o atacante vai pra cabecear, ela acabou passando do Tadeu. Sinto que ele tava naquela bola. Às vezes, se o Felipe Machado não tivesse ali, poderia ter feito. E aí, é porque não foi direto, Richard. Não é um lance onde o jogador chuta, o Tadeu falha e a bola entra. É um lance que teve continuidade. Ela foi lá pro lado esquerdo, pintou o cruzamento, a zaga afastou e ela sobra no pé do Netinho, que acerta o cruzamento na cabeça do Guilherme Lopes. E ali, o Tadeu não teve culpa. Bola queima-roupa, o Guilherme Lopes cabeceou bem e o Tadeu não tinha o que fazer.
3: Deixa eu abraçar aqui o professor William Mendes, diretor de esportes olímpicos do Vila. Vitorioso, competente, ouvinte nosso aqui da Bandeirantes, tá aqui e comenta: Richard foi cirúrgico na análise do próximo jogo do Vila. Professor William Mendes, um abraço. A gente tem uma estima muito grande com o seu trabalho, com a sua pessoa aqui na Bandeirantes Goiânia. Sinta-se sempre convidado a vir aqui trazer as novidades, tudo que acontece no Vila Nova. Beleza, professor? E abraço aqui também os demais que participam conosco, como o Maurício Moreira, lá de Morrinhos, o Sebastião Sebastião Rosário tá aqui comentando: esse goleiro Tadeu deveria estar buscando outros clubes para defender o ano de 2027, já deu o que tinha que dar, tchau. Cid Silva tá falando que é hora dos Mochés ajudar o Vila a ganhar, subindo e ganhando o Novo Horizontino. O Moacir Pereira tá aqui sempre na audiência participando também. A Joyce Nara, torcedora do Vila, que voz linda! Saudades de você, Joyce, muito obrigado pela participação e pelo carinho de sempre. Vou fazer a última parada do Bandeirantes Esporte Clube. Na volta eu vou trazer um tema, eu vou adiantar o tema e vocês pensem. Ivana, Luan e Richard. Campeonato Goiano, com os resultados recentes, títulos de Vila e Goiás e desempenhos posteriores no Campeonato Brasileiro, que foram ruins, tanto do Vila ano passado quanto do Goiás esse ano. Está perdendo a importância? Fica pro próximo bloco, eu quero saber a resposta de vocês. 7:16.
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2: Ramos. 7:22, 7:22, estamos de volta, este é o Bandeirantes Esporte Clube. Teremos aqui 6 minutinhos para trazer o último tema. Vou sem muito rodeio aqui para falar com a Ivana, com o Luan e com o Richard sobre uma estatística. Nos últimos 3 anos, tivemos Atlético campeão em 2024, Vila Nova campeão em 2025, Goiás campeão em 2026. O Atlético em 24, campeão invicto. Foi rebaixado antes da metade da temporada da Série A para a Série B. Campeonato Goiano em 2025, Vila Nova campeão, porém, na metade do campeonato para frente, abandonou a disputa, não foi capaz de chegar até o final do campeonato brigando por acesso. E esse ano, 2026, o Goiás está indo pelo mesmo caminho. O Campeonato Goiano, ele perdeu aquele brilho, aquela expectativa de criar-se dentro do estadual um time competitivo para a disputa dos campeonatos nacionais, Ivana?
3: Não, de forma alguma. O Campeonato Goiano, ele tem todo o seu charme, todo o seu charme. Se você lembrar do time de 2024, que o Atlético foi campeão, aquele time, todos nós apostaríamos demais. Gente, o que aquele Shailon jogou em 2024, a gente imaginava que aquele time ia conseguir sim se manter na Série A. Depois vem o Vila Nova, olha aquela festa do Vila Nova, como que perde o charme, uma comemoração daquela, um título depois de 19 anos, foi a coisa mais linda que a gente viu nos últimos anos, foi aquela festa do Vila Nova lá no Serra Dourada, trouxe aquela saudade do Serra Dourada, aquela coisa bonita. E o ano passado, o Goiás, que vinha 7 anos sem conquistar um título. Então, para mim, de forma alguma, eu acho que esse aqui foi uma coincidência, que isso aqui não reflete, sabe, o fato de ter sido campeão, mas você vai no Campeonato Brasileiro, você perde a mão. Eu acredito que foram outros fatores externos que entraram. Você vê o que levou o Goiás a não continuar. Teve uma quebra, né, no vestiário. Eu vou ser mais rápido aqui.
2: Antes de você seguir com o raciocínio, deixa eu te fazer uma pergunta. Você trocaria o falando do Goiás, você trocaria o Campeonato Goiano de forma invicta do Goiás pelo acesso?
3: Trocaria. Mas não perdi.

0: Jogar aí com Juventude, Esporte, ir lá jogar nos Aflitos contra a equipe do Náutico, mas não deixa de ser importante. A gente viu aqui na temporada de 2025 o Vila Nova campeão, o que é que virou aquele Serra Dourada, um título que estava engasgado, e aí é claro que o peso aumenta para você ficar 19 anos sem títulos. O Goiás nesta temporada também, a festa que fez a torcida do Goiás, é isso. Eu acho que para você enaltecer a Série B do Campeonato Brasileiro, não precisa desmerecer o Campeonato Goiano, que é um grande campeonato e que quando você ganha é bom demais. Você ganhar um Campeonato Goiano é outra coisa.
1: Na sua opinião, Richard?
2: E outra coisa, um clube de futebol, ele vive de competições. E isso é lógico e claro que competições tem as mais importantes, as menos importantes, mas não tira o Campeonato Goiano de você conquistar, não tira o mérito de um time, cara. Você tem que agradar seu cliente. Qual é o cliente do time de futebol? O seu torcedor. Você ganha um Goiano, você procura vencer uma Série B, você quer uma Série A, quer ir numa Copa do Brasil, numa Série A. Então, é competições. E vem aí a Centro-Oeste ano que vem. Pouca gente deu moral para essa Centro-Oeste esse ano. Caso do Atlético e viu. A Anápolis foi, levou a sério, ganhou essa Copa, entra na terceira fase da Copa do Brasil ano que vem e virou festa lá na Anápolis, os seus torcedores. Então, quando tem uma competição, cara, tem que entrar, tem que participar e procurar vencer. Só assim você ganha mais clientes, só assim você ganha mais torcedores, né?
1: Agora em Goiânia 7:26, um beijo e abraço pra você, Ivana.
3: Um beijo e até amanhã, se Deus quiser, se ele permitir, Guga.
1: Abraço, Luan Alves.
0: Um abraço, Guga, boa noite, um abraço pro Alex Hugo, lá de Goiânia, tá na audiência.
1: Abraço, Richard.
2: Valeu, grande abraço e até amanhã, excelente semana pra todos.
1: Vai ter um lanchinho ali fora?
2: Tem um lanchinho aí, né, que o Wesley trouxe?
1: Vai na frente, que senão o Richard dê pra você não.
2: A turma que vem é de Série A, vem lanche, vem todo um negócio aí, viu, Ivan?
1: Vem aí o Boleiragem na sequência aqui da Bandeirantes Goiânia, a maior do Centro-Oeste.
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0: Hora certa em Goiânia, 7:32.
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0: Ei, Laia, ótima noite, bem-vindo, bem-vinda. Este é o Boleiragem, 7:33 em Goiânia. Tá começando o programa de maior audiência do seu rádio. Chega pra cá, este é o Boleiragem da Bandeirantes Goiânia. Trabalhos técnicos do nosso Zé do Norte na Central de Vídeos, a Vitória Farias, daqui a pouco o Renato Mafra e você, claro, aqui na minha audiência, aqui na minha companhia, até as 9 da noite, falando de futebol goiano, trazendo aquela resenha, vamos boleirar. E a resenha, ela tá liberada, como o canal do Zé do Norte, que já tá aberto há muito tempo, para você mandar o seu, sua mensagem no nosso Fala Doente, 629-9847-6110. Agora 7:34 e pela Série B do Campeonato Brasileiro, talvez o jogo mais aguardado do ano. Pênalti, deu impedimento lá no início da jogada. Olha o América aprontando, rapaz. O Brasil tá parado pra assistir América e Juventude. 3 minutos. O Juventude quase abriu o placar com 20 segundos. E agora teve um lance em que pode vir a ser marcado um pênalti caso o jogador do América Mineiro não esteja em condições. Tá impedido. O jogador que participa
3: tá impedido. De olho eu já vejo,
0: tá impedido. Então, quase um pênalti marcado pro América Mineiro. Haja coração, amigo torcedor, amigo ouvinte, torcedor do Vila, que tá principalmente torcedor colorado aqui na audiência desse Boleiragem de hoje. Vai ficar atento aos lances de América e Juventude, que com 3 minutos já teve pênalti que poderia ter sido dado. Teve o gol, mas o jogador estava impedido. E também teve uma defesaça do goleiro do América Mineiro. 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Wesley Souza, tudo bem? Boa noite.
3: Boa noite, Gustavo Ramos. Rapaz, que rodada começou essa rodada da Série B do Brasileiro. O Ameriquinha tomou um sufoco, quase sai um gol, um amigo meu. Tem um amigo aqui que gosta de perder dinheiro, rapaz. Ele já chamou o doutor. Doutor, nosso convidado tá chegando aqui agora, já o Guga vai apresentá-lo, né? E quase que o nosso amigo Iago Vinícius já perdeu um dinheirinho. Faz, quer ganhar dinheiro, aposta com o Iago. Um boa noite a todos, sejam bem-vindos aqui ao nosso Boleiragem. Acabando o jogo aí, América Mineiro e Juventude, penso que nós teremos novidades, boas novidades para o futebol goiano, Guga.
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4: Fala, Gustavo.
0: E aí, tudo bem,
4: Iago? Tudo bem?
0: Tudo jóia.
4: E aí, como é que tá o jogo? Tá gostando?
0: Rapaz,
4: o Ameriquinha tá pressionado,
0: na
4: hein?
0: Época de data FIFA, moça, América e Juventude viraram final de Copa do Mundo,
4: velho. É, meu amigo, jogão de bola, Juventude vai tomar um sufoco aí, vamos ver no final do jogo. O Wesley disse que tá fácil pro Juventude, ele não sabe o tamanho da mala que vale esse jogo.
0: Ele quis dizer que tá fácil ganhar dinheiro de você.
4: Rapaz, se você soubesse o tanto de dinheiro que tem envolvido nesse jogo hoje entre Juventude e América, vocês não falavam isso, mas vamos ver o final do jogo, o que que vai ser pra depois a gente saber se eu estava certo ou errado. Mas o fato é que nós vamos debater muito hoje, programa recheado de muitos debates, muitos assuntos aí, né? Hoje à tarde o goleiro Paulo Vitor acabou... parece que meio acuado, rapaz. Eu tava vendo ele se retratando ali, dando a explicação sobre o ocorrido ali com o Adson lá no estádio Ailê Pinheiro. Parece que botaram uma faca nas costas dele, falou, fala. O homem tava até branco de ódio.
5: Sabe o que me lembrou essa resenha? Desculpa cortar esse
4: tropa de elite. Destaque.
5: Teve uma amiga minha, ela, dois filhos, os dois filhos dela, ela foi no médico com os filhos, doutor. Aí, nesse consultório, esses meninos tocaram o terror, rapaz, e arrumaram a confusão, e a mulher já tava brava com esse negócio na frente do médico. Ela falou assim, doutor, só um minutinho, que eu vou no banheiro, já com esses meninos. Rapaz, foi no banheiro.
4: Quebrou os meninos.
5: Ela tava usando uma bota, ela arrancou essa bota e tama no meio dos meninos. Quando voltou, rapaz, o menino voltou uma seda, voltou bem.
4: Igualzinho, Paulo.
5: Aí me lembrou essa situação, não sei se foi, né, doutor, mas foi bacana.
4: Mas chamou no privado.
5: Chamou no privado.
0: Mas eu acho que essa tamancada que ela deu nos meninos aí deve ter sido menos dolorosa do
5: Nossa
0: que a
5: xixi senhora, eu fiquei sabendo que foi 2 horas de reunião, fiquei sabendo.
0: Rapaz, 7h39, vamos falar desse assunto a partir de agora aqui no Boleiragem. 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E tranquilidade, 7h39, ele ainda não tem vinheta, vamos providenciar, mas nosso convidado está de volta. Boa noite, fala aí, doutor Anderson.
6: Boa noite, pessoal, boa noite a todos os ouvintes da Bandeirante, boa noite Zé do Norte, Motorzinho, Iago, Guga. Eu quero começar aqui batendo palmas. Sexta-feira, Iago pressionou a gente, pôs pressão com toda a experiência que ele tem, mas mesmo assim não deu. Vou bater palmas para o desempenho que o Goiás teve naquela partida, mesmo com todas as dificuldades, deu tudo de si e foi pouco. E como a gente conversou aqui, não conseguiu. Eu quero mandar um grande abraço aqui, essa resenha é muito boa, pro Manuel Messias e pra Lourdes, lá na chácara Tarumã, em Trindades, pra quem conhece meu pai lá, o Crentinho da lanchonete. Eles fizeram muitas peripécias juntas, e você, Motorzinho, que conta muitas histórias de quando você tava lá no Gama.
5: Isso.
6: De quando você tava, era o que chute, qual que era o calçado que você usava?
5: Era o M2000. Era o M2000, o M2000 branquinho.
6: Em 81, eles estavam... Meu pai teve muitas profissões, né? Caminhoneiro. Tava com um Chevrolet sem freio. Foram buscar areia lá de Senador Canedo pra Goiânia, na Baixada da Jamel Sicílio. Um diplomata 0 km. Nossa. Parou no sinaleiro. Teve que fazer uma escolha, jogou pro muro. Bateu na casa de um juiz de direito.
5: Meu Deus!
6: Agora, você imagina se hoje eles já são respeitados. Imagina lá em 81 como é que era. Exatamente. Por isso você bateu, queria prendê-los. Mas Deus foi bom o tempo todo, ninguém se machucou. Soltou eles pra fazer o muro, e quem tava lá com ele era seu Manuel Messias, que ajudou eles a fazer o muro, e eles falam que nunca tive um muro na minha casa, tive que fazer pros outros.
5: Que é isso? Da marra.
6: E eu tô falando dele porque é um vilanovense fanático, mais que meu pai, escuta a Bandeirantes de manhã, de tarde,
5: que
6: de noite.
5: Um abração pra ele.
6: Todo ano, vocês mandam parabéns pra ele aqui no mês de junho.
5: Isso.
6: E tá abraçado aí, seu Manuel.
0: Agora 7h41, apresentados os componentes da mesa, vamos ao debate. 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O Iago já adiantou, destacou aí a fala do Paulo Vitor na rede social do Atlético Goianiense. Quando postado, até surgiu para mim na barra de notificações a seguinte legenda: pronunciamento Paulo Vitor.
5: Que é isso?
0: Pronunciamento.
5: Então é coisa séria.
0: Eu aguardava, por Deus, eu esperava assim uns 3 minutos, no mínimo.
5: Foi 3 segundos,
0: né? Do Paulo Vitor ali, né? Falando, não, tá tudo certo, eu e o presidente, já tomamos aquele café junto.
5: Você sabia que todo jogador tem um pouquinho de artista?
0: É.
5: Jogador é artista, moço. Jogador é artista.
6: Teve dedo do empresário, hein, doutor?
5: Cara, teve, assim, uma conciliação, assim, bem na marra. Pelo que eu vi ali, assim, você não vai ser ingrato com o Atlético. O Atlético colocou no mercado. Você hoje é o que é graças ao Atlético. E aqui não é muro baixo. Aqui tem um presidente e isso precisa ter uma hierarquia. Basicamente, nessa linha. No final, você vai se pronunciar assim, assim, assado.
6: Mas da época que você tava lá pra cá, você não acha que o Adson tá com o coração mais peludo, não?
5: Mas na época ele não era o Adson de hoje, né? O Adson era simplesmente um diretor de futebol, que com muito talento, com muito trabalho, ele conseguiu chegar onde chegou hoje. Isso aí a gente tem que aplaudir. Mas na época, quem mandava eram os jogadores.
6: Mas de lá pra cá já são duas gerações de jogadores. Você não acha que uma hora isso vai dar ruim, não? Muito ruim?
5: Cara, é aquela situação. Eu penso assim, uma hora vai achar alguém, em qualquer momento vai achar alguém que vai peitar ele. Como o Paulo Vitor peitou, ué. Aí vamos ver as cenas dos próximos capítulos. O que eu penso? Ele não pode prejudicar o time por conta de uma situação individual entre ele e o jogador. Entre ele e o funcionário. Senão vai ficar muito na cara. Mas se tratando de Adson, nós temos que...
6: Motorzinho, na hora do almoço hoje, vocês fizeram a projeção, se ainda fosse G4, era 2 anos do Atlético sem participar do G4.
5: Aí eu falo pra
6: tem
5: você.
6: Tem que ter uma explicação, não é não?
5: Ele tá com o privilégio hoje de montar 2 times no ano. Antes ele não tinha. Antes ele não tinha, ele tinha que trabalhar no limite. Aí ele tinha que acertar com o Wesley, com o Robson, com o Pitu.
6: Tá falando que o Adson tá desumilde, motorzinho?
5: Ah, hoje ele tá com muito dinheiro.
0: Mas isso realmente seria um privilégio?
5: Seria.
0: Porque que é isso? Eu entendo que quando um time modifica tanto como o Atlético...
4: Lógico que é um privilégio.
0: Nossa.
4: Você tem a chance de errar, ué.
5: Você pode errar.
4: O Adson, quando ele trabalhava com pouco dinheiro, ele tinha que ser cirúrgico, ele não podia errar.
5: É, ué.
4: Às vezes isso é benéfico pro trabalho dele, mas é maléfico pro Atlético, que vai ter que gastar o dobro pra montar um time, porque assim, ó.
0: Pois é, porque uma hora o dinheiro acaba.
4: Não, e já acabou. O Atlético tá trabalhando à risca. O Atlético já não é um clube que consegue pagar seus salários todo dia 5 do mês. O atleta tá pagando salário? Tá, mas não tá pagando em dia, não.
0: Não tá pagando com mês de 120 dias, né?
4: Desde o dia que eu falei aqui, teve até um torcedor do Atlético, você conhece ele, ele é chato pra caramba, eu aprendi a conviver e aprendi até a gostar dele de certa forma. Que é o, como é o nome dele? Lá de Washington, nos Estados Unidos.
0: Leandro Godoy.
4: Falei pra ele, mestre, salário lá no seu atleta tá atrasado. Rapaz, esse homem me xingou tudo. Vou te processar, só que ele achou que ele tava falando com um bobo. Aí me ameaçou, eu mandei ele pra aquele lugar, mandei ele pra Baixa da Égua, ele já sentiu. Mas ele foi procurar a informação.
6: Isso.
4: Quando ele procurou a informação, o que que ele descobriu? Misteriosamente, os salários do Atlético não estavam em dias. Aí veio aquela ornamentação que eles fizeram pra falar, não, mas aqui nós estamos pagando dia 27. Cara, 27 atrasado. Dia 5.
0: São 22 dias atrás,
4: bem atraso. São dia 22. E o Atlético paga sim, cara. Vira e mexe, acontece um atrasinho aqui, outro lá, e tá levando, tá tudo dando certo. Mas tá tendo um atrasinho. O problema é, futebol você não pode virar um mês, mestre. Virou um mês, aí o negócio complica.
5: E sem promessa.
4: Né? E sem promessa. Chegou lá, paga e acabou. Então assim, cara... O Atlético já não é aquele time que trabalha folgado. Então, você vê que tá fazendo a diferença. Olha o tanto de contratação que o Atlético fez na janela. Talvez tenha sido o time que mais contratou. Talvez não foi o time que mais contratou nessa janela. Isso significa que o trabalho do Adson no início do ano, ele não foi um trabalho bem feito. Porque quando você chega na janela, cara, você faz ajustes. O normal é você buscar no máximo 3, estourando 4 atletas. O Adson buscou praticamente um time. Ele já vem fazendo isso nos últimos 2, 3 anos. E o Adson, ele errava muito pouco. O futebol brasileiro, ele vem mudando, mas qualquer cabeça de bagre aí tá ganhando R$200 mil. Você pode pegar, você vai lá no Goiás, lá você fala assim, pô, quanto que ganha o Wesley Garcia? 140 pau.
0: Pra não jogar.
4: Quanto que ganha o Rato que tá no banco? R$300 mil. Por que que o Goiás tá nessa situação? Por conta desses desaforos financeiros que vem fazendo ao longo dos anos. E o Atlético vem fazendo isso. E o Adson precisa abrir o olho. Agora, comentando sobre essa situação aí que eu tinha começado a falar do goleiro, cara, assim, esse goleiro, ele foi muito infeliz. Ele não tem moral pra peitar o Adson, não, cara. Eu acho que ele precisava ter muito mais cancha. Esses 11 anos que ele jogou na Europa, me desculpe o goleiro, em respeito o trabalho do Paulo Vitor, mas só jogou em time fuleiro. Varzim, só timezinho horroroso lá de Portugal, nunca jogou num time que presta pra chegar aqui e peitar o Adson, que praticamente reestruturou e trouxe o Atlético de volta pro cenário do futebol goiano e nacional. Então, assim, cara, você vai colocar aquele negócio na mesa pra medir, você tem que ter, assim, pelo menos uma história muito boa. Você entendeu?
7: Tem que ter sobra.
4: Tem que ter sobra.
6: Que até você tá pelo menos
7: vamos ver quem tem o maior.
6: Vamos ver se você tem um metro de madeira.
4: Ele chamou, falou, vamos botar pra medir. É. Aí ele botou a dele, pensou assim, né? Eu, no meu estatuto físico aqui, eu vou estar sobrando. É. O Watson ali, pequenininho, com aquela marra. Porque o Watson, bicho, ele tinha que ter nascido carioca. Ele é o Romário purinho. O Watson é o Romário dos dirigentes, mano. Ele, eu sou o cara e pronto. Chegou e falou, então vamos medir. A hora que o Atos desenrolou a dele e jogou na mesa, ele falou, deu ruim pra mim. Deu água no meu show. Aí ele vai com aquela cara de cachorro que caiu da mudança.
6: Achou grande a água?
4: Ah, meu amigo, enorme. Ele sentiu, ele falou, esse trem ficou feio pro meu lado,
7: Chico. O que eu fui inventar?
4: Que eu arrumei? Ele pensou, viu aquele moreno lá, falou assim, o moreno pensou, agora eu vou crescer. O Atos foi lá e desmontou ele. E realmente, cara, pra peitar o Atos, você tem que ser um jogador fodástico, você tem que ter história no clube. E hoje no Atlético tem ninguém, cara. Não existe hoje um jogador no Atlético que vai peitar o Atos e vai sair por cima, mestre. Né? Como diz aquele ditado, né? Remédio pra doido é um doido e meio. E não tem doido e meio no Atlético. O Atson é o doido. Ele é o doido e só tem ele. Então, assim, foi infeliz o goleiro. Eu acho que o Watson poderia ter levado ali na resenha, né? O Watson também tava meio que emocionado ali depois do jogo, acabou, acho que, dando mais amplitude a um assunto que não precisava, porque o Atlético não precisa disso nessa reta que tá agora dentro do campeonato. O que o Atlético precisa agora é concentrar as forças nos próximos jogos, em vencer os seus jogos e evitar isso aí, até porque hoje o Paulo Vitor é uma peça importante dentro da equipe, o Watson provavelmente não vai dar conta de tirar ele, mas aqui, cara, jogador de futebol é uma raça traíra. Traíra, traíra, traíra. O cara defende o gol, irmão. É ele que evita o problema lá atrás. Se ele começar a falar assim, tá bom. Começa a chutar uma bolinha, aquela bolinha que tinha. Não vou esticar muito a mão, não vou chegar, vou sair na foto. Mas não vou esticar o dedinho pra tirar ela. Aí começa a vir um problema. Então, assim, cara, poderia ter sido evitado uma coletiva ali, ou um vídeo, cara, bem humorado nas redes sociais, do presidente sentado, brincando, resenhando com ele, colocava panos quentes. Do jeito que foi feito, parece que ele foi coagido a fazer aquilo. Cara, ele tá lá, parece que pegaram, ele deram. Se fosse numa cena fora daquilo ali, eu falo que era cena de polícia e bandido. Pegou e deu um cacete, falou, vai lá e fala.
7: Assume.
6: Parecia que ele tinha um roteiro ali.
4: Cara, ele foi obrigado a fazer aquilo ali, não é possível.
7: Foi
4: obrigado, rapaz. Moço, o homem é moreno, o homem tá branco.
7: Thiago, o cara chegou.
4: O homem tá branquinho de ódio.
7: Gente, tá tudo bem.
4: Não, rapaz, ele tá até branco de raiva.
7: Tá tudo bem, como é que é o sinal lá do.
6: Como é que você tá falando?
7: É o sinal, como é que o povo fala? Falou, rapaz, que as mulheres quando tá sofrendo.
6: Ah, sinal de agressão, de abuso.
4: Ele tava quase pedindo socorro. Então, assim, mas, cara, isso mostra o seguinte, isso vai servir de lição. Cara, o Adson hoje ele é muito maior do que o Atlético. Eu falo isso aqui, às vezes o torcedor vai achar ruim falar isso, mas não é, cara. O Adson ele é tão maior que o Atlético que hoje, se o Adson sair do Atlético, ele não fica desempregado, irmão. No futebol brasileiro, ele arruma serviço em grandes clubes do futebol brasileiro. Num Fluminense, ele quiser ir num Vasco. Ele arruma serviço em muitos lugares, mano. Muitos se mesmo.
6: Se portar como maior não significa que ele seja, né?
4: Não significa que ele seja, mas ele é maior que muita gente no futebol nacional, mestre. Ele entende futebol, ele sabe o métier. Não adianta a gente querer... porque a atitude do Adson pode não ter sido legal, mas o Adson é muito bom. É muito, muito bom. Você vai olhar hoje, no Vila tem o Hugo, o pessoal não sente tanto a falta do Adson, porque tem o Hugo lá, tem o Policarpo, tem o Fábio, tem uns caras que realmente cuidam do futebol.
7: Existem nomes lá que você pode recorrer.
4: Que pode recorrer, mas hoje ainda não tá no pé do Adson. O Adson hoje ainda no futebol goiano, hoje ele é o maior. Então assim, bicho...
7: As pessoas espelham no Adson, Iago?
4: Cara, acho que sim.
7: Será,
4: eu acho, bicho? Que espelha, só que assim, no Vila hoje, por exemplo, nós temos a figura do Hugo, que é uma figura que sempre que eu dou muito valor, porque é o seguinte, o Hugo é da arquibancada, mestre. O povo não dá valor no que vem na arquibancada, ó, seja na imprensa, seja no futebol, quem vem da arquibancada, ele dá valor naquilo ali, cara. Ele viveu. Você veio do campo. Tem muita coisa que você fala aqui que eu nunca imaginei que acontecia no futebol. Porque você viveu aquilo ali. Mas quem tá ali, cara, o torcedor, tem um torcedor que é da arquibancada, ele escuta coisa que você não escutou.
7: Não.
4: Ele tem sentimento diferente.
7: Eu não tenho essa experiência, né?
4: Então é uma experiência diferente. Eu vivi de um lado, você viveu do outro. E você não tem as minhas experiências, eu não tenho as suas.
7: Exatamente.
4: Não é porque eu nunca chutei a bola que eu não vou entender de futebol. Então, cara, é diferente. Mas o Adson, nada vai tirar o mérito. O Adson, ele é muito bom. É muito bom. Ele é doido. Ele falou que goleiro ou é, né? Ou é doido ou é. Ele é doido e doido.
7: Eu vou falar a leitura pré-clássico do...
4: Vai.
8: Só trazendo aqui como informação, não à toa o Adson, ele foi presidente por vários anos da Associação Nacional de Clubes e representou os clubes da LFU.
7: As ligas, né?
8: Naquelas negociações das
7: hoje ligas. Ele é um nome, assim, em...
4: Rapaz, quem chegou aí?
7: Termo nacional, um grande nome aí. Né? Até às vezes até brinquei quando eu estive aqui comecei na Crônica, falei, o Atos, a ideia dele é ser presidente da CBF, daqui um dia vai ser presidente da CBF, os caras, não sei o que, tá começando lá, o Roney tá indo pra lá, né? Então começa a ver as mexidas, mas, cara, pré-clássico, vocês vão prestar atenção, como que ganha clássico? Você mexendo com o emocional das pessoas, aqueles que você pode comandar, que são jogadores, comissão técnica, você tem que mexer. Essa é a experiência de quem teve lá dentro. E a outra situação, você desvia o foco de uma situação para outra. Qual foi o foco de uma situação que o Adson soltou o verbo aí sobre política, que ninguém mais falou de clássico? Ninguém mais falou de clássico. Outra situação, o Goiás era mestre. Sabe o que é mestre? O Goiás era mestre com a Alê Pinheiro. Em falar assim, ó, quem tá arrebentando lá no Atlético? Giovani Soares. Esse Giovani Soares é bom, que não sei o quê, jogador bom. Hoje o Goiás tá pagando e sofrendo do mesmo veneno.
8: O Arley, ele falava da torcida, cara. Ele falava da torcida do Vila.
7: Pra atingir a dele.
8: E esse deixava o torcedor do Goiás no
7: maluco. Pra atingir a dele.
8: Cara.
7: E ele atingia.
8: Então, até hoje, isso que ele falou incomoda.
7: Ele falou, ó, deixa eu colocar meu modo Adson Raiz aqui agora, porque senão eu perco o clássico. E ele chamou a atenção do goleiro.
6: Tadeu tá prestigiado.
7: Tadeu nem criou confusão no clássico. Nenhuma. Ele chamou a atenção na entrevista polêmica sobre política que ele deu, ninguém falou mais nada. E pilhou o jogador dele. Pilhou tanto o jogador dele. Eu já fiz um gol nesse cara, rapaz. O técnico do América. É o Douglas, goleiro. Quando jogava no Santos, tá pra você ver. O Boleirais é assim, eu tenho que bolear. E mais pareceu. O Douglas, pra quem tá no Dial, é o técnico do América. Foi goleiro, né? Muitos anos no Guarani, Náutico e tudo mais. Mas falando do Ades. Ele começou a mexer com o que ele podia. Ele começou a pregar no dia a dia algumas situações. Nós já ganhamos na Serrinha. E quem não sabia da história passou a saber. Os jogadores dele. Começou a ver títulos dentro da Serrinha, 2 títulos, eliminação de Copa do Brasil, que não sei o quê. E aí os caras, opa, peraí. E outra coisa, remuneração, meu filho. Você acha que não teve um faz-me rir bom pra um jogo desse? É isso que o dirigente tem que fazer, pô. Eu falo assim, o verbo que já aconteceu. Então eu vi que ele chamou pra si a responsabilidade, só que ele não contava que do outro lado tinha um doido igual o Paulo Vitor, que causou um alvoroço todo. Uma
6: hecatombe atômica.
7: Exatamente.
4: É mais ou menos doido, né? Não é aquele doido, não, porque...
7: Mas na hora que apertou, tinha que sustentar, né?
4: É, na hora, porque o doido, quando ele é doido, ele faz e sustenta. Ele não sustentou, né? Ele no primeiro arroxo, ele ficou lá com cara de quem tinha passado por um, como é que fala quando a polícia prende e leva lá pro negócio, fala assim,
7: vamos. Achou que caiu da mudança.
6: Não. Deu sol nascer quadrado?
4: Não, ficar guardadinho. O policial vai interrogar, ele passou por um interrogatório. A cara dele assim, ele passou por um interrogatório e ele tomou umas, sabe que como é que o povo fazia antigamente para não deixar marca? Enrolava numa toalha um sabonete e dava só na costela, que aí não fica roxo. Ali ele passou por uma sessão dessa, porque, moço do céu, o homem tava ali na marra, ele não via a hora de terminar de falar os 30 segundos que ele foi obrigado a falar pra poder levantar daquela cadeira e sair fora, né? E espero que, cara, de coração, espero que esse negócio seja resolvido. Né? O Roger, cara, merece demais essa campanha que o atleta tá fazendo. É um cara que chegou aqui criticado pra caramba, já são 15 jogos, né? 15 jogos.
8: Só 12 derrotas.
4: Tá fazendo uma campanha, assim, fenomenal, e ele merece viver isso. É um cara humilde pra caramba, cara. No dia que ele chegou aqui, eu vi a coletiva dele, eu gostei demais. É um cara inexperiente, mas parece que é humilde, já chegou dando moral pro cara que tinha deficiência visual, né? Já mudou muita coisa no Atlético, passou da moral pro pessoal lá. Então, assim, resolver. O Adson poderia ter tido um pouquinho mais de tranquilidade para resolver essa situação. Só porque, assim, ficou feio pro Adson. Se ele não toma uma atitude onde ele saísse por cima dessa situação, ficaria ruim para ele, porque ele perderia o grupo também. Porque o Adson é um cara de muita conversa, é um cara que conversa muito com os jogadores, ele vive muito o dia a dia do clube. Então, o Adson precisou fazer isso.
6: E precisou, tudo ou nada, né?
4: É, ele precisou mostrar pro cara que ele não vai fazer isso no time que é comandado por ele. Ele precisou ter essa atitude. Eu concordo, é isso aí, bola pra frente.
6: Depois de muito tempo, só agora ele foi falar que o Atlético vai subir, né?
4: Se não me engano,
6: que ele bateu, como vocês colocaram aí, colocou na mesa, pediu 6 e garantiu que o Atlético ia subir. E puxando aqui um pouquinho a sardinha para a parte médica, quando a gente conversou na semana passada sobre a parte da preparação física, que o Goiás não ia dar conta, só para te passar, viu, Iago? Foi publicado no estudo recente, o Motorzinho vai saber explicar muito melhor, que de 8 a 10 horas de sono é o ideal para os jogadores.
4: É isso aí.
6: De alto desempenho. Mas quando eles dormem de 6 a 8, eles acreditam que têm o mesmo desempenho, mas quando entram em campo tem maior índice de lesão e tomam decisões piores, que é a pior decisão, porque ele acredita que está fazendo uma boa tomada de decisão e não está fazendo. E se você não consegue denominar que está fazendo algo de errado, como é que você vai conseguir corrigir? Então você pega o Atlético que está vindo numa crescente, pega o Goiás que está vindo numa descendente, falta de confiança, pega um campo molhado. Para mim, a parte mais emblemática sobre a parte física é o Cadu Bom. Cadu Bom deu 3 chutes no gol, um foi para dentro com um fraco, né?
4: Não,
6: o outro
4: apareceu.
6: A bola ficou presa na poça. Motorzinho, eu ainda pensei, será que essa bola ficou aqui porque é por causa da poça e tal? No fim do jogo ele teve uma chance de dar um tapa, sair na frente,
4: não deu
6: pro goleiro, podia ter empatado
4: a confiança.
6: O jogo. E mesmo assim o time do Goiás fez tudo que podia.
4: É.
6: Mas com desconfiança da torcida, com salário atrasado, sem bicho.
4: Não vai.
6: E mesmo assim o futebol é tão maravilhoso que o Goiás quase conseguiu empatar o jogo.
4: Ainda teve uma chance assim, até correu um risco desnecessário.
6: O jogo foi que dia?
4: Sábado.
6: Se o Goiás estivesse jogando até hoje, ele não tinha empatado.
4: Vou ser bem sincero pro senhor. Eu vi o jogo, eu assisti. Eu saí daqui, eu fiz o concentração aqui. Terminou a concentração, falei, vou pra Serrinha, entrei no carro e fui pro rumo da Serrinha. Saiu a escalação, olhei no celular assim, olhei e eu vi a escalação do Goiás. Lucas Lima no meio, 3 atacantes de velocidade, aí eu vi as imagens do campo alagado. Porque nem o campo da Serrinha não presta mais. É incrível, cara. O Goiás tá vivendo um pandemônio esse ano.
6: Puro retrógrado.
4: Cara do céu, o Goiás, eu vou falar um negócio pra você. Só tá faltando cair um meteoro lá e acabar com o estádio.
7: Eu vindo pra cá.
4: Tudo horroroso.
7: O falou um negócio que é pertinente: salários atrasados. Então você precisa. Pra abrir o clube, você gasta muito, né? Então o clube, ele é uma. Ele é uma
6: empresa.
7: É uma empresa. Mas pra ela funcionar, tem que estar todos os setores, todos os departamentos bem alinhados. Quem cuida do campo, quem cuida da cozinha, quem cuida da lavanderia, da rouparia, da logística, precisa estar bem alinhado. Será que esse pessoal do campo estava alinhado?
4: Cara, ali não tinha. Cara, ali não tinha alinhamento
7: nenhum.
4: Porque
7: o Goiás nunca teve problema de campo, Iago. A Serrinha é um tapete.
4: Não, mas eu te contar uma história.
7: A Serrinha é espetacular.
4: Não, mas deixa eu te contar uma história. Isso eu tô te falando é informação. Lá debaixo do campo, eu não sei te explicar certinho.
6: Uma mina d'água.
4: Tem uma mina d'água.
6: É da nascente do córrego do Areião.
4: Essa água, ela entra por ali, ela cai lá e sai lá dentro do Areião. O que que acontece? Tinha que ter feito uma manutenção que era aumentar o fluxo da água,
6: né,
4: da tubulação, a vazão, para que essa água passe por baixo da Serrinha e vá parar lá dentro do Parque Areião. Só que essa obra era para ter sido feita lá na gestão do Patiello. Só que os caras só prestaram atenção em estourar o dinheiro do Goiás, né? Com coisas que não precisava. Ó o gol. Nossa. E aí esqueceram de fazer a obra que era o que daria qualidade pro gramado da Serrinha. Então o que acontece, motor? Quando chove muito, nem é quando chove muito, é quando chove muito de uma vez, que não dá tempo dessa água passar ou eles não desentopem lá. Ela é uma coisa que tem que ser feita diária. Tem que desentupir, tem que estar arrumando certinho para que o fluxo da água não seja interrompido. Quando isso entope e não faz a manutenção, essa água ela retorna pro gramado. Então a água para de descer pro areião, então ela volta para dentro do gramado. Exato. Esse é o motivo, não é? O problema não é o campo, não é. É só esse motivo. Então é uma obra que o Goiás vai precisar fazer agora no final do ano.
6: Esse funcionário que deveria estar ali desentupindo ali obstruções.
4: Ah, desentupir o quê, moço? Eu não tô recebendo salário, eu vou entrar dentro do esgoto,
7: mesmo. Não é mais nada, é isso que nós estamos falando.
4: Não, vocês não.
7: E aí, falando. Quase, bicho.
8: Tirou em cima da linha.
7: Outro impedimento, tá de brincadeira.
9: Aê, doutor.
7: Fala aí pro pessoal que tá no daio.
8: Mas o América tá aprontando, rapaz.
9: O América acaba de finalizar em cima da linha, mas
7: esse Bandeira tá com o braço engessado, bicho.
9: Desceram de mandar a mala pro Bandeira, mas dessa vez não tava não, viu?
7: Tava lá, lá, a perninha dele lá. Iago, lá em cima.
8: Lá de cima tá.
7: Lá em cima, moço.
9: Tá certo.
7: Vai por mim.
8: O Bandeira acertou duas vezes, então. Ô, Iago, então, esse cara que deveria estar desentupindo o campo, será que ele tá recebendo em dia?
9: Não, ninguém tá recebendo em dia no Goiás, não.
7: Tem, não, tem um povo que tá recebendo, que eles pagaram quem ganha
9: menos. Não, não tá recebendo não, mestre. Não, ele recebeu depois de 20 e tantos dias.
7: Mas agora colocou em dia.
9: Moço, nem aquelas... Como é que é o nome daqueles passarinhos que fica lá dentro do campo?
7: É curicaca.
9: Nem as curicaca tá recebendo em dia, mestre. Nem elas querem ficar dentro do campo. Geralmente, você via de noite, as curicaca ficavam andando lá dentro do campo, elas não querem nem andar no gramado.
8: Iago.
9: Elas nem pisa lá,
7: não,
9: mestre.
7: Paga, não,
9: 2020.
7: Não paga nem as curicaca,
6: moço. É 2020 o Goiás tá jogando lá direto? Desde 2020, não é isso?
7: É,
6: desde
7: 2020.
6: Ah, então, 6 anos pra cá, foi a primeira vez que isso aconteceu?
9: Não, aconteceu no Campeonato Goiano, hein? Primeira vez foi no Campeonato Goiano. Como é que é o nome daquele time?
8: Centro-Oeste.
9: Foi um jogo
7: estreia, não foi não?
9: É, contra o Centro-Oeste eu estava lá e eu posso falar pra você.
6: Mas foi esse ano também.
9: Foi. Não tinha como, cara. Contra o Centro-Oeste choveu demais.
7: Você é louco.
9: Foi a pior chuva que eu já vi estando dentro
7: continuou
9: do estádio.
7: Continuou depois o jogo, né?
9: Foi outro dia. Foi no outro dia o jogo terminou, o Goiás goleou.
7: Lá o problema apareceu
9: e eles descobriram o problema. Mas era uma obra que já deveria ter sido feita e não foi feita. E aí acabou identificando o problema ali. Agora aconteceu mais uma vez. Mas assim, o gramado ele tinha condições de jogo. Não estava impossibilitado, mas ficou pesado. Ficou com algumas poças de água que não era normal de se acontecer no estado.
6: Exigiu mais a parte física.
7: Arrastar mais.
9: Né? Na hora que eu vi o gramado naquela situação, com o Lucas Lima no meio campo, que é um jogador que não tem tanta mobilidade. Ele é o cara cerebral. Ele dá o passe. E olha que ele jogou bem. Olha o que eu tô falando. Ele não jogou mal. O Lucas Lima no primeiro tempo, eu achei ele bem. Aí você coloca 3 jogadores de velocidade num gramado que não permite você ter velocidade. O Atlético jogou com 3 atacantes, mas tinha um fixo, tinha referência, né? O Coutinho ficava ali, meu amigo, e ele é forte, é brigador. O Goiás não tinha esse nome. Esse nome era pra ser quem? O Anselmo Ramon, que por algum motivo não tá jogando. Segundo, o Mozart tá lesionado. Eu não acredito, porque que lesão é essa? Ele tá com o quê na perna? Ele quebrou a canela, ninguém tá sabendo. O Goiás não abre isso, porque, cara, já deve ter o quê? Uns 2 meses com a Selma. Não, já tem mais, uns 30, 40 dias com a Selma tá fora. É. Então, cara, tem que descobrir o que é isso.
7: Ó, nós estamos recebendo um monte de superchat aí, ó. Vamos ganhar dinheiro. Cadê?
8: Quebrou a conta bancária.
7: Quem vem?
8: Ó, o Júlio César Batista. O Vila teve quase. Não, o Vila teve que quase acabar pra sair do buraco. O Atlético também. E o Goiás não volta? KKKK.
9: E não, volta, mas vai ter muita gente chorando lágrimas de sangue aí ainda, porque o Goiás tá só começando, mestre.
7: Eu tô pensando nesse negócio já tem tempo, mas é a pura verdade, cara. O Goiás, ele tá se desenhando, entrar num sono profundo, sabe? Um sono profundo.
8: Mas ele já tá nesse sono.
7: E você não acorda, você não acorda.
9: Você quer que entre em coma, no caso.
7: Aí,
9: é coma, né, doutor? Sono profundo que não acorda é coma, né?
7: É coma. Pode atrapalhar. Coma. Exatamente, doutor. É coma. Pode ser um coma. Estão esperando alguém, não, sabe? Amor. Pra ligar o aparelho e trazer novamente o Goiás à vida. Mas parece que não tem acordado. Ninguém.
9: O Goiás tá em coma há 4 anos, motor.
7: Pois é.
9: Desde que mudaram essa gestão aí, desde que inventaram esse negócio de CA só pra poder amaciar o ego de alguns dirigentes lá no Goiás, o Goiás já tá em coma. O Goiás tá morto, na verdade. O que o Goiás precisa fazer é o contrário. Ele não precisa entrar em coma, ele precisa sair desse coma.
7: Agora, pra tudo isso, tem uma grande torcida. Aí uma grande torcida não deixa o clube acabar. Eu joguei nenhuma que tem uma grande torcida que não acabou até hoje por conta da sua torcida, que é o Santa Cruz. E o Goiás tem uma grande torcida. Agora, precisa também de pessoas que comandam ter mais amor ao clube, que eu penso que nesse momento é mais ego e vaidade da pessoa.
8: Cara, agora em Goiânia 8:06, Iago, vou fazer uma rápida parada. Vai na lá, volta, amiga. A gente fala muito mais de futebol goiano, vamos falar do Vila, falar de Bet, vamos falar de muita coisa ainda aqui dentro do nosso Boleiragem. Eu volto já.
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13: Estamos de volta agora em Goiânia, 8 horas 13 minutos. Este é o Boleiragem. Daqui a pouco eu vou na audiência aqui, vou nas mensagens trazer a participação da galera aqui na Bandeirantes Goiânia, mas antes eu trago aquele recado gostoso, aquele recado delicioso. 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
13: 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E pela Série B do Campeonato Brasileiro, 43 minutos, primeiro tempo. Segue na Arena Independência e Belo Horizonte, América e Juventude 0-0. Mas só para trazer aqui para a audiência que não tá acompanhando o jogo: 70% dos ataques é do América, 30% do Juventude.
14: Coelho no Independência é forte, amigo.
15: Não, mas o jogo não diz isso, não. 55% de posse de bola pro Juventude, 7 finalizações do Juventude contra 45% do América e 4 finalizações. O jogo tá bem pegado.
14: Eu mostrei, eu falei agora há pouco que o técnico do América é o Douglas, ex-goleiro. Aí eu mostrei o gol aqui pros caras aqui, tá lá no YouTube. Quem quiser, só digitar lá.
13: Ele tomou esse gol?
14: Ele tomou esse gol.
15: Você tá arrumando esse tanto de gol? O Bruno Dias falou que você fez 2 gols só na carreira.
14: Ele veio me desafiar. Você nunca ganhou no Oba. eu, como se diz, mata a cobra, que não pode falar mais, então mata o negócio e mostra o pau. Não, eu mostrei.
15: Não, esse negócio de mostrar o pau, sai pra lá com isso.
14: Não.
15: Você tem que mostrar a cobra morta.
14: É ditado. Entendeu?
15: Mas ditado fuleiro. Mostra ela morta, que todo mundo acredita.
14: Mostra ela morta, beleza.
15: Fala pro Bruno Dias.
14: Aí eu mostrei pro Bruno Dias, velho. É.
15: Eu vi ele sendo preso, não tava aqui, não, mas eu
14: assisti. Nesse tempo, hoje.
15: Eu sabia que ele era
14: não daria, vocês não ganhariam. Eu falei, para, aquele time lá nós ganhava hoje, amanhã, depois da manhã, em qualquer lugar que você quiser. Aí eu fiz o gol no Douglas. Aí o corneteiro aqui do Iago falou: "Ih,
13: mostra de novo, motorzinho.
14: Essa bola aí tá.
13: Mostra não, o gol na programação.
15: O gol é feio. Ou ele chuta a bola.
13: Eu teria vergonha de mostrar.
15: O goleiro pula, parecendo que tá catando galinha. Você já viu pegar frango?
14: Vou te explicar.
13: Feia não fazer gol, Iago.
14: Quem adivinha? Né? Mandinar. Goleiro, quando sai pra adivinhar, você mete no contrapé dele. Então essa é percepção de quem tá lá dentro.
15: Esse goleiro tá abrindo.
14: Quem quiser ver, vai lá. Santa Cruz e Náutico 2011.
15: Esse goleiro tava de ressaca.
14: Santa Cruz e Náutico, tá lá.
15: Ele não esticou pra ir na
13: Cês
15: bola.
13: Vocês acharam o gol que o Hugo Souza tomou no amistoso? Falha?
15: Falha, oi.
14: Não, mas não falha, não. É mérito do batedor.
15: Não, falha.
14: Tá louco?
15: Mal posicionado.
13: Achou falha, doutor?
14: Mérito do batedor.
13: Então, o goleiro que tomou o gol do motorzinho, ele foi além da falha.
14: Foi nada, gente. Pera aí. Vocês estão de brincadeira.
15: Mas é mérito do batedor. A bola da Austrália foi no alto. A do motor, o motor chutou a bola no meio do gol ali, baixinha.
14: Meio do gol.
13: Mostra o gol. Pede pro Zé do Norte colocar aí pra gente.
14: Pode
13: mostrar. Que é da Globo no
14: gol. É, da Globo não pode, é Globo
13: Nordeste. Sabe aqueles anões do Pedro Lima?
15: Você liga pro Felipe. Liga pro Filipinho, que é o anão.
14: O goleiro era o bracinho de jacaré.
15: Eu digo mais: o Filipinho, que é o anão do Pedro Lima, o mais feinho, é o mais feinho.
13: Nossa, ele... então coitado que os outros.
15: Não, ele é o mais feinho, tadinho. Ele é meu amigo, mas me feio. Ele é um mini homem, mas ele é muito feio. Ele pega bêbado. Se ele tiver bêbado, porque o goleiro ele cai, parecendo que ele foi pegar pé de frango, ele cai assim, ó.
14: Mas o negócio, Iago, é porque ele foi na batida, já falei. Na batida ele já tava na marca do pênalti, como que ele vai voltar? Que a falta foi uma falta lateral pelo lado esquerdo ali, né? Próximo à linha de fundo. E aquela bola que você mete pro rumo do gol.
13: A barreira pulou, motor?
14: Barreira? Que barreira, moço?
13: Justamente por isso que a bola entrou.
14: Na batida não dava nem pra barreira.
13: E não ter barreira era uma coisa.
14: Aí eu recebi informações que, ó, o Douglas aí, ele é cheio de mandinar. Antigamente não tinha tanto vídeo igual é hoje, né? Igual essa situação. Aí eu falei, então beleza, vou arriscar uma no canto dele. Foi dito e feito, irmão. Meti aquela bola lá dentro, quando ele tá voltando, ele cai dentro do gol, mas não consegue tirar.
13: O Bruno Dias tá falando aqui que foi amistoso. Motorzinho amistoso é fácil.
14: Contra quem foi amistoso, Bruno? Olha lá, Campeonato Pernambucano, 2011. Foi um jogão, foi 3-3, pô. Clássico, é clássico. Nossa, das emoções.
13: Não valeu vitória,
14: motor. Não valeu. Mas nós também tava ganhando de 3-1, deixamos os caras empatar. Aí tinha um meia lá que jogava pra caramba, acho que é Eduardo alguma coisa, que jogou aqui no Goiás.
13: Jogou no Anápolis também.
14: É, um meia.
13: Eduardo Ramos.
14: Esse miserável fez dois gols. Jogava muito. Bem demais, aí empatou o clássico, 3-3.
13: 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Vamos falar do Vila? Guga. O Vila, sim, Anderson.
0: Deixa eu fazer uma pergunta pro Wesley, por favor.
14: Diga.
0: Primeiro, deixa eu mandar um abraço lá pra toda a equipe da lanchonete que tá acompanhando a gente, pro Osvaldo, esposo da Rosa, que ouve e assiste todos os dias na TV, viu? Que ele falou que você é muito bonito, viu, motorzinho?
14: Obrigado, quem que é? Quem que é?
0: Cabeça de cuidado, São de Valsa.
14: É o
0: Osvaldo.
14: Osvaldo, um grande abraço, Osvaldo, obrigado.
0: Assumia de mão cheia, vou te passar o contato dele pra te mandar aquela
14: carimbada. Manda, eu vou lá, faço questão.
15: Não,
14: é isso. Eu vou lá gastar os 500 que o Iago me deu.
15: Quem comanda o programa é eu, fala pra ele mandar essa carta.
14: Eu vou lá gastar os 500 que o Iago me deu, porque aqui gosta de perder um dinheiro. Nossa senhora, eu falei, Iago, não vai. O Goiás não tá batendo nem bebo no ladeira.
15: Graças a Deus a rádio tá tão bem que tá sobrando.
14: Moleque!
0: Multiplica e prospera.
15: Deus tá provendo.
14: Aí é bom demais, velho.
0: Mas Guga, falando, a pergunta envolve o Vila também, hoje eu concordei 110% com o Nilton aqui na hora do almoço, quando ele falou que os bastidores estão no ar e que a gente precisa tomar muito cuidado com aquilo que é dito quando a gente traz coisas pro clube que não são totalmente necessárias. Então, Tanto o Hugo quanto o Adson falaram muito de política no pós-jogo.
13: No pré também.
14: No pré, né?
0: O Vila Nova tá numa fase inspirada, acho que é Jonathan Costa?
14: Isso, zagueiro.
0: Ele cometeu deu uma ramelada terrível, fez o gol, o Vila Nova teve bola na trave, aconteceu tudo de ruim, contrapartida do jogo do Fortaleza ontem, eu assisti o Luiz Fernando, cara, que lance
14: era
0: terrível,
14: só tocar,
0: né?
14: Pro cara chegando,
0: duas
14: hein, velho?
0: Duas oportunidades.
14: Só tocar pro cara chegando.
0: Depois daquilo eu fui lá no aplicativo, o cara, eu tenho uma referência dele aqui no Atlético, né? Ele fez 4 gols dos últimos 2 anos, foi. Só jogou em time bom e o Vila Nova tá numa fase esplendorosa e o Nilton falou que esse bastidor pode em algum momento prejudicar o Vila ou o Atlético. Botorzinho, você que teve lá dentro, você concorda com o Nilton? Você quer contar alguma história pra gente? Você acha que realmente isso pode influenciar ou não tem nada a ver?
14: Eu vou te contar só uma história de um clube que praticamente sumiu do cenário do futebol, que foi o Gama. Ele foi inventar de comprar uma briga com quem detém o campeonato, que foi a CBF. Vocês vão lembrar.
0: Da João Avelange.
14: João Avelange. Eles queriam... Na verdade, o Gama tava certo, tava embasado na situação. Só que todo mundo que jogou contra o São Paulo na época e o Sandro Hiroshi estava envolvido, ganharam os pontos, só o Gama que não. Só que aí ele foi esticar a corda. Na hora que você estica a corda, ela vai arrebentar pro lado mais
0: fraco.
14: Então arrebentou pro Gama. Gama sumiu no cenário do futebol. E isso eu fui prova viva. Antes de chegar pra uma Série C, eu vim embora pro Atlético, já tava na B. Depois a C não teve mais nem divisão mais.
0: Mas isso você via na arbitragem, motorzinho? Dentro de
14: Nossa
0: campo?
14: Senhora!
0: Era prejudicado?
14: Tá louco! Botava um bandeira aí, um trio. Antigamente era um trio.
0: Sim.
14: Chegava um trio do Rio de Janeiro. Trio do Rio de Janeiro, nós não ganhava jogo nem com a polícia. E aí minava a zaga, minava uma situação.
0: Terceiro amarelo
14: pro
0: melhor jogador.
14: Terceiro amarelo. E são os meios que existem no futebol e ninguém percebe. Então, cara, não é bom. Eu concordo com o Nilton que vocês estão falando. Não compra uma briga desnecessária no momento. Momento é pra você ir de acordo com a maré. Vai, a maré é boa, segue ela. Não tem necessidade de chamar a responsabilidade de uma coisa que vai repercutir negativamente para o clube.
13: 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Já aproveitando o gancho, o Hugo foi, mais uma vez, a público, no microfone das emissoras que transmitiram o jogo entre Vila Nova e Londrina, e saiu em defesa, não das bets, mas de um preparo, de uma programação para que essa medida provisória do governo federal fosse adotada. E que uma vez que acontece o corte imediato, isso atrapalha o planejamento dos clubes, e ele até falou, né? Ele declarou: o Vila Nova pode vir a atrasar salários mês que vem. Esse é o tipo de declaração, Iago, que joga um pouco de dúvida dentro do vestiário do Vila nessa reta final? Quando o dirigente vem e fala, não, perigoso a gente atrasar o salário mês que vem.
15: Cara, é claro que traz uma preocupação desnecessária. Eu acho que o Hugo, ele foi infeliz e acredito que ele, né, até se arrependa, de certa forma, ter falado isso. Você não pode falar... Você não poderia de forma alguma falar um negócio desse para um clube que é líder da competição, melhor time do campeonato, não tem a necessidade. Ele poderia ter falado da Bet, eu concordo com o Hugo. Eu acho que o mesmo presidente que regulamentou é o mesmo presidente que está passando a rasteira em todo mundo. E quando ele fala que ele é estelionatário, é mais ou menos isso. Né? Ele fez um compromisso com grandes empresários que detêm as empresas de Bet no Brasil e no mundo. Né, que estão aqui no Brasil, ele fez um compromisso, ele obrigou esses caras a pagarem um valor altíssimo para operar aqui no mercado brasileiro.
14: Bi. Tá, mas então, a isso pergunta já é... precisava?
15: Beleza. Não, já falei que não, não precisava, até porque é o seguinte, que o Vila vai passar um arroxo? Vai. Eu acho que é 30, 40% a folha do Vila.
14: Moço,
15: é bancada
14: o Vila
15: por
14: recebe
15: isso.
14: Hoje,
15: acho
14: foi que é 500 você que falou, mil o Vila mês, recebe 5 milhões ah. dessa bet? Num ano. O Vila tem situações de elevar mais de 500, mais de 5 milhões tranquilamente, pô.
15: Então, assim, cara, então é muita grana. Então, o que fizeram foi sacanagem. Pode até acabar com as bets, eu não.

0: né, começasse a operar isso em janeiro, falar, ó, agora acabou as bets no Brasil, a partir de janeiro não tem, pronto, acabou. Né, agora, da forma que foi feita, é lógico que isso aí é coisa eleitoreira, irmão. Isso aí é coisa por política. É coisa que ele tá fazendo. E assim, o que mais me deixa contrariado é que é uma situação que ele mesmo criou. Ele regulamentou para depois proibir e deixar todo mundo aí a ver navios. Ele prejudicou o futebol, ele prejudicou muitos funcionários de empresas de bet, né? Então, assim, cara, o Hugo tá certo, mas foi muito cabaço de ter falado isso. Eu falo para ele, é meu amigo. Falou, você. Eu falo aqui, olha nessa câmera, você foi muito cabaço. Não precisava, meu irmão. Não precisava. Isso é assunto seu, do Fabinho, do Policarpo. Isso é problema de vocês. A imprensa não precisa saber, a torcida não precisa saber. Até
1: muito
0: porque,
1: menos os jogadores.
0: É, os jogadores. Isso é coisa que vocês vão ter que resolver. Vocês vão ter que, sei lá, defecar um coco, meu amigo, mas vocês vão ter que resolver essa situação aí. Era coisa que não precisava de você explanar isso pra todo mundo. Isso eu acho que ele foi juvenil. Mas, né, com certeza deve ter falado com os atletas, deve ter tranquilizado, até porque, meu irmão, o Vila tá numa situação que agora é o seguinte, agora o vai o racha. Acabou o dinheiro, vai no banco, pega 15 milhões e rebenta, irmão. Série A, nós estamos falando de um mercado que vai dar pro Vila aí mais de 100 milhões de reais. Paga isso, arrenda o que precisa arrendar, amor. Chegou, entrou o dinheiro da CBF, vai lá e paga, acabou. Né? O Vila tem que se virar, agora o Vila precisa mostrar que realmente quer subir a Série A e tá muito próximo disso. Volto a falar, mantendo a regularidade, o Vila Nova estará na Série A de 2027.
2: E o Brasil inteiro tá comentando o Vila Nova.
0: É lógico, é um time
2: todo.
0: Cara, o Vila tá fazendo uma campanha, o Vila tá partindo pra uma campanha histórica na Série B. Nós não falamos isso aqui ainda, mas os números que o Vila tem nessa Série B é uma campanha pra se tornar uma campanha histórica. O trabalho que o Vila tá fazendo é pra ser uma campanha histórica. E provavelmente suba como campeão.
2: É. O CSA, quando subiu, fez quantos pontos? Tem como você olhar aí?
3: Muito pouco, hein? Foi pouco. Vou pegar aqui.
2: Porque até o Cafu, vocês viram o vídeo do Cafu falando do Vila Nova?
1: O Cafu falando.
2: O Vila Nova e o CRB também, agora com essa vitória, tá sendo muito falado. Dois times que têm torcida fanática e que, pelo fato de não terem disputado nesses últimos 40 anos aí.
0: O Vila tem, o Vila vai ter que bater uma maior pontuação da Série B, que foi do Corinthians. O Corinthians fez 85 pontos. O Palmeiras fez
2: 70, de Teves, né?
0: O Palmeiras fez 79 pontos e o Cruzeiro fez 78 em 2022. Então são as três maiores pontuações, 85, 79, 78. Bater essa pontuação vai ser muito difícil, mas acredito que o Vila consiga ficar ali entre as O Vila consiga ficar aí com uma pontuação bem interessante para esses clubes, né? Lógico que nós não vamos comparar a campanha do Vila, a campanha de Corinthians, de Cruzeiro, isso aí.
2: Palmeiras,
0: é loucura. Mas que o Vila vai ficar bem colocado aí se continuar essa regularidade no campeonato, vai.
3: Agora, 8 horas e 29 minutos, ainda buscando aqui, ó, Campeonato Brasileiro de 2018, foi quando o CSA subiu. E aí eu tô procurando a pontuação aqui desse campeonato. E teve o CSA subindo como vice-líder.
0: Ó, o Bruno Dias aqui. O Bruno Dias, tem hora que eu penso assim, cara, tem hora que ele parece ser um cara tão inteligente, mas tem hora que parece que a inteligência falta nele. Ele falou que se faltar o dinheiro lá do jeito que esses caras tão vão correr pela torcida. Vai, Bruno. Eles vão correr, viu? Atrasa o salário um mês agora e deixa pra pagar aí só em dezembro pra você ver. Eles vão correr por você, Bruno Dias.
3: Na verdade, eles vão correr da torcida.
0: Eles vão correr.
3: Porque se esses caras ramelar agora no final, na reta final, com uma campanha maravilhosa dessa aí, uma coisa que o torcedor do Vila não vai aceitar é uma decrescente. Rapaz, agora.
0: Se atrasar mês de salário lá, você vai ver se eles vão correr. Fica esperando eles correr.
3: Esse campeonato teve o CSA subindo com 62, o Avaí com 61 e o Goiás com 60.
1: Tô falando aqui com o torcedor do Vila Nova. Ele falou que o Hugo falou ano que vem que não pode não dar conta. Ele fala que consertou a fala dele, não foi não?
0: Ele fala que
1: tem o Hugo falou que ano que vem pode não dar conta. Ele consertou a fala.
0: Eu tô
1: não foi agora.
0: Ele perguntou. Eu vi a entrevista, um pedaço, um trecho dela. Inclusive, parece que depois ele fala essa questão aí de pode ser que não dê pra pagar, mas que ele não afirma que vai atrasar, não. Ele fala que pode haver uma chance de ter algum problema, mas isso é claro.
1: Isso é ano que vem, eu penso.
0: Não, eu acho que não é ano que vem, A bet é só até o final do ano. Como é que ele vai atrasar o ano que vem, se é o ano que vem já não vai ter bet mesmo? Ele não tem nem contrato.
3: Era até novembro.
0: O contrato é só até novembro.
2: Aí, o pagamento é mensal, né?
0: O Atlético é diferente. O Atlético recebeu da Blaze todo o valor,
3: O valor antecipado.
0: O Atlético foi esperto. O Atlético foi lá, já recebeu o montante e pronto, acabou.
3: E outra, se o Vila subir, é claro que um patrocínio ele ajuda, mas

0: É 120 milhões na mesa, assim, ó. Pup. Aí não tem como falar que vai atrasar salário. Pode, de repente, talvez não montar um time competitivo pra aguentar o Rojão. Mas ficar sem pagar os vencimentos, aí eu acho difícil. É muito dinheiro que vai
1: pintar lá nos corpos. Cara, vai entrar muita grana. Esse bigode é ruim, né, cara? Tem duas coisas que ele entende, é dar o cano nos outros e jogar bola. Ele já aposentou tem muitos anos, né? Que isso aí, como é que é o nome do menino lá? O Scarpa que o diga, né? O dinheiro que ele tomou do Scarpa dava pra ele fazer, dava pra subir o Vila pra Série A, ainda sobrava.
0: Salgado é tudo igual? 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Rápida parada na volta, tem os doentes aqui no nosso Boleiragem.
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10: Goiânia, 8:40, 8:40. Abraçando a todos na audiência aqui do nosso programa Boleiragem desta segunda-feira. Hoje, semana, teremos aí semana cheia, né? Teremos
11: na
10: quinta o jogo do Goiás contra o Novo Horizonte.
11: Casa cheia.
10: Mas de segunda a sexta-feira aí teremos aí o Boleiragem todos os dias, pontualmente às 7:30 PM, pra você aqui que, né, faz o Boleiragem conosco. 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
12: Alô, é com você.
13: Alô, torcedor.
14: Ô, Iago.
15: É o Helena. Tinha
14: que faz ser. O Pix, nego, velho. Rodou em 500 conto, hein?
10: Que risada boa.
15: Obrigado.
11: Olha o motorzinho te chamar pro churrasco.
10: É.
11: Que isso, mas tá errotando?
10: Tá ruim até agora, filho do amor.
11: Deixa eu falar um negócio pra você. Eu vou demorar pra me digerir essa perca desses
15: caras. Calma, pai, não leva pro coração, não. Eu
11: já levei, negão. Tô com raiva de você.
16: Alô, galera do Boleiragem. Joãozão, Iago, Juca, motorzinho. Cara, torcer pro Goiás tá igual torcer pro jacaré no filme do Tarzan.

0: Não adianta não. E é o seguinte, tem que agora que é ficar na Série B, falta mais 3 pontos, né? Tem que pôr o menino da base. Não adianta não.
1: Eu me livre, só
0: quinta-feira eu ia de Murilo Câmera na zaga, Danilo na lateral esquerda. Vê se sai alguma coisa, velho, pra vender, pra sair dessa quebradeira. Que Deus me livre. E outra coisa, jogaram copo lá na Serrinha.
2: Ei.
0: Vai estar arriscado perder mando de campo. Na verdade, até bom, porque enterraram uma cabeça de bode na Serrinha lá. Deus me livre. Vou jogar lá em Jataíca aí, talvez.
2: É.
0: Mas, com Deus.
2: Valeu.
1: Valeu. O torcedor falou um negócio aí, eu acho que bate muito com o que eu falei hoje, cara. O Goiás esse ano, não só esse ano, nesses últimos 4 anos, o Goiás está se tornando um time tão insignificante que eu chego a comparar o Goiás, sabe com o quê, motor? Falei aqui, eu acho que às vezes você não prestou atenção.
2: Com o quê?
1: Com aquelas plaquinhas de não pise na grama.
2: Eu lembro.
1: Todo mundo ignora. Todo mundo vê aquela plaquinha lá, mas ninguém respeita, né? Todo mundo ignora. O Goiás está se tornando
2: isso.
1: Perdeu. O Goiás perdeu um respeito muito por conta desses dirigentes mequetrefes que tem lá, cara. Esses conselheiros aí, mais de 250 homens dentro de um conselho e ninguém resolve absolutamente nada. Foram juntar dinheiro aí, cara. Você sabe quanto que eles arrecadaram?
2: Ah.
1: 140 mil.
2: Vocês estão de brincadeira. O Tigão já juntou mais de 1 milhão.
1: Se pegasse
2: só com torcida.
1: Se pegasse a torcida do Goiás e botasse pra arrecadar dinheiro, arrecadava mais dinheiro que esses caras aí.
3: Vamos pedir ajuda pra torcida do Vila?
1: Ah, aí você tá de sacanagem.
2: Não,
1: você quer me
2: matar, Tigrão,
1: né?
2: Não vai fazer isso, não.
3: Vai, porque se esses aí...
1: Você quer arrumar, você
3: esses,
1: quer apanhar na
3: esses
1: rua?
3: Esses aí que se dizem torcedores do Goiás aí não tá conseguindo...
1: Não, não fala da torcida, não. A torcida se juntar, ela entrega dinheiro.
2: Não,
1: a então, torcida eu te falo pra você, porque
2: a
1: quando eu pedi...
2: A torcida dá conta.
1: Vou te falar aqui, inclusive, vou agradecer o menino aqui depois, vou até lembrar o nome dele aqui. O dia que eu encontrei a menininha lá...
2: Que ação ela vai, lá que você fez.
1: A ação que eu fiz bacana. Pra menina lá, ele mandou R$1.000 pra ela.
2: Bacana.
1: Teve outros, teve um do Vila também que mandou um dinheiro também. Então, assim, a torcida do Goiás, ela não pode ser criticada nesse fator, não. Assim como a torcida do Vila. Cara, vamos fazer um negócio? As duas torcidas mais apaixonadas do estado são Goiás e Vila Nova. Ninguém fica devendo pra ninguém, não. Não é porque o Vila tá vivendo um momento melhor que nós vamos desmerecer a torcida do Goiás, não. A torcida do Goiás mostrou lá, ó. Foi jogar esse clássico aí desacreditado, de bar de chuva. Quantos mil que deu?
2: 9, pô.
1: 9 mil. Um time que tá brigando por meio de tabela, Messi. Então, o problema do Goiás nunca foi torcida. Esse é o maior patrimônio de qualquer clube. O problema do Goiás chama-se diretoria. Essa sim tá afundando
4: o clube. E o divisor de águas, que era o homem que conseguia fazer o que você falou aí, dinheiro.
1: O homem que amava o Goiás, a torcida. Morreu,
4: é o Ale Pinheiro.
1: Ele morreu. O que amava
4: daí mesmo, pra frente.
1: O que amava
4: foi
1: de
4: só pra trás.
1: Goiás, ele morreu. O resto que ficou e gosta. Gostar.
5: Boa noite, Fuleiragem. Boa noite, Igor. Wesley Motozinho.
2: Valeu.
5: Joãozão. Iago. Ô, Iagão. Ontem eu tava com um parceiro nosso, o Thiaguinho, lá da bateria. Tava lá consolando o homem. O homem tava triste, tá?
2: Tava com os lombos quentes.
5: Tava triste. Aí nós tomamos uma cerveja junto lá, no barzinho ali. Aí consolei ele. Fica triste não, Thiago. Fica triste não. Agora é nosso momento. Você tem que torcer pra nós.
2: É.
5: E manda um abraço pra ele, Iago.
2: Oh.
5: Que quem fala é o Cabeção do Grande Retiro.
1: Ô, Cabeção, grande abraço.
5: Do Tigrão.
1: Uai, o Cabeção é do Tigrão?
2: É,
1: tava consolando o Thiaguinho?
2: Não, uai. O Thiaguinho é do Goiás.
1: Não, eu sei, eu conheço. O Thiaguinho é professor, mestre de bateria, mestre. Fenômeno.
2: Então.
1: É um dos caras que fazem lá os ensaios e ensina a garotada lá da bateria Ritmo Puro da Força Jovem do Goiás. É um grande amigo que o Goiás me deu, que o futebol me deu. Já viajamos junto, já saímos daqui pra Minas, 1.000 e tantos quilômetros aí, dirigindo aí pra assistir futebol. Então, um abraço pro Thiaguinho, que vai ser pai daqui uns dias, né? Tá esperando mais um rapaz. O Thiago só faz fiome. Já falei pra ele, irmão, tem que trocar. Você tá fazendo de um jeito só, troca a posição, porque só tá nascendo homem.
2: Mas é a posição da lua.
1: É.
2: Tem que pegar uma lua.
1: E ele tem que ficar com a bunda pra lua, né?
2: É.
1: Então tá aí, Thiago.
2: Lá ele, mil vezes.
1: Esse aqui é pai. Você tem só
2: duas meninas.
1: Duas mulheres. Então
2: na lua.
1: Aprende aí, Thiaguinho.
2: Um
1: pra lua, faz menina.
2: É, eu e lua cheia ainda.
1: É, ixi.
2: Lua do lobisomem.
1: Então deixa ele tentar na próxima. Com o Thiago. O Thiaguinho já tá indo pra.
4: Não tem como não imaginar, né?
1: Ah, cena dessa.
4: Não imagina o elefante vermelho.
1: Cima, só vê os badalos.
3: Olha, vou parar de resenha furada. 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
1: Falar em deleite, eu vou cobrar o Jaime, hein? O Jaime não mandou mau leite pra nós.
3: Não mandou.
1: Ô Jaime, muito bom. Ô Jaime, o povo tá me cobrando. Faz aqui, isso, Jaime. Não, Jaime. Esse leite é gostoso demais, traz um leite aí pra nós.
6: Ô, deixa eu ler esses 5 reais aqui, Gugu.
1: Não, sai.
6: 5 reais do Júlio César Batista Souza. Ele colocou assim, ó. Vila!
1: Você tava doido pra gritar, Vila. Esse motor, desde o dia que os caras. Eu acho que os caras enquadraram o motor na rua e falou pra ele.
6: Não,
1: você sabe quem que o motor. Vou te contar uma história pra vocês aqui, já que tá com a resenha furada. Você sabe quem que o motor tava aparecendo o dia que ele chegou aqui, depois do dia que ele foi com o Vila, não tinha camisa? O goleiro Paulo Vitor.
6: Amarelo.
1: Ele chegou aqui no amarelão e ele falou assim:
6: tava igual um trator. Lenta e amarelo.
1: Esse tava igual o Caterpillar. Esse negócio não deu bom, não, né? O que foi, motor? Rapaz,
6: matar,
1: o povo quer me matar, tá todo mundo me xingando.
3: Não consigo sair na rua.
6: Dá uma coisa de passear com o cachorro.
1: Aprende um negócio, mestre. Não vai nessas duas torcidas, não. E é problema.
3: O Iago. Wesley, e agora, motor?
6: E agora? Agora já foi. Palavras lançadas não voltam mais.
1: Mas a torcida já perdoou. Os torcedores
6: já estão. Tá, mas o barulho que eu queria, eu consegui. Tá bom.
7: Fala, amigo do Boleiragem, um grande abraço aí.
1: Ah, esse é o Vitor Naves.
7: Augusto, né? Felipe Naves. Wesley, o Joãozão, se estiver aí, né? Não sei se tá.
6: Tá não.
7: Rapaz, semana passada o Joãozão falou que o Iago tava de caganeira. E aí, Iago, você sarou?
1: Graças a Deus.
7: Você melhorou? Como é que você tá?
1: Tô zero.
7: Você tava...
6: Vixe, nossa senhora.
7: Como é que tá aí, melhorou?
1: Tô lindo.
7: Rapaz, agora eu vou falar uma coisa pra vocês. Não sei se vocês concordam. Mas o Vila líder, o Atlético ali sexto colocado. Os dois goianos muito bem, né? Muito bem, obrigado. Não tá na hora de tirar o microfone da boca desse dirigente nosso, não? Porque esse povo fica falando tanta besteira, pode atrapalhar o ambiente, pode atrapalhar o movimento. Numa dessas aí, o Goiás já perdeu um acesso ano passado, o Vila já perdeu acesso também no passado aí. Não tá na hora de tirar o microfone desse povo, não?
4: Quem?
7: O que vocês acham?
4: Conseguiria fazer
7: abraço,
4: isso.
7: Até mais.
6: Mas isso simples. Aí foi o que o doutor Anderson falou, cara.
1: Ô, meu jovem, deixa eu te falar um negócio. Você ter frente a frente com o homem, você não deu conta de dar uma tremida nele. Quem que vai fazer ele tirar o microfone da boca dele, ô Felipe? Você teve lá... Felipe, você deslizou a correia dentada todinha, você deu entrada de ar na frente do homem.
4: Deu calça hidráulica.
6: Você tinha óleo na correia.
1: Pô, se ele começou a dar entrada de ar, a correia deslizou. Quem que vai lá fazer isso, moço? Quando o cara quer falar, ele... O povo dá o microfone até por quê, mestre? Quem que vai tirar o microfone dele lá no Vila? Pode, né? Quem que vai chegar lá e vai falar pra ele? Hugo, você não vai falar mais não. Ô Ads, chega, você não vai falar aqui. Quem que tem esse culhão lá no Vila e no Atlético pra tirar os microfones dos homens?
6: É verdade.
4: Meu pai, quando deu um caminhão carregado, ele fala que tá repicando marcha, fala que tá batendo o pescoço.
1: É por aí.
8: Boa noite, boleiragem. Que quem fala é o Douglas, de Lusiânia. E eu quero ver se você pagar a aposta pro motorzinho.
6: Já pagou, moço?
1: Você tá ficando doido.
8: R$500 em nota. Nota de 100.
6: Douglas, botou um em cima da outra.
4: Na pipoca.
8: Paga ele aí pra nós aí.
4: Pode que fazer
8: você
4: até a aposta. Figurinha do sorriso
8: tá,
4: do meu
8: Atlético
4: na mão.
8: É bem mais time que o Goiás, nesse momento. E eu quero deixar uma pergunta,
6: diga.
8: Seja pro motorzinho ou pro Iago, o seguinte. Sendo o Atlético ou o Vila, se um deles subir, quem que vocês acham que tem mais, vai ter maior regularidade na Série A? O Atlético ou o Vila Nova? O Vila Nova, ainda que não tem experiência nessa competição, você acha que faz muita diferença?
3: Quando o Mirassol...
8: essa experiência que o Atlético tem na Série A,
1: claro que conta.
8: E que o Vila não tem ainda,
1: não, claro que conta.
8: Isso conta muito ou não?
1: Conta. Não.
3: O Mirassol subiu pra Série A e bateu o final Libertadores.
1: Ah, mas quantos casos desse aconteceu?
3: Não, mas aí...
1: Quem
3: que ia apostar, Iago?
1: Não, ninguém ia apostar, então... mas isso acontece.
3: Uai, e não pode acontecer com o Vila.
4: E fez com
3: não,
4: jogadores do Vila e do Atlético
1: pode
4: ainda.
1: Pode acontecer, mas pois quando é, o presidente já
4: passaram por aqui.
1: O ano que vem a gente vai ter dificuldade. Rapaz, você tá com dificuldade na Série B, imagina na Série A. Quem conhece o caminho das pedras, moço, não anda descalço, não.
4: Só dois já anos recém-rebaixado no primeiro turno.
1: Entendeu?
4: Não, mas as não, duas últimas participações na Série A, né?
1: Mas já foi lá, doutor. Isso não é caso, não. Quantas vezes o Atlético já jogou? O Atlético já disputou Sul-Americano, o Atlético... tem mais conhecimento.
4: Fala isso pro torcedor do Atlético.
1: Não, eu não tô cravando nada, eu tô te falando, não, eu tô nem aí pra torcedor do Atlético, mas eu tô falando o que eu acho. É o seguinte, a chance maior de sucesso é do Atlético, porque já foi e já conhece o caminho das pedras, ué.
9: Boa noite, meus amigos do Fala Doente. Rapaz, que é o Elson. O goleiro acabou pedindo desculpa, né? Mas ele tá certo também de pedir desculpa, né? Mas ele também tá certo, o Adson é um bom dirigente? É. Mas ainda não conquistou nada relevante para ter aquela ninguém. Arrogância toda. Para mim, é o melhor dirigente de Goiás hoje? Ah, é, porque nós não temos mais Arlê Pinheiro.
4: Concordo.
9: É, quando ele chegar no nível de Arlê Pinheiro, a gente considera ele grande e ele pode ficar arrogante daquele jeito ali.
4: Desse nível.
9: Mas o goleiro lá, o Paulo Vitor, fez o certo. Tem que ter personalidade. Para pedir desculpa, tem que ter personalidade. E tem que ter personalidade também pra falar também o que ele falou ali. O Alisson é um falastrão. E eu tô com o Joãozão, eu também não devo nada pro Alisson, não. Só respeito. O mesmo respeito que eu devo pra ele, eu devo pra mim. E pronto, né? Eu também gosto do Alisson como dirigente, mas às vezes ele extrapola, né? Ele extrapola muito no ar, assim, ao vivo, nas entrevistas. Se ele falasse aquilo só no privado, cara a cara com os caras, até que eu não ia contra, não, mas ele... às vezes ele faz certas coisas que chega a ser humilhante.
3: E pintou nitinho, tintas, gol do Juventude com MP. Falha de marcação.
1: Bom de bola, hein, cara?
3: Falha de marcação do América. Goleiro, o Douglas, que é ex-goleiro.
1: Esse já era um goleiro ruim. Imagina até que ele tomou um gol do motor. O motor fez um gol tocando a bola pro gol.
3: Será que reclamou do goleiro?
2: Ali foi o gol, mesmo o gol que ele tomou.
3: Não, mas o dele tem um agravante.
1: O goleiro chegou, né?
4: O goleiro chegou.
2: Mas o dele foi mais difícil.
3: Então o Juventude tá ganhando, tá chegando à segunda colocação, chegando a 53 pontos, Vila, tá se tornando vice-líder da Série B, o Vila é o líder com 54.
1: Cara, como é que é o futebol, né? O América amassando o Juventude e não consegue fazer o gol. Todo jogo do América é assim.
2: Moço, né? Mas o Fábio também, o lateral direito, jogou na Nápoles, né? Mas deu mole demais.
1: Mas ele é ruim demais.
2: Não basta, não. Não faça, não.
3: Ele não fez a marcação na profundidade, foi recuando. Na hora de chutar, nem fez nem o bloqueio.
2: Tá louco, aí o goleiro quer que o goleiro no canto.
1: É por isso
2: dele.
1: Que ele tá no América mesmo, porque ele é ruim, ué.
2: Mas vai empatar o América.
3: Ele chegou longe demais, ele não deveria estar nem na Série B, deveria estar na Série C.
1: E olha lá, Messi, Série C ainda talvez ele não rume, não, porque ele é bem ruim.
3: 8h55.
10: Boa tarde, Guga. Boa noite. Mestre, boa tarde. É, Iago.
4: Eu, Heleno.
10: O motorzinho tem que parar de defender esse arrogante desse Watson. E eu vou falar um negócio pra você. Eu, pra mim, ele deu tiro no pé. Vocês não acreditam? Ele, pra mim, deu tiro no pé. Porque é muito tempo esse cara desrespeita o profissional. E não respeita o profissional. Ele se acha melhor que todos. Ele não joga bola. Esse é um arrogante. Ele pode ter dado um tiro no pé.
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11: Ô, motorzinho, devolve o dinheiro do Iago aí, mano. Você tá muito triste. Carreguei ele hoje de aplicativo, no carro de aplicativo. Até negou que era ele, mas eu joguei um direto.
1: Tá cabisbaixo.
11: Falei assim, rapaz, tava escutando lá, a sua voz parece com a voz do Iago. Não, eu conheço ele, parece mesmo, tal. Vem com aquela desculpa lá, esfarrapada, né? Aí eu, pra dar uma futucada na ferida dele, eu falei assim, ele até postou um dinheiro lá, perdeu pro motorzinho lá, R$500. Cheguei, ele mudou de assunto.
1: Ah, de Uber eu não andei hoje, mas
4: mesmo. Mas quem é seu sósia?
1: Ou eu tenho um lá na Serrinha, cara. Tem um cara lá que eu falo um negócio pra você, minha filha um dia Cheguei lá na Serrinha.
3: Chamou de papai?
1: Chamou, bicho. Puxou pela camisa.
3: Nossa!
1: Só que eu acho que. Só que assim, ele tá bem. Ele tá bem. Bem. Porpeta, sabe? Bicho tá porpetão. É. Eu hoje eu não tô mais daquele tamanho, né? Mas acho que a minha filha ficou com aquela memória afetiva, né? Pensou, meu pai tá pesando uma tonelada. E ela puxou, pai. E ele olhou pra trás assim, barbudo, careca. Eu falei, meu Deus. Até eu acho, parece. Eu
3: tirei uma foto. E a pergunta que não quer calar. Sua filha parece
6: malandro.
3: Contigo?
6: O Guga malandro.
1: Minha filha?
6: O Guga malandro.
1: Parece
6: você tá
1: mãe.
6: Percebendo o Guga te agitando, não?
1: Não, não, não. Esse aí tem chance, não. Esse aí o pai aqui garante. Taca aqui, é bem afiado.
3: Um abraço, então, Iago.
1: Um abraço, meu querido.
3: Valeu, Wesley Montorzinho.
6: Já, bicho, acabou o programa. Tem que vir mais vezes.
4: Coisa boa, né? Passa
6: tamo
4: rápido.
6: Junto. Valeu, um abraço. Gratidão pelo obrigado convite. Aí.
3: Valeu, doutor Anderson. Um abraço e até uma próxima.
4: Obrigado, Guga.
3: Vem mais, aí, pessoal. O Nilton com o apito esportivo. A gente volta amanhã, meio-dia e meio no Esporte Debate, né?
1: Amanhã. E amanhã tem boleragem também, né?
6: Amanhã. Rodízio só pra
1: quem... E amanhã nós vamos fazer o seguinte, ó, falta um minutinho. Vamos sortear outra bola aqui amanhã pros ouvintes. Aqui do Boleiragem, uma bola de futsal oficial com oferecimento lá da Pé de Ouro Calçados. Então, sim, amanhã, hein?
4: Ter seus zap aí pra
3: coisa
4: mim.
3: Linda. Tchau, galera. Valeu, um abraço, boa semana.
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